0: Em destaque no Panorama CBN, Flávio Bolsonaro muda de ideia e vai votar a favor do fim da escala 6x1. Lula associa recuo a manifestações em São Paulo e Rio de Janeiro. Há 12 dias do segundo turno, o governo lança pacote para MEIs, que inclui projeto para perdão de 12 bilhões em dívidas. Após nova censura de Nunes Marques, PT registra canal no WhatsApp no Sistema da Justiça Eleitoral e serviço deve ficar suspenso por 48 horas. Papa Leão XIV é diagnosticado com câncer no pulmão depois de retirada de nódulo. Morre o cantor Netinho, uma das principais vozes do axé, aos 60 anos. Olá para você que está aqui comigo, eu sou Leandro Gouveia e essa é a segunda edição do podcast Panorama CBN de terça-feira, 13 de outubro de 2026. Em menos de meia hora eu te conto as principais notícias do dia. O senador e candidato à presidência pelo PL, Flávio Bolsonaro, voltou a visitar o pai, o ex-presidente Jair Bolsonaro, que cumpre prisão domiciliar com pena de 27 anos por tentativa de golpe de Estado. O senador estava proibido de fazer visitas desde julho, depois de descumprir medidas cautelares impostas pelo Supremo Tribunal Federal, quando ele divulgou uma carta do pai em apoio à sua candidatura. E a autorização para a retomada das visitas foi dada pelo ministro Alexandre de Moraes na segunda-feira, depois do fim do prazo de 90 dias de suspensão. Apesar da liberação, Moraes manteve a proibição de finalidade político-eleitoral nos encontros e da divulgação de quaisquer manifestos ou declarações do ex-presidente, inclusive por terceiros. Flávio chegou ao condomínio com escolta policial, não falou com a imprensa na chegada. Na saída, depois de menos de uma hora de visita, ele falou com os jornalistas, mas preferiu não dizer o que conversou sobre política com o pai para evitar novas punições.
1: Nossa, eu conversei com ele, está bem-humorado, está satisfeito com o trabalho que vem sendo feito, está esperançoso que o Brasil vai mudar. É óbvio que ele dá algumas dicas aqui, eu só não vou ficar externando porque realmente pode ser interpretado de alguma forma maldosa.
0: E foi aí que Flávio Bolsonaro anunciou uma mudança de posição sobre o fim da escala 6x1 e declarou que vai votar a favor da PEC nessa quarta-feira. O candidato vinha sendo cobrado sobre o tema pelo adversário, presidente Lula, durante a campanha. Na semana passada, Flávio tinha falado que Lula estava sendo oportunista e defendeu um projeto alternativo sobre liberdade de negociação dos empregados com os patrões, ideia que também é defendida pelo coordenador da campanha dele, o senador Rogério Marinho, do PL do Rio Grande do Norte, que articulava o adiamento da votação por avaliar que o debate nesse momento não faz bem para o país. Nessa terça, Flávio afirmou que a discussão é um processo de evolução.
1: A maioria dos trabalhadores brasileiros querem o fim da 6x1, então vou votar a favor do fim da 6x1, só que a gente defende algo ainda melhor sempre. Eu queria que tivesse liberdade para o trabalhador montar seu jornal de trabalho. Como é que fica a pessoa que trabalha de home office? Isso não está definido na PEC. Como é que fica aquela mãe que não tem com quem deixar o seu filho, só pode trabalhar, por exemplo, 4 horas por dia, só pode trabalhar de manhã, ou só pode trabalhar de tarde, vai continuar engessada a jornada dela.
0: A legislação atual já prevê regras para o teletrabalho, chamado home office, além de direitos para gestantes e mães recentes. O fim da escala de trabalho 6x1 já foi aprovado na Comissão de Constituição e Justiça do Senado e vai passar pelo primeiro grande teste no plenário nesta quarta-feira. Para avançar, precisa receber ao menos 49 votos favoráveis entre os 81 senadores. O presidente Lula reagiu à declaração do adversário.
2: Parece que depois da pressão da sociedade e parece que depois de todas as manifestações da rua desse Brasil, o partido do PL resolveu votar o fim da escala 6x1. Eu de vez em quando fico pensando, se todo mal que eu causar a esse país for fazer a direita avançar e atender aos interesses do povo brasileiro, eu vou continuar fazendo isso.
0: Há 12 dias do segundo turno, o governo Lula anunciou um pacote de medidas voltado para os 17 milhões e 600 mil microempreendedores individuais, os MEIs. É o programa Prospera MEI, que traz a proposta de perdoar 12 bilhões e 600 milhões de reais em dívidas com a União, beneficiando 3 milhões e 600 mil trabalhadores.
2: Qual é a grandeza da União? É simplesmente limpar o nome de vocês, tirar o nome de vocês. Por isso, esse perdão. Ou seja, ninguém tem que fazer nenhum esforço, ninguém tem que ir atrás de nada. É o governo que vai tomar a atitude de deixar vocês livres.
0: Esse conjunto de medidas também inclui o envio de um projeto de lei ao Congresso para aumentar o teto de faturamento anual do MEI. A proposta prevê subir o limite dos atuais R$ 81 mil para R$ 140 mil até 2028. O governo prometeu ainda criar um tal de PIX-MEI, uma transferência de até R$ 5 mil a fundo perdido para aumentar a capacidade produtiva dos empreendedores, isso para o ano que vem. Outra medida anunciada vai desobrigar o microempreendedor de emitir nota fiscal para pessoa física. Para as dívidas com bancos privados, que somam R$ 6 bilhões, o Ministério da Fazenda vai lançar um edital do Desenrola com descontos de pelo menos 90%. O ministro do Empreendedorismo, Paulo Pereira, destacou a renegociação.
3: Um esforço do Desenrola específico para os MEIs. O Desenrola vai comprar todas as dívidas dos MEIs com o ambiente privado, os bancos, as empresas que foram contratadas e que geraram inadimplência ao longo dos últimos anos. Vida nova, gente. Dívida pública resolvida, dívida privada resolvida. É isso que a gente quer para as próximas semanas e meses, para que as empreendedoras e empreendedores possam prosperar ainda mais.
0: O segmento de microempreendedores é visto pelo governo como uma fatia do eleitorado de difícil aproximação. E o anúncio se soma a outras medidas recentes do governo, como o subsídio para zerar impostos da gasolina e o reajuste do Bolsa Família para R$ 691. E após a decisão do presidente do Tribunal Superior Eleitoral, ministro Cássio Nunes Marques, a campanha do presidente Lula registrou o canal de mensagens Exército do Lula, do WhatsApp, no Sistema da Justiça Eleitoral. Esse grupo tem mais de 4 milhões de membros. E é mais um dos casos com um vai e vem na justiça, que se você não acompanha todos os dias, acaba perdendo o fio da meada. Começou no domingo, o presidente do TSE atendeu a um pedido da campanha do senador Flávio Bolsonaro e mandou bloquear o canal. A acusação era de que o grupo espalhava notícias falsas de forma coordenada. Ainda no domingo, o corregedor-geral da Justiça Eleitoral, ministro Ricardo Villas Boas Cueva, suspendeu a ordem de bloqueio. Ele reativou o canal, alegando que a suspensão trazia prejuízos à liberdade de expressão e que faltavam provas. O corregedor pretendia levar o tema para a decisão do plenário no TSE. Na segunda-feira, a Assessoria de Combate à Desinformação do TSE enviou um parecer técnico ao tribunal, confirmando que não houve registro de notícias falsas dentro do canal. Só que o documento apontou que o grupo usava comandos para compartilhamento imediato de mensagens sem verificação prévia e citou o histórico do administrador, o deputado André Janones, da Rede, no envio de notícias falsas em eleições anteriores. Nessa terça-feira, o ministro Nunes Marques derrubou a decisão do corregedor e voltou a bloquear o grupo. O presidente do TSE criticou a liberação anterior e ressaltou que a legislação exige o registro formal de todos os canais de comunicação dos candidatos. Na tarde dessa terça-feira, Nunes Marques liberou o canal, mas ele deve ficar suspenso por 48 horas para cumprir uma espécie de carência depois do registro que foi feito pelo PT no TSE. Antes disso, o deputado federal André Janones, criador do grupo, protestou contra a nova suspensão.
4: Ele foi suspenso. Mas calma, ele foi suspenso só por 48 horas. Mas não é uma 48 horas qualquer. É justamente as 48 horas nas quais será votada o fim da escala 6x1. Vocês acreditam em coincidência?
0: E o ministro Cássio Nunes Marques também mandou recolher e proibir a circulação do jornal impresso do Sindicato Unificado dos Petroleiros, uma entidade ligada à Federação Única dos Petroleiros. A infração reconhecida pelo ministro é a prática de ilícito eleitoral por propaganda irregular. Nunes Marques apontou que a distribuição quebra a paridade de armas entre os candidatos. O jornal veiculava ataques diretos a Flávio Bolsonaro ao associar a imagem dele a investigados e chefes de milícia, enquanto fazia um contraponto elogioso ao governo do presidente Lula no combate ao crime organizado. Segundo a decisão, o sindicato fez propaganda político-eleitoral direta dirigida ao eleitor. Em nota, a coordenadora-geral da Federação Única dos Petroleiros, Cibele Vieira, chamou a medida de censura e afirmou que a decisão ataca a liberdade de expressão. Algumas notícias internacionais com impacto na economia. A Ucrânia foi surpreendida por um ataque de mísseis russos sem receber o aviso prévio dos parceiros ocidentais, segundo o presidente Volodymyr Zelensky. A declaração ocorre em meio a pressões dos Estados Unidos para que a Ucrânia interrompa os bombardeios contra refinarias russas. A agência Reuters noticiou que autoridades americanas ameaçaram cortar a venda de armas e o envio de informações sigilosas caso a Ucrânia continuasse com os ataques. O governo americano culpa as ações ucranianas pelo aumento do preço dos combustíveis no país, que enfrenta eleições legislativas em 3 semanas. Apesar da tensão, o presidente Donald Trump disse nesta terça-feira que continua compartilhando inteligência militar com os ucranianos e que trabalha tanto com a Ucrânia quanto com a Rússia para encerrar a guerra. Já o ministro das Relações Exteriores da Ucrânia disse que a falta de aviso prévio na capital aconteceu pelo tipo de armamento que foi usado pela Rússia e não por um corte no envio de dados pelos americanos. E a nova porta-voz da Casa Branca, Kate Zakaria, deu a primeira coletiva no cargo e demonstrou um certo nervosismo na estreia. Ela não soube responder se o governo dos Estados Unidos interrompeu o envio de inteligência militar para a Ucrânia, informação que só foi depois confirmada pelo presidente Donald Trump, dizendo que esse envio continua. E ela também cometeu um ato falho. Ao responder sobre a família, ela trocou as palavras e, em vez de dizer meu marido, disse meu presidente, provocando risos entre os jornalistas. Zakaria foi nomeada pelo presidente Donald Trump para substituir Caroline Leavitt, que deixou o posto há 2 meses para se dedicar à família. E a Arábia Saudita bombardeou a companhia de petróleo do Iêmen, nos arredores da capital do país. Em resposta, o grupo extremista Houthi, que é apoiado pelo Irã, prometeu retaliação contra 3 locais estratégicos: o aeroporto de Riad, capital da Arábia Saudita, uma refinaria e a sede da petroleira estatal Aramco. Os rebeldes também pediram que civis deixassem essas regiões. A escalada da violência por lá começou no sábado, quando um bombardeio dos Houthis contra o aeroporto de Riad, na Arábia Saudita, deixou 12 mortos e cerca de 300 feridos. No domingo, os sauditas já tinham atacado o aeroporto de Sana'a, capital do Iêmen, e na segunda-feira, os rebeldes voltaram a mirar o aeroporto da capital saudita e uma base aérea, enquanto a Arábia Saudita informou ter destruído um míssil balístico lançado em direção à capital. E depois da disparada de quase 9% na semana passada, depois do primeiro turno, o principal índice da Bolsa de Valores de São Paulo caiu 1,04% aos 206.887 pontos, com os ajustes sobre a percepção do cenário eleitoral. Pesaram as manifestações no fim de semana prolongado em apoio a Lula e a mudança de posição de Flávio Bolsonaro sobre o fim da escala 6x1, demonstrando menos confiança. E também o novo pacote do governo para os MEIs, que pesa sobre as contas públicas. O cenário externo também segue incerto, com a possibilidade de novos ataques americanos contra o Irã depois das eleições americanas em novembro, e também a pressão do petróleo sobre a inflação por causa de toda essa tensão que eu relatei para você, deixando o petróleo acima dos 106 dólares. O dólar comercial subiu 0,71%, cotado a R$ 5,02, e o euro vale R$ 5,62, com alta de 0,7%. E um decreto publicado pelo governo federal traz novas regras para os serviços de atendimento ao consumidor, os SACs. A principal mudança é a obrigatoriedade do atendimento feito por pessoas de carne e osso, todos os dias da semana, das 8 da manhã às 8 da noite. Uma exigência que vale tanto para chamadas de telefone quanto para canais digitais, como os chats na internet. As novas normas valem para empresas com serviços regulados pela União, como operadoras de telefonia, planos de saúde, companhias aéreas, concessionárias de energia, bancos e fintechs. Além disso, plataformas de transporte individual e de entregas, como a Uber, vão ter que enviar informações ao governo sobre como atendem os clientes, mesmo sem regulação direta do setor. O texto regulamenta o Código de Defesa do Consumidor e substitui a norma que estava em vigor desde 2022. De acordo com o governo federal, a medida corrige uma flexibilização aprovada durante a pandemia, que acelerou a migração para o atendimento automatizado por robôs e reduziu a oferta de atendentes humanos. Com o novo decreto, as empresas também são obrigadas a garantir acesso imediato ao cancelamento de contratos e a limitar o fluxo de opções a no máximo 5 níveis de atendimento para resolver a demanda. No caso de chamadas telefônicas que caírem antes da conclusão do serviço, a empresa vai ter que retornar a ligação para o consumidor em até 5 minutos. As novas regras entram em vigor em 20 dias. O governo também publicou uma medida provisória para combater fraudes e ligações indesejadas no país. A nova norma determina que as operadoras de telefonia autentiquem todas as chamadas e bloqueiem as ligações que não cumprirem as regras da Anatel. Pelas regras, a checagem vai funcionar em 3 etapas. A operadora de origem verifica a chamada, as redes intermediárias mantêm a validação e a empresa de entrega confirma os dados antes de completar a ligação. Para as empresas, as chamadas aprovadas vão mostrar na tela do celular o nome e até a marca da companhia. A medida também autoriza o bloqueio por 15 dias de quem fizer mais de 1.000 ligações numa mesma linha no mesmo dia, ou 10 mil somando todas as suas linhas, desde que 85% sejam chamadas curtas, com até 6 segundos. Estão de fora dessa punição os órgãos públicos e serviços essenciais de saúde e segurança. A Anatel tem 60 dias para regulamentar a medida, mas o bloqueio de números irregulares já passa a valer em 30 dias. Em São Paulo, a polícia prendeu 3 pessoas numa operação contra plataformas digitais suspeitas de aplicar golpes em jogos de cassino virtual e em promessas de pagamento por tarefas na internet. A investigação começou a partir de reclamações registradas no Procon e identificou 2 plataformas envolvidas, a Fortune Slots e a Think TV. Juntas, elas reúnem mais de 10 milhões de apostadores e vítimas. O esquema funcionava de 2 formas. A Fortune Slots atuava como um cassino online. Para atrair os usuários, a plataforma fazia pequenos pagamentos via Pix logo depois dos primeiros depósitos. Mas quando a pessoa tentava sacar quantias maiores, o sistema travava e pedia novas transferências para liberar o dinheiro. Já a Think TV prometia renda extra para quem assistisse a vídeos, avaliasse conteúdos ou curtisse páginas na internet. Para começar a trabalhar, a vítima precisava fazer um cadastro e pagar uma taxa inicial por Pix. Depois, a plataforma pedia mais depósitos com a promessa de liberar os ganhos acumulados, o que nunca acontecia. Segundo a polícia, o dinheiro das vítimas ia para contas bolsão e depois passava por contas intermediárias para esconder a origem dele. A polícia identificou 38 milhões e meio de reais em transações monitoradas. A justiça autorizou o bloqueio de bens de 6 pessoas físicas e 5 empresas em um montante que pode chegar a 154 milhões de reais. As investigações mostram que os esquemas dessas 2 plataformas já vinham sendo operados e monitorados antes da proibição dos cassinos online pelo governo federal no dia 25 de setembro. E o ex-presidente José Sarney, de 96 anos, apresentou nova melhora nesta terça-feira e segue em recuperação em um hospital de São Luís, no Maranhão. Ele deixou a UTI depois de passar por uma cirurgia abdominal na última sexta-feira para reverter uma obstrução intestinal. Nas redes sociais, Sarney publicou uma foto ao lado da diretora-geral do hospital, a médica Júlia Bacelar Barros, que também é sobrinha dele. O ex-presidente declarou que se sente melhor a cada dia e que espera voltar para casa em breve. Essa é a terceira internação de Sarney em menos de 2 meses. Em setembro, o ex-presidente já tinha sido internado 2 vezes por causa de uma pneumonia bacteriana, passando por hospitais na capital maranhense e em São Paulo. E o Papa Leão XIV foi diagnosticado nesta terça-feira com câncer no pulmão e passou por uma cirurgia para retirar a parte inferior do pulmão direito. A operação durou 90 minutos e foi concluída sem complicações. A equipe médica informou que os exames prévios já apontavam o tumor e optaram por uma técnica videoassistida. O Papa, que tem 71 anos, acordou bem e já se recupera no quarto. O anúncio da doença foi feito pelo próprio Papa no último domingo, quando explicou que o nódulo estava no início e controlado, mas ainda não havia o diagnóstico de câncer. O porta-voz do Vaticano, Matteo Bruni, informou que a recuperação vai levar cerca de 1 semana e, por isso, a agenda do Papa foi cancelada até o dia 20 de outubro. A cidade de Paris, na França, teve novos confrontos durante um grande protesto contra a falta de professores, superlotação das salas e precariedade das escolas. No final do ato, manifestantes e a polícia entraram em conflito e lixeiras e pelo menos um carro foram incendiados. Em Nantes, a tropa de choque usou gás lacrimogêneo para dispersar os manifestantes que protestavam de braços dados. Em outro local, a ativista sueca Greta Thunberg participou de um dos atos no subúrbio de Paris. Os atos já chegam à 4ª semana e incluem bloqueios em centenas de colégios por todo o país. A onda de manifestações já deixou centenas de feridos e milhares de detidos. O governo francês declarou que entende as reivindicações dos estudantes e prometeu agir, mas enfrenta forte pressão financeira. Com restrições no orçamento e a dívida pública em alta, o país vive os maiores custos de financiamento dos últimos anos, o que limita a margem de manobra dos cofres públicos para atender às exigências do setor de educação. E o novo parlamento da Hungria começou a revogar leis contra a comunidade LGBT criadas pelo governo do ex-primeiro-ministro Viktor Orbán. Ele comandou o país por 16 anos e aprovou uma série de restrições que chegaram a ser condenadas pela Justiça Europeia, como a proibição de reconhecer juridicamente pessoas trans e de falar sobre homossexualidade diante de menores. Ele foi derrotado nas eleições de abril e nessa terça o parlamento aprovou o fim dessa proibição. Esse é o primeiro sinal claro de mudança na política de direitos humanos sob o comando do novo primeiro-ministro, o conservador Peter Maguire, que afirmou que a mudança adequa a Hungria ao direito europeu, reforçando também a proteção da infância. A União Europeia comemorou o resultado da votação e declarou que a medida é um sinal importante de compromisso com os valores fundamentais do bloco. E o homem que orquestrou o assassinato do rapper Tupac em 1996 foi condenado a pelo menos 40 anos de prisão. A sentença foi anunciada nesta terça-feira em um tribunal de Las Vegas, nos Estados Unidos. Em agosto desse ano, o júri considerou Duane Davis, de 63 anos, culpado por homicídio com uso de arma letal. O tempo de 40 anos é o período mínimo da pena, e depois desse prazo ele vai poder pedir liberdade condicional. Se o pedido for negado, ele continua preso pelo resto da vida. O crime ficou paralisado por anos e a investigação só voltou à tona porque o próprio condenado deu entrevistas em 2018 e lançou uma biografia em que admitiu que estava no banco da frente do carro e entregou a arma para quem atirou. Pela lei do estado de Nevada, é possível condenar alguém por homicídio mesmo se a pessoa não tiver puxado o gatilho. O caso também reacende a memória da morte de outro rapper famoso, Christopher Wallace, o The Notorious Big, morto a tiros em 1997, em um crime até hoje sem solução e investigado como vingança pelo assassinato de Tupac. E antes da última notícia, convido você a mandar mensagem para o Panorama. Meu e-mail é leandro.gouveia@cbn.com.br. No Instagram é só procurar por Lê Reis Gouveia. Não esquece de escrever seu nome e de onde você está ouvindo. Você que pode indicar o Panorama mandando link pelo WhatsApp para quem você sabe que gosta de ficar bem informado e bem informada. E eu encerro essa edição com uma homenagem ao cantor Netinho, que morreu aos 60 anos de idade. Um dos principais nomes da história do axé. Ele estava internado em Salvador e tratava um linfoma não Hodgkin, é um tipo de câncer no sistema linfático que evoluiu para um quadro de falência renal e disfunção múltipla de órgãos. A morte foi confirmada pela assessoria do cantor nas redes sociais. A equipe destacou trechos em que Netinho dizia partir feliz e realizado, levando consigo o sorriso de cada fã que foi feliz com sua arte. Por desejo do próprio artista, o velório e a cremação serão realizados de forma reservada, em cerimônia restrita a familiares e amigos próximos. Nascido em Santo Antônio de Jesus, no Recôncavo Baiano, Netinho estreou como vocalista da banda Beijo no Carnaval de Salvador de 1988, quando estourou nacionalmente com o sucesso Beijo na Boca, de Jorge Dias e João Guimarães. Foi sem

carreira solo começou em 1993 e 3 anos depois ele lançou o maior hino de sua trajetória, Mila, de Mano Góes e Tuca Fernandes.

0: E também fim de semana de T. Azevedo e Wilder Paraíso.
1: Mas não tem nada não, só tá começando o fim de semana, o meu descanso e a curtição.
0: E o cantor também enfrentou desafios marcantes ao longo da vida, como os 3 acidentes vasculares cerebrais sofridos em 2013, que o afastaram temporariamente dos palcos, além do diagnóstico de câncer no sistema linfático recebido em março do ano passado. Nomes como Cláudia Leite, Bel Marques e a banda Jamil usaram as redes sociais para prestar homenagens ao cantor. A

Fechamos esta edição do Panorama, que teve a produção e o roteiro feitos por mim, Leandro Gouveia, e a edição e a sonorização por Anderson Wendel, o Tico. A próxima edição chega às plataformas por volta das 7 da manhã com Bianca Santos e eu volto na sequência. Até lá!

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1: Mais da metade das cidades do Amazonas estão em estado de emergência devido aos incêndios que atingem o estado. Em Manaus, as aulas da rede municipal permaneceram suspensas nesta terça-feira por conta da má qualidade do ar.
2: A presença de fumaça persiste em Manaus pelo sexto dia seguido. Esse cenário é provocado pela intensificação das queimadas, associada à seca severa da região. Nos primeiros 10 dias de outubro, o estado contabilizou 1.380 focos de incêndio, o que representa um aumento de 271% em relação ao mesmo período do ano anterior. Diante desse cenário, 36 dos 62 municípios amazonenses tiveram a situação de emergência reconhecida. O governo federal mobiliza mais de 290 brigadistas e 11 aeronaves para atuação em áreas como Altazes, Itacoatiara e a região metropolitana de Manaus. Vistorias aéreas identificaram focos de fogo em áreas de mata nativa preservada. O presidente do IBAMA, Jair Schmidt, aponta que as condições climáticas do El Niño tornam a vegetação seca, mas destaca que a origem principal dos incêndios é causada pela ação humana.
3: Em condições normais, né, a floresta amazônica úmida ela não é vulnerável aos incêndios florestais, né, mas nós temos um conjunto de fatores que contribuem para isso. O primeiro são as condições climáticas, o El Niño. O El Niño reduziu a precipitação, a chuva, a floresta está mais seca, então ela está mais suscetível a queimar. Mas o que é mais grave, né, a maioria desses incêndios em absoluto é de origem humana. Alguém colocou fogo. Por várias razões, né? E uma dessas razões é a intenção criminosa de colocar fogo na floresta para poder degradar a floresta e consolidar áreas desmatadas. Em grande parte dessas áreas desmatadas, utilizadas para pecuária ou para outros fins. Né? Então nós precisamos intensificar o combate ao fogo criminoso para evitar a ignição e assim evitar os incêndios.
2: A qualidade do ar levou à suspensão de aulas nas redes municipal, estadual e federal em Manaus e em municípios do interior, além da paralisação das competições de base da Federação Amazonense de Futebol. Os órgãos de saúde orientam a população a evitar atividades físicas ao ar livre e a utilizar máscaras de proteção. De Manaus, Luiz Kawasaki.
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Terça-feira, 13 de outubro de 2026. O senador e candidato à presidência da República pelo PL, Flávio Bolsonaro, disse que vai votar a favor da proposta que estabelece o fim da escala 6x1. Na avaliação dele, a maioria dos trabalhadores quer o fim do modelo. Apesar disso, Flávio voltou a defender uma forma de remuneração baseada nas horas trabalhadas e disse que as pessoas devem ter liberdade para organizar a própria escala. A proposta deve ser votada em primeiro turno amanhã no Senado. O senador deu a declaração depois de se encontrar com o pai, o ex-presidente Jair Bolsonaro, que cumpre prisão domiciliar. A reunião durou cerca de 30 minutos e marcou a retomada das visitas de Flávio após 3 meses de proibição. O candidato afirmou que o pai ficou animado com o resultado do primeiro turno das eleições. O ministro do Supremo Tribunal Federal, Alexandre de Moraes,

0: O ministro do Supremo Tribunal Federal, Alexandre de Moraes, negou um pedido da defesa de Mauro Cid para que ele pudesse viajar a Abu Dhabi, nos Emirados Árabes Unidos. O advogado do ex-ajudante de ordens do ex-presidente Jair Bolsonaro havia solicitado autorização para que ele participasse como palestrante em um congresso sobre medicina militar no exterior. No entanto, Moraes destacou que a autorização para a viagem é incompatível com as condições fixadas para o cumprimento da pena de Mauro Cid. Ele foi condenado a 2 anos em regime inicial aberto por envolvimento na trama golpista. No horário de Brasília, 9h32.
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0: Olá, muito boa noite. Bem-vindos ao CBN Noite Total desta terça-feira. É, quase falei segunda, porque a semana para mim está começando hoje, para muita gente, né, por causa do feriado da segunda-feira. Vamos juntos com Karina Almeida na produção e os trabalhos técnicos de Henrique Dias, o HD. Vamos lá, em pincelar aqui os destaques do noticiário. A proposta, que acaba com a escala 6x1, deve ser votada e aprovada amanhã pelo plenário do Senado. A PEC já foi aprovada na Câmara, agora só falta a votação no Senado. São necessárias, em condições normais, 2 votações, mas o governo conseguiu 54 assinaturas para acelerar o processo e fazer a votação do tema em apenas 1 dia. Então, se tudo caminhar como o governo está planejando, amanhã esse tema, então, já é superado e muito provavelmente seja aprovado. A gente tinha aí a oposição, né, boicotando, tentando adiar a votação desse tema, mas agora nós temos o próprio candidato da oposição, o senador Flávio Bolsonaro, ele mesmo declarando que vai votar a favor do fim da PEC, né? Ou melhor, do fim da escala 6x1, né? Dessa mudança por meio de uma PEC. Isso é uma mudança importante aí do senador Flávio Bolsonaro. É o senador Flávio que defendeu que o governo dê compensação aos empresários que tiverem prejuízo com o fim da escala 6x1. Mas isso já é um assunto mais para frente, né? Depois na regulamentação da lei. É, bom, o fim da escala 6x1 é o estabelecimento da escala 5 dias trabalhados e 2 dias de folga. E não mais 6 dias trabalhados e 1 dia de folga. Então amanhã, tudo indica, o tema deve passar e ser aprovado no Senado. Amanhã saberemos. E a grande novidade é a declaração do Flávio dizendo que vai votar a favor, né? Depois de ter se oposto, defendido que a escala de trabalho deveria ser objeto de negociação entre patrões e empregados. Mas o fato é que é um tema que as pesquisas já indicam que há majoritariamente apoio da população, né? Então, realmente, para um candidato, nesse momento, ele não teve outra alternativa. Esse é o fato, né? A não ser anunciar que vai votar a favor. Mas com a ressalva de que defende aí que esses empresários que tenham algum prejuízo com a mudança de escala dos trabalhadores sejam compensados pelo governo. Mas isso é custo, né? Mas isso é uma discussão mais pra frente. Bom, outros temas do noticiário: a novela do canal de WhatsApp Exército do Lula voltou a operar, né? Depois de idas e vindas, o ministro Nunes Marques, agora, a última decisão, ele tinha suspendido o canal, porque ele, porque não era um canal oficial. Ele queria que fosse um canal oficial, embora a defesa da campanha do Lula dissesse que é uma iniciativa do deputado André Janones e que não é vinculado à campanha do presidente Lula. No entanto, o Cássio Nunes Marques impôs essa condição, que fosse um canal oficial. E assim foi feito, né? O WhatsApp, então, Exército do Lula, que já tem 4 milhões de membros, oficializou como fazendo parte da candidatura do Lula, né? Da campanha do Lula. Agora, isso foi mais um capítulo dessa novela, né? Porque primeiro houve ali uma atenção de cabeça, né? Porque a campanha do senador Flávio Bolsonaro pediu a suspensão do canal de WhatsApp Exército do Lula, dizendo que havia veiculação de fake news. E aí isso chegou no relator. Aí o ministro relator falou: bom, eu não, aparentemente não, mas me dê explicações, me aponte onde que tem a fake news. E nesse ínterim, o Cássio Nunes Marques, que é o presidente do TSE, deu uma liminar, deu uma canetada e suspendeu. Suspendeu o canal. Aí os peritos do TSE foram dar uma olhada no canal e não descobriram fake news. Não tem fake news. Aí o canal voltou a funcionar. Aí depois o Nunes Marques deu outra canetada, tirando do ar, justamente alegando que tinha que ter vínculo oficial com a campanha. Então agora foi oficializado e o canal voltou a funcionar. Só que nessas idas e vindas, acaba que o canal vai ganhando projeção, porque a gente tá aqui falando, sai noticiário e tal, e só vai aumentando o número de seguidores. Então, para a campanha do Flávio, não foi um bom negócio toda essa polêmica envolvendo o canal de WhatsApp. O que mais? Ainda sobre a linha da questão eleitoral, o presidente do TSE, o ministro Cássio Nunes Marques, determinou também a suspensão da circulação e a retirada de circulação do jornal Petróleo dos Brasileiros, que é produzido pelo Sindicato dos Petroleiros, porque o jornal continha críticas à candidatura e ao candidato Flávio Bolsonaro. Enfim, falaremos mais sobre campanha. Hoje o senador Flávio Bolsonaro visitou o pai, terminou o prazo de 90 dias, né, em que ele estava impossibilitado, impedido pelo Alexandre de Moraes de visitar o pai. Então hoje ele pôde e agora retoma as visitas ao pai Jair Bolsonaro, que está em prisão domiciliar. Logo mais traremos a nossa reportagem sobre tudo isso no nosso giro, daqui a uns 20 minutinhos. Nós temos uma informação, daqui a pouco vou trazer aqui o Luiz Fernando Figliage com informações sobre o Papa, né, que foi diagnosticado com câncer de pulmão. Mas antes, eu queria falar do Netinho, esse ícone, né? Um dos principais cantores da Axé Music. Morreu hoje, aos 60 anos, em um hospital de Salvador. Netinho, que enfrentava um câncer do sistema linfático há mais de um ano. Segundo a assessoria do artista, nos últimos meses, Netinho enfrentava um linfoma não Hodgkin do tipo B, que evoluiu para um quadro de falência renal e disfunção múltipla de órgãos. Então é uma pena, né? Netinho deixou aí muita, muita alegria para os brasileiros por meio das músicas dele. O velório e a cremação serão realizados de forma reservada em uma cerimônia restrita a familiares e amigos próximos. O que nós temos aí, HD, para a gente deixar a nossa homenagem aqui ao Netinho?

0: fica aqui a nossa homenagem. O Netinho que nos deu muita alegria por meio dessa música e por meio de tantas outras. E fica aqui, né? Todo o nosso axé pro Netinho. Bom, vamos então colocar aqui, antes da nossa entrevista, a gente vai falar sobre câncer de mama, daqui a pouquinho, daqui a 2 minutinhos e meio. Vamos colocar a reportagem do Luiz Fernando Figliage falando sobre o Papa Leão XIV, que recebeu o diagnóstico de câncer de pulmão.
1: O Papa Leão XIV foi diagnosticado com um adenocarcinoma pulmonar, um tipo de câncer no pulmão, após exames de um nódulo removido durante uma cirurgia nesta terça-feira. A informação foi confirmada pelo Vaticano. Durante o procedimento, os médicos retiraram o tumor do pulmão direito do pontífice. A cirurgia do Papa durou cerca de 90 minutos e foi concluída com sucesso e não teve complicações, segundo o boletim médico. O pontífice acordou normalmente após o procedimento e voltou ao quarto do hospital, onde se recupera. O procedimento, revelado no fim de semana pelo próprio Papa, foi recomendado após médicos detectarem uma lesão no pulmão de Leão XIV. O anúncio surpreendeu os fiéis durante uma oração na Praça de São Pedro. O pontífice, de 71 anos, não tem nenhum outro problema de saúde conhecido. O oncologista do Hospital AC Camargo, Álvaro Lopes de Oliveira, explica que o adenocarcinoma é o tipo mais comum de câncer de pulmão. Segundo ele, 20% dos casos podem acontecer em pessoas que nunca fumaram.
2: O adenocarcinoma em si, ele pode se desenvolver em outros órgãos, né? A gente tem esse componente de célula glandular que se desenvolve de maneira errada e leva ao câncer. O paciente pode não sentir nada e só vir a sentir cenários mais avançados, sendo os principais sintomas tosse, falta de ar, ó, dor ao tossir, na verdade, e pode perceber rajas de sangue.
1: O Vaticano não mencionou quais serão os próximos passos do tratamento e afirmou que, por enquanto, os médicos não falam em quimioterapia ou outras terapias, enquanto aguardam os resultados de outros exames. O irmão mais velho de Leão XIV, Louis Prevost, também luta contra um câncer. Aos 74 anos, ele está internado na Flórida, nos Estados Unidos. Os pais do Papa também tiveram um diagnóstico da doença e ambos morreram por conta do câncer. Os compromissos de Leão XIV estão todos cancelados até 20 de outubro. Em novembro, o pontífice tem uma viagem de 2 semanas à América Latina. Essa será a primeira que ele fará ao continente como Papa. Pela previsão, ele visitará o Peru, onde viveu por mais de 20 anos, Uruguai e a Argentina. Com a colaboração de Ana Luísa Bessa e Karina Almeida, de São Paulo, Luiz Fernando Figliage.
0: Vamos com a nossa entrevista. Vamos falar sobre câncer de mama, tirar as nossas dúvidas. Estamos aqui com a doutora Karina Bélicas, mastologista do Grupo Santa Joana. Doutora Karina, bem-vinda, boa noite.
3: Boa noite, tudo bem com vocês?
0: Tudo bem. Bom, doutora, vamos lá. Então vamos entender aqui o básico. Quais são as causas mais frequentes para o câncer de mama, doutora?
3: É um prazer estar aqui com vocês hoje, eu estou muito feliz. Espero que a imagem esteja boa.
0: Tá ótimo.
3: É muito difícil você falar em principais causas, porque a maior parte dos cânceres de mama, eles são aleatórios, né? Eles são esporádicos, que a gente fala, eles não têm uma relação específica com algo. O que a gente sabe é que existem fatores que colaboram para que isso aconteça. Então, 10% dos cânceres de mama, eles são considerados familiares, eles são genéticos. Então, você consegue identificar uma mutação que seja responsável tanto naquela pessoa com câncer, quanto potencialmente pode acontecer em outras pessoas da família. Mas a gente sabe que outros fatores podem estar vinculados com esses esporádicos. Então, obesidade, alimentação inadequada, baixa atividade física, né? Na verdade, acaba acontecendo que a atividade física ajuda a prevenir. A falta não causa, mas a gente sabe que ajuda na prevenção. Alimentação adequada, a gente sabe que também tem essa relação. E aí existem aqueles fatores mais impactantes. Então, exposição à radiação, então se você pegar uma pessoa que fez uma radioterapia torácica, eventualmente por algum outro tipo de câncer, você tem um aumento de risco de câncer de mama pela região. Se a pessoa mora numa região que tem a radiação, você também tem essa relação. Mas aí são fatores mais raros da gente encontrar.
0: Sim. Então, 10% tem a questão genética, né? Aí você falou de tabagismo, obesidade, sedentarismo, né? Atividade física que protege e tal, mas a maior parte não tem uma causa, é aleatório, esporádico, não adianta ficar buscando uma causa.
3: Não, a gente sabe que existem várias coisas que você consegue fazer para prevenção, então está dentro desses fatores de risco, né? Então se você evita os fatores de risco, faz medidas positivas, você consegue ter menor risco de tê-los, mas existe uma expectativa muito grande das pessoas que sempre tem o fator familiar, né? Então é muito frequente você encontrar alguém com câncer de mama que fale assim, olha, mas ninguém da minha família teve. Então, achei impossível que eu tivesse, sendo que, na verdade, só 10% vai ter essa história positiva, né, uma mutação positiva. É lógico que a presença de parentes, de primeiro grau, principalmente, com câncer de mama, mesmo que sem mutação, eles são um fator de risco, porque muitas mutações provavelmente são desconhecidas, né, então você não consegue saber todas as mutações existentes. Então, independente de uma mutação específica, histórico familiar também acaba favorecendo, né, um sinal de alerta.
0: Sim.
3: Mas a maior parte dos casos não tem histórico familiar.
0: Não necessariamente, não tem, nossa. Mas aí... Essa coisa aleatória, a pessoa já tem, mesmo que não seja hereditário, ela já nasce com uma predisposição maior ou menor a ter o câncer de mama?
3: Existem alguns trabalhos, ainda a gente não consegue extrapolar isso para a população, que existem algumas alterações genéticas combinadas que podem estar associadas ao câncer, né? Então, se você tiver 3 mutações, você tem um risco equivalente a uma mutação maior conhecida. E aí, essa pessoa já nasceu com essa predisposição. Então, ela já nasceu com um gene mutado, os outros não, mas com o passar da idade, as mutações, elas ocorrem, né, de forma aleatória em todo mundo com o passar da idade. Então, essas pessoas teriam uma predisposição maior porque elas já têm alguma coisa no gene dela que leva a um risco maior, né? Mas a gente, hoje em dia, o câncer de mama, ele é identificado em 1 em cada 8 mulheres. Então, se você pensar que é 1 em cada 8, a prevalência é muito grande. Por
0: Sim.
3: isso que é tão difícil você ter um fator de risco que consiga englobar todas essas
0: Sim.
3: mulheres.
0: Uau! Uau! E a gente, não sei nem se isso seria desejável, mas é possível, por um exame genético, saber se você tem maior ou menor propensão?
3: Você tem esse teste genético para mutações específicas que são responsáveis em 10%. Agora, os outros 90%, você não tem testes específicos que consigam te sinalizar. Por isso que é tão importante, primeiro, né, dentro dos fatores de proteção, você tentar melhorar na sua rotina, né? E eu acho que a obesidade é o principal fator que está associado. E é importante o rastreamento, porque muitas mulheres não vão conseguir evitar que ele apareça, mas dado que você não consegue evitar a ocorrência dele, você consegue fazer um diagnóstico precoce que
0: Sim.
3: vai permitir um tratamento muito melhor.
0: E aí é a mamografia.
3: O principal exame de rastreamento ainda hoje é a mamografia. Isso porque os tumores iniciais costumam surgir como microcalcificações. E não existe outro exame que consiga identificar microcalcificações suspeitas com a segurança que a mamografia traz. Você vai ter outros tumores de mama, né, também surgindo como nódulos, como assimetrias, que você também conseguiria identificar com outros métodos, né, ultrassom, ressonância, enfim, dependendo do público que você for e qual exame seja ideal para você. Mas a mamografia, ela acaba englobando o maior número de pessoas e o maior número de tumores iniciais.
0: Agora, nódulo... Tem um nódulo e tem um outro que é de líquido, não é nódulo?
3: É o cisto.
0: Cisto. Um cisto evolui para um nódulo? Não.
3: Não, não. Por definição, o cisto, eu costumo falar que é uma bexiga de água. Então, você tem a casquinha do tecido mamário e dentro é preenchido por líquido. Esse líquido nunca vai ser substituído por outras células, né? Então, ele não vai evoluir para um nódulo. E o nódulo, ele não se distende e fica preenchido de líquido, via de regra, né? Então, existem cistos complexos que ele tem a parte sólida e tem a parte cística, mas isso é desde que ele nasceu. Ele não é um cisto que acabou evoluindo de um jeito esquisito, ele nasceu complexo, vai continuar complexo. Mas aí você tem as duas coisas, né? A maior parte das pessoas ou tem um cisto ou tem um nódulo. Dificilmente ela vai ter um cisto com uma formação sólida em conjunto.
0: E aí o nódulo não necessariamente é um câncer.
3: Na verdade, a principal etiologia dos nódulos de mama é o fibroadenoma. E o fibroadenoma, ele surge principalmente em mulheres jovens entre 30 e 35 anos. Então, a maior parte das mulheres com nódulo de mama, principalmente as mais jovens, né? Então, há 20 anos, 25 anos, é muito improvável que seja uma doença maligna, né? A maior parte das vezes é um fibroadenoma mesmo. E com o passar da idade, os nódulos, eles passam a ter um risco maior de ser algo não benigno. Então, quando a mulher é muito jovem, de novo, não que não possa acontecer em mulheres jovens, a gente tem alguns casos, né, de cânceres de mama em idade super precoce, mas normalmente esses nódulos precoces, eles são fibroadenomas. E conforme vai passando a idade, vai tendo fibroadenoma também, mas eles vão sendo mais substituídos por doenças oncológicas.
0: Então, a faixa etária de risco maior do câncer de mama, qual é?
3: A gente tem uma definição dentro da mastologia que é câncer de mama em mulher jovem. Você chama de mulher jovem aquelas com menos de 40 anos. E essa população é responsável por 12% dos casos. O restante dos casos acima de 40. E se a gente for pensar numa faixa etária de maior prevalência, seria entre os 45 e 60 anos. Então, a maior parte dos casos vão se concentrar nessa idade. Então, no começo você tem um número pequeno que aumenta numa faixa etária e depois ele cai um pouquinho com a mulher mais velha.
0: E a reposição hormonal? Ela pode provocar o câncer de mama?
3: Provocar não. Então, a gente teve um trabalho em 2002, que foi o WHI, ele foi responsável pela divulgação dessa relação do câncer de mama e reposição hormonal. Dentro desse trabalho, a reposição hormonal era feita com um estrogênio que hoje não é utilizado, que era um estrogênio equino, a gente usa muito pouco, e ele tinha um rastreamento menos sensível de câncer de mama e menos detalhado. Então, o que foi visto com o tempo, que na verdade você não causava, mas naquelas mulheres que já tinham alteração, você intensificava a proliferação celular, então você piorava um tumor que já existia lá, mas que ele não é responsável pelo surgimento desse tumor.
0: Ah, ele não provoca? É porque mulheres que têm um histórico familiar de câncer de mama não, pelo menos, eu saiba, os médicos não indicam ou mudou isso.
3: É engraçado, eu lembro da minha avó fazendo reposição hormonal, né, há muito tempo atrás, imagina, e na época dela, que foi antes do WHI, eu lembro de todo mundo fazendo reposição hormonal, era quase que uma regra, né, mulher na menopausa é igual reposição hormonal, era simples assim, e depois o WHI virou exatamente o oposto, nenhuma mulher pode fazer reposição hormonal nunca, se tem histórico, não tem histórico, mais ou menos, enfim, melhor ninguém fazer, e a gente tá numa fase de transição, eu acho, né, então antes era todo mundo, depois ninguém, e hoje a gente consegue individualizar um pouquinho melhor. Mas a questão da história familiar, ainda assim, não é uma contraindicação para você fazer a reposição hormonal, né? Uma mulher com histórico familiar, ela tem um risco de câncer de mama maior do que uma mulher sem histórico familiar, mas isso não contraindica a reposição. A gente só alinha que essa mulher, ela tem um risco natural, né? E ela precisa ser cuidada e ser seguida com mais cuidado, né, na hora que você opta pela reposição hormonal, porque a gente sabe que esse hormônio eventualmente pode aumentar a taxa de replicação e complicar um tumor já existente, mas não que ele vai causar e que exista uma contraindicação absoluta. A única contraindicação absoluta de reposição hormonal relacionada com a mastologia é mulheres que já têm o diagnóstico de câncer de mama, tirando essas, não tem.
0: Ah, tá. Que aí o estrogênio pode aumentar a propagação.
3: Quando a gente faz reposição hormonal, a gente faz a reposição hormonal basicamente por estrogênio, mas em muitas mulheres você associa a progesterona. E tanto o estrogênio quanto a progesterona, eles podem ter esse papel na replicação celular, não apenas o estrogênio.
0: Certo, então é isso, tem que fazer o acompanhamento, né?
3: Não dá para escapar.
0: Não dá para escapar, sim, tem que fazer um acompanhamento. Bom, estamos falando aqui sobre câncer de mama, com a doutora Karina Bellicas, mastologista do grupo Santa Joana. E existem tipos variados, inclusive de agressividade de câncer de mama, doutora?
3: Muito. Então, a maior parte das pessoas acha que os tumores são resumidos à localização inicial. Isso da mama, do pulmão, todo mundo fala assim: eu tenho câncer de pulmão, ponto, eu tenho câncer de mama, ponto. Quando, do ponto de vista prático, eles são muito, muito heterogêneos, né? Então, eles vão ser diferentes quanto à taxa de replicação, quanto ao potencial de fazer uma metástase fora daquela região inicial, né, que seria a mama, quanto ao tipo de tratamento que pode ser oferecido. Então, hoje em dia, por exemplo, a gente tem muita imunoterapia, que é um tratamento direcionado para alguns receptores específicos de alguns cânceres de mama. Então, isso também permite tratamentos diferentes para tumores que teriam evoluções diferentes. Então, hoje em dia, o câncer de mama, ele não é uma doença única. Na verdade, ele não é há muito tempo, mas cada vez mais a gente consegue ter essas subdivisões. Então, o câncer de mama permite que você consiga oferecer para paciente tratamentos diferentes, que você tenha prognósticos diferentes. Então, de acordo com o tipo, você fala, olha, essa taxa de cura é maior ou menor, né? Hoje em dia, para todo mundo, praticamente, né, uma taxa de cura muito alta, né, comparado com o que era antigamente, mas isso também tem uma diferença entre os subtipos, né? Então, taxa de cura, tempo de recidiva, o tipo de tratamento que pode ser feito, enfim.
0: Sim. A gente fala de câncer como se fosse uma coisa igual, né? Mas são
3: Único.
0: várias, né? Vários
3: São
0: tipos,
3: muitos.
0: níveis e de agressividade. Homem também tem câncer de mama, né, doutora Karina?
3: Homem também tem câncer de mama. 1% dos casos de câncer de mama, eles acontecem em homem, né? Então, parece pouco, mas se você pensar que 1 em cada 8 mulheres tem câncer de mama, a gente acaba tendo uma estatística, um número absoluto um pouquinho mais alto do que a expectativa da maior parte das pessoas. Eu acho que um pró e contra, né? Então, o homem, como ele costuma ter muito menos tecido mamário do que a mulher, então, quando ele tem um nódulo, e a maior parte dos cânceres de mama em homem, eles surgem como nódulos e não como microcalcificações, você consegue palpar ele de uma forma mais simples do que uma mulher que tem uma mama muito volumosa. Eu brinco com as pacientes, né, que se você tem um nódulo de 2 centímetros, teoricamente ele é palpável. Mas eu já tive paciente com nódulos de 5 centímetros que não tinha reparado no nódulo tamanho e volume da mama. E pacientes com nódulos de 1 centímetro que são superficiais e você consegue palpar com facilidade. Então, no caso dos homens, é isso. Você tem tumores que basicamente são superficiais, porque eles têm um volume mamário
0: Dá para
3: menor, então
0: identificar.
3: você consegue palpar melhor. Mas a gente sabe que tem uma questão de agressividade maior do que o tumor de mama. Então, apesar de você conseguir fazer muitas vezes um diagnóstico relativamente precoce, né? Porque são nódulos que vão ser mais facilmente palpáveis. Eles têm uma característica mais agressiva do que um tumor do mesmo tamanho numa mulher.
0: Muito bom. Deixa eu ver. Tenho 1 minuto e pouco. Vou fazer uma perguntinha aqui de resposta rápida, doutora. Amamentar protege o câncer de mama?
3: A mama, ela tem muitas fases de diferenciação e formação, do momento em que a mulher nasce até o momento da amamentação. Então, para você ter um desenvolvimento completo da mama, você precisa passar pela gestação e amamentação. Na hora que você termina esse desenvolvimento, você permite que a célula tenha mais dificuldade de se transformar numa célula diferente do natural dela, numa célula oncológica. Então, quando você tem essa amamentação, você faz essa diferenciação. Mas uma coisa que é importante de sinalizar para todas as mulheres é que no momento da gravidez e da amamentação, a mama ela sofre por uma fase de replicação celular muito importante, né? Afinal, a mama dessa mulher ela está mudando. Então, você tem uma fase de transição nesse período de gestação e amamentação, antes desse desenvolvimento final da mama, que você pode ter um aumento do risco de câncer. Por isso que eu até acho que é importante deixar sinalizado, né, que uma mulher que esteja amamentando, se palpar um nódulo diferente, não necessariamente atribuí-lo a um leite que ficou empedrado. É importante passar por avaliação de algum médico.
0: Dá uma olhadinha. Boa, doutora Karina, muito obrigada, viu? Muito esclarecedora
3: Imagina.
0: a conversa. Boa noite.
3: Prazer estar aqui, boa noite.
0: Prazer é nosso. A doutora Karina Belicas, ela é mastologista do grupo Santa Joana, falando aqui sobre câncer de mama, né? Estamos no mês de outubro, e é o mês da campanha Outubro Rosa, né? De prevenção e conscientização sobre o câncer de mama. É impressionante, né? Todas as entrevistas que a gente faz aqui sobre saúde, a gente sempre cai no mesmo lugar, que é os riscos provocados pela obesidade, tabagismo, bom, tabagismo nem se fale, né? Sedentarismo, né? Sempre a gente cai nisso. E também aqui no caso do câncer de mama, né? São fatores aí de risco, né? Embora não existam causas muito claras, pode ser algo absolutamente aleatório. O câncer de mama, como disse aqui a doutora pra gente.
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0: Terça-feira, 13 de outubro de 2026, a medida provisória do governo federal que proibiu as bets no Brasil recebeu pelo menos 58 emendas de deputados e senadores. O prazo para apresentação das propostas termina hoje. Grande parte das emendas busca flexibilizar a proibição para preservar as apostas esportivas. Os autores argumentam que as empresas de bets têm participação importante no financiamento de clubes de futebol por meio de patrocínios. A MP foi publicada em setembro e passou a valer imediatamente. Agora, tanto o texto original quanto as emendas apresentadas ainda precisam ser analisadas pelo Congresso Nacional, que poderá manter a proposta, aprová-la com alterações ou rejeitá-la. As fabricantes de bicicletas instaladas no Polo Industrial de Manaus produziram mais de 35.900 unidades em setembro. Segundo dados da Associação do Setor, o volume foi 18% maior que o registrado no mesmo mês do ano passado. Entre as categorias produzidas, as elétricas seguem em destaque. Foram mais de 60 mil unidades fabricadas nos 9 primeiros meses do ano. O presidente da FIFA, Gianni Infantino, recebeu um pagamento de mais de US$ 1 milhão relacionado à Copa do Mundo, de forma não declarada. As informações são da rede de TV ESPN, segundo documentos da FIFA e da Receita Federal dos Estados Unidos. De acordo com a reportagem, a transação representa uma possível violação dos estatutos da FIFA por conta da suposta falta de transparência. A entidade nega irregularidades. Horário de Brasília, 10:03.
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0: Olá, muito boa noite. Bem-vindos ao CBN Noite Total desta terça-feira com a Karina Almeida na produção e os trabalhos técnicos de Henrique Dias. O HD. Vamos juntos. Hoje vamos até às 11:30. Isso, até às 11:30. Hoje é terça-feira, vamos até às 11:30. E hoje estamos para a parte da rede. O Rio de Janeiro está com futebol. Daqui a pouquinho a gente fala sobre o futebol. É, porque tem jogo no Rio de Janeiro, sul-americano. Vasco jogando neste momento. E já digo mais, hein? Na Bombonera e tá ganhando. É, rapaz. Que sucesso, hein? É, daqui a pouco a gente fala sobre tudo isso. Que agora eu abri aqui, agora eu vou... Enfim, mas é isso, tá ganhando de 1-0. Depois a gente fala mais detalhadamente sobre o jogo. Então estamos... para a parte da rede no radinho, mas na internet estamos para todo mundo, por todos os nossos canais. Daqui a pouquinho falo sobre todos eles. Bom, vamos começar destacando que amanhã vai ser votado, pelo menos a previsão de que seja votado, o fim da escala 6x1. Há, inclusive, um acordo, né? O governo já conseguiu reunir assinaturas suficientes para que não precise cumprir duas votações. Já há um acordo para que amanhã mesmo se resolva o fim da escala 6x1. A PEC que já foi aprovada na Câmara, agora falta ser aprovada no Senado. A coisa estava meio enroscada no Senado, havia uma resistência grande da oposição, mas agora a oposição cedeu, né? Cedeu até porque tem uma pressão grande, né? Uma pressão popular grande mesmo. É um tema muito popular, o fim da escala 6x1. Hoje, inclusive, o senador Flávio Bolsonaro, que foi visitar o pai, terminou o prazo de 90 dias em que ele estava impedido de visitar o ex-presidente Jair Bolsonaro na prisão domiciliar. Na saída, ele deu a declaração para os jornalistas de que vai, sim, também ele votar pelo fim da escala 6x1. Defendeu que o governo dê compensação financeira aos empresários, que alegarem prejuízo com o fim da escala e tal, mas seja como for, é uma mudança importante aí de posição. Tudo indica que amanhã, então, acaba a escala 6x1. A conferir o que vai acontecer amanhã. Nós temos agora destaque da Isa Stassiarini, o presidente Lula, né, nessa reta final de eleições, abrindo a caixinha de ferramentas e hoje anunciou aí um pacote de bondades para os microempreendedores. Isa Stassiarini.
2: Há menos de duas semanas das eleições, Lula anuncia pacote para microempreendedores individuais e promete pé de meia para universitários com bolsa de R$700 por mês. O presidente não indicou de onde vão vir os recursos, mas os anúncios são um esforço de tentar reverter vantagem de Flávio Bolsonaro no primeiro turno. O pacote para microempreendedores depende da aprovação do Congresso.
0: Bom, nós temos agora, temos as posições dos partidos, né? Os partidos do Centrão todos já apoiaram, já declararam oficialmente apoio à candidatura do senador Flávio Bolsonaro no segundo turno. Hoje foi a vez do MDB. O MDB é um partido, sempre foi muito apegado às características regionais, né? Em cada estado tem uma característica. Então é difícil que o PMDB feche nacionalmente. Houve um anúncio de apoio à candidatura do Flávio, mas, de fato, houve um racha, né? Parte vai apoiar o Lula e a outra parte o Flávio, porque não existe essa coisa do MDB como algo homogêneo nacional. Ah, nós temos aqui o destaque da Naded Acalato.
3: Rachado, o MDB oficializou nesta terça-feira apoio a Flávio Bolsonaro. O candidato do PL teve o apoio de 17 diretórios estaduais. Já 10 diretórios do MDB concentrados no Norte e Nordeste declararam apoio a Lula. No ato em São Paulo, Flávio diz que não vai ao debate da Band no próximo domingo e deixou em aberto a participação no da TV Globo, último encontro antes do segundo turno.
0: Nossa, mas isso seria uma grande pena, né? Porque teríamos uma eleição sem nenhum debate entre os presidenciáveis, sem a possibilidade da gente confrontar ideias. O primeiro turno já foi uma campanha, um período de campanha completamente tumultuado, com crise no Supremo, se falava sobre qualquer coisa, menos sobre propostas de candidatos. Agora, no segundo turno, imaginei que a gente pudesse ter essa oportunidade, né, de um confronto entre ambos os candidatos à presidência, para a gente poder falar sobre Brasil, né? Projeto de Brasil que cada um tem a oferecer. É uma pena. Torço para que o senador Flávio Bolsonaro participe do, pelo menos do último, né? Que é o da TV Globo, na semana que antecede aí o segundo turno. Seria muito interessante a gente acompanhar o debate, né, gente? Como assim? Acho que seria absolutamente inédito. Uma disputa à presidência da República sem que a gente possa ver os dois candidatos se confrontando. Enfim, mas vamos em frente. Sobre o canal de WhatsApp Exército do Lula, né, que foi criado pelo deputado André Janones, e isso ganhou muita repercussão, até com uma força do próprio TSE. Do próprio ministro Cássio Nunes Marques, pelas medidas que tomou de impedir o funcionamento do canal. Primeiro alegando que havia fake news, aí depois os próprios peritos do TSE constataram que não havia fake news. Aí o Cássio Nunes Marques, então, tomou uma outra medida, suspendeu o canal, dizendo, bom, mas o canal só pode funcionar se for oficializado como sendo da campanha. A campanha do Lula, do presidente Lula, diz que é um canal que foi criado pelo deputado André Janones, não é da campanha, mas ainda assim foi oficializada. Foi oficializada, está registrada agora como sendo da campanha do Lula, como queria o presidente do TSE. Isa Stassiarini.
2: Em meio ao vai e vem de decisões da Justiça Eleitoral, a campanha do presidente registrou o canal Exército do Lula no TSE e Nunes Marques liberou o funcionamento da plataforma no prazo de 48 horas. Mas, oficialmente, o canal nunca saiu do ar. O presidente da corte ainda deu 24 horas para a Meta se manifestar sobre a acusação de Flávio Bolsonaro de que o canal seria usado para disseminar fake news. As decisões conflitantes sobre o caso incomodaram ministros do TSE.
0: Porque o ideal seria que se levasse ao plenário do TSE, né? Mas isso não aconteceu. A coisa foi meio na base da canetada mesmo. O governador eleito do Rio de Janeiro, Douglas Rua, se reuniu com o governador interino, Ricardo Couto, para dar início à transição. Matheus Maciel.
4: O governador eleito do Rio, Douglas Rua, se reuniu nesta terça-feira com o governador interino, Ricardo Couto, para dar início à transição. Os primeiros nomes que vão compor o trabalho devem ser anunciados nesta quarta, através do Diário Oficial. Ruas anunciou que até a posse em janeiro deve continuar presidindo a Assembleia Legislativa do Rio, onde vai priorizar a análise do orçamento para 2027 e outros temas econômicos.
0: Plataformas digitais suspeitas de aplicar golpes com apostas online entraram na mira da Polícia de São Paulo. Clauson Dutra.
5: Duas plataformas digitais suspeitas de aplicar golpes com apostas online e promessas de dinheiro fácil entraram na mira da Polícia Civil de São Paulo. A investigação estima que mais de 10 milhões de pessoas possam ter sido atingidas pelo esquema, que envolve movimentações financeiras milionárias. Três pessoas foram presas nesta terça-feira.
0: Uma menina de 9 anos foi salva de uma tentativa de estupro após fazer o sinal universal de pedido de socorro, né? Aquele sinal com a mão. Bruno de Oliveira.

0: Vamos lá.
1: A criança fez o sinal internacional de emergência ao ser abordada por um homem no caminho da escola. A reação rápida permitiu a intervenção imediata da Guarda Municipal, que prendeu o suspeito em flagrante.
0: Cleitinho Azevedo confirmou mais 6 nomes na equipe de transição do governo de Minas Gerais. Marcelo Martins.
2: O governador de Minas Gerais eleito, Cleitinho Azevedo, do Republicanos, confirmou mais 6 nomes na equipe de transição. Um deles é o do ex-presidente da Câmara Municipal de BH e que foi candidato ao Executivo Mineiro, Gabriel Azevedo. Reuniões da atual gestão, comandada pelo governador Matheus Simões, do PSD, com a equipe que assumirá o governo, começam na próxima semana.
0: O Papa Leão XIV recebeu o diagnóstico de câncer de pulmão. Luiz Fernando Figliage.
3: O Papa Leão XIV recebeu um diagnóstico de câncer no pulmão. O tumor foi retirado durante uma cirurgia em Roma. O Vaticano não mencionou quais serão os próximos passos do tratamento. As agendas do pontífice foram canceladas por um mês. Em novembro, Leão XIV tem uma viagem de 2 semanas à América Latina que não inclui o Brasil.
0: O aeroporto do Galeão, no Rio de Janeiro, pode ampliar os voos em cerca de 30 destinos. Gabriel Freitas.
4: A nova gestão do aeroporto do Galeão, no Rio, apresentou nesta terça-feira planos para ampliar voos em 30 destinos e atrair cerca de R$1 bilhão em investimentos privados. A administração fica nas mãos da espanhola Aena até 2039. No mesmo evento, o governo federal anunciou que deve flexibilizar gradualmente o limite de passageiros no Santos Dumont a partir do ano que vem, mas negou que isso vá prejudicar o Galeão.
0: Bom, e vamos fechar o nosso giro fazendo uma homenagem a Netinho. Puxa vida, hein? Netinho, um dos principais cantores da Axé Music, morreu hoje. Olha lá. Inesquecível, Netinho. Morreu aos 60 anos em um hospital de Salvador. O Netinho, que enfrentava um câncer do sistema linfático há mais de um ano. É. O velório e a cremação serão realizados de forma reservada, em uma cerimônia restrita a familiares e amigos próximos. Fica aqui a nossa homenagem. E esse é um clássico e tem muitos outros, né? Olha lá, o HD conhece tudo. HD, vamos colocar mais um pro pessoal que não tá lembrando.

0: da década de 70, né? Que mais que a gente tem aí?
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0: Essa é mais pra lambada, né? Maravilhoso.
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0: Netinho, fica toda a nossa homenagem. Aí quanta alegria, né? Vai ser sempre lembrado com muita alegria, né? Em todas as festas, não só nos carnavais. Fica a nossa homenagem aqui ao Netinho, todo o nosso carinho e nosso sentimento à família. Bom, aqui então os destaques dos repórteres espalhados pelo país. Vou falar aqui rapidinho os nossos canais, para além do Radinho. No Radinho já falei, né, que a gente está para a parte da rede. Rio de Janeiro está com o jogo do Vasco. Vascão encarando Boca na Bombonera. Não está fácil, não.
2: Vasco,
0: mas está ganhando. Está ganhando. Daqui a pouco termina o primeiro tempo e o Vasco está segurando aí um 1-0 lá na Bombonera. Isso sim, hein? Aí sim. Daqui a pouco vai ter o quadro nos acréscimos, a gente fala mais sobre esse jogo. Bom, então no Radinho para a parte da rede, mas na internet para todo mundo. E aí na internet dá para acompanhar por vários canais, inclusive com imagem. E aí com imagem pode ser no nosso canal no YouTube, Rádio CBN. Procure lá, tem o nosso canal, a transmissão ao vivo que está rolando agora é a nossa. Esse barulhinho aqui que o HD colocou é para você dar um joinha, se você estiver aqui no nosso canal no YouTube, né? Que bom que dá engajamento para gente. Tem aqui o chat dos ouvintes, eu vou fazendo o programa e vou ficando de olho aqui no que os ouvintes vão dizendo. Também estamos no Globoplay, nas transmissões ao vivo do Globoplay, com acesso gratuito. No site da CBN dá para acompanhar e também pelo aplicativo da CBN. São vários os canais. Agora são 10 horas e 19 minutos.
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0: O secretário de Segurança Pública de São Paulo classificou como legítima a ação de policiais que atiraram 45 vezes contra um jovem durante uma abordagem em Moema. Segundo Nico Gonçalves, os agentes foram ameaçados e atuaram dentro do protocolo. Nessa semana, outro caso em que um homem em surto foi morto com dezenas de disparos feitos pela polícia na capital veio à tona.
6: O secretário da Segurança Pública de São Paulo, Oswaldo Nico Gonçalves, afirmou que considera legítima a ação dos policiais militares que deram 45 tiros durante uma abordagem que terminou com a morte de um jovem de 20 anos em Moema, na zona sul da capital. Ele foi morto por 27 disparos. As imagens da ação policial foram obtidas pela TV Globo. Elas mostram Gustavo Muniz de Santana chegando à calçada de um estabelecimento na região e tentando se abrigar junto à parede. Em seguida, ele leva as mãos à cintura, pega um celular com as duas mãos e o aponta na direção dos policiais. Na sequência, os PMs começam a atirar em Gustavo. Os policiais disseram ter confundido o aparelho celular com uma arma. Em entrevista à Globo News, o secretário Nico Gonçalves defendeu a atuação dos agentes.
7: Olha, a gente lamenta, mas foi uma ação legítima dos policiais, né? Eles foram afrontados, você viu que a pessoa ameaça dizendo que tem uma arma, vai para o canto, espera de quebrar dos policiais chegar. Ele mesmo chamou a polícia, ele fez isso por várias vezes, se colocando como autor de um determinado fato e chamando a polícia para atacar ele. Então, eu fico triste, um jovem garoto, mas não está nada fora de protocolo.
6: Questionado se a quantidade de tiros poderia caracterizar excesso, o secretário afirmou que é necessário aguardar os resultados das perícias. Quatro policiais que participaram da morte de Gustavo foram afastados das ruas. Em outro caso que veio à tona nesta semana, policiais deram 24 tiros num homem na Vila Dionísia, na zona norte de São Paulo. O episódio aconteceu na madrugada do dia 3 de outubro. Segundo a Polícia Militar, agentes patrulhavam a região quando encontraram Antônio Nunes Batista, de 40 anos, em aparente estado de surto e ameaçando pedestres com uma faca e uma barra de ferro. Um vídeo gravado por uma testemunha mostrou o homem sendo atingido primeiro por uma arma de choque e depois pelos disparos de arma de fogo, que continuaram mesmo quando ele já estava caído no asfalto. Os agentes envolvidos nesse caso também foram afastados preventivamente. Dados do Ministério Público de São Paulo apontam que o número de mortes decorrentes de intervenção policial na capital voltou a crescer durante a gestão Tarcísio de Freitas e atingiu o maior patamar desde 2020. Entre janeiro e setembro deste ano, foram registrados 191 mortes, uma a cada 34 horas. Com colaboração de Guilherme Gimenez e Luiz Delboni, de São Paulo, Matheus Leite.
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0: Bom, vamos lá, hein? Como é que está avançando a investigação envolvendo alguns ministros do Supremo com o banqueiro Daniel Vorcaro? Temos novidades. A gente sabe que recentemente o diretor da Polícia Federal se reuniu com o presidente do Supremo, Edson Fachin, levou para ele a informação de que as investigações chegaram a ministros do STF, como se a gente já não soubesse disso, né? Mas enfim, a Polícia Federal sozinha não pode investigar ministros do Supremo. Precisa da autorização do Supremo. Então, esse conteúdo foi levado para o ministro Edson Fachin. A gente não sabe os detalhes, mas a gente pode imaginar, pelo tanto que já veio à tona. Pelo menos três ministros, com certeza, né, estão nessa listinha. O Alexandre de Moraes, o Cássio Nunes Marques e o Dias Toffoli. Em relação a esses três, pelo que se sabe até agora, não há dúvida de que pelo menos dinheiro do Vorcaro eles receberam, né? O que torna as coisas muito suspeitas, ainda mais porque é da ordem de milhões. Bom, aí o que aconteceu? Hoje o presidente do Supremo, o ministro Edson Fachin, cobrou da Polícia Federal que envie ao Supremo todas as menções a ministros da corte no caso Master. Quer saber exatamente o que se tem em relação a cada um dos ministros. Edson Fachin diz que a abertura de investigação contra magistrados depende de autorização do plenário. Olha que situação. Olha que situação. São os próprios ministros do Supremo que vão ter que decidir no plenário se vão ou não permitir a investigação contra seus pares, considerando que só aqui nós temos três, né? Então, realmente, a coisa ali vai ter que se avançar, vai ser um esforço mesmo de, né, purificação. Vai precisar de muita pressão mesmo. E ainda depende de autorização de manifestação da PGR. Igor Cardim.
8: O presidente do STF, ministro Edson Fachin, cobrou da Polícia Federal o envio de todas as menções a ministros da corte no caso do Banco Master, acompanhadas de contexto histórico e sem interpretações. A solicitação foi feita em reunião nesta terça-feira com o diretor-geral da PF, Andrei Rodrigues, na sede do Supremo. Em nota, o STF diz que Fachin ressaltou que qualquer ato de investigação contra integrantes do Supremo Tribunal Federal depende de autorização do plenário e após manifestação da Procuradoria-Geral da República. Fachin também informou que aguarda um posicionamento da PGR sobre as investigações relacionadas ao Banco Master e às fraudes no INSS antes de definir os próximos encaminhamentos e analisar os pedidos pendentes. A reunião foi solicitada pela própria Polícia Federal em meio à crise envolvendo referências a ministros e familiares nos materiais extraídos do celular do ex-banqueiro Daniel Vorcaro, todos os ministros e demais citados negam irregularidades nas relações. Outro assunto discutido foi a segurança dos ministros do Supremo. Fachin abordou a necessidade de ações preventivas

0: O STF também cobrou rapidez da PF para concluir o inquérito das fake news, aberto em 2019. Segundo Fachin, ainda existem 104 procedimentos vinculados ao inquérito, que ainda estão em curso. Andrei informou que vai analisar as pendências do processo antes de definir os próximos passos da investigação. De Brasília, Igor Cardim.
1: O senador Flávio Bolsonaro afirmou que vai votar a favor do fim da escala 6-1. Amanhã vai a votação no Senado. E aí tudo indica que amanhã já se liquide a fatura, né? Porque tradicionalmente, pelo regimento, são 2 dias de votação, 2 votações, né? Com intervalo entre elas. Mas houve quantidade de assinaturas suficiente para que amanhã a votação já seja suficiente no dia de amanhã. Então tudo indica que amanhã o fim da escala 6-1 seja decretado. Só que é uma mudança, né? Uma mudança de posicionamento do Flávio Bolsonaro. Ele tinha resistido muito, inclusive defendido que a escala de trabalho, as horas de trabalho, a forma de remuneração, enfim, fosse tudo objeto de negociação direta entre patrões e empregados. Mas, diante do cenário pré-eleitoral e diante do apelo de aliados do Flávio de que esse tema do fim da escala 6-1 renderia votos para o presidente Lula, então, né, diante desse cenário, é óbvio que o cenário eleitoral é uma forma de pressão, né? Então, nós temos aí o senador mudando de posição, mas, assim, dizendo que vai votar, né? Mas ainda assim defendendo a posição de que as pessoas tenham liberdade para negociar, para organizar as próprias escalas de trabalho e também fazendo aceno aos empresários, né? Dizendo que o Estado deveria indenizar, né? Ou compensar os empresários que se sentirem prejudicados com o fim da escala 6-1. Samantha Klein.
2: O candidato do PL, Flávio Bolsonaro, recuou e disse que vai votar a favor da PEC do fim da escala 6-1. Ele disse que, se é o que a maioria quer, essa é uma discussão que precisa ser feita. A mudança de posicionamento ocorreu após conversas com aliados. O entendimento, segundo interlocutores do senador, é que era preciso se livrar da pecha de inimigo do trabalhador, explorada pela campanha de Lula. A oposição e o governo já dão como certa a aprovação da matéria. Os partidos deverão liberar suas bases e o presidente Davi Alcolumbre já anunciou que há um número de assinaturas suficientes para aprovar requerimento de quebra do intervalo de 5 sessões entre o primeiro e segundo turnos da PEC, o que abre espaço para concluir a votação já nesta quarta-feira. Mesmo confirmando o voto favorável, Flávio defendeu que as pessoas devem ter liberdade para organizar a própria escala de trabalho.
3: A maioria dos trabalhadores brasileiros querem o fim da 6-1, então eu vou votar a favor do fim da 6-1. Só que a gente defende algo ainda melhor sempre. Eu queria que tivesse liberdade para o trabalhador montar seu jornal de trabalho. Como é que fica a pessoa que trabalha de home office? Isso não está definido na PEC. Como é que fica aquela mãe que não tem com quem deixar o seu filho, só pode trabalhar, por exemplo, 4 horas por dia, só pode trabalhar de manhã, ou só pode trabalhar de tarde, vai continuar engessada a jornada dela.
2: O presidente Lula ironizou que o PL de Flávio Bolsonaro tenha resolvido votar a favor do fim da escala 6-1 após pressão da sociedade.
4: Parece que depois da pressão da sociedade e parece que depois de todas as manifestações da rua desse Brasil, o partido do PL resolveu votar o fim da escala 6-1. De vez em quando eu fico pensando, se todo o mal que eu causar a esse país for fazer a direita avançar e atender aos interesses do povo brasileiro, eu vou continuar fazendo isso.
2: A aprovação do fim da escala 6-1 é uma das principais apostas de Lula para tentar uma virada inédita e vencer Flávio no segundo turno. O texto reduz a jornada máxima de trabalho de 44 para 40 horas semanais, sem redução salarial. Já os casos especiais e uma compensação do governo às empresas deverão ser analisados em regulamentação posterior. com colaboração de João Rosa e Rani Veloso.

0: Terça-feira, 13 de outubro de 2026, o candidato do PL à presidência, Flávio Bolsonaro, afirmou que não vai participar do debate promovido pela TV Bandeirantes neste domingo. A declaração foi dada em entrevista coletiva, depois do ato em que o MDB oficializou apoio ao senador no segundo turno da eleição. Flávio não detalhou os motivos para a ausência e disse que a equipe técnica da campanha ainda vai avaliar a ida dele ao debate da TV Globo. O presidente Lula anunciou um programa especial para reduzir o endividamento dos MEIs, os microempreendedores individuais. Segundo a proposta, serão oferecidas linhas de crédito com taxas de juros mais baixas. Durante o anúncio, Lula defendeu a aprovação do projeto de lei que eleva o teto de faturamento anual dos microempreendedores individuais, dos atuais R$ 81 mil para R$ 110 mil em 2027 e R$ 140 mil em 2028. A proposta foi enviada em junho à Câmara dos Deputados, mas ainda não avançou. O cantor Netinho morreu aos 60 anos em um hospital de Salvador, na Bahia. Ele sofria de um câncer do sistema linfático havia mais de um ano. Segundo a assessoria do artista, Netinho enfrentou os últimos meses um linfoma não Hodgkin, que evoluiu para um quadro de falência renal e disfunção múltipla de órgãos. O velório e a cremação serão restritos a familiares e amigos próximos por desejo do cantor. Um dos maiores sucessos de Netinho, a música Mila, se tornou um dos símbolos da Axé Music. No horário de Brasília, agora 10h35.
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0: Rafael Prates, oi Prates, boa noite, tudo bem?
3: Tudo bem, Tânia, boa noite, ouvintes da CBN.
0: Olha só o Vasco.
3: Está, né? Jogando e ganhando,
0: e
3: Tânia Morado. É intervalo na Bombonera, em Buenos Aires, semifinal da Copa Sul-Americana, primeiro jogo, jogo de ida, semana que vem o jogo da volta, e o Adson fez o gol de cabeça aos 26 do primeiro tempo. Por enquanto, resultado assim muito expressivo do Vasco, Boca Juniors 0, Vasco 1. Se o Vasco ganhar o jogo na Argentina, ou se mantiver no segundo tempo esse placar de 1 a 0, pode até empatar semana que vem, que vai jogar final da Copa Sul-Americana. Semana que vem, Tânia, por enquanto, jogo no Maracanã. Vasco e Boca. Por que por enquanto? É. Ainda decisões judiciais que podem mudar o local do jogo. E a Conmebol, a Confederação Sul-Americana de Futebol, declarou hoje o seguinte: olha, como vocês não resolveram aí o local que vai ser, o consórcio quer uma coisa, o Vasco quer outro, o Vasco quer o Maracanã, e o consórcio não quer, que administra o estádio, não quer liberar o Maracanã, se esse jogo não for no Maracanã, será em Assunção, no Paraguai. Ixi. Mas, por enquanto, Maracanã, semana que vem, segue. Agora, no intervalo, na Bombonera, Boca Juniors 0, Vasco 1. Vasco ganhando o jogo parcialmente na Argentina, podendo empatar semana que vem para jogar a grande final da Copa Sul-Americana. Tânia.
0: Um grande feito, hein, se mantiver esse resultado, hein?
3: Grande feito.
0: Lá na Bombonera,
3: grande
0: na casa
3: feito,
0: dos caras, né?
3: É, uma campanha que o Vasco teve dificuldade ao longo da Sul-Americana, deu a impressão que em algum momento não se importava tanto com a competição, o time foi avançando, foi ganhando corpo, foi ficando melhor, e chega a uma semifinal e por enquanto tá vencendo 1-0, gol do Adson de cabeça no primeiro tempo na Argentina, viu, Tânia?
0: Muito bom, intervalo de jogo, vamos ver como é que vai ser o segundo tempo, eu vou atualizando aqui os nossos ouvintes. E amanhã tem Libertadores, tem Sul-Americana, não vai ter noite total, justamente por causa dos jogos, das transmissões. O que é que teremos amanhã, hein, Prates?
3: Começando com Copa Sul-Americana, Tânia. Se hoje Boca Juniors e Vasco jogam a primeira semifinal do Sul-Americana, amanhã tem a segunda semifinal. Também jogo de ida às 19 horas na Arena MRV em Belo Horizonte. 32 mil ingressos vendidos, pelo menos o Atlético informou recentemente, né? O público deve bater aí 35, 36 mil pessoas, grande público amanhã em BH. Para Atlético Mineiro e Montevideo City Torque. O Atlético começa a definir a vaga para a final em casa. Semana que vem, jogo da volta em Montevideo, no Uruguai, estádio Centenário. Montevideo City Torque é um clube muito novo, fundado em 2011, comandado pelo Grupo City, que comanda o Manchester City também, tem parceria com o Bahia também aqui no Brasil. City Torque fez uma campanha muito boa, melhor que a do Atlético, por exemplo, mas o Atlético parece mais time, é favorito para avançar. Amanhã o primeiro jogo da semifinal, Galo e City Torque. Semana que vem, jogo da volta na capital uruguaia, do estádio Centenário. E também amanhã, Tânia, começa a semifinal da Copa Libertadores da América. 21h30, Maracanã, também completamente lotado, os ingressos todos já vendidos. Tem a semifinal brasileira, Fluminense e Palmeiras. Primeiro jogo amanhã no Rio. Semana que vem, quarta-feira, às 21h30, no Bank Park, em São Paulo, jogo da volta, pra gente saber quem vai à final da Libertadores. Essa é uma semifinal. Quinta-feira, 9h30, começa outra semifinal em La Plata, Estudiantes e Flamengo. Quinta agora, a ida na Argentina. Semana que vem, a quinta-feira, a volta no Maracanã, pra gente saber quem joga a final da Sul-Americana, que pode ser uma final Vasco e Atlético Mineiro, por exemplo, e a final da Libertadores, que pode ser uma final brasileira. Se o Flamengo passar, enfrenta Fluminense ou Palmeiras na grande final da Copa Libertadores da América, Tânia.
0: Muito bom, é isso aí, Prates. Então, bom trabalho, hein, pra você e toda a equipe de esportes amanhã.
3: Valeu, Tânia. Até a próxima. Boa noite.
0: Até, boa noite. Rafael Prates aqui nos atualizando. Com vinheta, muito bem, é isso. Eu vou aqui, um olho no peixe, outro no gato. Tá, intervalo de jogo. Opa, já voltou. 3 minutos do segundo tempo. Eu vou aqui atualizando para vocês o placar. Mas por enquanto, Vasco ganhando do Boca na casa deles. Por 1-0. Muito bom. Muito bem. Vamos então com o nosso noticiário aqui doméstico. O presidente Lula anunciou um novo pacote de bondades que beneficia microempreendedores e também fez aceno aí para os estudantes. Há poucos dias do segundo turno, o petista não indicou de onde virão os recursos para inflar esses programas. As medidas são um esforço para tentar reverter a vantagem de Flávio Bolsonaro no primeiro turno.
4: Há 12 dias do segundo turno das eleições, o presidente Lula anunciou medidas voltadas a estudantes universitários e microempreendedores individuais. Nesta terça-feira, ele lançou o programa Prospera MEI, que reúne 5 medidas para renegociação de dívidas e incentivo financeiro ao setor. 4 delas dependem da aprovação do Congresso, como o perdão de dívidas tributárias federais para beneficiar cerca de 3 milhões e 600 mil MEIs. Para débitos com bancos privados, pelo Desenrola 3.0, o governo vai comprar as dívidas dos MEIs por 6 bilhões de reais. O plano prevê ainda um repasse de até 5 mil reais via PIX aos microempreendedores para estruturar os negócios. O governo já havia enviado um projeto de lei ao Congresso para ampliar o limite de faturamento anual da categoria, passando dos atuais R$ 81 mil para R$ 110 mil em 2027 e R$ 140 mil em 2028. O fim da obrigatoriedade de emissão de nota fiscal para pessoa física é a única que será regulamentada por decreto. O Ministério da Fazenda indicou que a estimativa é de que o impacto do perdão das dívidas seja de R$ 1 bilhão por ano em 3 anos. Já o PIX deve ter um impacto de R$ 5 bilhões em 4 anos. Durante a cerimônia no Palácio do Planalto, o presidente defendeu as medidas ao dizer que o governo precisa dar oxigênio aos MEIs para não morrerem asfixiados.
5: Qual é a grandeza da União? É simplesmente limpar o nome de vocês, tirar o nome de vocês. Por isso, esse perdão. Ou seja, ninguém tem que fazer nenhum esforço, ninguém tem que ir atrás de nada. É o governo que vai tomar a atitude de deixar vocês livres.
4: Também nesta terça, ele prometeu que, se for eleito, vai fazer um pé de meia para universitários com pagamento de uma bolsa de R$ 700 por 10 meses. O benefício vai atender alunos de universidades federais e estaduais e a expectativa é atender 1 milhão de alunos por ano. A previsão é de que a medida tem um custo de 4 bilhões e 700 milhões de reais. O anúncio foi feito por meio de uma videoselfie gravada pelo presidente e publicada nesta terça-feira nas redes sociais.
5: Garantindo que todo jovem estudante das escolas universitárias vão receber R$ 700 de poupança por mês durante 10 meses e no final do ano nós depositaremos R$ 2.500. Como o curso é 4 anos, 4 de 2.500 dá R$ 10.000. Quando ele se formar, ele vai ter R$ 10.000 para começar a sua iniciação profissional.
4: Os anúncios são um esforço de Lula de tentar reverter a vantagem do candidato Flávio Bolsonaro, que saiu à frente no primeiro turno. Outras medidas foram anunciadas recentemente pelo governo, como a retirada total dos impostos federais sobre a gasolina, o reajuste do Bolsa Família e o fim das BEPS. Com a colaboração de Rani Veloso, de Brasília, Isa Stassiarini.
0: O MDB oficializou apoio a Flávio Bolsonaro no segundo turno das eleições ao Palácio do Planalto. A decisão não foi unânime. O candidato do PL teve apoio de 17 diretórios estaduais do partido. Outros 10 declararam apoio a Lula. Em São Paulo, Flávio disse que não vai ao debate da Band no próximo domingo. O senador também deixou em aberto a participação no encontro da TV Globo, que vai ser o último debate. Não sei se vai ser, né? Seria, vamos dizer assim. Vai depender se ele for, ou se o presidente Lula for também. Mas enfim, seria o último, espero que será o último antes da votação.
6: O MDB oficializou nesta terça-feira o apoio majoritário à candidatura de Flávio Bolsonaro do PL no segundo turno. O anúncio foi feito pelo presidente nacional do partido, Baleia Rossi, no escritório de campanha do governador reeleito Tarcísio de Freitas, do Republicanos, na Zona Oeste de São Paulo. Estiveram no ato o prefeito da capital, Ricardo Nunes, e o governador reeleito de Goiás, Daniel Vilela, ambos do MDB, além dos senadores eleitos por São Paulo, André do Prado, do PL, e Guilherme Derrite, do PP. No entanto, o partido chega rachado à reta final. 17 dos 27 diretórios estaduais estão com Flávio. Os outros 10 do Norte e do Nordeste divulgaram uma carta de apoio à reeleição do presidente Lula, do PT, em defesa da democracia e da continuidade das políticas sociais do governo federal. No discurso, Flávio rebateu as críticas de que a família Bolsonaro representa uma ameaça às instituições.
7: Tem muita gente desavisada que quando olha para Bolsonaro acha que é alguma ameaça à democracia. E na verdade é exatamente o contrário. Eu acho que quanto mais os dias passam, as pessoas vão enxergando quem é que está hoje entre a barbárie e a democracia. Quem é que está ali? É o último obstáculo para esse país. Esse país não virar uma barbárie e uma terra sem lei. É Flávio Bolsonaro hoje. Eu vou ser tão defensor da democracia, você nunca vai ver na história algum presidente da República que vai defender mais as instituições do que Flávio Bolsonaro.
6: O candidato diz que a justiça perdeu credibilidade e, sem apresentar provas, acusou ministros do Supremo Tribunal Federal, que disse serem do Lula, de tentar interferir nas eleições. Na segurança pública, voltou a prometer classificar criminosos como terroristas e, também sem provas, afirmou que integrantes do PCC votam no petista. Depois do ato, em entrevista coletiva, o senador disse que não deve ir ao debate da Band no próximo domingo e deixou em aberto a participação no debate da TV Globo no último encontro antes da votação.
7: Não está previsto esse debate domingo. Estamos analisando, quem vai dar a palavra final vai ser a minha equipe técnica no último debate.
6: Flávio também cumpriu agenda no grande encontro do associativismo, promovido pelo Sistema do Associativismo no Clube Monte Líbano, em São Paulo. Entre outros pontos, fez um discurso focado na segurança pública. Disse que El Salvador é pouco e relembrou o plano de abrir 500 mil vagas em presídios. De São Paulo, Nadédia Calado.
0: Bom, e sobre o canal de WhatsApp Exército do Lula, que o ministro, presidente do TSE, Cássio Nunes Marques, determinou que fosse registrado como se fosse da campanha oficialmente do PT, né? Embora a campanha diga que foi uma iniciativa do deputado André Janones e que não tenha vínculo oficial com a campanha. Seja como for, a campanha fez o registro, o canal Exército do Lula do WhatsApp, então, foi registrado como queria o presidente do TSE, oficialmente. E aí, então, o Cássio Nunes Marques liberou o funcionamento do canal de WhatsApp. Isso é uma coisa incrível, né? Porque já tinha dado a decisão de suspender porque disse que tinha fake news. Aí os peritos do TSE disseram que não tinha fake news. Aí agora suspendeu porque teria, não seria oficial. Aí agora é oficial. Enfim, Nunes Marques também deu um prazo para a Meta explicar a acusação de Flávio Bolsonaro de que o canal do petista seria usado para disseminar fake news. Isa Stassiarini.
4: O presidente do Tribunal Superior Eleitoral, Nunes Marques, autorizou o canal Exército do Lula a voltar a funcionar depois que a campanha do presidente incluiu na Justiça Eleitoral um link como sendo parte da comunicação oficial. Com isso, Nunes Marques deu um prazo de 48 horas para que o link seja reativado. Na prática, porém, o canal administrado pelo deputado André Janones nunca saiu do ar desde a primeira decisão de Nunes Marques, que derrubou a plataforma. Ao liberar o funcionamento da comunicação, Nunes Marques deu um prazo de 24 horas para que a Meta, que é responsável pelo WhatsApp, se manifeste sobre as alegações feitas pela campanha do adversário Flávio Bolsonaro sobre o uso da ferramenta para a disseminação de informações falsas. As decisões em torno do funcionamento do canal incomodaram ministros do Tribunal Superior Eleitoral, que falaram reservadamente em uma tensão interna às vésperas do segundo turno. A avaliação é de que o presidente do TSE atropelou o corregedor-geral Ricardo Villas Boas Cueva, que tinha enviado o caso para análise do plenário. Nesta terça-feira, Nunes Marques derrubou a decisão de Villas Boas sem enviar a decisão para análise do colegiado. Mas o corregedor insistiu e reiterou o pedido com urgência para levar o caso ao plenário. Em meio às denúncias de fake news na campanha, o presidente do TSE se reuniu com as campanhas de Lula e Flávio Bolsonaro. No encontro nesta terça-feira, foram discutidas medidas de proteção contra deepfakes. Durante a sessão do TSE já à noite, o ministro Cássio Nunes Marques reforçou que a conversa foi positiva.
8: E eu quero aqui de plano parabenizar as coordenações dos partidos, parabenizar as coordenações dos jurídicos dos partidos pela cooperação, pelo espírito de cooperação que marcou a reunião de hoje à tarde, isso buscando o aperfeiçoamento desse processo eleitoral. Então, todos os partícipes, absolutamente todos, concordaram em muitos pontos de tentar levar o eleitorado brasileiro as propostas que os candidatos desejam que cheguem à casa e aos ouvidos de todo o eleitorado brasileiro.
4: Na reunião, Nunes Marques também pediu que as campanhas atuem junto de apoiadores para prevenir ações que gerem confronto no dia do segundo turno das eleições. De Brasília, Isa Stassiarini.
0: Bom, há pouco a gente colocou a Nadeja Calado falando que o senador Flávio Bolsonaro já avisou que não vai participar do debate da TV Bandeirantes, marcado para o domingo. Nós temos aqui um áudio, né, de um vídeo que o presidente Lula gravou, confirmando que ele vai ao debate. Vamos ouvir aqui.
9: Domingo eu estarei no debate da Bandeirantes. Eu espero que o meu aniversário compareça para que a gente possa fazer com que o povo tenha conhecimento da diferença de programa, da diferença de candidatura. Eu estarei lá.
0: Então, Flávio já diz que não vai no da Bandeirantes, o da Globo ainda não se sabe. Então, agora resta saber o que é que vai acontecer, né? Se vai ser suspenso, se o Lula vai ser entrevistado. Ficamos aí aguardando esses desdobramentos. Agora são 10 horas e 52 minutos.
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0: A fiscalização das regras para a circulação de bicicletas e patinetes elétricos na cidade de São Paulo começou por meio da atuação de agentes da prefeitura. As normas prevêem multa de R$ 130,00 vinculada ao CPF do infrator. A capital delimitou a velocidade dos veículos e locais adequados para a circulação com base em normas do Código de Trânsito Brasileiro.
10: A Prefeitura de São Paulo começou a fiscalizar regras para a circulação de bicicletas, bikes elétricas e patinetes elétricos na capital, visando a proteção de pedestres e ciclistas. As normas prevêem multa de cerca de R$ 130,00 vinculada ao CPF do infrator, além do recolhimento dos equipamentos. Os veículos nas ciclovias e ciclofaixas poderão chegar a uma velocidade máxima de 20 km por hora. Já nas ciclofaixas instaladas em calçadas em que o espaço é compartilhado com pedestres, a velocidade máxima permitida é de 6 km por hora. A presença de patinetes elétricos em espaços para bicicletas e pedestres ou apenas para pedestres também fica proibida. Já pedestres que estejam em espaços destinados exclusivamente à circulação de condutores serão somente, segundo agentes da CET, advertidos. A reportagem da CBN foi às ruas nesse primeiro dia de fiscalização. O condutor Renato Christian relatou uma percepção negativa acerca do início dessa fase.
11: Eu tenho o meu próprio, mas não estou usando justamente porque pela nova fiscalização eu tenho trechos que eu não consigo vir direto do trabalho para cá. Então, um trajeto que eu estava levando 25 minutos, agora eu estou levando uma hora porque eu tenho que pegar metrô e pegar o alugado daí. Aí, para andar agora nessas novas leis, eu não consigo fazer um trecho de calçada e de via que eu fazia antes. Do jeito que foi, mais atrapalhou do que realmente ajudou.
10: Bernardo Souza vê como positiva a medida da prefeitura, mas entende que deve haver a ampliação das ciclovias pela capital.
12: As regras são importantes, né, para o bom convívio nas ciclovias. Hoje, com muito mais bicicletas elétricas, a gente está tendo dificuldade com muito trânsito. Mas acredito também que a gente também não tem em todos os locais da cidade ciclovias que suportem toda a demanda. Então, acredito que é importante a gente ampliar o serviço de ciclovia e, tendo multa mais para frente, sempre com uma advertência antes para não ter nenhum tipo de problema.
10: As autuações dos condutores serão feitas com base nas normas do Código de Trânsito Brasileiro com enquadramentos de natureza média. A CBN, o presidente da CET, Milton Persoli, relatou que a prioridade dos agentes será a orientação. As autuações, portanto, deverão ocorrer somente em casos de direção perigosa, que coloque em risco a integridade física de outros condutores e pedestres. A operação será feita em conjunto entre agentes da CET e da Guarda, com divisão de funções. Os profissionais da CET ficarão responsáveis pela orientação e autuação de condutores. Os guardas metropolitanos vão cuidar da segurança dos fiscalizadores e condutores. De São Paulo, Pedro Pupulim.

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1: Então, há pouco a gente colocou aqui a Isis Tassiarini falando sobre a determinação do Cássio Nunes Marques para que o canal de WhatsApp do André Janones, o Exército do Lula, fosse oficializado como da campanha do presidente Lula. E foi, né? Foi oficializado, aí o Cássio Nunes permitiu o funcionamento. Aí, olha só que interessante, o senador Flávio Bolsonaro também tem um canal de WhatsApp, que é Tropa do Flávio, Tropa do Flávio. Só que esse não está registrado como fazendo parte oficialmente da campanha. Então, hoje, por iniciativa própria, diante, né, da determinação de que o do Lula fosse oficializado, a campanha do candidato à presidência Flávio Bolsonaro, então, fez essa complementação de dados sobre os canais e incluiu também o canal de WhatsApp. Então, agora os dois canais estão oficializados, né? Um por determinação e o outro porque, né, diante do cenário, tomou a iniciativa de ir lá e fazer o registro. Vamos em frente. O governador eleito do Rio, Douglas Ruas, se reuniu com o governador interino, Ricardo Couto, para dar início à transição. Os primeiros nomes que vão compor o trabalho devem ser anunciados amanhã, através do Diário Oficial. Ruas anunciou que até a posse, em janeiro, deve continuar presidindo a Assembleia Legislativa do Rio.
2: Os primeiros nomes da equipe de transição do governo do Rio devem ser anunciados nesta quarta-feira por meio do Diário Oficial. O governador em exercício, o desembargador Ricardo Couto, e o governador eleito, Douglas Ruas, se reuniram nesta terça-feira na sede do Tribunal de Justiça. Foi o primeiro encontro entre os dois após, no último sábado, o Tribunal Regional Eleitoral do Rio apontar a vitória do político do PL em primeiro turno com a anulação dos votos de Antony Garotinho. Até janeiro, quando vai tomar posse, Douglas Ruas deve continuar presidindo a Assembleia Legislativa do Rio. Ao chegar à Alerj para a sessão plenária, o governador eleito adiantou os próximos passos da transição.
3: Conversamos sobre a transição que há de se iniciar imediatamente após a publicação de um decreto que deve ser publicado amanhã por parte do governador em exercício, no qual ele vai elencar os integrantes da sua equipe que vão fazer parte da comissão de transição, e esse decreto vai dar oportunidade ao governador eleito apresentar os nomes para compor essa equipe de transição.
2: Pelo lado do governo em exercício, o atual secretário da Casa Civil, Flávio Willemann, deve ser o encarregado de conduzir os trabalhos. Ruas ainda não quis antecipar os nomes que o representarão na equipe. Neste período final, à frente da Alerj, o governador eleito pretende priorizar temas econômicos, como a avaliação das dívidas do Estado, a criação de um teto para o crescimento da dívida pública e ajustes na proposta orçamentária de 2027, que atualmente prevê um déficit de 13 bilhões de reais.
3: Teremos também a apreciação da lei orçamentária de 2027, que é importante também. Nós temos um déficit já estimado de mais de 13 bilhões de reais. E essa casa tem que cumprir o seu papel de se debruçar e trabalhar. Vou pedir muito para que a gente possa trazer a esse plenário um texto que verdadeiramente vai atender os interesses da população do Estado do Rio de Janeiro.
2: Ruas descartou assumir o Palácio Guanabara antes da posse, em 6 de janeiro. Apesar de ser formalmente o segundo na linha sucessória, o governo está nas mãos de Ricardo Couto, presidente do Tribunal de Justiça, por força de uma decisão do Supremo Tribunal Federal. Com a colaboração de Pedro Bonenberger, do Rio de Janeiro, Matheus Maciel.
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0: Terça-feira, 13 de outubro de 2026. O presidente Lula escreveu uma carta dirigida às famílias evangélicas. O documento vai ser publicado nesta quarta-feira. No texto, o candidato à reeleição sugere que os fiéis peçam discernimento a Deus antes de votar. O petista afirma que o projeto, que prevê o fim da escala 6x1, dará mais tempo para os evangélicos frequentarem cultos. Ele também cita a medida provisória das BETs como exemplo de proteção às famílias. A carta faz parte da estratégia de Lula para tentar reduzir a vantagem de Flávio Bolsonaro, do PL, entre os eleitores evangélicos. O ministro do Supremo Tribunal Federal, Alexandre de Moraes, negou um pedido da defesa de Mauro Cid para que ele pudesse viajar a Abu Dhabi, nos Emirados Árabes Unidos. O advogado do ex-ajudante de ordens do ex-presidente Jair Bolsonaro havia solicitado autorização para que ele participasse como palestrante em um congresso sobre medicina militar no exterior. No entanto, Moraes destacou que a autorização para a viagem é incompatível com as condições fixadas para o cumprimento da pena de Mauro Cid. Ele foi condenado a 2 anos em regime inicial aberto por envolvimento na trama golpista. Tropas do Reino Unido participaram de um treinamento militar nas Ilhas Malvinas para se preparar para uma eventual tentativa de invasão argentina. O exercício reuniu mais de 100 soldados britânicos e reservistas locais durante 6 dias no início de outubro. A informação é do jornal britânico The Times. No horário de Brasília, agora 11 horas 3 minutos.
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0: Olá, muito boa noite. Bem-vindos ao CBN Noite Total. Agora entrando na nossa última meia hora. Vamos até às 11h30 hoje. Com Karina Almeida na produção e os trabalhos técnicos de Henrique Dias. O nosso HD. Vamos juntos. E ó, só para atualizar aqui, o Vasco está segurando o resultado lá na Bombonera contra o Boca Juniors. 28 minutos do segundo tempo e o Vasco tá arrasando lá, hein? 1-0 pro Vasco. Maravilhoso, hein? Vamos ver. Vou atualizando aqui os nossos ouvintes. Bom, o Rio de Janeiro não está conosco no radinho justamente por causa da transmissão deste jogo. Mas na internet, aí nós estamos não só para toda a nossa rede no Brasil, mas também para o mundo inteiro. Aí dá para acompanhar por vários canais, inclusive com imagem. Dá para acompanhar no YouTube com imagem, no nosso canal Rádio CBN. Tem a transmissão aqui ao vivo rolando neste momento. Pode ser também pelo Globoplay, transmissões ao vivo do Globoplay com acesso gratuito. E pode ser pelo site e também pelo aplicativo da CBN. Vamos falar sobre o Papa Leão XIV, recebeu um diagnóstico de câncer de pulmão. O tumor foi retirado em uma cirurgia que demorou cerca de 90 minutos. O Vaticano não mencionou ainda quais serão os próximos passos do tratamento. As agendas do pontífice foram canceladas por 1 mês. Em novembro, o Leão XIV tem uma viagem de 2 semanas à América Latina.
2: O Papa Leão XIV foi diagnosticado com um adenocarcinoma pulmonar, um tipo de câncer no pulmão, após exames de um nódulo removido durante uma cirurgia nesta terça-feira. A informação foi confirmada pelo Vaticano. Durante o procedimento, os médicos retiraram o tumor do pulmão direito do pontífice. A cirurgia do Papa durou cerca de 90 minutos e foi concluída com sucesso e não teve complicações, segundo o boletim médico. O pontífice acordou normalmente após o procedimento e voltou ao quarto do hospital, onde se recupera. O procedimento, revelado no fim de semana pelo próprio Papa, foi recomendado após médicos detectarem uma lesão no pulmão de Leão XIV. O anúncio surpreendeu os fiéis durante uma oração na Praça de São Pedro. O pontífice, de 71 anos, não tem nenhum outro problema de saúde conhecido. O oncologista do Hospital AC Camargo Álvaro Lopes de Oliveira explica que o adenocarcinoma é o tipo mais comum de câncer de pulmão. Segundo ele, 20% dos casos podem acontecer em pessoas que nunca fumaram.
3: O adenocarcinoma em si, ele pode se desenvolver em outros órgãos, né? A gente tem esse componente de célula glandular que se desenvolve de maneira errada e leva ao câncer. O paciente pode não sentir nada e só vir a sentir em cenários mais avançados, sendo os principais sintomas tosse, falta de ar, ó, dor ao tossir, na verdade, e pode perceber rágeas de sangue.
2: O Vaticano não mencionou quais serão os próximos passos do tratamento e afirmou que, por enquanto, os médicos não falam em quimioterapia ou outras terapias, enquanto aguardam os resultados de outros exames. O irmão mais velho de Leão XIV, Louis Prevost, também luta contra um câncer. Aos 74 anos, ele está internado na Flórida, nos Estados Unidos. Os pais do Papa também tiveram um diagnóstico da doença e ambos morreram por conta do câncer. Os compromissos de Leão XIV estão todos cancelados até 20 de outubro. Em novembro, o pontífice tem uma viagem de 2 semanas à América Latina. Essa será a primeira que ele fará ao continente como Papa. Pela previsão, ele visitará o Peru, onde viveu por mais de 20 anos, Uruguai e a Argentina. Com a colaboração de Ana Luísa Bessa e Karina Almeida, de São Paulo, Luiz Fernando Figliage.
0: Bom, no Repórter CBN, falamos que amanhã o presidente Lula vai divulgar uma carta aos evangélicos. O Igor Cardim, nosso repórter ágil de Brasília, teve acesso à carta. Então, se você quiser dar uma olhadinha, está no site da CBN. Tem lá na íntegra a carta do presidente Lula, em reportagem assinada por Igor Cardim. Plataformas digitais suspeitas de aplicar golpes com apostas online entraram na mira da polícia de São Paulo. Mais de 10 milhões de pessoas podem ter sido atingidas pelo esquema, segundo estimativa da corporação. 3 pessoas foram presas nesta terça-feira.
4: A Fortune Slots, que oferecia jogos de cassino virtual, e a Tink TV, que prometia remuneração por tarefas simples na internet, são investigadas por suspeita de estelionato, lavagem de dinheiro e organização criminosa. A apuração analisa operações realizadas entre 2022 e 2024. Nesse período, os investigadores identificaram cerca de 38 milhões e meio de transações bancárias. Uma das contas usadas pelo grupo movimentou pouco mais de 14 milhões de reais em apenas 6 meses. A polícia também trabalha com a possibilidade de que os valores relacionados ao esquema cheguem a 154 milhões de reais. A justiça autorizou o bloqueio desse valor, distribuído entre 11 pessoas físicas e jurídicas. O titular da 3ª delegacia do DEIC, Fernando David Melo Gonçalves, explica como funcionava a movimentação do dinheiro.
5: Descobrimos 2 contas bolsão. Nessas contas bolsão, o dinheiro entrava de maneira picada, pulverizada. A primeira conta bolsão nos chamou a atenção porque ela ficou apenas 6 meses aberta. Então, nesse período de 6 meses em que ela recebeu recursos e mandava imediatamente para essa segunda conta bolsão, ela retirou 14 milhões de reais. Nós temos 3 presos, né? 2 deles são empresários e nós estamos verificando, talvez seja aquele chamado laranja.
4: A polícia também cumpriu 6 mandados de busca e apreensão na capital paulista e em Mogi das Cruzes, na região metropolitana. 3 dos endereços ficam em locais de luxo. A estimativa de mais de 10 milhões de possíveis vítimas foi calculada a partir do volume de transações bancárias e da proporção estimada de operações de crédito. A investigação começou após reclamações de usuários que não conseguiam retirar os valores acumulados nas plataformas. A polícia ainda tenta identificar outras pessoas prejudicadas e não descarta a participação de mais investigados. De São Paulo, Clauson Dutra.
0: Cleitinho Azevedo confirmou mais 6 nomes na equipe de transição do governo de Minas Gerais. As reuniões da atual gestão com a equipe que assumirá o estado começam na próxima semana. Cleitinho foi eleito no primeiro turno com 55,40% dos votos.
6: A equipe de transição do governador eleito em Minas Gerais, Cleitinho Azevedo, do Republicanos, confirmou mais 6 nomes para compor a equipe de transição. Um deles é o do ex-presidente da Câmara Municipal de BH e que foi candidato ao governo de Minas pelo MDB, Gabriel Azevedo. Também foi informado o nome de Rafael Dairel, que coordenou a campanha do então candidato e já atuou como diretor-geral do Legislativo da capital mineira. Durante a campanha, Gabriel evitou o confronto com Cleitinho e os dois destacaram uma relação amistosa, tanto nos debates quanto nas agendas. O MDBista encerrou a disputa em 6º lugar ao Executivo Mineiro, com pouco mais de 2% dos votos. Segundo a assessoria de Gabriel Azevedo, ele foi o primeiro nome a ser convidado oficialmente para assumir uma futura secretaria. Já de acordo com a assessoria do novo governo, ninguém está confirmado para assumir uma pasta e que os integrantes da equipe de transição não necessariamente vão ocupar cargos na nova composição do Executivo. Entre os novos nomes anunciados na equipe de transição, trata-se de mais um de confiança do governador eleito, Rafael Antônio Silva, chefe de gabinete de Cleitinho no Senado e que trabalhou com o senador quando foi vereador em Divinópolis, na região centro-oeste de Minas Gerais. As outras 3 pessoas que farão parte da equipe de transição são nomes técnicos. Um é da área de desenvolvimento econômico, Bernardo Graciano, com formação em inteligência artificial, especialista em regularização fundiária e com experiência em articular diálogos de órgãos públicos com comunidades tradicionais. Mais 2 mulheres foram confirmadas na equipe de transição. A advogada Liana Matos, procuradora do Estado de Minas Gerais desde 2003. Ela já foi subsecretária de Ciências, Tecnologia e Ensino Superior, presidente do IEFA, o Instituto Estadual do Patrimônio Histórico e Artístico de Minas Gerais, e diretora jurídica de Compliance e ESG da Codenge, a Companhia de Desenvolvimento Econômico de Minas Gerais. Outra mulher que vai integrar a equipe de transição do novo Executivo Mineiro é Maria do Socorro Almeida, atual secretária municipal de comunicação da Prefeitura de Nova Lima. Graduada em administração, já ocupou cargos na Secretaria de Comunicação do Governo de Minas. No total, 27 pessoas já integram a equipe de transição de Cleitinho Azevedo, coordenada pelo vice-eleito Luiz Eduardo Falcão, também do Republicanos. Segundo a assessoria de imprensa do governo eleito, Falcão já realiza reuniões internas para organizar os trabalhos, alinhar procedimentos e preparar a interlocução com as equipes do atual governo. A atual gestão vai realizar o primeiro encontro com a equipe de transição de governo na próxima semana. A primeira pasta da qual serão apresentadas informações será a da saúde. De Belo Horizonte, Marcelo Martins.
0: Um menino de 10 anos continua internado após ter o pescoço atingido por uma linha com cerol em Paissandu, no noroeste do Paraná. O estado dele é grave.
7: Miguel Arthur Firmínio andava de bicicleta no fim da tarde desta segunda-feira, dia das crianças, quando foi atingido. A criança sofreu um corte profundo, perdeu muito sangue e precisou ser entubada e receber transfusão durante o atendimento de emergência. Equipes do SAMU, incluindo o serviço aeromédico, participaram do socorro. Depois de estabilizado, o menino foi levado inconsciente ao Hospital Universitário de Maringá. Segundo as informações preliminares, Miguel não estava soltando pipa quando foi ferido. A Polícia Militar deteve um homem suspeito de comercializar linhas com cerol nas proximidades do local do acidente. Ele foi levado à Delegacia de Polícia Civil de Maringá. A investigação deve apurar se há relação entre o material vendido pelo suspeito e a linha que atingiu a criança. Até o momento, não foram divulgadas novas informações sobre o estado de saúde de Miguel. A família pede orações pela recuperação do menino. De Maringá, Eduardo Domingos.
0: Uma menina de 9 anos foi salva de uma tentativa de estupro após fazer o sinal universal do pedido de socorro, que é aquele sinal com a mão, né? Abre a mão, faz assim o número 4 e fecha. O caso aconteceu em Curitiba. O homem suspeito foi preso em flagrante.
8: Um pedido de ajuda feito de forma discreta foi decisivo para evitar que uma menina de 9 anos fosse vítima de um crime grave em Curitiba. A criança fez o sinal internacional de emergência ao ser abordada por um homem no caminho da escola. A reação rápida permitiu a intervenção imediata da Guarda Municipal, que prendeu o suspeito em flagrante. O caso aconteceu na última sexta-feira. A advogada Renata Fará destaca que o gesto, por ser silencioso, é uma ferramenta importante contra os agressores.
9: Esse gesto permite pedir ajuda sem falar, sem chamar a atenção do agressor e sem aumentar o risco para a vítima. Ele pode ser feito presencialmente, em uma chamada de vídeo e diante de qualquer pessoa que possa socorrer. Mas o gesto só vai funcionar se toda a sociedade souber reconhecer.
8: O homem de 54 anos abordou a garota e ofereceu R$50 para que ela o acompanhasse até um terreno próximo. Ao perceber a ameaça, a estudante fez o gesto universal de pedido de socorro, dobrando o polegar na palma da mão e cobrindo com os outros dedos. Um primo, adolescente, viu a cena e correu até um posto de combustíveis para pedir ajuda. A movimentação chamou a atenção de uma equipe da patrulha escolar da Guarda Municipal, que fazia rondas perto de um colégio. Os guardas agiram rápido e renderam um homem no local.
9: Por isso, o recado é duplo. A vítima, você pode pedir ajuda de forma discreta. E quem envia o sinal, não ignore. Não confronte o agressor, afaste-se com segurança e ligue para 190. No caso de crianças e adolescentes, também é possível acionar o Disque 100. E para as mulheres em situação de violência, pode ligar para o 180.
8: O suspeito foi levado ao Núcleo de Proteção à Criança e ao Adolescente Vítimas de Crimes, o NUCRIA, da Polícia Civil, onde acabou autuado em flagrante. Na delegacia, os agentes confirmaram que o agressor usava tornozeleira eletrônica e cumpria pena em regime aberto por uma condenação de 2017, também por estupro de vulnerável na capital paranaense. De Curitiba, Bruno de Oliveira.
0: A mãe do adolescente de 14 anos, baleado pelo amigo de 13, afirmou acreditar que o disparo que atingiu o filho ocorreu de forma acidental. A pistola que disparou o tiro era do pai do garoto, que é colecionador, atirador desportivo e caçador, é CAC. E estava ao alcance do adolescente, segundo a investigação da Polícia de Santa Catarina. O homem foi autuado por omissão de cautela.
10: O caso aconteceu no último sábado em Chapecó, quando um grupo de amigos estava reunido na residência. De acordo com a Polícia Civil, o autor do disparo se irritou com a bagunça no local, pegou a arma e acertou um dos colegas. O pai do adolescente de 13 anos não estava em casa na hora do disparo. A polícia aguarda atualizações médicas para entender se o projétil atingiu diretamente o jovem ou se ricocheteou em direção à vítima. O garoto que teria disparado o tiro foi internado provisoriamente. Ele é investigado por ato infracional análogo à tentativa de homicídio. Em nota, a defesa da família do garoto que deu o tiro informou que ele e a vítima eram melhores amigos e que o disparo foi acidental. Disse ainda que o fato trágico aconteceu em um momento de brincadeira. O menino baleado foi socorrido pelo serviço aeropolicial da Polícia Civil e levado ao Hospital Regional do Oeste. Na segunda-feira, a Secretaria de Estado da Saúde informou que ele passou por procedimento neurocirúrgico e permanecia internado em estado grave, porém estável. O Ministério Público de Santa Catarina foi quem pediu a internação do adolescente, que deu o tiro, e destacou a gravidade do ocorrido, a necessidade de proteção integral dos envolvidos e a insuficiência de medidas mais leves diante das circunstâncias. Além da internação, o MP pediu uma avaliação psicossocial e o acompanhamento psicológico. De Florianópolis, Zé Maia.
0: A banalização da arma, né? Mais da metade das cidades do Amazonas está em estado de emergência devido aos incêndios que atingem o estado. Em Manaus, as aulas da rede municipal permaneceram suspensas nesta terça-feira por causa da má qualidade do ar. O Ministério do Meio Ambiente afirmou que o avanço das queimadas é mais grave do que o previsto, com perda de áreas no coração da floresta, e enviou uma força-tarefa para conter as chamas.
11: A presença de fumaça persiste em Manaus pelo sexto dia seguido. Esse cenário é provocado pela intensificação das queimadas, associada à seca severa da região. Nos primeiros 10 dias de outubro, o estado contabilizou 1.380 focos de incêndio, o que representa um aumento de 271% em relação ao mesmo período do ano anterior. Diante desse cenário, 36 dos 62 municípios amazonenses tiveram a situação de emergência reconhecida. O governo federal mobiliza mais de 290 brigadistas e 11 aeronaves para atuação em áreas como Altazes, Itacoatiara e a região metropolitana de Manaus. Vistorias aéreas identificaram focos de fogo em áreas de mata nativa preservada. O presidente do IBAMA, Jair Schmidt, aponta que as condições climáticas do El Niño tornam a vegetação seca, mas destaca que a origem principal dos incêndios é causada pela ação humana.
12: Em condições normais, né, a floresta amazônica úmida ela não é vulnerável aos incêndios florestais, né, mas nós temos um conjunto de fatores que contribuem para isso. O primeiro são as condições climáticas, o El Niño. O El Niño reduziu a precipitação, a chuva, a floresta está mais seca, então ela está mais suscetível a queimar. Mas o que é mais grave, né, a maioria desses incêndios em absoluto é de origem humana. Alguém colocou fogo. Por várias razões, né? E uma dessas razões é a intenção criminosa de colocar fogo na floresta para poder degradar a floresta e consolidar áreas desmatadas. Em grande parte dessas áreas desmatadas, utilizadas para pecuária ou para outros fins. Né? Então nós precisamos intensificar o combate ao fogo criminoso para evitar a ignição e assim evitar os incêndios.
11: A qualidade do ar levou à suspensão de aulas nas redes municipal, estadual e federal em Manaus e em municípios do interior, além da paralisação das competições de base da Federação Amazonense de Futebol. Os órgãos de saúde orientam a população a evitar atividades físicas ao ar livre e a utilizar máscaras de proteção. De Manaus, Luiz Kawasaki.
0: Vamos falar da seleção feminina de futebol. É, que jogou hoje.
13: Brasil!
0: Contra a Argentina. Abriu uma vantagem de 2 gols, mas levou um empate. Jogo que aconteceu na Arena de Pernambuco. É, 3 dias após bater a Argentina em amistoso em Porto Alegre, a seleção feminina não conseguiu fazer a dobradinha contra as rivais sul-americanas no último compromisso desta data FIFA. Hoje à noite, na Arena de Pernambuco, a equipe treinada por Arthur Elias chegou a abrir 2 gols de vantagem, mas levou empate e ficou no 2-2, mesmo com a vantagem numérica em grande parte do segundo tempo. Um cenário que foi bem diferente dos primeiros 30 minutos do confronto, quando as brasileiras entraram em modo rolo compressor, criando chances com velocidade, empurrada pela torcida pernambucana. É, empatamos com as argentinas. Deixa eu aproveitar aqui para ver se terminou o jogo, ainda não. Tá nos acréscimos o jogo do Vasco aqui. 48 do segundo tempo, o Vasco segurando o placar. Vasco! De 1 a 0 contra o Boca Juniors. É isso, hein? Acho que até o final do programa termina o jogo, eu vou ter o placar aqui fechadinho para vocês. Agora no horário de Brasília, 11h25.
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0: Para atrair cerca de R$1 bilhão em investimentos, a gestão do Aeroporto do Galeão, no Rio de Janeiro, coordenada pela empresa Aena, apresentou novos planos para ampliar voos em 30 destinos. Durante o evento, o governo federal também anunciou que deve flexibilizar o limite de passageiros no Santos Dumont. A medida deve ocorrer a partir de 2027.
13: O Aeroporto Internacional do Rio, o Galeão, deve receber cerca de R$1 bilhão em investimentos privados nos próximos 3 anos. Os planos foram apresentados nesta terça-feira pela espanhola Aena. A empresa assumiu a gestão do terminal na semana passada e deve permanecer até 2039. Com rotas novas e retomadas, vai ser ampliada a oferta de voos em 30 destinos nacionais e internacionais, como Nova York, Toronto, Frankfurt, Dallas e Lima. O presidente da Agência Nacional de Aviação Civil, Thiago Feinstein, prevê aumento também das conexões dentro do país.
14: O Galeão sofreu muito com a pandemia. E o Galeão tem em seu DNA ser um aeroporto internacional. Isso tem que ser fomentado. E com a retomada dos voos internacionais, voltam as conexões, os trechos domésticos. O Brasil é um país grande. O Brasil não sobrevive somente com o aeroporto de Guarulhos. O Brasil precisa, sim, fomentar outro aeroporto, outro grande aeroporto internacional. E esse aeroporto é o aeroporto do Galeão.
13: Entre as novidades estão a instalação de um centro de testes da BYD e um novo hotel. A Aena também promete fazer, a partir de 2027, melhorias nos banheiros, na iluminação e na oferta de comércio. O Terminal 1 segue fechado e só será reaberto se houver demanda. Na entrevista coletiva, o governo federal anunciou que deve aumentar o limite operacional de outro aeroporto carioca, o Santos Dumont, no centro do Rio. O teto de 6,5 milhões de passageiros foi adotado em 2024 por pressão de autoridades fluminenses, que argumentavam que o movimento intenso no Santos

0: Santos Dumont passa a representar a principal receita da estatal. A AENA afirma que não vê os aeroportos do Rio como concorrentes diretos. Do Rio de Janeiro, Gabriel Freitas.
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4: Terminou o jogo nesse instante. O Vasco fez esse feito, hein? Conseguiu esse feito. 1-0 sobre o Boca lá na Argentina, lá na Bombonera. E agora na outra semana o jogo vai ser aqui no Brasil, provavelmente no Maracanã. A conferir. Ainda não está confirmado se vai ser no Maracanã, como disse aqui o Rafael Prats. Bom, vamos fechar o programa. Hoje, terça-feira, termina mais cedo, porque a gente dá passagem para o mundo em meia hora na apresentação do Fernando Andrade. Então a gente vai fechando aqui com Karina Almeida na produção e os trabalhos técnicos de Henrique Dias, o HD.
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4: Um ótimo restinho de terça, ótima quarta para todo mundo. Amanhã não tem programa, amanhã quarta-feira teremos transmissões de jogos do futebol e aí a gente volta na quinta.
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0: Terça-feira, 13 de outubro de 2026. O ministro André Mendonça do TSE determinou a suspensão de uma peça de propaganda eleitoral do presidente Lula, do PT, que associa um possível governo de Flávio Bolsonaro do PL a cortes em programas e benefícios sociais. Na decisão, o ministro afirmou que as medidas do plano de governo de Flávio, chamadas de tesouraço pelo candidato, se referem exclusivamente à redução da estrutura administrativa do Estado. A medida provisória do governo federal que proibiu as bets no Brasil recebeu pelo menos 58 emendas de deputados e senadores. O prazo para a apresentação das propostas termina hoje. Grande parte das emendas busca flexibilizar a proibição para preservar as apostas esportivas. Os autores argumentam que as empresas de bets têm participação importante no financiamento de clubes de futebol por meio de patrocínios. A MP foi publicada em setembro e passou a valer imediatamente. Agora, tanto o texto original quanto as emendas apresentadas ainda precisam ser analisadas pelo Congresso Nacional, que poderá manter a proposta, aprová-la com alterações ou rejeitá-la. Horário de Brasília, 11h32.
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2: Olá, seja bem-vindo a mais uma edição do Mundo Meia Hora. Hoje eu converso com Guga Chakra e Ariel Palácio. Vamos falar sobre o homem mais rico do mundo. Elon Musk doou mais de 276 milhões de dólares para a campanha dos republicanos na eleição de meio de mandato. Por quê?

0: Napoleão XIV passa por uma cirurgia num momento em que planeja uma série de viagens pela América Latina. Os Houthis ampliaram os ataques contra a Arábia Saudita. O que a Arábia Saudita pode fazer para reagir? E o FMI reduziu a previsão de crescimento do PIB da Argentina. Vamos para o mundo. Guga Chakra, bem-vindo, Guga. Tudo bem com você?
1: Oi, Fernando. Oi, Ariel. Oi, ouvintes.
0: Ariel Palacios, diretamente de Buenos Aires. Tudo bem, Ariel?
2: Como está, Fernando, Guga, ouvintes? Tudo bem?
0: Tudo bem. Guga Chakra, Elon Musk discretamente doou mais de 276 milhões de dólares a grupos republicanos, a um comitê de campanha que ele faz parte, desde o início de julho. Tudo isso para ajudar os republicanos, principalmente a salvarem, pelo menos, a maioria no Senado. Guga, queria que você voltasse um pouquinho aqui para a gente entender melhor, fazer um retrospecto do interesse de Elon Musk na política americana.
1: Bom, o Elon Musk, ele era um obamista, né? Torcia pelo Obama, apoiava o Barack Obama, e durante o governo Obama ele conseguiu muitos incentivos importantes e até aportes do governo para desenvolver a SpaceX, que é a companhia aeroespacial dele, e também para a Tesla, né? O governo Obama ali dando incentivos para o desenvolvimento de carros elétricos. Então ele era mais associado ao Partido Democrata, ele votou na Hillary Clinton e inclusive votou no Biden, né? Ele votou no Biden na primeira eleição, quer dizer, o Biden só foi candidato uma vez. E daí durante o governo Biden ele deu uma guinada para a direita, ou de uma certa forma para a extrema direita, acabou comprando o Twitter, que ele mudou o nome para o X e virou um trumpista. Votou no Trump e trabalhou no governo do Trump, né, naquele departamento que supostamente tornaria o governo americano mais eficiente, não tornou, mas enfim, ele trabalhou por um período no governo Trump. Ele que é a pessoa mais rica do mundo, né, ele é trilionário, ele tem mais dinheiro, se eu não me engano, do que o PIB da Argentina, e o Elon Musk, ele ficou ali. Por mais que tenha saído do governo, ele seguiu trumpista, teve alguns momentos ali que tiveram divergências, mas voltou a se aliar integralmente ao presidente americano e decidiu fazer essa mega doação de centenas de milhões de dólares para os republicanos para eleição de meio de mandato, com foco muito grande no Senado. Aí vale explicar, em primeiro lugar, a doação dele não é para a campanha oficial dos candidatos, e sim para super PACs. O que é um super PAC? Super PAC é um fundo de campanha, mas sem associação com a campanha oficial de um candidato. Então, por exemplo, você pode preferir que o Ken Paxton, candidato republicano no Texas, seja eleito. No super PAC, você não dá dinheiro para o Ken Paxton, você dá dinheiro para um super PAC que apoia o Ken Paxton, mas que faz seus comerciais, tudo, sem coordenação com a campanha dele. É complicado, mas é isso. E muitas vezes eles gastam dinheiro atacando o adversário, porque daí o candidato Paxton fala: olha, eu não tenho nada a ver, não fui eu que falei isso do Talarico, o Talarico que é o candidato democrata. Fala: eu não tenho absolutamente nada a ver. Isso daí é um super PAC que prefere que eu seja eleito, mas que fez essa campanha. Então é para isso que o Elon Musk está dando dinheiro. Como que está o cenário político nos Estados Unidos? Mais uma vez é importante explicar, o mandato de deputado aqui nos Estados Unidos é de 2 anos. Então toda a Câmara é renovada a cada 2 anos. Então agora nas eleições de meio de mandato, todos os deputados ou disputam reeleição, ou têm cadeira aberta, enfim, se renova toda a Câmara. O Senado, o mandato é de 6 anos. Então a cada 2 anos você renova 1/3 do Senado. No caso da Câmara dos Deputados, os democratas vão ter maioria, nem os republicanos têm mais a esperança de ter maioria na Câmara dos Deputados. A gente não sabe qual vai ser o tamanho dessa maioria, mas ainda que sejam poucas cadeiras, é maioria o suficiente para os democratas, mas tende a ser até 10, 20, 30 cadeiras. No caso do Senado, os republicanos hoje têm, os republicanos têm maioria na Câmara e têm no Senado também. No Senado, a maioria republicana é de 53 a 47, né? E sendo renovado 1/3, depende dos lugares onde são renovados. Eu já vou falar dos lugares principais. Mas os democratas precisam reverter ao menos 4 cadeiras para ficar 51 a 49. Porque se fica 50 a 50, o empate é de quem está no governo, porque o voto de Minerva é do vice-presidente, que é presidente do Senado nos Estados Unidos também. Então, 50 a 50 é maioria republicana. Precisam reverter 4. Tem um problema, porque tem um deputado, um senador democrata, o Fetterman, que é trumpista. Muitas vezes ele vota com os democratas, mas em alguns temas ele é mais radical que o Trump, embora ele seja democrata. Pegar um exemplo clássico dele é a questão de Israel, que ele até acha, até o Netanyahu ele acha esquerdista. Ele diz que não existe ninguém mais pró-Israel do que ele. Então, assim, os democratas, ideal para os democratas, seria ter 5 cadeiras, conquistar 5 cadeiras para ficar 52 a 48 e não correr o risco do Fetterman votar com o Trump, né? Então é complicado, mas dá, porque os democratas eles tendem a ganhar cadeiras que hoje estão nas mãos dos republicanos. Carolina do Norte, muito provavelmente, passa para os democratas, grande chance em Ohio, Maine, Alaska. O Texas, por exemplo, que é historicamente um estado bem republicano, o Talarico, justamente o Talarico, está liderando as pesquisas. Ele está 3, 4 pontos percentuais à frente do Paxton. Então, os democratas podem ganhar no Texas. O Kansas está empatado nas pesquisas. Isso se deve à grande impopularidade do Trump, em alguns casos, né? Então, isso afeta geral. Tem casos que o candidato democrata é muito forte, né? O Roy Cooper, na Carolina do Norte, foi governador, eleito e reeleito, o candidato democrata. É uma figura muito popular na Carolina do Norte, então ele acaba sendo eleito por ele mesmo. Sherrod Brown, em Ohio, que foi senador e agora está tentando de novo, então ele acaba sendo uma figura conhecida, a população de Ohio gosta dele. Aí você vai para o Texas, o Talarico, ele é uma pessoa religiosa.
0: James Talarico, só para lembrar, ele é o democrata, certo?
1: O democrata, ele é mais religioso, ele é uma figura popular, e o adversário é muito fraco, né? O Ken Paxton é envolvido em muito escândalo, o Trump diz, daí é o Trump, é o candidato republicano, o Trump reclama que os ternos dele são muito largos, que ele é muito feio, então acaba tendo isso, enfim, estudo para explicar aí que o Elon Musk vai tentar reverter com o dinheiro, mas não vai ser fácil não, viu?
0: Agora, a preocupação de Elon Musk é para o Senado e muito desse dinheiro que a gente falou foi para o Texas. Qual que é o interesse dele no Texas, Guga?
1: Não, é tudo interesse pessoal dele. Na verdade, não é doação, é investimento dele, que ele está colocando esse dinheiro para ter muita coisa em troca, né? Ele tem alguns dos maiores contratos governamentais. A SpaceX, por exemplo, o governo americano paga bilhões para a SpaceX para enviar satélites para o espaço. É uma tremenda empresa, é a melhor empresa aeroespacial. O Elon Musk tem mérito nisso, mas ele quer manter, porque tem concorrência. E a questão da inteligência artificial, onde o Elon Musk está atrás de outras empresas, especialmente a OpenAI e a Anthropic, mas também o DeepMind da Google, e mesmo a Meta deu uma levantada agora com o Muse, que é um agente para pessoas físicas, está indo muito bem, então ele está um pouco para trás, ele tem que tentar buscar, né, correr atrás. E ele, para puxar o saco do Trump, assim como o Zuckerberg, ele não fala mais inteligência artificial, porque o Trump não gosta do termo, tá. O Trump fala que tem que dizer superinteligência, então ele também fala superinteligência.
0: Tá certo. Ariel Palacios, Ariel, a gente vai falar do Papa agora. Papa Leão XIV deu entrada nesta terça no hospital em Roma, será submetido a uma cirurgia, vai remover um nódulo, um pequeno nódulo, num dos pulmões. E essa cirurgia acontece no momento em que o Papa tem planos de viagens que incluem a América Latina. Primeiro vamos falar sobre a cirurgia, Ariel, depois a viagem.
2: Pois é uma cirurgia que o próprio Papa Leão XIV anunciou dias atrás, quase sempre o Vaticano que faz o anúncio de alguma cirurgia, ele anunciou com muita calma uma cirurgia que supostamente seria uma cirurgia simples. Eles vão fazer uma laparoscopia, remover o nódulo e analisar o nódulo para ver se é benigno ou maligno, né? E aí, dependendo disso, aí se tomam as medidas necessárias. Então, a operação transcorreu nesta terça-feira e ele supostamente teria uma semana de internação para se recuperar. Ou seja, se a operação é dia, mesmo fazer o cálculo, se é dia 13, Ele tem uma semana, dia 20, seria o fim do período dele no hospital, que também coincide com o anúncio do Vaticano, dizendo que se fica suspensa toda a agenda, todos os compromissos que o Papa tinha até o dia 20 de outubro. O problema é que ele tem uma viagem longa, agitada, programada para o Uruguai, do 6 ao 8 de novembro, a Igemenda, com Buenos Aires do 8 ao 11 de novembro e com o Peru do 11 ao 17 de novembro. Ou seja, são 11 dias de uma viagem para lá de intensa, porque entre os voos de ida e vinda e os voos internos em avião, porque ele não é que ele fique em Montevideo, Buenos Aires e Lima, não, ele se mexe dentro de cada um desses países, parte em avião, parte em helicóptero. Então, ele tem um total de 16 trechos, curtos ou longos ou médios, de avião e helicóptero. Para alguém operado do pulmão, por mais que ele esteja numa excelente forma física, ele joga tênis, ele tem 71 anos, é algo complicado, especialmente porque no Peru ele estará em alguns lugares a mais de 3 mil metros de altura. Então, há uma dúvida se ele vem ou não vem. Por enquanto, o Vaticano não alterou em nada o restante da agenda pontifícia, mas existe essa preocupação dos mais variados aspectos. Preocupação por parte dos fiéis católicos que esperam a visita do pontífice, já que, por exemplo, no Uruguai e na Argentina, há quase 40 anos que não aparece um papa por aqui. O Papa Francisco, sim, esteve no Peru na década passada. Ele fez aquela viagem que era Chile, Bolívia, Peru, Equador e Paraguai, recordando que o Papa Francisco nunca voltou para a Argentina, porque ia ser muito complicado uma visita para ele do ponto de vista político. Os peronistas iam querer foto com ele, os antiperonistas iam querer foto com ele. Se ele fizesse 101 fotos com os peronistas, fizesse 102 com os antiperonistas, ia dar briga. A Argentina é marcada pelo antagonismo. Se acham que o Brasil está marcado pelo antagonismo na última década, isso não é nada perto dos 200 anos de antagonismo que a Argentina acumula, não é? Tem um longo currículo. Então, quiser, aqui ia dar muito mais briga. Então, o Papa Francisco, simplesmente conhecendo o seu país natal, preferiu nunca botar os pés de volta aqui. Além do mais, eles já tinham convivido com o próprio Francisco durante muito tempo, não é? Então, quiser, não fazia falta concreta. Mas, enfim, mas agora um novo Papa. Então, os fiéis esperam, não só os fiéis em Montevideo, em Buenos Aires, em Lima e nas outras cidades do interior que ele vai visitar, é que vem muito fiel dos países vizinhos. Ele não vai para o Brasil. Então, tem muito brasileiro, milhares de brasileiros que já estão com passagens compradas para a Argentina ou para o Uruguai, para ver em avião, em ônibus, em carro. Está todo mundo programado, hotéis reservados. É complicado. Então, quer dizer, merchandising pronto, milhares, dezenas de milhares de camelôs em todos os países que já encomendaram produtos para revender. É muito complicado do ponto de vista da fé, né? Do Papa não vir. Mas, enfim, se o Papa não vier, os católicos vão ter que entender que é por uma questão de saúde, não tem outro jeito. O pessoal da área comercial vai ter prejuízos, né? Hoteleiros, comerciais, restaurantes, né? E os políticos também vão perder a boquinha de fazer a foto ao lado do pontífice, sejam políticos de governos ou políticos de oposições. Então, é complicado para todo mundo espera que o Papa se recupere rapidamente, mas a questão é, um pós-operatório, concretamente, pode ser em tão pouco tempo? Aí fica fica um mistério, vamos ver o que acontece. Mas, enfim, nesses três países já está tudo sendo preparado para a chegada do Papa, apesar da preocupação de se isso se confirma ou não se confirma, por enquanto não há nenhuma modificação, há bastante preocupação sobre isso. E cada país, rapidinho, tem a sua peculiaridade, né? Uruguai é o país mais laico de todo o continente americano, não é? E diria até mais laico do que a própria Cuba, porque o regime castrista, anos atrás, esteve financiando, inclusive, a construção de igrejas católicas ali em Cuba. No caso do Uruguai, não, o Uruguai é laico mesmo, o presidente uruguaio, não há crucifixos em nenhuma espécie de organismo público uruguaio, nem escolas, nem hospitais públicos, nem ministérios. Os presidentes juram na posse pela honra pessoal e pela Constituição, não tem nada de divindades no meio do juramento. Bom, no caso da Argentina, o Papa tem outra questão, então, é o país que tem maior número de ateus na América do Sul, Uruguai. No caso da Argentina, é a terra do seu antecessor, o Papa Francisco. Os argentinos até veem certa semelhança em certas atitudes de Leão XIV nos últimos tempos com o Francisco, mas ele vai chegar num momento social complicado. Milei, o Papa já criticou por vias indiretas a política econômica de Milei. O clero argentino está dizendo que o Papa vai chegar num país muitíssimo empobrecido. Então, vão sair faíscas, vão sair indiretas, vamos ver ali como é que fica a relação Milei-Papa, recordando que Milei havia xingado, depois ele elogiou, mas primeiro ele xingou o Papa Francisco, inclusive comparando-os com dejetos fecais. Então, é um cenário complexo. E no Peru, ele vai se encontrar com um país onde ele cresceu profissionalmente, porque ele se formou, ele estudou no seminário nos Estados Unidos, ele se ordenou padre, mas aí logo em seguida mudou para o Peru. Então, ele, eclesiasticamente, profissionalmente, ele cresceu no Peru, mais de duas décadas em terras peruanas. Ele tem a nacionalidade peruana, inclusive, e ele foi líder do clero peruano, mesmo tendo nascido nos Estados Unidos, fala um espanhol impecável. Inclusive, o discurso que ele fez ao ser anunciado como novo pontífice no balcão, na sacada do Palácio Pontifício, na Praça de São Pedro, foi em espanhol, e depois em inglês, um pedacinho em inglês pequeno. Então, quer dizer, é um papa muito vinculado ao Peru, há uma grande expectativa ali, ele tem amigos, o lugar onde ele lanchava, enfim, tudo está ali no Peru. E ele é considerado peruano pelos peruanos, já que tem a nacionalidade peruana. Mas vai chegar num país também politicamente complexo, porque Keiko Fujimori, que tem uma série de medidas que não são exatamente as medidas sociais que o Papa prega. Então, é um kit complexo de situações ali, Fernando e Guga.
0: Uma pausa aqui no Mundo em Meia Hora, a gente volta daqui a pouco falando mais sobre a escalada dos ataques dos Houthis contra a Arábia Saudita. Até já.
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4: O canal de WhatsApp Exército do Lula foi derrubado agora. Foi derrubado agora, há poucos minutos, pelo presidente do TSE, o Cássio Nunes Marques, e deu um prazo de 48 horas para que o canal volte a funcionar. Chama atenção porque o canal seguiu a própria determinação do Cássio Nunes Marques, que era que fosse oficializado como participante e integrante da campanha do presidente Lula. Então, não foi constatada fake news. O canal cumpriu a determinação do Cássio Nunes Marques, que fosse regularizado como se sendo da campanha. E o canal foi derrubado. Foi derrubado. Por 48 horas. Então, nas próximas 48 horas, por decisão do Cássio Nunes Marques, o canal de WhatsApp Exército do Lula, criado pelo André Janones, deputado André Janones, está fora do ar. São decisões aí da justiça eleitoral que causam alguma surpresa, né? Não são muito ortodoxas, vamos dizer assim. Vamos colocar aqui agora a reportagem do Luiz Kawasaki sobre os incêndios que estão acontecendo no norte do país. Mais da metade das cidades do estado do Amazonas estão em estado de emergência devido aos incêndios.
5: A presença de fumaça persiste em Manaus pelo sexto dia seguido. Esse cenário é provocado pela intensificação das queimadas, associada à seca severa da região. Nos primeiros 10 dias de outubro, o estado contabilizou 1.380 focos de incêndio, o que representa um aumento de 271% em relação ao mesmo período do ano anterior. Diante desse cenário, 36 dos 62 municípios amazonenses tiveram a situação de emergência reconhecida. O governo federal mobiliza mais de 290 brigadistas e 11 aeronaves para atuação em áreas como Altazes, Itacoatiara e a região metropolitana de Manaus. Vistorias aéreas identificaram focos de fogo em áreas de mata nativa preservada. O presidente do IBAMA, Jair Schmidt, aponta que as condições climáticas do El Niño tornam a vegetação seca, mas destaca que a origem principal dos incêndios é causada pela ação humana.
6: Em condições normais, né, a floresta amazônica úmida ela não é vulnerável aos incêndios florestais, né, mas nós temos um conjunto de fatores que contribuem para isso. O primeiro são as condições climáticas, o El Niño. O El Niño reduziu a precipitação, a chuva, a floresta está mais seca, então ela está mais suscetível a queimar. Mas o que é mais grave, né, a maioria desses incêndios em absoluto é de origem humana. Alguém colocou fogo. Por várias razões, né? E uma dessas razões é a intenção criminosa de colocar fogo na floresta para poder degradar a floresta e consolidar áreas desmatadas. Em grande parte dessas áreas desmatadas, utilizadas para pecuária ou para outros fins, né? Então nós precisamos intensificar o combate ao fogo criminoso para evitar a ignição e assim evitar os incêndios.
5: A qualidade do ar levou à suspensão de aulas nas redes municipal, estadual e federal em Manaus e em municípios do interior, além da paralisação das competições de base da Federação Amazonense de Futebol. Os órgãos de saúde orientam a população a evitar atividades físicas ao ar livre e a utilizar máscaras de proteção. De Manaus, Luiz Kawasaki.
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0: De volta com Ariel Palacios, com a gente diretamente de Buenos Aires e Guga Chakra falando com a gente de Nova York. Guga, os Houthis intensificaram os ataques contra a Arábia Saudita. Nós vimos no final de semana ataques contra um aeroporto, 13 pessoas morreram. Guga, eu queria que você falasse sobre o porquê dessa escalada e o impacto negativo disso tudo para a imagem, para a economia de Riad, que pensava num dia ser, digamos assim, uma Dubai do mundo árabe, né? O que está acontecendo por lá?
1: Bom, vamos lá. Tem dois motivos para o confronto entre os Houthis e a Arábia Saudita. O maior, claro, é derivado da guerra do Irã contra os Estados Unidos. A Arábia Saudita é aliada americana e vinha escoando petróleo. A gente até conversou aqui para aquele oleoduto que acabou sendo atingido, mas eles se construíram pelo Mar Vermelho. Os ataques dos Houthis acabam tendo impacto no preço do petróleo, pressionando mais os Estados Unidos para a resolução do conflito com o Irã. Paralelamente, a questão entre os Houthis e a Arábia Saudita. A Arábia Saudita e os Houthis travaram uma guerra por quase uma década, entre 2014 até o começo, agora até 2022, 2023, com enormes bombardeios sauditas ao Iêmen, ataques dos Houthis à Arábia Saudita. Os bombardeios da Arábia Saudita ao Iêmen eram muitos crimes de guerra. E a Arábia Saudita apoiando o governo reconhecido internacionalmente no Iêmen, que está ali no sul, ao redor de Aden, né? Enquanto os Houthis controlam o norte do Iêmen. Então tem esse contexto. E nas últimas semanas, esse conflito dos Houthis com os grupos apoiados pela Arábia Saudita se intensificaram. Os Houthis já tinham imposto um bloqueio a navios sauditas para cruzar o Estreito Bab el-Mandeb, isso também derivado do conflito contra o Irã, mas também pelas ações da Arábia Saudita dentro do Iêmen. Os Houthis vêm avançando ali na costa iemenita do Mar Vermelho, eles baixaram de Hodeida até Mocha, tomaram Mocha, a gente já conversou aqui sobre isso, mas a Arábia Saudita vem armando esses grupos. Agora, uma questão importante, né, que todo mundo fala, mas por que, que a Arábia Saudita, junto com os Estados Unidos, não vão lá e destroem os Houthis? Eu nem vou entrar na questão de certo ou errado nisso tudo, mas é só para a questão estratégica, militar, da dificuldade que é. Pergunto para vocês, Ariel e Fernando, você sabe quantas vezes norte do Iêmen, só o norte do Iêmen controlado pelos Houthis, é maior do que a faixa de Gaza?
0: Mais de 10.
2: É muito maior, né? Muito
1: 400
2: maior.
1: Vezes.
0: Nossa. 400. Nossa.
1: 400 vezes. É um território só o norte, só controlado pelos Houthis. E é um território montanhoso. A população do norte do Iêmen, que os Houthis controlam, é de 30 milhões de pessoas, 15 vezes mais do que na faixa de Gaza. Os Houthis são autóctones dali, eles são dali. Então eles conhecem todas as montanhas, conhecem tudo, eles são a população. Eles estão ali, fazem parte daquilo lá. Então pensa um pouco no Talibã no Afeganistão, que era
0: tem
1: a mesma coisa.
0: Eles são de lá. Sim.
1: Os Estados Unidos gastaram trilhões de dólares na guerra do Afeganistão, treinaram um exército com armamentos, treinaram um exército afegão, com armamentos, tudo, mandaram dezenas de milhares de militares americanos, no primeiro momento derrubaram o Talibã do poder, mas no final o Talibã voltou, não tem jeito, eles são de lá, é muito complicado. Agora, os Houthis são como o Talibã sendo de lá, mas muito mais bem armados, com mísseis, com drones, eles usam inteligência artificial nos drones, tem uma sofisticação muito maior, então não é um passeio no parque, bombardeia. Israel destruiu a faixa de Gaza inteira, a gente já comentou isso aqui uma série de vezes, controla 70% da faixa de Gaza, matou 74 mil palestinos no conflito. Israel não derrotou o Hamas. Israel, e a faixa de Gaza é plana, né? É plana, não é montanhoso, é 400 vezes menor do que o Iêmen, o exército de Israel é muito mais preparado do que o saudita. Os Houthis são mais bem armados, do que o Hamas. São mais bem armados do que o Hamas. Os Estados Unidos não derrotou o Talibã, Israel não derrotou o Hamas. É muito complexo, uma situação muito complicada para a Arábia Saudita, que busca se tornar essa grande Dubai, porque os Houthis não vão sair dali. E mesmo que aconteça ali, os Estados Unidos mandar militares, Turquia, Paquistão, Israel, ajudar a Arábia Saudita a fazer tudo, depois de um tempo os Houthis voltam, não tem assim, como o Talibã, então é um cenário bem complicado para a Arábia Saudita.
0: Agora, Ariel, para a gente finalizar, o FMI reduziu a previsão de crescimento da Argentina, de quanto para quanto?
2: Pois é, o FMI reduziu de 3,5 para apenas 2,1 a previsão de crescimento do PIB argentino agora neste ano, 2026. É uma revisão, porque essas entidades, o Banco Mundial, o FMI, o BID, todos fazem alguns cálculos ao longo do ano, não é? E ao longo do ano vão revisando, ou para cima ou para baixo, dependendo do desempenho do governo do país. E como o desempenho argentino está indo periclitantemente, não é? A revisão é justamente com índices cada vez menores. Então, o Fundo Monetário também piorou as estimativas de inflação e desemprego. Então, por exemplo, vamos revisando. Então, PIB, inicialmente a previsão mês atrás era de 3,5% de crescimento para este ano, agora é 2,1%. A inflação média para 2026, o FMI calculava que ia ser de 30,4%, agora já está calculando que vai ser 32,5%. O desemprego, que a FMI meses atrás dizia que na Argentina ia ser de 7,2%, agora a FMI admite que vai ser de 7,6%. Né? E para o ano que vem, as estimativas também foram encolhendo. O FMI achava que o PIB argentino ia crescer 4% no ano que vem, será, segundo o FMI, de 3,5%. A inflação para o ano que vem, que o FMI calculava em 15,7%, agora estão prevendo que vai ser maior, vai ser de 21,2%. Então, não é oposição, não são grupos que conspiram contra o governo Milei, aquela coisa toda, porque Milei adora as teorias da conspiração e quanto mais, assim, mirabolantes, só falta botar algum reptiliano no meio, não é? Ele adora. Mas o fato é que o FMI, está tendo essa previsão, e o FMI é sempre cauteloso e moderado. Economistas argentinos têm uma previsão muito mais sombria e pessimista. Mas, enfim, então o próprio FMI está dizendo para o Milei, olha, a situação está complicada. Recordando que no ano que vem, Milei terá que enfrentar eleições presidenciais. E ele mesmo disse, 2 dias atrás, que vai ser candidato à reeleição, Fernando.
0: Guga, obrigado mais uma vez e até a próxima. Sei que vai sair de férias, então boas férias até o seu retorno. Até mais.
1: Abraço, Fernando. Abraço, Ariel. Abraço, ouvintes.
0: Ariel Palacios, até a próxima, Ariel.
2: Muito obrigado, Fernando, Guga e ouvintes. Até logo.
0: Trabalhos técnicos de Altair Cunha, edição de Ellen Menezes.
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0: Até a próxima edição.
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0: Quarta-feira, 14 de outubro de 2026. O Senado vota hoje a PEC que prevê o fim da escala 6x1. A proposta será analisada em primeiro turno. A base aliada do presidente Lula, candidato à reeleição pelo PT, tenta reduzir os prazos para garantir a votação em segundo turno antes das eleições. Ontem, Flávio Bolsonaro afirmou que votará a favor do fim da escala 6x1. A mudança de posicionamento ocorre após aliados alertarem que Lula poderia obter vantagens eleitorais com a proposta. O senador defendeu ainda que os trabalhadores tenham liberdade para negociar as escalas de trabalho com os patrões. A venda extraordinária de ingressos para o Grande Prêmio de São Paulo de Fórmula 1, que ocorre em novembro, será aberta hoje, ao meio-dia, no horário de Brasília. Os interessados podem adquirir os ingressos, que custam a partir de R$ 495,00 na plataforma Eventim. A venda extraordinária é uma oportunidade para quem não conseguiu comprar ingressos na abertura de vendas inicial no fim do ano passado. O próximo sorteio da Mega Sena será realizado hoje e o prêmio pode chegar a mais de R$ 150 milhões de reais para a aposta vencedora. A mudança na data do sorteio, de terça para quarta-feira, ocorre por causa do feriado nacional de Nossa Senhora Aparecida, padroeira do Brasil, comemorado na segunda. Horário de Brasília, agora 00h04.
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2: Cinco minutos desta quarta-feira, hoje, 14 de outubro de 2026. Muito bom dia, obrigado a você que nos acompanha aqui na CBN em todo o Brasil, em diversas partes do mundo. Começa aqui o CBN Madrugada, a produção sempre da Karina Almeida, trabalhos técnicos comigo aqui, Ricardo Garcia. E vamos juntos com você, ouvinte CBN, até às 5 horas da manhã, com muita informação, muita prestação de serviço. Contando sempre, é claro, com a sua participação ativa também via WhatsApp, pelo YouTube, pelo e-mail, pelo Instagram. Daqui a pouquinho a gente registra as participações, porque agora vamos a alguns dos principais destaques do dia. É, e teve notícia na noite desta terça-feira também. A plataforma Exército de Lula saiu do ar no final da noite. Determinação da justiça. E quem traz pra gente os detalhes é o Matheus de Souza. Bom dia, Matheus.
3: Bom dia, Galvão. Bom dia também a você, ouvinte do CBN Madrugada. O canal de WhatsApp Exército do Lula foi derrubado no fim da noite desta terça-feira. A suspensão ocorre após decisão do presidente do TSE, Cássio Nunes Marques, que autorizou o canal, mas determinou um prazo de 48 horas para a retomada das postagens. No momento, não é possível encontrar o canal nas ferramentas de busca da plataforma. A mensagem exibida informa que o histórico do canal e as novas atualizações estão indisponíveis no Brasil. O canal é administrado pelo deputado André Janones, da Rede. Ele começou a crescer logo após o primeiro turno das eleições e reúne mais de 4 milhões e 300 mil usuários. A ferramenta é usada para compartilhar áudios, vídeos e orientações para apoiadores do presidente. Galvão.
2: Obrigado, Matheus. E o deputado federal André Janones falou na noite desta terça-feira, logo após a suspensão.
4: Eu estou aqui para informar que há 5 minutos atrás, às 23 horas e 26 minutos, em um episódio que ficará marcado para todo sempre na história da política brasileira, na história da nossa defesa da democracia, às 23 horas e 26 minutos, o canal Exército do Lula, que nunca divulgou fake news, que não compartilhou fake news, Como eu sempre tenho dito, eu vou repetir, não precisa acreditar em mim, eu tenho 4 milhões e 300 mil testemunhas, ele foi retirado do ar. O canal ficará fora do ar justamente durante a discussão do fim da escala 6x1 e o canal só voltará às 11h26 da noite de quinta-feira, dia 15 de outubro. Isso aqui não é um adeus, é um até breve, são só 48 horas. E vocês têm uma última missão. Vocês vão falar desse canal para o país inteiro, vocês vão convidar todo mundo, que na hora que voltar, ele vai voltar muito maior. Tô triste, mas ao mesmo tempo eu tô confiante. Isso não abala, essa tristeza não é suficiente para abalar a minha confiança. Fica a pergunta, será uma coincidência o canal ter caído justamente durante a votação do fim da escala 6x1? Cada um faça aí a sua própria análise.
2: Bom, aí o deputado federal André Janones falando sobre a suspensão agora, pouco depois das 11 horas da noite desta terça-feira, do canal Exército de Lula, uma determinação da justiça para que o canal fique fora do ar por 48 horas. Essa determinação tinha ocorrido na tarde desta terça-feira pelo ministro Cássio Nunes Marques, do Tribunal Superior Eleitoral. Ele havia autorizado a manutenção do canal, porém determinou que o canal ficasse fora do ar por 48 horas ainda para algumas checagens. O ministro disse que havia a necessidade para o efetivo restabelecimento do envio de atualizações, também do ingresso de novos seguidores. Essa determinação tinha acontecido na tarde desta terça-feira, mas apesar da determinação do ministro à tarde, o canal permaneceu aberto, né? Repetindo, porque a coisa não é tão fácil de entender, né, Ricardo Garcia, ouvintes aqui do CBN Madrugada, né? O ministro Nunes Marques já havia suspendido por 48 horas desde a tarde desta terça-feira, mas o canal continuava no ar, estava lá no ar. E aí, exatamente às 11h26, como informou o Matheus de Souza, e a gente ouviu agora também o André Janones, finalmente o canal foi suspenso, vai permanecer suspenso pelas próximas 48 horas, volta somente na noite hoje é terça-feira, né? Então na noite de quinta, hoje é quarta já? É quarta-feira, volta na noite, ele foi suspenso na noite de terça, volta então na noite de quinta-feira o canal Exército de Lula. 11 minutos desta quarta-feira. Vamos seguir com os outros destaques da edição de hoje aqui no CBN Madrugada. O Flávio Bolsonaro agora é a favor do fim da escala 6x1, Samantha Klein.
5: Flávio Bolsonaro mudou o posicionamento e disse que vai votar a favor do fim da escala 6x1 após aliados alertarem que Lula teria vantagens nas urnas com a proposta. Ainda assim, o presidenciável defendeu que as pessoas tenham liberdade para negociar e organizar as escalas de trabalho. O presidente Lula ironizou a mudança de voto do oponente por pressão da sociedade. O texto será analisado pelo Senado nesta quarta-feira e pode ser votado em dois turnos no mesmo dia.
2: E há 12 dias da eleição, Lula lançou mais um pacote de bondades, destaca Isa Stacciarini.
6: Há menos de duas semanas das eleições, Lula anuncia pacote para microempreendedores individuais e promete pé de meia para universitários com bolsa de R$ 700 por mês. O presidente não indicou de onde vão vir os recursos, mas os anúncios são um esforço de tentar reverter vantagem de Flávio Bolsonaro no primeiro turno. O pacote para microempreendedores depende da aprovação do Congresso.
2: Flávio Bolsonaro ganhou mais um apoio na corrida à presidência, destaca Naded Acalado.
7: Rachado, o MDB oficializou nesta terça-feira apoio a Flávio Bolsonaro. O candidato do PL teve o apoio de 17 diretórios estaduais. Já 10 diretórios do MDB, concentrados no Norte e Nordeste, declararam apoio a Lula. No ato em São Paulo, Flávio diz que não vai ao debate da Band no próximo domingo e deixou em aberto a participação no da TV Globo, último encontro antes do segundo turno.
2: Pois é, a Band confirmou na noite desta terça-feira que vai manter o programa, mesmo que um dos candidatos decida não ir. Informou que neste caso haverá púlpito vazio, como definido nas regras. O presidente Lula afirmou que estará presente.
8: Domingo eu estarei no debate da Bandeirante. Eu espero que o meu aniversário compareça para que a gente possa fazer com que o povo tenha conhecimento da diferença de programa, da diferença de candidatura. Eu estarei lá.
2: As ligações suspeitas de ministros do Supremo com Vorcaro e o Master. Assunto para Igor Cardim.
9: O ministro Edson Fachin cobrou da Polícia Federal o envio de todas as menções a ministros do STF no caso do Banco Master e afirmou que a abertura de investigações contra magistrados depende de autorização do plenário após manifestação da PGR. Em reunião com Andrei Rodrigues, Fachin também disse que aguarda o parecer da PGR sobre as apurações do Master e das fraudes no INSS. O presidente do Supremo ainda pediu rapidez na conclusão do inquérito das fake news, aberto em 2019.
2: Meia-noite 14, o estado de saúde do Papa, com Luiz Fernando Figliage.
10: Papa Leão XIV recebeu um diagnóstico de câncer no pulmão. O tumor foi retirado durante uma cirurgia em Roma. O Vaticano não mencionou quais serão os próximos passos do tratamento. As agendas do pontífice foram canceladas por um mês. Em novembro, Leão XIV tem uma viagem de 2 semanas à América Latina, que não inclui o Brasil.
2: Ação policial sob suspeita em São Paulo. A manchete de Matheus Leite.
11: O secretário da Segurança Pública de São Paulo classificou como legítima a ação de policiais que atiraram 45 vezes contra um jovem durante uma abordagem em Moema. Segundo Nico Gonçalves, os agentes foram ameaçados e atuaram dentro do protocolo. Nesta semana, outro caso em que um homem em surto foi morto com dezenas de disparos feitos pela polícia na capital veio à tona.
2: Meia-noite 15, transição no Rio de Janeiro, com o Matheus Maciel.
12: O governador eleito do Rio, Douglas Ruas, se reuniu nesta terça-feira com o governador interino, Ricardo Couto, para dar início à transição. Os primeiros nomes que vão compor o trabalho devem ser anunciados nesta quarta, através do Diário Oficial. Ruas anunciou que até a posse em janeiro deve continuar presidindo a Assembleia Legislativa do Rio, onde vai priorizar a análise do orçamento para 2027 e outros temas econômicos.
2: E a mudança de governo em Minas, Marcelo Martins.
13: O governador de Minas Gerais eleito, Cleitinho Azevedo, do Republicanos, confirmou mais 6 nomes na equipe de transição. Um deles é o do ex-presidente da Câmara Municipal de BH e que foi candidato ao Executivo Mineiro, Gabriel Azevedo. Reuniões da atual gestão, comandada pelo governador Matheus Simões, do PSD, com a equipe que assumirá o governo, começam na próxima semana.
2: Tem golpe na praça envolvendo apostas online, de São Paulo, Clauson Dutra.
14: Duas plataformas digitais suspeitas de aplicar golpes com apostas online e promessas de dinheiro fácil entraram na mira da Polícia Civil de São Paulo. A investigação estima que mais de 10 milhões de pessoas possam ter sido atingidas pelo esquema, que envolve movimentações financeiras milionárias. 3 pessoas foram presas nesta terça-feira.
2: Cadeia para pedófilo no Paraná, informa Bruno de Oliveira.
15: A criança fez o sinal internacional de emergência ao ser abordada por um homem no caminho da escola. A reação rápida permitiu a intervenção imediata da Guarda Municipal, que prendeu o suspeito em flagrante.
2: Multa para ciclistas em São Paulo, assunto para Pedro Pupulim.
16: A fiscalização das regras para a circulação de bicicletas e patinetes elétricos na cidade de São Paulo começou por meio da atuação de agentes da prefeitura. As normas prevêem multa de R$ 130,00 vinculada ao CPF do infrator. A capital delimitou a velocidade dos veículos em locais adequados para a circulação, com base em normas do Código de Trânsito Brasileiro. O regramento ainda prevê ações de orientação a pedestres e condutores.
2: Mudanças no Galeão. O destaque do Rio de Janeiro chega com Gabriel Freitas.
17: A nova gestão do Aeroporto do Galeão, no Rio, apresentou nesta terça-feira planos para ampliar voos em 30 destinos e atrair cerca de R$1 bilhão em investimentos privados. A administração fica nas mãos da espanhola Aena até 2039. No mesmo evento, o governo federal anunciou que deve flexibilizar gradualmente o limite de passageiros no Santos Dumont a partir do ano que vem, mas negou que isso vá prejudicar o Galeão.
2: Dezoito minutos agora desta quarta-feira, é hora de esporte aqui no CBN Madrugada. Esporte é com Bruno Faria. Bom dia, Bruno.
18: Fala, Galvão, tudo bem? Bom dia para você, bom dia para todo mundo que nos acompanha. O Vasco venceu a partida de ida pela semifinal da Copa Sul-Americana em La Bombonera. E o Vasco, com gol de Adson de cabeça aos 24 minutos do primeiro tempo, derrotou os hermanos. O detalhe que eu quero trazer para você é que no segundo tempo, aos 18 minutos, Andrés Gómez foi expulso. E mesmo com um jogador a menos, o gigante da colina saiu com um resultado enorme. Partida de volta semana que vem, a princípio no Maracanã. O Vasco podendo empatar por qualquer resultado para chegar até a grande decisão da Copa Sul-Americana. Por falar nesta competição continental, nesta quarta-feira, 7 horas da noite, tem Atlético Mineiro e Montevideo City. É o outro lado da competição, também com dois jogos, o primeiro no Brasil, o segundo no Uruguai. Também nesta quarta-feira, 9:30 da noite, partida de ida, semifinal, Copa Libertadores, duelo entre Fluminense e Palmeiras. O Verdão não contará com Vitor Roque, ele teve um entorce no tornozelo. Já o Fluminense ainda tem dúvida se poderá contar ou não com o lateral esquerdo, René.
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2: Com Maria Clara Sasaki.
19: Quarta-feira de tempo instável em boa parte do Brasil. No período da tarde, as nuvens carregadas aumentam no sudeste e tem condições para chuvas de moderada a forte intensidade. Na capital paulista, chove o dia todo e a máxima fica na casa dos 25 graus. No Rio de Janeiro, chove principalmente à tarde, faz até 32. Em Belo Horizonte, pancadas isoladas com 31. Na região sul do Brasil, muita atenção para o Paraná. A chuva continua e há risco para temporais nas áreas mais ao norte do estado, principalmente região de divisa com São Paulo e Mato Grosso do Sul. E também deve chover em Mato Grosso do Sul de moderada a forte intensidade. Agora o destaque é para o Distrito Federal. Áreas de instabilidade avançam durante esta quarta-feira. Podemos ter pancadas isoladas com trovoadas em Brasília. Goiânia também tem potencial para chuvas ao longo desta quarta. Na região norte do Brasil, temos instabilidades e chuvas a qualquer momento em Rondônia, Acre e no extremo oeste do Amazonas. Algumas instabilidades alcançam áreas que estão passando por um período de estiagem e com risco de queimadas, mas essa chuva, por enquanto, não é suficiente para controlar incêndios de grandes proporções. No nordeste do Brasil, predomínio de sol e temperaturas muito elevadas na maior parte da região. Algumas chuvas isoladas podem atingir o extremo oeste da Bahia, sul do Maranhão e também no sul do Piauí. Maria Clara Sasaki, da Clima Tempo, para a CBN.
2: Vinte e dois minutos agora desta quarta-feira, mais uma vez, muito bom dia, muito obrigado a você que nos acompanha aqui no CBN Madrugada, com Ricardo Garcia na mesa de som. Nós vamos juntos até às 5 horas da manhã, na companhia do nosso ouvinte Paulo Sérgio Santos, Zé Maria Santos de Oliveira, Maurício Ribeiro, também o Clóvis Mota Oliveira, Rosivaldo Ferreira, manda também o seu bom dia. Obrigado ao Onilson Silva, de Parnamirim, no Rio Grande do Norte, Vilmar Ribeiro, Ponta Grossa, no Paraná, o pessoal que está participando aqui do chat, o Silvio, de Juiz de Fora, a gente agradece, Bartolomeu Batista, de Ribeirão Preto, Rodrigo Fernando, tem gente aqui hoje, hein, Ricardo Garcia, como sempre, né, de Curitiba, o Rodrigo e Manu, estão aqui no nosso chat democrático, trocando ideias, acompanhando as imagens do estúdio e também a nossa retaguarda. Pelo WhatsApp você participa, como sempre, pelo 11 999 11 9981. Professor Vitor Antônio Mendes, Jabaquara, Zona Sul de São Paulo, obrigado, professor, pela participação. Luiz Ribeiro, de Abreu e Lima. Também o Eliseu Cirino, de Campinas. O bom dia que chega do Zé Carlos Coelho, da Vila Medeiros, em São Paulo. Você participa também, como sempre, via e-mail. É só entrar no site cbn.com.br, clique lá no Fale com Âncora, ou então via Instagram. Estamos aqui no Instagram, no @phcgalvão. Repetindo, @phcgalvão, você pode interagir por aqui, como faz o nosso ouvinte André Pro, né? Deve ser professor, né? Professor de música. Obrigado pela participação aqui no PHC, @phcgalvão, você pode interagir aqui via Instagram. Adão Mastelaro, de São Paulo, também chegando aqui na área via Instagram. A gente agradece demais a companhia. 24 minutos agora desta quarta-feira e a gente segue aqui com as notícias. Nós vamos a Brasília, capital federal, porque agora o senador Flávio Bolsonaro é a favor do final da escala 6x1. Vamos ouvir a Samantha Klein.
5: O candidato do PL, Flávio Bolsonaro, recuou e disse que vai votar a favor da PEC do fim da escala 6x1. Ele disse que, se é o que a maioria quer, essa é uma discussão que precisa ser feita. A mudança de posicionamento ocorreu após conversas com aliados. O entendimento, segundo interlocutores do senador, é que era preciso se livrar da pecha de inimigo do trabalhador, explorada pela campanha de Lula. A oposição e o governo já dão como certa a aprovação da matéria. Os partidos deverão liberar suas bases e o presidente Davi Alcolumbre já anunciou que há um número de assinaturas suficientes para aprovar requerimento de quebra do intervalo de 5 sessões entre o primeiro e segundo turnos da PEC, o que abre espaço para concluir a votação já nesta quarta-feira. Mesmo confirmando o voto favorável, Flávio defendeu que as pessoas devem ter liberdade para organizar a própria escala de trabalho.
20: A maioria dos trabalhadores brasileiros querem o fim da 6x1, então eu vou votar a favor do fim da 6x1. Só que a gente defende algo ainda melhor sempre. Eu queria que tivesse liberdade para o trabalhador montar seu jornal de trabalho. Como é que fica a pessoa que trabalha de home office? Isso não está definido na PEC. Como é que fica aquela mãe que não tem com quem deixar o seu filho, só pode trabalhar, por exemplo, 4 horas por dia, só pode trabalhar de manhã, ou só pode trabalhar de tarde, vai continuar engessada a jornada dela.
5: O presidente Lula ironizou que o PL de Flávio Bolsonaro tenha resolvido votar a favor do fim da escala 6x1, após pressão da sociedade.
21: Parece que depois da pressão da sociedade, e parece que depois de todas as manifestações da rua desse Brasil, o partido do PL resolveu votar o fim da escala 6x1. Eu de vez em quando fico pensando, se todo o mal que eu causar a esse país for fazer a direita avançar e atender aos interesses do povo brasileiro, eu vou continuar fazendo isso.
5: A aprovação do fim da escala 6x1 é uma das principais apostas de Lula para tentar uma virada inédita e vencer Flávio no segundo turno. O texto reduz a jornada máxima de trabalho de 44 para 40 horas semanais, sem redução salarial. Já os casos especiais e uma compensação do governo às empresas deverão ser analisados em regulamentação posterior. Com colaboração de João Rosa e Rani Veloso, de Brasília, Samantha Klein.
2: Bom, a gente continua em Brasília com a Isa Stassiarini. Presidente Lula, notadamente, adota mais uma medida eleitoreira. Há 13 dias do segundo turno, promete distribuir dinheiro para microempreendedores e também para estudantes universitários. Quem traz os detalhes é a Isa Stassiarini.
6: Há 12 dias do segundo turno das eleições, o presidente Lula anunciou medidas voltadas a estudantes universitários e microempreendedores individuais. Nesta terça-feira, ele lançou o programa Prospera MEI, que reúne 5 medidas para renegociação de dívidas e incentivo financeiro ao setor. 4 delas dependem da aprovação do Congresso, como o perdão de dívidas tributárias federais para beneficiar cerca de 3 milhões e 600 mil MEIs. Para débitos com bancos privados, pelo Desenrola 3.0, o governo vai comprar as dívidas dos MEIs por 6 bilhões de reais. O plano prevê ainda um repasse de

0: seja de R$ 1 bilhão por ano em 3 anos. Já o PIX deve ter um impacto de R$ 5 bilhões em 4 anos. Durante a cerimônia no Palácio do Planalto, o presidente defendeu as medidas ao dizer que o governo precisa dar oxigênio aos meios para não morrerem asfixiados.
1: Qual é a grandeza da União? É simplesmente limpar o nome de vocês, tirar o nome de vocês. Por isso, esse perdão. Ou seja, ninguém tem que fazer nenhum esforço, ninguém tem que ir atrás de nada. É o governo que vai tomar a atitude de deixar vocês livres.
0: Também nesta terça, ele prometeu que, se for eleito, vai fazer um pé de meia para universitários com pagamento de uma bolsa de R$ 700 por 10 meses. O benefício vai atender alunos de universidades federais e estaduais e a expectativa é atender 1 milhão de alunos por ano. A previsão é de que a medida tem um custo de R$ 4,7 bilhões. O anúncio foi feito por meio de uma videoselfie gravada pelo presidente e publicada nesta terça-feira nas redes sociais.
1: Garantindo que todo jovem estudante das escolas universitárias vão receber R$ 700 de poupança por mês durante 10 meses e no final do ano nós depositaremos R$ 2.500. Como o curso é 4 anos, 4 de 2.500 dá R$ 10.000. Quando ele se formar, ele vai ter R$ 10.000 para começar a sua iniciação profissional.
0: Os anúncios são um esforço de Lula de tentar reverter a vantagem do candidato Flávio Bolsonaro, que saiu à frente no primeiro turno. Outras medidas foram anunciadas recentemente pelo governo, como a retirada total dos impostos federais sobre a gasolina, o reajuste do Bolsa Família e o fim das BEPS. Com a colaboração de Rani Veloso, de Brasília, Isa Stacciarini.
2: Bom, daqui a pouquinho, depois do repórter CBN com o Matheus de Souza, a gente vai falar um pouco mais sobre essas medidas, esse pacote do presidente Lula enviado ao Congresso Nacional.
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0: Quarta-feira, 14 de outubro de 2026. A Comissão de Constituição e Justiça do Senado tenta concluir hoje a votação da PEC da Segurança Pública. O texto base foi aprovado em setembro, mas ainda falta analisar 3 emendas. As propostas tratam da inclusão dos agentes de trânsito entre os órgãos de segurança pública, dos requisitos para a criação de polícias municipais e do uso de recursos da segurança em operações das Forças Armadas. O relator, senador Rogério Carvalho, do PT, recomendou a rejeição das 3 emendas. O governo pretende levar a proposta ao plenário até a próxima semana. A Procuradoria-Geral da República se manifestou contra o afastamento do diretor-geral da Polícia Federal, Andrei Rodrigues, e do diretor de inteligência policial da corporação. Em parecer enviado ao Supremo Tribunal Federal, o órgão afirmou que o afastamento de autoridades policiais exigiria indícios de participação direta em eventuais irregularidades. O afastamento de Rodrigues foi determinado pelo ministro do STF, André Mendonça, em setembro, no âmbito de uma investigação sobre relatórios produzidos pela PF, que, segundo o magistrado, continham informações sobre o monitoramento de autoridades, entre elas integrantes do Judiciário. O presidente da FIFA, Gianni Infantino, recebeu um pagamento de mais de US$1 milhão relacionado à Copa do Mundo de forma não declarada. As informações são da rede de TV e ESPN. Segundo documentos da FIFA e da Receita Federal dos Estados Unidos. De acordo com a reportagem, a transação representa uma possível violação dos estatutos da FIFA por conta da suposta falta de transparência. A entidade nega irregularidades. No horário de Brasília, 12:33.
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1: Trinta e cinco minutos desta quarta-feira, a gente vai continuar falando de eleições. O candidato Flávio Bolsonaro recebeu mais um apoio nesta terça e disse que não vai ao debate da Band. A Nadédia Calado tem os detalhes.
2: O MDB oficializou nesta terça-feira o apoio majoritário à candidatura de Flávio Bolsonaro do PL no segundo turno. O anúncio foi feito pelo presidente nacional do partido, Baleia Rossi, no escritório de campanha do governador reeleito Tarcísio de Freitas, do Republicanos, na Zona Oeste de São Paulo. Estiveram no ato o prefeito da capital, Ricardo Nunes, e o governador reeleito de Goiás, Daniel Vilela, ambos do MDB, além dos senadores eleitos por São Paulo, André do Prado, do PL, e Guilherme Derriche, do PP. No entanto, o partido chega rachado à reta final. 17 dos 27 diretórios estaduais estão com Flávio. Os outros 10 do Norte e do Nordeste divulgaram uma carta de apoio à reeleição do presidente Lula, do PT, em defesa da democracia e da continuidade das políticas sociais do governo federal. No discurso, Flávio rebateu as críticas de que a família Bolsonaro representa uma ameaça às instituições.
3: Tem muita gente desavisada que quando olha para Bolsonaro acha que é alguma ameaça à democracia. E na verdade é exatamente o contrário. Eu acho que quanto mais os dias passam, as pessoas vão enxergando quem é que está hoje entre a barbárie e a democracia. Quem é que está ali? É o último obstáculo para esse país não virar uma barbárie e uma terra sem lei. É Flávio Bolsonaro hoje. Eu vou ser tão defensor da democracia, você nunca vai ver na história algum presidente da República que vai defender mais as instituições do que Flávio Bolsonaro.
2: O candidato diz que a justiça perdeu credibilidade e, sem apresentar provas, acusou ministros do Supremo Tribunal Federal que disse serem do Lula de tentar interferir nas eleições. Na segurança pública, voltou a prometer classificar criminosos como terroristas e, também sem provas, afirmou que integrantes do PCC votam no petista. Depois do ato, em entrevista coletiva, o senador disse que não deve ir ao debate da Band no próximo domingo e deixou em aberto a participação no debate da TV Globo no último encontro antes da votação.
3: Não está previsto esse debate domingo. Tá? Estamos analisando, quem vai dar a palavra final vai ser a minha equipe técnica no último debate.
2: Flávio também cumpriu agenda no grande encontro do associativismo, promovido pelo Sistema do Associativismo no Clube Monte Líbano, em São Paulo. Entre outros pontos, fez um discurso focado na segurança pública. Disse que El Salvador é pouco e relembrou o plano de abrir 500 mil vagas em presídios. De São Paulo, Nadédia Calado.
1: Bom, eu louvo aqui a atitude do Grupo Band, né, da Band, que na noite desta terça-feira informou que vai manter o programa com um ou dois candidatos. Se houver dois candidatos, o que seria excelente, esperado numa democracia, haverá um debate. Se houver apenas um candidato, que o presidente Lula já disse que vai, haverá uma entrevista e púlpito vazio, que é o que foi combinado entre todos os candidatos. Vamos ouvir, Ricardo Garcia, mais uma vez, a fala do presidente Lula nesta terça-feira.
4: Domingo eu estarei no debate da Bandeirantes. Eu espero que o meu aniversário compareça para que a gente possa fazer com que o povo tenha conhecimento da diferença de programa, da diferença de candidatura. Eu estarei lá.
1: Bom, resta saber agora se o candidato Flávio Bolsonaro vai mudar novamente de opinião, porque hoje a gente tem que lembrar de novo do Raymond Aron, né, Ricardo Garcia, ouvintes aqui do CBN Madrugada, sempre é importante lembrar o mestre Raymond Aron, que disse que na política, né, que é impossível fazer política sem a capacidade de esquecer. Vou repetir aqui, hein? É impossível fazer política sem a capacidade de esquecer. Esse é o realismo político, né? O Flávio Bolsonaro, nesta terça-feira, esqueceu que havia dito que era contra o fim da escala 6x1. Talvez amanhã ou depois ele esqueça que tenha dito que não vai ao debate da Band, porque o presidente Lula já deixou claro que vai. A Band já falou que com um candidato haverá programa, uma entrevista, uma hora o presidente Lula falando sozinho e lá o púlpito vazio com o nome Flávio Bolsonaro. Resta saber se a equipe do senador vai reavaliar, o que seria ótimo. Ótimo, porque aqui eu falo como cidadão brasileiro e tenho certeza que você, ouvinte aqui do CBN Madrugada, imagino, você concorde comigo. É inadmissível que estejamos há 13 dias do fim das eleições que vai definir o nosso presidente da República. É inadmissível que os candidatos não tenham estado em nenhum debate até agora. E talvez não tenhamos nenhum debate. Isso é inadmissível numa democracia, porque ambos têm muito a responder. Ambos. E a gente só vai ter essas respostas ou o silêncio se estiverem ambos lá frente a frente, com a coragem de enfrentar o opositor. Uma democracia é assim que se faz, no embate de ideias, ali, ao vivo, sem maquiagem. É isso que a gente espera, porque, repito, ambos têm muito a responder. O candidato Flávio Bolsonaro disse que, se for eleito, ninguém nunca viu tanta democracia. Só que a gente precisa entender qual é efetivamente o conceito dele de democracia. Porque ele já disse que num primeiro ato daria indulto ao pai, que tentou um golpe de Estado, que incluía, além de impedir a eleição do presidente Lula, o assassinato do presidente Lula, do vice Alckmin, de Alexandre Moraes. Então, ele precisa explicar. Né? Que democracia é essa que vai passar por cima de um julgamento e vai soltar o pai acusado de golpe de Estado? Precisa explicar tudo isso, precisa explicar a ligação dele com o Vorkar, os mais de 60 milhões de reais que recebeu do Vorkar, e até agora não houve explicação, não houve detalhamento de como isso foi gasto ou teria sido gasto no filme. As rachadinhas lá da Assembleia Legislativa do Rio de Janeiro, é um fato a rachadinha, não é uma suposição, é um fato admitido pelo próprio Fabrício Queiroz, que ia lá, retirava na Assembleia Legislativa nos caixas o dinheiro, verdinhas ali, né, Ricardo Garcia, em cash, pagava contas do Flávio Bolsonaro. Então isso é um fato, tido pelo próprio Fabrício Queiroz, que ia lá, retirava na Assembleia Legislativa nos caixas o dinheiro, verdinhas ali, né, Ricardo Garcia, em cash, pagava contas do Flávio Bolsonaro. Então isso é um fato, verdinhas ali, né, Ricardo Garcia, em cash, pagava contas do Flávio Bolsonaro. Então isso é um fato, pela justiça por erros processuais. Da mesma forma como aconteceu com o processo do presidente Lula, também foi anulado por erros processuais, né? Passaram uma borracha nos fatos, né? Precisa eu explicar o Flávio Bolsonaro, a ligação dele com milicianos, né? O que seria a saúde num governo dele, iria continuar o negacionismo do pai, né? Que sabotou a vacina contra a Covid. Na área da educação, quais são as propostas? Vai continuar demonizando a escola regular? Vai investir em homeschooling, como era a principal prioridade do governo do pai? A gente precisa saber disso. Até agora não sabemos. Por isso que é necessário o debate, né? E o presidente Lula, a mesma coisa. Precisa explicar. Se estiver lá com a presença do Flávio, vai ter que explicar, né? O déficit que a gente tem, a nossa dívida pública que subiu 10 pontos percentuais nos últimos anos. E ele está anunciando aí a distribuição de dinheiro para MEIs, para estudantes, em atitudes completamente eleitoreiras. Tem que explicar isso, né? Está praticando o que a ex-presidente Dilma disse no passado. E acho que o ouvinte deve lembrar. E na eleição a gente faz o diabo, né? E é um diabo atrás do outro que a gente está vendo nesses pacotes extremamente eleitoreiros do presidente Lula, num momento em que as contas públicas estão no vermelho. Isso tem que ser explicado também, né? Por que os gastos estão sendo colocados fora do arcabouço, gerando uma dívida pública enorme, e o presidente Lula tem coragem de falar: não, estamos com superávit. Isso é uma maquiagem, porque as contas realmente, né, pode até sair ali do arcabouço. Os gastos excepcionais. E não estou dizendo aqui que esses gastos não deveriam ter sido feitos. Deveriam, sim. É o pagamento do roubo do INSS, é o pagamento das famílias lá do Rio Grande do Sul por conta daquela tragédia que aconteceu. Não há dúvida nenhuma que isso deveria ter sido gasto. Agora, se não é colocado no arcabouço, o governo tem que economizar, segurar a onda, né, Ricardo Garcia? Que é o que a gente faz em casa quando surge um gasto excepcional, que é obrigatório, com saúde, alguma coisa, você vai lá, gasta, mas aí segura a onda. E é exatamente o contrário que a gente está vendo, né? Distribuição de dinheiro, promessas e mais promessas. Então isso tem que ser explicado. E obviamente que a gente só vai ter essas explicações se tivermos os dois candidatos frente a frente lá no domingo ou no final da semana que vem, no debate da Globo. Né? Então a gente espera realmente que haja um mínimo de responsabilidade de ambos para que deem essa satisfação à brasileira e ao brasileiro que quer ter informações para escolher, né, entre um candidato e outro. Faltam 15 minutos agora para uma da madrugada. A gente vai continuar em Brasília com o Igor Cardim. Tem informações aí sobre ligações, né? As ligações de ministros do Supremo com o Vorcaro, com o Master.
5: O presidente do STF, ministro Edson Fachin, cobrou da Polícia Federal o envio de todas as menções a ministros da corte no caso do Banco Master, acompanhadas de contexto histórico e sem interpretações. A solicitação foi feita em reunião nesta terça-feira com o diretor-geral da PF, Andrei Rodrigues, na sede do Supremo. Em nota, o STF diz que Fachin ressaltou que qualquer ato de investigação contra integrantes do Supremo Tribunal Federal depende de autorização do plenário e após manifestação da Procuradoria-Geral da República. Fachin também informou que aguarda um posicionamento da PGR sobre as investigações relacionadas ao Banco Master e às fraudes no INSS antes de definir os próximos encaminhamentos e analisar os pedidos pendentes. A reunião foi solicitada pela própria Polícia Federal em meio à crise envolvendo referências a ministros e familiares nos materiais extraídos do celular do ex-banqueiro Daniel Vorcaro. Todos os ministros e demais citados negam irregularidades nas relações. Outro assunto discutido foi a segurança dos ministros do Supremo. Fachin abordou a necessidade de ações preventivas e coordenadas diante de ameaças contra integrantes da corte. Na semana passada, o ministro Flávio Dino revelou que relatórios internos da segurança do STF encontraram ameaças de morte contra ele e outros ministros. Andrei Rodrigues reiterou o compromisso da PF com a proteção dos magistrados e com as medidas de segurança sob responsabilidade da corporação. O presidente do STF também cobrou rapidez da PF para concluir o inquérito das fake news, aberto em 2019. Segundo Fachin, ainda existem 104 procedimentos vinculados ao inquérito, que ainda estão em curso. Andrei informou que vai analisar as pendências do processo antes de definir os próximos passos da investigação. De Brasília, Igor Cardim.
1: Faltam 12 minutos agora para uma da madrugada. Nós vamos abrir espaço para o Luiz Fernando Figliage, tem as últimas informações sobre o estado de saúde do Papa Leão XIV.
6: O Papa Leão XIV foi diagnosticado com um adenocarcinoma pulmonar, um tipo de câncer no pulmão, após exames de um nódulo removido durante uma cirurgia nesta terça-feira. A informação foi confirmada pelo Vaticano. Durante o procedimento, os médicos retiraram o tumor do pulmão direito do pontífice. A cirurgia do Papa durou cerca de 90 minutos e foi concluída com sucesso e não teve complicações, segundo o boletim médico. O pontífice acordou normalmente após o procedimento e voltou ao quarto do hospital, onde se recupera. O procedimento, revelado no fim de semana pelo próprio Papa, foi recomendado após médicos detectarem uma lesão no pulmão de Leão XIV. O anúncio surpreendeu os fiéis durante uma oração na Praça de São Pedro. O pontífice, de 71 anos, não tem nenhum outro problema de saúde conhecido. O oncologista do Hospital AC Camargo Álvaro Lopes de Oliveira explica que o adenocarcinoma é o tipo mais comum de câncer de pulmão. Segundo ele, 20% dos casos podem acontecer em pessoas que nunca fumaram.
7: O adenocarcinoma em si, ele pode se desenvolver em outros órgãos, né? A gente tem esse componente de célula glandular que se desenvolve de maneira errada e leva ao câncer. O paciente pode não sentir nada e só vir a sentir em cenários mais avançados, sendo os principais sintomas tosse, falta de ar, ó, dor ao tossir, na verdade, e pode perceber rágeas de sangue.
6: O Vaticano não mencionou quais serão os próximos passos do tratamento e afirmou que, por enquanto, os médicos não falam em quimioterapia ou outras terapias, enquanto aguardam os resultados de outros exames. O irmão mais velho de Leão XIV, Louis Prevost, também luta contra um câncer. Aos 74 anos, ele está internado na Flórida, nos Estados Unidos. Os pais do Papa também tiveram um diagnóstico da doença e ambos morreram por conta do câncer. Os compromissos de Leão XIV estão todos cancelados até 20 de outubro. Em novembro, o pontífice tem uma viagem de 2 semanas à América Latina. Essa será a primeira que ele fará ao continente como Papa. Pela previsão, ele visitará o Peru, onde viveu por mais de 20 anos, Uruguai e a Argentina. Com a colaboração de Ana Luísa Bessa e Karina Almeida, de São Paulo, Luiz Fernando Figliage.
1: Fica aqui a nossa torcida, a nossa energia, né, Ricardo Garcia? Ouvintes aqui do CBN Madrugada para o pronto restabelecimento do Papa Leão 14. Faltam 9 agora para 1 da madrugada. Matheus Leite tem informações sobre aquele episódio de excesso por parte de policiais que mataram um jovem. Foram 45 tiros disparados. A gente falou sobre esse caso ontem e a gente vai trazer mais detalhes. Surgiu uma imagem que é bastante reveladora nesta terça-feira e o Matheus Leite tem os detalhes para a gente.
8: O secretário da Segurança Pública de São Paulo, Oswaldo Nico Gonçalves, afirmou que considera legítima a ação dos policiais militares que deram 45 tiros durante uma abordagem que terminou com a morte de um jovem de 20 anos em Moema, na zona sul da capital. Ele foi morto por 27 disparos. As imagens da ação policial foram obtidas pela TV Globo. Elas mostram Gustavo Muniz de Santana chegando à calçada de um estabelecimento na região e tentando se abrigar junto à parede. Em seguida, ele leva as mãos à cintura, pega um celular com as duas mãos e o aponta na direção dos policiais. Na sequência, os PMs começam a atirar em Gustavo. Os policiais disseram ter confundido o aparelho celular com uma arma. Em entrevista à Globo News, o secretário Nico Gonçalves defendeu a atuação dos agentes.
9: Olha, a gente lamenta, mas foi uma ação legítima dos policiais, né? Eles foram afrontados, você viu que a pessoa ameaça dizendo que tem uma arma, vai para o canto, espera de quebrado os policiais chegar. Ele mesmo chamou a polícia, ele fez isso por várias vezes, se colocando como autor de um determinado fato e chamando a polícia para atacar ele. Então, eu fico triste, um jovem garoto, mas não está nada fora de protocolo.
8: Questionado se a quantidade de tiros poderia caracterizar excesso, o secretário afirmou que é necessário aguardar os resultados das perícias. 4 policiais que participaram da morte de Gustavo foram afastados das ruas. Em outro caso que veio à tona nesta semana, policiais deram 24 tiros num homem na Vila Dionísia, na zona norte de São Paulo. O episódio aconteceu na madrugada do dia 3 de outubro. Segundo a Polícia Militar, agentes patrulhavam a região quando encontraram Antônio Nunes Batista, de 40 anos, em aparente estado de surto e ameaçando pedestres com uma faca e uma barra de ferro. Um vídeo gravado por uma testemunha mostrou o homem sendo atingido primeiro por uma arma de choque e depois pelos disparos de arma de fogo, que continuaram mesmo quando ele já estava caído no asfalto. Os agentes envolvidos nesse caso também foram afastados preventivamente. Dados do Ministério Público de São Paulo apontam que o número de mortes decorrentes de intervenção policial na capital voltou a crescer durante a gestão Tarcísio de Freitas e atingiu o maior patamar desde 2020. Entre janeiro e setembro deste ano, foram registrados 191 mortes, uma a cada 34 horas. Com colaboração de Guilherme Gimenez e Luiz Delboni, de São Paulo, Matheus Leite.
1: A fala do secretário Nico Gonçalves é uma ofensa, né? É uma ofensa ao bom senso. Não precisa ser um especialista em segurança pública, em ver a imagem, para chegar à conclusão de que houve excesso por parte dos policiais. 40 tiros naquela situação, é um excesso. As imagens que surgiram nesta terça-feira são impactantes e elas trazem um elemento muito importante para esta situação. Ricardo Garcia viu as imagens, você ouvinte que está conosco aqui, não sei se viu, mas a imagem mostra claramente que é uma situação muito triste, né? É uma situação muito triste e lamentável, né? Em que o jovem, ele parte para cima dos policiais com o celular na mão, né? Com o celular nas duas mãos, e fica muito claro ali que ele utilizou aquele celular como se uma arma fosse, né? A intenção dele ali nos parece muito clara, né? Ele parte para cima dos policiais com o celular nas duas mãos, como se ele estivesse com uma arma na mão. E numa situação como essa, é compreensível que o policial que está nessa situação de tensão, é compreensível que o policial reaja com um tiro ou dois tiros. Mais de 40 tiros, não dá para a gente admitir essa situação. Então não há dúvida nenhuma, não há dúvida nenhuma que houve excesso por parte desses policiais. Então não dá para admitir que o secretário de segurança venha dizer que a ação foi legítima. A ação não foi legítima. Repito aqui, mais de 40 tiros nessa situação, depois que o jovem já estava caído, não dá para entender. Então não há dúvida nenhuma que há necessidade de um maior preparo dessa tropa. Vou repetir o que eu falei ontem aqui, não estou aqui generalizando, dizendo que todos os policiais são despreparados, mas esses se mostraram despreparados. Aqueles que mataram também o outro homem, estava com uma faca, com mais de 20 tiros, também são despreparados. Porque para portar uma arma, para prestar segurança à população, a pessoa precisa muito mais do que a habilidade técnica de atirar. Chegar lá num stand de tiro, fazer uma mira e atirar. Ou então fazer um tiro em situação como se fosse real. Precisa muito mais do que isso. Precisa de um preparo emocional. Talvez o preparo emocional seja ainda mais importante do que o preparo técnico do tiro. E esses policiais demonstraram zero preparo emocional para lidar com essa situação. Era uma situação de tensão? Sim, era. O rapaz estava descontrolado? Estava. O rapaz partiu para cima dos policiais como se estivesse com uma arma? Sim. Mas repito aqui, não dá para justificar esses policiais terem descarregado as pistolas nesse jovem. Então, repito, não há dúvida nenhuma que houve excesso, a ação não foi legítima, como disse o secretário, e a gente espera que esses casos que têm ocorrido com frequência levem a polícia a admitir a necessidade de um preparo maior para a tropa. Repito aqui, não estou generalizando de forma alguma. Tem alguém aqui que defende a polícia militar, que defende os bombeiros, que defende a segurança pública, sou eu. Quem acompanha o meu histórico aqui há mais de 30 anos, não só aqui, né? Eu entendo a importância, né, e a dificuldade que é para um policial agir em situações de tensão. Eu compreendo tudo isso. Mas a polícia também tem que admitir que está faltando preparo. Tem muita gente despreparada nas ruas. Faltam 2 minutos agora para uma. Vamos agradecer aqui a participação da ouvinte, do ouvinte CBN. Obrigado a nossa ouvinte Maria Fátima Albuquerque, está por aqui participando do nosso chat. Também o Fernando Gama, pessoal que participa pelo WhatsApp no 11 999 11 9981. o nosso ouvinte Pedrão, de Ribeirão Preto, Gerson, de Ivatuba, no norte do Paraná, a nossa ouvinte aqui, Beth Boguchual, está mandando também a sua mensagem. Muito obrigado ao Gilmar, do Rio de Janeiro. Erasmo, de Alagoinhas. Alagoinhas fica em qual estado, Ricardo Garcia? Você crê que não seja Alagoas. Você sentiu aquele ar de pegadinha na minha voz, é isso? Como você me conhece há mais de 20 anos, você acertou, porque Alagoinhas fica no estado da Bahia. Aliás, eu falei mais de 20 anos, mas se bobear são 30, né? Quase 30, né? É isso aí, estamos aqui denunciando a idade. Obrigado também a você que participa pelo e-mail. Entra lá no site cbn.com.br, você clica no Fale com Âncora, ou então via Instagram. Pode interagir conosco também aqui no Instagram, no @phcgalvão, como faz a Shirley Dawson. Obrigado, Shirley, pela companhia. Nagel Noronha está chegando por aqui. Também o Marco Ferreira, de Campo Grande, no Mato Grosso do Sul, também interagindo via Instagram. O Isaías Cordeiro também, no @phcgalvão. Muitíssimo obrigado. Uma hora, Matheus de Souza já está por aqui.
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0: quarta-feira, 14 de outubro de 2026. O canal de WhatsApp Exército do Lula foi derrubado no fim da noite de terça. A suspensão ocorre após decisão do presidente do TSE, Cássio Nunes Marques, que autorizou o canal, mas determinou um prazo de 48 horas para a retomada das postagens. No momento, não é possível encontrar o canal nas ferramentas de busca da plataforma. A mensagem exibida informa que o histórico do canal e as novas atualizações estão indisponíveis no Brasil. Administrada pelo deputado André Janones, da Rede, a comunidade começou a crescer logo após o primeiro turno das eleições e reúne mais de 4 milhões e 300 mil usuários. A ferramenta é usada para compartilhar áudios, vídeos e orientações para apoiadores do presidente. Tropas do Reino Unido participaram de um treinamento militar nas Ilhas Malvinas para se preparar para uma eventual tentativa de invasão argentina. O exército reuniu mais de 100 soldados britânicos e reservistas locais durante 6 dias no início de outubro. A informação é do jornal britânico The Times. O Vasco venceu o Boca Juniors por 1-0 em plena La Bombonera pela semifinal da Copa Sul-Americana. Hoje, às 19h, o Atlético Mineiro recebe o Montevideo City Torque, do Uruguai, em Belo Horizonte. Pela Libertadores, tem confronto brasileiro nas semifinais. O Fluminense enfrenta o Palmeiras no Maracanã. O horário de Brasília, 1:02.
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2: 1:03.
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0: Muito bem, aqui no CBN Madrugada, a nossa conversa semanal com o professor e economista Gilberto Braga, CBN, valorizando o seu bolso. Gilberto, muito bom dia, tudo bem por aí?
1: Bom dia, tudo em paz, é com você, meu amigo.
0: Tudo bem. Bom, a gente vai falar sobre eventos do presidente Lula nesta terça-feira, em que ele anunciou a criação, se for reeleito, de um programa chamado Prospera MEI, com perdão de dívidas, piques de 5 mil para microempreendedores individuais. Explica essa história para a gente aí, Gilberto.
1: Quero saber primeiro que você já pingou na sua conta.
0: Ah, eu não sou MEI, né? Mas os MEIs talvez, né, estejam aguardando isso caso o presidente Lula seja reeleito. Mas queria saber, né? Queria primeiro, é claro, que você explicasse para nosso ouvinte e tal, e saber se tem dinheiro no caixa para esse tipo de pacote de bondades a 12 dias das eleições, meu caro Gilberto Braga.
1: Pois é, a cada 4 dias o governo tem soltado um pacote aí de impacto, né? Então, a gente sabe que não tem dinheiro para isso tudo, mas especificamente o programa Prospera MEI, né, para o microempreendedor individual, ele é um pacote que vai ter 5 medidas e que não necessariamente vai ter um impacto imediato na dívida pública. Na verdade, é uma proposta de perdão de dívidas tributárias e, ao mesmo tempo que quem está devendo pode deixar de dever, ele pode receber uma espécie de uma ajuda sem ter que pagar R$5.000 ou até R$5.000 para você se capitalizar no sentido de compra de equipamentos, compras de fazer obras para o seu negócio, para você empreender. Essa é a proposta do governo. E dentro disso, você então não precisa reembolsar os até R$5.000 que o governo vai disponibilizar. Ele também vai renegociar as dívidas dos MEIs, né, dos empreendedores com os bancos, e vai trazer mais flexibilização de regras. Então, é um perdão de dívidas que pode chegar a 12,6 bilhões, um PIX de até R$5.000 para as pessoas fazerem o seu negócio prosperar, né? Porque a grande dificuldade é o acesso ao capital de giro, e são normalmente, de fato, pequenas quantias. Então, é um benefício que eles chamam de sem devolução, né? E renegociação de dívidas de 6 bilhões, e isso tudo aí é um limite que depende de uma aprovação do Congresso, ou seja, não é uma decisão de governo, uma canetada que entre em vigor de imediato. Isso precisa passar pelo perdão das dívidas, e isso tudo vai para o Congresso brasileiro, e não se sabe se isso teria tempo de ser aprovado nessa legislatura. Então, existe aí uma possibilidade bastante grande de que isso seja votado só no ano que vem, já com uma outra configuração mais conservadora e menos pró-Lula, por assim dizer, independentemente se ele vai ganhar ou não, da formação do nosso Congresso, da nossa Câmara Federal e do nosso Senado Federal, né, Galvão?
0: Claro. Agora, Gilberto, falando mais especificamente aqui dos MEIs que estão endividados, e a gente sabe a situação hoje do país, não só do microempreendedor, mas da pessoa física também, dos empresários. Tem muita gente devendo na praça, né? Por conta também dos juros altos. Então, não há dúvida nenhuma que esse tipo de anúncio dá um certo alívio para bastante gente. Agora, a pergunta é clara, meu caro Gilberto Braga. A gente tem acompanhado aí sucessivos programas nesse sentido, né? Inclusive para pessoas físicas ou para empresas, vem um atrás do outro, os tais dos refis. A pergunta é a seguinte, em que medida esse tipo de programa acaba, de certa forma, entre aspas, punindo aquele que paga os seus impostos, as suas dívidas em dia? Em que medida isso não acaba criando uma cultura da inadimplência? Na medida em que as pessoas, eu não vou pagar não, porque daqui a pouco vai ter um outro programa e eu acerto as contas dessa forma. E aí, obviamente, que o Estado, a União vai deixar de recolher uma boa parte dos tributos que recolheria ao longo aí, do tempo, né?
1: Com certeza, Galvão. Quer dizer, primeiro a gente tem que entender que é um desestímulo para quem paga em dia, porque quem fica devendo sempre vem um programa qualquer de anistia, de perdão, de refinanciamento, paga só um pedacinho que a gente vai perdoar o restante. Então, a tônica dos últimos anos é a taxa de juros muito elevados, o que favorece, estimula o endividamento, porque as pessoas estão de fato apertadas, estão devendo para o banco, para o cartão de crédito, para um monte de lugar. E aí o que o governo faz? Em vez de baixar os juros, não, vamos continuar gastando e vamos criar cada semana mais um programa que de alguma maneira alivia um determinado percentual ou um conjunto ou um extrato da população brasileira, fazendo mais dívida. Ou seja, qual é a maneira que eu tenho? Eu te dou eu aplico uma solução para baixar a inflação, que é aumentar os juros, tento controlar a inflação está razoavelmente controlada dentro de um determinado patamar, embora ainda esteja acima do teto da meta, e a solução para fazer isso é tratar de maneira pontual aquelas pessoas que eu preciso conquistar, sobretudo dentro de um cenário eleitoral. Não estou aqui sendo contra ou a favor, as medidas são importantes, as medidas ajudam efetivamente a quem está precisando, mas estruturalmente é uma inversão de valores, quando na prática nós deveríamos ter uma gestão pública, uma política econômica que não necessitasse chegar a esse ponto, ou seja, deveríamos ter taxas de juros mais baratos com pessoas com a população menos endividada, sem precisar dar esses estímulos que a gente chama de socorro para quem está com a corda no pescoço. Então, isso é extremamente, eu diria assim, sintomático. E além disso, é esse tratamento de falta de igualdade ou de falta de equidade em relação a isso que você falou, a quem sempre pagou em dia. Então, aquele cara que cumpre com as suas obrigações, que faz seu empreendedorismo, que desenvolve a sua vida, seja ele MEI ou não, de acordo com a regra do jogo, fica com cara de bobo. Eu segui a regra e depois quem não seguiu recebe um perdão ou algum tipo de benesse para pagar menos ou não pagar. Então fica uma situação um pouco estranha, né, Galvão?
0: Ah, sim, não há dúvida nenhuma. A gente tem mais dois minutinhos aqui, Gilberto, e tem outro anúncio, né, e bastante significativo também, que é o pé de meia para universitários. O presidente Lula está prometendo, se reeleito, R$ 700 para cada estudante universitário durante 10 meses ao longo do ano, por 4 anos, e a cada final de ano também mais R$ 2.500, somando 10 mil, né, sem contar esses 700 mensais aí. Está dizendo que vai ser recurso do Fundo Social do pré-sal. Queria saber a sua opinião sobre mais esse pacote de bondades aí, dessa vez visando o público jovem universitário.
1: Olha, eu não tenho nenhuma dúvida de que, enquanto universitário, isso é uma ajuda importante. Agora, a conta não fecha. Falta dinheiro, por mais que você esteja trabalhando com algo que vai acontecer, que o pré-sal vai ter, que vamos encontrar mais petróleo, que lá quando a gente estiver lá na foz do Rio Amazonas, lá na costa continental do Amapá e etc. Não é por aí, né, Galvão? Assim, a questão não é ajudar ou não universitário. Eu acho que o programa de desenvolvimento, estimular que as pessoas se formem, ter apoio, programas de inclusão, primeiro emprego, isso tudo está certo. O que a gente não pode ser é um país onde a gente só tenha políticas de benefícios. sem que a gente tenha estruturalmente receitas para sustentar todos esses programas. Então, apesar de haver indicações formais, não há nenhuma garantia de equilíbrio econômico em relação a essas propostas que estão sendo colocadas. E aqui eu não estou falando a favor ou contra nenhum tipo de conotação eleitoral, embora é óbvio que isso sendo feito há 2 semanas da eleição, isso tem um peso no comportamento do eleitor. Agora, é de fato o desespero de quem está, em teoria, nas pesquisas, pelo menos no último resultado oficial, atrás. Então, o governo está fazendo tudo o que pode para tentar reverter o jogo e tentar ganhar essa eleição. E vem mais por aí, né? A gente sabe que se a cada 4 dias o governo anuncia uma bondade, a gente pode esperar mais alguma coisa para o início da semana que vem.
0: Professor economista Gilberto Braga, sempre valorizando o seu bolso. Gilberto, muito obrigado mais uma vez, um bom dia e até a próxima semana, hein?
1: Um abraço a todos.
0: 1:15, nós vamos ao Rio de Janeiro. Matheus Maciel tem informações sobre a mudança de governo, a fase de transição que já começou.
2: Os primeiros nomes da equipe de transição do governo do Rio devem ser anunciados nesta quarta-feira por meio do Diário Oficial. O governador em exercício, o desembargador Ricardo Couto, e o governador eleito, Douglas Ruas, se reuniram nesta terça-feira na sede do Tribunal de Justiça. Foi o primeiro encontro entre os dois após, no último sábado, o Tribunal Regional Eleitoral do Rio apontar a vitória do político do PL em primeiro turno com a anulação dos votos de Antony Garotinho. Até janeiro, quando vai tomar posse, Douglas Ruas deve continuar presidindo a Assembleia Legislativa do Rio. Ao chegar à Alerj para a sessão plenária, o governador eleito adiantou os próximos passos da transição.
3: Conversamos sobre a transição que há de se iniciar imediatamente após a publicação de um decreto que deve ser publicado amanhã por parte do governador em exercício, no qual ele vai elencar os integrantes da sua equipe que vão fazer parte da comissão de transição, e esse decreto vai dar oportunidade ao governador eleito apresentar os nomes para compor essa equipe de transição.
2: Pelo lado do governo em exercício, o atual secretário da Casa Civil, Flávio Willemann, deve ser o encarregado de conduzir os trabalhos. Ruas ainda não quis antecipar os nomes que o representarão na equipe. Neste período final, à frente da Alerj, o governador eleito pretende priorizar temas econômicos, como a avaliação das dívidas do Estado, a criação de um teto para o crescimento da dívida pública e ajustes na proposta orçamentária de 2027, que atualmente prevê um déficit de 13 bilhões de reais.
3: Teremos também a apreciação da lei orçamentária de 2027, que é importante também. Nós temos um déficit já estimado de mais de 13 bilhões de reais. E essa casa tem que cumprir o seu papel de se debruçar e trabalhar. Vou pedir muito para que a gente possa trazer a esse plenário um texto que verdadeiramente vai atender os interesses da população do Estado do Rio de Janeiro.
2: Ruas descartou assumir o Palácio Guanabara antes da posse, em 6 de janeiro. Apesar de ser formalmente o segundo na linha sucessória, o governo está nas mãos de Ricardo Couto, presidente do Tribunal de Justiça, por força de uma decisão do Supremo Tribunal Federal. Com a colaboração de Pedro Bonenberger, do Rio de Janeiro, Matheus Maciel.
0: Do Rio, vamos saber da transição em Minas Gerais com o Marcelo Martins.
4: A equipe de transição do governador eleito em Minas Gerais, Cleitinho Azevedo, do Republicanos, confirmou mais 6 nomes para compor a equipe de transição. Um deles é o do ex-presidente da Câmara Municipal de BH e que foi candidato ao governo de Minas pelo MDB, Gabriel Azevedo. Também foi informado o nome de Rafael Dairel, que coordenou a campanha do então candidato e já atuou como diretor-geral do Legislativo da capital mineira. Durante a campanha, Gabriel evitou o confronto com Cleitinho e os dois destacaram uma relação amistosa, tanto nos debates quanto nas agendas. O MDBista encerrou a disputa em sexto lugar ao Executivo Mineiro, com pouco mais de 2% dos votos. Segundo a assessoria de Gabriel Azevedo, ele foi o primeiro nome a ser convidado oficialmente para assumir uma futura secretaria. Já de acordo com a assessoria do novo governo, ninguém está confirmado para assumir uma pasta e que os integrantes da equipe de transição não necessariamente vão ocupar cargos na nova composição do Executivo. Entre os novos nomes anunciados na equipe de transição, trata-se de mais um de confiança do governador eleito, Rafael Antônio Silva, chefe de gabinete de Cleitinho no Senado e que trabalhou com o senador quando foi vereador em Divinópolis, na região centro-oeste de Minas Gerais. As outras três pessoas que farão parte da equipe de transição são nomes técnicos. Um é da área de desenvolvimento econômico, Bernardo Graciano, com formação em inteligência artificial, especialista em regularização fundiária e com experiência em articular diálogos de órgãos públicos com comunidades tradicionais. Mais duas mulheres foram confirmadas na equipe de transição. A advogada Liana Matos, procuradora do Estado de Minas Gerais desde 2003. Ela já foi subsecretária de Ciências, Tecnologia e Ensino Superior, presidente do IEFA, o Instituto Estadual do Patrimônio Histórico e Artístico de Minas Gerais, e diretora jurídica de Compliance e ESG da Codenge, a Companhia de Desenvolvimento Econômico de Minas Gerais. Outra mulher que vai integrar a equipe de transição do novo Executivo Mineiro é Maria do Socorro Almeida, atual secretária municipal de comunicação da Prefeitura de Nova Lima. Graduada em administração, já ocupou cargos na Secretaria de Comunicação do Governo de Minas. No total, 27 pessoas já integram a equipe de transição de Cleitinho Azevedo, coordenada pelo vice-eleito Luiz Eduardo Falcão, também do Republicanos. Segundo a assessoria de imprensa do governo eleito, Falcão já realiza reuniões internas para organizar os trabalhos, alinhar procedimentos e preparar a interlocução com as equipes do atual governo. A atual gestão vai realizar o primeiro encontro com a equipe de transição de governo na próxima semana. A primeira pasta da qual serão apresentadas informações será a da saúde. De Belo Horizonte, Marcelo Martins.
0: Uma hora 21 minutos. A gente vai agora a São Paulo com Pedro Pupulin. Sai um pouco da política, né, Ricardo Garcia? Porque são mudanças importantes em relação ao tráfego de bicicletas na cidade de São Paulo. O pessoal que anda de bicicleta elétrica, não é pouca gente, cada vez mais, tem que ficar atento a partir de agora, porque tem multa, hein? Multa pesada. Vamos ouvir o Pedro Pupulin.
5: A Prefeitura de São Paulo começou a fiscalizar regras para a circulação de bicicletas, bikes elétricas e patinetes elétricos na capital, visando a proteção de pedestres e ciclistas. As normas prevêem multa de cerca de R$ 130,00, vinculada ao CPF do infrator, além do recolhimento dos equipamentos. Os veículos nas ciclovias e ciclofaixas poderão chegar a uma velocidade máxima de 20 km por hora. Já nas ciclofaixas instaladas em calçadas em que o espaço é compartilhado com pedestres, a velocidade máxima permitida é de 6 km por hora. A presença de patinetes elétricos em espaços para bicicletas e pedestres ou apenas para pedestres também fica proibida. Já pedestres que estejam em espaços destinados exclusivamente à circulação de condutores serão somente, segundo agentes da CET, advertidos. A reportagem da CBN foi às ruas nesse primeiro dia de fiscalização. O condutor Renato Christian relatou uma percepção negativa acerca do início dessa fase.
6: Eu tenho o meu próprio, mas não estou usando justamente porque pela nova fiscalização eu tenho trechos que eu não consigo vir direto do trabalho para cá. Então, um trajeto que eu estava levando 25 minutos, agora eu estou levando uma hora porque eu tenho que pegar metrô e pegar o alugado daí. Aí, para andar agora nessas novas leis, eu não consigo fazer um trecho de calçada e de via que eu fazia antes. Do jeito que foi, mais atrapalhou do que realmente ajudou.
5: Bernardo Souza vê como positiva a medida da prefeitura, mas entende que deve haver a ampliação das ciclovias pela capital.
7: As regras são importantes, né, para o bom convívio nas ciclovias. Hoje, com muito mais bicicletas elétricas, a gente está tendo dificuldade com muito trânsito. Mas acredito também que a gente também não tem, em todos os locais da cidade, ciclovias que suportem toda a demanda. Então, acredito que é importante a gente ampliar o serviço de ciclovia e, tendo multa mais para frente, sempre com uma advertência antes para não ter nenhum tipo de problema.
5: As autuações dos condutores serão feitas com base nas normas do Código de Trânsito Brasileiro com enquadramentos de natureza média. A CBN, o presidente da CET, Milton Persoli, relatou que a prioridade dos agentes será a orientação. As autuações, portanto, deverão ocorrer somente em casos de direção perigosa, que coloque em risco a integridade física de outros condutores e pedestres. A operação será feita em conjunto entre agentes da CET e da Guarda, com divisão de funções. Os profissionais da CET ficarão responsáveis pela orientação e autuação de condutores. Os guardas metropolitanos vão cuidar da segurança dos fiscalizadores e condutores. De São Paulo, Pedro Pupulim.
0: 1:24, espaço agora para Miriam Leitão conversando com a Cássia Godoy e com o Sardenberg.
8: Na reunião no FMI, na sua reunião em Bangkok, hoje, terça-feira, o FMI soltou a sua segunda versão, né? Estamos no segundo semestre, segunda versão do panorama econômico global, em que eles dão uma geral na economia mundial, prevê perspectiva de crescimento, de inflação, etc. Para o Brasil em particular, o FMI reduziu um pouco a previsão de crescimento do Brasil para este ano e para 2027. Miriam.
9: Sardenberg, o FMI fez uma revisão para baixo e nisso ele tem razão. Mas ele, mesmo depois da queda, da redução, 2,2% de crescimento, saindo de 2,4, já é um crescimento que não deve ser atingido. O Brasil vai crescer menos do que isso. O mercado está prevendo alguma coisa como 1,85. Nessa segunda-feira, ele não reviu novamente para baixo, mas ele passou 4 semanas reduzindo. Isso é normal. O FMI, ele tem que pegar os dados do mundo inteiro. Então, quando ele vai colocar tudo nos seus modelos, ele está atrasado em relação aos dados no mercado local, né, de cada país. Então, ele está prevendo. O que ele está prevendo? Menos crescimento. E está prevendo uma inflação dentro do intervalo de flutuação da meta. E hoje, o Focus deu um crescimento forte da previsão de inflação. Ficou 5,22% para a inflação desse mês. Talvez ela seja reduzida nas próximas semanas. Mas subiu assim, segundo os especialistas que a gente ouviu no blog, porque teve a inflação do IPCA, o IPCA de setembro, que a gente conversou aqui, Sardenberg, que foi pior do que o imaginado, né? Então, é isso, os indicadores são inflação, tá subindo, tem subido nas projeções locais do Focus, que é o indicador assim, mais nervoso, digamos, né? O mais imediato, e eles mudam muito, mas ninguém está achando que o país vai crescer 2,2%. Mesmo quando você conversa com cada um de projeção, de centro de estudos econômicos dos bancos, esse número é considerado alto. O que aconteceu esse ano foi que tem muita pressão. Pressão dos juros altos, pressão da incerteza do petróleo, a alta do petróleo. A alta do petróleo para nós tem um efeito misto, porque ele pode alavancar as exportações e empresas exportadoras de petróleo como Petrobras. Por outro lado, causa restrição ao crescimento. Outra coisa, as tarifas altas, tarifaço do Trump. E então, a guerra do Trump provocando alta do petróleo, o tarifaço do Trump e os juros altos produziram isso. Os juros altos têm a ver também com corte de gastos, como se sabe, tem uma ligação direta. E agora, Sardenberg, o que a gente vê é que as duas campanhas estão disputando o segundo turno, não tem nenhuma clareza sobre o ajuste fiscal. O candidato Flávio Bolsonaro, que hoje disse que vai votar a favor do fim da escala 6x1, ele tinha um outro projeto, mas ele está dizendo isso, mas ele tem tudo que ele tem dito, aumenta gasto ou diminui receita. Por exemplo, vou cortar impostos, vou fazer essa política de de pensões e aposentadorias acima da inflação, e tudo isso aumenta gastos. E no caso do governo Lula, ele já está fazendo, tomando decisões agora que aumentam, que impactam o fiscal do ano que vem. Que é hoje, por exemplo, está anunciando um perdão de dívida dos MEIs e uma transferência de dinheiro para os MEIs. Já fez vários outros anúncios de redução, de compra de dívida. Então, esse tipo de gasto está crescendo muito. Uhum. Agora, qualquer um que seja eleito vai ter que entrar no ano que vem fazendo algum ajuste fiscal, né? Então, o que que os economistas preveem para o ano que vem? Um crescimento ainda menor, 1,4%. Mas se der certo, fizer conseguir fazer um ajuste, você tem maior crescimento em 2028. Então, a gente está nesse momento do país nessa situação, né? As duas candidaturas não têm nenhuma clareza do que vai ser o fiscal. Precisa ter uma proposta fiscal e

0: Não necessariamente é esse o resultado numa redução de impostos. E também, claro, que reduzir impostos tem que saber onde você vai reduzir e de quem você vai cobrar mais. O Brasil tem uma desigualdade nessa cobrança muito grande. Mas isso aí já é outro assunto. É que na economia não faltam assuntos, na verdade.
1: Exatamente. Eu estava me referindo também a, por exemplo, perdão de dívidas dos MEIs, é dívida tributária,
0: exato. Portanto, realmente...
1: E também está aumentando a isenção para os MEIs, enfim.
0: É claro que um perdão de dívida tributária, né, é muito menos, de MEIs, é muito menos pesado do que aqueles refis para as grandes empresas, né, os refis que já foram feitos várias vezes. Mas o que não se justifica é a sucessão de medidas de ou compra de dívida ou de perdão de dívida para determinados segmentos num período tão próximo da eleição, sem ficar claro o impacto de tudo isso, né? Então, nós estamos nessa situação.
2: Mira Leitão, conversando com o Sardenberg, vem aí Matheus de Souza.
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0: quarta-feira, 14 de outubro de 2026. O Tribunal Superior Eleitoral fixou limites das tentativas das campanhas do presidente Lula e de Flávio Bolsonaro de associar o candidato adversário ao crime organizado. Foram derrubadas propagandas que estabeleciam conexões genéricas associando os candidatos com facções. O entendimento foi firmado em meio ao aumento da batalha judicial das campanhas, que também foi alvo de críticas dos ministros. Eles cobraram a discussão e a apresentação de debates aos eleitores. O ministro do Supremo Tribunal Federal, Alexandre de Moraes, negou o pedido da defesa de Mauro Cid para que ele pudesse viajar a Abu Dhabi, nos Emirados Árabes Unidos. O advogado do ex-ajudante de ordem do ex-presidente Jair Bolsonaro havia solicitado autorização para que ele participasse como palestrante em um congresso sobre medicina militar no exterior. No entanto, Moraes destacou que a autorização para viagem é incompatível com as condições fixadas para o cumprimento da pena de Mauro Cid. Ele foi condenado a 2 anos em regime inicial aberto por envolvimento na trama golpista. O ex-presidente José Sarney, de 96 anos, deixou a UTI e foi transferido para o quarto no hospital onde está internado em São Luís. Ele se recupera de uma cirurgia abdominal realizada na sexta-feira para reverter uma obstrução intestinal. A informação foi confirmada pelo hospital. É a terceira internação do ex-presidente desde setembro. No mês passado, ele ficou 3 dias hospitalizado para tratar uma pneumonia. No horário de Brasília, 1h33.
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2: Uma hora 34 minutos. Bom dia, você que nos faz companhia aqui no CBN Madrugada com Ricardo Garcia na mesa de som. Vamos juntos até às 5. E agora é hora de falar de finanças pessoais.
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0: bancário ou um consórcio. Glaucia, o financiamento bancário. O consórcio é um produto de um mercado financeiro menos desenvolvido, de uma época em que os financiamentos de longo prazo eram muito escassos. Mas isso mudou já faz tempo. O problema do financiamento bancário são os juros altos. A taxa básica de juros no Brasil já é elevada. E o custo do financiamento bancário é maior ainda. Mas se você consegue dar uma entrada relativamente alta em relação ao bem que você quer comprar, o custo do empréstimo tende a diminuir. Além disso, as linhas de crédito que estão vinculadas à aquisição de bens duráveis, como automóveis e imóveis, têm juros mais baixos do que o crédito pessoal, porque a garantia do banco é maior. Na prática, a taxa de juros do consórcio acaba sendo tão alta quanto a de um financiamento bancário. Mas você não vê esse custo porque ele está embutido no lance que você tem que dar para comprar o bem. Até a próxima e continue mandando as suas perguntas para cbndinheiro@cbn.com.br.
1: 1h36, agora a gente vai abrir espaço para o, Viva Voz com a Vera Magalhães e convidados. Lembrando, né, assunto discutido pela Vera, aliás, assunto discutido ao longo de toda a programação desta terça-feira na CBN, o episódio que envolve o canal, a plataforma Exército do Lula. Né? O ministro Nunes Marques tomou uma decisão na tarde desta terça-feira de manter a plataforma no ar, porém a decisão era de que a plataforma ficasse fora do ar por 48 horas, ainda, segundo o ministro, para envio de atualizações e o ingresso de novos seguidores. Porém, apesar da decisão na tarde desta terça-feira do ministro Cássio Nunes, ao longo de todo o dia até o final da noite, a plataforma permaneceu no ar. Só foi sair pouco depois das 11 horas da noite. E, portanto, vai retornar somente na noite de quinta-feira. Mas é importante a gente ouvir a análise da Vera e de seus convidados sobre esse e outros assuntos.
2: Hoje é dia de estúdio cheio aqui no Viva Voz. Está comigo a Thaís Oyama, nossa colunista das terças-feiras, também colunista do Globo, da Globo News e âncora da TV Cultura. Boa noite, Thaís.
3: Boa noite, Vera. Boa noite, ouvintes da CBN.
2: E também com a gente aqui no estúdio, o Felipe Salto, ele que é economista e secretário do Planejamento e da Fazenda aqui de São Paulo e economista-chefe da Warren Investimento. Boa noite, Felipe.
4: Boa noite, um prazer estar com você aqui, Vera, e também Thaís.
2: É muito bom ter time completo aqui, que a conversa flui melhor. Bom, hoje a gente tem a sorte de ter o Felipe porque tem muitos temas ligados à economia na nossa pauta. O Flávio Bolsonaro, candidato do PL à presidência da República, mudou hoje a sua posição a respeito da votação do fim da escala 6x1. Ele era contrário a essa mudança e agora diz que vai votar a favor. Vamos ouvir a fala do candidato.
5: A maioria dos trabalhadores brasileiros querem o fim da 6x1, então eu vou votar a favor do fim da 6x1. Só que a gente defende algo ainda melhor sempre. Eu queria que tivesse liberdade para o trabalhador montar seu jornal de trabalho. Como é que fica a pessoa que trabalha de home office? Isso não está definido na PEC. Como é que fica aquela mãe que não tem com quem deixar o seu filho, só pode trabalhar, por exemplo, 4 horas por dia, só pode trabalhar de manhã, ou só pode trabalhar de tarde, vai continuar engessada a jornada dela.
2: Thaís, a decisão para mudança de posicionamento é política, né? Ele deve ter percebido que estava ganhando tração essa proposta e que poderia significar perda de voto, votar contra, né?
3: Verdade, Vera. E nessa fala ele confirma isso, né? Ele elenca uma porção de problemas que essa PEC eventualmente vai criar, mas ainda assim ele diz que vai votar a favor. E daí ele vai votar a favor por um cálculo político, como você falou. Da mesma forma que ele evita um confronto direto com o eleitor, porque é uma pauta que tem 75% de aprovação popular, ele também evita que o oponente, o presidente Lula, explore essa resistência dele em votar a favor da PEC. Então, é certamente um cálculo político que ele faz aí, mas ele vai ter que explicar, né? Porque tantas críticas que ele já fez, inclusive, no passado. Críticas que podem onerar a população, como, por exemplo, de que isso traria desemprego e que isso traria também um aumento para as empresas, um aumento de custos para as empresas. Vamos ver o que ele fala sobre isso agora.
2: Agora, Felipe, tem essas, todos esses cálculos, principalmente por parte do setor de serviços, de comércio, a respeito de quanto essa mudança na escala 6x1 e mesmo da jornada de trabalho impactariam os custos da mão de obra, os custos dos produtos, etc. E agora ele anunciando que vai votar a favor, fica a dúvida se ele, uma vez eleito, levaria adiante a mudança ou se retrocederia, como no caso da reforma tributária, por exemplo, que já está aprovada e agora ele diz que vai rever a aplicação de alguns dos seus pontos, né?
4: De fato, Vera, na verdade, o candidato ficou entre a cruz e a caldeirinha, porque se ele mantém a posição do PL e a dele próprio, dizendo que é a favor de um regime de horas corridas e o trabalhador tendo liberdade para negociar com o empregador, etc., etc., o custo para ele seria altíssimo, porque a grande maioria é a favor da medida. Agora, na opção que ele acabou caminhando, né, a opção que ele fez de mudar de lado e ser a favor, ele também tem uma contradição para explicar, porque o PT provavelmente, a campanha do presidente Lula, vão ressuscitar os vídeos, as declarações, e aí como é que ele vai se explicar? Ele já mostrou, a meu ver, Thaís, na declaração, como ele vai tentar criar essa vacina. Ele fala em compensação. Então ele faz um aceno para os patrões, né, para as empresas e tal, olha, eu mudei de lado, mas vamos pensar em alguma compensação. Resta saber que compensação, porque falou-se no passado sobre a desoneração da folha. Mas essa é uma medida que até as pedras já sabem que não deu certo.
2: E que, né, foi da Dilma, né? Ele reeditaria uma medida da Dilma.
4: Sim. Então ele falou genericamente, né? Vamos fazer alguma compensação e tal. Eu entendo que esse tema não tinha mesmo como segurar. E aí entra também a negociação política com o Davi Alcolumbre e tudo isso. E acho que ele acabou escolhendo, do ponto de vista da estratégia, nesses últimos dias de campanha, por aquilo que os assessores devem ter indicado que seria o mal menor do ponto de vista dele, né?
2: A gente ia tratar no segundo bloco, mas acho que faz sentido a gente já introduzir o outro lado, né? O lado da campanha do Lula, que hoje anunciou mais uma série de canetadas aí, de medidas, dessa vez tendo como foco os MEIs, né? as pequenas e médias empresas ali, as empresas individuais, os empreendedores individuais, e uma série de medidas com algumas delas com impacto fiscal voltadas para esse público. A gente tem uma fala do Lula defendendo as medidas, vamos ouvir.
6: Qual é a grandeza da União? É simplesmente limpar o nome de vocês, tirar o nome de vocês. Por isso, esse perdão. Ou seja, ninguém tem que fazer nenhum esforço, ninguém tem que ir atrás de nada. É o governo que vai tomar a atitude de deixar vocês livres.
2: As medidas são várias, né, Thaís? Vão desde renegociação de dívida, passam por ali estímulo para o crescimento dessas empresas por meio do chamado PIX/MEI e outras. Fica sempre aquela impressão de que o Lula vai usar a tinta da caneta até o final, não importando que ele deixe saldo nos cofres públicos, né? Saldo negativo, no caso.
3: É verdade, Vera. Eu estava até comentando com essa sucessão de medidas de caráter nitidamente eleitoreiro. Eu cheguei a comentar com uma fonte, mas olha, agora só falta o presidente distribuir dinheiro de helicóptero, né? Jogar dinheiro de helicóptero. Aí eu vi esse negócio de PIX, exatamente.
2: É praticamente isso. A diferença de que não cai na rua, já cai direto na sua conta.
3: Já cai direto na conta. Até porque, nesse caso, até onde a gente pode entender, não é um empréstimo, não é uma linha de crédito, é uma doação, é dinheiro jogado do helicóptero, né, que não precisa ser devolvido. Então, essa foi das medidas todas a que mais me impressionou. Mas todas as outras, elas não trazem, por enquanto, nada muito claro em relação à sua origem e ao seu tamanho. E me parece mais uma coisa dentro daquela linha de grande improviso, né? Por enquanto, o que a gente tem é o nome do programa. Tirando o nome do programa, você não tem outros detalhes. Então, a impressão que dá é de um grande improviso e você primeiro cria o programa, cria o nome, cria a propaganda e depois você planeja.
2: Agora, Felipe, tem essa grande calcanhar de Aquiles do Lula junto ao mercado, ao setor produtivo, o fato pelo qual esses setores não dão nenhuma credibilidade à campanha dele à reeleição é justamente o problema fiscal, a dívida que atingiu aí recorde na relação com o PIB e a dificuldade de anunciar qualquer corte mais consistente em despesas obrigatórias. Em vez de fazer isso ou acenar com isso, ele vai pelo lado contrário. De que maneira isso dificulta essa abordagem junto a esse setor?
4: Bom ponto, porque na verdade eu tenho dito que nós não estamos numa crise fiscal,
2: eu tenho,
4: né?
2: Te lido.
4: A coisa da insolvência, etc. Porque o Tesouro tem um caixa grande, 1,2 trilhão, só de colchão de liquidez, dá para ele sustentar de 8 a 9 meses das necessidades de financiamento sem emitir um centavo de título público novo. Tem o balanço de pagamentos, que está equilibrado e tal. Agora, na margem, esses anúncios são negativos, porque eles vão numa direção de criação de gastos novos, contratam despesas adicionais, principalmente para o ano que vem, quando, pelas nossas contas, Vera, a gente tem projetado não cumprimento da meta fiscal no ano que vem. E a peça orçamentária, que vamos lembrar que, para quem está nos ouvindo, nem foi ainda apreciada pelo Congresso, o projeto de lei orçamentária anual, ele tem uma previsão de receita com a CBS, que é aquele imposto novo da reforma tributária, aumentando 20% em relação a 2026. É assim que no papel a conta da proposta está fechando. Agora, você espeta o 15% do Bolsa Família. Agora vem com a coisa dos MEIs. Isso vai se somando para criar uma pressão fiscal para o primeiro ano do mandato, que vai ser complicada de se equacionar.
2: Agora, Thaís, a gente viu uma eficácia meio limitada dessas medidas no primeiro turno. O Lula saiu das urnas atrás do Flávio Bolsonaro, a despeito desse arsenal enorme de medidas que ele lançou. Numa corrida de tiro curto, como é do segundo turno, parece ainda mais limitado o alcance desse tipo de medida frente ao que ele precisa fazer, que é uma coisa inédita de virar uma eleição na qual larga atrás. Além desses problemas fiscais, parece que é uma resposta velha para um problema complexo, né?
3: É uma resposta velha que não está tendo o retorno que até agora o governo esperava, né? A gente viu desde o reajuste do Bolsa Família até o Desenrola 1, 2, 3, as várias facilitações de crédito e tudo isso, até agora isso não parece ter revertido em votos. Mas, Vera, eu continuo achando que a grande questão, a grande resposta para essa pergunta é o fato de que o eleitor está querendo mudança, como ele já deixou claro em tantas pesquisas enfim, tantos levantamentos apontam isso de maneira muito clara, né? O eleitor quer mudança. E daí o governo, isso é uma resposta tão eloquente da parte do público, que até o governo insiste em dizer que ele é a mudança. O que é uma coisa muito difícil, um discurso muito difícil de emplacar, né? Para quem está há quase 20 anos, o PT quase 20 anos no poder, é muito difícil você convencer alguém de que agora, né, nos 44 segundo turno, próximo da eleição, ele vai de fato fazer uma mudança que ele não fez nesses anos todos. Então, eu acho que essa contradição aí obriga o governo a primeiro insistir nesse discurso muito pouco convincente de mudança e daí tentar, como você falou, gastar até a última gota de tinta da caneta. Só que até agora o que acontece é que o eleitor agradece muito bem, aceita de bom grado todos os benefícios, mas pega e vota em outra pessoa.
2: E essa abordagem aos MEIs, né, aos microempreendedores individuais, também é uma percepção meio tardia do PT do peso que essa classe ganhou na nova economia, né, Felipe? E não foi por falta de alerta, né? Acho que até as eleições de 2024, com candidatura do Pablo Marçal e outras campanhas em capitais, mostraram que essa era uma categoria que votava diferente, que tinha aspirações diferentes em relação à política econômica, à política trabalhista, né?
4: Sim, tanto o Simples Nacional quanto o microempreendedor individual são categorias que foram criadas para tentar responder essa necessidade de simplificar, de criar regimes tributários diferenciados e tal. O Simples saiu de qualquer padrão, né, considerado aceitável, ele custa caríssimo, é uma das renúncias tributárias mais importantes, né, naquela lista da Receita Federal. E o MEI, apesar de ser bem menor, ele também cresceu bastante. Você tem aí mais de 13 milhões de pessoas, de contribuintes nessa situação de microempreendedor individual. Então é um público muito sensível, um público de renda média, média-baixa e tal. E agora o governo, nos 45 do segundo tempo, resolve lançar esses programas. Mas são programas que têm custo, né? Nós estamos falando de 3 bilhões referentes a essa medida das dívidas tributárias, a chamada dívida ativa, pelo que o governo anunciou, ainda não tem o normativo e tal. Aí você tem mais 6 bilhões referentes àquela compra de dívidas bancárias com deságio. Então você está devendo 100 mil, o governo quer negociar para comprar essas dívidas por um valor bem baixinho, né? E vai fazer um leilão para isso, e depois ele fica sendo o credor do MEI, né? Para isso ele tem que gastar também recursos públicos. Então já são mais 6 bilhões. E ainda tem um projeto de lei complementar para mudar as faixas de faturamento, ampliar a faixa de faturamento do MEI, o que também vai custar, não é uma coisa imediata, mas vai crescendo ao longo do tempo a partir do ano que vem.
3: Eu queria só acrescentar, Vera, o Felipe deu os dados aí econômicos, mas a importância dessa categoria, né, dos empreendedores, ela tem uma importância eleitoral também grande, né? Porque o Felipe Nunes da Quest, que chama atenção para isso, que pelo menos um terço dos votos que o Lula perdeu em relação a 2022 veio em grande parte dessa categoria dos chamados empreendedores individuais, que estão lá, como a gente sabe, localizados na classe C, moram nas periferias das grandes cidades e tal. Então, a grande perda do Lula veio daí. E por que é importante eles estão fazendo agora? O último programa eleitoral foi praticamente todo voltado para esse empreendedor, né? Esse programa agora que ele está propondo, esse programa econômico, também é voltado para o empreendedor. E por que esse empreendedor é o alvo agora da campanha do Lula? Porque, sobretudo, ele não é ideológico, ele não é calcificado, ele não é um bolsonarista roxo, ele não é um lulista roxo, ele é aquele cara que votou em 2018 no Bolsonaro, em 2022 no Lula, e agora em 2026 no primeiro turno talvez não tenha votado no Lula, mas não é um voto perdido, é um voto recuperável.
2: Muito pragmático, né?
3: Exatamente, é um voto pragmático, ele quer melhorar a vida dele, ele quer condições para ter um aumento de qualidade de vida, e se o governo dá isso para ele, por que não? Ele não tem nenhum compromisso com o bolsonarismo, ele não tem nenhum compromisso com o petismo. Então, ele é um voto conquistável. E nesse sentido, ele está sendo o alvo dessa campanha por esses motivos, né?
2: Agora, Felipe, quem foi ali um porta-voz das medidas foi o vice-presidente Geraldo Alckmin. Ele usou as redes sociais para explicar as medidas e falar diretamente com esse microempreendedor por meio desses vídeos selfies que eles agora adotaram na campanha como uma comunicação digital mais direta. E tem essa história de que o Alckmin pode vir a ser anunciado ministro da Fazenda ainda durante a campanha, numa forma de também acenar aí para o mercado como um todo, no sentido da responsabilidade fiscal, no sentido de uma condução mais ortodoxa da economia no caso de um quarto mandato. Ainda dá tempo para que esses sinais sejam assimilados e comprados e percebidos como positivos?
4: Eu vejo da seguinte forma, o vice-presidente Geraldo Alckmin, ele transpira credibilidade, né? Você pega os números do período dele aqui em São Paulo, ele foi governador 4 vezes, né? Sempre equilíbrio orçamentário, déficit quando havia, oscilando em torno de zero e tal, aumento de investimento, caixa grande. Então, ele transpira essa credibilidade, que eu acho que é um pouco que o presidente Lula quis ao colocar ele mais na linha de frente nesse segundo turno. Claro que essas medidas que nós estamos discutindo, elas têm impacto fiscal. Por outro lado, o cálculo político deve ter sido o seguinte: olha, tem esse custo, a gente tem uma figura aqui que está na chapa, que é a figura mais importante depois do presidente Lula, que tem essa credibilidade, que inspira confiança, juntou uma coisa com outra, né? Para conseguir dar um peso para esse anúncio, mostrar que a lei eleitoral está sendo respeitada, que não tem problema para responsabilidade fiscal. O que é verdadeiro até a página 2, porque a gente sabe que as contas estão numa situação frágil. Nós temos uma dívida, como você disse, né, Vera, alta. No último dado do Banco Central, quase 83% do PIB de dívida pública. Essa dívida é de cerca de 20 pontos percentuais do PIB, mais alta do que a média dos países emergentes, pelos dados do Fundo Monetário Internacional. E é também uma dívida crescente. Então, isso turbina as taxas de juros. Quando a gente vê, por exemplo, o rally depois do primeiro turno, como ficou conhecido, né? Uhum. O chamado rally no mercado financeiro, a queda dos juros futuros, o dólar também diminuindo, por que isso?
2: A bolsa subindo.
4: A bolsa subindo, porque o mercado está dando um recado e dizendo o seguinte: olha, se ganhar alguém que eu julgo que vai fazer o ajuste fiscal, eu considero isso bom. Se ele está certo ou errado sobre atribuir isso ao senador Flávio, aí é outra história, né?
1: Faltam 4 minutos agora para as 2 da madrugada e o Viva Voz com a Vera Magalhães e convidados. A gente vai acionar agora o Clauston Dutra. Tem informações aí sobre golpes na praça, hein? Envolvendo apostas online.
7: A Fortune Slots, que oferecia jogos de cassino virtual, e a Think TV, que prometia remuneração por tarefas simples na internet, são investigadas por suspeita de estelionato, lavagem de dinheiro e organização criminosa. A apuração analisa operações realizadas entre 2022 e 2024. Nesse período, os investigadores identificaram cerca de 38 milhões e meio de transações bancárias. Uma das contas usadas pelo grupo movimentou pouco mais de 14 milhões de reais em apenas 6 meses. A polícia também trabalha com a possibilidade de que os valores relacionados ao esquema cheguem a 154 milhões de reais. A justiça autorizou o bloqueio desse valor, distribuído entre 11 pessoas físicas e jurídicas. O titular da 3ª delegacia do DEIC, Fernando David Melo Gonçalves, explica como funcionava a movimentação do dinheiro.
8: Descobrimos 2 contas bolsão. Nessas contas bolsão, o dinheiro entrava de maneira picada, pulverizada. A primeira conta bolsão nos chamou a atenção porque ela ficou apenas 6 meses aberta. Então, nesse período de 6 meses em que ela recebeu recursos e mandava imediatamente para essa segunda conta bolsão, ela retirou 14 milhões de reais. Nós temos 3 presos, né? 2 deles são empresários e nós estamos verificando, talvez seja aquele chamado laranja.
7: A polícia também cumpriu 6 mandados de busca e apreensão na capital paulista e em Mogi das Cruzes, na região metropolitana. 3 dos endereços ficam em locais de luxo. A estimativa de mais de 10 milhões de possíveis vítimas foi calculada a partir do volume de transações bancárias e da proporção estimada de operações de crédito. A investigação começou após reclamações de usuários que não conseguiam retirar os valores acumulados nas plataformas. A polícia ainda tenta identificar outras pessoas prejudicadas e não descarta a participação de mais investigados. De São Paulo, Clauston Dutra.
1: Uma hora 1:58, agradecer aqui a participação da ouvinte, do ouvinte CBN, João Crescêncio, de Recife, está participando aqui, a gente agradece. Obrigado também ao nosso ouvinte Caverna de Leme, no interior paulista. Também por aqui, a gente agradece a participação do nosso ouvinte. Vamos ver aqui, a gente que não se... Jonas, obrigado ao Jonas, também Marcos de João Pessoa, na Paraíba, pessoal participando pelo WhatsApp no 11 999 11 9981, pelo YouTube, o Antunes está por aqui, Tiago de Souza, Alexandre Dumas, nosso chat democrático, porém, palavrões, ações e manifestações de xenofobia a gente não permite, né, Ricardo Garcia? Né? De forma alguma. Então, manifestações xenofóbicas são resolvidas com um clique aqui, né? Então, esse tipo de manifestação a gente não aceita numa democracia, né? Obviamente que há aqui opiniões que são divergentes, isso é totalmente normal numa democracia como a nossa, aliás, num país tão desigual, plural e colossal como a gente costuma falar, é natural que haja divergências na democracia, que haja faíscas, isso faz parte da democracia. Agora, manifestações de xenofobia a gente não admite.
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0: Quarta-feira, 14 de outubro de 2026. A medida provisória do governo federal que proibiu as bets no Brasil recebeu pelo menos 58 emendas de deputados e senadores. O prazo para a apresentação das propostas acabou. Grande parte das emendas busca flexibilizar a proibição para preservar as apostas esportivas. Os autores argumentam que as empresas de bets têm participação importante no financiamento de clubes de futebol por meio de patrocínios. A MP foi publicada em setembro e passou a valer imediatamente. Agora, tanto o texto original quanto as emendas apresentadas ainda precisam ser analisados pelo Congresso Nacional, que poderá manter a proposta, aprová-la com alterações ou rejeitá-la. Fabricantes de bicicletas instaladas no polo industrial de Manaus produziram mais de 35.900 unidades em setembro. Segundo dados da Associação do Setor, o volume foi 18% maior que o registrado no mesmo mês do ano passado. Entre as categorias produzidas, as elétricas seguem em destaque. Foram mais de 60 mil unidades fabricadas nos 9 primeiros meses do ano. No horário de Brasília, 2:02.
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0: 2:03, muito bom dia a você que nos acompanha aqui no CBN Madrugada. Ricardo Garcia está comigo aqui na mesa de som e nós vamos juntos até às 5 da manhã. Daqui a pouquinho a gente vai ter a Maria Clara Sasaki com a previsão do tempo para todo o Brasil. Antes nós vamos chamar o Luiz Kawasaki com as informações sobre a situação em Manaus, hein? Muito preocupante por conta dos incêndios e toda aquela fuligem, aquela poluição que está no ar do estado do Amazonas neste momento.
2: A presença de fumaça persiste em Manaus pelo sexto dia seguido. Esse cenário é provocado pela intensificação das queimadas, associada à seca severa da região. Nos primeiros 10 dias de outubro, o estado contabilizou 1.380 focos de incêndio, o que representa um aumento de 271% em relação ao mesmo período do ano anterior. Diante desse cenário, 36 dos 62 municípios amazonenses tiveram a situação de emergência reconhecida. O governo federal mobiliza mais de 290 brigadistas e 11 aeronaves para atuação em áreas como Altazes, Itacoatiara e a região metropolitana de Manaus. Vistorias aéreas identificaram focos de fogo em áreas de mata nativa preservada. O presidente do IBAMA, Jair Schmidt, aponta que as condições climáticas do El Niño tornam a vegetação seca, mas destaca que a origem principal dos incêndios é causada pela ação humana.
3: Em condições normais, né, a floresta amazônica úmida ela não é vulnerável aos incêndios florestais, né, mas nós temos um conjunto de fatores que contribuem para isso. O primeiro são as condições climáticas, o El Niño. O El Niño reduziu a precipitação, a chuva, a floresta está mais seca, então ela está mais suscetível a queimar. Mas o que é mais grave, né, a maioria desses incêndios em absoluto é de origem humana. Alguém colocou fogo. por várias razões, né? E uma dessas razões é a intenção criminosa de colocar fogo na floresta para poder degradar a floresta e consolidar áreas desmatadas. Em grande parte dessas áreas desmatadas, utilizadas para pecuária ou para outros fins, né? Então nós precisamos intensificar o combate ao fogo criminoso para evitar a ignição e assim evitar os incêndios.
2: A qualidade do ar levou à suspensão de aulas nas redes municipal, estadual e federal em Manaus e em municípios do interior, além da paralisação das competições de base da Federação Amazonense de Futebol. Os órgãos de saúde orientam a população a evitar atividades físicas ao ar livre e a utilizar máscaras de proteção. De Manaus, Luiz Kawasaki.
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0: Maria Clara Sasaki.
4: Quarta-feira de tempo instável em boa parte do Brasil. No período da tarde, as nuvens carregadas aumentam no sudeste e tem condições para chuvas de moderada a forte intensidade. Na capital paulista, chove o dia todo e a máxima fica na casa dos 25 graus. No Rio de Janeiro, chove principalmente à tarde, faz até 32. Em Belo Horizonte, pancadas isoladas com 31. Na região sul do Brasil, muita atenção para o Paraná. A chuva continua e há risco para temporais nas áreas mais ao norte do estado, principalmente região de divisa com São Paulo e Mato Grosso do Sul. E também deve chover em Mato Grosso do Sul de moderada a forte intensidade. Agora o destaque é para o Distrito Federal. Áreas de instabilidade avançam durante esta quarta-feira. Podemos ter pancadas isoladas com trovoadas em Brasília. Goiânia também tem potencial para chuvas ao longo desta quarta. Na região norte do Brasil, temos instabilidades e chuvas a qualquer momento em Rondônia, Acre e no extremo oeste do Amazonas. Algumas instabilidades alcançam áreas que estão passando por um período de estiagem e com risco de queimadas, mas essa chuva, por enquanto, não é suficiente para controlar incêndios de grandes proporções. No nordeste do Brasil, predomínio de sol e temperaturas muito elevadas na maior parte da região. Algumas chuvas isoladas podem atingir o extremo oeste da Bahia, sul do Maranhão e também no sul do Piauí. Maria Clara Sasaki, da Clima Tempo, para a CBN.
0: Duas horas e 8 minutos na nossa companhia. Muito bom dia, meu caro Bruno Faria.
5: Fala, Galvão, tudo bem? Bom dia pra você, bom dia pra todo mundo que nos acompanha. O Vasco venceu a partida de ida pela semifinal da Copa Sul-Americana em La Bombonera. E o Vasco, com gol de Adson de cabeça aos 24 minutos do primeiro tempo, derrotou os hermanos. O detalhe que eu quero trazer para você é que no segundo tempo, aos 18 minutos, Andrés Gomes foi expulso. E mesmo com um jogador a menos, o gigante da colina saiu com um resultado enorme. Partida de volta semana que vem, a princípio no Maracanã, o Vasco podendo empatar por qualquer resultado para chegar até a grande decisão da Copa Sul-Americana. Por falar nesta competição continental, nesta quarta-feira, às 7 horas da noite, tem Atlético Mineiro e Montevideo City. É o outro lado da competição, também com dois jogos, o primeiro no Brasil, o segundo no Uruguai. Também nesta quarta-feira, 9:30 da noite, partida de ida, semifinal Copa Libertadores, duelo entre Fluminense e Palmeiras. O Verdão não contará com Vitor Roque. Ele teve um entorce no tornozelo. Já o Fluminense ainda tem dúvida se poderá contar ou não com o lateral esquerdo, René.
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0: 2:09. A gente vai abrir espaço agora para a entrevista da Tatiana Vasconcelos, Fernando Andrade, com o professor Fernando Neisser, direito eleitoral da FGV, os assuntos, essa questão, esse imbróglio jurídico que envolve o exército de Lula, né? O canal foi criado pelo André Janones e que foi suspenso pelo ministro Nunes Marques, foi suspenso na tarde desta terça-feira, a decisão da suspensão, mas ele permaneceu no ar até o final da noite, só depois das 11 horas que efetivamente saiu do ar, e vai ficar fora do ar por 48 horas, essa é a determinação. A gente vai acompanhar a análise do professor ainda, né, antes dessa suspensão, Mas vale a pena a gente acompanhar as informações e a conversa com a Tatiana e com o Fernando Andrade.
6: Professor, bom, a última informação que a gente tem é o grupo Exército do Lula, o deputado André Janones, acatou a decisão do Tribunal Superior Eleitoral, decisão do ministro Cássio Nunes Marques, de fazer o registro exigido pelo tribunal para, bom, como condição para voltar a funcionar. Houve uma série de idas e vindas, né? Tiraram o canal do ar, entraram com recurso, o canal voltou para o ar, depois voltou a sair do ar. Essa é uma ferramenta administrada, como eu disse, pelo deputado federal André Janones para, enfim, fortalecer a campanha de Lula. Tem mais de 4 milhões de pessoas. E eu estou aqui tentando descrever as idas e vindas, mas eu vou fazer essa pergunta para o senhor explicar melhor para o nosso ouvinte. O que, que aconteceu nessas idas e vindas, decisões do ministro Cássio Nunes Marques em relação ao canal esse fim de semana? Você pode recuperar o histórico para o nosso ouvinte, por gentileza?
7: Claro, Tatiana, vamos lá. A campanha do Flávio Bolsonaro propôs uma ação judicial no TSE, que chama Ação de Investigação Judicial Eleitoral, pedindo a cassação da candidatura do presidente Lula, a inelegibilidade das pessoas envolvidas com esse canal e, liminarmente, a suspensão das atividades do canal. Essa ação, ela é distribuída obrigatoriamente no TSE ao Correio Eleitoral, atualmente o ministro Vilas Boas Cueva. Ele negou a liminar, ele entendeu que não havia elementos suficientes naquele momento para dar a liminar e pediu, inclusive, que a campanha do Flávio Bolsonaro trouxesse mais elementos. 40 minutos depois da decisão negando a liminar, a campanha do Flávio Bolsonaro foi ao presidente, ministro Cássio Nunes, com um pedido administrativo, não um pedido judicial, não uma nova ação. Fez um pedido no âmbito de um processo de regulação das plataformas digitais, que é uma das tarefas que o TSE executa, que é regular essa relação com as plataformas digitais, se estão cumprindo as determinações, como estão cumprindo, em quanto tempo. Isso hoje tudo é descrito num plano de conformidade que cada plataforma deve apresentar. O ministro Cássio Nunes deu essa decisão poucas horas depois, isso no domingo, poucas horas depois, o ministro Vilas Boas Cueva, voltando, né, naquele processo judicial que estava apresentado, cassou a decisão do presidente. E agora, né, teve um pedido por parte do presidente para a assessoria de enfrentamento à desinformação do tribunal averiguar os conteúdos do canal, para ver se tinha mesmo desinformação. A assessoria apresentou um parecer dizendo que não foram constatados nenhuma postagem com desinformação. Ainda assim, hoje pela manhã, o ministro Cássio Nunes determinou de novo a derrubada administrativamente do canal, sob a alegação de que ele não estava registrado como um canal oficial da campanha do presidente Lula. Então esse foi o tortuoso caminho até aqui.
8: Professor, eu gostaria de dar um passo atrás e pedir para o senhor explicar para o nosso ouvinte qual é o papel institucional do TSE, quem é que compõe o Tribunal Superior Eleitoral. E acredito que muitos ouvintes passaram a ouvir agora, né, o nome de Corregedor Eleitoral do TSE. Qual que é a função do Corregedor também, professor?
7: Vamos lá. O TSE é uma jabuticaba brasileira que deu certo. A justiça, a ideia de dar a tarefa de organizar e realizar as eleições para o Poder Judiciário foi uma ideia brasileira nos anos 30, em 1932, e que diversos países acabaram copiando porque se mostrou uma ideia de muito sucesso, né? Você tira a organização das eleições dos poderes que estão interessados diretamente no resultado das eleições, que são o Legislativo e o Executivo. O TSE, ele é formado por 7 ministros ou ministras. 3 do Supremo Tribunal Federal, 2 do Superior Tribunal de Justiça e 2 advogados ou advogadas indicados por uma lista tríplice feita pelo Supremo, do qual o presidente da República escolhe uma pessoa, sempre para mandatos de 2 anos, com possível recondução por mais 2 anos. O corregedor geral eleitoral é sempre um ministro do STJ, atualmente o ministro Vilas Boas Cueva, que cuida das tarefas de gestão das eleições, a realização em si das eleições, o alistamento de eleitores e eleitoras, o cadastro, o banco de dados da Justiça Eleitoral, todas essas tarefas, vamos dizer, administrativas, ficam sob a guarda do corregedor e, além disso, ele tem a tarefa de ser o relator de todas as investigações judiciais eleitorais das eleições presidenciais, ou seja, essas ações que falam sobre abuso de poder, uso indevido dos meios de comunicação social e que podem levar a penas graves, como a cassação e a inelegibilidade.
8: Agora, professor, na sexta-feira, 3 julgamentos que ocorriam no plenário virtual foram suspensos por Nunes Marques no momento em que já havia maioria desfavorável à campanha de Flávio Bolsonaro. Nas 3 ações, a campanha de Lula pedia... Era sempre a mesma coisa, retirada de vídeos, de postagens e tal. E num dos casos, a votação estava em 5-1, quando Nunes Marques foi lá e interrompeu o julgamento e determinou uma análise presencial. Ao Globo, um integrante do TSE classificou a atitude de Nunes Marques como um gol de mão. Esse magistrado argumenta o seguinte, que embora seja uma prerrogativa de qualquer ministro pedir um destaque, não é comum que isso seja feito com uma maioria já formada e muito menos no fim de um julgamento no plenário virtual e a dias de uma eleição. Eu te pergunto, essas medidas tomadas, com tudo que o senhor descreveu, essa que eu estou citando agora, são medidas políticas tomadas por Nunes Marques?
7: Fernando, são medidas que no mínimo colocam em dúvida o equilíbrio, né, a isonomia de tratamento dos candidatos nesse segundo turno das eleições. De fato, é uma prerrogativa fazer o chamado destaque, né, para tirar do plenário virtual, zerar a votação e recomeçar quando isso for para a pauta da sessão ordinária, da sessão presencial, mas não é leal fazer isso quando você já tem um placar formado de maioria. O correto, vamos dizer, seria votar, ainda que com outro entendimento, que terminasse 5-2 ou 4-3, e com isso dar prosseguimento, ainda mais, como se disse, a tão poucos dias do segundo turno das eleições. Eu acho que somadas essas medidas, de fato, colocam em dúvida se a condução da presidência do TSE está tratando de forma igual as candidaturas, não me parece.
6: Uhum. Além disso, o ministro do Tribunal Superior Eleitoral, Cássio Nunes Marques, também proibiu a distribuição de um jornal do Sindicato de Petroleiros a pedido de Flávio Bolsonaro. Eu estou colocando aqui mais uma decisão tomada por ele, porque esse conjunto tem sido visto por gente do mundo jurídico como censura. Configura censura, professor?
7: Olha, a proibição do canal de WhatsApp, eu não tenho dúvida que configura censura, porque você está proibindo o que você nem sabe ainda que vai ser divulgado, você está proibindo o meio de divulgação. Uhum. A questão do jornal do Sindicato dos Petroleiros não é propriamente censura, porque você está falando de uma punição por algo que já aconteceu, e o que tem que ser analisado ali é aquela publicação constitui propaganda eleitoral a favor da candidatura do presidente Lula ou não? Porque os sindicatos, como qualquer pessoa jurídica, não podem, no Brasil, fazer doações para campanha, não podem fazer campanha para um candidato. Fazer críticas políticas é permitido, né? Entidades patronais, entidades de trabalhadores, todas têm liberdade para fazer críticas. Ao que me parece, se tratava muito mais de uma crítica a propostas do senador do que a elogios ou pedido de voto em favor da campanha de Lula. Então, me parece que não era caso de determinar o recolhimento. Outra decisão que, no mínimo, como eu disse, coloca em dúvida esse equilíbrio.
8: Agora, o que o senhor acha dessas decisões serem monocráticas no meio de um feriado prolongado? Não deveriam ser questões para plenário em decisões colegiadas?
7: Eu acho que, claro que tem situações de urgência que exigem que seja tomada uma decisão monocrática, e me parece que quem fez isso muito bem foi o próprio ministro Vilas Boas Cueva, quando cassou a decisão administrativa do ministro Cássio Nunes e imediatamente encaminhou para ser colocado no primeiro plenário virtual que fosse marcado pela presidência. O que eu acho que nós temos de problema é que o controle da pauta do tribunal é do próprio ministro-presidente. Quer dizer, é ele quem decide quando e o que vai entrar na pauta em cada sessão. Portanto, quando se, por exemplo, retira processos do plenário virtual e eles vão ficar dependentes do próprio ministro-presidente decidir quando eles vão voltar, ou quando dá-se uma liminar e a ida dela para confirmação ou não ao plenário também depende do presidente, parece um uso dessa atribuição, desse poder de gestão da pauta, que está beneficiando, sem dúvida nenhuma, um candidato.
6: Sim. Professor, quero insistir, agora dando o contexto da crise, né? Porque esse fim de semana ele não é descolado dos acontecimentos que envolveram o mundo, enfim, o sistema, nosso sistema judiciário nos últimos meses. Essas decisões acontecem na esteira de uma crise enorme envolvendo suspeitas graves sobre ministros do Supremo Tribunal Federal, inclusive sobre o próprio Nunes Marques. E aqui vou dar um exemplo, a jornalista Bela Megali publicou ontem uma nota no Globo que diz que ministros do Tribunal Superior Eleitoral avaliam que ele abandonou a postura de equilíbrio que estava tentando cultivar e ligou, abre aspas, o modo tratoraço, fecha aspas, a favor de Flávio Bolsonaro. Essa seria uma percepção de dentro do Tribunal Eleitoral, de novo, num contexto em que os próprios magistrados estão sendo vistos pela população como juízes que têm lado. Como é que o senhor avalia a conduta do presidente do Tribunal Superior Eleitoral nesse contexto?
7: Eu acho que é péssimo, né, para a sociedade ter essa percepção, principalmente porque essa percepção é real. Não há dúvida nesse momento que há uma organização de lados ali dentro do TSE, do Supremo Tribunal Federal, e o ministro Cássio Nunes claramente desponta ou mostra ter um. Então, isso é muito ruim, porque nós vimos de um período de descrédito das instituições, de ataques às instituições. Essa credibilidade estava passando por um processo de reconstrução, né? Está passando ainda, e sofre um solavanco bastante grave durante esse período eleitoral. E concordo, acho que o ministro Cássio Nunes, durante o início da sua presidência, né, que começou em final de maio, buscou, sim, uma postura de equilíbrio, mas parece que de lá para cá muita coisa aconteceu e hoje o tribunal caminha para situações preocupantes, o que leva à possibilidade real de que haja petições e recursos ao Supremo Tribunal Federal. O Supremo tem a tarefa de supervisionar o TSE em questões constitucionais e, eventualmente, pode haver derrubada de decisões do TSE no Supremo, retroalimentando, vamos dizer, esse ciclo de esgarçamento institucional.
6: Fernando e eu conversando, enfim, sobre o noticiário e sobre que abordagem faríamos aqui com o senhor, me lembrei de 2022, no dia da votação do segundo turno, a Polícia Rodoviária Federal fez blitz em estradas do Nordeste, onde Lula tem a maioria dos votos, dificultando o trânsito do eleitor que estava indo votar. O TSE, na época, era presidido por Alexandre de Moraes, que determinou o encerramento imediato das operações e cobrou explicações do diretor da PRF, o então diretor Silvinei Vasques. O senhor acha que o TSE tem força institucional e desprendimento político partidário para agir com firmeza em caso de interferências eleitorais parecidas com aquela na eleição desse ano?
7: Eu acho que firmeza e capacidade de agir tem, ver se haverá vontade política e judicial do presidente. Eu acho que a sorte que nós temos é que do ponto de vista das instituições outras, não está havendo anormalidades, pelo menos não mais do que o comum, seja das instituições ligadas ao Poder Executivo da União, ao governo Lula, seja com relação aos governos estaduais, às forças de segurança. Eu acho que nós passamos por uma eleição muito mais tranquila desse ponto de vista e, inclusive, uma eleição com poucos ataques institucionais à justiça eleitoral. Eu acho que o fato do ministro Cássio Nunes, que foi indicado por Jair Bolsonaro, ser o presidente do tribunal, de certa forma, blindou de crítica sobre a urna eletrônica, porque, afinal, se criticar a urna eletrônica agora, vai estar se criticando o ministro nomeado pelo próprio Jair Bolsonaro. Então, eu acho que a nossa sorte é que não me parece que vai ser necessário tomar medidas desse nível, porque as instituições estão cumprindo mais as leis e a Constituição.
8: Por falar em Constituição, vamos lembrar o seguinte, professor, nas duas candidaturas, muito se fala sobre uma reforma do Judiciário. Um dos candidatos fala numa mudança na Constituição para alterar pontos relativos ao Judiciário brasileiro, no caso de Flávio Bolsonaro. Uma reforma do Judiciário, consequentemente, uma reforma do Tribunal Superior Eleitoral, deve começar por onde?
7: Eu acho que é preciso haver uma limitação do período em que as pessoas ocupam o cargo de ministro ou ministra dos tribunais superiores, né? A experiência tem nos mostrado que essa eternização acaba criando feudos de poder que são difíceis de serem controlados e como consequência, claro, essas pessoas não iriam tantas vezes ao Tribunal Superior Eleitoral, porque ficariam menos tempo no Supremo, no STJ. Eu acho que um ponto é absolutamente essencial, é criar uma blindagem com relação à advocacia de parentes e de pessoas ligadas diretamente a ministros e ministras nas cortes superiores. Não me parece minimamente razoável a quantidade, né, e a efetividade, vamos dizer, dos escritórios diretamente ligados por vínculos familiares a ministros. Eu acho que esses dois pontos são pontos que já ajudariam demais a tirar essa carga de desconfiança que as instituições têm granjeado nos últimos anos.
0: Muito bem, 2:28, a gente acompanhou aí o professor de Direito Eleitoral da Fundação Getúlio Vargas, Fernando Neisser, conversando com a Tatiana Vasconcelos e também com o Fernando Andrade. Agradecer aqui a companhia da ouvinte, do ouvinte CBN, muitas mensagens chegando via WhatsApp, também pelo Instagram. O nosso ouvinte aqui é Maurício Silveira, de Goiânia, manda o seu bom dia. Também obrigado ao Roberto Castelli, da Vila Isabel, no Rio de Janeiro. Caminhoneiro Elielson Pereira, em Uberaba, Minas Gerais. Obrigado também a você que participa pelo YouTube, pessoal que troca ideias no nosso chat aqui, Luciano Feliciano, também por aqui Admilton Nunes, e obrigado a você que interage via Instagram. Estamos aqui também na rede social, no Instagram, no @phcgalvão, repetindo, @phcgalvão, violeiro Sandro de Acanga, sempre na nossa companhia. Quem está chegando aqui é o Carlos Magno Gomes da Silva, obrigado Carlos pela mensagem. Também o nosso ouvinte Osiel

0: Quarta-feira, 14 de outubro de 2026. Candidato do PL à presidência, Flávio Bolsonaro, afirmou que não vai participar do debate promovido pela TV Bandeirantes no domingo. A declaração foi dada em entrevista coletiva depois do ato em que o MDB oficializou o apoio ao senador no segundo turno da eleição. Flávio não detalhou os motivos para a ausência e disse que a equipe técnica da campanha ainda vai avaliar a ida dele ao debate da TV Globo. O candidato Luiz Inácio Lula da Silva afirmou que estará na Bandeirantes no domingo. O presidente Lula anunciou um programa especial para reduzir o endividamento dos MEIs, os microempreendedores individuais. Segundo a proposta, serão oferecidas linhas de crédito com taxas de juros mais baixas. Durante o anúncio, Lula defendeu a aprovação do projeto de lei que eleva o teto de faturamento anual dos microempreendedores individuais, os atuais R$ 81 mil, para R$ 110 mil em 2027 e R$ 140 mil em 2028. A proposta foi enviada em junho à Câmara dos Deputados, mas ainda não avançou. O cantor Netinho morreu aos 60 anos no hospital de Salvador, na Bahia. Sofria de um câncer no sistema linfático havia mais de um ano. Segundo a assessoria do artista, Netinho enfrentou nos últimos meses um linfoma não Hodgkin, que evoluiu para um quadro de falência renal e disfunção múltipla de órgãos. O velório e a cremação serão restritos a familiares e amigos próximos por desejo do cantor. Um dos maiores sucessos de Netinho, a música Mila, se tornou um dos símbolos da Axé Music. No horário de Brasília, 2 horas e 32 minutos.
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0: Duas horas e 34 minutos. Agradecer aqui, Ricardo Garcia. Sandra Bartá está na Suíça. Olha só que legal. Dirigindo para o trabalho e acompanhando o CBN Madrugada. Obrigado, Sandra. Bom trabalho para você aí na Suíça. 2 horas e 34 minutos, é a hora do Panorama CBN com o Leandro Gouveia. Mas antes do Leandro, a gente vai acionar o Gabriel Freitas, direto do Rio de Janeiro. Novidades no aeroporto do Galeão.
2: O Aeroporto Internacional do Rio, o Galeão, deve receber cerca de R$ 1 bilhão em investimentos privados nos próximos 3 anos. Os planos foram apresentados nesta terça-feira pela espanhola Aena. A empresa assumiu a gestão do terminal na semana passada e deve permanecer até 2039. Com rotas novas e retomadas, vai ser ampliada a oferta de voos em 30 destinos nacionais e internacionais, como Nova York, Toronto, Frankfurt, Dallas e Lima. O presidente da Agência Nacional de Aviação Civil, Thiago Feinstein, prevê aumento também das conexões dentro do país.
3: O Galeão sofreu muito com a pandemia. E o Galeão tem em seu DNA ser um aeroporto internacional. Isso tem que ser fomentado. E com a

0: Retomada dos voos internacionais, voltam as conexões, os trechos domésticos. O Brasil é um país grande. O Brasil não sobrevive somente com o aeroporto de Guarulhos. O Brasil precisa, sim, fomentar outro aeroporto, outro grande aeroporto internacional. E esse aeroporto é o aeroporto do Galeão.
1: Entre as novidades estão a instalação de um centro de testes da BYD e um novo hotel. A Aena também promete fazer, a partir de 2027, melhorias nos banheiros, na iluminação e na oferta de comércio. O Terminal 1 segue fechado e só será reaberto se houver demanda. Na entrevista coletiva, o governo federal anunciou que deve aumentar o limite operacional de outro aeroporto carioca, o Santos Dumont, no centro do Rio. O teto de 6 milhões e meio de passageiros foi adotado em 2024 por pressão de autoridades fluminenses, que argumentavam que o movimento intenso no Santos Dumont prejudicava o Galeão. O ministro de Portos e Aeroportos, Tomé Franca, afirma que o novo acordo prevê uma redução gradual das restrições.
2: Em 2027 pode chegar a 8 milhões e meio, em 2028 a 9 milhões e meio. E em 2029 não haveria restrição. Isso é o que está previsto no acordo, no contrato feito com o Tribunal de Contas. Portanto, isso já não é mais um problema, porque a gente pode tomar de maneira segura qualquer um dos caminhos sem prejuízo para as partes envolvidas, né, os aeroportos envolvidos.
1: Com a saída da Infraero, do grupo de acionistas do Galeão, o Santos Dumont passa a representar a principal receita da estatal. A Aena afirma que não vê os aeroportos do Rio como concorrentes diretos. Do Rio de Janeiro, Gabriel Freitas.
3: Em destaque no Panorama CBN, Flávio Bolsonaro muda de ideia e vai votar a favor do fim da escala 6x1. Lula associa recuo a manifestações em São Paulo e Rio de Janeiro. A 12 dias do segundo turno, o governo lança pacote para MEIs, que inclui projeto para perdão de 12 bilhões em dívidas. Após nova censura de Nunes Marques, PT registra canal no WhatsApp no Sistema da Justiça Eleitoral e serviço deve ficar suspenso por 48 horas. Papa Leão XIV é diagnosticado com câncer no pulmão depois de retirada de nódulo. Morre o cantor Netinho, uma das principais vozes do axé, aos 60 anos. Olá para você que está aqui comigo, eu sou Leandro Gouveia e essa é a segunda edição do podcast Panorama CBN de terça-feira, 13 de outubro de 2026. Em menos de meia hora eu te conto as principais notícias do dia. O senador e candidato à presidência pelo PL, Flávio Bolsonaro, voltou a visitar o pai, o ex-presidente Jair Bolsonaro, que cumpre prisão domiciliar com pena de 27 anos por tentativa de golpe de Estado. O senador estava proibido de fazer visitas desde julho, depois de descumprir medidas cautelares impostas pelo Supremo Tribunal Federal, quando ele divulgou uma carta do pai em apoio à sua candidatura. E a autorização para a retomada das visitas foi dada pelo ministro Alexandre de Moraes na segunda-feira, depois do fim do prazo de 90 dias de suspensão. Apesar da liberação, Moraes manteve a proibição de finalidade político-eleitoral nos encontros e da divulgação de quaisquer manifestos ou declarações do ex-presidente, inclusive por terceiros. Flávio chegou ao condomínio com escolta policial, não falou com a imprensa na chegada. Na saída, depois de menos de uma hora de visita, ele falou com os jornalistas, mas preferiu não dizer o que conversou sobre política com o pai para evitar novas punições.
4: Nossa, eu conversei com ele, está bem-humorado, está satisfeito com o trabalho que vem sendo feito, está esperançoso que o Brasil vai mudar. É óbvio que ele dá algumas dicas aqui, eu só não vou ficar externando porque realmente pode ser interpretado de alguma forma maldosa.
3: E foi aí que Flávio Bolsonaro anunciou uma mudança de posição sobre o fim da escala 6x1 e declarou que vai votar a favor da PEC nessa quarta-feira. O candidato vinha sendo cobrado sobre o tema pelo adversário, o presidente Lula, durante a campanha. Na semana passada, Flávio tinha falado que Lula estava sendo oportunista e defendeu um projeto alternativo sobre liberdade de negociação dos empregados com os patrões, ideia que também é defendida pelo coordenador da campanha dele, o senador Rogério Marinho, do PL do Rio Grande do Norte, que articulava o adiamento da votação por avaliar que o debate nesse momento não faz bem para o país. Nessa terça, Flávio afirmou que a discussão é um processo de evolução.
4: A maioria dos trabalhadores brasileiros querem o fim da 6x1, então eu vou votar a favor do fim da 6x1. Só que a gente defende algo ainda melhor sempre. Eu queria que tivesse liberdade para o trabalhador montar seu jornal de trabalho. Como é que fica a pessoa que trabalha de home office? Isso não está definido na PEC. Como é que fica aquela mãe que não tem com quem deixar o seu filho, só pode trabalhar, por exemplo, 4 horas por dia, só pode trabalhar de manhã, ou só pode trabalhar de tarde? Vai continuar engessada a jornada dela.
3: A legislação atual já prevê regras para o teletrabalho, chamado home office, além de direitos para gestantes e mães recentes. O fim da escala de trabalho 6x1 já foi aprovado na Comissão de Constituição e Justiça do Senado e vai passar pelo primeiro grande teste no plenário nesta quarta-feira. Para avançar, precisa receber ao menos 49 votos favoráveis entre os 81 senadores. O presidente Lula reagiu à declaração do adversário.
5: Parece que depois da pressão da sociedade e parece que depois de todas as manifestações da rua desse Brasil, o partido do PL resolveu votar o fim da escala 6x1. Eu de vez em quando fico pensando, se todo o mal que eu causar a esse país for fazer a direita avançar e atender aos interesses do povo brasileiro, eu vou continuar fazendo isso.
3: Há 12 dias do segundo turno, o governo Lula anunciou um pacote de medidas voltado para os 17 milhões e 600 mil microempreendedores individuais, os MEIs. É o programa Prospera MEI, que traz a proposta de perdoar 12 bilhões e 600 milhões de reais em dívidas com a União, beneficiando 3 milhões e 600 mil trabalhadores.
5: Qual é a grandeza da União? É simplesmente limpar o nome de vocês, tirar o nome de vocês. Por isso, esse perdão. Ou seja, ninguém tem que fazer nenhum esforço, ninguém tem que ir atrás de nada. É o governo que vai tomar a atitude de deixar vocês livres.
3: Esse conjunto de medidas também inclui o envio de um projeto de lei ao Congresso para aumentar o teto de faturamento anual do MEI. A proposta prevê subir o limite dos atuais R$ 81 mil para R$ 140 mil até 2028. O governo prometeu ainda criar um tal de PIX-MEI, uma transferência de até R$ 5 mil a fundo perdido para aumentar a capacidade produtiva dos empreendedores, isso para o ano que vem. Outra medida anunciada vai desobrigar o microempreendedor de emitir nota fiscal para pessoa física. Para as dívidas com bancos privados, que somam R$ 6 bilhões, o Ministério da Fazenda vai lançar um edital do Desenrola com descontos de pelo menos 90%. O ministro do Empreendedorismo, Paulo Pereira, destacou a renegociação.
6: Um esforço do Desenrola específico para os MEIs. O Desenrola vai comprar todas as dívidas dos MEIs com o ambiente privado, os bancos, as empresas que foram contratadas e que geraram inadimplência ao longo dos últimos anos. Vida nova, gente. Dívida pública resolvida, dívida privada resolvida. É isso que a gente quer para as próximas semanas e meses, para que as empreendedoras e empreendedores possam prosperar ainda mais.
3: O segmento de microempreendedores é visto pelo governo como uma fatia do eleitorado de difícil aproximação. E o anúncio se soma a outras medidas recentes do governo, como o subsídio para zerar impostos da gasolina e o reajuste do Bolsa Família para R$ 691. E após a decisão do presidente do Tribunal Superior Eleitoral, ministro Cássio Nunes Marques, a campanha do presidente Lula registrou o canal de mensagens Exército do Lula, do WhatsApp, no Sistema da Justiça Eleitoral. Esse grupo tem mais de 4 milhões de membros. E é mais um dos casos com um vai e vem na justiça que, se você não acompanha todos os dias, acaba perdendo o fio da meada. Começou no domingo. O presidente do TSE atendeu a um pedido da campanha do senador Flávio Bolsonaro e mandou bloquear o canal. A acusação era de que o grupo espalhava notícias falsas de forma coordenada. Ainda no domingo, o corregedor-geral da Justiça Eleitoral, ministro Ricardo Villas Boas Cueva, suspendeu a ordem de bloqueio. Ele reativou o canal, alegando que a suspensão trazia prejuízos à liberdade de expressão e que faltavam provas. O corregedor pretendia levar o tema para a decisão do plenário no TSE. Na segunda-feira, a Assessoria de Combate à Desinformação do TSE enviou um parecer técnico ao tribunal, confirmando que não houve registro de notícias falsas dentro do canal. Só que o documento apontou que o grupo usava comandos para compartilhamento imediato de mensagens sem verificação prévia e citou o histórico do administrador, o deputado André Janones, da Rede, no envio de notícias falsas em eleições anteriores. Nessa terça-feira, o ministro Nunes Marques derrubou a decisão do corregedor e voltou a bloquear o grupo. O presidente do TSE criticou a liberação anterior e ressaltou que a legislação exige o registro formal de todos os canais de comunicação dos candidatos. Na tarde dessa terça-feira, Nunes Marques liberou o canal, mas ele deve ficar suspenso por 48 horas para cumprir uma espécie de carência depois do registro que foi feito pelo PT no TSE. Antes disso, o deputado federal André Janones, criador do grupo, protestou contra a nova suspensão.
7: Ele foi suspenso. Mas calma, ele foi suspenso só por 48 horas. Mas não é uma 48 horas qualquer. É justamente as 48 horas nas quais será votada o fim da escala 6x1. Vocês acreditam em coincidência?
3: E o ministro Cássio Nunes Marques também mandou recolher e proibir a circulação do jornal impresso do Sindicato Unificado dos Petroleiros, uma entidade ligada à Federação Única dos Petroleiros. A infração reconhecida pelo ministro é a prática de ilícito eleitoral por propaganda irregular. Nunes Marques apontou que a distribuição quebra a paridade de armas entre os candidatos. O jornal veiculava ataques diretos a Flávio Bolsonaro ao associar a imagem dele a investigados e chefes de milícia, enquanto fazia um contraponto elogioso ao governo do presidente Lula no combate ao crime organizado. Segundo a decisão, o sindicato fez propaganda político-eleitoral direta dirigida ao eleitor. Em nota, a coordenadora-geral da Federação Única dos Petroleiros, Cibele Vieira, chamou a medida de censura e afirmou que a decisão ataca a liberdade de expressão. Algumas notícias internacionais com impacto na economia. A Ucrânia foi surpreendida por um ataque de mísseis russos sem receber o aviso prévio dos parceiros ocidentais, segundo o presidente Volodymyr Zelensky. A declaração ocorre em meio a pressões dos Estados Unidos para que a Ucrânia interrompa os bombardeios contra refinarias russas. A agência Reuters noticiou que autoridades americanas ameaçaram cortar a venda de armas e o envio de informações sigilosas caso a Ucrânia continuasse com os ataques. O governo americano culpa as ações ucranianas pelo aumento do preço dos combustíveis no país, que enfrenta eleições legislativas em 3 semanas. Apesar da tensão, o presidente Donald Trump disse nesta terça-feira que continua compartilhando inteligência militar com os ucranianos e que trabalha tanto com a Ucrânia quanto com a Rússia para encerrar a guerra. Já o ministro das Relações Exteriores da Ucrânia disse que a falta de aviso prévio na capital aconteceu pelo tipo de armamento que foi usado pela Rússia e não por um corte no envio de dados pelos americanos. E a nova porta-voz da Casa Branca, Kate Zakaria, deu a primeira coletiva no cargo e demonstrou um certo nervosismo na estreia. Ela não soube responder se o governo dos Estados Unidos interrompeu o envio de inteligência militar para a Ucrânia, informação que só foi depois confirmada pelo presidente Donald Trump, dizendo que esse envio continua. E ela também cometeu um ato falho. Ao responder sobre a família, ela trocou as palavras e, em vez de dizer meu marido, disse meu presidente, provocando risos entre os jornalistas. Zakaria foi nomeada pelo presidente Donald Trump para substituir Caroline Leavitt, que deixou o posto há 2 meses para se dedicar à família. E a Arábia Saudita bombardeou a companhia de petróleo do Iêmen, nos arredores da capital do país. Em resposta, o grupo extremista Houthi, que é apoiado pelo Irã, prometeu retaliação contra 3 locais estratégicos: o aeroporto de Riad, capital da Arábia Saudita, uma refinaria e a sede da petroleira estatal Aramco. Os rebeldes também pediram que civis deixassem essas regiões. A escalada da violência por lá começou no sábado, quando um bombardeio dos Houthis contra o aeroporto de Riad, na Arábia Saudita, deixou 12 mortos e cerca de 300 feridos. No domingo, os sauditas já tinham atacado o aeroporto de Sana'a, capital do Iêmen, e na segunda-feira, os rebeldes voltaram a mirar o aeroporto da capital saudita e uma base aérea, enquanto a Arábia Saudita informou ter destruído um míssil balístico lançado em direção à capital. E depois da disparada de quase 9% na semana passada, depois do primeiro turno, o principal índice da Bolsa de Valores de São Paulo caiu 1,04% aos 206.887 pontos, com os ajustes sobre a percepção do cenário eleitoral. Pesaram as manifestações no fim de semana prolongado em apoio a Lula e a mudança de posição de Flávio Bolsonaro sobre o fim da escala 6x1, demonstrando menos confiança. E também o novo pacote do governo para os MEIs, que pesa sobre as contas públicas. O cenário externo também segue incerto, com a possibilidade de novos ataques americanos contra o Irã depois das eleições americanas em novembro, e também a pressão do petróleo sobre a inflação por causa de toda essa tensão que eu relatei para você, deixando o petróleo acima dos 106 dólares. O dólar comercial subiu 0,71%, cotado a R$ 5,02, e o euro vale R$ 5,62, com alta de 0,7%. E um decreto publicado pelo governo federal traz novas regras para os serviços de atendimento ao consumidor, os SACs. A principal mudança é a obrigatoriedade do atendimento feito por pessoas de carne e osso, todos os dias da semana, das 8 da manhã às 8 da noite. Uma exigência que vale tanto para chamadas de telefone quanto para canais digitais, como os chats na internet. As novas normas valem para empresas com serviços regulados pela União, como operadoras de telefonia, planos de saúde, companhias aéreas, concessionárias de energia, bancos e fintechs. Além disso, plataformas de transporte individual e de entregas, como a Uber, vão ter que enviar informações ao governo sobre como atendem os clientes, mesmo sem regulação direta do setor. O texto regulamenta o Código de Defesa do Consumidor e substitui a norma que estava em vigor desde 2022. De acordo com o governo federal, a medida corrige uma flexibilização aprovada durante a pandemia que acelerou a migração para o atendimento automatizado por robôs e reduziu a oferta de atendentes humanos. Com o novo decreto, as empresas também são obrigadas a garantir acesso imediato ao cancelamento de contratos e a limitar o fluxo de opções a, no máximo, 5 níveis de atendimento para resolver a demanda. No caso de chamadas telefônicas que caírem antes da conclusão do serviço, a empresa vai ter que retornar a ligação para o consumidor em até 5 minutos. As novas regras entram em vigor em 20 dias. O governo também publicou uma medida provisória para combater fraudes e ligações indesejadas no país. A nova norma determina que as operadoras de telefonia autentiquem todas as chamadas e bloqueiem as ligações que não cumprirem as regras da Anatel. Pelas regras, a checagem vai funcionar em 3 etapas. A operadora de origem verifica a chamada, as redes intermediárias mantêm a validação e a empresa de entrega confirma os dados antes de completar a ligação. Para as empresas, as chamadas aprovadas vão mostrar na tela do celular o nome e até a marca da companhia. A medida também autoriza o bloqueio por 15 dias de quem fizer mais de 1.000 ligações numa mesma linha no mesmo dia, ou 10 mil somando todas as suas linhas, desde que 85% sejam chamadas curtas, com até 6 segundos. Estão de fora dessa punição os órgãos públicos e serviços essenciais de saúde e segurança. A Anatel tem 60 dias para regulamentar a medida, mas o bloqueio de números irregulares já passa a valer em 30 dias. Em São Paulo, a polícia prendeu 3 pessoas numa operação contra plataformas digitais suspeitas de aplicar golpes em jogos de cassino virtual e em promessas de pagamento por tarefas na internet. A investigação começou a partir de reclamações registradas no Procon e identificou 2 plataformas envolvidas, a Fortune Slots e a Think TV. Juntas, elas reúnem mais de 10 milhões de apostadores e vítimas. O esquema funcionava de 2 formas. A Fortune Slots atuava como um cassino online. Para atrair os usuários, a plataforma fazia pequenos pagamentos via Pix logo depois dos primeiros depósitos. Mas quando a pessoa tentava sacar quantias maiores, o sistema travava e pedia novas transferências para liberar o dinheiro. Já a Think TV prometia renda extra para quem assistisse a vídeos, avaliasse conteúdos ou curtisse páginas na internet. Para começar a trabalhar, a vítima precisava fazer um cadastro e pagar uma taxa inicial por Pix. Depois, a plataforma pedia mais depósitos com a promessa de liberar os ganhos acumulados, o que nunca acontecia. Segundo a polícia, o dinheiro das vítimas ia para contas bolsão e depois passava por contas intermediárias para esconder a origem dele. A polícia identificou R$ 38,5 milhões de reais em transações monitoradas. A justiça autorizou o bloqueio de bens de 6 pessoas físicas e 5 empresas em um montante que pode chegar a R$ 154 milhões de reais. As investigações mostram que os esquemas dessas 2 plataformas já vinham sendo operados e monitorados antes da proibição dos cassinos online pelo governo federal no dia 25 de setembro. E o ex-presidente José Sarney, de 96 anos, apresentou nova melhora nesta terça-feira e segue em recuperação em um hospital de São Luís, no Maranhão. Ele deixou a UTI depois de passar por uma cirurgia abdominal na última sexta-feira para reverter uma obstrução intestinal. Nas redes sociais, Sarney publicou uma foto ao lado da diretora-geral do hospital, a médica Júlia Bacelar Barros, que também é sobrinha dele. O ex-presidente declarou que se sente melhor a cada dia e que espera voltar para casa em breve. Essa é a terceira internação de Sarney em menos de 2 meses. Em setembro, o ex-presidente já tinha sido internado duas vezes por causa de uma pneumonia bacteriana, passando por hospitais na capital maranhense e em São Paulo. E o Papa Leão XIV foi diagnosticado nesta terça-feira com câncer no pulmão e passou por uma cirurgia para retirar a parte inferior do pulmão direito. A operação durou 90 minutos e foi concluída sem complicações. A equipe médica informou que os exames prévios já apontavam o tumor e optaram por uma técnica videoassistida. O Papa, que tem 71 anos, acordou bem e já se recupera no quarto. O anúncio da doença foi feito pelo próprio Papa no último domingo, quando explicou que o nódulo estava no início e controlado, mas ainda não havia o diagnóstico de câncer. O porta-voz do Vaticano, Matteo Bruni, informou que a recuperação vai levar cerca de uma semana e, por isso, a agenda do Papa foi cancelada até o dia 20 de outubro. A cidade de Paris, na França, teve novos confrontos durante um grande protesto contra a falta de professores, superlotação das salas e precariedade das escolas. No final do ato, manifestantes e a polícia entraram em conflito e lixeiras e pelo menos um carro foram incendiados. Em Nantes, a tropa de choque usou gás lacrimogêneo para dispersar os manifestantes que protestavam de braços dados. Em outro local, a ativista sueca Greta Thunberg participou de um dos atos no subúrbio de Paris. Os atos já chegam à quarta semana e incluem bloqueios em centenas de colégios por todo o país. A onda de manifestações já deixou centenas de feridos e milhares de detidos. O governo francês declarou que entende as reivindicações dos estudantes e prometeu agir, mas enfrenta forte pressão financeira. Com restrições no orçamento e a dívida pública em alta, o país vive os maiores custos de financiamento dos últimos anos, o que limita a margem de manobra dos cofres públicos para atender às exigências do setor de educação. E o novo parlamento da Hungria começou a revogar leis contra a comunidade LGBT criadas pelo governo do ex-primeiro-ministro Viktor Orbán. Ele comandou o país por 16 anos e aprovou uma série de restrições que chegaram a ser condenadas pela Justiça Europeia, como a proibição de reconhecer juridicamente pessoas trans e de falar sobre homossexualidade diante de menores. Ele foi derrotado nas eleições de abril e, nessa terça, o parlamento aprovou o fim dessa proibição. Esse é o primeiro sinal claro de mudança na política de direitos humanos sob o comando do novo primeiro-ministro, o conservador Peter Maguire, que afirmou que a mudança adequa a Hungria ao direito europeu, reforçando também a proteção da infância. A União Europeia comemorou o resultado da votação e declarou que a medida é um sinal importante de compromisso com os valores fundamentais do bloco. E o homem que orquestrou o assassinato do rapper Tupac em 1996 foi condenado a pelo menos 40 anos de prisão. A sentença foi anunciada nesta terça-feira em um tribunal de Las Vegas, nos Estados Unidos. Em agosto desse ano, o júri considerou Duane Davis, de 63 anos, culpado por homicídio com uso de arma letal. O tempo de 40 anos é o período mínimo da pena, e depois desse prazo ele vai poder pedir liberdade condicional. Se o pedido for negado, ele continua preso pelo resto da vida. O crime ficou paralisado por anos e a investigação só voltou à tona porque o próprio condenado deu entrevistas em 2018 e lançou uma biografia em que admitiu que estava no banco da frente do carro e entregou a arma para quem atirou. Pela lei do estado de Nevada, é possível condenar alguém por homicídio mesmo se a pessoa não tiver puxado o gatilho. O caso também reacende a memória da morte de outro rapper famoso, Christopher Wallace, o The Notorious Big, morto a tiros em 1997, em um crime até hoje sem solução e investigado como vingança pelo assassinato de Tupac. E antes da última notícia, convido você a mandar mensagem para o Panorama. Meu e-mail é leandro.gouveia@cbn.com.br. No Instagram é só procurar por Lê Reis Gouveia. Não esquece de escrever seu nome e de onde você está ouvindo. Você que pode indicar o Panorama mandando o link pelo WhatsApp para quem você sabe que gosta de ficar bem informado e bem informada. E eu encerro essa edição com uma homenagem ao cantor Netinho, que morreu aos 60 anos de idade. Um dos principais nomes da história do axé, ele estava internado em Salvador e tratava um linfoma não Hodgkin, é um tipo de câncer no sistema linfático que evoluiu para um quadro de falência renal e disfunção múltipla de órgãos. A morte foi confirmada pela assessoria do cantor nas redes sociais. A equipe destacou trechos em que Netinho dizia partir feliz e realizado, levando consigo o sorriso de cada fã que foi feliz com sua arte. Por desejo do próprio artista, o velório e a cremação serão realizados de forma reservada em cerimônia restrita a familiares e amigos próximos. Nascido em Santo Antônio de Jesus, no Recôncavo Baiano, Netinho estreou como vocalista da banda Beijo no Carnaval de Salvador de 1988, quando estourou nacionalmente com o sucesso Beijo na Boca, de Jorge Dias e João Guimarães.
8: Foi sim.

A carreira solo começou em 1993 e 3 anos depois ele lançou o maior hino de sua trajetória, Mila, de Mano Góis e Tuca Fernandes.

0: e também Fim de Semana de T. Azevedo e Wilder Paraíso.
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0: E o cantor também enfrentou desafios marcantes ao longo da vida, como os 3 acidentes vasculares cerebrais sofridos em 2013, que o afastaram temporariamente dos palcos, além do diagnóstico de câncer no sistema linfático recebido em março do ano passado. Nomes como Cláudia Leite, Bel Marques e a banda Jamil usaram as redes sociais para prestar homenagens ao cantor. A Prefeitura de Salvador e a Secretaria de Cultura da Bahia também lamentaram a perda e exaltaram a contribuição de Netinho para a maior festa de rua do mundo. Netinho deixa uma filha de 28 anos. E eu fecho esta edição com uma música que foi outro sucesso, mas que foge dessa atmosfera do axé e mostra até a versatilidade do Netinho.

Essa aí é Menina, composição de Paulinho Nogueira, grande violonista brasileiro. E assim fechamos esta edição do Panorama, que teve a produção e o roteiro feitos por mim, Leandro Gouveia, e a edição e a sonorização por Anderson Wendel, o Tico. A próxima edição chega às plataformas por volta das 7 da manhã com Bianca Santos e eu volto na sequência. Até lá!

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0: Quarta-feira, 14 de outubro de 2026. O presidente Lula escreveu uma carta dirigida às famílias evangélicas. O documento vai ser publicado nesta quarta-feira. No texto, o candidato à reeleição sugere que os fiéis peçam discernimento a Deus antes de votar. O petista afirma que o projeto que prevê o fim da escala 6x1 dará mais tempo para os evangélicos frequentarem cultos. Ele também cita a medida provisória das BETs como exemplo de proteção às famílias. A carta faz parte da estratégia de Lula para tentar reduzir a vantagem de Flávio Bolsonaro, do PL, entre os eleitores evangélicos. O ministro do Supremo Tribunal Federal, Alexandre de Moraes, negou um pedido da defesa de Mauro Cid para que ele pudesse viajar a Abu Dhabi, nos Emirados Árabes Unidos. O advogado do ex-ajudante de ordens do ex-presidente Jair Bolsonaro havia solicitado autorização para que ele participasse como palestrante em um congresso sobre medicina militar no exterior. No entanto, Moraes destacou que a autorização para viagem é incompatível com as condições fixadas para o cumprimento da pena de Mauro Cid. Ele foi condenado a 2 anos em regime inicial aberto por envolvimento na trama golpista. Tropas do Reino Unido participaram de um treinamento militar nas Ilhas Malvinas para se preparar para uma eventual tentativa de invasão argentina. O exercício reuniu mais de 100 soldados britânicos e reservistas locais durante 6 dias no início de outubro. A informação é do jornal britânico The Times.
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1: Bem-Estar e Movimento no ar para falar hoje sobre aulas em salas aquecidas e para além da hot yoga. Em alguns casos, esse aquecimento é feito de uma forma diferente, com lâmpadas ou painéis infravermelhos. Nós vamos entender melhor essas práticas a partir da experiência de quem ensina e de quem pratica também. Estão conosco hoje a Maísa Caseiro, que é fisioterapeuta, professora de Pilates e Hot Pilates em estúdios como o Zaya Wellness Club e a Core House. Tudo bem, Maísa? Muito obrigada por ter vindo conversar com a gente hoje.
2: Muito obrigada por me convidarem. É um prazer estar aqui pra gente ter essa troca de experiência, fazer esse bate-papo bem legal.
1: Quem está com a gente também hoje aqui é a Marina Frezati, que é educadora física e responsável técnica do Ganga Wellness Club. Ela também é professora de musculação na IADS e está sabendo tudo dessas aulas aquecidas. Já estou curiosa, tenho muitas perguntas. Obrigada por ter vindo aqui conversar com a gente, Marina.
3: Eu que agradeço o convite, é um prazer estar aqui e ter esse momento de troca também, que é super importante. Passar informação, né, sempre muito importante para a nossa população.
1: E claro, não pode faltar quem está praticando essas aulas e traz essa experiência aqui pra gente. É a Laís Melo, ela é influenciadora, criadora de conteúdo e aluna de Hot Pilates. Tudo bem, Laís?
4: Oi, tudo bem, gente? Obrigada, é um prazer estar aqui. É, eu vou passar a minha visão desse lado de cá e aprender um pouquinho também, né, com as nossas divas.
1: Muito bom. Eu fiz uma dessas aulas, gente, não é fácil, mas é essa a proposta. Essa é uma aula intensa, é uma aula que você tem muitas possibilidades. E eu quero começar perguntando aqui para as nossas professoras, começando por você, Marina. Qual que é a principal diferença quando a gente compara uma aula dessas, que é feita numa sala sem aquecimento e numa sala aquecida? O que que esse aquecimento traz para essa rotina?
3: O principal ponto ali seria o desafio, né? Então, ele entra como um desafio a mais no nosso treino. E o corpo, ele vai ter que trabalhar de forma demasiada, né? Do que ele não trabalharia ali num treino tradicional. Então, nossa frequência cardíaca num treino comum, ela já tende a elevar. E num treino com a sala aquecida no infravermelho, a nossa capacidade cardiorrespiratória, ela vai trabalhar ali de uma forma muito mais intensa. Então, o treino, ele passa a ser muito mais desafiador e também traz maior queima calórica também, porque o corpo, ele vai precisar, demanda um pouquinho mais, né, de esforço físico. Então, automaticamente, nosso déficit calórico também vai melhorar.
1: Isso é interessante você mencionar, porque às vezes, Maísa, as pessoas ouvem sobre essas aulas em salas aquecidas e falam: ah, mas então gasta mais caloria porque sua mais. Não é exatamente isso. Essa demanda maior que vai fazer com que a pessoa tenha uma queima calórica maior.
2: Sim, total. E o suor, ele tá mais atribuído ao líquido, né? Realmente, essa questão da resistência, a resistência, ela fica muito maior. Todo mundo tá se medindo, né? Ultimamente com relógio, isso, com anéis, é uma medição o tempo inteiro. Então a gente consegue controlar isso de forma melhor. Realmente, os batimentos cardíacos, eles elevam muito. E isso faz com que a prática no seu outro esporte, que às vezes você tem ali a musculação, corrida, minha resistência melhorou demais desde que eu comecei a fazer, porque melhora realmente a capacidade vascular, né? Então acaba ainda atribuindo isso a outras áreas, a outros ambientes que você pode se desenvolver melhor e aumentar ainda mais sua resistência, seu déficit calórico, tudo isso.
1: Você percebeu essa mudança, Laís, em relação a outras atividades que você já praticava e quando você começou a fazer Hot Pilates?
4: Sim, eu percebi também mais que exige muito de você, exige concentração, respiração, trabalha também a respiração, a consciência corporal, o controle ali, né? E faz meio que você desligar um pouco do mundo fora, diferente de musculação, que já é força ali, enfim. Então, eu senti isso também, que não só trabalha o corpo físico, mas também o mental. Acho que foi um dos fatores principais, assim, que eu senti.
1: Essa coisa de estar presente na aula, de trabalhar a concentração, você tem toda a razão. E eu percebi isso, porque numa aula hot, normalmente, você não tem muitas pessoas. Normalmente, mais meninas, é uma aula que concentra mais mulheres, mas homens também podem fazer, claro. mas você não percebe muita gente dispersa no celular, tentando Exato. Gravar a aula, tentando, né, fazer um cortezinho bonito. E por quê? Porque não dá, gente.
4: Não dá tempo. Você precisa estar concentrado.
3: O celular superaquece.
1: Exatamente. Você também você tem que tomar... Olha, bem lembrado isso Sim. aí.
2: Às né? vezes, se você deixa gravando, já aconteceu de deixar meu celular gravando, às vezes por repertório. Nossa, gostei dessa aula, vou gravar na próxima. Deu 10 minutos de gravação, meu celular, ele gente. Desligou. Porque ele desliga é mesmo defesa. Sozinho. É uma defesa dele. E é isso, o calor, ele é estressante, né? As pessoas pararam de gostar de sentir calor, eu percebo muito isso. Todo lugar que eu vou, o ar tá ligado. E o ar tá ligado muito forte.
4: Ai, gente, eu amo, eu sou carioca, então. Tá? Eu amo calor, eu vou para as aulas de hot, quanto mais transpira, melhor. Então. Porque parece que te energiza.
1: Te energiza?
4: Energiza. Você fica mais ativa, você fica Sim. mais disposta.
2: E essa questão da respiração, você voltar ali de opa, vamos. Você precisa estar presente para você não dispersar. Eu acho que o calor, ele traz isso, o suor. Você transpira, você presta mais atenção no seu corpo. Porque você sente Sim. o suor, explora vários sentidos. Eu acho que a respiração para você… Não morrer ali de calor.
3: É um fator neurológico também, né? Porque o organismo, ele vai entender que ele precisa trabalhar de uma outra forma ali com o hot, né? O calor, ele vai trazer realmente essa maior concentração. Ter que prestar mais atenção ao movimento da professora, no que tá acontecendo na sala. Então, automaticamente, o nosso corpo, ele é super inteligente. Ele vai se adaptar a tudo que a gente faz. Inclusive ao hot, né? Então, é isso. Ele vai se adaptar e entender que ele precisa prestar mais atenção. Que ele precisa se concentrar melhor naquele movimento. E isso também a gente já instrui no início da aula, né? Então, é uma aula que a gente já fala. Sem pressa, movimentos controlados… Entrega pro seu corpo aquilo que ele quer receber hoje. Porque realmente é você se conectar ali com você, com seu corpo, com a experiência.
4: É uma terapia, né?
3: Uma terapia, exatamente.
1: É uma muito importante. De meditação em movimento.
2: Né? Exato, é muito importante frisar isso, porque as aulas, elas acontecem em grupo, né? Então, às vezes, a pessoa acaba se perdendo. Às vezes, olha uma pessoa que já tem uma prática de muito tempo e fala, nossa, por que que eu tô conseguindo? E trazer isso do aluno junto com a gente, de presta atenção no seu próprio match. Vamos lá, respeite o seu corpo. É uma frase muito importante, principalmente pro hot. Uhum. Que tem algumas restrições, né? A gente vai falar mais sobre isso, mas…
1: Vai, daqui a pouquinho.
2: Tem que tomar um cuidado.
3: Eu acho que ele entra muito no wellness, né? Uhum. Que hoje a gente tá tentando trazer mais pra população. Que é sair daquela… Só do corpo físico, né? E trazer também o bem-estar pra mente. E se desligar um pouco, ainda mais aqui em São Paulo. Que é a nossa correria ali diária. Então, trazer mais também essa conexão com a mente. Conexão com o corpo. Se desligar um pouco. E pra que o dia seja melhor. Pra que você consiga render mais no trabalho, né?
1: Fazer uma coisa de cada vez, que é o que a gente consegue fazer direito. E a gente fica fingindo que é multitarefa. E é mentira,
3: é mentira.
1: Funciona. Agora, tem uma outra questão muito importante. Que a gente tá falando de aulas em que normalmente se utiliza o aquecimento via infravermelho. É diferente, por exemplo, daquelas aulas de hot yoga. Eu já fiz muitas, que é bem legal também. Mas é outra coisa, porque normalmente eles utilizam uma sala aquecida com o ar-condicionado, que também aquece. Então, é um aquecedor. No caso do infravermelho, qual que é a diferença em relação a uma sala aquecida pelo infravermelho e uma sala aquecida pelo aquecedor? Começando por você, Maísa.
2: Bora lá, a gente tava conversando, né, sobre isso. E eu costumo fazer essa analogia, que eu acho que fica mais fácil de entender, para fugir um pouco dessa parte técnica, que são as ondas, né? Vamos pensar num micro-ondas. Ele aquece o alimento através de ondas. É diferente de um forno, que ele aquece pelo fator do ambiente estar aquecido. Então, quando você abre um forno, você vai assar o bolo, você abre o forno, você sente um calor vindo em você. Se você aquece, por mais que o alimento esteja, por exemplo, a 10 minutos no micro-ondas, quando você abrir, vai sentir um calor, mas é um calor mais residual. Não é o calor que vem direto em você.
4: O calor
2: é você
4: confortável,
2: respira,
4: né?
2: É confortável. Então, o infra, ele aquece e é um calor como se fosse o sol. Por mais que o dia esteja super quente, quando você respira, o ar ainda vem confortável. E é isso que a gente tenta deixar o ambiente na sala, né? Para que a prática, ela seja saudável e confortável, para que o aluno sinta esse calor, sinta os benefícios de estar aquecido, mas que consiga respirar de uma forma mais tranquila.
1: E o que eu percebi também é que não fica tão úmido, né?
3: Isso, exatamente. Então, evita até mofos ali no ambiente, né? Então, a tecnologia do infravermelho, ela é muito nova. Ela veio do exterior agora recentemente. Inclusive, foi o Ganga pioneiro, que que trouxe essa tecnologia para o mercado, né, aqui no Brasil. Nós fomos os primeiros a trazer. Então, a Helena, que é a dona do Ganga, ela foi atrás de estudar mais sobre o infravermelho, porque ela realmente sentia essa necessidade. Quando ela fazia aula em ambientes aquecidos por ar-condicionado, ela sentia esse abafamento. E para ela isso não era muito bom, por conta da pressão mais baixa. Então, eu também tenho pressão baixa. Quando eu fui fazer, também eu sentia um pouquinho essa diferença. Então, ela foi atrás justamente por isso. E ela entendeu que lá fora usavam essa tecnologia do infravermelho. E ela resolveu trazer e testar. E deu super certo. E é uma tecnologia também que traz benefícios, né? Não somente a temperatura em si da sala, mas ela vai proporcionar também um relaxamento muscular melhor. Vai trazer também princípios para regeneração muscular. Então, você sente uma diferença também positiva em relação à aula. Não somente questão de abafamento mesmo.
5: E aí, acho que as pessoas percebem mais, né, Maísa? Quando tem a comparação. Eu acho que quem for pela primeira vez fazer direto numa sala aquecida por infravermelho e nunca tiver feito numa sala com aquecedor convencional, talvez não perceba, porque não tem a referência. Sim. Mas quem já tiver feito numa sala com aquecimento tradicional e for para uma sala com aquecimento por infravermelho, aí deve notar essa alteração,
6: muito,
5: né?
6: Eu já fiz com aquecimento convencional e dor de cabeça é um dos principais fatores que incidem sobre mim, porque eu sinto muito. A questão do cheiro também não é um dos melhores, sendo bem sincera, acaba abafando ali um pouco o ambiente por questões do mofo, questão, enfim, geral, por ter esse abafamento.
4: Eu acho que pode se comparar com uma sauna. Sauna, sim. Eu acho assim, desconfortável. Sauna é vapor, né?
6: Tem, a sauna úmida, sim.
4: A úmida, você tem um pouco de dificuldade de respirar. Então eu sinto que o infravermelho, não. É confortável, você não tem dificuldade de respirar. Você é mais confortável, de fato.
6: Sim.
5: É interessante, tem uma questão que me ocorreu agora, que eu não tinha pensado antes, que é a seguinte. Essa questão das temperaturas extremas que a gente tem vivido ultimamente no mundo do bem-estar, muitas alternativas voltadas para as temperaturas extremas. Então, tanto esse aquecimento mais específico por infravermelho que a gente tem nessas aulas, como também a questão do banho de gelo, da banheira de gelo, da banheira de água gelada, que também está hoje em dia em todos os lugares, né? E que podem tornar uma rotina de bem-estar mais desafiante no bom sentido. Para você, foi muito desafiante, Laís, quando você começou e percebeu essa sala quente?
4: Olha, no estúdio que eu pratico, que é a Zaya, eu achei bem confortável e isso me agradou também, porque é muito quente também. Eu acho que é uma sensação desagradável, você não consegue praticar, você chega a ser sufocante, né? E eu já ouvi falar, primeira vez que eu pratiquei foi na Zaya, e eu amei justamente por conta disso, porque até ficou meio julgado da galera falar, nossa, a sala é muito quente, não dá pra respirar, é sufocante e tal. Então, eu acho também que tem que ter cuidado, né, com essa questão da temperatura muito quente também, né? Acho que sim.
5: Sim. Eu não tenho muita noção. Qual é a temperatura média que a sala fica, Marina?
3: Em torno de 35 graus.
5: Em torno de
3: 32, 35, dependendo da prática. Aí é o ideal, não
6: mesma
3: acima
6: coisa,
3: disso.
5: Mesma coisa, 32, 35. Quando a gente tem numa sala por aquecimento, pode ser mais que isso normalmente ou não? É mais
3: ideal,
5: ou menos por aí.
3: Não.
5: O
6: ideal.
4: Mas
6: não.
4: Acontece
6: já
4: de ter, né?
3: Já é o ponto de ali que o corpo já é o suficiente, né? Não precisa ultrapassar isso que pode trazer alguns prejuízos.
5: E aqui vocês duas que atribuem, vocês que trabalham com isso, esse boom que a gente tem nesse momento destas aulas em ambientes aquecidos por infravermelho. Aqui em São Paulo, por exemplo, tá uma moda. A gente tem bairro que tem 2, 3 estúdios no mesmo bairro com esse tipo de aula. Tem muitas escolas abrindo ao mesmo tempo. O que que isso traz em relação a outras práticas que está fazendo com que seja tão difundido, Maísa?
6: Olha, eu acho que tá tão na moda, é uma moda boa, né? Eu falo moda porque é o que tá em alta e é o que é muito falado. Essa questão do wellness, do bem-estar, justamente porque a gente vem de uma pressão externa, né? Olhando para todos os cenários. As pessoas trabalham muito, a vida tá muito corrida, trânsito, a gente precisa aliviar em algum momento. E a gente busca novas tendências, falando como pessoa que consome, né? O hot, ele não existia aqui. Lá fora já é uma prática comum, as pessoas já praticam há muito tempo. E era uma coisa que faltava, então acho que isso tá muito em alta porque ainda é algo novo. Acho que vai pegar, por exemplo, um Velocity da vida.
5: Uhum.
6: Né? Quem faz, faz muito, gosta muito, pratica,
5: uma seita,
6: é uma
5: né?
6: seita. Velocity é uma seita. E abraçou todo mundo no início, quando começou. Hoje em dia, diminuiu um pouco, mas quem faz é o que você falou, é uma seita. E acho que isso vai ficar, porque o Hot, ele é viciante, né?
3: E eu acho que
6: é gostoso,
5: é gostoso,
6: é maravilhoso.
3: Acho que mais do que isso também, é uma aula completa.
6: É.
3: Então,
6: exato.
3: Às vezes, a pessoa, ela vai buscar o quê? Fazer uma atividade física que seja completa, que tenha tudo que ela precisa ali naquele dia. Porque às vezes a vida é tão corrida, aí vai pra academia, depois vai pra um outro estúdio fazer outra coisa.
6: O cardio e a musculação.
3: Acaba não,
6: né?
3: não dando Força, tempo.
5: E aliás, Marina, acho que você pode falar disso com propriedade, porque você também é professora de musculação.
3: Sim, sou
5: então,
3: professora de musculação.
5: Acho que tem muita gente buscando o HOT, e principalmente quando a gente incorpora ali aqueles acessórios, tem os halteres. Tem aquela caneleirinha que eu fui lá e tomei um pau dela, não conseguia colocar a gente a caneleira e instala. Agora já aprendi,
6: é
5: que as meninas já me ensinaram.
6: É.
5: Mas enfim, você acaba fazendo exercício de força também.
3: Com certeza, então é uma aula que promove sim força, resistência muscular. Então ela já vai promover ali a tonificação, melhora de ganho de massa muscular. Então tudo isso a gente consegue. Claro que depende também de fatores externos, né, da pessoa, alimentação, sono… Uhum. Porém, a aula, ela é específica justamente para isso. Para ser uma aula completa e trazer todos esses benefícios para a aluna. Tem aluna, inclusive, que só faz aula lá no Ganga, lá no estúdio. Então, a gente tem que pensar também que essa aluna…
5: Precisa ter uma aula completa,
3: ali, né? Uma aula completa, semana inteira.
5: É.
3: Para trazer esses benefícios totais.
5: Essa ideia de trazer para outras modalidades as questões envolvidas na musculação, o treino de resistência, o treino de força, a gente já vinha percebendo em outras modalidades. Por exemplo, quando você pega Pilates Reformer, que também é uma febre em São Paulo, né? Uhum. Também é uma aula que é muito diferente de uma aula tradicional de Pilates. É uma aula que você tem muitos exercícios que envolvem resistência. Resistência, que envolvem força, e acho que isso é uma coisa que as pessoas estão prestando mais atenção hoje em dia. Para você, Laís, como que foi isso? Isso tem um peso, o fato de você conseguir incluir exercícios de força nessa modalidade?
4: Olha, eu sou da academia, né? Puxo bastante ferro.
5: Personagem perfeita do bem-estar, né? Faz atividades complementares, conta.
4: Sim, eu sou da academia. Mas eu senti muita diferença. Eu digo que teve, quando eu fiz pela primeira vez Pilates, eu fiquei uma semana sem ir na academia.
5: Uhum.
4: Porque é diferente, gente. Os estímulos são diferentes. Ali, eu acho que a questão do tempo também, né? Você tem ali 50 minutos, então você não fica no celular. Tem gente que vai pra academia e fica lá no celular.
5: É, gente.
4: 10 minutos de descanso.
5: Passa 3 horas na academia e treina meia hora, né?
4: É, então o Pilates ali, essa modalidade, ela tem o tempo, então você se dedica ali no tempo.
5: Uhum.
4: E a questão do esforço, né? Você trabalha com, na maioria das vezes, com o peso do seu corpo. Então você acaba conhecendo mais seu corpo. E força muito o abdômen. É, eu achei assim sensacional. E eu tô quase trocando academia pelo Pilates.
5: A prevenção de qualquer tipo de risco, de mal-estar durante a aula. O que as pessoas têm que levar em consideração na hora de escolher fazer uma aula HOT? O que ela deve avaliar e que pessoas, por exemplo, podem ter algum tipo de contraindicação? Marina.
3: Falando em contraindicação, pessoas com problemas cardiovasculares, gestantes, então gestantes não podem fazer a aula até o pós-parto.
5: Uhum.
3: Também pessoas que tomam diuréticos, então é interessante também não praticarem, ou então, o que eu sempre falo, não é não praticar, mas passar com o médico,
5: uhum,
3: e informar o método da aula, que é uma aula aquecida, pessoas até mesmo que têm síndrome de desmaios com frequência, então a gente não instrui. Passa no médico, ele dando ali o atestado, liberando, ok. Mas são essas contraindicações.
5: Você falou dos diuréticos, mas tem uma questão super importante nessas aulas também, que é a hidratação, né?
6: Sim. Eu sempre tomo eletrólitos. Uhum. Ainda mais como professora, às vezes a gente acaba dando mais de uma aula seguida. E é super importante se manter bem alimentado, bem hidratado. Por favor, hidrate-se. Sobre essa questão de grávidas, já entrou grávida na minha aula de HOT e eu pedi encarecidamente que não fizesse, porque é perigoso e já trabalhei de quase uma indução de parto no gangue, inclusive. Isso rolou. Não era sala hot, né? Era um match pilates que não tava aquecido. E a bolsa dela estourou durante a aula. Foi uma comoção geral. A gente ficou super nervoso, mas foi uma delícia. Foi bem legal. Então, grávida, sim, procurem fazer.
5: E tá tudo bem com a mãe e com a criança.
6: Maravilhosas, elas estão maravilhosas. Mas o parto, assim, ela fez um abdominal. Quando ela subiu, a bolsa estourou. E aí rolou uma comoção, assim, na sala. Foi bem legal. Mas no hot, não, meninas, por favor.
3: Tem relação também com a prática,
6: sim,
3: né?
6: Porque aconteceu, mas…
3: Era pra acontecer, mas foi muito legal. Podem praticar atividade física.
6: Exato, por favor.
5: Você sabe que uma vez eu tava fazendo uma aula coletiva, e era uma aula coletiva de musculação. E tinha uma moça grávida, mas não é que ela estava grávida, ela estava muito
6: super grávida.
5: Faltava uns 5 minutos pra nascer aquele bebê, sabe?
6: Adoro ela.
5: E ela fez a aula super bem, ela fazia assim com uma carga super pesada. E depois eu fui até conversar com ela, mas ela falou: mas é porque assim, eu tenho um super acompanhamento, eu já fazia essa aula antes. Ela se preparou. É. Então é isso, né? É qualquer isso. Dúvida, gente, você tem que perguntar pro seu médico mesmo e se preparar para fazer isso com cuidado.
6: Do próprio estúdio. Sempre vai ter alguém ali responsável que possa te instruir, desde a recepção até o professor. Tem dúvida, perguntem, por favor.
5: E importante a gente perceber que tem um consenso, né? Então a gente tem duas profissionais de locais diferentes falando, por exemplo, em relação às gestantes, que tem essa recomendação de não fazer na sala quente. Então isso aí é um consenso, mas realmente é algo para prestar atenção.
6: E qualquer
5: atenção.
6: Mal-estar, interrompam a aula, comuniquem o professor, não fiquem com vergonha, é uma aula coletiva. É, às vezes a pessoa vai parar e olhar para você, mas por 2 minutos do dia dela, não vai ser aquilo que vai te deixar com vergonha. Uhum. Então, por favor, comuniquem sempre o professor.
3: Tonturas, náuseas, ânsias. Então, para a aula, respeita o corpo. É o que eu sempre falo, respeitar o corpo. Às vezes a pessoa não está acostumada com essa prática. E o calor excessivo realmente vai trazer esse mal-estar. Alimentem-se antes da aula. Uhum. Quem não está acostumado a treinar em jejum, não é uma estratégia específica. Sim. É importante ter essa alimentação, porque vai cair a glicemia. Então é importante ter essa percepção de alimentação.
5: Você, aparentemente, Laís, não teve nenhuma dificuldade para se adaptar com calor,
7: não, aquela hidratação. Que me desafia, tô passando.
6: Olha, Laís.
5: Não, brincadeira. Dizer, estou me esforçando.
7: Não. Graças a Deus, eu sou tranquila. Eu nunca passei, pelo contrário. Amo as aulas de hot pilates. Agora, na verdade, eu prefiro fazer a de hot pilates por conta do suor, transpira e eu me sinto melhor depois, após a aula. Parece que dá uma relaxada.
5: Aliás, isso é uma coisa que eu escuto muito. Duas coisas que parecem contraditórias, mas pelo jeito não são, porque você não é a primeira pessoa que eu escuto falar isso. Que as pessoas sentem em aulas com sala aquecida, ao mesmo tempo, um pico de energia. E depois da aula, um relaxamento.
7: Gente, é fazer pilates e ó… Você fica super relaxado.

0: por ter vindo compartilhar com os nossos ouvintes e as nossas ouvintes todo o seu conhecimento.
1: Eu que agradeço a oportunidade, obrigada pelo bate-papo.
0: E um prazer ouvir também a Laís Melo, que é influenciadora, criadora de conteúdo, aluna de Hot Pilates, entusiasta. E ó, o seu entusiasmo contagia a gente. Eu fiz uma de Hot Sculpt, tô curiosa pra fazer
1: fazemos um Hot Pilates.
0: Muito obrigada, viu?
2: Obrigada a você.
0: Bem-Estar e Movimento de hoje vai ficando por aqui. Nós tivemos a produção da Ana Luísa Bessa, os trabalhos técnicos em áudio e vídeo da Débora Gonçalves e a edição do Luiz Fernando Filiage. Eu volto na semana que vem. Espero por você.
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0: quarta-feira, 14 de outubro de 2026. O ministro André Mendonça, do TSE, determinou a suspensão de uma peça de propaganda eleitoral do presidente Lula, do PT, que associa um possível governo de Flávio Bolsonaro, candidato do PL, a cortes em programas e benefícios sociais. Na decisão, o ministro afirmou que as medidas do plano de governo de Flávio, chamadas de tesouraço pelo candidato, se referem exclusivamente à redução da estrutura administrativa do Estado. A medida provisória do governo federal, que proibiu as bets no Brasil, recebeu pelo menos 58 emendas de deputados e senadores. O prazo para a apresentação das propostas acabou. Grande parte das empresas busca flexibilizar a proibição para preservar as apostas esportivas. Os autores argumentam que as empresas de bets têm participação importante no financiamento de clubes de futebol por meio de patrocínios. A MP foi publicada em setembro e passou a valer imediatamente. Agora, tanto o texto original quanto as emendas apresentadas ainda precisam ser analisados pelo Congresso Nacional, que poderá manter a proposta, aprová-la com alterações ou rejeitá-la. As fabricantes de bicicletas instaladas no Polo Industrial de Manaus produziram mais de 35.900 unidades em setembro. Segundo os dados da Associação do Setor, o volume foi 18% maior que o registrado no mesmo mês do ano passado. Entre as categorias produzidas, as elétricas seguem em destaque. Foram mais de 60 mil unidades fabricadas nos 9 primeiros meses do ano. No horário de Brasília, 13h34.
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0: 3:35. Mais uma vez, bom dia. Obrigado a você que nos acompanha aqui no CBN Madrugada, com Ricardo Garcia aqui na mesa de som. Vamos juntos até às 5. Daqui a pouco, às 4, previsão do tempo para todo o Brasil, também os principais destaques do dia. Agora a gente abre espaço para o Dr. Luiz Fernando Correia.
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2: Já ouvi algumas vezes, o pessoal vai lá e faz o teste, não fui eu, né? Vai lá, faz o teste, diz assim, tem gordura no fígado, e aí?
3: Pois é, Milton, e muita gente acha que

0: ter gordura no fígado é só um problema para quem está acima do peso. Mas foi publicado agora no final de setembro na revista No Jama, um estudo que mostra que essa ideia pode enganar. E pode enganar justamente quem acha que está protegido. Primeiro vamos falar que a doença mudou de nome. Antes a gente chamava só de esteatose hepática, ou seja, gordura no fígado. Gordura no fígado não alcoólica, ou seja, não causada pelo excesso de álcool. Agora, ela se chama doença hepática esteatótica, ou seja, gordura no fígado, associada à disfunção metabólica. Então, é para deixar bem claro que o que importa não é o peso, é o metabolismo. Pesquisadores liderados por Leila de Ávila e Zobair Yonussi reuniram dados de 18 mil pacientes de 41 países, incluindo o Brasil. Todos tinham o diagnóstico confirmado por biópsia, que é o exame mais preciso para saber exatamente o que está acontecendo no fígado, e cerca de 7% deles tinham peso normal. O que se observou? Os que eram mais magros tinham, em média, uma doença menos inflamada, tinham menos diabetes, também é lógico, tinham menos pressão alta, também é bastante esperado, mas 30% já tinham fibrose avançada, ou seja, a inflamação causada pela gordura avança para uma cicatriz no fígado, que é o que vem antes da cirrose. E num acompanhamento de 3 anos, o risco de morrer ou de ter complicações graves do fígado foi parecido dos que não tinham com os que tinham sobrepeso ou obesidade. Então a mensagem é essa: quem dita o futuro do fígado não é o peso, é a fibrose. Então pacientes com fibrose avançada tiveram o dobro do risco de morte e mais 3 vezes risco de complicação. Milton, é importante entender que essa doença que leva a fibrose, essa cicatriz do fígado, já é a maior causa de transplante hepático no mundo. Não é por hepatite, não é por doença alcoólica, é por conta de gordura no fígado, levando a inflamação, levando a essa fibrose, levando a cicatriz, que é a cirrose, e o fígado não funciona mais e precisa ser transplantado. Então, e no Brasil, um estudo feito aqui encontrou gordura no fígado associada ao metabolismo, essa doença, em cerca de 30% dos adultos avaliados. E as recomendações de rastreamento começam geralmente com aqueles que estão com excesso de peso, né? O paciente que não tem obesidade, não tem sobrepeso, mas que pode ter diabetes, pode ter os triglicerídeos alto, pode ter só aquela barriguinha, mas não tem aquela barriguinha de chope, mas não tem o sobrepeso e bebe com frequência, esse passa despercebido às vezes de fazer o rastreamento para esse tipo de doença.
1: Porque então, isso tem a ver com bebida alcoólica, não tem?
0: Não, a bebida alcoólica nesse paciente que tenha o depósito de gordura associado à alteração do metabolismo vai agravar essa inflamação, né? Ele pode ter, existe a doença hepática causada pelo consumo excessivo de álcool, mas isso nós estamos falando de pessoas que têm uma relação complicada com o álcool, que consomem o álcool em excesso durante muito tempo. Isso já se conhecia. O que a gente está vendo agora é pessoas que têm problemas no metabolismo dentro do seu corpo, por isso tem gorduras no sangue mais altas, acúmulo de gordura, aquela gordura visceral que a gente fala aqui às vezes. O problema não é a gordura que está embaixo da pele, é a gordura que está em volta dos órgãos do abdômen, que essa produz uma série de hormônios que leva a essa disfunção hormonal e a disfunção metabólica, Milton. Esse é o problema.

0: Muito bem, aí o Dr. Luiz Fernando Correia conversando com o Milton Jung e com a Cássia Godoy. A gente vai a Santa Catarina, viu, Ricardo Garcia, com o Zé Maia. É, a mãe do adolescente de 14 anos, baleado pelo amigo de 13, disse acreditar que o disparo que atingiu o filho ocorreu de forma acidental. A pistola que disparou o tiro era do pai do garoto, que é colecionador, atirador desportivo e caçador. Estava ao alcance do adolescente, segundo investigação da Polícia Civil de Santa Catarina. O homem foi autuado por omissão de cautela.
1: O caso aconteceu no último sábado em Chapecó, quando um grupo de amigos estava reunido na residência. De acordo com a Polícia Civil, o autor do disparo se irritou com a bagunça no local, pegou a arma e acertou um dos colegas. O pai do adolescente de 13 anos não estava em casa na hora do disparo. A polícia aguarda atualizações médicas para entender se o projétil atingiu diretamente o jovem ou se ricocheteou em direção à vítima. O garoto que teria disparado o tiro foi internado provisoriamente. Ele é investigado por ato infracional análogo à tentativa de homicídio. Em nota, a defesa da família do garoto que deu o tiro informou que ele e a vítima eram melhores amigos e que o disparo foi acidental. Disse ainda que o fato trágico aconteceu em um momento de brincadeira. O menino baleado foi socorrido pelo serviço aeropolicial da Polícia Civil e levado ao Hospital Regional do Oeste. Na segunda-feira, a Secretaria de Estado da Saúde informou que ele passou por procedimento neurocirúrgico e permanecia internado em estado grave, porém estável. O Ministério Público de Santa Catarina foi quem pediu a internação do adolescente, que deu o tiro, e destacou a gravidade do ocorrido, a necessidade de proteção integral dos envolvidos e a insuficiência de medidas mais leves diante das circunstâncias. Além da internação, o MP pediu uma avaliação psicossocial e o acompanhamento psicológico. De Florianópolis, Zé Maia.
0: 3 horas e 43 minutos. Daqui a pouco a gente vai ter mais detalhes da decisão do ministro Nunes Marques em relação ao canal Exército do Lula. Nós já destacamos aqui na abertura do programa, o ministro Nunes, durante a tarde desta terça-feira, havia determinado a suspensão do canal, mas o canal ficou aberto até o final da noite desta terça. E a decisão é de que ele deve permanecer 48 horas suspenso. Por volta das 11 horas da noite, um pouco depois desta terça-feira, o canal saiu do ar, né? E, portanto, só deve voltar no final da noite de quinta-feira. A gente vai acompanhar agora a análise da Maria Cristina Fernandes sobre esse imbróglio, essas idas e voltas das decisões do Supremo Tribunal Federal, na conversa com a Tatiana Vasconcelos e também com o Fernando Andrade.
2: Bom, a notícia mais recente a respeito desse imbróglio é que o Partido dos Trabalhadores registrou o canal Exército de Lula, cumprindo uma exigência do ministro Cássio Nunes Marques, depois de uma série de decisões tomadas de maneira monocrática no meio do fim de semana prolongado pelo feriado, para tirar o canal Exército do Lula do ar. Configura censura, Maria Cristina?
3: Pois é, Tati, vamos historiar para que o ouvinte tire suas próprias conclusões, né? O ex-deputado federal André Janones criou este canal logo depois do segundo turno, na discussão ali dos petistas do que era preciso fazer para na tentativa de virar o resultado do primeiro turno. Então, criou esse canal do Exército do Lula no WhatsApp para ver se ampliava a mobilização da campanha. A campanha do adversário do presidente Lula, o senador Flávio Bolsonaro, entrou com um recurso para que este canal fosse derrubado, alegando que o canal estava reproduzindo conteúdos que o TSE já havia considerado inverídicos, fake news, né? Notícia falsa. O relator, o ministro Vilas Boas Cueva, ainda não havia se pronunciado quando o presidente do TSE, ministro Cássio Nunes Marques, deu uma decisão atropelando tudo para que o canal fosse suspenso. Uma decisão administrativa, porque o caso estava com o relator. Ele, na condição de presidente do TSE, ele recebeu isso diretamente. A campanha do Flávio o escolheu, né? Algo que o ministro Edson Fachin, inclusive, está buscando coibir lá no Supremo, me escolheu para derrubar essa ação, burlando toda o processo, né, judicial. Eis que este canal foi derrubado, mas então o relator, com base na assessoria especial de desinformação, de combate à desinformação do TSE, que é coordenada por um servidor de carreira, nomeado para coordenar esta assessoria pelo próprio Cássio Nunes Marques, fez um relatório e disse: olha, não há evidências de que este canal esteja a reproduzir conteúdo falso, já retirado, já assim reconhecido pelo TSE. Então, o relator restituiu o funcionamento do canal, este canal Exército do Lula. E é isso que hoje o presidente do TSE dobrou a aposta e voltou a proibir. E qual a leitura que eu ouvi desta decisão no TSE? É que o presidente do TSE está a provocar, isso é conhecido, há hoje uma guerra declarada entre o Supremo e o TSE, notadamente entre o ministro Gilmar Mendes e o presidente do TSE, o Nunes Marques, e ele está querendo provocar uma intervenção do Supremo no TSE. Com que objetivo? Na avaliação interna que eu recebi do TSE, numa tentativa de que, ao intervir nessa decisão, a campanha do Flávio Bolsonaro possa, a exemplo do que aconteceu no debate, em que ficou tudo misturado e ninguém sabia exatamente ali o que estava acontecendo, o Flávio Bolsonaro possa adotar o discurso de que ele, candidato do PL, Flávio Bolsonaro, está sendo vítima do sistema, o que na leitura dele seria um conluio entre o presidente Lula, seu adversário, e o Supremo Tribunal Federal. Então, esta condição de vítima do sistema viria a reforçar sua campanha e contestar e se antepor a esse poder de mobilização que a campanha, o Lula, tem demonstrado nos últimos dias, vide as manifestações do domingo e desta segunda-feira. No domingo em todo o Brasil, nesta segunda-feira no Rio, em Salvador, em Fortaleza.
2: Em favor do Lula, né?
3: Em favor do Lula. Então, é isso que está em curso. Em face disso, o PT não, até o momento, não apresentou recurso ao Supremo e decidiu acatar a decisão do Cássio Nunes, esvaziando esta que é vista internamente no tribunal como uma estratégia casada entre o presidente do TSE e um dos candidatos em disputa.
4: Agora, Maria Cristina Fernandes, quando aconteceu no final de semana, eu estive aqui trabalhando ontem, domingo, acompanhei esse assunto de perto. Quando a equipe técnica do TSE foi lá e verificou que dentro daquele canal não tinha fake news, que era essa, era esse o pedido da campanha de Flávio Bolsonaro, aí eu pensei, bom, não tem fake news, mesmo se tivesse, teria que ser investigada ou retirada do ar a notícia falsa, e não necessariamente o canal, né? Mas eu pensei assim, bom, acho que agora tá tudo certo, vai voltar, né? Tá tudo certo, porque não tem fake news. E mesmo assim, depois, vem uma outra medida com outro argumento, porque, olha, não foi informado ao TSE que esse era digamos assim, uma ferramenta de campanha, não foi informado ao TSE que era uma ferramenta de campanha da campanha de Lula. Não poderia ter parado ali? Olha, não tem fake news, segue o barco?
3: É, Fernando, mas você está pensando dentro de uma lógica do que move as decisões juridicamente. O que nós talvez estejamos a ver é que essas decisões não têm uma lógica jurídica, né, da política, do direito eleitoral. Essas decisões estão sendo movidas por uma lógica política. Então, a reação política a tudo isso é muito importante, né? A campanha do Lula, frente a isso, o que deve fazer? Haverá um prejuízo? A campanha agora está registrando como um canal, né, da campanha, atendendo a demanda, e voltará. Há um prejuízo evidente a capacidade de mobilização, um canal que volta pela segunda vez ao ar, tendo que refazer novamente todos as adesões e voltar a ampliar o seu alcance, a sua rede de seguidores. Não parece haver dúvida que haverá um prejuízo aí à mobilização. Por outro lado, é algo que pode ganhar no discurso de que, na verdade, quem está sendo vítima do sistema é, paradoxalmente, o presidente da República, né, que é o chefe de Estado, está sendo vítima disso que está acontecendo no TSE. E que isso, esta condição de lutar contra esta aliança, possa levar mais gente às ruas, que, ao que tudo indica, é essa aposta da campanha do Lula nesta reta final.
2: E eu sei que a gente, nos últimos tempos, está aqui noticiando um monte de absurdos, né? E a gente lida com os fatos, obviamente. Mas também a gente não pode se furtar de olhar para os fatos e dizer que eles são absurdos, né? Um Supremo Tribunal Federal que tem 10 ministros, dos quais 5 estão sob suspeita, uma investigação que foi engavetada naquele show de horror que a gente viu algumas semanas no Supremo Tribunal Federal, e agora o Tribunal Superior Eleitoral, a instituição jurídica que deveria zelar pela lisura das eleições, agindo politicamente, né? Eu diria que os alicerces da democracia também estão sendo vítimas do sistema, né, Maria Cristina?
3: Sim, Tati, uma campanha que estava anunciado que seria uma campanha tumultuada desde o início, uma campanha que acontece ao final de um período de intensa e extremada judicialização da política, iniciado com uma intervenção do Supremo para evitar o alastramento do golpismo, uma intervenção que acabou se estendendo para um embate político, trouxe os prejuízos que nós já conhecemos e que agora resta aí aos contendores tentar pelo menos se blindar dos efeitos nocivos dessa intensa disputa e contenda, porque não há só uma disputa eleitoral em curso, há uma disputa de poder dentro do judiciário brasileiro, na alta corte. Então, são duas disputas em paralelo e há sinais muito nítidos de que a disputa eleitoral está sendo alvejada por algumas balas perdidas e outras não, bastante dirigidas pela disputa do judiciário.
2: Umas perdidas e umas achadas, né? Tá bom.
0: De Cristina Fernandes com a Tatiana Vasconcelos, agora 3:55. Obrigado ao Luiz de Petrolina, Pernambuco, Sauro Valença, também Pernambuco, em Camaragibe, manda o seu bom dia, Zé Carlos Fascina de Limeira, o Durval Souza de Porto Velho, Rondônia, muito obrigado, é o Brasilzão, hein, Ricardo Garcia? Sempre na nossa companhia, Carlos Muniz de Camaragibe, Pernambuco. Obrigado também ao nosso ouvinte, vamos ver aqui, o Zé Ferreira, Vila Velha no Espírito Santo. Galera pelo WhatsApp, no YouTube, 11 999 11 9981. Ana Joelma, Carlos Roberto, muito obrigado também ao nosso ouvinte Josney, está por aqui também participando. Vanderlei Costa manda também o seu bom dia. Obrigado a você que participa pelo e-mail também, entra no site cbn.com.br, clique lá no Fale com Âncora, ou então via Instagram, no Instagram no arroba phcgalvão. Repetindo, arroba phcgalvão, você pode interagir por aqui, pela rede social, como faz Maria Rita Kosikov, também o Ricardo Vernieri de Alencar. Obrigado também ao Adão Mastelaro, pessoal que interage aqui via Instagram no arroba phcgalvão, muitíssimo obrigado. Maria Feitosa também, muito obrigado pelas mensagens. Faltam 3 minutos para as 4, vamos ao Paraná com Bruno de Oliveira, tem informações aqui sobre mais uma criança que foi salva de uma tentativa de estupro. Após fazer o sinal universal pedindo socorro.
5: Um pedido de ajuda feito de forma discreta foi decisivo para evitar que uma menina de 9 anos fosse vítima de um crime grave em Curitiba. A criança fez o sinal internacional de emergência ao ser abordada por um homem no caminho da escola. A reação rápida permitiu a intervenção imediata da Guarda Municipal, que prendeu o suspeito em flagrante. O caso aconteceu na última sexta-feira. A advogada Renata Fará destaca que o gesto, por ser silencioso, é uma ferramenta importante contra os agressores.
6: Esse gesto permite pedir ajuda sem falar, sem chamar a atenção do agressor e sem aumentar o risco para a vítima. Ele pode ser feito presencialmente, em uma chamada de vídeo e diante de qualquer pessoa que possa socorrer. Mas o gesto só vai funcionar se toda a sociedade souber reconhecer.
5: O homem de 54 anos abordou a garota e ofereceu R$50 para que ela o acompanhasse até um terreno próximo. Ao perceber a ameaça, a estudante fez o gesto universal de pedido de socorro, dobrando o polegar na palma da mão e cobrindo com os outros dedos. Um primo, adolescente, viu a cena e correu até um posto de combustíveis para pedir ajuda. A movimentação chamou a atenção de uma equipe da patrulha escolar da Guarda Municipal, que fazia rondas perto de um colégio. Os guardas agiram rápido e renderam um homem no local.
6: Por isso, o recado é duplo. A vítima, você pode pedir ajuda de forma discreta. E quem envia o sinal, não ignore. Não confronte o agressor, afaste-se com segurança e ligue para 190. No caso de crianças e adolescentes, também é possível acionar o Disque 100. E para as mulheres em situação de violência, pode ligar para o 180.
5: O suspeito foi levado ao Núcleo de Proteção à Criança e ao Adolescente Vítimas de Crimes, o NUCRIA, da Polícia Civil, onde acabou autuado em flagrante. Na delegacia, os agentes confirmaram que o agressor usava tornozeleira eletrônica e cumpria a pena em regime aberto por uma condenação de 2017, também por estupro de vulnerável na capital paranaense. De Curitiba, Bruno de Oliveira.
0: São 3:59. Tá chegando por aqui, Matheus de Souza.
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0: quarta-feira, 14 de outubro de 2026. O Senado vota hoje a PEC que prevê o fim da escala 6x1. A proposta será analisada em primeiro turno. A base aliada do presidente Lula, candidato à reeleição pelo PT, tenta reduzir os prazos para garantir a votação em segundo turno antes das eleições. Ontem, Flávio Bolsonaro afirmou que votará a favor do fim da escala 6x1. A mudança de posicionamento ocorre após aliados alertarem que Lula poderia obter vantagens eleitorais com a proposta. O senador defendeu ainda que os trabalhadores tenham liberdade para negociar as escalas de trabalho com os patrões. A venda extraordinária de ingressos para o Grande Prêmio de São Paulo de Fórmula 1, que ocorre em novembro, será aberta hoje ao meio-dia no horário de Brasília. Os interessados podem adquirir os ingressos, que custam a partir de R$ 495,00, na plataforma Eventim. A venda extraordinária é uma oportunidade para quem não conseguiu comprar ingressos na abertura de vendas inicial no fim do ano passado. O próximo sorteio da Mega Sena será realizado hoje e o prêmio pode chegar a mais de R$ 150 milhões para a aposta vencedora. A mudança na data do sorteio, de terça para quarta-feira, ocorre por causa do feriado nacional de Nossa Senhora Aparecida, comemorado na segunda.
1: No horário de Brasília,
2: 4:01. 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
3: 4:03 aqui no CBN Madrugada. É hora da gente saber como é que fica o tempo em todo o Brasil.
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3: Com Maria Clara Sasaki.
4: Quarta-feira de tempo instável em boa parte do Brasil. No período da tarde, as nuvens carregadas aumentam no sudeste e tem condições para chuvas de moderada a forte intensidade. Na capital paulista, chove o dia todo e a máxima fica na casa dos 25 graus. No Rio de Janeiro, chove principalmente à tarde, faz até 32. Em Belo Horizonte, pancadas isoladas com 31. Na região sul do Brasil, muita atenção para o Paraná. A chuva continua e há risco para temporais nas áreas mais ao norte do estado, principalmente região de divisa com São Paulo e Mato Grosso do Sul. E também deve chover em Mato Grosso do Sul de moderada a forte intensidade. Agora o destaque é para o Distrito Federal. Áreas de instabilidade avançam durante esta quarta-feira. Podemos ter pancadas isoladas com trovoadas em Brasília. Goiânia também tem potencial para chuvas ao longo desta quarta. Na região norte do Brasil, temos instabilidades e chuvas a qualquer momento em Rondônia, Acre e no extremo oeste do Amazonas. Algumas instabilidades alcançam áreas que estão passando por um período de estiagem e com risco de queimadas, mas essa chuva, por enquanto, não é suficiente para controlar incêndios de grandes proporções. No nordeste do Brasil, predomínio de sol e temperaturas muito elevadas na maior parte da região. Algumas chuvas isoladas podem atingir o extremo oeste da Bahia, sul do Maranhão e também no sul do Piauí. Maria Clara Sasaki, da Clima Tempo.

0: 4:05. O plenário do Senado deve votar hoje a proposta de emenda à Constituição que acaba com a escala 6x1. Uma das principais pautas do governo Lula, o texto reduz a jornada de trabalho de 44 para 40 horas semanais, com 2 dias de folga remunerada. Para avançar, a PEC precisa de respaldo de pelo menos 49 dos 81 senadores. O presidente do Senado, Davi Alcolumbre, confirmou que a base governista reuniu as 54 assinaturas regimentais para pautar o requerimento de calendário especial. O pedido dispensa a espera de 5 dias úteis entre as votações, permitindo liquidar os 2 turnos ainda hoje e abrir caminho para a promulgação da PEC antes do segundo turno da eleição presidencial. Pressionado pela popularidade do projeto, o senador e candidato à presidência Flávio Bolsonaro recuou e anunciou que vai votar a favor da proposta. O senador do PL estará no Rio Grande do Sul e deve participar remotamente da votação. Flávio apontava oportunismo na proposta e defendia um modelo flexível de horas trabalhadas, mas mudou de posição para tentar neutralizar o discurso petista de que ele é inimigo do trabalhador.
1: Eu estou rodando o Brasil, a maioria dos trabalhadores brasileiros querem o fim da 6x1, então eu vou votar a favor do fim da 6x1, só que a gente defende algo ainda melhor sempre. Eu queria que tivesse liberdade para o trabalhador montar seu jornal de trabalho. Como é que fica a pessoa que trabalha de home office? Isso não está definido na PEC. Como é que fica aquela mãe que não tem com quem deixar o seu filho, só pode trabalhar, por exemplo, 4 horas por dia, só pode trabalhar de manhã, ou só pode trabalhar de tarde? Vai continuar engessada a jornada dela. Mas eu acho que é um processo de evolução. O governo é que vai ter que bancar essa compensação, porque, obviamente, quando você reduz a jornada de trabalho, será necessária a contratação de mais pessoas. Tem o risco de muita gente ir para a informalidade. Então, isso tudo a gente está pesando. Mas, só de novo, o meu voto vai ser conforme a vontade da maioria do povo trabalhador brasileiro.
0: A adesão de Flávio Bolsonaro surpreendeu entidades empresariais do comércio e da indústria, desarticulando a estratégia da obstrução da oposição no Senado. Senadores conservadores admitem o desgaste de barrar uma pauta de grande alcance popular, enquanto lideranças articulam projetos paralelos de compensação fiscal para micro e pequenas empresas. O presidente Lula ironizou o recuo de Flávio Bolsonaro em relação ao fim da escala 6x1.
2: Parece que depois da pressão da sociedade e parece que depois de todas as manifestações da rua desse Brasil, o partido do PL resolveu votar o fim da escala 6x1. Eu de vez em quando fico pensando, se todo o mal que eu causar a esse país for fazer a direita avançar e atender aos interesses do povo brasileiro, eu vou continuar fazendo isso.
0: De acordo com a PEC aprovada na Câmara, após 2 meses da promulgação da emenda, a carga de trabalho cai para 42 horas semanais com 2 folgas. Um ano depois, atinge o limite definitivo de 40 horas semanais. A emenda proíbe qualquer redução nos salários e nos pisos vigentes, resguardando apenas os contratos de quem recebe remuneração superior a 2,5 tetos do INSS. 4:08. O presidente Lula vai divulgar hoje uma carta aberta dirigida às famílias evangélicas do país. No texto obtido pela CBN, o petista exalta valores familiares, cita a proteção divina em sua trajetória política e pede que os fiéis busquem discernimento em oração antes de votar no dia 25 de outubro. Na mensagem aos evangélicos, Lula defende medidas do governo como veto às apostas esportivas e o fim da escala de trabalho 6x1. O presidente argumenta que 2 dias de descanso semanal garantirão mais tempo com os filhos e permitirão maior presença dos fiéis nas atividades das igrejas. O texto é a principal cartada da campanha de Lula para reduzir a desvantagem entre evangélicos, segmento em que Flávio Bolsonaro lidera as intenções de voto. Petista nega risco a templos, promete reforçar o combate ao crime organizado e afirma estar atento ao clamor popular por segurança e prosperidade. 4:10. O canal de WhatsApp Exército do Lula foi derrubado no fim da noite desta terça-feira por determinação do presidente do TSE, Cássio Nunes Marques. A decisão impõe uma suspensão de 48 horas, mesmo após a campanha de Lula formalizar o registro da ferramenta na Justiça Eleitoral. Coordenado pelo deputado reeleito André Janones, da Rede de Minas Gerais, o canal já tem mais de 4 milhões e 300 mil inscritos. O objetivo é compartilhar áudios, vídeos e orientações para apoiadores do presidente Lula. No Instagram, Janones negou irregularidades no canal e criticou o bloqueio às vésperas de votações decisivas no Congresso, como o fim da escala 6x1.
3: Em um episódio que ficará marcado para todo sempre na história da política brasileira, na história da nossa defesa da democracia, às 23 horas e 26 minutos, o canal Exército do Lula, que nunca divulgou fake news, que não compartilhou fake news, como eu sempre tenho dito, eu vou repetir, não precisa acreditar em mim, eu tenho 4 milhões e 300 mil testemunhas, ele foi retirado do ar. E o canal só voltará às 11:26 da noite de quinta-feira, dia 15 de outubro. Fica a pergunta, será uma coincidência o canal ter caído justamente durante a votação do fim da escala 6x1? Cada um faça aí a sua própria análise.
0: A derrubada do canal Exército do Lula é mais um capítulo no vai-vem judicial do TSE. Nunes Marques já havia mandado suspender a plataforma no domingo, mas a medida foi revertida no mesmo dia pelo corregedor Ricardo Cueva. Mesmo após laudo técnico do TSE não encontrar fake news nas mensagens, o presidente da corte voltou a travar a ferramenta, alegando falta de registro prévio. O presidente do PT e coordenador da campanha de Lula, Edinho Silva, formalizou o endereço eletrônico do grupo no TSE, mas criticou a restrição.
4: Nós não queremos que o canal seja vinculado à campanha, porque nós entendemos que ele é uma forma autônoma de organização da sociedade. Mas como nós entendemos que o cerceamento ao canal, ele é na nossa opinião, né, uma repressão, né, a organização social que estava se dando nas redes, nós pedimos, né, a inscrição para que o canal não caia, mas já peticionamos que entendemos que o canal é autônomo e ele manifesta a vontade da sociedade por meio do Janones, que chama a organização do canal, mas quem vai para a organização desse canal é a sociedade que se organiza por meio das redes.
0: Corregedor-Geral da Justiça Eleitoral, ministro Ricardo Villas Boas Cueva, defendeu que a decisão sobre o funcionamento do Exército do Lula seja levada imediatamente ao plenário do TSE. Cueva ressaltou que a proximidade do segundo turno exige uma solução colegiada urgente para pacificar o tribunal e restabelecer a harmonia institucional. O corregedor apontou que o caso ultrapassa a disputa eleitoral sobre ferramentas de campanha, envolvendo diretamente a delimitação de competências entre a presidência da corte e a corregedoria geral. Ontem, o presidente do TSE se reuniu com representantes das campanhas de Lula e Flávio Bolsonaro para discutir medidas de proteção contra deepfakes e disse que o encontro foi positivo.
5: E eu quero aqui de plano parabenizar as coordenações dos partidos, parabenizar as coordenações dos jurídicos dos partidos pela cooperação, pelo espírito de cooperação que marcou a reunião de hoje à tarde, isso buscando o aperfeiçoamento desse processo eleitoral. Então, todos os partícipes, absolutamente todos, concordaram em muitos pontos de tentar levar o eleitorado brasileiro as propostas que os candidatos desejam que cheguem à casa e aos ouvidos de todo o eleitorado brasileiro.
0: Quatro e 14. A TV Bandeirantes confirmou que vai manter o debate presidencial do segundo turno domingo, mesmo após o candidato Flávio Bolsonaro anunciar que não comparecerá ao programa. Pelas regras acordadas previamente com as assessorias dos presidenciáveis, o púlpito destinado ao senador ficará vazio no estúdio durante toda a transmissão e o presidente Lula será sabatinado ao vivo. O anúncio da desistência de Flávio foi feito durante ato no comitê político do governador Tarcísio de Freitas em São Paulo, em que ele recebeu apoio de parte do MDB. Flávio afirmou que a participação no confronto final da TV Globo, marcado para o dia 23 de outubro, ainda está sob avaliação da equipe técnica dele.
6: Não está previsto esse debate domingo. Tá? Estamos analisando, quem vai dar a palavra final vai ser a minha equipe técnica no último debate.
0: A ausência de Flávio representa um recuo em relação a declarações dele logo após o primeiro turno, quando o senador assegurou que faria questão de debater com o presidente Lula.
7: Queria ter participado no primeiro turno de debate com o Lula. Eu vou participar de debates, eu acho que são importantes. É o que eu sempre quis, eu quero comparar os programas de governo, eu quero comparar os governos do Lula com o nosso governo. E eu tenho a convicção de que a gente vai ser vitorioso nesses debates. Eu vou ter a oportunidade agora de debater com ele.
0: O presidente Lula confirmou que vai ao debate da Band no próximo domingo e desafiou o adversário a comparecer.
8: Domingo eu estarei no debate da Bandeirante. Eu espero que o meu adversário compareça para que a gente possa fazer com que o povo tenha conhecimento da diferença de programa, da diferença de candidatura. Eu estarei lá.
0: Amanhã o presidente Lula será sabatinado na TV Globo, logo após o Jornal Nacional. E na sexta-feira será a vez de Flávio Bolsonaro. O debate na Globo está marcado para a outra sexta, dia 23, dois dias antes da votação em segundo turno. Hoje a Quest divulga a primeira pesquisa de intenção de voto para presidente no segundo turno. Datafolha será divulgado amanhã. Ontem, a Quest divulgou pesquisa para governador e presidente em três estados. No Amazonas, Lula tem 47% das intenções de voto contra 43% de Flávio Bolsonaro. No Rio Grande do Norte, o atual presidente aparece com 59% ante 33% de Flávio Bolsonaro. E no Acre, Flávio atinge 60% contra 28% de Lula. 4h17. A menos de duas semanas da eleição, o presidente Lula promete liberar um PIX de até R$5.000 para microempreendedores individuais. O projeto prevê ainda perdoar R$12 bilhões em dívidas tributárias de mais de 3 milhões de MEIs.
2: Qual é a grandeza da União? É simplesmente limpar o nome de vocês, tirar o nome de vocês. Por isso, esse perdão. Ou seja, ninguém tem que fazer nenhum esforço, ninguém tem que ir atrás de nada. É o governo que vai tomar a atitude de deixar vocês livres.

0: Um evento com empresários em São Paulo, o candidato Flávio Bolsonaro criticou a iniciativa do rival.
1: O cara passou 4 anos massacrando os empreendedores. Vamos falar da pauta que interessa aqui. Para chegar agora, a 12 dias da eleição, fala que vai fazer o Pix Day. Vai dar Pix pro bico empreendedor individual. Ele tá achando que o povo é otário? Ele tá achando que ele pode comprar o voto das pessoas assim como ele fazia lá em 2002 com o mensalão? Não vai fazer mais, não vai mais enganar o povo. E vou botar o dedo na ferida.
0: Presidente Lula também prometeu criar uma versão do programa Pé de Meia para alunos de universidades públicas. A proposta prevê bolsas mensais de R$ 700 por 10 meses ao ano e uma poupança anual de R$ 2.500, condicionada à aprovação acadêmica, acumulando R$ 10.000 ao final da graduação. 4:19. O Papa Leão XIV se recupera no Hospital Gemelli, em Roma, após passar por cirurgia para a retirada de um câncer no pulmão. O Boletim Médico Oficial da Santa Sé confirmou o diagnóstico de adenocarcinoma. O oncologista Álvaro Lopes de Oliveira explicou que esse tipo de câncer é o mais frequente de pulmão e pode atingir quem nunca fumou.
2: O adenocarcinoma em si, ele pode se desenvolver em outros órgãos, né? A gente tem esse componente de célula glandular que se desenvolve de maneira errada e leva ao câncer. O paciente pode não sentir nada e só vir a sentir em cenários mais avançados, sendo os principais sintomas tosse, falta de ar, ó, dor ao tossir, na verdade, e pode perceber rajas de sangue.
0: A estimativa do Vaticano é de cerca de uma semana de internação, com previsão de alta hospitalar por volta da próxima terça-feira. 4:21.

0: Fluminense e Palmeiras começam hoje a briga por uma vaga na final da Libertadores. Às 9:30 da noite, os times fazem o jogo de ida no Maracanã. Amanhã, Flamengo enfrenta o Estudiantes na Argentina na outra semifinal. Pela Copa Sul-Americana, o Atlético Mineiro pega o Montevideo City Torque às 7 da noite na Arena MRV. Ontem, o Vasco venceu o Boca Juniors por 1-0 na Bombonera e ficou a um empate da final.
1: Brasil!
0: A seleção brasileira feminina de futebol empatou por 2-2 com a Argentina em amistoso disputado na Arena Pernambuco. Diante de quase 30 mil torcedores, a equipe comandada pelo técnico Arthur Elias abriu 2 gols de vantagem ainda no primeiro tempo, mas cedeu o empate. O resultado encerrou a sequência de amistosos entre as seleções nesta data FIFA. Começou com vitória brasileira por 3-1 no sábado, no Beira-Rio, em Porto Alegre. 4:22.

0: O cantor Netinho será velado e cremado hoje em Salvador. A família do artista optou por não divulgar o local nem horário da cerimônia. Será reservada a amigos e parentes. Um dos ícones do axé, Ernesto de Souza Andrade Júnior, o Netinho, morreu ontem aos 60 anos. Em 2025, o cantor foi diagnosticado com linfoma não Hodgkin, tipo de câncer do sistema linfático. O cantor e compositor Carlinhos Brown exaltou a importância de Netinho para a música baiana.
1: E é assim que a gente vai lembrar de Netinho, como um rei forte, positivo, alegre, com multidões o seguindo. Toda vez que a gente gritar, tira o pé do chão, Netinho se fará presente.

0: 4:23. Espaço aberto aqui no CBN Madrugada, como sempre nesse horário, para Sardenberg e Merval Pereira.
1: Bom, o PT está, enfim, com um esforço aqui de recuperar a posição do presidente Lula. Foram duas grandes manifestações no Rio e São Paulo, no domingo e na segunda-feira. Manifestações efetivamente grandes, movimentadas, e o presidente Lula está tomando uma série de medidas aí, por exemplo, medidas de apoio ao microempreendedor individual e aos microempresários, com medidas de renegociação de dívida, crédito e subsidiado para aquisição de mercadorias, enfim, é uma ação bastante forte do presidente Lula e do PT. E queria sua opinião sobre esse movimento, Merval.
2: O Sardenberg, são movimentos na mesma direção, né? Tentar ganhar a eleição, mas são movimentos distintos. A movimentação nas ruas, os jovens que aderiram à campanha ostensiva, sem comando do PT, isso é uma bela notícia. Os jovens saíram nas ruas e energizaram a campanha do Lula, que estava muito fraca, muito desorganizada, provavelmente achando que já estava ganha a eleição. Agora, as ações do presidente da República para se reeleger, liberando crédito, fazendo o diabo, como dizia a Dilma Rousseff, né? A gente faz o diabo para ganhar a eleição, aí é outra questão. Essa uma ação usando as armas do governo para tentar ganhar a eleição. Isso está errado, devia ser proibido. Eu acho que devia, na reeleição, devia ser proibido o governo fazer medidas novas em cima da campanha eleitoral. Acho que é um absurdo, é um abuso de poder o que ele está fazendo, né? Então, eu acho que são duas coisas distintas. A juventude aderindo e saindo às ruas é um bom sinal, um sinal de vitalidade da candidatura, que não tinha sido dado até agora. Há também o perigo de uma radicalização, né? Houve depredações nos metrôs, né? Nas estações dos metrôs, houve pichações. Isso não ajuda o Lula na busca do voto do centro, do centro-direita. Ele, para ganhar a eleição, ele tem que buscar voto no centro, no centro-direita e nos indecisos. E uma radicalização não ajuda o Lula nessa tarefa. Agora, essas decisões, medidas governamentais para ganhar voto, isso é absurdo, isso é um absurdo. E nunca, sempre, todo governo faz isso em cima da eleição, aumenta o gasto em ano eleitoral, faz o diabo mesmo. Agora, eu acho que o Lula está exagerando. O Lula fez coisas que nunca ninguém fez. Assinar decretos em cima da campanha para promover uma benesse para grupos e tal, isso não pode ser, isso está errado.
1: Tá certo. E ele está buscando votos nos trabalhadores de aplicativos e nos trabalhadores empreendedores individuais. Esse é o objetivo, né? E deve conseguir alguma coisa, né?
2: Deve conseguir, mas ele perdeu com os aplicativos, ele perdeu muito no início do governo, quando ele tentou organizar esses trabalhadores com base na ideia da CLT antiga, né? Que ninguém quer mais, ninguém quer. O Lula é um líder sindical que foi criado nessa luta sindical pelo apoio dos trabalhadores e tal, mas era uma coisa que já passou, não tem mais. O trabalhador hoje não é o trabalhador que o Lula liderava. Então ele tem que se adaptar ao que está acontecendo no mundo real do trabalho, né?
0: Muito bem, aí Sardenberg e Merval Pereira. Caro Ricardo Garcia, ouvintes aqui do CBN Madrugada, normalmente eu não costumo fazer esse tipo de consideração aqui, mas me chama a atenção demais duas mensagens que estão praticamente juntas aqui no nosso YouTube, no chat. Uma delas de um xará, o Paulo Henrique. O Paulo Henrique escreve o seguinte aqui: bom dia, Paulo. Está falando diretamente comigo. Você usou todo o seu tempo hoje para meter o pau no candidato da direita. É a mensagem do Paulo Henrique. Aí logo abaixo do Paulo Henrique tem a mensagem do Gerson Campelo. Escreve o seguinte: o radialista deve ser contratado do governo. Faz o programa sem criticar as manobras desse desgoverno, propondo dar dinheiro a rodo para diversos setores da sociedade. Normalmente eu faço as minhas considerações na primeira hora do programa, né? Eu convido aqui os nossos ouvintes, né? O meu xará Paulo Henrique, também o Gerson Campelo, a dar uma chegadinha lá no YouTube, na primeira hora do programa, e vai acompanhar as considerações que normalmente faço em relação às notícias do dia. Esse horário das 4 horas a gente deixa para a abertura, né? É um resumo, né? Aquele aperitivo na abertura do jornal da CBN com as principais notícias que a gente leva para o nosso ouvinte. As considerações em relação a essas medidas eleitoreiras do presidente Lula estão lá na primeira hora, na entrevista que eu fiz com o candidato, com o professor Gilberto Braga. Então convido os nossos ouvintes, né, o meu xará Paulo Henrique, também o Gerson Campelo, a acompanhar essas considerações. Vem aí o Matheus de Souza.
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0: As propostas tratam da inclusão dos agentes de trânsito entre os órgãos de segurança, dos requisitos para a criação de polícias municipais e do uso de recursos da segurança em operações das Forças Armadas. A Procuradoria-Geral da República se manifestou contra o afastamento do diretor-geral da Polícia Federal, Andrei Rodrigues, e do diretor de inteligência policial da corporação. Em parecer enviado ao Supremo Tribunal Federal, o órgão afirmou que o afastamento de autoridades policiais exigiria indícios de participação direta em eventuais irregularidades. O afastamento de Rodrigues foi determinado pelo ministro do STF, André Mendonça, em setembro, no âmbito de uma investigação sobre relatórios produzidos pela PF, que, segundo o magistrado, continham informações sobre o monitoramento de autoridades. O presidente da FIFA, Gianni Infantino, recebeu um pagamento de mais de US$1 milhão relacionado à Copa do Mundo de forma não declarada. As informações são da rede de TV ESPN. Segundo documentos da FIFA e da Receita Federal dos Estados Unidos, de acordo com a reportagem, a transação representa uma possível violação dos estatutos da FIFA por conta da suposta falta de transparência. A entidade nega irregularidades. Horário de Brasília, 4h33.
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2: Quatro horas e 34 minutos.
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0: Muito bem, aqui no CBN Madrugada, a nossa conversa semanal com o professor e economista Gilberto Braga, CBN, valorizando o seu bolso. Gilberto, muito bom dia, tudo bem por aí?
1: Bom dia, tudo em paz, e com você, meu amigo?
0: Tudo bem. Bom, a gente vai falar sobre eventos do presidente Lula nesta terça-feira, em que ele anunciou a criação, se for reeleito, de um programa chamado Prospera MEI, com perdão de dívidas, piques de 5 mil para microempreendedores individuais. Explica essa história para a gente aí, Gilberto.
1: Quero saber primeiro que você já pingou na sua conta.
0: Ah, eu não sou MEI, né? Mas os MEIs... talvez, né, estejam aguardando isso caso o presidente Lula seja reeleito. Mas queria saber, né, queria primeiro, é claro, que você explicasse para nosso ouvinte e tal, e saber se tem dinheiro no caixa para esse tipo de pacote de bondades a 12 dias das eleições, meu caro Gilberto Braga.
1: Pois é, a cada 4 dias o governo tem soltado um pacote aí de impacto, né? Então, a gente sabe que não tem dinheiro para isso tudo, mas especificamente o programa Prospera MEI, né, para o microempreendedor individual, ele é um pacote que vai ter 5 medidas e que não necessariamente vai ter um impacto imediato na dívida pública. Na verdade, é uma proposta de perdão de dívidas tributárias, e ao mesmo tempo que quem está devendo pode deixar de dever, ele pode receber uma espécie de uma ajuda sem ter que pagar R$5.000 ou até R$5.000 para você se capitalizar no sentido de compra de equipamentos, compras de fazer obras para o seu negócio, para você empreender. Essa é a proposta do governo, e dentro disso você, então, não precisa reembolsar os 5 mil.

0: até 5 mil reais que o governo vai disponibilizar. Ele também vai renegociar as dívidas dos MEIs, né, dos empreendedores com os bancos, e vai trazer mais flexibilização de regras. Então, é um perdão de dívidas que pode chegar a 12,6 bilhões, um PIX de até 5 mil reais para as pessoas fazerem o seu negócio prosperar, né, porque a grande dificuldade é o acesso ao capital, ao capital de giro, e são normalmente, de fato, pequenas quantias. Então, é um benefício que eles chamam de sem devolução, né? E renegociação de dívidas de 6 bilhões, e isso tudo aí é um limite que depende de uma aprovação do Congresso, ou seja, não é uma decisão de governo, uma canetada que entre em vigor de imediato. Isso precisa passar pelo perdão das dívidas, e isso tudo vai para o Congresso brasileiro, e não se sabe se isso teria tempo de ser aprovado nessa legislatura. Então, existe aí uma possibilidade bastante grande de que isso seja votado só no ano que vem, já com uma outra configuração mais conservadora e menos pró-Lula, por assim dizer, independentemente se ele vai ganhar ou não, da formação do nosso Congresso, da nossa Câmara Federal e do nosso Senado Federal, né, Galvão?
1: Claro. Agora, Gilberto, falando mais especificamente aqui dos MEIs que estão endividados, e a gente sabe a situação hoje do país, não só do microempreendedor, mas da pessoa física também, dos empresários, tem muita gente devendo na praça, né? Por conta também dos juros altos. Então, não há dúvida nenhuma que esse tipo de anúncio dá um certo alívio para bastante gente. Agora, a pergunta é clara, meu caro Gilberto Braga. A gente tem acompanhado aí sucessivos programas nesse sentido, né? Inclusive para pessoas físicas ou para empresas, vem um atrás do outro, os tais dos refis. A pergunta é a seguinte, em que medida esse tipo de programa acaba, de certa forma, entre aspas, punindo aquele que paga os seus impostos, as suas dívidas em dia? Em que medida isso não acaba criando uma cultura da inadimplência? Na medida em que as pessoas... eu não vou pagar não, porque daqui a pouco vai ter um outro programa e eu acerto as contas dessa forma. E aí, obviamente, que, né, o Estado, a União, vai deixar de recolher uma boa parte dos tributos que recolheria ao longo aí, do tempo, né?
0: Com certeza, Galvão. Quer dizer, primeiro a gente tem que entender que é um desestímulo para quem paga em dia, porque quem fica devendo sempre vem um programa qualquer de anistia, de perdão, de refinanciamento, paga só um pedacinho que a gente vai perdoar o restante. Então, a tônica dos últimos anos é taxas de juros muito elevadas, o que favorece, estimula o endividamento, porque as pessoas estão de fato apertadas, estão devendo para o banco, para o cartão de crédito, para um monte de lugar. E aí o que o governo faz? Em vez de baixar os juros, não, vamos continuar gastando e vamos criar cada semana mais um programa que de alguma maneira alivia um determinado percentual, ou um conjunto, ou um extrato da população brasileira, fazendo mais dívida. Ou seja, qual é a maneira que eu tenho? Eu te dou eu aplico uma solução para baixar a inflação, que é aumentar os juros, tento controlar a inflação está razoavelmente controlada dentro de um determinado patamar, embora ainda esteja acima do teto da meta, e a solução para fazer isso é tratar de maneira pontual aquelas pessoas que eu preciso conquistar, sobretudo dentro de um cenário eleitoral. Não estou aqui sendo contra ou a favor, as medidas são importantes, as medidas ajudam efetivamente a quem está precisando, mas estruturalmente é uma inversão de valores. quando na prática nós deveríamos ter uma gestão pública, uma política econômica que não necessitasse chegar a esse ponto, ou seja, deveríamos ter taxas de juros mais baratos com pessoas, com a população menos endividada, sem precisar dar esses estímulos que a gente chama de socorro para quem está com a corda no pescoço. Então, isso é extremamente, eu diria assim, sintomático. E, além disso, é esse tratamento de falta de igualdade ou de falta de equidade em relação a isso que você falou, a quem sempre pagou em dia. Então, aquele cara que cumpre com as suas obrigações, que faz seu empreendedorismo, que desenvolve a sua vida, seja ele MEI ou não, de acordo com a regra do jogo, fica com cara de bobo. Eu segui a regra e depois quem não seguiu recebe um perdão ou algum tipo de benesse para pagar menos ou não pagar. Então fica uma situação um pouco estranha, né, Galvão?
1: Ah, sim, não há dúvida nenhuma. A gente tem mais dois minutinhos aqui, Gilberto, e tem outro anúncio, né, e bastante significativo também, que é o pé de meia para universitários. Presidente Lula está prometendo, se reeleito, R$ 700 para cada estudante universitário durante 10 meses ao longo do ano, por 4 anos, e a cada final de ano também mais R$ 2.500, somando 10 mil, né, sem contar esses 700 mensais aí. Está dizendo que vai ser recurso do Fundo Social do pré-sal. Queria saber a sua opinião sobre mais esse pacote de bondades aí, dessa vez visando o público jovem universitário.
0: Olha, eu não tenho nenhuma dúvida de que, enquanto universitário, isso é uma ajuda importante. Agora, a conta não fecha. Falta dinheiro, por mais que você esteja trabalhando com algo que vai acontecer, que o pré-sal vai ter, que vamos encontrar mais petróleo, que lá quando a gente estiver lá na foz do Rio Amazonas, lá na costa continental do Amapá e etc. Não é por aí, né, Galvão? Assim, a questão não é ajudar ou não o universitário. Eu acho que o programa de desenvolvimento, estimular que as pessoas se formem, ter apoio, programas de inclusão, primeiro emprego, isso tudo está certo. O que a gente não pode ser é um país onde a gente só tenha políticas de benefícios, sem que a gente tenha estruturalmente receitas para sustentar todos esses programas. Então, apesar de haver indicações formais, não há nenhuma garantia de equilíbrio econômico em relação a essas propostas que estão sendo colocadas. E aqui eu não estou falando a favor ou contra nenhum tipo de conotação eleitoral, embora é óbvio que isso sendo feito há 2 semanas da eleição, isso tem um peso no comportamento do eleitor. Agora, é de fato o desespero de quem está, em teoria, nas pesquisas, pelo menos no último resultado oficial, atrás. Então, o governo está fazendo tudo o que pode para tentar reverter o jogo e tentar ganhar essa eleição. E vem mais por aí, né? A gente sabe que se a cada 4 dias o governo anuncia uma bondade, a gente pode esperar mais alguma coisa para o início da semana que vem.
1: Professor economista Gilberto Braga, sempre valorizando o seu bolso. Gilberto, muito obrigado mais uma vez, um bom dia e até a próxima semana, hein?
0: Um abraço a todos.
1: Quatro horas e 45 minutos, obrigado a você que nos acompanha aqui no CBN Madrugada, muitas mensagens chegando aqui pelo WhatsApp, pelo YouTube, também pelo e-mail. Agradeço o nosso ouvinte aqui, o Estevão Zizi, está participando aqui via e-mail. João Moreira de Oliveira também está por aqui participando via e-mail. Obrigado a você que interage via WhatsApp no 11 999 11 9981. Gilsomar Machado de Jaú, no interior de São Paulo. Também o bom dia que chega do Gilvar Alves de Campos Juazeiro, na Bahia. Está na torcida pelo Mengão. Bom dia também do Dilson Araújo de Campina Grande, na Paraíba. E obrigado a você que interage também via Instagram. Estamos aqui na rede social, no Instagram, no arroba PHC Galvão. Repetindo, arroba PHC Galvão. E agradeço então aqui a participação do Marcos Domingos Almeida, também o Frank Eduardo Espejo de Jaú, no interior de São Paulo, participando também o Leopoldo Veloso Júnior de Lagedo, Pernambuco, via Instagram no arroba PHC Galvão. Muitíssimo obrigado. Faltam 13 minutos agora para 5. Vamos abrir espaço para a Bela Megali, participando do ponto final, na conversa com a Carol Moran e com a Débora Freitas.
2: Ô Bela, o que está por trás dessa mudança de Flávio Bolsonaro, que agora está dizendo que vai votar a favor da PEC do fim, com fim da escala 6-1? Porque ele era contra, né? Claro que tem um cálculo eleitoral aí. O que mais está por trás disso?
3: Pois é, Débora, além desse cálculo eleitoral que você citou, o Flávio e o Rogério Marinho, que é o coordenador da campanha dele, tentaram adiar essa votação para depois do segundo turno das eleições. Sabem que isso pode ser um trunfo bem explorado pela campanha de Lula, já que o presidente sempre se colocou a favor dessa pauta. Mas, apesar do Flávio ter feito esse posicionamento falando, reposicionamento, né, melhor dizendo, falando que vai votar a favor da PEC do fim da escala 6-1, o recado que os senadores do próprio PL estão dando para integrantes do mercado financeiro, para Faria Lima, é outro. O que eles estão falando é: vamos votar o projeto, porque tem um clamor popular, então a gente vai votar a PEC do fim da escala 6-1, que está prevista para ser analisada em o primeiro turno no plenário nessa quarta-feira, mas em 2027, quando tivermos a maioria no Senado, esse projeto vai ser, digamos, recalculado, recalibrado. A ideia que eu apurei, inclusive, com senadores do próprio PL, é sobrepor a PEC do fim da escala 6-1, o projeto que o Rogério Marinho já vem apresentando em relação como alternativa a essa PEC, Débora e Carol. Então, qual que é o plano? O plano é trabalhar para que esse projeto do Marinho, que na verdade ele oferece uma jornada de trabalho baseada em horas que serão efetivamente trabalhadas, sem fixar um teto inferior a 40 horas semanais, nem com esse modelo obrigatório de trabalha 5 dias, folga 2. Então, o funcionário negocia com o patrão, inclusive o próprio Lula, né, tem feito essa crítica, né, da possibilidade do funcionário negociar com o patrão, de ficar numa postura ali de desvantagem nesse tipo de negociação, explorado isso, mas o que os senadores do PL têm sinalizado ao mercado é isso, que vão levar esse modelo ali de negociação entre funcionário e patrão e de uma jornada flexível, já para ser votado no início de um eventual mandato de Flávio Bolsonaro como presidente, e recalibrar o avanço dessa PEC do fim da escala 6-1. Então, enquanto o Flávio está sinalizando ser a favor da medida, nos bastidores, os parlamentares do partido dele já estão sinalizando para o mercado que, se ele for eleito, vai ter uma revisão dessa proposta, e o que eles vão avançar no Senado é essa proposta do Rogério Marinho do trabalho flexível.
1: Faltam 9 minutos agora para as 5. Nós vamos a São Paulo com o Matheus Leite. As últimas informações sobre o episódio de um excesso, sem dúvida nenhuma, da Polícia Militar de São Paulo. Uma ação que terminou com a morte de um jovem. 45 tiros foram disparados e imagens foram divulgadas nesta terça-feira, mostram que o rapaz partiu para cima dos policiais, fazendo menção de que estava armado, segurando o celular, né? Uma imagem que deixa clara essa intenção. Agora, de forma alguma, a gente pode admitir esse tipo de ação por parte dos policiais, e a gente vai ouvir na reportagem o secretário de segurança dizendo que a ação dos policiais foi legítima. 45 tiros disparados contra um jovem, e muitos desses tiros já quando ele estava no chão. Vamos ouvir a reportagem do Matheus Leite.
4: O secretário da Segurança Pública de São Paulo, Oswaldo Nico Gonçalves, afirmou que considera legítima a ação dos policiais militares que deram 45 tiros durante uma abordagem que terminou com a morte de um jovem de 20 anos em Moema, na zona sul da capital. Ele foi morto por 27 disparos. As imagens da ação policial foram obtidas pela TV Globo. Elas mostram Gustavo Muniz de Santana chegando à calçada de um estabelecimento na região e tentando se abrigar junto à parede. Em seguida, ele leva as mãos à cintura, pega um celular com as duas mãos e o aponta na direção dos policiais. Na sequência, os PMs começam a atirar em Gustavo. Os policiais disseram ter confundido o aparelho celular com uma arma. Em entrevista à Globo News, o secretário Nico Gonçalves defendeu a atuação dos agentes.
5: Olha, a gente lamenta, mas foi uma ação legítima dos policiais, né? Eles foram afrontados, você viu que a pessoa ameaça dizendo que tem uma arma, vai para o canto, espera ali quebrado os policiais chegar. Ele mesmo chamou a polícia, ele fez isso por várias vezes, se colocando como autor de um determinado fato e chamando a polícia para atacar ele. Então, eu fico triste, um jovem garoto, mas não está nada fora de protocolo.
4: Questionado se a quantidade de tiros poderia caracterizar excesso, o secretário afirmou que é necessário aguardar os resultados das perícias. Quatro policiais que participaram da morte de Gustavo foram afastados das ruas. Em outro caso que veio à tona nesta semana, policiais deram 24 tiros num homem na Vila Dionísia, na zona norte de São Paulo. O episódio aconteceu na madrugada do dia 3 de outubro. Segundo a Polícia Militar, agentes patrulhavam a região quando encontraram Antônio Nunes Batista, de 40 anos, em aparente estado de surto e ameaçando pedestres com uma faca e uma barra de ferro. Um vídeo gravado por uma testemunha mostrou o homem sendo atingido primeiro por uma arma de choque e depois pelos disparos de arma de fogo, que continuaram mesmo quando ele já estava caído no asfalto. Os agentes envolvidos nesse caso também foram afastados preventivamente. Dados do Ministério Público de São Paulo apontam que o número de mortes decorrentes de intervenção policial na capital voltou a crescer durante a gestão Tarcísio de Freitas e atingiu o maior patamar desde 2020. Entre janeiro e setembro deste ano, foram registrados 191 mortes, uma a cada 34 horas. Com colaboração de Guilherme Gimenez e Luiz Delboni, de São Paulo, Matheus Leite.
1: Bom, me assusta ouvir o secretário de Segurança Pública dizer que não tem nada fora do protocolo quando três policiais acertam mais de 20 tiros num jovem, abre aspas, armado com um celular. Chama demais a atenção. O secretário de Segurança dizer, vou repetir aqui, não há nada fora do protocolo. Quer dizer que o protocolo é este. Mais de 20 tiros acertados numa pessoa que estava portando um celular. Ah, mas ele apontou o celular, parecia realmente que ele estava com uma arma. Naquela situação, o policial está submetido a uma tensão. Não há dúvida nenhuma. As imagens são claras, mostram realmente que o rapaz, infelizmente, né, ele quis parecer que estava armado. Ele partiu para cima dos policiais, né, quase que dando um pulo à frente, correndo com as duas mãos para frente, segurando o celular. É uma cena muito triste, né? Muito triste, porque mostra claramente aqui que ele queria desafiar os policiais. E naquela situação, seria muito compreensível que os policiais disparassem um, talvez dois tiros. Agora, mais de 40, sendo que mais de 20 acertaram o jovem, isso é uma execução. E o pior de tudo é ouvir o secretário de Segurança Pública dizer que isso está dentro do protocolo. Isso assusta. Isso assusta, porque mostra que a Polícia Militar de São Paulo não enxerga que houve um erro nesta atuação. Isso assusta demais. Tivemos um outro caso como esse recentemente, em que um homem estava armado com uma faca e também levou mais de 20 tiros. Então, se o secretário de segurança acha que isso está dentro do protocolo, é assustador. É assustador. É o mínimo, né, que a gente pode falar. 4:57, não nos resta tempo para mais nada, a não ser agradecer aqui mais algumas mensagens que chegam pelo WhatsApp 11 999 11 9981. Marcos Santos manda o seu bom dia. Também obrigado a Juvêncio Delgado, de Juiz de Fora, Minas Gerais. Josimar de Itaiúva, em São Paulo, também participando pelo WhatsApp no 11 999 11 9981. Bom final da edição de hoje aqui do CBN Madrugada, produção sempre da Karina Almeida, trabalhos técnicos comigo aqui, Ricardo Garcia.
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1: Vem aí Matheus de Souza com o repórter CBN, na sequência Frederico Goulart comanda o CBN Primeiras Notícias. Agradeço demais a companhia. Meia-noite estamos de volta para mais uma edição aqui do CBN Madrugada e eu espero você. Tchau.
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0: Quarta-feira, 14 de outubro de 2026. O canal de WhatsApp Exército do Lula foi derrubado no fim da noite de ontem. A suspensão ocorre após decisão do presidente do TSE, Cássio Nunes Marques, que autorizou o canal, mas determinou um prazo de 48 horas para a retomada das postagens. No momento, não é possível encontrar a comunidade nas ferramentas de busca da plataforma. A mensagem exibida informa que o histórico do canal e as novas atualizações estão indisponíveis no Brasil. Administrada pelo deputado André Janones, da Rede, a comunidade começou a crescer logo após o primeiro turno das eleições e reúne mais de 4 milhões e 300 mil usuários. A ferramenta é usada para compartilhar áudios, vídeos e orientações para apoiadores do presidente. Tropas do Reino Unido participaram de um treinamento militar nas Ilhas Malvinas para se preparar para uma eventual tentativa de invasão argentina. O exercício reuniu mais de 100 soldados britânicos e reservistas locais durante 6 dias no início de outubro. A informação é do jornal britânico The Times. O Vasco venceu o Boca Juniors por 1-0 em plena La Bombonera pela semifinal da Copa Sul-Americana. Hoje, às 7 da noite, o Atlético Mineiro recebe o Montevideo City Torque do Uruguai em Belo Horizonte. Pela Libertadores, também tem confronto brasileiro nas semifinais. O Fluminense enfrenta o Palmeiras no Maracanã. Horário de Brasília, 5 horas.
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1: Muito bom dia, estamos no ar para mais uma edição do CBN Primeiras Notícias. Hoje, quarta-feira, 14 de outubro de 2026. Vamos acordando juntos aqui na CBN. Nessa próxima hora, o nosso passeio pelos destaques do dia. As notícias, as primeiras notícias, né? Aquelas informações que vão repercutir ao longo das próximas horas. Você vai acompanhar os desdobramentos aqui na programação, nos programas da CBN. Mas você larga na frente ouvindo primeiras notícias. E estamos aí atentos às novidades na política, campanha eleitoral. Chegando na metade do segundo turno, 3 semanas de segundo turno. Já se passou uma semana e meia. Hoje, quarta-feira, 14 de outubro, no dia 25, o reencontro dos brasileiros com as urnas para decidir quem será o novo presidente da República. Lembrando sempre, o Primeiras Notícias vai abrindo os trabalhos aqui na programação da CBN para você que está acordando. Por isso é o nosso despertador. A gente está disponível no radinho, nas plataformas de áudio, com imagens no YouTube e no Globoplay para quem quiser assistir. Vamos fazer aquele passeio panorâmico pelo Brasil com as imagens trazendo o sol ao amanhecer dessa quarta-feira. Você que ficou aí durante a madrugada acordado, ligado na programação da CBN com o Paulo Galvão, estica mais um pouquinho, vai até às 6 aqui com a gente para conferir essa edição que está especial. E também vai lá pro podcast. Antes das 6 da manhã tem sempre um capítulo novo do nosso PN no podcast, um resumo de 10 minutinhos com as notícias do dia. Clara Simão, tudo bem com você? Bom dia! E aí, Clara?
2: Bom dia,
1: animada,
2: Fred.
1: Feliz?
2: Super feliz, né? Depois daquele jogaço do
1: Nossa
2: Vasco
1: Vascaína,
2: da Gama.
1: Nossa rapaz.
2: O gigante Vasco da Colina. Estamos lá, Fred. Vencemos na Bomboneira contra o Boca Juniors.
1: Não é qualquer vitória, não. Ganhar
2: não é.
1: Lá, ganhar
2: dificílimo,
1: lá.
2: Fred.
1: Ganhar lá não é mole, não, hein?
2: É difícil.
1: Gigante e agora, da Colônia. Você ficou acordado assistindo o jogo, não?
2: Fiquei acordado, assisti o jogo ontem.
1: É, agora puxa aquele gás aí, porque...
2: Pois é, agora
1: tem
2: vamos
1: um
2: jogar.
1: Tem programa pra colocar no ar aqui, viu?
2: É, vamos botar no ar o programa e já pensar no jogo da volta, Fred.
1: Que vai ser no Maracanã, né?
2: Que vai ser no Maracanã, foi confirmado ontem, depois daquele embrólio gigantesco com o Flamengo, né? E ele ainda tá recorrendo aí. Vamos ver o que vai acontecer nos próximos capítulos.
1: Vasco e Boca, semifinal da Sul-Americana. Hoje tem um jogaço, Palmeiras e Fluminense, semifinal da Libertadores.
2: Olha só.
1: Amanhã outra semifinal,
2: promete,
1: né? Flamengo e Estudiantes. Esse meio de semana aí reservado para grandes confrontos, fase decisiva tanto da Libertadores quanto da Sul-Americana. A gente conta os detalhes já já também para os nossos ouvintes. É bom ter você animada aqui, Clara Simão. Gostei dessa energia. Olha só, vamos às notícias do dia que vão abrir aqui o nosso programa. Hoje tem a votação do fim da escala 6-1 no Senado. E esse é um tema central também na campanha dos presidenciáveis. Ministro do TSE, presidente do TSE, Tribunal Superior Eleitoral, voltou a barrar aquele canal do Janones no WhatsApp, um canal pró-Lula, por um período de 48 horas. A gente explica esse imbróglio todo que envolve também o Supremo Tribunal Federal e está pautando as campanhas nesse período do segundo turno. E também temos atualizações do estado de saúde do Papa Leão XIV. Ontem foi submetido a uma cirurgia para retirada de um nódulo no pulmão. Depois uma perícia, né, um exame, uma biópsia foi feita nesse nódulo e confirmou que se tratava de um câncer de pulmão. Os 3 assuntos de hoje, mas tem muito mais até às 6, então vambora, não vamos perder tempo não. CBN Primeiras Notícias já está no ar.
0: 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O plenário do Senado vai votar hoje a proposta de emenda à Constituição que acaba com a escala 6-1. Uma das principais pautas do governo Lula, o texto reduz a jornada de trabalho de 44 para 40 horas semanais, com 2 dias de folga remunerada. Para avançar, a PEC precisa do respaldo de pelo menos 49 dos 81 senadores. O presidente do Senado, Davi Alcolumbre, confirmou que a base governista reuniu as 54 assinaturas regimentais para pautar o requerimento do calendário especial. O pedido dispensa a espera de 5 dias úteis entre as votações, permitindo liquidar os 2 turnos ainda hoje e abrir caminho para a promulgação da PEC antes do segundo turno da eleição presidencial. Pressionado pela popularidade do projeto, o senador e candidato à presidência da República, Flávio Bolsonaro, pelo PL, recuou e anunciou que votará a favor da proposta. O senador estará no Rio Grande do Sul e deve participar remotamente da votação. Flávio apontava oportunismo na proposta e defendia um modelo flexível de horas trabalhadas, mas mudou de posição para tentar neutralizar o discurso petista de que ele é inimigo do trabalhador.
3: Eu tô rodando o Brasil, a maioria dos trabalhadores brasileiros querem o fim da 6x1, então eu vou votar a favor do fim da 6x1, só que a gente defende algo ainda melhor sempre. Eu queria que tivesse liberdade para o trabalhador montar seu jornal de trabalho, mas eu acho que é um processo de evolução. O governo é que vai ter que bancar essa compensação, porque obviamente quando você reduz a jornada de trabalho, será necessária a contratação de mais pessoas, tem o risco de muita gente ir para a informalidade.
0: A adesão de Flávio Bolsonaro surpreendeu entidades empresariais do comércio e da indústria, desarticulando a estratégia de obstrução da oposição no Senado. Senadores conservadores admitem o desgaste de barrar uma pauta de grande alcance popular. O presidente Lula, candidato à reeleição, ironizou o recuo de Flávio em relação ao fim da escala 6x1.
4: Parece que depois da pressão da sociedade e parece que depois de todas as manifestações da rua desse Brasil, o partido do PL resolveu votar o fim da escala 6x1. Eu de vez em quando fico pensando, se todo o mal que eu causar a esse país for fazer a direita avançar e atender aos interesses do povo brasileiro, eu vou continuar fazendo isso.
0: De acordo com a PEC aprovada na Câmara, após 2 meses de promulgação da emenda, a carga de trabalho cai para 42 horas semanais com 2 folgas. 1 ano depois, atinge o limite definitivo de 40 horas semanais. A emenda proíbe qualquer redução nos salários. Ontem, o presidente Lula, que está atrás nas pesquisas, anunciou um novo pacote de bondades. Isa Stassiarini.
5: Oi, Fred. Há 12 dias do segundo turno das eleições, o presidente Lula anunciou medidas voltadas a estudantes universitários e microempreendedores individuais. Nesta terça-feira, ele lançou o programa Prospera MEI, que reúne 5 medidas para renegociação de dívidas e incentivo financeiro ao setor. 4 delas dependem da aprovação do Congresso, como o perdão de dívidas tributárias federais para beneficiar cerca de 3 milhões e 600 mil MEIs. Para débitos com bancos privados, pelo Desenrola 3.0, o governo vai comprar as dívidas dos MEIs por 6 bilhões de reais. O plano prevê ainda um repasse de até 5 mil reais via PIX aos microempreendedores para estruturar os negócios. O Ministério da Fazenda indicou que a estimativa é de que o impacto do perdão das dívidas seja de 1 bilhão de reais por ano em 3 anos. Já o PIX deve ter um impacto de 5 bilhões de reais em 4 anos. Também nesta terça, ele prometeu que, se for eleito, vai fazer um pé de meia para universitários com pagamento de uma bolsa de R$ 700 por 10 meses. O benefício vai atender alunos de universidades federais e estaduais e a expectativa é atender 1 milhão de alunos por ano. A previsão é de que a medida tem um custo de 4 bilhões e 700 milhões de reais.
0: O canal de WhatsApp Exército do Lula foi novamente derrubado no fim da noite dessa terça-feira por determinação do presidente do TSE, Cássio Nunes Marques. A decisão impõe uma suspensão de 48 horas, mesmo após a campanha de Lula formalizar o registro da ferramenta na Justiça Eleitoral. Coordenado pelo deputado reeleito André Janones, da Rede de Minas Gerais, o canal já tem mais de 4 milhões e 300 mil inscritos. O objetivo é compartilhar áudios, vídeos e orientações para apoiadores do presidente. A derrubada do canal é mais um capítulo no vai-vem judicial do TSE. Nunes Marques já tinha mandado suspender a plataforma no domingo, mas a medida foi revertida no mesmo dia pelo corregedor Ricardo Cueva. Mesmo após um laudo técnico do TSE não encontrar fake news nas mensagens, o presidente da corte voltou a travar a ferramenta, alegando falta de registro prévio. O PT formalizou o endereço eletrônico do grupo no TSE. O Corregedor-Geral da Justiça Eleitoral, ministro Ricardo Vilas Boas Cueva, defendeu que a decisão sobre o funcionamento do canal Exército de Lula seja levada imediatamente ao plenário do TSE. Ele ressaltou que a proximidade do segundo turno exige uma solução colegiada urgente para pacificar o tribunal e restabelecer a harmonia institucional. Ontem, o presidente do TSE se reuniu com representantes das campanhas de Lula e Flávio Bolsonaro para discutir medidas de proteção contra deepfakes, e ele disse que o encontro foi positivo.
6: E eu quero aqui de plano parabenizar as coordenações dos partidos, parabenizar as coordenações dos jurídicos dos partidos pela cooperação, pelo espírito de cooperação que marcou a reunião de hoje à tarde, isso buscando o aperfeiçoamento desse processo eleitoral. Então, todos os partícipes, absolutamente todos, concordaram em muitos pontos de tentar levar o eleitorado brasileiro as propostas que os candidatos desejam que cheguem à casa e aos ouvidos de todo o eleitorado brasileiro.
0: O Papa Leão XIV se recupera no Hospital Gemelli, em Roma, após passar por cirurgia para retirada de um câncer no pulmão. O boletim médico oficial da Santa Sé confirmou o diagnóstico de adenocarcinoma, o tipo de câncer mais frequente do pulmão que pode atingir quem nunca fumou, por exemplo. As informações atualizadas são do repórter Luiz Fernando Figliage.
7: Durante o procedimento, os médicos retiraram o tumor do pulmão direito do pontífice. A cirurgia do Papa durou cerca de 90 minutos e foi concluída com sucesso e não teve complicações, segundo o boletim médico. O pontífice acordou normalmente após o procedimento e voltou ao quarto do hospital, onde se recupera. O procedimento, revelado no fim de semana pelo próprio Papa, foi recomendado após médicos detectarem uma lesão no pulmão de Leão XIV. O anúncio surpreendeu os fiéis durante uma oração na Praça de São Pedro. O pontífice, de 71 anos, não tem nenhum outro problema de saúde conhecido. O Vaticano não mencionou quais serão os próximos passos do tratamento e afirmou que, por enquanto, os médicos não falam em quimioterapia ou outras terapias, enquanto aguardam os resultados de outros exames.
0: Agora, pelo horário de Brasília, são 5 horas e 13 minutos.
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9: A fiscalização das regras para circulação de bicicletas e patinetes elétricos na cidade de São Paulo começou por meio da atuação de agentes da prefeitura. A reportagem é do Pedro Pupulim.
10: A Prefeitura de São Paulo começou a fiscalizar regras para a circulação de bicicletas, bikes elétricas e patinetes elétricos na capital, visando a proteção de pedestres e ciclistas. As normas prevêem multa de cerca de R$ 130,00, vinculada ao CPF do infrator, além do recolhimento dos equipamentos. Os veículos nas ciclovias e ciclofaixas poderão chegar a uma velocidade máxima de 20 km por hora. Já nas ciclofaixas instaladas em calçadas em que o espaço é compartilhado com pedestres, a velocidade máxima permitida é de 6 km por hora. A presença de patinetes elétricos em espaços para bicicletas e pedestres ou apenas para pedestres também fica proibida. Já pedestres que estejam em espaços destinados exclusivamente à circulação de condutores serão somente, segundo agentes da CET, advertidos. A reportagem da CBN foi às ruas nesse primeiro dia de fiscalização. O condutor Renato Christian relatou uma percepção negativa acerca do início dessa fase.
11: Eu tenho o meu próprio, mas não estou usando justamente porque pela nova fiscalização eu tenho trechos que eu não consigo vir direto do trabalho para cá. Então, um trajeto que eu estava levando 25 minutos, agora eu estou levando uma hora porque eu tenho que pegar metrô e pegar o alugado daí. Aí, para andar agora nessas novas leis, eu não consigo fazer um trecho de calçada e de via que eu fazia antes. Do jeito que foi, mais atrapalhou do que realmente ajudou.
10: Bernardo Souza vê como positiva a medida da prefeitura, mas entende que deve haver a ampliação das ciclovias pela capital.
12: As regras são importantes, né, para o bom convívio nas ciclovias. Hoje, com muito mais bicicletas elétricas, a gente está tendo dificuldade com muito trânsito. Mas acredito também que a gente também não tem, em todos os locais da cidade, ciclovias que suportem toda a demanda. Então, acredito que é importante a gente ampliar o serviço de ciclovia. E, tendo multa mais para frente, sempre com uma advertência antes para não ter nenhum tipo de problema.
10: As autuações dos condutores serão feitas com base nas normas do Código de Trânsito Brasileiro com enquadramentos de natureza média. A CBN, o presidente da CET, Milton Persoli, relatou que a prioridade dos agentes será a orientação. As autuações, portanto, deverão ocorrer somente em casos de direção perigosa, que coloque em risco a integridade física de outros condutores e pedestres. A operação será feita em conjunto entre agentes da CET e da Guarda, com divisão de funções. Os profissionais da CET ficarão responsáveis pela orientação e autuação de condutores. Os guardas metropolitanos vão cuidar da segurança dos fiscalizadores e condutores. De São Paulo, Pedro Pupulim.
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0: Já estamos de volta com a agenda do dia. A agenda desse 14 de outubro, hoje, quarta-feira. Vamos saber o que está programado aí para as próximas horas. Assuntos que a gente também vai monitorar. Além do fim da escala 6-1, a votação no Senado, a Comissão de Constituição e Justiça, também do Senado, hoje vai tentar concluir a votação da PEC da Segurança Pública. O texto base foi aprovado em setembro, mas ainda falta analisar 3 emendas. As propostas tratam da inclusão dos agentes de trânsito entre os órgãos de segurança pública, dos requisitos para a criação de policiais municipais e do uso de recursos da segurança em operações das Forças Armadas. O relator, senador Rogério Carvalho, do PT, recomendou a rejeição dessas 3 emendas. O governo pretende levar a proposta ao plenário até a próxima semana, também antes do segundo turno. A medida provisória do governo federal que proibiu as bets no Brasil recebeu pelo menos 58 emendas de deputados e senadores. O prazo para a apresentação dessas propostas termina hoje. Grande parte das emendas busca flexibilizar a proibição para preservar as apostas esportivas, principalmente. Os autores argumentam que as empresas de bets têm participação importante no financiamento dos clubes de futebol do Brasil por meio de patrocínio. Lembrando que a MP foi publicada em setembro e passou a valer imediatamente, só que agora, tanto o texto original quanto essas emendas apresentadas ainda precisam ser analisadas pelo Congresso Nacional, que poderá manter a proposta, aprová-la com alterações ou rejeitar. O presidente Lula vai divulgar hoje uma carta aberta dirigida às famílias evangélicas do país. O texto, que foi obtido pela reportagem da CBN, ele exalta valores familiares, cita a proteção divina em sua trajetória política e pede que os fiéis busquem discernimento em oração antes de votar no dia 25 de outubro, no segundo turno. Nessa mensagem aos evangélicos, Lula defende as medidas do governo, como o veto às apostas esportivas e o fim da escala de trabalho 6-1. O presidente argumenta que 2 dias de descanso semanal vão garantir mais tempo com os filhos e permitir maior presença dos fiéis nas atividades das igrejas. Essa carta é a principal cartada, né, da campanha do presidente Lula para reduzir a desvantagem entre os evangélicos, segmento em que Flávio Bolsonaro lidera as intenções de voto. Por falar na corrida presidencial, hoje a Quest, o Instituto de Pesquisa Quest, vai divulgar a primeira pesquisa de intenção de voto para presidente da República nesse segundo turno da eleição. O Datafolha, o novo Datafolha, vai ser divulgado amanhã. Ontem a Quest divulgou pesquisas para governador e presidente em 3 estados. No Amazonas, por exemplo, Lula tem 47% das intenções de voto contra 43% de Flávio. E o Grande do Norte, o atual presidente tem 59%, Lula, Flávio tem 33%. E no Acre, a vantagem de Flávio Bolsonaro é bem maior. Ele atingiu 60% contra 28% de Lula. As pesquisas presidencial por estados divulgadas ontem pela Quest.

0: E o cantor Netinho vai ser velado e cremado hoje em Salvador, um dos ícones do Axé Music. Você ouviu um dos grandes hits, grandes sucessos na voz dele, a música Mila. Ele morreu ontem aos 60 anos de idade. Em 2025, o cantor foi diagnosticado com linfoma não Hodgkin, tipo de câncer do sistema linfático, e as despedidas vão acontecer hoje na Bahia. Ontem, durante o dia, várias homenagens de ícones, artistas da música brasileira, do Axé Music, principalmente, deixaram aí suas lembranças ao Netinho. Agora são 5:20.
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0: Vamos chamar a Maria Clara Sasaki para contar como é que fica o tempo nessa quarta-feira em todo o Brasil.
3: Quarta-feira de tempo instável em boa parte do Brasil. No período da tarde, as nuvens carregadas aumentam no sudeste e tem condições para chuvas de moderada a forte intensidade. Na capital paulista, chove o dia todo e em Belo Horizonte, pancadas isoladas com 31. Na região sul do Brasil, muita atenção para o Paraná. A chuva continua e há risco para temporais nas áreas mais ao norte do estado, principalmente região de divisa com São Paulo e Mato Grosso do Sul. E também deve chover

0: em Mato Grosso do Sul, de moderada a forte intensidade. Agora o destaque é para o Distrito Federal. Áreas de instabilidade avançam durante esta quarta-feira. Podemos ter pancadas isoladas com trovoadas em Brasília. Goiânia também tem potencial para chuvas ao longo desta quarta. Na região norte do Brasil, temos instabilidades e chuvas a qualquer momento em Rondônia, Acre e no extremo oeste do Amazonas. Algumas instabilidades alcançam áreas que estão passando por um período de estiagem e com risco de queimadas, mas essa chuva, por enquanto, não é suficiente para controlar incêndios de grandes proporções. No nordeste do Brasil, predomínio de sol e temperaturas muito elevadas na maior parte da região. Algumas chuvas isoladas podem atingir o extremo oeste da Bahia, sul do Maranhão e também no sul do Piauí. Maria Clara Sasaki, da Clima Tempo, para a CBN.
1: 5:22 agora. Vamos de futebol. Hoje o dia vai ser de fortes emoções. Fluminense e Palmeiras começam a decidir uma vaga na final da Libertadores às 21h30. Os dois times fazem o jogo de ida no estádio do Maracanã, no Rio de Janeiro. Amanhã é vez do Flamengo enfrentar o Estudiantes na Argentina na outra semifinal. E aí, será que a gente vai ter repetição da final do ano passado, Flamengo e Palmeiras? Será que vai ter Fla-Flu na decisão da Libertadores? Hoje a gente vai começar a descobrir os finalistas pela Copa Sul-Americana. O Atlético Mineiro joga com o Montevideo City Torque às 19h na Arena MRV. Ontem o Vasco, na outra semifinal, venceu o Vasco de Clara Simão, venceu o Boca por 1-0. Boca Juniors em plena bomboneira e ficou a um empate da decisão. Grande resultado da equipe Cruz Maltina, conquistado fora de casa lá no caldeirão do time do Boca. E o jogo de volta vai ser na semana que vem no estádio do Maracanã. Seleção Brasileira de Futebol Feminino segue a preparação para a Copa do Mundo, que acontece no ano que vem aqui no Brasil. Terminou no empate ontem, 2-2, mais um amistoso contra a Argentina, disputado na Arena Pernambuco, diante de quase 30 mil torcedores. A equipe do Brasil abriu 2 gols de vantagem ainda no primeiro tempo, mas cedeu o empate. O resultado encerrou a sequência de amistosos entre as seleções nessa data FIFA. Começou com a vitória do Brasil por 3-1 no sábado, lá no Beira-Rio, em Porto Alegre. Próximo compromisso da seleção, 2 amistosos contra o Japão no final de novembro, início de dezembro. Lembrando, preparação para a Copa do Mundo de Futebol Feminino que vai acontecer no Brasil. Agora são 5:24. Clara Simão está de volta para nos trazer as manchetes, as capas dos jornais dessa quarta-feira, 14 de outubro. Vamos a elas?
2: Vamos, Fred, já estamos aqui.
1: Olha, você que assiste a nossa transmissão já está vendo aí a capa do jornal O Globo, que traz como reportagem principal lá no alto a manchete: Lula amplia bondades com pacote para mês e Flávio Bolsonaro muda de posição sobre o fim da escala 6x1. Sobre isso a gente já falou, né?
2: Sim.
1: Vamos trazer um outro destaque. A foto principal é o Papa Leão XIV, né? Ele indo para a cirurgia ontem cedo lá em Roma, em Roma, e depois houve a confirmação de que ele foi submetido a uma extração de um nódulo que depois se confirmou ser um câncer no pulmão.
2: Sim.
1: E a reportagem que você traz aqui pra gente, mais detalhes, ontem Flávio Bolsonaro, ainda sobre a corrida para a presidência da República, Flávio Bolsonaro anunciou que não vai pro debate.
2: É
1: domingo
2: isso.
1: Teria debate, tem debate, né, na TV Bandeirantes.
2: Pois é.
1: Flávio Bolsonaro não vai, também uma mudança de posição dele, né, Clara?
2: É isso, essa declaração do candidato veio durante um evento no comitê político do governador de São Paulo, Tarcísio de Freitas. Flávio disse, né, ele confirmou que não vai ao debate marcado na TV Bandeirantes para o dia 18. E ele ainda disse que avalia a participação, né, no último debate antes das eleições, que seria o da TV Globo, marcado para o dia 23 de outubro.
3: Não vou, não está previsto esse debate domingo. Tá? Estamos analisando, quem vai dar a palavra final vai ser a minha equipe técnica no último debate.
2: É, a ausência de Flávio, Fred, contrasta, né, com as declarações feitas por ele mesmo após o primeiro turno, quando o senador afirmou que não abriria mão de debater com o presidente Lula.
4: Queria ter participado no primeiro turno de debate com o Lula. Eu vou participar de debates, eu acho que são importantes. Eu sempre quis, eu quero comparar os programas de governo, eu quero comparar os governos do Lula com o nosso governo. Eu tenho a convicção de que a gente vai ser vitorioso nesse debate. Eu vou ter a oportunidade agora de debater com ele.
2: É. Em um vídeo publicado nas redes sociais, o presidente Lula, que concorre à reeleição, afirmou que vai estar nos estúdios da emissora Bandeirantes no próximo domingo. Ele disse ainda que espera que seu adversário, abra aspas, adversário compareça para fazer com que o povo tenha conhecimento das diferenças entre os programas e candidatura. De acordo com as regras do debate, o púlpito do candidato, que foi, né, uma polêmica no primeiro turno, que estiver presente no debate vai ficar vazio. Vale relembrar, né, que no primeiro turno não houve encontro entre Flávio Bolsonaro e o Lula em debate. Ambos optaram por não participar, Fred.
1: É, e teve toda aquela questão judicial também no TSE, né? A ministra Estela Aranha interferindo ali na reta final. Sim. Flávio acabou desistindo e agora novamente, infelizmente, a gente fica sem mais um debate. Resta saber se na TV Globo, lá no final do segundo turno, a gente vai ter um encontro entre os dois candidatos. Vamos agora para a capa do jornal Estado de São Paulo. O Estadão traz aí também como manchete as decisões, o pacote de bondades anunciado ontem pelo presidente Lula, nessa reta final da campanha. Ele quer dar aos MEIs um PIX de R$5.000. Flávio Bolsonaro recuando na questão da escala 6x1. Também a foto principal, o Papa Leão XIV, antes da cirurgia que extraiu o câncer de pulmão e parte do pulmão dele. E tem uma matéria também que a Clara vai destacar aqui pra gente sobre um relatório que a Polícia Federal vai fazer, um relatório descritivo, né, Clara?
2: Isso.
1: Sobre as menções de Daniel Vorcaro aos ministros do Supremo Tribunal Federal. Que história é essa?
2: É isso, né? Voltando ao caso Meister mais uma vez aqui, né? A decisão foi tomada nessa terça-feira em uma reunião entre o presidente do Supremo, o Edson Fachin, e o diretor-geral da Polícia Federal, o Andrei Rodrigues. Esse documento, ele vai ter, como você disse, caráter estritamente descritivo. Ou seja, ele vai reunir ali todas as referências aos magistrados e o contexto em que eles aparecem, né? Sem emitir conclusões sobre possíveis crimes. Esses contextos que eles aparecem são nas mensagens ali trocadas do Daniel Vorcaro nos aplicativos de mensagem. Pelo menos 6 ministros, Fred, são citados nessas conversas que a gente acompanhou aí, né? Alexandre de Moraes, André Mendonça, Dias Toffoli, Cássio Nunes Marques, Gilmar Mendes e Luiz Fux, Fred.
1: Destaque do jornal Estado de São Paulo. Agora a gente vai para a capa da Folha. Folha de São Paulo. Tá aí na tela. Flávio acenando aos assalariados e Lula aos MEIs, faltando 12 dias para o segundo turno. Essa é a manchete. A foto também é o Papa Leão XIV. E tem uma reportagem que trata de um levantamento feito pela Folha a respeito dos brasileiros deportados pelo governo dos Estados Unidos.
2: É isso, em média, né, Fred, esses brasileiros, eles esperam 37 dias entre a detenção e a decisão judicial entre os seus casos. 6 em cada 10 brasileiros detidos pelo ICE lá nos Estados Unidos, Serviço de Imigração Americana, eles acabam sendo deportados e 2/3 deles não são acusados, né, de nenhum crime. Esse levantamento foi realizado pelo Observatório das Deportações, é um projeto ligado à Universidade Estadual de Montes Claros, em Minas Gerais, com uma base de dados aí obtidos pelo Deportation Data Project, por meio de um projeto de acesso à informação feito ao governo americano. Esses dados abrangem 2023 e 2024, que são os dois últimos anos do governo Joe Biden, e 2025 e 2026, que são os dois primeiros anos do segundo mandato de Donald Trump. As informações de 2026 vão até agosto, né, desse ano e ainda são parciais. O estudo também mostra, né, que o número de brasileiros detidos nos dois primeiros anos do governo republicano é mais que o dobro do registrado nos últimos 2 anos da gestão democrata. Até agosto de 2026, foram mais de 3.600 brasileiros presos, com o maior número de detenções em julho, quando 709 pessoas foram apreendidas. Essas detenções, Fred, elas se concentram ali na costa leste americana, região onde vive boa parte da comunidade brasileira, que é ali Massachusetts aparece em primeiro lugar, seguido pela Flórida, Nova Jersey, Pensilvânia e Nova York. A idade média, né, desses brasileiros detidos é de 34 anos, Fred.
1: Bom, esse é o destaque da Folha que a Clara trouxe aqui pra gente, o nosso giro pelas principais notícias dos jornais impressos dessa quarta-feira, 14 de outubro. Bom, agora a gente vai pro repórter CBN, daqui a pouquinho primeiras notícias, tá de volta e você segue acompanhando a nossa programação, volto já já, não sai daí.
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Quarta-feira, 14 de outubro de 2026. O Tribunal Superior Eleitoral fixou limites para as tentativas das campanhas do presidente Lula e de Flávio Bolsonaro

0: Árabes Unidos. O advogado do ex-ajudante de ordens do ex-presidente Jair Bolsonaro havia solicitado autorização para que ele participasse como palestrante em um congresso sobre medicina militar no exterior. No entanto, Moraes destacou que a autorização para viagem é incompatível com as condições fixadas para o cumprimento da pena de Mauro Cid. Ele foi condenado a 2 anos em regime inicial aberto por envolvimento na trama golpista. O ex-presidente José Sarney, de 96 anos, deixou a UTI e foi transferido para o quarto no hospital onde ele está internado em São Luís. Ele se recupera de uma cirurgia abdominal realizada na sexta-feira para reverter uma obstrução intestinal. A informação foi confirmada pelo hospital. Esta é a terceira internação do ex-presidente desde setembro. No mês passado, ele ficou 3 dias hospitalizado para tratar uma pneumonia. No horário de Brasília, 5h33.
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1: Já voltamos com o nosso CBN Primeiras Notícias e voltamos para chamar o Fernando Andrade. É hora do Mundo em 3 Minutos. Hoje ele vai falar sobre as dúvidas levantadas a partir desse problema de saúde do Papa Leão XIV. Dúvidas a respeito de um roteiro turístico, roteiro de passeio, de visita, né, que ele ia fazer na América Latina, inclusive com passagem pelo Peru. E havia uma grande expectativa para essas visitas programadas agora para o final do ano. Não se sabe se isso vai permanecer. Fernando Andrade fala disso e fala também sobre o diesel russo, um acordo entre Donald Trump e Vladimir Putin que está sendo alvo de críticas. É hora do Mundo em 3 Minutos.
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2: Olá, seja bem-vindo a mais uma edição do Mundo em 3 Minutos. Começamos hoje com informações sobre o Papa Leão XIV. Ele foi diagnosticado com um câncer de pulmão e parte inferior do pulmão direito foi removida durante uma cirurgia. A cirurgia foi bem sucedida, não houve nenhuma complicação. Na última edição do Mundo em Meia Hora, que está disponível para você em podcast, eu conversei com o comentarista Ariel Palacio, diretamente de Buenos Aires. Ariel fala sobre isso e do receio em torno da extensa agenda de viagens que o Papa tem marcada para a América Latina.
3: Ele tem uma viagem longa, agitada, programada para o Uruguai, do 6 ao 8 de novembro, a Igemenda, com Buenos Aires, do 8 ao 11 de novembro, e com o Peru, do 11 ao 17 de novembro. Ou seja, são 11 dias de uma viagem para lá de intensa, porque entre os voos de ida e vinda e os voos internos em avião, ele tem um total de 16 trechos, curtos ou longos ou médios, de avião e helicóptero. Para alguém operado do pulmão, por mais que ele esteja numa excelente forma física, ele joga tênis, ele tem 71 anos, é algo complicado, especialmente porque no Peru ele estará em alguns lugares a mais de 3 mil metros de altura. Então há uma dúvida se ele vem ou não vem. Por enquanto o Vaticano não alterou em nada.
2: A família de Leão XIV tem um histórico de câncer. Sua mãe, Mildred Martinez, morreu aos 78 anos de câncer. Seu pai, Luiz Prevost, morreu aos 77 anos de câncer de cólon. Seu irmão recebeu um diagnóstico de mieloma múltiplo, um tipo de câncer que se desenvolve nas células. Agora, queria trazer detalhes e a repercussão sobre um acordo que os Estados Unidos fizeram com a Rússia para comprar diesel. A Rússia estava sancionada pelos Estados Unidos por causa da guerra. Trump foi lá, suspendeu as sanções e anunciou a compra de 300 mil toneladas métricas de diesel imediatamente. Depois, mais 500 mil toneladas em novembro. E depois disso, mais 1 milhão de toneladas. Especialistas estimam algo em torno de 4 bilhões de dólares em dinheiro americano para a economia russa, que pode muito bem ser usado para guerra contra a Ucrânia. União Europeia e Reino Unido, e obviamente a Ucrânia, condenaram esse acordo. Mas aqui tem uma questão interessante, porque como é que pode a União Europeia criticar o acordo se vários países continuam comprando gás natural russo?

0: é fato. Hoje as importações de combustíveis fósseis russos pela União Europeia estão em cerca de 47 milhões de euros por dia. Antes da guerra, 2022, era muito mais, eram 800 milhões de euros por dia. Há reações também nos Estados Unidos, onde uma dúzia de senadores americanos, incluindo 6 republicanos, pediu ao presidente, por meio de uma carta, que ele cancele esse acordo. O argumento é o mesmo: Moscou vai financiar a guerra com a venda do combustível. Mundo em 3 minutos. Até amanhã.
1: Valeu, Fernando Andrade, com o resumo do noticiário internacional. Agora são 5 horas e 37 minutos. Vamos dar boas-vindas para quem chegou agora aqui no nosso programa. Você está no CBN Primeiras Notícias, edição dessa quarta-feira, dia 14 de outubro. Dá para assistir também com imagens. Agora vamos fazer aquele nosso passeio pelo país, com as cenas do amanhecer, todas as regiões brasileiras. E a colaboração da reportagem da CBN, das nossas afiliadas. CBN está presente em todos os cantos deste Brasilzão, como diria o nosso Paulo Galvão, nosso Brasil, Zilzil, né, Clara Simão? E hoje, dia 14 de outubro, recebi uma mensagem aqui no WhatsApp do nosso ouvinte Igor, dizendo que hoje é o dia, sabe do quê? Meteorologista.
2: Meteorologista, olha só, nós que sempre falamos sobre o tempo aqui. Um abraço para todos os meteorologistas do nosso país.
1: Não via tempo, então não deu para mandar um parabéns para nossa Maria Clara Sassac, que está aqui com a gente nesse período, mas temos aí vários meteorologistas importantes aqui na CBN, né?
2: Feras, né?
1: Passam o dia inteiro trazendo atualizações, a previsão do tempo. Às vezes a gente fica um pouquinho bravo com eles, né?
2: Previsão. Nesse último mês, pelo menos aqui no Rio de Janeiro, sol não apareceu.
1: Previsão não é precisão, né?
2: É.
1: Você traz aí só um panorama, a previsão, mas tudo pode mudar. Mas
2: sim,
1: eles são muito importantes aqui. Então, um abraço para todos os meteorologistas. E você manda o seu recado também. Falei do WhatsApp. O número é o 997-642-381, 21997-642-381. E tem o chat também, né?
2: É isso, dá o meu bom dia aqui para os nossos ouvintes. Bom dia para o Osmar, que tá dando bom dia para a gente lá de Recife. Para a Helene, para o Severino lá de Rio Pomba, Minas Gerais. Para o Franklin, que tá sempre aqui lá de Contagem, Minas Gerais também. E dando bom dia aqui para os nossos ouvintes, Fred. Todos muito animados, falando muito de política, para variar um pouco. Como sempre, nossos ouvintes muito ligadinhos aqui com a gente. E é isso.
1: O nosso chat no YouTube também, canal para você participar. Clara Simão fica sempre de olho nas mensagens que chegam por lá. 5h39, começar o nosso giro, Clara, por Manaus, né? Mais uma vez, a gente está dia após dia acompanhando as condições do tempo, a qualidade do ar na capital do estado do Amazonas. Nesse momento, temperatura de 27 graus. Falar em meteorologista, né? Trazer aqui a atualização, 27 graus. Hoje, o dia vai ser predominantemente com céu nublado, a máxima vai chegar até os 33 graus. Imagens ao vivo aí na tela da nossa transmissão no YouTube, no Globoplay da capital amazonense. O Luiz Cavazac está chegando para nos contar que mais da metade das cidades do Amazonas estão em estado de emergência em razão dos incêndios que atingem, né, todo o território amazonense. Em Manaus, as aulas da rede municipal permanecem suspensas por conta da má qualidade do ar. E as informações a respeito desse assunto, atualizadas sobre esse assunto, ele traz aqui pra gente. Bom dia!
3: A presença de fumaça persiste em Manaus pelo sexto dia seguido. Esse cenário é provocado pela intensificação das queimadas, associada à seca severa da região. Nos primeiros 10 dias de outubro, o estado contabilizou 1.380 focos de incêndio, o que representa um aumento de 271% em relação ao mesmo período do ano anterior. Diante desse cenário, 36 dos 62 municípios amazonenses tiveram a situação de emergência reconhecida. O governo federal mobiliza mais de 290 brigadistas e 11 aeronaves para atuação em áreas como Altazes, Itacoatiara e a região metropolitana de Manaus. Vistorias aéreas identificaram focos de fogo em áreas de mata nativa preservada. O presidente do IBAMA, Jair Schmidt, aponta que as condições climáticas do El Niño tornam a vegetação seca, mas destaca que a origem principal dos incêndios é causada pela ação humana.
4: Em condições normais, né, a floresta amazônica úmida, ela não é vulnerável aos incêndios florestais, né, mas nós temos um conjunto de fatores que contribuem para isso. O primeiro são as condições climáticas, o El Niño. O El Niño reduziu a precipitação, a chuva, a floresta está mais seca, então ela está mais suscetível a queimar. Mas o que é mais grave, né, a maioria desses

0: dizer assim, em absoluto, é de origem humana. Alguém colocou fogo, por várias razões, né? E uma dessas razões é a intenção criminosa de colocar fogo na floresta para poder degradar a floresta e consolidar áreas desmatadas. Em grande parte dessas áreas desmatadas, utilizadas para pecuária ou para outros fins.
1: A qualidade do ar levou à suspensão de aulas nas redes municipal, estadual e federal em Manaus e em municípios do interior. Os órgãos de saúde orientam a população a evitar atividades físicas ao ar livre e a utilizar máscaras de proteção.
2: Esse é o destaque da capital do Amazonas com o nosso repórter Luiz Kawasaki. Agora são 5 horas e 42 minutos. Do norte do país, vamos seguir para o sudeste. Vamos dar bom dia para os ouvintes de Minas, de Belo Horizonte. Nesse momento, capital mineira, tá amanhecendo com os termômetros marcando 20 graus, a máxima é de 32. Imagens ao vivo na tela, aí é Brasília, né, que tá na tela. A gente vai trazer já já as cenas do amanhecer na capital mineira, de onde fala Glavate Oliveira. Glavate Oliveira tá acompanhando já o período de transição. Pra Minas Gerais tem o governador eleito, né, Cleitinho Azevedo, e ele já escolheu os primeiros nomes para tratar aí desse período de transição. É isso, Glavate, bom dia.
3: Olá, Fred, muito bom dia para você. A equipe de transição do governador eleito em Minas Gerais, Cleitinho Azevedo, do Republicanos, confirmou mais 6 nomes para compor a equipe de transição. Um deles é o do ex-presidente da Câmara Municipal de Belo Horizonte, Gabriel Azevedo, que foi candidato ao governo de Minas. Também foi informado o nome de Rafael Dairel, que coordenou a campanha do então candidato e atuou como diretor-geral do Legislativo da capital mineira. Durante a campanha, Gabriel evitou o confronto com Cleitinho, os dois destacaram uma relação amistosa, tanto nos debates quanto nas agendas. O MDBista encerrou a disputa em 6º lugar ao Executivo Mineiro, com pouco mais de 2% dos votos. Segundo a assessoria de Gabriel Azevedo, ele foi o primeiro nome a ser convidado oficialmente para assumir uma futura secretaria. Já de acordo com a assessoria do novo governo, ninguém foi confirmado para assumir uma pasta e os integrantes da equipe de transição não necessariamente vão ocupar cargos na nova composição do Executivo. Entre os novos nomes anunciados na equipe de transição, é mais um de confiança do governador eleito. Trata-se de Rafael Antônio Silva, chefe de gabinete de Cleitinho no Senado e que trabalhou com o senador quando foi vereador em Divinópolis. As outras 3 pessoas que farão parte da equipe de transição são nomes técnicos. Um é da área de desenvolvimento econômico, Bernardo Graciano, com formação em inteligência artificial, especialista em regularização fundiária e com experiência em articular diálogo de órgãos públicos com comunidades tradicionais. No total, Fred, 27 pessoas já integram essa equipe de transição de Cleitinho Azevedo, coordenada pelo vice-eleito Luiz Eduardo Falcão. Uma ótima quarta-feira a todos.
2: Para você também, Lila Vatti, essa informação de Minas, de Belo Horizonte. Agora vamos seguir para o Rio de Janeiro, amanhecendo com 23 graus, máxima hoje vai até os 30. Tem previsão de pancada de chuva, céu nublado, né? Sol já aparecendo aí no Rio de Janeiro, entre muitas nuvens. Muita gente já fazendo atividade física na praia de Copacabana. Você tá vendo aí o Forte Copacabana, aquele zoom. É você que tá dando esse zoom, Clara, para aproximar ali com o pessoal do stand-up, né? E o pessoal já acorda cedinho, assim como o nosso Diogo Bugalho, né, Diogo? Tudo bem com você? Bom dia. Visual novo hoje, né? Tudo bem?
4: Isso aí, Fred, tudo bem? Pra dar uma variada no visual, né? Ainda não apareci na tela, daqui a pouco aí os nossos ouvintes do YouTube conferem.
2: Escuta.
4: Mas vamos lá.
2: Tem transição lá em Minas Gerais, tem transição também no Rio de Janeiro, né? O governador eleito Douglas Ruas já tá tratando desse assunto.
4: É isso aí, Fred. Ele se reuniu nessa terça-feira com o governador interino Ricardo Couto para dar início à transição depois de um processo eleitoral tumultuado, né? Como tem sido tudo que envolve o governo do estado do Rio aqui nos últimos meses. Esse primeiro encontro entre os dois aconteceu no Tribunal de Justiça do Rio, na sede do tribunal, depois que, no sábado, o Tribunal Regional Eleitoral apontou a vitória de Douglas Ruas em primeiro turno com a anulação dos votos de Antônio Garotinho, candidato que ficou em terceiro, mas teve a chapa impugnada. Os primeiros nomes que vão compor o trabalho de transição devem ser anunciados hoje através do Diário Oficial. Ruas anunciou que até a posse em janeiro vai continuar presidindo a Assembleia Legislativa do Rio, onde deve priorizar a análise do orçamento para 2027 e outros temas econômicos, como a criação de um teto legal para o crescimento da dívida do Estado. Isso quer dizer que o Douglas Ruas vai votar, como deputado e presidente da Alerj, o orçamento que ele pretende executar como governador no ano que vem. É um grande poder, aí um grande trunfo nas mãos dele. O governador eleito esteve na plenária dessa terça-feira, na sessão plenária dessa terça-feira na Alerj, e no primeiro discurso, depois da confirmação do resultado eleitoral, saiu em defesa da casa. Disse que é muito triste que deputados tenham comparado a Alerj a uma organização criminosa nesses últimos meses, e falou também que os parlamentares precisam defender a instituição. Douglas Ruas descartou assumir o Palácio Guanabara antes da posse em 6 de janeiro. Apesar de formalmente ser o segundo na linha sucessória como presidente da Alerj, o governo está nas mãos de Ricardo Couto, presidente do Tribunal de Justiça, que seria o terceiro na linha sucessória por força de uma decisão do Supremo Tribunal Federal. Deve continuar assim, pelo menos até janeiro, nessa interinidade que vai durar aí quase um ano, né, Fred?
2: Pois é. Diogo, obrigado, viu? Esse é o Diogo Bugalho com as notícias do Rio de Janeiro. Agora são 5 horas e 48 minutos. Vamos pegar nossa ponte aérea e ir até São Paulo. 18 graus, 28 é a máxima. Previsão de chuva para essa quarta-feira na maior metrópole do país. De onde fala Matheus de Souza. E por aí, Matheus, quais são os assuntos desse dia que está começando? Conta pra gente, bom dia.
5: Bom dia, Fred. Bom dia também a você, ouvinte do CBN Primeiras Notícias. Aqui em São Paulo, a polícia apresentou novidades no caso do furto de joias avaliadas em cerca de 5 milhões de reais no bairro dos Jardins. A Secretaria da Segurança Pública anunciou que 2 suspeitos foram detidos. Um deles é o pedreiro contratado para fazer os buracos usados pelos criminosos para acessar a joalheria. E o outro detido foi um suspeito de ser o receptador. Parte das joias furtadas foram recuperadas. Como não houve flagrante, os 2 não foram presos por causa do furto. A polícia poderá indiciá-los caso reúna provas e outros elementos que sustentem a participação deles no crime e solicitar a prisão. A polícia continua à procura de outros 2 suspeitos. De acordo com a investigação, ao menos 3 criminosos participaram do furto. E também acompanhamos outra investigação da polícia sobre a morte de um jovem de 28 anos, que passou mal durante um festival em uma casa de shows na Barra Funda, na zona oeste da cidade. O caso foi registrado como morte suspeita, mas testemunhas relataram nas redes sociais uma superlotação do local e calor extremo. Também vamos repercutir o plano apresentado pelo Jockey Club para regularizar a dívida com a prefeitura, estimada em... acabei perdendo o número... milhões de reais, a gente vai... acompanhar com a nossa reportagem. A gente vai trazer mais detalhes ao longo da nossa programação. A dívida é estimada em mais de 800 milhões de reais e a proposta prevê a construção de um novo clube privado com cerca de 14 mil sócios e um parque público de 85 mil metros quadrados. Estes são os destaques dessa quarta-feira. Um bom dia para você, Fred, e um bom dia para o ouvinte do CBN Primeiras Notícias.
2: Valeu essa informação do Matheus de Souza falando com a gente de São Paulo. São 5h50 agora.
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0: Hoje o Cassiano traz como destaque no noticiário para você que está no campo, informação de que a indústria de fertilizantes está fazendo um alerta numa carta pública aberta. O Cassiano vai explicar por quê. Bom dia.
1: Bom dia, Fred. Bom dia para você, ouvinte. A dependência brasileira de fertilizantes importados, que chega a 90% do consumo nacional, representa um risco estratégico para o agronegócio e para a segurança alimentar do país. Esse é o alerta do Sindicato Nacional da Indústria de Matérias-Primas para Fertilizantes, o Simprifert, que lançou ontem uma carta aberta ao Brasil. O documento foi divulgado em meio à disparada nos custos de matérias-primas para a produção de fertilizantes, e essa hipervalorização é provocada pelo conflito no Oriente Médio. Mas o sindicato não falou apenas desse episódio agora recente. Na carta, citou o aumento da dependência externa do Brasil, que é histórico e vem aumentando nos últimos 30 anos. Era de 55% há 3 décadas e hoje é de 90%. A entidade defende o fortalecimento da produção nacional, então, e o desenvolvimento de tecnologias próprias para reduzir a vulnerabilidade do setor a crises internacionais. O desafio é ainda maior diante do crescimento da agricultura brasileira. Na carta, a entidade destaca que, mesmo diante de tantas interferências globais e que fogem do controle, como nesse caso dos fertilizantes, a produção brasileira de grãos saltou de 123 milhões de toneladas para mais de 350 milhões de toneladas, isso entre 2002 e 2025, ou seja, em 23 anos. Nesse mesmo período, as entregas de fertilizantes no mercado brasileiro aumentaram de 19 milhões para 49 milhões de toneladas, 30 milhões a mais. Essa manifestação pública do setor ocorre no momento em que as matérias-primas para a produção de fertilizantes continuam expostas aos conflitos no Oriente Médio, tanto no que diz respeito à disponibilidade, à oferta, como também em preço. O receio do setor aqui no Brasil é que a aplicação de fertilizantes seja inviabilizada, ou não chegue produto a tempo, ou fique indisponível por uma oferta global comprometida, sem contar que pode ficar tão cara que não fecha a conta para o produtor rural. A gente continua acompanhando e outras informações estão no site globorural.com.br. Eu volto amanhã. Boa quarta-feira para você e até lá.
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5: Clauson Dutra.
6: A Fortune Slots, que oferecia jogos de cassino virtual, e a Think TV, que prometia remuneração por tarefas simples na internet, são investigadas por suspeita de estelionato, lavagem de dinheiro e organização criminosa. A apuração analisa operações realizadas entre 2022 e 2024. Nesse período, os investigadores identificaram cerca de 38 milhões e meio de transações bancárias. Uma das contas usadas pelo grupo movimentou pouco mais de 14 milhões de reais em apenas 6 meses. A polícia também trabalha com a possibilidade de que os valores relacionados ao esquema cheguem a 154 milhões de reais. A justiça autorizou o bloqueio desse valor, distribuído entre 11 pessoas físicas e jurídicas. O titular da terceira delegacia do DEIC, Fernando David Melo Gonçalves, explica como funcionava a movimentação do dinheiro.
7: Descobrimos duas contas bolsão. Nessas contas bolsão, o dinheiro entrava de maneira picada, pulverizada. A primeira conta bolsão nos chamou a atenção porque ela ficou apenas 6 meses aberta. Então, nesse período de 6 meses em que ela recebeu recursos e mandava imediatamente para essa segunda conta bolsão, ela retirou 14 milhões de reais. Nós temos 3 presos, né? Dois deles são empresários e um, nós estamos verificando, talvez seja aquele chamado laranja.
6: A polícia também cumpriu 6 mandados de busca e apreensão na capital paulista e em Mogi das Cruzes, na região metropolitana. 3 dos endereços ficam em locais de luxo. A estimativa de mais de 10 milhões de possíveis vítimas foi calculada a partir do volume de transações bancárias e da proporção estimada de operações de crédito. A investigação começou após reclamações de usuários que não conseguiam retirar os valores acumulados nas plataformas. A polícia ainda tenta identificar outras pessoas prejudicadas e não descarta a participação de mais investigados. De São Paulo, Clauson Dutra.
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0: Reta final aqui do CBN Primeiras Notícias. Hora de dar bom dia para Milton Jung, daqui a pouquinho com a Cássia Godoy. Tem o Jornal da CBN. Tudo bem por aí, Milton?
9: Bom dia para você, Fred. Bom dia, ouvintes.
0: Milton, a gente está acompanhando aí o estado de saúde do Papa Leão XIV, a cirurgia dele ontem. E sempre quando a gente fala da saúde do Papa, acaba, né, voltando aquele debate sobre como a Igreja Católica lida com as informações relacionadas ao pontífice, né? Um assunto que historicamente sempre foi muito sensível porque envolve diretamente os rumos da Igreja, né? Mas agora esse episódio do Papa Leão XIV, e já desde antes, né? Papa Francisco, lembro também do Papa João Paulo II, a Igreja passou a adotar uma postura mais transparente na forma como trata das questões de saúde do Papa, diferentemente de algo que se via num passado não muito distante, né? Antigamente, tem até uma reportagem do Jornal Globo que fala sobre isso, diagnósticos graves eram mantidos sem sigilo, que acabava gerando ali uma forte especulação, uma série de especulação sobre o que poderia acontecer com a Igreja, enfim. E essa nova postura, agora ontem o Papa fez a cirurgia, logo depois imediatamente já foi confirmado, né, o câncer e o que vai ser feito daqui para frente, uma postura diferente aí da Igreja, né?
9: De verdade, uma postura diferente de uma forma geral dos estados como um todo, né? Porque também os países, quando têm os seus líderes políticos diante de uma enfermidade, costumam não ter total transparência. Isso é um ensinamento. Afinal, nós estamos aí na sociedade da comunicação e tudo é divulgado, tudo é falado. E isso obriga que, por exemplo, você, à frente de um processo como esse, passe também a ter algum tipo de controle na narrativa. Porque quando você silencia na sociedade atual, os outros falam por você. E a possibilidade de surgirem conspirações, de surgirem informações que não são verdadeiras é muito grande. A Igreja Católica aprendeu isso. Aprendeu ao longo do tempo. Vamos pensar que nós estamos num século em que este já é o 4º Papa que nós tivemos. Outros tiveram doentes, outros a doença só foi declarada muito próxima da morte e havia sempre um mistério em torno do que acontecia com estes papas. É uma mudança de comportamento que acontece no Vaticano, mas que não seja só no Vaticano, seja nos estados de uma maneira geral, através das suas autoridades. Aqueles que são liderados por um determinado líder, por um determinado chefe de Estado, merecem saber exatamente o que está acontecendo, até para ter algum tipo de tranquilidade sobre os procedimentos que estão sendo adotados. E o Vaticano toma essa medida agora, muito provavelmente resultado também da própria visão que Leão XIV tem dessa relação com as pessoas. A transparência é sempre muito bem-vinda.
0: Que saúde pro Papa Leão. Valeu, Milton. Bom dia para você. Bom jornal.
9: Até mais.
0: 6h, tá na hora de encerrar o Primeiras Notícias, convidando todo mundo para continuar na programação aqui da CBN. O Milton e a Cássia estão chegando e a gente volta amanhã a partir das 5. Bom dia, Clara Simão, até mais.
10: Bom dia, Fred, até mais, um abraço.
0: A nossa equipe, a Clara, o Reginaldo Pires e o Ricardo Garcia. Até amanhã.
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0: Quarta-feira, 14 de outubro de 2026. A Comissão de Constituição e Justiça do Senado tenta concluir hoje a votação da PEC da Segurança Pública. O texto base foi aprovado em setembro, mas ainda falta analisar três emendas. As propostas tratam da inclusão dos agentes de trânsito entre os órgãos de segurança pública, dos requisitos para a criação de polícias municipais e do uso de recursos da segurança em operações das Forças Armadas. O relator, senador Rogério Carvalho, do PT, recomendou a rejeição das três emendas. O governo pretende levar a proposta ao plenário até a próxima semana. A Procuradoria-Geral da República se manifestou contra o afastamento do diretor da Polícia Federal, Andrei Rodrigues, e do diretor de Inteligência Policial da Corporação. Em parecer enviado ao Supremo Tribunal Federal, o órgão afirmou que o afastamento de autoridades policiais exigiria indícios de participação direta em eventuais irregularidades. O afastamento de Rodrigues foi determinado pelo ministro do STF, André Mendonça, em setembro, no âmbito de uma investigação sobre relatórios produzidos pela PF, que, segundo o magistrado, continham informações sobre o monitoramento de autoridades, entre elas integrantes do judiciário. No horário de Brasília, 6:02.
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1: Olá, muito bom dia a você. Este é o Jornal da CBN. Eu sou Milton Jung. Ao nosso lado está Cássia Godoy. Bom dia, Cássia.
2: Bom dia, Milton. Bom dia aos ouvintes do Jornal da CBN.
1: Fique agora mais bem informado com os destaques desta quarta-feira, 14 de outubro de 2026.
2: O plenário do Senado deve votar hoje, em dois turnos, a proposta de emenda à Constituição que acaba com a escala 6x1.
1: Uma das principais pautas do governo Lula, o texto reduz a jornada de trabalho de 44 para 40 horas semanais com 2 dias de folga remunerada.
2: Para avançar, a PEC precisa do respaldo de pelo menos 49 dos 81 senadores.
1: Pressionado pela popularidade do projeto, o senador e candidato à presidência Flávio Bolsonaro recuou e anunciou que votará a favor da proposta.
2: O senador do PL estará no Rio Grande do Sul e deve participar remotamente da votação.
3: Eu estou rodando o Brasil, a maioria dos trabalhadores brasileiros querem o fim da 6x1, então eu vou votar a favor do fim da 6x1. Só que a gente defende algo ainda melhor sempre. Eu queria que tivesse liberdade para o trabalhador montar seu jornal de trabalho. Como é que fica a pessoa que trabalha de home office? Isso não está definido na PEC. Como é que fica aquela mãe que não tem com quem deixar o seu filho, só pode trabalhar, por exemplo, 4 horas por dia, só pode trabalhar de manhã, ou só pode trabalhar de tarde, vai continuar engessada a jornada dela.
1: Segundo o jornal Folha de São Paulo, apesar de ter declarado voto favorável ao fim da escala 6x1, Flávio Bolsonaro disse a aliados que vai rever pontos da proposta, caso seja eleito.
2: O presidente Lula ironizou o recuo de Flávio Bolsonaro em relação ao fim da escala 6x1.
4: Parece que depois da pressão da sociedade e parece que depois de todas as manifestações da rua desse Brasil, o partido do PL resolveu votar o fim da escala 6x1. Eu de vez em quando eu fico pensando, se todo o mal que eu causar a esse país for fazer a direita avançar e atender aos interesses do povo brasileiro, eu vou continuar fazendo isso.
1: 6h06.
2: O presidente Lula vai divulgar hoje uma carta aberta dirigida às famílias evangélicas do país.
1: No texto obtido pela CBN, o petista exalta valores familiares, cita a proteção divina em sua trajetória política e pede que os fiéis busquem discernimento em oração antes de votar no dia 25 de outubro.
2: Na mensagem aos evangélicos, Lula defende medidas do governo como o veto às apostas esportivas e o fim da escala de trabalho 6x1.
1: O presidente argumenta que 2 dias de descanso semanal garantirão mais tempo com os filhos e permitirão maior presença dos fiéis nas atividades das igrejas.
2: Lula nega risco a templos, promete reforçar o combate ao crime organizado e afirma estar atento ao clamor popular por segurança e prosperidade.
1: 6h07.
2: O canal de WhatsApp Exército do Lula foi derrubado no fim da noite desta terça-feira por determinação do presidente do TSE, Cássio Nunes Marques.
1: A decisão impõe uma suspensão de 48 horas, mesmo após a campanha de Lula formalizar o registro da ferramenta na Justiça Eleitoral.
2: Coordenado pelo deputado reeleito André Janones, da Rede de Minas Gerais, o canal já tem mais de 4 milhões e 300 mil inscritos.
1: O objetivo é compartilhar áudios, vídeos e orientações para apoiadores do presidente Lula.
2: No Instagram, Janones negou irregularidades no canal e criticou o bloqueio às vésperas de votações decisivas no Congresso, como o fim da escala 6x1.
5: Em um episódio que ficará marcado para todo sempre na história da política brasileira, na história da nossa defesa da democracia, às 23 horas e 26 minutos.
1: Peço desculpa, mas não foi esse o áudio que nós havíamos solicitado. Quando houver condições, nós traremos aqui para você. Nunes Marques já havia mandado suspender a plataforma no domingo, mas a medida foi revertida no mesmo dia pelo corregedor Ricardo Cueva.
2: Mesmo após laudo técnico do TSE não encontrar fake news nas mensagens, o presidente da corte voltou a travar a ferramenta, alegando falta de registro prévio.
1: O presidente do PT e coordenador da campanha de Lula, Edinho Silva, formalizou o endereço eletrônico do grupo no TSE, mas criticou a restrição.
6: Nós não queremos que o canal seja vinculado à campanha, porque nós entendemos que ele é uma forma autônoma de organização da sociedade. Mas como nós entendemos que o cerceamento ao canal, ele é, na nossa opinião, né, uma repressão, né, à organização social que estava se dando nas redes, nós pedimos, né, a inscrição para que o canal não caia, mas já peticionamos que entendemos que o canal é autônomo e ele manifesta a vontade da sociedade por meio do Janones que chama a organização do canal, mas quem vai para a organização desse canal é a sociedade que se organiza por meio das redes.
2: O Corregedor-Geral da Justiça Eleitoral, ministro Ricardo Villas Boas Cueva, defendeu que a decisão sobre o funcionamento do exército de Lula seja levada imediatamente ao plenário do TSE.
1: Cueva ressaltou que a proximidade do segundo turno exige uma solução colegiada urgente para pacificar o tribunal e restabelecer a harmonia institucional.
2: Agora são 6:10.
1: A TV Bandeirantes confirmou que vai manter o debate presidencial do segundo turno no domingo, mesmo após o candidato Flávio Bolsonaro anunciar que não comparecerá ao programa.
2: Pelas regras acordadas previamente com as assessorias dos presidenciáveis, o púlpito destinado ao senador ficará vazio no estúdio durante toda a transmissão. E o presidente Lula será sabatinado ao vivo.
1: Durante ato político em São Paulo, Flávio afirmou que a participação no conflito final da TV Globo ainda está sob avaliação da equipe técnica dele.
7: Não está previsto esse debate domingo. Estamos analisando, quem vai dar a palavra final vai ser a minha equipe técnica no último debate.
2: Logo após o primeiro turno, Flávio Bolsonaro assegurou que faria a questão de debater com o presidente Lula.
8: Queria ter participado do primeiro turno de debate com o Lula. Eu vou participar de debates, eu acho que são importantes. É o que eu sempre quis, eu quero comparar os programas de governo, eu quero comparar os governos do Lula com o nosso governo. E eu tenho a convicção de que a gente vai ser vitorioso nesses debates. Eu vou ter a oportunidade agora de debater com ele.
1: O presidente Lula confirmou que vai ao debate da Band no próximo domingo e desafiou o adversário a comparecer.
9: Domingo eu estarei no debate da Bandeirante. Eu espero que o meu aniversário compareça para que a gente possa fazer com que o povo tenha conhecimento da diferença de programa, da diferença de candidatura. Eu estarei lá.
2: Agora são 6:11.
1: Amanhã, o presidente Lula será sabatinado na TV Globo, logo após o Jornal Nacional. Na sexta-feira, será a vez de Flávio Bolsonaro.
2: O debate na Globo está marcado para sexta-feira, dia 23, 2 dias antes da votação em segundo turno.
1: Hoje, a Quest divulga a primeira pesquisa de intenção de voto para presidente no segundo turno. O Datafolha será divulgado amanhã.
2: Ontem, a Quest divulgou uma rodada de pesquisas para governador e presidente em 3 estados.
1: No Amazonas, Lula tem 47% das intenções de voto contra 43% de Flávio Bolsonaro.
2: No Rio Grande do Norte, o atual presidente aparece com 59% ante 33% de Flávio Bolsonaro.
1: No Acre, Flávio atinge 60% contra 28%. De Lula.
2: Agora são 6:12.
1: A menos de 2 semanas da eleição, o presidente Lula prometeu liberar um PIX de até R$5.000 para microempreendedores individuais.
2: O projeto prevê ainda perdoar R$12 bilhões em dívidas tributárias de mais de 3 milhões de MEIs.
4: Qual é a grandeza da União? É simplesmente limpar o nome de vocês, tirar o nome de vocês. Por isso, esse perdão. Ou seja, ninguém tem que fazer nenhum esforço, ninguém tem que ir atrás de nada. É o governo que vai tomar a atitude de deixar vocês livres.
1: Num evento com empresários em São Paulo, o candidato Flávio Bolsonaro criticou a iniciativa do rival.
10: O cara passou 4 anos massacrando os empreendedores. Vamos falar da pauta que interessa aqui. Para chegar agora, a 12 dias da eleição, qual é que vai fazer o Pix Day? Vai dar Pix pro microempreendedor individual. Ele está achando que o povo é otário? Ele está achando que ele pode contar o voto das pessoas assim como ele fazia lá em 2002 com o Mensalão? Não vai fazer mais, não vai mais enganar o povo. E vou botar o dedo na ferida.
2: O presidente Lula também prometeu criar uma versão do programa Pé de Meia para alunos de universidades públicas.
1: A proposta prevê bolsas mensais de R$700 por 10 meses ao ano e uma poupança anual de R$2.500. Condicionada à aprovação acadêmica, acumulando R$10.000 ao fim da graduação.
2: Agora são 6:13.
1: O Papa Leão XIV se recupera no Hospital Gemelli em Roma, após passar por cirurgia para retirada de um câncer no pulmão.
2: O boletim médico oficial da Santa Sé confirmou o diagnóstico de adenocarcinoma.
1: O oncologista Álvaro Lopes de Oliveira explicou que esse tipo de câncer é o mais frequente de pulmão e pode atingir quem nunca fumou.
11: O adenocarcinoma em si, ele pode se desenvolver em outros órgãos, né? A gente tem esse componente de célula glandular que se desenvolve de maneira errada e leva ao câncer. O paciente pode não sentir nada e só vir a sentir em cenários mais avançados, sendo os principais sintomas tosse, falta de ar, ó, dor ao tossir, na verdade, e pode perceber rajas de sangue.
2: A realização de tratamentos oncológicos complementares, como imunoterapia ou quimioterapia, ainda não foi definida pela Santa Sé.
1: Os pais do Papa morreram de câncer e um irmão do religioso também está com a doença.
2: 6 horas, 14 minutos.
1: Fluminense e Palmeiras começam hoje a briga por uma vaga na final da Libertadores.
2: Às 9:30 da noite, os times fazem o jogo de ida no Maracanã.
1: Amanhã, o Flamengo enfrenta o Estudiantes na Argentina, na outra semifinal.
2: Pela Copa Sul-Americana, o Atlético Mineiro pega o Montevideo City Torque às 7 da noite na Arena MRV.
1: Ontem, o Vasco venceu o Boca Juniors por 1-0 na Bombonera e ficou a um empate da final. Esses são alguns dos destaques de hoje do Jornal da CBN. Você é nosso convidado, participe, mande sua mensagem. Use o WhatsApp, o 99911-9981, 99911-9981, DDD11. 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
2: 6:16.

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12: Guilherme Gimene já está conosco e tem informação ao vivo da cidade. Bom dia para você, Guilherme.
13: Oi, Cássia. Bom dia para você, para o Milton e para os nossos ouvintes. Duas ocorrências importantes já nesta manhã de quarta-feira aqui na cidade de São Paulo. Começo falando da Radial Leste, que no sentido do centro tem faixa bloqueada bem na altura da estação Carrão do metrô, devido a um atropelamento por carro que aconteceu mais cedo, ali um pouquinho antes da rua Apucarana. Vai bloqueando faixa por ali, causando congestionamento desde um pouco depois da estação Patriarca, ou seja, caminho bem difícil para quem utiliza a radial em direção ao centro. Caminho ali da Amador Bueno da Veiga, depois aproximação com a Celso Garcia, são trajetos alternativos para quem quer chegar à região central. E também vale atenção com a marginal do Rio Tietê, seguia uma carreta bitrem no sentido do Cebolão pela pista expressa da marginal Tietê, quando após a ponte do Limão, uma dessas cargas, a carreta carregada com cargas de ripas de madeira, um desses containers tombou na pista, segue tombado ali, houve derramamento de carga na via, bloqueio da faixa da esquerda, alguns metros após a ponte do Limão, vai causando muito congestionamento também, desde um pouco depois da ponte das Bandeiras. Nesse trecho, você motorista prefira a pista local. Cássia.
12: Muito obrigada, Guilherme.
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2: Quem chega a São Paulo agora pela rodovia Raposo Tavares enfrenta lentidão já em vários pontos da aproximação com o quilômetro 26 até a chegada ao Butantã, até a rua Sapetuba. Para o interior de São Paulo, nesse momento, boas condições pela Raposo. Castelo Branco também tem trânsito ruim no sentido da capital paulista, da passagem pelo 32 até o 26 e principalmente do 20 até a chegada ao Cebolão. Para o interior de São Paulo, Castelo Livre. E por último, sistema Anhanguera Bandeirantes, com lentidão por ambas as rodovias na chegada à marginal do Rio Tietê. Pela Anhanguera, anda e para desde o quilômetro 14, pela Bandeirantes, desde o quilômetro 15.
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13: Gustavo Berardo, bom dia para você.
14: Olá, bom dia, tudo bem por aí?
15: Bom dia, Gustavo, tudo jóia.
13: Nos conte como ficará o tempo nessa manhã aqui na capital paulista.
14: Pois conto sim. Olha só, pessoal, nós vamos começar no dia com bastante nebulosidade aqui pela capital e o destaque é que hoje já a partir ali do finalzinho da manhã, mas principalmente tarde e noite de hoje, áreas de instabilidade crescem rapidamente e trazem chuva. Não se descarta hoje aquela chuva mais intensa, acompanhada de descargas elétricas, né? Raios, rajadas de vento de até 50 a 60 km por hora e também aquela chuva de intensidade forte com risco de alagamentos rápidos. Então hoje, principalmente entre a tarde e o período da noite, o tempo instabiliza muito em São Paulo. A gente começou o dia com mínima de 17 graus e a máxima hoje não passa dos 24, 25 graus.
15: E no interior do estado, também tem previsão de chuva que pode ser forte, Gustavo?
14: Olha, Cássia, existe sim, viu? Nós temos índices de instabilidade muito elevados pelo interior do estado, principalmente Vale do Ribeira, Vale do Paraíba, né? Algumas áreas do centro e da divisa com o estado do Paraná são as que apresentam aí os maiores índices para a ocorrência de chuva intensa. Então, consequentemente, hoje vai ser mais um dia em que a gente vai ver aqueles alagamentos, certo? Devido à chuva intensa em curto período de tempo. A gente tem um fluxo de umidade direcionado para o estado de São Paulo e por conta disso que a gente vem observando aí altos acumulados. Inclusive, a quinta-feira, ela vem se mostrando, né, como um dia, né, de chuva intensa aqui para a capital. Então, a quinta, a gente espera um dia totalmente encoberto e com chuva que pode ultrapassar pontualmente a marca de 50 milímetros.
13: Isso se repete no litoral?
14: Olha, Milton, sim, viu? A gente tem aí uma condição de tempo bastante instável, certo? Hoje a gente tem risco, né, de chuva intensa, principalmente da Baixada em... e também, né, em algumas áreas ali do litoral sul, acumulados altos, uma chuva que vem acompanhada de raios, né, e rajadas de vento de até 50 km por hora. E amanhã a chuva ganha força no litoral norte, principalmente na área de Ilhabela, São Sebastião e Ubatuba. Atenção para alagamentos e chuva intensa, viu?
13: E Gustavo Verardo, a gente aproveita aqui, que hoje é 14 de outubro, para deixar aquele abraço, a nossa saudação a você e a todos os meteorologistas que sempre nos acompanham e nos ajudam a entender o que vai acontecer no nosso dia a dia. Fazem os seus alertas, porque hoje é o dia do meteorologista. Parabéns, Gustavo Verardo.
14: Eu agradeço muito a confiança, a parceria e todos esses dias aí de manhã bem cedo em que nós estamos juntos. Muito obrigado e seguimos em frente. Dia 14 de outubro de 1980 foi regulamentada a nossa profissão.
13: Parabéns, um abraço, até mais.
15: Obrigada, Gustavo.
14: Outro, obrigadão.
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15: 6h28.
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13: Agora há pouco, logo na abertura aqui do Jornal da CBN, quando nós falávamos sobre a discussão em torno do canal de WhatsApp Exército do Lula, que foi derrubado no fim da noite de ontem, por determinação do presidente TSE Cássio Nunes Marques, nós chamamos um áudio que era do André Janones, que negou irregularidades no canal, criticou o bloqueio às vésperas da votação decisiva do Congresso como fim da escala 6-1. No momento em que o áudio foi ao ar, eu, inadvertidamente, acreditei que não fosse dele aquele áudio. Não o identifiquei como sendo ele, até pedi para a gente corrigir. No entanto, depois a gente verificou que sim, era a fala do André Janones. E que você vai poder ouvir depois, na íntegra, dentro da reportagem que nós vamos trazer para você ao longo aqui do Jornal da CBN. Então eu peço desculpa a você pela confusão que fiz lá na abertura do jornal, mas era o André Janones que estava falando ali e criticando exatamente essa decisão tomada pelo TSE. A gente vai retomar esse assunto, tá bom?
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0: Muito bom dia, Eduardo Hauen.
1: Bom dia, Milton. Bom dia, Cássio. Bom dia a todos os ouvintes.
2: Bom dia, Eduardo.
0: O Luiz Henrique tem 51 anos, mora em Florianópolis. Corre 4 vezes por semana, usa um relógio que mede sono, batimento, estresse, recuperação. Às vezes, diz ele, acordo ótimo e o relógio manda descansar. Em outros dias acontece o contrário. Confio no relógio ou no meu corpo?
1: Bom dia, Luiz Henrique. Milton, acho que é muito importante a gente explicar aqui, e principalmente para o Luiz entender, que o relógio é uma ferramenta, mas ele não é o treinador que toma a decisão pela pessoa. Então, ele é uma ferramenta a mais, é o uso da tecnologia para auxiliar a gente numa decisão. Esses aparelhos evoluíram muito. Eles conseguem medir muito bem frequência cardíaca, movimento e algumas variáveis aí com muita boa utilidade. Agora, o problema é que a recuperação, Milton e Cássia, é uma estimativa calculada, tem um algoritmo e ele usa dados como frequência cardíaca, variabilidade da frequência cardíaca e sono. Então, existem muitos erros aí, muitas dificuldades que tem o algoritmo de acertar sempre. E o relógio, ele não sabe tudo o que aconteceu com a pessoa. Como é que foi o dia, se ela está começando uma gripe, como é que está o relacionamento em casa, como é que ela está emocionalmente. Então, tem várias variáveis que o relógio não consegue medir ainda. Então, inclusive, tem um estudo publicado bem interessante, que ele compara o sono mesmo. Vamos pegar uma variável. A polissonografia, que é aquele estudo mais eficaz para avaliar o sono e tempo de sono, ali que você fica nas durações dos estágios. Quando você compara o relógio e ele, existem erros no relógio. Só que, por isso que a gente tem que usar o relógio para comparar a tendência. Por exemplo, tinha um sono, mesmo que aquele sono não tenha aquela pontuação adequada, mas você piorou ou melhorou em relação ao que estava. Então essa é uma forma da gente usar o relógio como uma ferramenta. Então olhar mais tendência e não uma noite isolada. Agora, se o relógio mostra recuperação ruim durante vários dias, e você também percebe que está cansado, tem uma piora ali no desempenho, sua frequência cardíaca está um pouco diferente, Milton, aí atenção, né? O relógio só te chamou a atenção para algo que você não estava parando para olhar. Isso que é assim que a gente tem que usar. Agora, você acordou super bem, teve uma única medida ali que seu relógio deu que

0: quarta-feira, 14 de outubro de 2026. O plenário do Senado deve votar hoje, em dois turnos, a proposta de emenda à Constituição que acaba com a escala 6-1. Para avançar, a PEC precisa do respaldo de pelo menos 49 parlamentares. Pressionado pela popularidade do projeto, o senador e candidato à presidência Flávio Bolsonaro recuou e anunciou que votará a favor da proposta. Apesar de ter declarado voto favorável ao fim da escala 6-1, Flávio disse a pessoas próximas que vai rever pontos da proposta caso seja eleito. Aliados do senador e empresários disseram que tiveram a garantia de que, com Flávio eleito, tópicos serão discutidos pelo Congresso Nacional. O canal de WhatsApp Exército do Lula foi derrubado no fim da noite de terça-feira por determinação do presidente do Tribunal Superior Eleitoral, Cássio Nunes Marques. A decisão impõe suspensão de 48 horas, mesmo após a campanha formalizar o registro da ferramenta de comunicação no TSE. Coordenado pelo deputado reeleito André Janones, do Rede de Minas Gerais, o canal já tem mais de 4 milhões e 300 mil inscritos. O Papa Leão XIV se recupera no Hospital Gemelli, em Roma, após ser submetido a uma cirurgia para retirada de um câncer no pulmão. O boletim médico oficial da Santa Sé confirmou o diagnóstico de adenocarcinoma. O pontífice deve ficar cerca de uma semana internado. Segundo o Vaticano, ele teve uma noite tranquila. No horário de Brasília, às 6h34.
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0: Pinheiros para a Zona Sul, já com o trânsito bem congestionado da saída do Cebolão até um pouco depois da ponte Cidade Universitária. Entre a Vila Leopoldina e a chegada a Pinheiros, vale mais a pena o corredor ali da Gastão Vidigal, Fonseca Rodrigues e Pedroso de Moraes. Depois a Pinheiros para a Zona Sul tem boas condições e para Castelo Branco, caminho lento da ponte Transamérica até um pouco antes da ponte Morumbi.
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morreu em Salvador aos 60 anos, o cantor Netinho. E eu quero falar menos da morte e mais do jeito que ele escolheu passar por ela. Para quem cresceu nos anos 90, como eu, Netinho é trilha sonora de verão. A voz de Mila e de Mileva arrastou multidão atrás de trio elétrico, lotou a avenida, embalou paquera de carnaval e micareta pelo Brasil inteiro. O homem passou a vida distribuindo alegria em escala industrial. Aí repara nos dois gestos finais dele. O primeiro, por desejo do próprio Netinho, o velório e a cremação serão reservados, só família e amigos próximos. O artista que viveu de palco dispensou o último espetáculo. Numa era em que até luto vira conteúdo, em que se transmite enterro ao vivo e se mede a dor em visualização, ele preferiu o silêncio. Quem passou a vida inteira na avenida sabia, melhor que ninguém, a hora de fechar a cortina. O segundo gesto é uma frase que ele deixou pronta. Levarei comigo o sorriso de cada fã que foi feliz com a minha arte. Para um instante nessa escolha de bagagem, o homem teve fama, sucesso, patrimônio, nome em letreiro. Na hora de arrumar a mala da travessia, levou sorriso alheio. Eis a verdade da vida. Nenhuma conquista nossa vai junto, só o que a gente causou de bom.

0: na vida dos outros. O resto fica no inventário. A assessoria contou que ele partiu tranquilo, como vinha desejando nos últimos meses de tratamento. Depois de mais de um ano enfrentando um linfoma e de já ter vencido uma batalha dura de saúde em 2013, ele sabia o que estava dizendo quando falava em partir em paz. O cantor da alegria fez da despedida a última canção, discreta, serena, no tom certo. Obrigado pelos verões, netinho. O sorriso que você leva é o mesmo que deixou.
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15: Afinal, quando é que uma pessoa sabe que está pronta para correr uma prova como a São Silvestre, que, como eu já contei aqui no Clube da Corrida CBN, é uma prova longa, de 15 quilômetros, mas também uma prova com muitas subidas e descidas. Para fazer uma prova como essa, eu preciso já ter corrido 15 quilômetros? Eu fiz essas perguntas para o treinador de corrida de rua, Gláucio Campos. Ele explicou que, de fato, esse trajeto de 15 quilômetros não é um trajeto curto, mas que tudo depende do objetivo de cada pessoa com essa prova. Então tem quem encare a São Silvestre como uma prova para diminuir o tempo no percurso de 15 quilômetros. Mas mesmo quem nunca chegou a correr 15 quilômetros pode se testar na São Silvestre, mas para isso é preciso já ter percorrido algumas distâncias parecidas.
16: 15 quilômetros é uma distância relativamente que a pessoa tem que estar um mínimo de treinamento, ela tem que estar preparada para aquilo. Então eu aconselho pessoas que já fizeram prova de 5, de 10 e estão já querendo buscar o próximo objetivo, é o ideal buscar uma São Silvestre. Ou aquelas pessoas que já passaram disso, já correram uma meia maratona e uma maratona, não tem problema nenhum, é só fazer um treinamento específico para aquilo.
15: Ou seja, o ideal é que daqui até perto da prova, os atletas consigam já ter feito outros treinos ou outras provas de até pelo menos 10 quilômetros para ir ganhando o condicionamento físico necessário para fazer os 15 quilômetros no dia da prova. E aqui vai um adendo, hein? Se o atleta não conseguir correr o tempo todo do percurso, não tem problema, pode andar em alguns trechos. Mas nesse caso é preciso ficar atento ao que diz o regulamento, porque o regulamento determina que a prova tem que ser concluída antes de meio-dia e 50 minutos e em até 3 horas. E essa largada, ela vai ser feita em pelo menos 6 momentos diferentes. Às 7h25 da manhã do dia 31 de dezembro, larga o primeiro pelotão de pessoas com deficiência, especificamente os cadeirantes. Às 7h40 da manhã, vem o primeiro pelotão de elite, o feminino, e às 8h05 o segundo, o masculino. Logo depois, às 8h06 da manhã, vem o pelotão de PCDs, todas as pessoas com deficiência, exceto os cadeirantes que já vão ter largado. Às 8h07, vem o pelotão Premium, quem comprou o kit mais caro ali da São Silvestre, tanto feminino quanto masculino. E às 8h08, o último pelotão, pelotão geral, também tanto feminino quanto masculino. Mas é possível que haja divisão em ondas de largada de acordo com o tempo em que cada um vai fazer essa prova. Então não necessariamente todo mundo vai largar no máximo às 8h08 da manhã. Pode ser que alguém largue um pouco depois disso. O limite é concluir a prova em até 3 horas, com limite máximo de meio-dia e 50 minutos. Portanto, olho atento ao cronômetro.
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0: 6h45.
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2: Polícia Federal identificou que o senador Flávio Bolsonaro era usuário master de uma conta offshore, sócia do jatinho usado pelo banqueiro Daniel Vorcaro. Segundo a comentarista aqui da CBN, colunista do Jornal Globo, Malu Gaspar, a conta bancária no Santander era da empresa Alcazar Holdings, do advogado Willer Tomás, que deu carona para Flávio dos Estados Unidos para o Brasil. Mensagens obtidas pelos investigadores no celular de Tomás mostram que uma secretária solicitou ao banco a desvinculação da conta em nome de Flávio Bolsonaro em maio de 2025. Para a Polícia Federal, o perfil de acesso sugere uma eventual participação societária, de fato, na holding internacional. Documentos da apuração sobre fraude no INSS também revelam que empresas de Willer Tomás custearam voos executivos para a família de Flávio para a Riviera Francesa e para Mônaco. A perícia da Polícia Federal descobriu ainda que Flávio e Willer Tomás conversavam por meio de um aplicativo com criptografia avançada, que impede capturas de tela e autodestrói as mensagens. Em nota, a assessoria de Flávio Bolsonaro declarou que o parlamentar nunca teve conta vinculada a Willer Tomás e que o e-mail apenas corrige uma vinculação indevida. 6h46.
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6: Sistema Anchieta Imigrantes com boas condições agora para quem vai no sentido do litoral em direção à capital paulista. Tem lentidão pela Imigrantes na passagem por Diadema, ali entre os quilômetros 18 e 15. Depois o trânsito melhora bastante e aí volta a ficar carregado na aproximação com o acesso ali para Abraão de Moraes. Quem utiliza a rodovia Anchieta também pisa no freio no trecho urbano na passagem por São Bernardo do Campo. O motorista reduz a velocidade do quilômetro 20 até a altura do quilômetro 17, depois do 14 até o 10, até a chegada ao Sacomã. Também de olho no Rodoanel Mário Covas, pista interna em direção a Perus, com lentidão agora do quilômetro 20 até o 16, no acesso para a rodovia Castelo Branco.
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8: O Palmeiras finalizou nesta terça-feira na Academia de Futebol a preparação para enfrentar o Fluminense nesta quarta, às 9:30 da noite, no Maracanã, pela ida da semifinal da Libertadores. Vitor Roque está fora do jogo de ida contra o Fluminense. O jogador tem uma entorse no tornozelo. O Verdão disputa esta fase pela 13ª vez na história, sendo a 6ª participação nas últimas 7 temporadas. O confronto será inédito em mata-matas do torneio. Em 1971, pela fase de grupos, os cariocas venceram por 2-0 no Pacaembu, enquanto os paulistas ganharam por 3-1 no Maracanã. O Santos pagou nesta terça-feira cerca de R$ 946 mil e derrubou 3 punições de transfer bans aplicadas pela FIFA. As dívidas estavam relacionadas aos mecanismos de solidariedade nas negociações de João Basso, Rolaser e Álvaro Barreal. Apesar disso, o clube ainda tem 4 sanções em vigor, ligadas ao técnico Pedro Caixinha e seus auxiliares. Além disso, o Peixe pode sofrer uma nova punição por um débito de aproximadamente R$ 2.200.000 com o Al-Markia do Catar, pela contratação de Youssoufa Nigier. O Corinthians voltou ao trabalho nesta terça-feira no CT Doutor Joaquim Grava e começou a preparação para o duelo contra o Vitória na próxima segunda às 20h na Neoquímica Arena pelo Campeonato Brasileiro. A atividade foi dirigida pelo auxiliar Léo Porto, já que Clarence Seedorf desembarca no Brasil nesta quarta-feira. O novo treinador terá o primeiro contato com o elenco durante os treinamentos em 2 períodos, no Alvinegro. O São Paulo deu início também nesta terça-feira aos trabalhos para o compromisso diante do Vasco no Morumbis pela 31ª rodada do Campeonato Brasileiro. A programação começou com atividades físicas na academia e depois seguiu no gramado com exercícios de situações de ataque e defesa, além de um jogo em campo reduzido. Os jogadores também aprimoraram jogadas ofensivas, com cruzamentos e conclusões a gol. Jacaleri, que sentiu dores na coxa esquerda contra o Vitória, realizou atividades adaptadas nas dependências internas do CT e segue como dúvida para o jogo de sábado. De São Paulo, Bruno Faria.
0: A sua informação, Guilherme Gimenez.
6: Cássia, o Jockey Club afirmou que pretende regularizar a dívida com a Prefeitura de São Paulo e apresentou um projeto de reformulação da entidade. A proposta prevê financiamento do Banco BTG Pactual para quitação de débitos e construção de um novo clube privado com cerca de 14 mil sócios e um parque público. O anúncio foi feito nesta terça-feira durante uma reunião da CPI do Jockey Club. A expectativa é o pagamento de R$ 228 milhões à vista até 30 de outubro, com descontos oferecidos pela Prefeitura. O valor original do débito tributário municipal é estimado em R$ 871 milhões. A CPI do Jockey foi instalada pela Câmara Municipal em novembro de 2025 para investigar os débitos da entidade. Cássia.
0: Muito obrigada, Guilherme. 6h53.
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0: Muito bom dia, professor Mário Sérgio Cortella.
1: Bom dia, Milton. Bom dia, Cássio.
2: Bom dia, professor.
0: Professor, o Ministério da Educação vai homologar nessa semana aquela que é a primeira regulamentação da inteligência artificial para as escolas e que dá orientações ali exatamente para também para a utilização da IA pelos professores. Geralmente a gente tem uma preocupação voltada aqui para as crianças, para os alunos, mas é importante que os professores tenham também este guia.
1: Amanhã, 15 de outubro, 2,5 milhões entre nós, professoras e professores, comemoramos nosso dia. E por isso temos de nos preparar, né, Milton e Cássia? Afinal, esses 4 anos mais recentes, a inteligência artificial chegou trazendo para o trabalho pedagógico coisas que não conhecíamos. Não é substitutiva, não é no nosso lugar, complementa a nossa atividade. Mas eu queria ficar só num ponto direto, porque esse tema nós vamos voltar várias vezes. É preciso, sim, regulamentar o uso, mas nós não podemos esquecer que como a inteligência artificial auxilia, e muito, o trabalho das pessoas, não podemos excluir quem não tem acesso à tecnologia, quem não tem acesso a melhores tecnologias, porque do contrário, alguns serão beneficiados e outros ficarão de fora. Por isso, atenção também nesse ponto.
2: Sem dúvida. Inclusive, tem um conceito que é utilizado aqui numa reportagem do Globo que trata desse assunto, que é a tal da delegação cognitiva, e que aí serve para qualquer pessoa utilizando inteligência artificial. E é você dar algumas tarefas para a inteligência artificial, testa, percebe que deu certo, e aí passa a confiar completamente. Então, seria isso que não poderia acontecer no caso dos professores.
1: É, não pode, não deve, seria uma rendição, seria uma dificultação, uma restrição da nossa capacidade. Por isso, ainda bem que a tecnologia nos auxilia, mas ela não pode, de modo algum, reduzir nossa capacidade, né, Milton?
0: Perfeito, professor Mário Sérgio Cortella. Bom dia e um antecipado parabéns.
1: Obrigado, abraço.
2: Abraços, professor.
0: Em seguida, a gente tem o horário eleitoral obrigatório no rádio e na televisão. Você pode acompanhar as notícias e as reportagens aqui do Jornal da CBN lá no aplicativo. Se você ficar no rádio, acompanha a campanha eleitoral. Agora, você tem o repórter CBN.
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quarta-feira, 14 de outubro de 2026. O desmatamento na Amazônia caiu em 2025 para o menor nível da série histórica do MAP Biomas, que começou a fazer o monitoramento em 1985. Segundo o balanço, o bioma perdeu mais de 690 mil hectares de vegetação no ano passado. Conforme o relatório, o resultado está alinhado à tendência recente de redução também observada nos dados oficiais do PRODES, o Projeto de Monitoramento do Desmatamento da Floresta Amazônica Brasileira, por satélite. O acordo entre Mercosul e União Europeia resultou em um aumento de 30% das exportações brasileiras para o bloco europeu entre maio e setembro. A comparação do Ministério do Desenvolvimento considera o mesmo período do ano passado. Nos 9 primeiros meses de 2026, as vendas subiram 20% e somaram mais de 44 bilhões de dólares. De acordo com o Ministério das Relações Exteriores, o comércio bilateral entre os países do Mercosul e da União Europeia cresceu mais de 6 bilhões de dólares desde que o acordo entrou em vigor em maio. No horário de Brasília, 6 horas e 58 minutos.

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1: Muito bom dia a você que escolheu ficar mais bem informado e nos acompanha também nos canais digitais aqui do Jornal da CBN, nesta manhã de quarta-feira, 14 de outubro de 2026. O senador Flávio Bolsonaro afirmou que vai votar a favor do fim da escala 6x1. A mudança no posicionamento ocorre após aliados alertarem que Lula teria vantagens nas urnas com a proposta. O senador defendeu ainda que as pessoas tenham liberdade para negociar e organizar as próprias escalas de trabalho.
2: O candidato do PL, Flávio Bolsonaro, recuou e disse que vai votar a favor da PEC do fim da escala 6x1. Ele disse que, se é o que a maioria quer, essa é uma discussão que precisa ser feita. A mudança de posicionamento ocorreu após conversas com aliados. O entendimento, segundo interlocutores do senador, é que era preciso se livrar da pecha de inimigo do trabalhador, explorada pela campanha de Lula. A oposição e o governo já dão como certa a aprovação da matéria. Os partidos deverão liberar suas bases e o presidente Davi Alcolumbre já anunciou que há um número de assinaturas suficientes para aprovar requerimento de quebra do intervalo de 5 sessões entre o primeiro e segundo turnos da PEC, o que abre espaço para concluir a votação já nesta quarta-feira. Mesmo confirmando o voto favorável, Flávio defendeu que as pessoas devem ter liberdade para organizar a própria escala de trabalho.
3: A maioria dos trabalhadores brasileiros querem o fim da 6x1, então vou votar a favor do fim da 6x1. Só que a gente defende algo ainda melhor sempre. Eu queria que tivesse liberdade para o trabalhador montar seu jornal de trabalho. Como é que fica a pessoa que trabalha de home office? Isso não está definido na PEC. Como é que fica aquela mãe que não tem com quem deixar o seu filho, só pode trabalhar, por exemplo, 4 horas por dia, só pode trabalhar de manhã, ou só pode trabalhar de tarde, vai continuar engessada a jornada dela.
2: O presidente Lula ironizou que o PL de Flávio Bolsonaro tenha resolvido votar a favor do fim da escala 6x1 após pressão da sociedade.
4: Parece que depois da pressão da sociedade e parece que depois de todas as manifestações da rua desse Brasil, o partido do PL resolveu votar o fim da escala 6x1. Eu de vez em quando fico pensando, se todo o mal que eu causar a esse país for fazer a direita avançar e atender aos interesses do povo brasileiro, eu vou continuar fazendo isso.
2: A aprovação do fim da escala 6x1 é uma das principais apostas de Lula para tentar uma virada inédita e vencer Flávio no segundo turno. O texto reduz a jornada máxima de trabalho de 44 para 40 horas semanais, sem redução salarial. Já os casos especiais e uma compensação do governo às empresas deverão ser analisados em regulamentação posterior. Com colaboração de João Rosa e Rani Veloso, de Brasília, Samantha Klein.
5: E o presidente Lula anunciou um novo pacote de bondades que beneficia microempreendedores e estudantes. Há poucos dias do segundo turno, Lula não indicou de onde virão os recursos para inflar esses programas. As medidas são um esforço para tentar reverter a vantagem de Flávio Bolsonaro no primeiro turno.
6: Há 12 dias do segundo turno das eleições, o presidente Lula anunciou medidas voltadas a estudantes universitários e microempreendedores individuais. Nesta terça-feira, ele lançou o programa Prospera MEI, que reúne 5 medidas para renegociação de dívidas e incentivo financeiro ao setor. 4 delas dependem da aprovação do Congresso, como o perdão de dívidas tributárias federais para beneficiar cerca de 3 milhões e 600 mil MEIs. Para débitos com bancos privados, pelo Desenrola 3.0, o governo vai comprar as dívidas dos MEIs por 6 bilhões de reais. O plano prevê ainda um repasse de até 5 mil reais via PIX aos microempreendedores para estruturar os negócios. O governo já havia enviado um projeto de lei ao Congresso para ampliar o limite de faturamento anual da categoria, passando dos atuais R$ 81 mil para 110 mil em 2027 e R$ 140 mil em 2028. O fim da obrigatoriedade de emissão de nota fiscal para pessoa física é a única que será regulamentada por decreto. O Ministério da Fazenda indicou que a estimativa é de que o impacto do perdão das dívidas seja de R$ 1 bilhão por ano em 3 anos. Já o PIX deve ter um impacto de R$ 5 bilhões em 4 anos. Durante a cerimônia no Palácio do Planalto, o presidente defendeu as medidas ao dizer que o governo precisa dar oxigênio aos MEIs para não morrerem asfixiados.
4: Qual é a grandeza da União? É simplesmente limpar o nome de vocês, tirar o nome de vocês. Por isso, esse perdão. Ou seja, ninguém tem que fazer nenhum esforço, ninguém tem que ir atrás de nada. É o governo que vai tomar a atitude de deixar vocês livres.
6: Também nesta terça, ele prometeu que, se for eleito, vai fazer um pé de meia para universitários com pagamento de uma bolsa de R$ 700 por 10 meses. O benefício vai atender alunos de universidades federais e estaduais e a expectativa é atender 1 milhão de alunos por ano. A previsão é de que a medida tem um custo de R$ 4,7 bilhões. O anúncio foi feito por meio de uma videoselfie gravada pelo presidente e publicada nesta terça-feira nas redes sociais.
4: Garantindo que todo jovem estudante das escolas universitárias vão receber R$ 700 de poupança por mês durante 10 meses e no final do ano nós depositaremos R$ 2.500. Como o curso é 4 anos, 4 de 2.500 dá R$ 10.000. Quando ele se formar, ele vai ter R$ 10.000 para começar a sua iniciação profissional.
6: Os anúncios são um esforço de Lula de tentar reverter a vantagem do candidato Flávio Bolsonaro, que saiu à frente no primeiro turno. Outras medidas foram anunciadas recentemente pelo governo, como a retirada total dos impostos federais sobre a gasolina, o reajuste do Bolsa Família e o fim das BETs. Com a colaboração de Rani Veloso, de Brasília, Isa Stassiarini.
5: E esse programa de apoio aos microempreendedores individuais anunciado pelo presidente Lula vai ser o tema da nossa conversa hoje com a Miriam Leitão.
1: Nós temos agora 7:07, informações de São Paulo com o Guilherme Gimenez a propósito de um incidente com o avião da Azul. Guilherme.
7: Milton, a Companhia Aérea Azul investiga uma decolagem atípica no aeroporto de Congonhas, na zona sul de São Paulo, caso que aconteceu na tarde de domingo, dia 11, quando o avião percorreu quase toda a extensão da pista e passou em baixa altitude sobre um sistema de segurança instalado no fim da pista. O voo AD-4797 tinha como destino a cidade de Belo Horizonte, em Minas Gerais. A aeronave deixou o solo somente depois de passar por uma marca utilizada como referência para o ponto de toque durante pousos na direção oposta. Em condições habituais, o avião já estaria no ar nesse trecho. Em nota ao G1, a Azul afirmou que abriu uma investigação interna para esclarecer as circunstâncias da manobra. A empresa também afirmou que suas operações seguem os padrões nacionais e internacionais de segurança. No fim da pista de Congonhas, há um sistema conhecido como EMAS, que é uma estrutura formada por blocos especiais que se deformam sob o peso das rodas e ajudam a desacelerar aeronaves que ultrapassam os limites da pista. Em maio de 2024, outro avião da Azul decolou pouco antes do fim da pista. Na ocasião, o episódio foi classificado pelo CENIPA como incidente. Segundo especialistas, utilizar toda a extensão disponível da pista é permitido, desde que sejam respeitados os cálculos e os limites de segurança. No entanto, uma decolagem tão próxima do fim da pista é considerada atípica e precisa ser analisada. Milton.
1: E há imagens a propósito dessa decolagem por parte desse avião da Azul, feita exatamente na parte final da pista. Muito provavelmente os passageiros, a própria tripulação que lá estavam, sequer perceberam nada, porque a decolagem foi, diríamos assim, tranquila, mas quando você vê a imagem chama a atenção e, claro, o fato de ter alertado lá os sistemas de segurança leva a essa necessidade de se compreender o que levou a esse tipo de operação, porque a demora na decolagem. Esse é o trabalho que se faz na segurança da aviação sempre, em todo e qualquer incidente que possa ocorrer, uma irregularidade que surja, que saia do padrão, tem de ser investigado por questões de segurança.

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1: Você que estava acompanhando o horário eleitoral obrigatório no rádio, agora segue com a gente também aqui no Jornal da CBN, edição desta quarta-feira, 14 de outubro de 2026. Bom dia para você. E acompanhe também as informações do Felipe Igreja, lá em Brasília, a propósito da discussão em torno do canal de WhatsApp Exército do Lula, que vem sofrendo ali uma série de, ou passa por uma série de polêmicas a partir das decisões tomadas pelo presidente do Tribunal Superior Eleitoral, Cássio Nunes Marques. Canal que nesse momento está fora do ar, Felipe.
2: Exatamente, Milton. O canal de WhatsApp Exército do Lula, administrado pelo deputado André Janones, ficou novamente fora do ar desde ontem à noite, após uma decisão do presidente do Tribunal Superior Eleitoral, ministro Cássio Nunes Marques. A medida ocorreu mesmo depois que a campanha do presidente Lula registrou formalmente esse endereço eletrônico no canal da Justiça Eleitoral. Nunes Marques, a gente lembra, havia determinado que o registro era necessário para que o canal pudesse, de fato, funcionar durante o período da campanha eleitoral. Mesmo após essa regularização, o ministro do TSE estabeleceu que seria preciso aguardar 48 horas antes da retomada das publicações, conforme a regra eleitoral. Por isso, então, ele segue fora do ar. O canal tem mais de 4 milhões de inscritos e é utilizado para divulgar conteúdos de apoio à candidatura de Lula. Embora a campanha do petista tenha feito, portanto, esse registro desse endereço, desse canal, junto ao TSE, o PT afirmou que isso não significa que tenha assumido a administração do canal, que continua sob responsabilidade de André Janones. No Instagram, o deputado negou irregularidades nesse canal e criticou o bloqueio às vésperas de votações decisivas no Congresso, como o fim da escala 6x1.
3: Em um episódio que ficará marcado para todo sempre na história da política brasileira, na história da nossa defesa da democracia, às 23 horas e 26 minutos, o canal Exército do Lula, que nunca divulgou fake news, que não compartilhou fake news, como eu sempre tenho dito, eu vou repetir, não precisa acreditar em mim, eu tenho 4 milhões e 300 mil testemunhas, ele foi retirado do ar. E o canal só voltará às 11h26 da noite de quinta-feira, dia 15 de outubro. Fica a pergunta, será uma coincidência o canal ter caído justamente durante a votação do fim da escala 6x1? Cada um faça aí a sua própria análise.
2: As decisões em torno do funcionamento do canal incomodaram ministros do TSE, que falaram reservadamente em uma tensão interna às vésperas do segundo turno. A avaliação é que o presidente da corte acabou atropelando o corregedor-geral Ricardo Villas Boas Cueva, que tinha enviado o caso para análise do plenário. Ontem, Nunes Marques derrubou a decisão de Villas Boas sem enviar a decisão para análise do colegiado, mas o corregedor insistiu e reiterou com urgência o pedido para levar esse caso ao plenário da corte. Em meio ainda às denúncias de fake news na campanha, o presidente do TSE se reuniu ontem com as campanhas de Lula e Flávio Bolsonaro. No encontro, foram discutidas medidas de proteção contra deepfakes e, de acordo com o ministro Cássio Nunes Marques, a conversa foi positiva.
4: E eu quero aqui de plano parabenizar as coordenações dos partidos, parabenizar as coordenações dos jurídicos dos partidos pela cooperação, pelo espírito de cooperação que marcou a reunião de hoje à tarde, isso buscando o aperfeiçoamento desse processo eleitoral. Então todos os partícipes, absolutamente todos, concordaram em muitos pontos de tentar levar o eleitorado brasileiro as propostas que os candidatos desejam que cheguem à casa e aos ouvidos de todo o eleitorado brasileiro.
2: Na reunião, Nunes Marques também pediu que as campanhas atuem junto de apoiadores para prevenir ações que gerem confronto no dia do segundo turno das eleições. Milton.
1: Muito obrigado, esse foi o Felipe Igreja.
5: Agora nós temos informação com a nossa reportagem sobre o estado de saúde do Papa Leão XIV, que foi submetido ontem a uma cirurgia. Pedro Fagundes está conosco. Bom dia, Pedro.
6: Bom dia, Cássia, Milton, também aos nossos ouvintes. Olha, o Papa Leão XIV passou uma noite tranquila no hospital depois de uma cirurgia para a retirada de parte do pulmão direito e a confirmação de um diagnóstico de câncer. A informação foi divulgada hoje pelo Vaticano, que deve apresentar também novas atualizações sobre o estado de saúde do pontífice ao longo do dia. Leão XIV está internado no Hospital Gemelli, em Roma, que é conhecido como Hospital dos Papas. A cirurgia foi realizada ontem, durou cerca de uma hora e meia, retirou o lobo inferior do pulmão direito. Exames, eles confirmaram que o pontífice tem um tipo de câncer que já havia sido identificado como suspeita antes desta operação. De acordo com o Vaticano, os médicos realizaram uma retirada considerada radical, com o objetivo de eliminar todo o tecido suspeito. Ainda não há uma definição sobre a necessidade de quimioterapia ou outros tratamentos. A equipe médica aguarda, portanto, resultados de novos exames. A previsão é que o Papa permaneça internado por cerca de uma semana. Por causa da recuperação, o Vaticano ainda cancelou todas as audiências de Leão XIV até o dia 20 de outubro. Também não há confirmação sobre a manutenção da viagem prevista para novembro aqui à América do Sul, com passagens pelo Peru, onde foi padre por muito tempo, também Argentina e Uruguai. Agora pela manhã, Cássia, foi realizada uma missa na Praça São Pedro, no Vaticano, sem a presença de Leão XIV. O cardeal Tagle ficou responsável por conduzi-la e fez uma reza especial em homenagem ao pontífice. Volto com você.
5: Muito obrigada, Pedro.
1: E agora, o Rio de Janeiro, Frederico Goulart tem informações sobre a condenação de 4 homens que participaram de um estupro coletivo de uma adolescente. Isso aconteceu em Copacabana. Frederico Goulart, bom dia.
7: Bom dia, Milton. Pois é, eles foram condenados a 15 anos de prisão em regime fechado. A sentença também manteve a prisão preventiva desses réus e determinou que eles paguem juntos uma indenização por danos morais equivalente a 40 salários mínimos a essa vítima. Foram condenados o Bruno Felipe dos Santos Alegrete, de 18 anos, João Gabriel Xavier Berto, de 19, Matheus Veríssimo Zuel Martins, 19, e Vitor Hugo Oliveira Simonin, de 18 anos. Os 4, relembrando, negaram o estupro durante o processo. Eles admitiram ter mantido relações sexuais com essa adolescente, mas alegaram que os atos foram consentidos. A sentença foi obtida pela TV Globo, já que o processo corre em segredo de justiça. O juiz João Zacarias de Sá considerou que os relatos da vítima eram coerentes e estavam amparados por outros elementos de prova, incluindo exames que identificaram lesões físicas. O crime aconteceu no começo desse ano, no dia 31 de janeiro, dentro de um apartamento da família de um dos acusados em Copacabana, na Zona Sul, e segundo o relato da vítima, ela foi ao imóvel a convite de um quinto envolvido, uma adolescente com quem ela já teria ficado. A jovem concordou em manter relações sexuais com ele, mas os outros 4 homens entraram no quarto e passaram a violentá-la. Além desses 4 jovens condenados, o adolescente envolvido responde também na vara da infância e da juventude. Em abril desse ano, a justiça determinou a internação dele em uma unidade do DEGASE, o Departamento Geral de Ações Socioeducativas. Milton.
1: Muito obrigado às informações do Frederico Goulart, do Rio de Janeiro. E você, nosso convidado aqui no Jornal da CBN. Primeiro que daqui a pouquinho a gente vai ter a Miriam Leitão, mas queria convidar você a participar aqui da programação, e você pode usar o nosso canal no WhatsApp 99911 9981 99911 9981. O DDD é o 11. Então, mande sua mensagem para cá, a gente fica na expectativa aí da sua opinião a propósito desses diferentes assuntos que nós estamos tratando aqui no Jornal da CBN. Hoje voltaremos a falar aí sobre escala 6x1, novidades também nas campanhas eleitorais que ganham um novo corpo, à medida que teremos aí nesta semana, hoje pesquisa eleitoral, hoje e amanhã pesquisas eleitorais sendo divulgadas, mas amanhã e sexta-feira entrevistas lá no Jornal Nacional dos 2 principais candidatos, domingo um debate que Flávio Bolsonaro já disse que não participará, mas que o presidente Lula tem confirmado presença. Portanto, tem todo esse cenário e a gente vai continuar atualizando essas informações para você.

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1: 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A Letícia Veloso vai nos ajudar a entender o trânsito aqui na capital paulista. Bom dia.
2: Bom dia, Milton. Bom dia, Cássia.
3: Bom dia, Letícia.
2: Bom dia para o nosso ouvinte. Destaca o caminho pela marginal do Tietê, porque tem interdição neste momento, interdição parcial ali na pista expressa, por causa daquela ocorrência envolvendo a queda de carga na pista pela marginal, sentido Castelo Branco, perto da Ponte do Limão e com ocupação da faixa da esquerda, carga de madeira por lá. Tem lentidão por lá, sentido rodovia Ayrton Senna, também com congestionamento na altura da Bandeirantes e próximo à Ponte das Bandeiras. Washington Luiz, no corredor norte-sul, perto de Congonhas, na altura da rua Vapabuçu, tem interdição parcial por causa de um acidente no sentido da Zona Norte, ocupação de uma faixa, acidente envolvendo carro e moto.
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3: 7:22, o secretário de Segurança Pública de São Paulo classificou como legítima a ação de policiais que atiraram 45 vezes contra um jovem durante uma abordagem em Moema. Segundo Nico Gonçalves, os agentes foram ameaçados e atuaram dentro do protocolo. Nesta semana, outro caso em que um homem em surto foi morto com dezenas de disparos feitos pela polícia na capital veio à tona.
5: O secretário da Segurança Pública de São Paulo, Oswaldo Nico Gonçalves, afirmou que considera legítima a ação dos policiais militares que deram 45 tiros durante uma abordagem que terminou com a morte de um jovem de 20 anos em Moema, na zona sul da capital. Ele foi morto por 27 disparos. As imagens da ação policial foram obtidas pela TV Globo. Elas mostram Gustavo Muniz de Santana chegando à calçada de um estabelecimento na região e tentando se abrigar junto à parede. Em seguida, ele leva as mãos à cintura, pega um celular com as duas mãos e o aponta na direção dos policiais. Na sequência, os PMs começam a atirar em Gustavo. Os policiais disseram ter confundido o aparelho celular com uma arma. Em entrevista à Globo News, o secretário Nico Gonçalves defendeu a atuação dos agentes.
6: Olha, a gente lamenta, mas foi uma ação legítima dos policiais, né? Eles foram afrontados, você viu que a pessoa ameaça dizendo que tem uma arma, vai para o canto, espera de quebrado os policiais chegar. Ele mesmo chamou a polícia, ele fez isso por várias vezes, se colocando como autor de um determinado fato e chamando a polícia para atacar ele. Então, eu fico triste, um jovem garoto, mas não está nada fora de protocolo.
5: Questionado se a quantidade de tiros poderia caracterizar excesso, o secretário afirmou que é necessário aguardar os resultados das perícias. Quatro policiais que participaram da morte de Gustavo foram afastados das ruas. Em outro caso que veio à tona nesta semana, policiais deram 24 tiros num homem na Vila Dionísia, na zona norte de São Paulo. O episódio aconteceu na madrugada do dia 3 de outubro. Segundo a Polícia Militar, agentes patrulhavam a região quando encontraram Antônio Nunes Batista, de 40 anos, em aparente estado de surto e ameaçando pedestres com uma faca e uma barra de ferro. Um vídeo gravado por uma testemunha mostrou o homem sendo atingido primeiro por uma arma de choque e depois pelos disparos de arma de fogo, que continuaram mesmo quando ele já estava caído no asfalto. Os agentes envolvidos nesse caso também foram afastados preventivamente. Dados do Ministério Público de São Paulo apontam que o número de mortes decorrentes de intervenção policial na capital voltou a crescer durante a gestão Tarcísio de Freitas e atingiu o maior patamar desde 2020. Entre janeiro e setembro deste ano, foram registrados 191 mortes, uma a cada 34 horas. Com colaboração de Guilherme Gimenez e Luiz Delboni, de São Paulo, Matheus Leite.

0: 7h25.
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3: Muito bom dia para você, Miriam Leitão.
4: Bom dia, Milton. Bom dia, Cássia. Bom dia, ouvintes da Rádio CBN.
5: Bom dia, Miriam.
3: Miriam, chama atenção. A todo momento o governo saca lá daquele pacotinho de bondades mais uma medida para ajudar esse ou aquele setor e tudo isso às vésperas da eleição. Agora, com a promessa de liberar um PIX de até R$5.000 para microempreendedores individuais, perdoar R$12 bilhões em dívidas tributárias e focando especificamente os MEIs agora. Há um forte impacto a cada medida dessa.
4: É, exatamente, são medidas muito em cima da hora. É, o problema já existia antes e o governo toma decisão há 12 dias das eleições, é muito próximo. Acho que isso aí abre uma discussão sobre o que pode e o que não pode ser feito por um presidente que está disputando a reeleição. Acho que essa questão foi colocada em 2022, quando Jair Bolsonaro fez um monte de medidas também de última hora, fez medidas que eram muito populistas e que impactaram os custos e que fizeram com que o presidente Lula, logo de cara, tivesse que ter uma PEC da transição. Todo mundo acompanhou essa história. Agora, de novo, muitas medidas do presidente Lula em última hora. No começo, as medidas, elas eram sempre informadas de onde ia sair o dinheiro, né? Quando foi feita a medida do subsídio à gasolina, que vem sendo renovado a cada vez, foi criado um imposto de exportação do petróleo para pegar uma arrecadação maior do fato de que as exportadoras, principalmente a Petrobras, ia ter um lucro maior por causa disso, e parte disso financiar o subsídio ao consumidor. Então, sempre dizia de onde ia tirar o dinheiro. Quando fez um aumento agora do Bolsa Família, falou, olha, só um reajuste, ficou 4 anos sem aumento, estou fazendo um reajuste pela inflação, e vai tirar daqui, vou cortar daqui para colocar esse gasto. Aí ficava uma conversa mais, digamos, normal, né? Porque tira de um lugar para colocar em outro. Mas as outras medidas que foram saindo, desenrola 3, principalmente, a partir do desenrola 3, são medidas que a gente não sabe de onde virá o dinheiro. Ele vai, desenrola 3, ele vai comprar dívida de pessoas físicas e vai comprar com desconto, né? Então, as pessoas deixarão de ter essa dívida, o governo vai lá e compra a dívida e deixa de ter essa dívida. O que aconteceu ontem do MEI foi, eles também passam a integrar esse mesmo programa, vai ter um braço que vai ser a compra de dívida privada, mas a maior vai ser a dívida pública, a dívida com o governo. Uma parte dessa dívida que está em dívida ativa da União, muito dificilmente seria recuperado. É isso que dizem os especialistas lá. Por outro lado, o governo já fez refis. O que é refis? Aquele programa de refinanciamento de dívida das grandes empresas. Foram vários governos fizeram, né? Todos os governos fizeram, inclusive o governo Bolsonaro. Fizeram isso para as grandes empresas. Para a pequena empresa e esse microempreendedor, não tinha esse programa, né? Então, e eles enfrentaram um aumento muito grande dos juros. E, além disso, o perdão da dívida com o setor público vai passar pelo Congresso. Então, aí é uma medida que passa pelo Congresso, já tem antecedentes feitos com dívidas de empresas maiores. Então, é defensável. O que não é defensável é esse R$5.000. Além disso, vai dar R$5.000 o PIX, né, na conta dos empreendedores. E, além do mais, esse dinheiro distribuído num período eleitoral e ainda pior. Então, fica medidas que deveriam ser feitas para ajudar o saneamento financeiro de empreendedores que estão trabalhando num ambiente hostil. E ambiente, qual é o ambiente hostil? Ambiente de alto custo do capital, né? É esse ambiente dos juros altos. Aí faz sentido, mas isso deveria ser atos de governo e não atos de campanha. Não atos de governo parecendo atos de campanha. Ou atos de campanha parecendo atos de governo. É a maneira de fazer, é a hora de fazer, e o excesso de, além disso, transferir dinheiro para a conta dos microempreendedores. Eu acho que Isso é que é lamentável, que é preciso ajudar os microempreendedores a sanear suas contas e seguir adiante, porque eles são uma parte importante da economia, não há dúvida sobre isso. Mas o tempo, a maneira, né, o ambiente em que isso é feito é que é realmente discutível. Milton e Cássia.
0: E só uma última observação, né, Miriam? Essa última questão do Pix de R$5.000 tem mais uma vinculação dessas que você salientou entre ato de governo e ato de campanha, porque pela legislação eleitoral, esse programa, essa transferência, não poderia ser iniciada agora, só no ano que vem, e aí é claro, se o presidente Lula for reeleito.
4: É, exatamente. Então, acaba sendo uma promessa. Promessa é que a legislação não fala sobre promessa, uhum, né? E promessa, quer dizer, de qualquer maneira, nós temos que aperfeiçoar a toda a legislação e a gente volta àquele ponto, né, Cássia? Será que é uma boa ideia manter a reeleição? E aí é um outro debate, porque na reeleição o incumbente fica com muitos poderes e a paridade de armas fica comprometida.
3: Muito obrigado, Miriam. Bom dia para você.
4: Bom dia.
0: Bom dia.
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Quarta-feira, 14 de outubro de 2026. O presidente Lula vai divulgar hoje uma carta aberta dirigida às famílias evangélicas. No texto, que foi obtido pela CBN, ele exalta valores familiares e pede aos fiéis que busquem discernimento em oração antes de votar no dia 25 de outubro. Na mensagem, Lula defende medidas do governo, como veto às apostas esportivas e o fim da escala de trabalho 6x1. O presidente argumenta que os 2 dias de descanso semanal garantirão mais tempo com os filhos e permitirão maior presença dos fiéis nas atividades das igrejas.

0: com pagamento de 100% da remuneração, desde que parte do período seja compartilhada entre os dois. O acordo foi firmado pelo Partido Socialista e pelo Partido Social Democrata e ainda precisa passar pela Comissão Parlamentar de Trabalho antes da conclusão do processo legislativo. Fluminense e Palmeiras começam a disputar hoje uma vaga na final da Libertadores. Às 21h30, os times fazem o jogo de ida no Maracanã. Amanhã, o Flamengo enfrenta o Estudiantes na Argentina, na outra semifinal. Pela Copa Sul-Americana, o Atlético Mineiro pega o Montevideo City Torque às 19h na Arena MRV. Ontem, o Vasco venceu o Boca Juniors por 1-0 na Bombonera e ficou a um empate da final. No horário de Brasília, 7h34.
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1: Rodonel no trecho oeste tem lentidão, lembrando que tem obras no quilômetro 17, com interdição parcial, bem depois da rodovia Raposo Tavares, altura do quilômetro 17, mais de 5 quilômetros de lentidão.
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3: 7h35.
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5: Vamos voltar a falar sobre aquele furto milionário que aconteceu em uma joalheria em São Paulo, uma rua de luxo de São Paulo, na Oscar Freire. Chamou a atenção de muita gente, arrombaram a parede, levaram tudo, o alarme não chamou a atenção de ninguém, não ouviram barulho. O Pedro Fagundes atualiza essas informações para nós. Como é que estão as investigações da polícia? Pedro, bom dia.
6: Bom dia, Milton, Cássia, também aos nossos ouvintes. Um trabalho de pedreiro realmente, Milton, e pedreiro de verdade. A polícia agora soltou os dois suspeitos de envolvimento na invasão de uma joalheria na Oscar Freire, zona oeste aqui da capital paulista, que haviam sido detidos na noite de ontem. Como não houve flagrante, a dupla foi apenas indiciada por furto qualificado, então liberada. Agora a polícia ela reúne provas para um eventual pedido de prisão. O furto ele aconteceu na madrugada de segunda e, de acordo com a Secretaria de Segurança Pública, parte das joias levadas, avaliadas em 5 milhões de reais, já foi recuperada com os dois que haviam sido detidos e agora liberados. Entre os detidos estão, como falei para vocês, um pedreiro que teria sido contratado para abrir os buracos na parede usado pelos criminosos para invadir a joalheria e também um homem suspeito de receptação. Os investigadores eles chegaram aos dois em uma tabacaria no centro, depois de identificar uma picape que foi utilizada na ação. No local, encontraram uma mochila com centenas de joias que foram parte das roubadas. O crime ele começou na manhã anterior, quando pelo menos três suspeitos invadiram um imóvel em obras na rua Melo Alves, que cruza a Oscar Freire, local da joalheria. A partir dali, abriram buracos nas paredes e atravessaram duas lojas de roupas até chegar na joalheria, como quem nos acompanha pelo YouTube ou então pelo Globo Play consegue nos ver, consegue acompanhar essas imagens justamente deste momento do furto dentro da joalheria. A cela durou cerca de 18 horas. O barulho, no entanto, não levantou suspeitas porque foi confundido com outras obras na região. Câmeras de segurança, eles registraram este momento que os criminosos tentam esconder os equipamentos da vigilância. Eles também consumiram espumantes de uma das lojas durante esta ação que durou 18 horas. Na própria joalheria, encontraram as peças guardadas em móveis e gavetas e fugiram pelo caminho carregando sacolas, sim.
3: A ação durou quanto tempo, Pedro?
6: A ação durou cerca de 18 horas, Cássia.
3: Eles ficaram 18 horas nessa ação?
6: Eles ficaram 18 horas nessa ação que foi feita justamente com a derrubada, com furo em duas paredes. Eles atravessaram duas lojas de roupas até chegarem então na joalheria. Certo. E aí na própria joalheria encontraram as joias em

0: gavetas, roubaram essas joias, furtaram essas joias, o termo correto, então saíram pelos buracos que haviam cavado anteriormente. Outros dois suspeitos continuam procurados e o caso é investigado pelo Departamento Estadual de Investigações Criminais, Milton e Cássia.
1: Muito obrigado, esse foi o Pedro Fagundes com as informações de São Paulo, agora que são 7 horas e 38 minutos. Para quem estava com a gente até agora há pouco, a gente havia conversado sobre algumas das novidades na campanha eleitoral, uma delas foi a negativa ontem de Flávio Bolsonaro de participar do debate da TV Bandeirantes. TV Bandeirantes que confirmou que vai manter esse debate presidencial do segundo turno, domingo agora, mesmo após o candidato Flávio Bolsonaro anunciar que não comparecerá ao programa.
2: Pelas regras acordadas previamente com as assessorias dos presidenciáveis, o púlpito destinado ao senador ficará vazio no estúdio durante toda a transmissão e o presidente Lula será sabatinado ao vivo.
1: Durante um ato político em São Paulo, Flávio Bolsonaro afirmou que a participação no confronto final da TV Globo, na semana que vem, ainda está sob avaliação da equipe técnica dele.
3: Não está previsto esse debate domingo. Tá? Estamos analisando, quem vai dar a palavra final vai ser a minha equipe técnica no último debate.
2: Logo após o primeiro turno, Flávio Bolsonaro assegurou que faria questão de debater com o presidente Lula.
4: Queria ter participado do turno de debate com o Lula. Eu vou participar de debates, eu acho que são importantes. O que eu sempre quis, eu quero comparar os programas de governo, eu quero comparar os governos do Lula com o nosso governo. E eu tenho a convicção de que a gente vai ser vitorioso nesses debates. Eu vou ter a oportunidade agora de debater com ele.
1: O presidente Lula confirmou que vai ao debate da Band no próximo domingo e desafiou o adversário a comparecer.
5: Domingo eu estarei no debate da Bandeirantes. Eu espero que o meu adversário compareça para que a gente possa fazer com que o povo tenha conhecimento da diferença de programa, da diferença de candidatura. Eu estarei lá.
1: Amanhã, o presidente Lula será sabatinado na TV Globo, logo após o Jornal Nacional. Na sexta-feira, será a vez de Flávio Bolsonaro.
2: Lembrando que o debate na Globo está marcado para sexta-feira, dia 23, 2 dias antes da votação em segundo turno.
1: Hoje, a Quest divulga a primeira pesquisa de intenção de voto para presidente no segundo turno. O Datafolha divulga sua pesquisa amanhã.
2: Ontem, a Quest divulgou uma rodada de pesquisas para governador e presidente em 3 estados.
1: No Amazonas, Lula tem 47% das intenções de voto, contra 43% de Flávio Bolsonaro. No Rio Grande do Norte, o atual presidente aparece com 59%, ante 33% de Flávio Bolsonaro.
2: E no Acre, Flávio atinge 60% contra 28% de Lula. Essa pesquisa da Quest, que foi divulgada ontem, foram rodadas para governador e presidente em 3 estados.
1: Agora são 7 horas e 41 minutos. Nós vamos até Manaus. Estamos em contato agora com a Carolina França, que volta a conversar conosco aqui sobre as questões ambientais que atingem a região com desmatamento na Amazônia, sendo medido agora com dados novos do MAP Biomas. A Carolina França traz aqui para nós os resultados que foram divulgados hoje. Carolina, bom dia.
6: Bom dia, Nilson, bom dia, Cássia, bom dia a todos. O novo levantamento aponta, né, o desmatamento em toda a Amazônia brasileira, que atingiu o menor nível da série histórica em 2025. A Amazônia registrou 693 mil hectares de desmatamento, esse é o menor, né, índice. O relatório divulgado pela organização reúne mapas anuais da cobertura e do uso da terra no Brasil entre 1985 e 2025 também. Do total desmatado no ano passado, 92% correspondeu à vegetação primária, que é a vegetação nativa da Amazônia, enquanto 54 hectares eram de vegetação secundária, que já sofreu algum tipo de modificação por conta da ação humana. Segundo os pesquisadores, esses dados de 2025, em que foi registrado aí o menor nível de destruição de vegetação nativa de toda a série histórica, leva aí em consideração os fenômenos também, né, que não foram registrados no ano passado. Além disso, os dados oficiais apontam essa redução, né, ao longo dos últimos anos, de retomada e fortalecimento também das políticas públicas de prevenção e controle, que acabam influenciando nessa rede de proteção à Amazônia. São ações de fiscalização, monitoramento por satélite, ordenamento também territorial, ainda que a coincidência, né, que não permitia atribuir a redução a uma única medida, né, são várias ações que influenciam nesse cenário, é também importante destacar, então, o que vem sendo feito para conter o avanço do desmatamento. Apesar desse menor índice anual da série, a análise aponta que o bioma perdeu, né, pouco mais de 54 milhões de hectares de vegetação ao longo desses últimos anos de monitoramento, que foi o que eu comentei anteriormente, entre 1985 e o ano de 2025. No mesmo período, vale destacar, a área destinada à agropecuária cresceu quase 500%, 440% uma área acumulada de conversão de vegetação para uso humano aumentou também de forma muito significativa. E de acordo com os especialistas, é especialmente, né, expressivo nas áreas próximas às estradas, aos limites também de territórios protegidos. Então, ambos estão caminhando lado a lado, trazendo esse resultado positivo para 2025. Claro que a gente vai seguir acompanhando para trazer os dados atualizados referente ao ano de 2026, tendo em vista que a gente tem acompanhado ao longo das últimas semanas e meses aqui na nossa programação a respeito das queimadas, incêndios florestais que acabam influenciando também nesse índice. Volto com vocês.
1: Muito obrigado. Essa foi a Carolina França em Manaus.
2: E em Rondônia, Porto Velho, ontem amanheceu sob uma intensa camada de fumaça provocada pelos incêndios florestais registrados no Amazonas. De acordo com o Instituto Nacional de Meteorologia, os ventos que atuam na região são responsáveis por transportar a fumaça até Porto Velho. A fumaça fez a qualidade do ar na capital de Rondônia cair. De acordo com a empresa suíça que mede os níveis de poluição no mundo, Porto Velho registrou um índice de qualidade no ar de 120, classificado como não saudável para grupos sensíveis. O Amazonas vem batendo recordes de incêndios neste ano. Nos 10 primeiros dias de outubro, foram registrados 1.380 focos.
1: Cássia, deixa eu só retomar um assunto que nós falamos agora há pouco sobre a sabatina que haverá logo depois do Jornal Nacional. Amanhã, com o presidente Lula, na sexta-feira, com o senador Flávio Bolsonaro. Você que está aqui na CBN poderá acompanhar essas duas sabatinas, porque nós iremos transmitir ao vivo também, e as sabatinas que serão apresentadas pela Renata Loprete, como a TV Globo, aliás, havia informado ainda no primeiro turno, de que seria ela a entrevistadora neste segundo turno. Então, as duas sabatinas você vai poder acompanhar, que deve ir ao ar por volta de 9h05, que é logo depois da edição do Jornal Nacional, e você, sintonizado na CBN, ficará mais bem informado também. 7h46.
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3: Na Zona Sul está bem complicado o caminho ali na Avenida João Dias e é por causa de um acidente, colisão envolvendo dois carros, caminhão e motocicleta, sentido centro, altura da Avenida Arquiteto Carlos Bratti. Ocupação das faixas 2 e 3 de 3, neste caso, então com muita lentidão agora para o centro pela João Dias, também lá na altura da estrada de Itapecerica e congestionamento por causa também dessa ocorrência, né, que eu acabei de mencionar, o engavetamento por ali com ocupação de duas faixas. Segundo informações da CET.
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12: Nós estamos agora às 7 horas e 53 minutos e voltamos a acionar o Guilherme Gimenez, que tem outras informações para você. Guilherme.
13: Milton, a Justiça de São Paulo manteve a prisão do tenente-coronel da Polícia Militar, Geraldo Leite Rosa Neto, réu por feminicídio contra a mulher dele, a soldado da PM Gisele Alves Santana. A informação foi confirmada pelo advogado José Miguel da Silva Júnior, que representa a família de Gisele. A juíza responsável pela decisão negou um pedido feito pela defesa de Geraldo Neto. O Ministério Público de São Paulo tinha se manifestado de forma contrária à revogação da prisão preventiva. A defesa do tenente-coronel afirmou que agora prepara um pedido de habeas corpus. Geraldo Leite Rosa Neto está detido no presídio militar Romão Gomes, na zona norte da capital paulista. Ele também é réu por fraude processual. A soldado Gisele foi encontrada morta com um tiro na cabeça no apartamento onde o casal vivia no Brás, no centro da cidade, em fevereiro deste ano. O oficial nega o crime e afirma que a mulher cometeu suicídio. O laudo pericial aponta que é impossível que ela tenha atirado contra si mesma. Segundo a análise, o tiro partiu da esquerda para a direita e ela era destra. Milton.
12: Muito obrigado. Essas foram as informações do Guilherme Gimenez. 7 horas e 54 minutos agora.
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15: Tem congestionamento pela Regis Bittencourt no sentido da capital, entre Itapecerica da Serra, do quilômetro 285, até a altura do Rodoanel, no 279. Sentido Curitiba, lentidão também, do 279 ao 283, reflexo de uma ocorrência mais cedo. E no sentido capital é que o caminho ainda é mais intenso pela Regis agora, praticamente mais de 10 quilômetros de fila.
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12: Na edição de ontem, você que estava conosco, acompanhou aqui as informações a propósito de um programa de fiscalização lançado pela Prefeitura de São Paulo, no sentido de coibir as irregularidades destas bicicletas elétricas e patinetes, já que entraram em vigor as novas regras, inclusive com imposição de multa para quem andar em excesso de velocidade, colocaram placares eletrônicos para medir a velocidade, principalmente ali na região da Faria Lima. Aí, por uma dessas coincidências de trajeto, eu passei de carro lá depois que eu saí aqui da Rádio CBN e aquilo estava lotado de gente da GCM, da CET, autoridade, tá cheio de gente lá, carro parado em cima da calçada de um lado, carros oficiais, né, parados em cima... E aí passava o menino de bicicleta, eles paravam lá, sinalizavam, etc. E aí eu fiquei pensando até como é que vai dar para manter essa estrutura de fiscalização? Sim, evidentemente que não, aquilo ali estava programado exatamente para o primeiro dia, para chamar a atenção. E agora eu estou vendo reportagem na TV Globo mostrando flagrantes de desrespeito às regras em São Paulo. A TV Globo está lá na região do Brás. E aí é uma sequência de irregularidades com o pessoal andando com essas bicicletas elétricas em qualquer espaço, etc. e tal. Então, essa campanha que se inicia até com as novas regras, ela precisa ser reforçada diariamente, porque senão também fica só para televisão mostrar, para o rádio falar, para o jornal fotografar e acaba por ali, quando de verdade o grande objetivo é dar um mínimo de ordem no trânsito, oferecer segurança para os pedestres, que são o elo mais fraco desse processo, e também, claro, para os próprios condutores de patinetes e bicicletas elétricas que podem se envolver em acidentes andando em alta velocidade ou fora da regulamentação, fora dos espaços devidamente delimitados para isso ou no meio dos carros. Então, sim, fica só esse alerta, porque o primeiro dia faz todo aquele auê, no dia seguinte você olha para o lado, tem irregularidade. Você que está nos acompanhando agora, tem acompanhado esse tipo de irregularidade? Aí na região que você está, tem um volume muito grande desse tipo de transporte? Conta pra gente no 99911-9981, que é o nosso WhatsApp, Cássia Godoy.
8: E lembrando, algumas das irregularidades que podem levar à multa estipulada desde ontem, quando a gente fala de bikes elétricas e de patinetes. Quais são essas irregularidades? Circular em calçadas exclusivas para pedestres com essas bicicletas ou patinetes. Ultrapassar o limite de 20 km por hora nas ciclovias e ciclofaixas. Circular com patinetes elétricos em calçadas compartilhadas ou canteiros centrais destinados a pedestres. Outra irregularidade, trafegar em via não permitida, desrespeitando os limites de velocidade e as restrições estabelecidas para cada tipo de equipamento. O que que você tem visto? Alguma dessas irregularidades na região da cidade em que você está? Estamos esperando a sua mensagem.
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0: Muito bom dia para você, Marcelo D'Agosto.
1: Bom dia, Milton. Bom dia, Cássia. Bom dia, ouvintes.
2: Bom dia, Marcelo.
0: O Oswaldo mandou mensagem para nós e diz o seguinte: se eu comprar o Tesouro IPCA com juros semestrais no aplicativo do banco ou corretor e levar até o vencimento, receberei o mesmo valor que receberia se tivesse comprado diretamente no site do Tesouro Direto? E no caso do Tesouro Selic, perco alguma coisa se vender antes?
1: Olha, Oswaldo, o Tesouro Direto é um sistema de negociação de títulos públicos administrado pelo Tesouro, voltado para a pessoa física. Mas a forma de negociação e o preço dos títulos é igual ao dos investidores profissionais. Para investir em títulos do Tesouro, a negociação tem que ser feita por meio de uma instituição financeira, que faz essa ponte entre o investidor e o Tesouro em qualquer situação. E os títulos ficam custodiados num sistema de custódia. No caso do Tesouro Direto, o custodiante é a B3, e o investidor tem um custo para isso. Quando você compra um título do Tesouro diretamente do banco ou da corretora, é uma negociação privada. No jargão de mercado, se diz que é uma operação de balcão. É balcão porque você negocia as taxas diretamente com a instituição financeira, que pode ter condições, né, diferentes para clientes diferentes e não tenha a mesma obrigação do Tesouro Direto de ter um preço único para todo mundo. Então, por exemplo, comprando pelo aplicativo do banco ou da corretora, não vai ter a taxa de custódia da B3, porque o título vai ficar custodiado na própria instituição que vendeu para você. Mas a taxa de remuneração vai ser menor do que seria no Tesouro Direto. Se quiser vender antes do vencimento, as condições também vão ser diferentes daquelas do Tesouro Direto. Então, em resumo, em qualquer situação, se você levar o título até o vencimento, você vai receber aquela remuneração contratada no início, menos os custos operacionais, se tiver. Se vender antes, vai receber o valor de mercado, que pode ser diferente no Tesouro Direto ou no banco ou da corretora que você comprou. E as regras são as mesmas, né? A chance de um prejuízo em relação à taxa contratada é muito baixa se você investir no Tesouro Selic e é maior se você investir no Tesouro IPCA. Então essas são as condições para você comparar e ver o que é melhor para você.
0: Muito obrigado, Marcelo. Bom dia.
1: Bom dia, um abraço e até amanhã.
2: Até amanhã.
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0: Quarta-feira, 14 de outubro de 2026. As áreas de pastagem aumentaram mais de 500% no entorno das regiões protegidas da Amazônia nos últimos 40 anos. Os dados fazem parte de um estudo do Map Bioma sobre a utilização da terra no Brasil. A pastagem apareceu como principal uso identificado após o desmatamento da floresta. O setor aéreo brasileiro teve 57 casos de indisciplina de passageiros no primeiro mês de vigência da regra que estabelece punições para condutas inadequadas em aviões e aeroportos. Em média, foram quase duas ocorrências diárias. Os dados são da Agência Nacional de Aviação Civil e foram divulgados pela TV Globo. A resolução começou a valer em 14 de setembro. O cantor Netinho será velado e cremado hoje em Salvador. A família do artista optou por não divulgar o local e o horário da cerimônia, que será reservada a amigos e parentes. Um dos ícones do axé, Ernesto de Souza Andrade Júnior, Netinho, morreu ontem aos 60 anos. Em 2025, o cantor recebeu o diagnóstico de linfoma não Hodgkin, tipo de câncer que afeta o sistema linfático. A presidente do Peru, Keiko Fujimori, proibiu os meninos de usarem cabelo comprido nas escolas. Já as meninas não poderão utilizar maquiagem, esmaltes e saias curtas. Ela também anunciou a volta das notas de conduta, que avaliavam questões como a pontualidade e o comportamento dos alunos. A iniciativa tinha sido abolida em 2019. A seleção brasileira feminina de futebol empatou por 2-2 com a Argentina em amistoso disputado na Arena Pernambuco. O Brasil abriu 2 gols de vantagem ainda no primeiro tempo, mas cedeu o empate. Pelas quartas de final da Copa do Brasil Feminina, o Internacional recebe o Atlético Mineiro às 9 da noite de hoje, no Beira-Rio. No horário de Brasília, 8:04.
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1: Tem interdição parcial no viaduto Deputado Luiz Eduardo de Magalhães, perto de Congonha, sentido centro, no corredor norte-sul, e é por causa de um acidente, carro e moto, ocupação de uma faixa.
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3: 8 e 5.
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5: Muito bom dia a você que escolheu ficar mais bem informado ouvindo o Jornal da CBN na manhã desta quarta-feira, 14 de outubro de 2026.
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0: Muito bom dia, Lauro Jardim.
1: Bom dia, Milton. Bom dia, Cássia. Bom dia, ouvintes.
2: Bom dia, Lauro.
0: Lauro, o que, que você já apurou sobre as estratégias das duas campanhas, faltando um pouquinho mais só de 10 dias para as eleições?
1: Pois é, Milton, falta muito pouco tempo para o dia da eleição. A gente está na reta final dessa disputa apertada, muito apertada. E desde o fim de semana, o que eu tenho ouvido muito das duas campanhas, a do Lula e a do Flávio Bolsonaro, Milton, é uma frase que é um bom termômetro, um resumo da estratégia de cada uma dessas campanhas nesse momento. A frase é a seguinte: a vitória vai ser de quem errar menos. Essa preocupação a gente nota, por exemplo, na decisão anunciada ontem pelo Flávio Bolsonaro de não comparecer ao debate da Band, marcado para esse domingo agora. Ele recuou, mesmo depois de ter dito na semana passada, com todas as letras, que, aspas, vou participar de debates, eu acho que são importantes, é o que eu sempre quis e quero comparar os programas de governo, eu quero comparar os governos do Lula com o nosso governo e eu tenho a convicção de que a gente vai sair vitorioso nesse debate. Bom, pelo visto essa convicção não era tão forte, ou a convicção que valeu de verdade foi a de que ele não deve se expor a erros, erros que podem ser fatais nesse momento da campanha. E esse mesmo receio, Milton e Cássia, está na origem de outra mudança de posição do Flávio Bolsonaro, que foi a mudança também ontem de posição sobre a PEC, que acaba com a escala 6-1 e que vai ser votada no Senado hoje. O Flávio Bolsonaro passou meses dizendo que era contra a PEC, que tinha uma série de restrições ao fim da 6-1, mas ontem, na maior tranquilidade, disse que vai votar a favor. Essa foi uma mudança que ele foi obrigado a fazer e só fez nesse momento, ou seja, na véspera da votação, porque a eleição está muito apertada e essa PEC pode tirar votos preciosos dele. Eu até publiquei ontem no meu blog no Globo, Milton Cássio, trechos de um documento interno da campanha do Flávio Bolsonaro que mostrou que essa votação do fim da escala 6-1 é o assunto que mais poderia prejudicá-lo nesse momento. Esse relatório interno a que eu tive acesso foi baseado numa pesquisa telefônica feita por uma empresa que trabalha lá para o PL. A pesquisa foi feita na sexta passada e selecionou alguns temas que circulam sobre o Flávio Bolsonaro e perguntou se o entrevistado considerava verdade ou mentira esses temas. E o caso da votação do 6-1 foi o resultado que preocupou a campanha do Flávio pelo seguinte: porque 49% dos entrevistados disseram que era verdade que o Flávio impediria o fim da escala 6-1 se ele for eleito. Bom, como o fim da escala 6-1 tem o apoio de 70% dos brasileiros, o Flávio resolveu ontem dar esse cavalo de pau e dizer que vai votar a favor. Na campanha do Lula, também a preocupação de não errar é a mesma. Por exemplo, o momento de maior exposição, de maior risco do Lula durante essa semana vai ser a entrevista à Globo, que vai ser na noite de quinta-feira, depois do Jornal Nacional. Vão ser 20 minutos de entrevista para uma audiência gigante. Por isso, a campanha do Lula já decidiu que nem pensar, já combinou com ele, dele ter uma agenda atribulada na quinta-feira. Na quinta-feira ele vai passar amanhã repassando os temas mais delicados que podem ser abordados na entrevista. Vai embarcar de Brasília para o Rio, onde vai ser feita a entrevista, só no fim da tarde. E isso pode parecer normal, que ele vá repassar os temas ou que ele vai ter uma agenda mais tranquila, mas é que o Lula costuma ser rebelde em relação a isso. Mesmo em dia de debates, ele se recusa ou fica um pouco irritado de fazer um media training, de treinar para a entrevista, ou de fazer uma agenda mais leve para estar descansado na hora da entrevista ou do debate. Por isso, nesse caso, aparentemente, ele concordou em ter essa agenda mais leve. Então, Milton Cássio, esse é o mandamento número um da campanha nesse momento. Muita prudência, porque ninguém mais espera uma bala de prata que vá alterar o resultado. Por isso, a vitória vai ser de quem errar menos.
0: Muito obrigado pelas suas informações, sua análise. Bom dia para você, Lauro Jardim.
1: Bom dia para você, Milton, para você, Cássia, para os ouvintes e até sexta.
2: Até sexta, Lauro.
0: 8:11. 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
1: Raposo Tavares tem congestionamento em Cotia, altura do quilômetro 39 até praticamente o quilômetro 30, mais de 9 quilômetros de fila, reflexo de uma ocorrência mais cedo. No acesso à Granja Viana, do quilômetro 25 até após o Rodoanel, também tem lentidão até o quilômetro 17 e a partir do 16 até a chegada ao Butantã, no entorno da Sapituba, também aquela dificuldade pela Raposo, sentido São Paulo. Sentido interior, o caminho é melhor, tem lentidão do Rodoanel até o acesso à Granja Viana no quilômetro 23, reflexo de ocorrência por lá, que ainda impacta o trajeto.
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8: Muito bom dia para você, Leonardo Dai.
9: Oi, Milton, bom dia. Bom dia, ouvinte do Jornal da CBN.
8: Hoje é dia de Libertadores para o torcedor do Palmeiras, que vai ao Rio enfrentar o Fluminense às 9:30 da noite.
9: Semifinal, primeiro jogo, um confronto evidentemente pesado, né, de dois grandes times. Eu acho que existe uma superioridade técnica de um lado sobre o outro. O Palmeiras tem jogadores melhores e tem jogado melhor do que o Fluminense, mas é uma distância quase empate técnico, né? O Fluminense também tem um bom time. O Fluminense melhorou muito depois da demissão do Luiz Ubeldia e de mais um momento ali em que o Marcão assumiu o time, né? E tanto é que venceu o Palmeiras pelo Campeonato Brasileiro no Maracanã, né? Já com o Marcão. Então, a minha grande dúvida sobre o jogo de hoje é sobre postura, porque em tese o Fluminense fica mais confortável defendendo e jogando em contra-ataque, mas o Fluminense tem uma obrigação hoje de fazer o resultado em casa, né, para trazer um resultado bom para São Paulo. Então, qual vai ser a postura, sobretudo do Fluminense? Acho que passa muito por aí o desenrolar do jogo. Agora, tecnicamente, bola, né, qualidade, o Palmeiras tem mais do que o Fluminense, sobretudo pensando aí num confronto de 180 minutos, podendo reverter um eventual resultado negativo em casa na semana que vem.
8: E hoje começa a era Seedorf no Corinthians.
9: Pois é, o Seedorf começa a treinar o Corinthians hoje, né? Ele foi anunciado no domingo, mas, enfim, já está vindo aí, estava vindo para o Brasil aí nos últimos dias e começa a treinar o time hoje. Acho que todo mundo já falou muito claramente sobre por que isso é uma loucura, por que isso tenta não dar certo, aquela coisa toda. Agora é hora de virar essa página e ver o que ele consegue fazer, porque não tem mais o que fazer, né? Tá feita, tá tomada a decisão. E acho que o primeiro passo é tentar recuperar o ânimo do time, né? Porque a gente viu um Corinthians completamente em frangalhos aí no jogo de domingo contra o Palmeiras. Então, se ele conseguir dar um choque de ânimo no time, já é alguma coisa nesse momento complicado que o Corinthians vive. E, claro, tentar arrumar aí a defesa, principalmente, que tem jogado muito mal para o jogo de segunda-feira contra o Vitória no Campeonato Brasileiro.
8: Muito obrigado, Leonardo Dai. Um bom dia para você.
9: Valeu, até mais.
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1: Marginal do Tietê tem lentidão da chegada pela rodovia Ayrton Senna, no sentido da Castelo Branco, lembrando que ainda tem interdição parcial ali na altura da Ponte do Limão, por causa de queda de carga na pista, na expressa. Dá para utilizar local, que neste caso é bem melhor, porque o caminho é mais intenso pela expressa, sentido Castelo. Também com lentidão lá na altura do acesso ao sistema Anhanguera Bandeirantes.
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18: Vários ouvintes mandando mensagens pra gente falando da questão da fiscalização das bicicletas elétricas e dos patinetes. Ontem começou a valer uma multa vinculada ao CPF para quem cometer irregularidades. E aí o José Fernandes mandou mensagem para cá falando o seguinte, que no centro da cidade está uma verdadeira bagunça, você pode ser atropelado a qualquer momento. Nos calçadões é um perigo, de bicicleta com motorizada, também de patinetes. E aí ele escreve aqui no final, problema não é o veículo, mas sim quem usa, falta de educação e cultura para quem está na condução desses veículos. Quem também mandou mensagem para a gente foi o nosso ouvinte Mário, que é aqui da Zona Sul. Mário diz o seguinte, ignorar os semáforos é um grande problema aqui em Santo Amaro quando falamos em autopropelidos. E também trafegar de noite na ciclovia da Berrini sem os faróis. Aí fica difícil de fato. Também mandou mensagem para a gente outro ouvinte falando da situação da ciclovia da Faria Lima com a Gabriel Monteiro no sentido Pinheiros. Ele fala o seguinte, que as bicicletas elétricas costumam atingir uma velocidade muito alta. E aí quem quer andar de bicicleta na ciclovia com crianças, isso se torna uma missão praticamente impossível, porque está todo mundo com muita pressa. E aqui ele está falando especificamente na ciclovia da Faria Lima com a Gabriel Monteiro da Silva no sentido de Pinheiros. Esse que escreveu para a gente essa mensagem, nosso ouvinte Eduardo. E você, o que, que tem percebido em relação a essa fiscalização nas ruas, avenidas, ciclovias, canteiros da cidade de São Paulo? E a gente está falando da circulação de patinetes e também de bicicletas elétricas.

0: 8h23.
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2: O aeroporto do Galeão, no Rio de Janeiro, terá voos para mais 30 destinos e vai receber um aporte de R$1 bilhão de parceiros. Entenda como isso pode ajudar você que viaja por este aeroporto. Acompanhe a reportagem do Gabriel Freitas.
3: O Aeroporto Internacional do Rio, o Galeão, deve receber cerca de R$1 bilhão em investimentos privados nos próximos 3 anos. Os planos foram apresentados nesta terça-feira pela espanhola Aena. A empresa assumiu a gestão do terminal na semana passada e deve permanecer até 2039. Com rotas novas e retomadas, vai ser ampliada a oferta de voos em 30 destinos nacionais e internacionais, como Nova York, Toronto, Frankfurt, Dallas e Lima. O presidente da Agência Nacional de Aviação Civil, Thiago Feinstein, prevê aumento também das conexões dentro do país.
4: O Galeão sofreu muito com a pandemia e o Galeão tem em seu DNA ser um aeroporto internacional. Isso tem que ser fomentado. E com a retomada dos voos internacionais, voltam as conexões, os trechos domésticos. O Brasil é um país grande. O Brasil não sobrevive somente com o aeroporto de Guarulhos. O Brasil precisa, sim, fomentar outro aeroporto, outro grande aeroporto internacional. E esse aeroporto é o aeroporto do Galeão.
3: Entre as novidades estão a instalação de um centro de testes da BYD e um novo hotel. A Aena também promete fazer, a partir de 2027, melhorias nos banheiros, na iluminação e na oferta de comércio. O Terminal 1 segue fechado e só será reaberto se houver demanda. Na entrevista coletiva, o governo federal anunciou que deve aumentar o limite operacional de outro aeroporto carioca, o Santos Dumont, no centro do Rio. O teto de 6,5 milhões de passageiros foi adotado em 2024 por pressão de autoridades fluminenses, que argumentavam que o movimento intenso no Santos Dumont prejudicava o Galeão. O ministro de Portos e Aeroportos, Tomé Franca, afirma que o novo acordo prevê uma redução gradual das restrições.
5: Em 2027 pode chegar a 8,5 milhões, em 2028 a 9,5 milhões, e em 2029 não haveria restrição. Isso é o que está previsto no acordo, no contrato feito com o Tribunal de Contas. Portanto, isso já não é mais um problema, porque a gente pode tomar de maneira segura qualquer um dos caminhos sem prejuízo para as partes envolvidas, né, os aeroportos envolvidos.
3: Com a saída da Infraero, do grupo de acionistas do Galeão, o Santos Dumont passa a representar a principal receita da estatal. A Aena afirma que não vê os aeroportos do Rio como concorrentes diretos. Do Rio de Janeiro, Gabriel Freitas.
2: 8h26.
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0: Tudo bem? A nossa pergunta hoje é do Mário. Como agir com um funcionário que parece sempre insatisfeito? Mário, a resposta: converse. Entenda primeiro os sinais que você está percebendo. Ele tem reclamado mais? Participado menos? Perdido entusiasmo? Se afastado da equipe? Questionado as suas decisões ou feito apenas o mínimo? Houve aí um aumento dos atrasos, faltas ou queda na qualidade das entregas? Bom, se esses sinais estiverem se repetindo, chame ele para uma conversa franca. Pergunte se existe algo deixando ele insatisfeito. E escute com atenção. Seu desafio será separar o que você pode resolver e negociar do que não está sob sua responsabilidade. Se ele disser que está sentindo ali sobrecarregado, pouco ouvido ou sem reconhecimento, talvez haja algo concreto que você possa mudar. Se a questão for salário, promoção, carreira ou benefícios, explique com clareza os critérios e os limites da empresa. Ajude ele a ter uma visão completa sobre o emprego. A combinação salário, autonomia, flexibilidade, ambiente, desenvolvimento e perspectivas é rara. A grama do vizinho sempre vai parecer mais verde. Se mesmo depois de uma conversa franca e dos ajustes razoáveis, a insatisfação continuar, daí não tem jeito, você não pode prometer o que a empresa não consegue entregar. Permita que o profissional avalie, então, se o emprego ainda faz sentido para ele. Mas lembre-se, nunca desqualifique a insatisfação, porque esses sentimentos são genuínos para ele. E se você tiver alguma pergunta ou sugestão, manda aqui para gente no e-mail trabalhosa@cbn.com.br. Até a próxima.
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0: Quarta-feira, 14 de outubro de 2026. O plenário do Senado deve votar hoje em dois turnos a proposta de emenda à Constituição, que acaba com a escala 6-1. Para avançar, a PEC precisa do respaldo de pelo menos 49 parlamentares. Pressionado pela popularidade do projeto, o senador e candidato à presidência Flávio Bolsonaro recuou e anunciou que votará a favor da proposta. Apesar de ter declarado voto favorável ao fim da escala 6-1, Flávio disse a pessoas próximas que vai rever pontos da proposta caso seja eleito. Aliados do senador e empresários disseram que tiveram a garantia de que, com Flávio eleito, tópicos serão discutidos pelo Congresso Nacional. A TV Bandeirantes confirmou que vai manter o debate presidencial do segundo turno no domingo, mesmo após o candidato do PL anunciar que não comparecerá. Pelas regras acordadas previamente com as assessorias dos presidenciáveis, o púlpito destinado ao senador ficará vazio no estúdio e o presidente Lula será sabatinado ao vivo. Os preços dos aluguéis residenciais subiram 7,11% entre janeiro e setembro. O indicador é quase o dobro da inflação oficial, medida pelo IPCA no período, que chegou a 7,95%, segundo o índice Fipzap. Em 12 meses até setembro, a alta atingiu 9,13%, patamar acima tanto do IPCA quanto do IGPM, indicador utilizado nos contratos de locação. A Rússia lançou um grande ataque contra a Ucrânia na madrugada de hoje. Pelo menos 6 pessoas morreram e 600 mil estão sem energia elétrica. O presidente Volodymyr Zelensky afirmou que os sistemas ucranianos detectaram os mísseis apenas quando os artefatos já estavam perto de Kiev. Ele disse que uma usina que foi atingida é uma instalação energética-chave do país. No horário de Brasília, 8h31.
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1: Rodoanel está bem complicado no trecho oeste, na interna sentido Perus, desde o quilômetro 29 até a altura do quilômetro 20, quase 10 quilômetros de fila, reflexo de ocorrência. E na externa, na altura da rodovia Raposo Tavares, com interdição parcial por causa de obras, no quilômetro 24, e tem lentidão.
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3: 8h33.
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5: Uma história incrível que aconteceu na Europa, mais especificamente na França. Um ataque hacker a supermercados, um ataque que desativou os refrigeradores, causando um tremendo prejuízo a vários supermercados. Nós estamos em contato com a Daniela Franco, da Rádio França Internacional. Ela atualiza essas informações para nós.

0: marcas de centenas de supermercados franceses, um incidente inédito no setor alimentar aqui da França. Os invasores conseguiram acessar remotamente o controle da temperatura, acionaram os ciclos de desgelo durante várias horas e, em alguns casos, os equipamentos registraram temperaturas próximas de 50 graus no interior dos refrigeradores. Os alimentos ficaram expostos a temperaturas altíssimas por várias horas e os supermercados foram obrigados a descartar estoques inteiros de carnes, de laticínios, sorvetes congelados e outros produtos perecíveis por, claro, exigência sanitária. Imagens de contêineres repletos de mercadorias que não puderam mais ser utilizadas, revendidas, circularam aí nas redes sociais do mundo inteiro, chamando a atenção dos consumidores para a dimensão desse incidente. Até o momento, Milton, nenhum grupo assumiu a autoria desse cyberataque e as investigações estão em andamento. O que a gente sabe é que os hackers visaram sistemas do fabricante dinamarquês Danfoss, mas a Agência de Segurança dos Sistemas de Informação aqui da França indicou que descobriu que sistemas da empresa americana Copeland também foram visados, o que mostra que a gravidade é muito maior. Segundo essa agência, campanhas de ataques visando esses equipamentos provavelmente ainda estão em andamento. Enquanto isso, os supermercados continuam avaliando os danos causados por esse cyberataque. A França, aliás, foi alvo de outro ataque cibernético ontem, que paralisou por várias horas o site da Secretaria-Geral de Defesa e Segurança Nacional. Milton e Cássia, volto com vocês.
1: Um ataque que revela claramente a vulnerabilidade desses sistemas, e era algo que já se chamava atenção há muitos anos, quando tratávamos de internet das coisas, os riscos que correriam. E no meio do ano, nos Estados Unidos, hackers atacaram os sistemas de instalações de tratamento de água, prejudicando as operações de abastecimento a fábricas e às residências. E isso tem se repetido em outros lugares, nem sempre confirmado pelos governos, nem sendo tratado de forma transparente, mas trazendo prejuízos e mostrando a necessidade de se ter cada vez maior segurança à medida que todos os processos estão conectados. Veja só o tamanho do prejuízo que esses supermercados, essas redes de supermercados, tiveram a partir desse ataque. Agora são 8h36.
2: De volta ao Brasil, temos informação chegando sobre uma decisão do Tribunal Superior Eleitoral envolvendo o deputado Nicolas Ferreira. Rani Veloso, bom dia.
3: Bom dia, Cássia, Milton e a todos que nos acompanham. Olha, o ministro Marco Aurélio Belize, do Tribunal Superior Eleitoral, atendeu a um pedido da coligação do presidente Lula e determinou que o deputado federal Nicolas Ferreira apague em no máximo 24 horas um vídeo que foi publicado no Dia das Crianças em que menores atribuem a Lula e ao PT crimes, insegurança e dificuldades econômicas. O vídeo, que foi publicado inicialmente por Nicolas no Instagram, no Facebook e no X, foi também replicado pelo candidato à presidência, Flávio Bolsonaro, no WhatsApp. Essa peça, como eu disse, que foi publicada aí em várias redes e, por isso, o tribunal deu esse prazo para que os representados retirem os conteúdos sob pena de intervenção direta junto das empresas tecnológicas. O relator reconheceu que o vídeo explora indevidamente a infância para fins eleitorais. Para ele, a peça ultrapassa a barreira do razoável ao tentar atingir o eleitor psicologicamente, aproveitando-se da exploração inadequada da inocência infantil. As falas das crianças, segundo a decisão, são o principal recurso narrativo para transmitir as acusações políticas. E a decisão também concluiu que a montagem dá aparência a afirmações que não foram comprovadas e que não estão contextualizadas. Ao acolher a tese da desinformação, o ministro afirmou que a desinformação pode decorrer não só de uma afirmação falsa, mas também da forma como os fatos ou referências são apresentados. Ele ainda lembrou que a liberdade de expressão não é absoluta quando ofende a honra do candidato ou divulga fatos sabidamente inverídicos. Cássia.
2: Muito obrigada. Essa foi a Rani Veloso.
1: Nós temos agora 8 horas e 38 minutos. Essa que eu vou trazer para você, que eu tenho certeza que você vai gostar. Principalmente se você é consumidor, daqueles que às vezes precisa conversar com um serviço ou outro, por telefone.

0: E aí passa pela irritante passagem daquele quantidade de números e não consegue ter contato com ninguém, ou só é recebido de forma automática e nunca tem a resposta que você gostaria. Pois o consumidor deverá poder falar com um atendente humano nos serviços regulados, como bancos, telefonia, energia elétrica, transporte e planos de saúde. A mudança está no decreto 13.135, publicado ontem, terça-feira, de acordo com informações da coluna da nossa colega Miriam Leitão. As empresas terão 20 dias para se adaptar. O atendimento humano deverá estar disponível das 8 da manhã às 8 da noite. Em caso de emergência, o acesso a um atendente terá de funcionar 24 horas por dia. A opção de falar com uma pessoa também deverá aparecer em todos os canais de contato. Telefone, chat, aplicativo, e-mail. O consumidor poderá cancelar um serviço por qualquer canal e terá acesso ao histórico das conversas com a empresa. Isso também faz parte do decreto. Esse registro também poderá ser fornecido aos órgãos de defesa do consumidor. O decreto vale para serviços regulados. Plataformas digitais e empresas de transporte por aplicativo e entrega terão de informar à Secretaria Nacional do Consumidor dados sobre reclamações, solução de problemas e satisfação dos clientes. O governo pretende usar essas informações para avaliar como funciona o atendimento nesses setores. Portanto, com esse decreto, que regulamenta o serviço de atendimento ao consumidor, o SAC, a possibilidade de você conversar com um ser humano aumenta. Eu digo, a possibilidade aumenta, mesmo com obrigatoriedade, porque você sabe que muitas vezes as empresas colocam, até você chegar a esse ser humano, uma série de outras barreiras, tentando levar você para os canais digitais de qualquer forma. E eu sei que isso é uma coisa que incomoda a muita gente. É um direito que o cidadão tem de fazer contato com uma empresa e de conversar com uma outra pessoa e não apenas ficar respondendo a uma sequência de números e recebendo mensagens automáticas. Agora são 8 horas e 41 minutos. Fique agora com É da Sua Conta do PicPay, com a Renata Flores.
1: Bom dia, Milton. Bom dia, Cássia. Olá para você ligado aqui na CBN. Nos últimos dias, a gente vem conversando sobre educação financeira, mas a gente sabe que uma coisa é educar uma criança de 10 anos e outra é educar um adolescente de 16 ou 17 anos. Muitos jovens nessa idade já saem com os amigos ou fazem pequenas viagens sem os pais e podem precisar de uma segurança financeira que um cartão de crédito proporciona. 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Nessa modalidade de cartão, o limite é equivalente ao valor guardado no cofrinho do cartão, ou seja, são os responsáveis ou o próprio jovem que depositam o valor que eles podem gastar, evitando qualquer possibilidade de dívida. E os pais também acompanham tudo pelo seu próprio aplicativo, até para poder orientar e educar. Uma coisa muito legal do cartão de crédito é que o futuro adulto pode aprender desde cedo como usar o parcelamento a seu favor, fazendo uma compra parcelada sem juros e mantendo o valor cheio no cofrinho, rendendo a 102% do CDI. Assim, ele vê o dinheiro crescer pouco a pouco e vai aprendendo a administrar suas contas. Para pedir o cartão, o menor e o responsável precisam ter uma conta no PicPay. O jovem de 16 ou 17 anos pode até abrir essa conta sozinho e os pais autorizam através de um SMS. Depois, o próprio menor pode procurar por PicPay Card no aplicativo e pedir o cartão. Essa foi minha dica de hoje aqui no É da Sua Conta. Amanhã tem mais nesse mesmo horário. Até!
2: 8h43. 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
4: 8 horas e 47 minutos, nós temos agora informação com a nossa reportagem aqui em São Paulo, Guilherme Gimenez.
5: Cássia, a Polícia Civil investiga a morte de um homem durante o evento Zig Festival na Barra Funda, zona oeste da cidade de São Paulo. O caso ocorreu na madrugada do último domingo no Clube Áudio, localizado na Avenida Francisco Matarazzo. Em nota, a Zig Festival lamentou a morte de Pedro Felipe Riga Felizato, de 28 anos, e afirmou que o homem recebeu o primeiro atendimento médico por volta de 1h40 da madrugada e que, em seguida, foi removido em ambulância UTI para Santa Casa de São Paulo, onde chegou em menos de 8 minutos, mas não resistiu e faleceu. Também, segundo a empresa, o atendimento aconteceu antes da apresentação principal da noite, que teve início por volta das 13h20 da madrugada, ao longo de todo o evento, não houve nenhuma outra ocorrência que exigisse remoção hospitalar. Nas redes sociais, pessoas que compareceram ao evento relataram superlotação, calor e despreparo da equipe médica no local. O caso foi registrado como morte suspeita no 2º Distrito Policial do Bom Retiro. Pedro Felipe foi sepultado na tarde desta terça-feira em São Paulo. Ele era estudante do curso de matemática da USP. Em nota, a instituição manifestou suas condolências e solidariedade aos familiares, amigos e colegas da vítima. Cássia.
4: Muito obrigada. Esse foi o Guilherme Gimenez.

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6: Agora são 8h50. A Defesa Civil de São Paulo anunciou uma mudança no critério usado para determinar estados de alerta no estado no preparo para eventos climáticos extremos. Então, entre o nível amarelo e o nível vermelho, o órgão terá também um nível laranja. Segundo o órgão, a ideia é que a nova classificação permita a adoção de medidas mais adequadas e que sejam proporcionais em relação às ameaças de enchentes, deslizamentos, estiagem, ondas de calor e outros eventos que se avizinham com esse El Niño. A medida foi tomada no contexto de um esquema especial de resposta a riscos meteorológicos que se impõe agora durante o período de influência do fenômeno no estado. Caracterizado pelo aumento de temperatura da água no Pacífico Norte, esse fenômeno torna o tempo mais instável e sujeito a extremos no sudeste do Brasil. A Defesa Civil afirma que a inclusão do nível laranja na escala vai ajudar, entre outras coisas, a calibrar a distribuição de alertas por telefone celular. O órgão é responsável em São Paulo por aquelas mensagens de alerta que chegam a usuários via Cell Broadcast, que é o sistema que entrega mensagens a todos os usuários em uma determinada área. A Defesa Civil também distribui mensagens a assinantes de um canal SMS para quem se inscreve pelo número 40199. 40199, que é para quem quiser se inscrever nesse canal. Então, são os dois tipos de mensagens, né? Aquelas que chegam para todo mundo, que são as mais urgentes, e aquelas que chegam só para quem faz ali a assinatura neste canal. Aliás, esse novo alerta pode ser colocado à prova hoje, porque nós conversamos mais cedo com o Gustavo Verardo da Climatempo, e ele estava falando que a previsão hoje é de que essas áreas de instabilidade cresçam aqui no estado de São Paulo. E tem previsão de pancadas de chuva fortes hoje aqui no estado de São Paulo, inclusive com risco de alagamentos. Isso vale para a capital paulista e para outras regiões do estado também. Por enquanto, temperatura aqui na capital paulista, vamos dar uma olhada aqui no termômetro, está na marca dos 22 graus e hoje não sobe muito não. Máxima prevista é de 24 graus com esse alerta em relação à possibilidade de pancadas fortes de chuva hoje.
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6: Agora são 8h53. Temos informações sobre a prisão de um homem acusado de ter matado a própria namorada. Guilherme Gimenez tem os detalhes. Diga, Guilherme.
11: Cássia, exatamente. A polícia militar prendeu na noite desta terça-feira o homem suspeito de matar a namorada com um tiro na cabeça na casa onde ela vivia em Taboão da Serra, na Grande São Paulo. Ainda na manhã de terça, a justiça tinha pedido a prisão temporária de Matheus Isaac Cardoso Silva, de 22 anos, que havia fugido e era procurado pela polícia. O crime aconteceu na rua Itu, no Jardim Três Marias, por volta da meia-noite e 50. De acordo com o material obtido pela TV Globo, o homem confessou ter atirado, abre aspas, sem querer e em um momento de emoção, fecha aspas. Informações da Polícia Militar apontam que um familiar da vítima havia saído da residência e, ao retornar, encontrou a jovem baleada. O serviço de resgate foi acionado, mas ela não resistiu ao ferimento. Segundo a família de Ana Clara Soares de Oliveira, de 19 anos, Matheus já havia agredido e ameaçado matar a jovem durante o relacionamento. O caso foi registrado como feminicídio no 1º Distrito Policial de Taboão da Serra. Ana Clara foi velada e sepultada nesta terça-feira no Cemitério da Saudade, também em Taboão. Cássia.
6: Mais uma mulher vítima de feminicídio. Então, o Matheus Isaac Cardoso Silva confessou que atirou na vítima, disse que atirou sem querer e agora foi preso. Foi preso porque foi procurado, né? Porque ele fugiu do local do crime logo depois de ter feito o disparo. Aí a jovem foi encontrada ferida na casa em que vivia. Ainda tentaram socorrer, mas não teve jeito. A moça morreu, foi sepultada ontem.

0: 8:55.
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3: Muito bom dia para você, Paulo Vinícius Coelho. Nós estamos com um problema no contato com o Paulo Vinícius Coelho. Vamos fazer o seguinte, a gente tem informação, a gente tem contato com Brasília também, a Rani Veloso está na ponta da linha, até porque é uma informação também bem importante, que é uma mudança de decisão na candidatura de Flávio Bolsonaro. Rani Veloso, sua informação.
4: Oi, Milton, é isso mesmo. O candidato à presidência da República pelo PL, Flávio Bolsonaro, acabou de anunciar que vai estar no debate marcado para o próximo domingo, dia 18 de outubro, promovido pela Band. Está marcado para as 20 horas. Flávio Bolsonaro disse que quer esfregar verdades na cara do presidente Lula. Ele disse que o presidente foi muito esperto, porque foi só ele dizer que não iria ao debate para que Lula confirmasse a presença, como foi amplamente divulgado nas redes sociais da emissora na noite de ontem. Ele disse que agora vai sim ao debate e que quer aí mostrar as verdades ao presidente da República. Ele já havia, inclusive, feito essa afirmação na expectativa do último debate no final do primeiro turno, que seria realizado pela TV Globo e, no final das contas, foi cancelado. Mas o presidente Lula, na época, não compareceu ao debate, né? Informou a emissora que não iria ao debate por causa do formato, né? Que ele iria passar muito tempo sem responder às perguntas e sem contar que os outros candidatos eram mais ligados ao campo, né, ideológico de Flávio Bolsonaro, então ele seria mais atacado. O próprio presidente nacional do PT, Edinho Silva, justificou isso, que queria participar, que Lula participasse de um debate no confronto direto com o candidato Flávio Bolsonaro, em que eles pudessem confrontar os dois projetos de país. Então, Milton, essa atualização nós vamos ter o primeiro debate, né, com os dois principais candidatos à presidência da República que conseguiram ir para o segundo turno, Flávio Bolsonaro com 47%, Lula com 45%, uma diferença aí de 2 milhões de votos favoráveis ao candidato do PL no primeiro turno. Milton.
3: Muito obrigado, Rani Veloso. Então, portanto, primeiro Flávio havia anunciado que não iria ao debate, agora voltou atrás, diz que volta atrás porque o presidente Lula confirmou presença e que o presidente Lula só teria confirmado presença porque ele disse que não iria ao debate. Quero só deixar claro, ontem ainda aqui no Jornal da CBN, na entrevista que nós temos com o Edinho Silva, a última pergunta que eu fiz para o Edinho Silva foi exatamente essa. O presidente Lula vai participar do debate? Ele disse, vai participar dos dois debates, quer confrontar, etc e tal. Então foi mais cedo. Aí à tarde, Flávio Bolsonaro disse que não iria e agora voltou atrás com um áudio, inclusive com vídeo publicado na rede social dele. Vamos agora retomar a conversa com Paulo Vinícius Coelho. Bom dia para você, PVC.
5: Bom dia, Milton. Bom dia, Cássia.
6: Bom dia, linha, PVC.
3: Imagina, começamos pelo Vasco que venceu. Vitória importante na Bombonera, 1-0 ontem.
5: Muito expressiva pela coragem do Vasco. Alguém dirá com razão que o Vasco no segundo tempo se defendeu muito com uma linha de 5, os zagueiros do Thiago Sousa, que é volante entre os zagueiros. Mas o Vasco, das recuperações de bola do Vasco no primeiro tempo, 28% foram no campo de ataque. Foram 10 recuperações de bola no campo ofensivo. E, inclusive, a teimosia para recuperar na bandeirinha de escanteio quase no lance do gol. O Andrés Gomes cruzou, o Watson marcou 1-0. Sofreu com a expulsão do Andrés Gomes, que achei rigorosa. Mas o Vasco jogou como o velho Vasco que a gente conhece. O Vasco gigantesco que tem 3 títulos continentais e que está lutando pelo seu 4º primeiro no século XXI, a Mercosul de 2000, pelo calendário 2000 é século XX ainda, né? O Vasco está muito perto, há 3 jogos, um título internacional que não tem desde o ano 2000.
0: O PVC e os jogos de hoje, hein? Vamos começar falando
5: hoje
0: de Fluminense-Palmeiras.
5: Contra o Montevideo City Torque às 19 horas, o segundo jogo da semifinal da Copa Sul-Americana. Quem vencer vai enfrentar Vasco ou Boca Juniors na decisão. Continua a polêmica do Maracanã. O Maracanã foi liberado para Vasco e Boca semana que vem, mas ainda tem questões judiciais para resolver. Mas tudo indica que vai ser no Maracanã. Hoje o Atlético joga sem o Fred. Grande desfalque do Atlético é o Fred. 21h30, Maracanã. Estou no Rio de Janeiro para Fluminense e Palmeiras. Primeiro jogo das semifinais da Libertadores. É o retorno do Arias ao Maracanã. Da vez que jogou aqui contra o Fluminense, com a camisa do Palmeiras no Campeonato Brasileiro, o Arias foi o pior jogo do Arias pelo Palmeiras, porque a cada, entre outras coisas, porque quando pegava na bola, o Maracanã inteiro vaiava. Hoje a perspectiva é exatamente igual. Vamos ver como é que o Arias reage. É o jogo mais imprevisível. Amanhã tem Estudiantes e Flamengo, mas acho o clássico Fluminense e Palmeiras o de resultado mais imprevisível desses quatro da semana.
3: Muito obrigado, bom dia para você.
5: Bom dia, Milton. Bom dia, Cássio. Até amanhã.
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0: Quarta-feira, 14 de outubro de 2026. A quantidade de focos de incêndios no Amazonas mais que dobrou neste ano. Entre 1º de janeiro e 12 de outubro foram verificados quase 8 mil focos. O número representa aumento superior a 100% na comparação com o mesmo período de 2025. Quase um terço dos focos registrados desde 13 de setembro está em cidades da região metropolitana de Manaus. Somente a cidade de Altazes teve 313 focos de queimadas. Os dados são do programa Queimadas do Instituto Nacional de Pesquisas Espaciais, obtidos por meio de imagens de satélite. O presidente Lula prometeu liberar um PIX de até R$5.000 para microempreendedores individuais. O anúncio foi feito a menos de 2 semanas do segundo turno da eleição. O projeto também prevê perdoar R$12 bilhões em dívidas tributárias com a União de mais de 3 milhões de MEIs. Em um evento com empresários em São Paulo, o candidato Flávio Bolsonaro criticou a iniciativa do rival. As autoridades identificaram um homem que morreu depois de entrar no recinto de um tigre, no Parque de Vida Selvagem, em Yorkshire, no Reino Unido, e ser atacado pelo animal. A polícia descreveu William Chapman, de 20 anos, como uma pessoa vulnerável. Ele foi ator mirim e chegou a atuar em uma série estrelada pela atriz Shirley Henderson, que participou dos filmes da franquia Harry Potter. No horário de Brasília, 9:03.
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3: Do estado no sentido marginal do Rio Tietê, com trânsito bem ruim para o motorista, principalmente da Teresa Cristina até a chegada a Cruzeiro do Sul. Quem utiliza o corredor norte-sul em direção a Santana encontra melhores condições do centro até a Praça Campo de Bagatelle. Avenida do estado no sentido do ABC, com trânsito ruim também da Praça da Armênia até o Mercado Municipal. Após esse trecho ruim, o caminho libera.
0: 9:04.
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4: Muito bom dia a você que escolheu ficar mais bem informado ouvindo o Jornal da CBN na manhã desta quarta-feira, 14 de outubro de 2026. Hoje nós já conversamos com você. Propósito da situação do canal de WhatsApp Exército do Lula, que foi tirado do ar no fim da noite de ontem por determinação do presidente do Tribunal Superior Eleitoral, Cássio Nunes Marques. Decisão impôs ali uma suspensão de 48 horas que está em vigor, mesmo após a campanha de Lula formalizar o registro deste canal na Justiça Eleitoral, canal que é mantido pelo deputado reeleito André Janones, com o objetivo de compartilhar áudios, vídeos, orientações para apoiadores do presidente Lula. Nunes Marques, você lembra, já havia mandado suspender a plataforma domingo, a medida foi revertida no mesmo dia pelo corregedor eleitoral Ricardo Cueva. Aí um laudo técnico do Tribunal Superior Eleitoral, que foi feito pelo Tribunal Superior Eleitoral, pela equipe técnica do tribunal, não encontrou fake news nas mensagens. Aí o presidente da corte voltou a travar a ferramenta, alegando falta de registro prévio. O registro foi feito e, mesmo assim, o presidente do TSE decidiu que o canal deveria cumprir uma suspensão de 48 horas. Para nós conversar com você sobre esse e outros assuntos relacionados à justiça eleitoral nesse momento, que está no foco de toda essa discussão, nós convidamos a advogada Anne Cristine Cabral, da Academia Brasileira de Direito Eleitoral e Político. Anne Cristine Cabral, muito obrigado pela gentileza de ter aceitado o nosso convite. Um bom dia.
5: Bom dia, Milton, bom dia aos ouvintes da CBN, é sempre um prazer estar aqui com vocês.
4: Anne Cristine, o que que a lei eleitoral diz sobre o uso de canais de WhatsApp pelas campanhas políticas ou por eleitores e apoiadores? Em que condições esses canais podem ser usados?
5: Olha, vamos lá. A legislação, ela exige que no registro de candidatura constem todos os canais públicos de comunicação de um candidato. E aí, então, quando você vai fazer a parte administrativa do registro de candidatura, do RRC, como a gente chama, que é o requerimento de registro de candidatura, você tem que colocar lá, olha, o TikTok, o LinkedIn, o Instagram, e você também coloca o número do WhatsApp, aqueles grupos de WhatsApp que eventualmente o candidato seja moderador e tal, porque o WhatsApp também termina sendo, controverso a natureza jurídica do WhatsApp, mas termina sendo um canal público de comunicação. Em que pese o WhatsApp, a jurisprudência consolidou que ele não é uma rede social. Ele é um aplicativo de mensageria, porque ele é um para um, é criptografado, então, com vários julgados, isso de eleições anteriores, né, se consolidou que o WhatsApp não é uma rede social. Então, essa obrigação, ela é aos candidatos, né? No caso, em tela, a gente tem um canal denominado Exército de Lula, tendo moderado, né, criado e moderado por um deputado federal, que a eleição para proporcional já concluiu, né? Então, é um canal de apoiador. A rigor, isso não consta na obrigação da legislação, porque a legislação ela coloca os canais públicos do candidato. Imagine uma campanha presidente da República, como é o caso, se a campanha tem a capilaridade de colocar todos os grupos de WhatsApp que alguém faz em benefício, seja do candidato Luiz Inácio Lula da Silva, seja do candidato do Flávio Bolsonaro, né? Então, nesse caso específico, eu entendo que o canal Exército de Lula, que é um canal moderado pelo deputado federal Janones, ele não se enquadraria nessa obrigação. Todavia, obviamente, né, mediante determinação judicial, a campanha do presidente Lula registrou enquanto canal público de comunicação. Então, sobreveio somente a sanção que está prevista na resolução de suspensão do canal por 48 horas, né, em razão de uma suposta, estou falando suposta, porque a obrigação não poderia ser do candidato, já que não é um canal moderado pelo candidato, né, de informar a Justiça Eleitoral a existência desse canal público de comunicação.
0: Agora, tem uma questão que chama muita atenção neste caso, que é o fato de nós termos tido tantas decisões conflitantes dentro do Tribunal Superior Eleitoral em relação a esse tema. O que, que poderia ser feito ou o que deveria ser feito para que nós tivéssemos um trabalho realizado mais em conjunto e, claro, olhando aí para os interesses dos eleitores? Porque numa situação como essa, chega uma hora que as pessoas começam a parar de acreditar que uma instância tão importante pode decidir em relação a esses temas. Então, do ponto de vista de gestão no TSE, do ponto de vista do que pode ser decidido, quais devem ser os critérios? Por exemplo, quando a gente tem uma decisão monocrática no Supremo, isso costuma ser muito criticado. Se fala, ah, isso deveria ser colocado no pleno, todos os ministros deveriam decidir. Tem alguma coisa semelhante em relação ao TSE, doutora?
5: Sim, a lógica de decisão monocrática e de decisão de mérito e recurso ao plenário do tribunal, seja no Supremo, seja do TSE, ela é a mesma. Então, eu tenho, assim, o que é que eu entendo, né? Eu entendo que é fundamental que os assuntos sejam discutidos pelo plenário. E aí, para a gente sair um pouco dessa polêmica de agora, se a gente pegar a polêmica de uma semana atrás, um pouco mais de uma semana atrás, que era a polêmica em torno do Nossa Senhora Aparecida, né? Então, a gente também teve ali muitas decisões conflitantes, decisões do TSE, decisões do Supremo, né? E o posicionamento do presidente do TSE, do ministro Cássio, né, de ali puxar a competência e pautar aquilo para o plenário virtual, né? foi uma demarcação importante, a meu sentir, né, para que agora como é que se resolveu, quando foi ao plenário. E é porque é natural, né? O tribunal, ele é para ter uma decisão colegiada. Então, você não pode pensar assim, olha, os ministros ou os magistrados de qualquer tribunal, eles vão pensar igual. Não, eles vão pensar diferente. O sistema de justiça é posto para que eles pensem diferente. Mas as discussões acontecem no plenário, e aí tem direito à vista, voto divergente, justamente para que o debate, com todos os fundamentos jurídicos que precisam constar no debate, né, eles possam prevalecer na eventual discussão do plenário. Então, o que eu poderia dizer é que os assuntos, quando eles vão ao plenário, né, eles se encerram. Os assuntos, quando eles vão ao plenário, a justiça transparece mais força para a sociedade. De todo jeito, quando eu falo do direito eleitoral, a nossa principal questão aqui, Cássia, é a celeridade. Porque, pense, num primeiro turno, por exemplo, você só teve ali 49 dias de campanha, né? Então, entre o dia 16 de agosto e dia 4 de outubro ali, deu 49. Então, a principal questão é a celeridade. Porque o bem jurídico tutelado pela justiça é a paridade de armas entre os candidatos. Então, qualquer coisinha ali pode desequilibrar as oportunidades entre os candidatos. Então, essas questões, como, por exemplo, a retirada de posts, já que talvez essa seja a maior campanha e a primeira tão digital quanto essa, né? A retirada de posts, ela vai se dar mediante decisão liminar. E a gente não tem como fugir das decisões liminares, porque são elas que vão atender ao princípio da celeridade. Na justiça eleitoral, os prazos eles vão se dar de 1 dia, 3 dias no máximo, entendeu? Em razão dessa questão da celeridade. Então, a gente não tem como fugir da decisão monocrática, mas em casos como esse, por exemplo, do exército do Lula, é um caso que ele precisa ir ao plenário.
4: Anne Cristine, só para fechar aqui essa nossa conversa, essa eleição marca uma mudança na forma de atuação da justiça eleitoral? Ou o que nós vemos é sequência de uma transformação que já ocorreu, por exemplo, em 2022?
5: Olha, eu diria que uma mudança na justiça eleitoral talvez fosse um termo muito agudo, sabe? Porque a gente precisa analisar caso a caso. O que eu entendo é que hoje a gente tem uma campanha mais digital, né? Então, eu tenho mais casos sendo provocados. Tanto é que o TSE reuniu com as coordenações de campanha em razão da alta judicialização. Isso aconteceu nos estados também, nas eleições para governadores, nos TREs. Então, a gente tem mais judicialização de questões pequenas, porque um post na internet vira um processo judicial, 2, 3 processos judiciais, entendeu? Então, a gente tem um volume muito grande de processos judiciais. Isso, obviamente, coloca a justiça eleitoral mais na vitrine e coloca, obviamente, também o Tribunal Superior Eleitoral para atuar mais. Então, eu vou ter mais decisões monocráticas para determinar as retiradas dos posts, né? Já que cada post aí pode virar um processo judicial, que são distribuídos para ministros diversos. Então, eu entendo que isso é um fenômeno desse tempo, né? Da eleição desse tempo da sociedade, não necessariamente de uma mudança de comportamento da justiça eleitoral.
4: Anne Cristine Cabral, muito obrigado pela sua análise, seu conhecimento aqui no Jornal da CBN. Um bom dia.
5: Obrigada, Milton. Um abraço aos ouvintes da CBN.
4: Anne Cristine Cabral, advogada, especialista em direito eleitoral e integra a Academia Brasileira de Direito Eleitoral e Político, conversou com você agora que são 9:16.

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7: Temos agora informação chegando com Guilherme Gimenez. Diga, Guilherme.
8: Cássia, um motorista de ônibus foi preso em flagrante por dirigir bêbado e causar um engavetamento envolvendo 15 veículos na rodovia Anchieta, na segunda-feira. Segundo a Secretaria de Segurança Pública de São Paulo, uma equipe da Polícia Militar Rodoviária atendeu a ocorrência e constatou pelo teste do bafômetro que o homem de 69 anos havia consumido bebida alcoólica. Ele foi levado ao 1º Distrito Policial de Cubatão e responderá por ocasionar lesão corporal culposa na direção de veículo automotor e embriaguez ao volante. De acordo com a Ecovias, concessionária responsável pelo sistema Anchieta Imigrantes, o acidente entre o ônibus, uma carreta e 13 carros de passeio aconteceu por volta das 5h20 da tarde no quilômetro 47 da pista sentido litoral. A pista chegou a ficar bloqueada mais de uma hora e só foi liberada totalmente por volta das 9h40 da noite, após a remoção dos veículos envolvidos e a limpeza da via. Cerca de 12 pessoas tiveram ferimentos leves. 2 mulheres foram socorridas à Santa Casa de Santos, onde receberam atendimento médico. A dinâmica e as causas do acidente ainda estão sob investigação pelas autoridades. Cássia.
7: Muito obrigada, Guilherme Gimenez.
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10: estamos conversando com os nossos ouvintes e as nossas ouvintes nessa manhã sobre a situação das bicicletas elétricas e dos patinetes elétricos aqui em São Paulo. Isso porque desde ontem está sendo aplicada uma multa quando são cometidas irregularidades, uma multa que é vinculada ao CPF do condutor. E aí tem muito ouvinte reclamando da falta de fiscalização e também da velocidade que muitos desses veículos atingem nas vias da capital paulista. Uma dessas ouvintes é a Mariana. Mariana mandou mensagem para cá e ela conta para a gente o seguinte, que a bicicleta comum, é o principal meio de transporte dela. E ela usa muito a ciclovia da Faria Lima. Diz que nesse horário da manhã tem uma fila de bikes gigante e a maioria é elétrica, daquelas que mais parecem uma moto. Pedalar mesmo um ou outro. A maioria só usa o acelerador da bike, o que é muito difícil para quem pedala, fica super lotado, tem uma fila enorme e o pessoal que tem a bike elétrica acaba extrapolando ali nos limites de velocidade. Então fica o questionamento. Se essa fiscalização que começou a ser feita ontem, em relação principalmente à velocidade, mas não apenas a isso, a outras irregularidades também, se essa fiscalização vai ser mantida ao longo do tempo.
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2: Muito bom dia, doutor Luiz Fernando Correia.
22: Bom dia, Milton. Bom dia, Cássia. Bom dia, ouvintes.
10: Bom dia, doutor.
2: Informação que se tem agora pela manhã é que o Papa Francisco, depois da cirurgia que fez, passou bem. Teve uma noite tranquila. E foi confirmado o câncer de pulmão, o adenocarcinoma. E aí a gente quer contar com a sua ajuda aqui para explicar para todos nós o que, que é esse tipo de câncer e outras questões relacionadas ao próprio tratamento que o Papa terá de ser submetido.
22: Então, Milton, vamos começar a entender. O adenocarcinoma é o tipo de câncer mais comum do câncer de pulmão, né? Vamos lembrar também que foram retirados alguns gânglios linfáticos na região e esse material é importante para saber se esse tumor está restrito àquele nódulo que foi retirado na região do pulmão ou se já se espalhou. Bom, o adenocarcinoma nasce nas células que produzem muco dentro do pulmão. Sabe essa coisinha, essa águazinha meio espessa que de vez em quando quando tem infecção, tosse, sai, aquela gosminha que o povo fala? Então, é nas células que produzem muco que o adenocarcinoma aparece. Ele tem uma relação bastante frequente com o uso do cigarro, com o tabagismo, mas também é o tipo mais frequente em quem nunca fumou. Né? O Papa não é um fumante conhecido, ou seja, não é por aí, enfim. O tratamento hoje, Milton, tem uma coisa interessante. A gente já sabe que é o adenocarcinoma, que tipo de célula que é. Agora, a gente já aprendeu também que cada tumor desse tipo tem uma assinatura especial, né? Existem mutações específicas que classificam, que subclassificam esse tumor. A mais conhecida é um gene chamado EGFR, que aparece em 1 em cada 5, ou seja, 20% dos adenocarcinomas no Brasil. Isso segundo um estudo feito pelo Hospital de Barretos, do Amor de Barretos, publicado na Scientific Reports. Para quem tem essa mutação e um tumor um pouco maior, também já foi feito um outro estudo, o estudo Adaura, que mostra que em 3 anos de uso de um comprimido, o osimertinib, depois da cirurgia, reduz também quase a metade o risco de morte depois da cirurgia. Agora, existem, para outros pacientes, existe a imunoterapia. A imunoterapia tem se mostrado extremamente eficaz para o câncer de pulmão. O tumor, vamos lembrar que o tumor é uma célula da gente, né, que cresceu de um jeito estranho, muito rápido, e ficou diferente. Por ela ser uma célula do nosso próprio corpo, os tumores muitas vezes são capazes de enganar o nosso sistema de defesa, que não consegue entender aquilo como uma coisa ruim e destruir aquela coisa ruim. Então, a imunoterapia muitas vezes ela consegue cancelar essa enganação, ou seja, impedir que o tumor engane o sistema imunológico, ajudando que as nossas defesas cuidem e matem o próprio tumor. Então, a imunoterapia tem sido muito importante. Mas eu acho que uma das histórias, um dos recortes mais importantes dessa coisa do Papa, Milton, é o alerta. Porque o Papa descobriu cedo, fez um exame, um check-up, descobriu que tinha um nódulo, discutiu com os médicos, resolveu que pela situação funcional dele, ou seja, ele nada, ele joga tênis, ele podia passar pela cirurgia bem como passou até agora. Agora, no Brasil, isso é uma exceção. O INCA espera 35 mil novos casos de pulmão, de câncer de pulmão por ano até 2028 e 30 mil mortes por ano. E só 15% dos casos são descobertos na fase inicial. Então, acho que esse é que é o ponto importante para nós brasileiros. A gente está preocupado com o Papa, vamos rezar por ele, mas temos que dizer o seguinte: por que que a gente não consegue fazer esse diagnóstico cedo no Brasil? Um levantamento com dados do SUS, quase 9 em cada 10 pacientes do SUS chegaram nos estágios avançados, no estágio 3 e 4. Vamos lembrar que o Papa chegou no estágio 1, né? Então, essa sobrevida de 5 anos cai cerca de 56% no diagnóstico precoce para 18% no diagnóstico tardio. Então, é o seguinte, existe a ferramenta para mudar, que é a tomografia de baixa dose, uma tomografia com uma dose mais baixa de raio-x para fumantes e ex-fumantes. O problema é, esse diagnóstico feito por esse exame diminui a mortalidade em cerca de 20%, também já está documentado. Mas a gente não tem um programa nacional de rastreamento. O INCA começou esse ano um estudo para avaliar essa estratégia. E a partir de outubro, o SUS já passa a oferecer 3 novos remédios para o câncer de pulmão avançado. Mas não é sobre o câncer de pulmão avançado. A gente tem que brigar, é lógico que a gente tem que brigar para ter o remédio para o câncer avançado, com certeza. Mas eu acho que o mais importante, a lição que o Sumo Pontífice está passando para o Brasil é o seguinte: é sobre tempo. Câncer de pulmão encontrado cedo, como outros tumores, tem grande chance de cura. Se encontrar mais tarde, o objetivo passa a ser controlar a doença. Então, Milton, a gente precisa, como em outras doenças que a gente já conversou aqui, né? Que seja estabelecida uma linha de cuidado, que seja estabelecido um programa nacional de rastreamento, para que a gente possa oferecer para todos os brasileiros a mesma chance que o Papa Leão XIV teve.
3: Agora, doutor, quando a gente fala desse tipo de tumor, esse tratamento que o Papa está recebendo, então você ter primeiro essa cirurgia, né, menos invasiva, retirada de um pedaço do pulmão, possibilidade de imunoterapia, isso ainda não foi definido. Essas abordagens, esse tratamento reduz a possibilidade de no futuro a pessoa ter uma metástase, ter um foco de câncer em outra parte do corpo?
22: Com certeza. Essa cirurgia feita por videotoracoscopia, né, que é uma videocirurgia do tórax, ou auxiliada ou não por robótica, que é muito comum também no Brasil já, no sistema privado, muitas vezes, Cássia, se esses gânglios que o Papa retirou forem negativos, o Papa está tratado. A cirurgia ela não é só tratamento, mas ela pode ser considerada curativa nesse caso, porque o tumor foi retirado completamente, os gânglios estão livres, as chances de recidiva ou de metástase diminuem muito. Praticamente, o Papa pode se considerar o Papa tratado e curado, com uma cirurgia só. Daí volta a importância de fazer esse diagnóstico o mais cedo possível, né?
2: Muito obrigado, doutor Luiz Fernando Correia. Um bom dia.
22: Bom dia para você, Milton, Cássia, e para todos os ouvintes.
3: Até amanhã, doutor.
2: 9:30.
22: Até amanhã.
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0: Quarta-feira, 14 de outubro de 2026. Os candidatos à presidência pelo PL, Flávio Bolsonaro, o candidato, confirmou que vai ao debate da TV Bandeirantes. Pelas redes sociais, o senador disse que quer esfregar verdades na cara do presidente Lula. Ontem, Flávio chegou a anunciar que não participaria do debate, que está marcado para a noite de domingo. A Justiça do Rio de Janeiro condenou 4 homens a 15 anos de prisão em regime fechado pelo estupro coletivo de uma menor de idade em Copacabana, na Zona Sul. Eles também terão de pagar juntos uma indenização por danos morais equivalente a 40 salários mínimos à vítima. Os 4 negaram ter cometido o crime. Eles alegaram que as relações sexuais foram consentidas. O desmatamento na Amazônia caiu em 2025 para o menor nível da série histórica do MAP Biomas, que começou a fazer o monitoramento em 1985. Segundo o balanço, o bioma perdeu mais de 690 mil hectares de vegetação no ano passado. Conforme estudo, o resultado está alinhado à tendência recente de redução, também observada nos dados oficiais do PRODES, o projeto de monitoramento do desmatamento da floresta amazônica por satélite. A venda extraordinária de ingressos para o Grande Prêmio de São Paulo da Fórmula 1 será aberta ao meio-dia pela plataforma Eventim. O bilhete mais barato custa R$ 495. A etapa brasileira está marcada para os dias 6, 7 e 8 de novembro. No horário de Brasília, 9h32.
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1: Na zona sul da cidade de São Paulo, tem caminho congestionado agora pela vereadora João de Luca no sentido Marginal Pinheiros, desde um pouco depois da rua Doutor Djalma Pinheiro Franco até a aproximação com a Washington Luiz, reflexo de ocorrência ali próximo da rua Palestina. O motorista vai perdendo bastante tempo nesse trajeto. No sentido contrário, melhores condições agora.
2: 9h33.
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4: Segui na cobertura desta campanha eleitoral. Agora nós voltamos a acionar aqui a Rani Veloso. Rani, mais cedo já trouxe a informação confirmada aqui também no repórter CBN de que Flávio Bolsonaro voltou atrás da decisão de não participar do debate na TV Bandeirantes. Disse que vai participar, então, portanto, domingo, aí estamos com essa confirmação, até mudanças de posição novamente. Mas, enfim, temos a confirmação tanto do presidente Lula como do senador Flávio Bolsonaro. Será o primeiro debate que nós teremos nesta campanha eleitoral direta entre os

0: divulgada hoje aos evangélicos, Lula escalou o ministro Jorge Messias e Geraldo Alckmin, o vice-presidente da República, para mobilizar evangélicos e católicos. Eles são os responsáveis pela criação de um novo canal no WhatsApp. O canal se chama Cristãos com Lula 13. Esse canal, na verdade, Milton, já tem 1.605 seguidores neste momento. Na primeira fala, o vice-presidente Alckmin pede que Deus abençoe o Brasil e diz que será nesse canal que serão divulgados os compromissos com o futuro do país. E ressaltou que o que une o grupo é aquilo que os diferencia, o desejo de construir um Brasil de paz, dignidade, justiça e oportunidade para todos. Já na carta aberta aos evangélicos, Lula cita trechos bíblicos, afirma que as famílias são a base do Brasil que queremos, segundo o presidente, defende propostas do governo que, segundo ele, abençoa os lares, como o fim das bets e o empenho para acabar com a jornada de trabalho 6x1. Com a citação bíblica Seguir a Verdade em Amor e, segundo ele, De Coração Aberto, o presidente abriu a carta. No texto, Lula afirma que, embora não seja evangélico, disse ter em comum o compromisso de cuidar das famílias brasileiras, pois somente lares fortes podem produzir uma nação forte. A carta lista medidas da atual gestão, que, segundo o governo, impactam diretamente no bem-estar familiar. Entre elas, o combate às apostas online, apontadas pelo presidente como destruidoras de lares, e a proposta que garante 2 dias de descanso semanal e mais tempo para estar em casa, fortalecer vínculos e até para ir à igreja. O presidente afirma seguir empenhado em proteger as mulheres, crianças e adolescentes, combater o crime com inteligência e prender bandidos. Lula cita a mãe, Dona Lindu, como exemplo por ter resistido para criar a família com 7 irmãos e afirma que chegou à presidência com a proteção divina, orientado por um propósito e missão ao dizer que é guiado por Deus. Lula lembrou que templos não foram fechados e reconheceu que ainda há muito a ser feito. Ao fim, o presidente faz um apelo para que as escolhas nas urnas sejam feitas com oração, e discernimento. Hoje a campanha lança, às 18 horas em Natal, com o pastor Henrique Vieira, a caravana Cristãos pela Democracia, que vai percorrer 8 capitais com diversos movimentos religiosos, com católicos, evangélicos e espíritas. Milton?
1: Muito obrigado. Essa foi a Rene Veloso. Com as informações aí sobre essas estratégias, verdade, a busca ali pelos diferentes grupos religiosos tem sido uma constante a cada eleição que passa, e nesta os temas religiosos ganharam ainda maior profundidade no debate, e por isso essas tentativas de tentar engajar os grupos políticos, principalmente os evangélicos, que tradicionalmente têm um apoio maior, e as pesquisas mostram isso, à candidatura de Flávio Bolsonaro. 9h38.
2: Continuamos na capital federal, agora com o Felipe Igreja. Sua informação, Felipe, bom dia.
3: Bom dia, Cássia, bom dia a todos. A Polícia Federal identificou o senador Flávio Bolsonaro, do PL, como usuário master de uma conta de uma offshore ligada a uma empresa que detinha participação em um jato utilizado por Daniel Vorcaro, ex-controlador do Banco Master. A informação consta de documentos analisados pela investigação do caso e foi divulgada pela jornalista Malu Gaspar, colunista do jornal O Globo. A conta estava vinculada a Alcazar Holdings, uma empresa registrada na Ilha da Madeira, em Portugal. A offshore tinha participação de 33% na empresa proprietária de um avião Legacy. A aeronave foi utilizada por Flávio Bolsonaro em uma viagem entre Brasília e Fort Lauderdale, nos Estados Unidos, em janeiro de 2025. O mesmo avião também foi utilizado pelo ministro do STF, Alexandre de Moraes, e a mulher, a advogada Viviane Barsi de Moraes. Segundo a investigação, o nome do senador apareceu associado à conta com o perfil de usuário master, classificação que em sistemas bancários pode indicar o nível elevado de acesso ou gerenciamento. A Polícia Federal chegou a essa informação a partir da análise de dados extraídos do celular do advogado Willer Tomás, apontado como sócio da Alcazar Holdings. Os investigadores também encontraram um e-mail

0: enviado por uma funcionária de Willer Tomás ao Banco Santander em maio de 2025, solicitando a desvinculação de contas associadas a Flávio Bolsonaro e a Willer Tomás. Para a investigação, esse episódio ainda precisa de ser esclarecido para determinar a natureza da relação entre o senador, a offshore e a estrutura societária ligada a essa aeronave. Em nota, Flávio Bolsonaro nega que tenha mantido qualquer conta na condição de usuário master relacionada ao advogado Willer Tomás ou às empresas do advogado e que qualquer afirmação nesse sentido é falsa. Ainda segundo Flávio, o próprio e-mail localizado pela investigação da Polícia Federal demonstra que a vinculação era indevida, já que o documento solicita justamente a retirada da associação. Cássia.
1: Muito obrigada, Felipe Igreja.
2: Agora são 9h40, nós vamos continuar em Brasília. Agora, trazendo aqui para a nossa conversa o João Rosa, que fala sobre uma manifestação da Procuradoria-Geral da República em relação à situação do diretor-geral da Polícia Federal. João Rosa, a sua informação.
3: Bom dia, Milton. Bom dia, Cássia, a todos que estão nos acompanhando aqui na CBN. Pois é, Milton, a Procuradoria-Geral da República se manifestou contra o afastamento do diretor-geral da Polícia Federal, Andrei Rodrigues, e do diretor de inteligência policial, Leandro Almada. Em parecer enviado ao Supremo Tribunal Federal, a PGR afirmou que não há elementos concretos que justifiquem o afastamento dos dois dirigentes. O afastamento foi determinado em 8 de setembro pelo ministro André Mendonça no âmbito de uma investigação sobre relatórios de inteligência produzidos pela Polícia Federal. Segundo o ministro, os documentos continham informações sobre o monitoramento de autoridades, incluindo integrantes do STF. No dia seguinte, o ministro Flávio Dino determinou o retorno de Andrei Rodrigues ao cargo. Ainda naquele dia, o presidente do STF, Edson Fachin, suspendeu as duas decisões e manteve Andrei no cargo de diretor da Polícia Federal até que o plenário da corte analise o caso. Bom, esse episódio escalou a crise entre os ministros do STF. No parecer, a PGR argumenta que o afastamento se baseou principalmente nos cargos ocupados pelos dirigentes, no envio de documentos solicitados por ordem judicial e informações divulgadas pela imprensa. Para o órgão, ocupar uma posição de chefia não é suficiente para responsabilizar os dirigentes por todos os atos praticados dentro da Polícia Federal. A Procuradoria também afirma que o compartilhamento dos relatórios ocorreu em cumprimento a uma determinação judicial. Por isso, entende que o envio dos documentos não estava sob o controle dos dois diretores. Milton.
2: Esse foi o João Rosa em Brasília.
1: E agora nós temos notícia chegando de São Paulo. A atualização sobre as investigações de um furto milionário a uma joalheria em uma região nobre da capital paulista. Pedro Fagundes.
4: Cássia, a Polícia Civil liberou os dois suspeitos de envolvimento na invasão de uma joalheria na rua Oscar Freire, na zona oeste da capital paulista, que haviam sido detidos na noite de ontem. De acordo com a Secretaria de Segurança Pública, os dois foram ouvidos e indiciados por furto qualificado, mas não chegaram a ser presos, uma vez que fizeram um crime patrimonial cometido sem o uso de violência e também não houve flagrante. Sem presente flagrante, no entanto, a dupla ela foi encontrada em uma tabacaria na região central de São Paulo, carregando uma mochila com centenas de joias furtadas. Segundo a SSP, o montante recuperado corresponde a uma parcela das joias que foram furtadas anteriormente, avaliadas em cerca de 5 milhões de reais. Agora, a polícia ela reúne novas provas para um eventual pedido de prisão. Os dois, portanto, respondem em liberdade. Entre os investigados estão pedreiros, que teria sido contratado para abrir os buracos usados na invasão, e um homem suspeito de receptação. O furto aconteceu na madrugada de segunda-feira. Os criminosos eles entraram em um imóvel em obras na rua Melo Alves, que cruza a Oscar Freire, rua da joalheria Mônica Pondé, e abriram buracos nas paredes de duas lojas de roupa até chegar à joalheria. A ação teria durado cerca de 18 horas, mas o barulho não levantou suspeitas porque foi confundido com de obras peças da região. Na joalheria, eles encontraram as peças em móveis e gavetas e fugiram pelo mesmo caminho carregando a sacola. De novo, a operação durou 18 horas. Outros dois suspeitos ainda continuam procurados. Cássia.
1: Muito obrigada, Pedro Fagundes. Agora são 9h45.

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5: Tem acidente na rodovia Regis Bittencourt no sentido São Paulo, em Embu das Artes, na altura do quilômetro 283, bloqueio parcial, caminho congestionado já desde o 288 na passagem por Itapsirica da Serra. Depois, boas condições até um pouco antes da chegada ao Largo do Taboão. Para Curitiba, trânsito livre pela Regis.
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16: Muito bom dia para você, Guilherme Muniz.
17: Tudo bem, Milton? Bom dia para você, para Cássia.
18: Bom dia.
17: Os nossos ouvintes. Quero convidar todo mundo a acompanhar a partir das 10 da manhã no CBN São Paulo. A gente vai trazer alguns dos destaques aqui do nosso noticiário e a gente vai explicar a proposta da criação de um novo parque aqui na capital paulista. E se isso tudo for aprovado, no final das contas, vai ser a solução para as dívidas do Jockey Club. Aqui na Zona Oeste, Zona Sul de São Paulo, né? Bem ali a divisa dessas duas regiões da capital paulista, Jockey Club, que tem dívidas de mais de 800 milhões de reais com a prefeitura, está propondo agora um plano para pagar cerca de 228 milhões desse valor numa repactuação, numa renegociação com a prefeitura. E também nesse pacote eles vão criar um novo clube privado para 14 mil sócios e um parque público de 85 mil metros quadrados, Tudo isso faz parte da proposta que foi apresentada ontem aqui junto à CPI do Jockey Club na Câmara Municipal, e a gente vai explicar os detalhes desse projeto, o que, que a gente pode esperar sobre essa possibilidade de criação de um novo parque público aqui em São Paulo. Quero saber dos ouvintes o que, que acham dessa ideia de ter esse parque aqui na região do Butantã, na capital paulista. A gente também vai falar sobre a inauguração, a expectativa aí para a inauguração de um novo cinema aqui em São Paulo, o Cine Rosário, que foi inaugurado lá em 1929, no edifício Martinelli, e deve voltar a funcionar em 2028. É um projeto que está avançando por aí, com investimento de mais de 20 milhões de reais, e a gente deve ter, portanto, essa novidade em breve. A gente vai conversar com o Fábio Floriano, ele é sócio fundador do Grupo Tóquio, que é o grupo responsável por esse projeto. Ele vai explicar pra gente o que esperar desse projeto aqui em São Paulo. E claro, vamos atualizar as investigações a respeito daquele furto milionário a uma joalheria e falar sobre obras que estão atrasadas no Centro Histórico da capital paulista. Tudo isso e muito mais a partir das 10 da manhã, viu, Milton?
18: Muito obrigado e até logo mais.
17: Até.
19: Até.
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0: Muito bom dia para você, Dan Stubak.
1: Muito bom dia, Milton. Bom dia, Cássio. Bom dia para todo mundo. Salve, bom salve. Dia. Hoje vamos abrir os trabalhos com Charlie Parker. Salve.

0: E o que nos inspira esse sax?
1: Nos inspira a viver melhor e ter uma boa quarta-feira, né? De uma, vindo de um fim de semana difícil, como você bem sabe.
0: Tá bom. Ixi, vai ter que
1: Um lançamento. Tem. Charlie Parker sempre me lembra histórias, eu contei aqui, do meu professor de literatura, Haroldo, que falava para os alunos assim: voltem para casa e vejam se seus pais têm um disco do Charlie Parker ou do Miles Davis. Se eles não tiverem, eles não entendem nada.
0: Você chegou em casa?
1: E tinha, ainda bem.
0: Então tá bom. Bom dia, Zé Godoy.
2: Oi, Milton, bom dia, Cássia, bom dia aos ouvintes.
3: Bom dia, Zé.
0: Bom dia, Teco Medina.
4: Oi, Milton, bom dia, Cássia, bom dia pra todos.
3: Bom dia, Teco.
0: E disco não tinha, mas CD tinha. Aliás, tem até hoje. Olha lá. O menino chegasse em casa e encontrar. Oi, essa música nos inspira, Teco Medina. Falar de amor. De romance,
4: amor,
0: prazeres,
4: amor.
0: Traga essa história pra nós.
4: É, editoria amor. O amor faz tudo, né, Milton? História de amor, história entre a Jéssica Fazendeira e o pedreiro Edmar. Jéssica Fazendeira, uma viúva de Minas Gerais, procura um homem carinhoso, um homem que não tenha medo de viver na roça. Um homem que tope ficar com ela. Pedreiro Edmar, lá em Imperatriz, Maranhão, se apaixonou, falou, sou eu. Pegou um ônibus, foi até Minas Gerais, até Belo Horizonte, 2.000 quilômetros, e começou a mostrar fotos da Jéssica Fazendeira em Belo Horizonte, para ver se alguém conhecia, achando muito estranho que ninguém conhecia. E aí, alertado por um repórter, que a Jéssica Fazendeira era só uma IA.
3: A gente tá com a imagem da Jéssica Fazendeira. Essa de mentira. É IA. É IA. E é bem realista. O negócio é bem feito. Agora, me chamou a atenção que esse rapaz se deslocou até Minas Gerais sem ter um endereço. E aí ele ficou perguntando em Belo Horizonte, a partir de uma foto, se as pessoas conheciam a Jéssica Fazendeira. Foi isso?
4: Foi isso. Amor à moda antiga.
0: Não é que ele não marcou nada antes. Ele só foi.
4: Só foi. Só foi. E achou que Belo Horizonte era um bairro, né? E você falou, todo mundo, alguém vai conhecer. Todo mundo deve conhecer, né? Ficar procurando por ela. Com a maletinha na mão. Uma mudança já, short, chinelo. E atrás da Jéssica, empresa dele.
0: A Jéssica Fazendeira está interferindo na sua comunicação.
3: Acho que ela
0: agora.
3: Ela está querendo direito de resposta.
0: Está interferindo na sua comunicação enquanto você contava aqui essa história. Eu falando de história de amor, mas a história de um amor frustrado, Zé Godoy, dolorido. Esse, né? E que me parece cada vez vai acontecer mais do jeito que as coisas estão andando, Zé.
2: Eu achei triste pra caramba essa história,
3: muito
2: porque é um exemplo de vulnerabilidade, né? Digital, de como as pessoas são ingênuas, né? Sim. Parte da população. Esse rapaz, ele tá no INSS, né? Ele tá afastado do trabalho, tá com problema de saúde. É muito triste, né? Se for parar a verdade, o nível de... É uma dificuldade mesmo. As pessoas elas são muito ingênuas para lidar com essa produção, né, louca de falsidades, né, no ambiente digital, né? E vai nessa. Por sorte, ela tem um sistema lá na cidade, né? Acolheram ele, pagaram a passagem de volta, alimentaram o rapaz, porque é muito vulnerável, né? É um negócio assim, realmente constrange, assim.
3: E uma coisa ser dita em favor dele, porque às vezes as pessoas escutam a história e falam, mas foi muito ingênuo. Foi muito ingênuo, mas tem um detalhe. Essa pessoa que estava se passando, né, pela Jéssica Fazendeira, nunca pediu dinheiro para ele. Então não tinha indício de golpe nesse sentido, né?
0: Porque tem vários outros golpes nesse sentido. A gente, aliás, já contou vários aqui,
3: pedindo ajuda financeira e a pessoa vai acreditando.
0: E aí não é nem IA, muitas vezes.
3: Não, às vezes não é IA. Nesse caso, ele não recebeu nenhum tipo de ajuda de dinheiro, até porque ele não tinha uma pessoa, enfim.
0: Simples.
3: Simples, bem simples. Aí ele achou mesmo, né? Tinha conversas privadas com essa IA, alguém aí que fez essa IA e acreditou na história.
0: E se sabe quem é o proprietário dessa IA aí, o Teco? Apareceu ou não?
4: Não, mas tá todo mundo atrás, mandaram mensagem pra página, né? Pro perfil, ninguém respondeu.
3: Sim.
2: O perfil ganha dinheiro, né? Eles têm mais de 300 mil seguidores, faz anúncio, né? É, sim, não é? É um negócio mesmo, não é uma coisa pessoal, assim, é um business, né?
3: É, e a Jéssica Fazendeira de Mentira oferecia ajuda, inclusive, pra esse cara. É uma história horrorosa.
0: Absurda essa história, né? E você vê a imagem, né? Você cai fácil.
3: Uhum.
0: Né? Não precisa ser só ingênuo, não. Você cai fácil nessa história. O... Trocando a página aqui da nossa conversa, o Dan Stuba, entusiasmado com esse técnico virtual que está chegando aqui no Corinthians, o Seedorf.
5: Eu?
0: É, sim, você, porque você é corintiano até onde eu saiba.
5: Cara, o que me resta é torcer por ele, né? Ele chegou, foi recebido pelo diretor de futebol, só tinha o diretor de futebol no aeroporto. E é isso daí, sério? Vamos torcer. Pô, Coringão.
0: Isso é uma demonstração de maturidade da torcida do Corinthians, né? Tem isso também.
5: É,
0: né?
5: Todo mundo... é, porque o Cido tem um quê de Jéssica Fazendeira também, né?
3: Que horror.
0: Zé Godói, me salva dessa.
2: Ah, meu, tá difícil. Eu acho que foi um dos pedidos mais recorrentes lá em Aparecida esse ano. Foi salvar o Corinthians, né? De tudo, né?
0: E aí,
2: Corinthians
0: tem que ser
2: salvo de si mesmo.
0: Mandaram o Seedorf.
2: O Corinthians tem que ser salvo de si mesmo, né? Porque é um nível, assim, de busca do abismo gigantesco, né? Vamos ver. Eu tô com Dan, vamos torcer, né? Mas é difícil, né? Acreditar, né? Assim, pouco jogo, alguém que tá sem treinar... Tá tudo no carisma dele, né? Estamos jogando tudo no carisma.
0: Mas eu vou dizer
2: vamos
0: que
2: ver o quanto que o carisma ajuda.
0: Mas eu vou dizer que o Seedorf é um cara iluminado, porque ele veio para essa situação, para enfrentar esse desafio do Corinthians, e no meio do caminho tem um Grêmio e o Internacional tem uma dupla Grenal. Ou seja, o caminho dele vai ser facilitado para se manter na primeira divisão, porque tem dois times muito piores do que o dele, que ele vai comandar, pode ter certeza disso. Então ele é um cara de sorte, de verdade. Porque tudo que ele tem que fazer é manter o Corinthians na primeira divisão. Ele já vai sair aplaudido, não é?
2: No Botafogo ele queria tirar o feijão da moçada. Não pode começar por aí, vai dar errado, gente.
0: Não se mete nisso, rapaz. Olha só, faz isso, exatamente. Tá bom, gente. Obrigado, um abraço, boa sorte a vocês. Até mais. Tchau, tchau.
5: Bom dia.
3: Até.
0: Estiveram conosco neste Jornal da CBN Juliano Fonseca, Priscila Gubiotti, Beatriz Lacorte, Isabela Lopes, Carlos Greco e Letícia Valente. Cássia Godói, bom dia para você e até logo mais, ao meio-dia.
3: Até mais, Milton. Ótimo dia para você e para os nossos ouvintes também.
0: E agora que você está mais bem informado, aproveite a sua quarta-feira que já começou.

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0: Quarta-feira, 14 de outubro de 2026. A Polícia Federal identificou o senador Flávio Bolsonaro como usuário master de uma conta de uma offshore ligada a uma empresa que detinha participação em um jato utilizado por Daniel Vorcaro, ex-controlador do Banco Master. A informação consta em documentos analisados pela investigação e foi divulgada pela jornalista Malu Gaspar, comentarista da CBN e colunista do jornal O Globo. Em nota, Flávio negou que tenha mantido qualquer conta na condição de usuário master da offshore. A Polícia Federal prendeu 23 pessoas em uma operação em 5 estados contra o tráfico internacional de drogas e lavagem de dinheiro. O grupo comprava os entorpecentes na Bolívia e no Peru. 2 investigados foram incluídos na lista da Interpol. A justiça determinou o sequestro de 187 milhões de reais em bens dos investigados. No horário de Brasília, 10:03.
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0: Ainda na rede CBN, temos informação chegando de Brasília. João Rosa.
2: Cássia, a Comissão de Constituição e Justiça do Senado concluiu agora há pouco a análise da PEC da Segurança Pública. Agora, o texto segue para a votação no plenário do Senado. A proposta é considerada prioritária para o governo do presidente Lula. A análise de hoje na CCJ durou cerca de 10 minutos. O texto base já havia sido aprovado no dia 2 de setembro, mas 3 destaques, que são trechos analisados separadamente, ficaram pendentes. Hoje, o presidente da comissão, senador Otto Alencar, considerou que os destaques não poderiam ser votados porque os autores dos pedidos não estavam presentes na reunião. Com isso, declarou concluída a análise da proposta. A estratégia da base governista é acelerar a tramitação para concluir a votação da PEC antes do segundo turno das eleições. A PEC prevê a criação do Sistema Único de Segurança Pública, o SUSP, na Constituição, com o objetivo de integrar a atuação das forças de segurança no combate ao crime organizado. Para ser aprovada no plenário do Senado, a PEC precisa do apoio de pelo menos 49 senadores em 2 turnos de votações. Cássia.
0: Muito obrigada. Este foi o João Rosa, às 10:04.

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1: São 10 horas 5 minutos. Bom dia! Seja muito bem-vinda, seja muito bem-vindo ao CBN São Paulo desta quarta-feira, dia 14 de outubro de 2026. Nós vamos juntos aqui até o meio-dia, trazendo informação, prestação de serviço que você precisa saber para ficar muito bem informado na manhã desta quarta-feira. Os assuntos da cidade, São Paulo, se encontra aqui no CBN São Paulo com a sua participação no 11 99911 9981. E claro, com a elegância, o charme, a beleza e a inteligência de Guilherme Muniz. Bom dia, Gui.
2: Bom dia, Marcela Lorenzetto. Bom dia aos nossos ouvintes. Faço das suas palavras as minhas sobre a senhorita também.
1: Gostou, né? Gostei. Achou que eu ia deixar você de lado.
2: O que um dia um pouco mais ensolarado não faz, né?
1: Ai, com essa a alegria que surge no nosso viver.
2: Mas,
1: com
2: ó,
1: um solzinho.
2: É um pouco mais ensolarado. Eu tô sendo generoso, não, porque eu tô sentindo o calorzinho aqui do sol.
1: É um filete de sol aparecendo, entendeu?
2: Eu fui generoso aqui, viu?
1: Foi generoso. Mas vamos juntos então, hein? Até o meio-dia. Contando com a sua participação, você que manda o flagrante do seu bairro, da sua região. Também nos conta como é que está o seu caminho, o trânsito por aí, pelas ruas e avenidas da cidade. Participa com a gente mandando áudio, aquele áudio mais curtinho, 20 a 30 segundos no máximo, para contar onde você está, o que está acontecendo, a sua opinião sobre os mais diversos assuntos que a gente traz aqui ao longo da nossa programação. A polícia, atenção, hein? A polícia soltou, prendeu e já soltou. Foi tudo muito rápido. Dois suspeitos de furto na joalheria, aquela joalheria na rua Oscar Freire. A gente falou sobre esse assunto aqui ontem, né? Um roubo que eu classifiquei como cinematográfico. Parece aqueles de filme de Hollywood.
2: Uhum.
1: O pessoal entra, aí um coloca, já sabendo onde estão as câmeras de segurança, coloca objetos na frente da câmera para não ter o reconhecimento facial. Entram ali na surdina, tomam champanhe.
2: Um deles se atrapalhou, foi mexer na câmera, mostrou a cara inteira. Então, é típica história de filme, né? Que tem tudo muito bem bolado, um grande plano. Aí vai um lá e bota tudo a perder.
1: Pois é, os caras tomaram até champanhe lá, demais, fiquei sabendo, né? Dentro da joalheria. Enfim, a polícia prendeu dois suspeitos, inclusive recuperou parte das joias, mas agora já soltou esses dois suspeitos de furto na joalheria na rua Oscar Freire. A gente está em contato com a polícia, está em frente ao Departamento Estadual de Investigações Criminais, o DEIC. Nossa reportagem desde ontem está analisando esse caso e conversando com os agentes para entender o porquê dessa soltura. Quem está por lá hoje é o Pedro Fagundes, que nos conta a partir de agora as atualizações desse caso. Bom dia, Pedro.
3: Bom dia, Marcela, Muniz, também aos nossos ouvintes. Olha, a Polícia Civil, como vocês bem adiantaram, ela liberou dois suspeitos de envolvimento na invasão de uma joalheria, no caso da joalheria Mônica Pondé, que fica em uma das regiões mais nobres da cidade de São Paulo, na rua Oscar Freire, na zona oeste da capital. Os dois, eles haviam sido detidos na noite de ontem. De acordo com a Secretaria de Segurança Pública, os dois foram ouvidos e indiciados por furto qualificado, mas não chegaram a ser presos, uma vez que praticaram um crime patrimonial cometido sem uso de violência e, de acordo com a SSP, não houve flagrante. No entanto, a dupla foi encontrada em uma tabacaria na região central, carregando uma mochila com centenas dessas joias furtadas. De acordo com a secretaria, o montante recuperado corresponde a uma parcela das joias furtadas, avaliadas no total cerca de 5 milhões de reais. Ainda de acordo com o órgão, o lojista, a própria joalheria, já reconheceu o material apreendido. Agora a polícia ela parte para uma nova reunião de provas para um eventual pedido de prisão da dupla. Entre os investigados estão um pedreiro que teria sido contratado para abrir os buracos usados na invasão da joalheria e um homem suspeito de receptação. O furto ele aconteceu na madrugada de segunda. Os criminosos ele entraram no imóvel em obras na rua Melo Alves, que cruza a Oscar Freire, rua da joalheria, e abriram buracos nas paredes de duas lojas de roupa até então chegarem à própria joalheria. A ação ela durou cerca de 18 horas, Marcela, mas o barulho não levantou suspeitas, uma vez que foi confundido com obras na região. Na joalheria, os o grupo encontrou as peças imóveis e também gavetas e fugiu pelo mesmo caminho, pelos buracos abertos, carregando sacolas. Outros dois suspeitos também continuam procurados. Marcela e Muniz.
1: Muito bem, vamos aguardar então o avançar dessas investigações. Pedro Fagundes está por lá no DEIC. Novidades, ele volta com a gente aqui ao longo da programação.
2: Agora são 10 horas e 10 minutos. A gente atualiza as informações a respeito daquelas operações policiais aqui nos últimos dias em São Paulo. Operações que terminaram com dois homens mortos e com muitos tiros disparados contra essas pessoas. Ainda que não houvesse ali uma situação de fato de confronto entre os homens alvejados e a polícia. A Alexia Marília vai atualizar as informações aqui pra gente. Eu só quero antes também trazer uma informação que a gente apurou agora há pouco, que eu consegui trazer para os nossos ouvintes, que é o seguinte: a Ouvidoria de São Paulo decidiu, a Ouvidoria das Polícias de São Paulo decidiu investigar a conduta dos policiais militares envolvidos nesses dois casos. Esses dois casos que terminaram com dois homens, possivelmente em surto, baleados em dois pontos diferentes aqui da capital paulista. A abertura de investigação já foi solicitada pelo ouvidor Mauro Caseri e agora as diligências vão avançar para que a ouvidoria, que é o órgão que avalia a conduta dos policiais militares, possa entender se eles cumpriram com protocolos, se eles descumpriram com protocolos e por que que essas duas ações terminaram com desfecho muito parecido, com esses dois homens sendo alvejados seguidamente, ainda que não tivessem ali atirado contra policiais. Representavam alguma ameaça, mas não haviam, por exemplo, atirado contra esses policiais. Portanto, a informação é de que a Ouvidoria das Polícias de São Paulo decidiu avaliar, investigar a conduta dos policiais militares que atiraram dezenas de vezes contra esses homens desarmados. A gente vai trazendo mais informações sobre essa decisão da ouvidoria aqui durante o CBN São Paulo. Enquanto isso, a Alexia Marília está com a gente para trazer mais informações sobre essas investigações. Por que, Alexia? Se, por um lado, a ouvidoria quer avaliar a conduta desses policiais, por outro lado, a Secretaria de Segurança Pública diz que, por enquanto, não tem muitos indícios de irregularidades, né? O que que a gente tem de informações sobre isso? Bom dia para você.
4: Bom dia, Muniz, Marcelo, e você que acompanha o CBN São Paulo, é isso mesmo. O secretário da Segurança Pública de São Paulo, Oswaldo Nico Gonçalves, afirmou que considera legítima a ação dos policiais militares que deram 45 tiros durante uma abordagem que terminou com a morte de um jovem de 20 anos em Moema, na zona sul da capital. Ele foi morto por 27 disparos. As imagens da ação policial foram obtidas pela TV Globo e elas mostram o Gustavo Muniz de Santana chegando a calçada de um estabelecimento na região e tentando se abrigar junto à parede. Em seguida, ele leva as mãos à cintura, pega um celular com as duas mãos e o aponta na direção dos policiais. Na sequência, os PMs começam a atirar em Gustavo, trazendo um pouquinho dessa história, relembrando nossos ouvintes. Os policiais disseram ter confundido o aparelho celular com uma arma. Em entrevista à Globo News, o secretário Nico Gonçalves defendeu a atuação dos agentes. Vamos ouvir um trechinho.
5: Olha, a gente lamenta, mas foi uma ação legítima dos policiais, né? Eles foram afrontados, você viu que a pessoa ameaça dizendo que tem uma arma, vai pro canto, espera de quebrar dos policiais chegar. Ele mesmo chamou a polícia, ele fez isso por várias vezes, se colocando como autor de um determinado fato e chamando a polícia para atacar ele. Então, eu fico triste, um jovem garoto, mas não está nada fora de protocolo.
4: E Muniz, questionado se a quantidade de tiros poderia caracterizar excesso, o secretário afirmou que é necessário aguardar os resultados das perícias. Quatro policiais que participaram da morte de Gustavo foram afastados das ruas. Em outro caso que veio à tona nesta semana, policiais deram 24 tiros num homem na Vila Dionísia, na zona norte de São Paulo. O episódio aconteceu na madrugada do dia 3 de outubro. E segundo a Polícia Militar, agentes patrulhavam a região quando encontraram Antônio Nunes Batista, de 40 anos, em aparente estado de surto e ameaçando pedestres com uma faca e uma barra de ferro. Um vídeo gravado por uma testemunha mostrou o homem sendo atingido primeiro por uma arma de choque e depois pelos disparos de arma de fogo, que continuaram mesmo quando ele já estava caído no asfalto. Os agentes envolvidos nesse caso também foram afastados preventivamente. Dados do Ministério Público de São Paulo apontam que o número de mortes decorrentes agentes de intervenção policial na capital voltou a crescer durante a gestão Tarcísio de Freitas e atingiu o maior patamar desde 2020. Entre janeiro e setembro deste ano, foram registradas 191 mortes, uma a cada 34 horas. A gente atualiza aqui ao longo da nossa programação. Muniz.
2: Obrigado, Alexia, pelas suas informações. Acho que um adendo importante, né, Marcela? Essa discussão dos homens baleados ontem deu muito o que falar entre os nossos ouvintes. E uma informação que veio à tona depois foi a imagem de uma câmera de segurança ali do entorno que mostra o momento em que esses policiais chegam nesse local e se deparam com esse homem. E esse homem aponta, de fato, o celular como se fosse uma arma de fogo. Vendo a imagem, de fato, parece ser uma imagem, uma arma de fogo, apesar de ser apenas um celular. Claro que naquele momento não foi feito nenhum disparo contra os policiais. E aí o que vai ser investigado é se, neste contexto em que de fato parecia ser uma arma, mas era apenas um celular, essa conduta está correta. E também o fato de que naquele outro caso da Zona Norte, o homem já estava imobilizado, ele estava caído no chão quando foi alvejado dezenas de vezes. Esse é o contexto da investigação da ouvidoria que vai começar agora e que, pelo que o secretário de Segurança Pública diz, até o momento nada indica que houve algum tipo de erro por parte dos policiais. Vamos ver no que essas investigações vão dar.
1: Agora, eu realmente fico curiosa para entender o que é essa ação legítima, né? O que é o protocolo. O Nico disse, né? O secretário de Segurança Pública do Estado disse que nada estava fora do protocolo. Eu realmente fico curiosa para entender qual é o protocolo que deve ser adotado numa situação como essa. Antigamente existia até, inclusive, para jornalistas, Muniz, um curso, acho que a palavra é um curso mesmo, voltado para jornalistas entenderem, dentro da Polícia Militar, a atuação dos policiais, para justamente conhecerem os protocolos e, enfim, sempre que a gente tivesse alguma reportagem desse tipo, entender quais são os protocolos para poder passar para a população qual é o jeito que a Polícia Militar deve agir em alguns tipos de situações específicas. Hoje em dia, a gente não tem mais esse curso, essa aula, esse workshop que antigamente era fornecido para a imprensa. Mas me chama bastante a atenção, porque eu não consigo imaginar um protocolo em que você dispare mais de 40 vezes contra uma pessoa e não faça o uso progressivo da força, como dizem ser, de fato, um protocolo da Polícia Militar. Quando você tem uma situação de emergência, usa primeiro aquela arma taser, né, para imobilização, tiro de mobilização. Você não vai disparar 40 tiros numa pessoa. Mas, se o secretário está dizendo que foi uma ação legítima, que não nada estava fora do protocolo e que ainda não tem os laudos para verificar quantos tiros pegaram na pessoa e se de fato, enfim, houve excesso policial, eu também não posso dizer nada, né? A gente pode cobrar e esperar o resultado dessa perícia e acompanhar o andamento do inquérito da Polícia Militar e da Corregedoria a respeito desse assunto, que é o que a gente vai fazer por aqui. 10 horas, 18 minutos. Vamos girar a roda, falar sobre outros assuntos da cidade. Sempre por aqui no nosso WhatsApp, Guilherme Muniz, recebemos reclamações com relação a obras inacabadas. Não vou nem citar a estrada de Itapecerica, que senão vai chover mensagem aqui, né? Você já sabe. Essa gente já tem um prazo, né? Um prazo que foi adiado, mas já tem lá um prazo no horizonte pra gente cobrar no futuro. Agora, as obras de readequação do calçadão do Centro Histórico de São Paulo também estão atrasadas. E os pedestres por ali estão sofrendo. Lucas Taveira tá por lá e conta pra gente como é que tá o piso na região. As pessoas estão conseguindo circular no centro da cidade, Lucas? Onde você fala? Bom dia.
6: Ótimo dia para você, Marcela, para o Muniz, todo mundo ligado aqui na CBN. Como você disse, né, mais uma vez falando sobre obras e sobre o atraso dessas obras, viu? Agora, sobre essas obras de readequação do calçadão aqui no centro de São Paulo, eu falo da rua José Bonifácio, bem próximo à Praça da Sé aqui, cerca de 200 metros da Praça da Sé, rua José Bonifácio, que tem vários comércios. A gente tem conversado com alguns comerciantes e eles têm relatado justamente os problemas, os prejuízos que essas obras, que ainda não terminaram, começaram em 2023, andaram ali por 2024 e muito lentamente. A previsão era para terminar em maio deste ano, mas o prazo já foi adiado para janeiro do ano que vem. Então, os comerciantes têm reclamado justamente dessa demora, né? Essas intervenções fazem parte do projeto da prefeitura que prevê a recuperação de 35 ruas do centro histórico. Esse trabalho começou com aquela promessa de recuperar os calçadões e melhorar a acessibilidade para os pedestres, mas essa demora que eu disse tem preocupado quem depende do movimento, né, para manter o negócio funcionando. Eu conversei com o Laércio Duarte, ele é funcionário da loja de roupas sociais, a Priba, aqui na rua José Bonifácio. Ele relatou que as obras têm prejudicado o comércio justamente porque menos pessoas têm passado pela região. Além disso, ele já reclamou das obras que foram feitas, né? Ele falou que quando a chuva vem forte, a água tem entrado dentro da loja.
7: Está atrapalhando legal o comércio, porque é muito demorado, muito transtorno. O piso fica cheio de defeito. As lojas estão tendo problema aqui porque os turistas não estão vindo comprar, né, os nossos clientes. E tem mais o problema de enchente, né? Quando chove, o piso ficou cheio de defeito, fecharam as bocas de lobo e a água começa a escorrer para dentro da loja. Nunca tivemos isso aqui. Eu tenho 12 anos aqui, nunca vi água entrar dentro da loja.
6: Então a reclamação é essa, viu, Marcela? Além da demora, o que já foi feito também tem causado problemas para os comerciantes. Esse projeto da prefeitura tem um investimento de 120 milhões de reais e prevê a recuperação de 100 mil metros quadrados aqui desses calçadões, o equivalente a 15 quarteirões, se a gente for colocar nessa medida, viu? As antigas pedras portuguesas que foram instaladas na década de 70 estão sendo aos poucos substituídas. Como eu disse, previsão era para o trabalho terminar ainda em maio deste ano, mas o prazo já foi adiado para o ano que vem. A reportagem procurou a Prefeitura de São Paulo e aguarda agora um novo posicionamento, viu, Marcela?
1: Obrigada pelas informações, Lucas. A gente está acompanhando as imagens, YouTube, Globoplay, você que está aqui na nossa audiência com imagens, consegue ver os vídeos que o Lucas fez ali da região. É triste, né? A gente vê o centro com um buraco, com obras inacabadas, porque obras devem acontecer, até para melhorar ali a passagem dos pedestres, das pessoas, revitalizar um local histórico da nossa cidade. Mas é ruim quando elas ficam atrasadas e impactam a mobilidade das pessoas na região. Valeu, Lucas, pelas informações.
2: E a gente fala muito sobre renovar, né, Marcela, revitalizar o centro, até para atrair mais público, mais movimentação de turista, de gente circulando pelos comércios, da forma como está ali, isso impede muito, dificulta inclusive esse outro aspecto muito importante de toda essa discussão de revitalização do centro de São Paulo.
1: Ó, a Leila mandou mensagem aqui, antes da gente seguir, estive no centro da cidade, Rua São Bento, não consegui andar, tudo quebrado, mal sinalizado, fazer compras, visitar, impossível. Vejo há meses essas reformas muito mal feitas, por sinal, e muito mal organizada, diz a Leila. Não chega o Anhangabaú que virou só concreto, a culpa é dessa buraqueira toda no centro da cidade, diz o nosso ouvinte também, final de telefone 0781, José Ribeiro. Ou seja, as pessoas estão se mobilizando e estão comentando esse assunto porque, de fato, é algo que impacta o dia a dia da cidade, né, Muniz?
2: É isso, com certeza. 10 horas e 23 minutos... E o trânsito? Guilherme Gimenez está de olho na movimentação aqui pela cidade de São Paulo e conta pra gente os principais pontos de enrosco para quem está circulando agora que são 10h23, hein, Gimenez? O que você destaca pra gente? Bom dia.
8: Oi, Muniz, bom dia para você, para Marcela e para os nossos ouvintes. Destaco, para variar um pouquinho, a marginal do Rio Tietê, que no sentido do Cebolão tem caminho bem travado da saída da Ayrton Senna até a Ponte Cruzeiro do Sul, também pontos de parada ali pela Expressa, entre a Casa Verde e o Piqueri. Para quem vai no sentido da rodovia Ayrton Senna, tem dificuldades também pela Tietê, em vários trechos e em vários pontos de todas as pistas, desde a saída da Castelo até a altura, pelo menos, da Ponte das Bandeiras. Também destaco a radial, bem lenta no sentido do centro, entre a Praça Divinolândia e o Alberto Badra e também ali do viaduto Guadalajara até um pouco depois do viaduto Bresser, naquele trecho de obras por ali. Também tem dificuldades no trecho de obras para quem vai em direção a Itaquera. No centro, o caminho está bem difícil pelo corredor norte no sentido Interlagos, da Ponte das Bandeiras até a ligação e pela Avenida do Estado nos dois sentidos, entre a Praça da Armênia e também a ligação Leste-Oeste. Também observando na Zona Sul, caminho congestionado pela Avenida Interlagos, no no sentido da Washington Luiz, trânsito difícil da região do shopping até a altura da José Neves, tem reflexo de ocorrência por ali. No sentido contrário, caminho bem travado também da Washington Luiz até a aproximação com a Miguel Yunes. E por último, destacando a Rua da Consolação, para quem está saindo do centro e seguindo no sentido da Rebouças, trânsito bem difícil do comecinho até a região ali do Cemitério da Consolação, tem reflexo de ocorrência por ali também. As alternativas na região são, por exemplo, as Avenidas Angélica e até mesmo a Rua Augusta, caminhos que ajudam nesse sentido agora, Muniz.
2: Muito obrigado, Guilherme Gimenez, pelas informações, e o ouvinte que está circulando pode contar como é que está a situação por aí no WhatsApp 11 99911 9981. Pode mandar um texto ou um áudio que a gente coloca a sua informação aqui no ar.
1: 10 horas 25 minutos, vamos falar de mais uma novela que dura bastante tempo e parece que tem um respiro, uma luz no fim do túnel. O Jockey Club de São Paulo informou que pretende regularizar a sua dívida tributária com a Prefeitura de São Paulo e apresentou um projeto, um mega projeto de reformulação. A proposta prevê um financiamento do banco BTG Pactual para quitação de débitos e a construção de um novo clube privado com cerca de 14 mil sócios e também um parque público, uma contrapartida para a Prefeitura, de 85 mil metros quadrados. Esse anúncio foi feito ontem, durante uma reunião da CPI do Jockey Club em andamento na Câmara Municipal aqui de São Paulo. Bom, a expectativa é o pagamento de 228 milhões de reais à vista até o dia 30 de outubro, com descontos oferecidos pela Prefeitura, porque o valor original do débito tributário municipal está lá na casa dos 800 milhões de reais, mais de 871 milhões. E aí, com esses descontos para o pagamento à vista, caiu para 228 milhões de reais, se esse pagamento for realizado até o dia 30 de outubro. É igual aqueles saldões de refinanciamento, que a gente vai com uma dívida enorme e a dívida cai. Pois é, é mais ou menos nessa linha, só que a gente está trabalhando aqui na casa dos milhões de reais. A gente lembra que a CPI do Jockey foi instalada pela Câmara Municipal em novembro de 2025 para investigar esses débitos do Jockey Club e possíveis irregularidades também no uso de recursos públicos que foram destinados ao restauro do patrimônio histórico do clube. Porque ali a gente sabe, né, tem muita coisa histórica, é um local que fez parte de toda a construção da cidade de São Paulo. Então, essa CPI investigava justamente desvios e irregularidades no uso de dinheiro público, que tinha como destino a restauração desse patrimônio histórico, mas na prática não foi isso que aconteceu. A comissão busca esclarecer a situação financeira da instituição e também questões relacionadas às obrigações com o poder público. A gente inclusive pediu uma entrevista, né, com o pessoal do Jockey Club. Hoje eles não vão conseguir nos atender, mas ao longo da semana ou na semana que vem a gente tenta trazer detalhes sobre como vai ser esse parque público de 85 mil metros quadrados e esse clube privado, como vai funcionar, né? A ideia é justamente essa, né? O banco BTG vai emprestar dinheiro para o Jockey para ele quitar as dívidas com a prefeitura, ficar sem essas dívidas, aí vai construir um clube privado, que é para os 14 mil sócios específicos. Esse número também não está definido ainda, pode ser que mude, né? É só uma estimativa ainda da concessionária, enfim, da empresa. E também vai ter esse financiamento pago para o banco com a eventual venda dos títulos desse novo espaço na cidade voltado para pessoas que têm grana para bancar um clube como esse, né, Muniz? A gente vai continuar acompanhando, né? Um trecho interessante, né? Durante esse depoimento na comissão, o conselheiro de administração da entidade, Renato Diniz Junqueira Filho, apresentou aos vereadores um plano de regularização das dívidas e a proposta de reestruturação do clube. Ele disse o seguinte: nosso objetivo é recuperar o Jockey Clube de São Paulo, quitar todos os passivos que o Jockey tem, não só com o município, mas os demais passivos, e manter a atividade de turf, que é o esporte que promove e incentiva a corrida de cavalos. De acordo com os cálculos, como a gente falou, a dívida do Jockey com a prefeitura está na casa dos 800 milhões. A expectativa, então, é reduzir o valor e quitar esse montante até o final deste mês, até o dia 30 de outubro. Vamos ver como fica essa situação e se, de fato, essa dívida vai ser quitada e os planos para a construção do parque e também do novo clube serão aceitos com o financiamento do BTG pactual. A gente está de olho e está em conversas com o Joaquim para entender melhor essa história. 10 horas 29 minutos agora.
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0: Quarta-feira, 14 de outubro de 2026. O ministro do TSE, Marco Aurélio Belize, deu 24 horas para o deputado federal Nicolas Ferreira apagar um vídeo em que menores atribuem ao presidente Lula crimes, insegurança e problemas econômicos. O material foi publicado no Dia das Crianças, no Instagram, no Facebook e no X, e replicado pelo senador Flávio Bolsonaro no WhatsApp. Na avaliação do ministro do Tribunal Superior Eleitoral, o vídeo explora indevidamente a infância para fins eleitorais e ultrapassa a barreira do razoável ao tentar atingir o eleitor psicologicamente. Marco Aurélio Belize afirmou que a liberdade de expressão não é absoluta quando ofende a honra do candidato ou divulga fatos inverídicos. A Procuradoria-Geral da República se manifestou contra o afastamento do diretor-geral da Polícia Federal, Andrei Rodrigues, e do diretor de inteligência da corporação, Leandro Almada. Em parecer enviado ao Supremo Tribunal Federal, a PGR afirmou que não existem elementos concretos que justifiquem a medida. O afastamento foi determinado pelo ministro do STF, André Mendonça. Segundo o magistrado, relatórios produzidos pela Polícia Federal continham informações sobre o monitoramento de autoridades, incluindo integrantes do Supremo. O presidente Donald Trump afirmou que uma grande exploração de petróleo, gás natural e minerais está prestes a começar na Groenlândia. Ele deu a declaração semanas após a assinatura de um acordo que deu aos Estados Unidos controle permanente sobre a segurança da ilha. A Bolsa de Valores de São Paulo opera em queda de 1,32% aos 204.155 pontos. O dólar comercial está em alta de 0,6%, negociado a R$ 5,05. O euro vale R$ 5,61, queda de 0,11%. No horário de Brasília, 10 horas e 32 minutos.
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0: Ainda na rede CBN, informações ao vivo de Brasília, com Felipe Igreja. Felipe.
2: Muniz, parte do teto de um corredor da Câmara dos Deputados desabou na madrugada desta quarta-feira. O local afetado liga o prédio principal da Câmara, saindo da presidência da casa até o anexo 2, local que abriga os plenários das comissões temáticas. O desabamento aconteceu durante a madrugada após chuvas que atingiram a área central de Brasília. Não há informações ainda sobre feridos ou sobre danos causados, mas equipes da Câmara já estão no local fazendo a limpeza. Em um comunicado encaminhado aos funcionários, a Câmara confirma a interdição do corredor Tereza de Benguela, que liga o edifício principal ao anexo 2 pela galeria, para realização de manutenção emergencial após um incidente. Durante a interdição, o acesso ao anexo 1 e ao edifício principal deverá ser feito pela área externa e ainda não há prazo para a normalização da circulação dentro da Câmara. Muniz.
0: Muito obrigado, Felipe Igreja, pelas suas informações ao vivo de Brasília. Agora são 10h33.
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3: 10:36, a gente vai para o noticiário policial, infelizmente, para falar sobre mais um feminicídio aqui em São Paulo. PM prendeu, na noite desta terça-feira, o homem suspeito de matar a namorada com um tiro na casa onde ela vivia, Taboão da Serra, aqui na Grande São Paulo. Guilherme Gimenez atualiza esse caso, esse cara foi preso e confessou, né, Gimenez?
4: Exatamente, Marcela, isso que você bem destacou, né? A polícia prendeu esse homem na noite de terça-feira, suspeito de matar a namorada com um tiro na cabeça, na casa onde ela vivia em Taboão da Serra, na Grande São Paulo. Ainda na manhã de terça, a justiça tinha pedido a prisão temporária de Matheus Isaac Cardoso Silva, de 22 anos, que havia fugido e era procurado pela polícia. O crime aconteceu na Rua Itu, no Jardim Três Marias, por volta da 00:50. De acordo com o material obtido pela TV Globo, esse homem confessou ter atirado, abre aspas, sem querer e em um momento de emoção, fecha aspas. Informações da Polícia Militar, Marcela, apontam que um familiar da vítima havia saído da residência e, ao retornar, encontrou a jovem baleada. O serviço de resgate foi acionado, mas ela não resistiu ao ferimento. Segundo a família de Ana Clara Soares de Oliveira, de 19 anos, Matheus já havia agredido e ameaçado matar a jovem durante o relacionamento. O caso foi registrado como feminicídio no 1º Distrito Policial de Taboão da Serra. Ana Clara foi velada e sepultada nesta terça-feira no Cemitério da Saudade, também em Taboão. Marcela.
3: Ah, é muito triste, né, Gimenez? A gente tem que noticiar aqui mais um feminicídio. Mais um homem que matou a companheira, seja por ciúmes, seja por achar que é dono, seja porque tem problemas, sei lá, porque é muito triste a gente ter que falar sobre isso. E aí eu te pergunto também, né, Gimenez, outro caso de feminicídio que a gente tem acompanhado bastante aqui no CBN São Paulo, que é o caso da PM Gisele. A gente tem mais alguma atualização sobre esse caso?
4: Tem sim, Marcelo. Esse caso da PM também que ganhou noticiário, né? Desde o começo do ano, caso de fevereiro deste ano, a Justiça de São Paulo manteve a prisão do tenente-coronel da Polícia Militar, Geraldo Leite Rosa Neto, réu por feminicídio contra a mulher dele, a soldado da PM Gisele Alves Santana. A informação foi confirmada pelo advogado José Miguel da Silva Júnior, que representa a família de Gisele. A juíza responsável pela decisão negou um pedido feito pela defesa de Geraldo Neto. O Ministério Público de São Paulo tinha se manifestado de forma contrária à revogação da prisão preventiva. A defesa do tenente-coronel afirmou que agora prepara um pedido de habeas corpus. Geraldo Leite Rosa Neto está detido no presídio militar Romão Gomes, na zona norte da capital paulista. Ele também é réu por fraude processual. A soldado Gisele foi encontrada morta com um tiro na cabeça no apartamento onde vivia, no Brás, no centro de São Paulo, como eu disse, em fevereiro deste ano. O oficial nega o crime e afirma que a mulher cometeu suicídio, mas o laudo pericial aponta que é impossível que ela tenha atirado contra si mesma, pois, segundo a análise, o tiro partiu da esquerda para a direita e ela era destra. Marcela.
3: Ai, obrigada, Guilherme Gimenez, pelas informações. Pelo menos continua preso, né? A gente vê que essas pessoas estão sendo presas e estão respondendo pelos crimes que cometeram. Claro, não vai trazer ninguém de volta, mas pelo menos é um alívio. A gente vê a justiça sendo feita em alguns aspectos, né? Valeu, Guilherme Gimenez, acompanhando esses casos terríveis. 10:40, vamos girar, vamos mudar de assunto. Quero trazer aqui a participação dos nossos ouvintes falando sobre o trânsito em São Paulo. Diga lá.
5: Bom dia, CBN, tudo bem?
3: Bom dia.
5: Meu nome é Anderson, moro na região do Campo Limpo. Eu tô aqui na Faria Lima agora, peguei a Faria Lima inteira. Não tô vendo fiscalização nenhuma. Ontem foi o primeiro dia, ainda vi o CT, vi o pessoal. Hoje não tem ninguém. Esse é o Brasil.
3: Ele tá falando sobre os autopropelidos.

0: né? Começou ontem a fiscalização de bicicletas, bicicletas elétricas, equipamentos autopropelidos em São Paulo. Começou a multa para quem desrespeitar essas regras, uma multa que está vinculada ao CPF. Ontem, principalmente na Faria Lima, a gente tinha um número alto de agentes da CET e também da Guarda Civil Metropolitana para fazer esse trabalho de, inicialmente, um trabalho de conscientização, explicar quais são as novas regras, enfim, trazer essas novas regras para a população, explicar o que pode e o que não pode, mas já valendo multa para quem descumprisse as novas regras. Quais são essas regras? Ah, circular em calçadas exclusivas para pedestres, ultrapassar o limite de 20 km por hora nas ciclovias e ciclofaixas, andar acima dos 6 km por hora com as bicicletas em calçadas que são compartilhadas com pedestres e por aí vai, né? Seguir aquelas normas de trânsito que a gente sabe muito bem. Ontem tinha muita fiscalização lá na Faria Lima, que é um lugar que costuma ter bastante patinete elétrico, bicicleta elétrica. O pessoal faz bastante esse trajeto, principalmente na hora do almoço, né? Tá cheio de gente, quem tá por lá na hora do almoço sabe bem. Hoje, nosso ouvinte passou por lá e disse que tá sem nenhuma fiscalização, viu? Complicado. Obrigada pela sua participação também. Tem mensagem chegando com foto do nosso ouvinte, que não se identificou, mas fala sobre as obras da Avenida Santo Amaro. Obras da Avenida Santo Amaro nunca acabam, tem até imagens, viu? Ele mandou uma foto da altura do número 2607, que mostra apenas uma faixa para carros, tem a faixa de ônibus e a faixa para veículos. Tudo travado, ele diz, mega trânsito todos os dias. E para piorar, tem um buraco eterno na altura do número 2197, que nunca é corrigido. Aí fica difícil mesmo circular com essas obras que não acabam nunca. Tá falando disso porque a gente falou das obras do centro também, que estão atrasadas e têm causado transtornos para o pedestre na região central de São Paulo. E o que a gente tem de informação? Pelo menos a última vez que eu fui atrás dessas obras da Avenida Santo Amaro, eu vi que a CET, no finalzinho de setembro, fez novas interdições para começar uma nova fase das obras de requalificação da avenida, pela SP Obras, a São Paulo Obras. Há uma interdição, a CET diz que tem orientação do trânsito na região para manter as condições de fluidez e preservar a segurança dos usuários da via. Mas não é o que a gente tem visto todos os dias por lá. Isso é do dia 25 de setembro. Agora, as obras estavam, o trecho ali, né, de 400 metros da reorganização da via, da Rua Afonso Braz até a Rua Periquito, ali na Vila Nova Conceição, na Zona Sul. A obra, esse novo projeto, essa nova etapa, a promessa da prefeitura é que seria mais ágil e com menor impacto com relação àquela mega obra que a gente acompanhou desde 2024. A conclusão estava prevista para outubro. Não rolou. Já estamos em outubro e não rolou. A gente tem essa nova fase das obras da Avenida Santo Amaro. Dessa vez, as interdições estão nos trechos entre a Avenida Pavão e a Rua Professor Valia de Abreu e entre a Avenida dos Eucaliptos e a Rua Iraúna, lá na Vila Nova Conceição também, a partir da Zona Sul da cidade. Ou seja, tá complicado também pro motorista que segue pela Avenida Santo Amaro. A gente vai cobrar a prefeitura de novo para saber a previsão de conclusão de mais essa obra. Obrigada ao ouvinte que mandou mensagem e as fotos aqui no nosso WhatsApp.
1: E aproveitando que a gente está falando das mensagens dos ouvintes, Marcela, deixa eu aproveitar para convidar o pessoal que é do Clube da Corrida. Pessoal que corre, pratica a corrida de rua, pessoal que vai fazer a São Silvestre esse ano. Logo mais a gente vai ter o nosso Clube da Corrida CBN aqui para falar sobre os treinos de corrida de rua. Eba. Assunto que a gente passou a abordar aqui no CBN São Paulo nas últimas semanas. Hoje a gente vai falar sobre o seguinte, o quanto que uma pessoa precisa já ter conseguido correr numa prova de corrida de rua ou num treino para fazer os 15 quilômetros da São Silvestre.
0: Você sabe que eu tinha essa dúvida? Será que precisa ter corrido antes? Qualquer um chega lá? Porque tem gente que é aventureiro, né? Exatamente. Se inscreve para São Silvestre e vai com a cara e com a coragem sem nem treinar direito.
1: Hoje a gente vai explicar sobre isso logo mais no Clube da Corrida CBN. E eu já estou me antecipando e falando sobre isso porque quero saber dos nossos ouvintes a experiência deles. Os ouvintes que vão correr a São Silvestre pretendem chegar até lá tendo feito que distância em treinos ou corridos? Em treinos ou provas de corrida. Pessoas que já fizeram a São Silvestre, tinham feito quanto antes? Se você tem alguma experiência, alguma dúvida sobre isso, Compartilha com a gente no WhatsApp 11 99911 9981, que a gente vai ouvir quem manja desse assunto, quem sabe tudo sobre treino de corrida de rua, para poder explicar para o pessoal. Então, conta para a gente no nosso WhatsApp da CBN, que logo mais a gente abre essa conversa com os nossos ouvintes no Clube da Corrida CBN.
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0: Hoje um pouquinho mais tarde a nossa conversa com a Lívia, porque eu falei demais, mas ela já está a postos para nos trazer informações sobre o tempo hoje na cidade. Tudo bem, Lívia?
6: Oi, Marcelo. Oi, Muniz. Bom dia também a todos os ouvintes. Tudo bem?
1: Tudo bem, Lívia. Bom dia para você.
0: Lívia Caetano, da Climatempo, já nos conta como fica o tempo hoje aqui na cidade de São Paulo, em todo o estado.
6: Olha, Marcela, ontem a gente já havia comentado um pouquinho, né, sobre esse período de bastante instabilidades que a gente tem previsto já hoje, ao longo dos próximos dias. Então, essa previsão ela ainda continua, com destaque para chuva forte, volumosa, principalmente entre hoje e amanhã. Porém, a boa notícia é que o tempo ele deve começar a melhorar um pouco mais durante o fim de semana em grande parte do estado. Então, falando um pouquinho sobre a capital hoje, temos previsão de pancadas de chuva já pela manhã, ao longo da tarde e também à noite. Pancadas de chuva mais fortes também. Toda a capital paulista fica em alerta para essas pancadas de chuva, temporais que podem acontecer ao longo desta quarta-feira. Hoje a máxima pode chegar até os 27 graus, então é um dia de tempo bastante abafado. E já puxando um pouquinho dos próximos dias, a gente comentou ontem também sobre chuva muito volumosa nos próximos dias, né? Então, para os ouvintes terem um pouco mais de noção, assim, entre hoje, quinta e sexta, são esperados volumes muito expressivos na capital paulista. Então, toda a chuva que é esperada durante um mês, o mês de outubro, ela pode cair durante esses 3 dias. São esperados volumes mais de 100 milímetros entre hoje e até a sexta-feira. Então, muita atenção, alerta também para quem vai sair de casa ao longo do dia de hoje, já amanhã durante a madrugada, pela manhã também. Então, muita atenção à previsão do tempo e também alguns avisos da Defesa Civil e também algumas orientações, Marcela.
0: Muito bem, a máxima fica quanto, Lívia?
6: Hoje a máxima é até 27 graus.
0: 27, tá.
1: 27 graus. E o que que a gente... Esse padrão que você mencionou fica parecido em todo o estado? Tem alterações? Tem algum alerta específico para alguma região que a gente tenha que trazer por aqui, Lívia?
6: Fica assim, Muniz. Todo o estado de São Paulo fica em alerta para temporais ao longo do dia de hoje. Então, já temos a ocorrência de chuva em algumas áreas. Ao longo da tarde, também da noite, temos previsão dessas pancadas de chuva aumentando também. Principalmente na região ali de Bauru, algumas áreas mais do oeste do estado, região de Itapeva, sul paulista, algumas áreas que fazem divisa com o Paraná, tem esse alerta para pancadas de chuva e também algumas cidades que fazem divisa com o sul de Minas. Região de Franca, Mococa, Ribeirão Preto, tem essa previsão. E ao longo dos próximos dias, principalmente... amanhã e na sexta, áreas mais do centro-leste paulista. Região de Campinas, Jundiaí, Grande São Paulo também. E áreas mais ao leste do estado, na Serra da Mantiqueira também, Muniz.
0: Muito bom, muito bom. O pessoal já está aqui de olho no fim de semana, querendo saber detalhes. A gente já deu uma antecipada ontem, Sim. né? Então, vamos com calma. Vai chover, gente, no litoral. Não tem jeito. E no interior?
6: No interior fica esse destaque também para pancadas de chuva e temporais, porém, entre amanhã e sexta, essas pancadas de chuva, elas ficam mais frequentes mesmo no centro-leste paulista. Então, incluindo o litoral também. Enquanto áreas mais a oeste do estado, região de Presidente Prudente, Araçatuba, tem previsão de pancadas de chuva, porém, o destaque maior para amanhã e para sexta-feira é nessa área mais do centro-leste paulista mesmo, Marcela. E a tendência é que no sábado, no fim de semana, então, essas instabilidades, elas diminuem bastante em grande parte do estado.
1: Você falou hoje de máxima de 27 aqui na capital paulista. Para amanhã, como é que fica a mínima e máxima?
6: Olha, para amanhã, Muniz, as temperaturas elas caem um pouquinho, máxima de 25. Na sexta, a gente tem a previsão da formação de uma frente fria aqui na altura do sudeste. Então, as temperaturas elas caem para 23 graus e deve continuar assim no fim de semana, Muniz.
0: Muito bem, muito bem. Ó, a gente vai voltar a conversar amanhã, mas antes de nos despedir, queria te parabenizar, Lívia. Hoje é o dia do meteorologista, parabéns.
6: Ai, muito
0: pelo
6: obrigada.
0: Trabalho que vocês fazem, realizam. Essa coisa da previsão é super importante, o pessoal fica aqui no chat. Quando a gente atrasa um pouquinho, gente, cadê a previsão do tempo? Cadê a Lívia? Por que vocês estão atrasados?
1: Eles garantem o nosso dia a dia, né, Marcela? Quando
0: Exato.
1: A gente sai sabendo que vai ter uma pancada ou que vai ter um calorão, a gente já se programa, faz toda a diferença.
0: Faz toda
1: obrigado
0: a diferença.
1: E parabéns, viu, Lívia?
6: Ah,
1: e todos
6: muito obrigada,
1: os nossos
6: viu,
1: colegas.
6: Pessoal.
1: Meteorologistas.
0: Parabéns, parabéns. Beijos e até amanhã.
6: Tchau, pessoal. Até amanhã.
1: Tchau, até.
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1: Quantos quilômetros uma pessoa precisa já ter corrido para conseguir fazer uma prova, por exemplo, de 15 quilômetros, como a São Silvestre? Essa é uma dica, uma dúvida que passa pela cabeça de muita gente que começa a correr.
0: Dá umas opções aí, A, B e C, não tem pra gente chutar? Porque eu não faço a menor ideia, Muniz.
1: Olha, eu vou falar aqui duas que a gente vai mencionar e vou colocar uma terceira intermediária. 5 quilômetros. Porque são 5 quilômetros é uma prova comum de corrida de rua.
0: Tá.
1: Muita prova de corrida de rua tem ali como primeira distância 5 quilômetros.
0: Tá.
1: Será que 5 é suficiente? 10. Costuma ser também uma segunda distância ali muito comum nas provas de corrida de rua. E eu colocaria nesse meio do caminho 12 quilômetros, porque aí você já está quase nos 15 quilômetros. Acho que essas são três opções que a gente pode colocar de suspeita aqui para os nossos ouvintes, mas a gente vai esclarecer qual dessas que está mais certeira, pode ser?
0: Pode ser, é porque o 5 está muito longe do 15. O 12 já está mais perto, agora o 10 está um intermediário ali, não sei. Eu acho que eu chutaria 10, mas vamos lá.
1: A gente está falando, por exemplo, de 15 porque são os 15 quilômetros da São Silvestre. Mas as dicas que a gente vai dar aqui, elas valem para qualquer distância. Claro que aí você vai graduando de acordo com a distância que você vai correr. Afinal, eu preciso ter já feito uma determinada distância, que é a mesma distância que eu vou fazer numa prova, ou nos treinos eu não preciso necessariamente chegar a essa distância para depois conseguir ir para uma prova de corrida de rua e conseguir executar aquela distância. Essa é a grande dúvida que hoje a gente vai esclarecer. E aí, claro, que não vou trazer só a minha experiência ou a dos ouvintes, mas a gente foi ouvir quem treina as pessoas exatamente para conseguir atingir esses objetivos, porque corrida de rua é muito baseada em estabelecer meta, estabelecer objetivo e conseguir cumprir com eles. Eu fui, então, para poder trazer mais detalhes, eu fui ouvir o Gláucio Campos. Ele é treinador de corrida de rua e eu fiz essas perguntas para ele. Quantos quilômetros alguém tem que ter já conseguido correr nos treinos para fazer os 15 quilômetros da São Silvestre? Vamos ver o que, que ele disse.
7: 15 quilômetros é uma distância relativamente que a pessoa tem que estar um mínimo de treinamento, ela tem que estar preparada para aquilo, ela tem que ter feito alguns treinos. Então eu aconselho pessoas que já fizeram prova de 5, de 10 e estão já querendo buscar o próximo objetivo, é o ideal buscar uma São Silvestre. Ou aquelas pessoas que já passaram disso, já correram uma meia maratona e uma maratona, não tem problema nenhum, é só fazer um treinamento específico para aquilo.
1: Aí acho que tem dois pontos interessantes que ele falou, né? Então, quando ele diz que se você já fez 5 ou 10, pode mirar numa São Silvestre, ou seja, você não precisa ter feito os 15 quilômetros até o dia 31 de dezembro para de fato conseguir se aventurar nessa prova. Você pode ter feito menos do que isso. O ideal é ter ali esses 10 quilômetros, pelo menos, que ele mencionou, e aí você conseguir dar esse estirão. Eu recomendaria fazer pelo menos os 12 quilômetros que a gente mencionou no começo da conversa, porque você chegou mais perto. Tem uma máxima, Marcela, que é o seguinte: a pessoa que vai aumentando o volume de corrida, ela não faz nos treinos, em geral, a distância total que ela vai percorrer. Pensa, por exemplo, alguém que vai fazer uma maratona, 42 quilômetros. Essa pessoa não necessariamente faz, até os últimos dias antes da prova, 42 quilômetros seguidos. Claro que ela já vai ter talvez feito em um treino ou outro. Mas se ela tiver conseguido fazer um volume de quilometragem grande o suficiente, espalhado durante a semana, ela faz ali um longão, como a gente fala, com muita quilometragem, uma quilometragem próxima do objetivo final. Mas durante o restante da semana já fez também mais alguns quilômetros acumulados, você já conseguiu ir treinando o seu corpo para aquela distância final. Então, se você tiver feito até 12, 13 quilômetros antes da prova de 15 quilômetros, é muito possível que você já consiga fazer os 15 quilômetros no dia da prova. Mas, eu acho que tem uma frase importante que o Glaucio trouxe, que é o seguinte, mesmo pessoas que já fizeram uma meia maratona, que são 21 quilômetros, ou maratona, 42, podem fazer a São Silvestre? Podem, mas o ideal é ter um treino específico, porque a gente já explicou por aqui. São Silvestre tem muita subida e descida. Não necessariamente as maratonas ou meias maratonas têm também. Então, mesmo que você já tenha feito uma distância superior, ainda assim é importante fazer treinos específicos para as condições da São Silvestre.
0: É isso, é importante ter esse alerta, né? Tem ouvinte mandando mensagem, Gui.
1: Opa,
0: posso trazer para a nossa conversa? O Rui, de Guarulhos, está falando sobre as provas de rua. Já correu vários trajetos, fez uma prova específica ali e diz que se sente preparado para São Silvestre. Vamos ouvi-lo.
8: Aqui é o Rui de Guarulhos. Eu fiz algumas corridas de 5 quilômetros, de 10 quilômetros, e fiz a Sargento Gonzaguinha de 15 quilômetros. Muito boa, por sinal. E me senti preparado para correr a São Silvestre. No entanto, quando eu fui lá realizar meu sonho, que era correr a São Silvestre, percebi que lá a gente não corre. Lá você só corre na subida da Brigadeiro, quem tiver um pouco de preparo. O resto só fica andando mais rápido. Mas é uma coisa que não se esquece jamais.
0: E tem muito a ver com o que o William mandou pra gente também aqui, outro ouvinte. Falou, olha, 15 quilômetros da São Silvestre dá quase 2 horas e meia, porque é muita gente. Às vezes você não consegue correr, você tem que caminhar. Tem esse aspecto também, né, Muniz?
1: Tem esse aspecto. A organização promete que vai ter uma largada em ondas. Então, de acordo com quando você se inscreve ali na prova, quem já se inscreveu teve que dizer em quanto tempo, qual é o pace. A gente vai explicar mais de pace daqui pra frente nos próximos dias. Mas qual é o pace em que vai fazer a prova?
0: Pace é mais ou menos a velocidade que você consegue com o menor tempo, né?
1: Isso, mais ou menos isso. Em que tempo que você vai fazer a prova? Qual o ritmo ali de prova que você vai fazer? E eles vão fazer a largada de acordo com o pace das pessoas. Então, não vai largar todo mundo junto. Teoricamente, isso tende a dar uma fluidez um pouco maior para evitar esse ritmo mais lento. E aí eu faço só também, aproveito essa deixa dos nossos ouvintes para trazer o que o Glaucio Campos disse nessa conversa que eu tive com ele, que é o seguinte, tá tudo bem se a pessoa precisar andar. E aí eu não tô falando sobre a prova ser lotada ou não, tá?
0: Sim,
1: tô falando
0: sim,
1: da pessoa
0: claro.
1: Não conseguir correr os 15 quilômetros e precisar andar. Não tem problema caso isso aconteça. A questão que a gente tem que ficar de olho é no regulamento, porque tem um prazo limite para você concluir a prova, Marcela.
0: Uhum.
1: Então, o regulamento diz o seguinte, a prova tem que ser concluída antes de 12h50 do dia da prova ali, do dia 31 de dezembro, e com um limite de 3 horas a partir do momento que você larga. Então, só ficar atento a isso, 3 horas seria um tempo para fazer a prova num ritmo bem tranquilo, tipo caminhando mesmo. Então, é possível fazer também caminhando se a pessoa optar por isso. Não estou falando da lotação.
0: Sim.
1: Mas sempre atento ao relógio ali, porque tem esse limite regulamentar também para poder fazer a prova dentro do tempo que a organização promete, Marcelo.
0: Muito bom. O Serginho disse que um longão uma vez por semana é bom. Terminei a fase de longão de 3 longões de 15K. Próximo passa 16K, depois 17 e até 18. 18 para aguentar o calor e o percurso mesmo, tendo feito a meia maratona no meio do ano.
1: Com certeza, se a pessoa passar dos 15 quilômetros, ela vai até fisiologicamente estar mais preparada, mas sabe o que eu diria? Ela vai estar psicologicamente melhor preparada. Eu, quando fiz a minha prova de maior distância até aqui, foi 18 quilômetros. Eu nunca tinha feito 18 quilômetros nem em treinos. Eu fiz, consegui, foi mais tranquilo do que eu imaginava, mas eu fui com mais receio de concluir, se eu ia conseguir concluir ou não, do que de fato eu tive essa dificuldade. Então, se a pessoa conseguir passar dos 15, ela vai fazer com mais tranquilidade mental também.
0: Ó, o Wellington mandou mensagem dizendo que participou da São Silvestre na época que a largada era tarde. Não tinha muitos inscritos, não tinha cronometragem por chip. E o resultado era divulgado pelo jornal impresso da Gazeta Esportiva. Ou seja, ia saindo aos poucos. Então, era uma leva de resultados. Demorava até uma semana para sair o resultado de todo mundo. Tinha uns 10 mil inscritos, mas era muito bacana. Tem mais mensagem chegando de áudio também. Vamos ouvir.
9: Bom dia, amigos da CBN, Sérgio Dias, São Paulo. Eu fiz uma prova da São Silvestre há uns 25 anos atrás. um colega, um amigo me inscreveu e eu na loucura fiz sem treinamento. Um pouco antes eu participei da prova do Sargento Gonzaguinha, que são 15 quilômetros pela marginal, enfim, reto e tudo mais. A São Silvestre exige muito, muito, muito do atleta. E o que eu faço hoje é caminhar bastante. Inclusive no último domingo eu finalizei minha caminhada até Aparecida pela Dutra, cerca de 175 quilômetros em 5 dias. Mas a São Silvestre, eu diria que ela não é para amador. Tem que estar preparado. Um abraço.
1: Um abraço, obrigado pela sua mensagem. E eu aproveito a deixa para falar o seguinte: procura nos aplicativos de podcast Clube da Corrida CBN. 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Tem muita subida, muita descida, exige muito preparo físico, e a gente já explicou um pouco mais sobre isso. Procura lá, Clube da Corrida CBN. A gente vai falando por aqui, às segundas, quartas e sextas, mas lá no podcast tem a todo momento pro pessoal se informar.
0: Bom demais, valeu!
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0: Quarta-feira, 14 de outubro de 2026. O candidato à presidência pelo PL, Flávio Bolsonaro, confirmou que vai ao debate da TV Bandeirantes. Pelas redes sociais, o senador disse que quer esfregar verdades na cara do presidente Lula, do PT. Ontem, Flávio chegou a anunciar que não participaria do debate, que está marcado para o domingo à noite. O volume de serviços no Brasil recuou 0,1% em agosto na comparação com o mês anterior. 3 das 5 atividades pesquisadas pelo IBGE apresentaram desempenho negativo, o que eliminou ganhos verificados em julho. Já os serviços prestados às famílias registraram o segundo avanço consecutivo. O grupo que inclui informação e comunicação ficou estável. Na comparação com agosto do ano passado, houve crescimento de 0,6%. Uma estudante iraniana foi condenada à morte por blasfêmia após fazer uma publicação nas redes sociais. A mulher de 23 anos é acusada de insultar figuras sagradas do islamismo xiita. A estudante alegou que estava sob efeito de drogas. As autoridades da República Islâmica ainda aguardam apelação. A ONG Iran Human Rights pediu reação internacional para evitar a ampliação do uso da pena de morte para coibir manifestações online no país. Fluminense e Palmeiras começam a disputar hoje uma vaga na final da Libertadores. Às 9h30 da noite, os times fazem o jogo de ida no Maracanã. Amanhã, o Flamengo enfrenta o Estudiantes na Argentina na outra semifinal. Pela Copa Sul-Americana, o Atlético Mineiro pega o Montevideo City Torque às 7 da noite na Arena MRV. No horário de Brasília, 11 horas, 3 minutos.
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4: 11 horas, 6 minutos, segunda hora do CBN São Paulo desta quinta-feira, quarta-feira. Que quinta, menina? Tá maluca? Quarta-feira, dia 14 de outubro de 2026. Estamos juntos aqui te contando o que é notícia na manhã desta quarta-feira. Falamos agora há pouco sobre o Clube da Corrida. Vocês estão participando, que é uma beleza, viu, Muniz? Galera
5: assim que
4: gosta.
5: É bom, assim que é bom.
4: Eu nunca vi povo gostar de correr tanto. Sai fora, você.
5: Você vai gostar ainda também. Eu vou, vou levar Marcela. Já passei uma prova pra ela fazer comigo.
4: Vocês acreditam que ele
5: tô
4: teve
5: aguardando
4: a confirmação.
5: Conto pra vocês
4: de
5: aqui.
4: De mandar eu correr com ele?
5: Faça um apelo.
4: Caminhada,
5: que ela vá
4: caminhada.
5: Comigo. É uma prova que tem corrida e caminhada,
4: é,
5: olha
4: eu
5: só.
4: Eu sou da caminhada, do trote lento.
5: Pronto, bora.
4: É isso, aos pouquinhos. Mas ó, vocês todos que estão mandando mensagem, mandando áudio, agradeço muito a participação de vocês. Eu conto que sexta-feira tem mais Clube da Corrida. Então guardem as suas perguntas, as suas experiências, para mandar o áudio pra gente na sexta-feira, que tem mais Clube da Corrida. Nosso tempo agora do clube já encerrou, mas sexta-feira tem mais. E aí você pode participar também. Já vai mandando no começo do programa, que a gente vai aguardando para poder soltar na hora do Clube da Corrida, mais ou menos umas 10h50 da manhã. Combinado? Espero vocês por lá. 11 horas 7 minutos, agora tem informação fresquinha, exclusiva, chegando no CBN São Paulo a respeito daquele caso que a gente acompanhou aqui ao longo da semana, acompanhou na CBN sobre esse assunto, né, sobre essa situação. São casos que viralizaram, principalmente nas redes sociais, viralizaram sobre a suspeita de atuação de um possível serial killer, que já foi descartado pelas autoridades, que tratam o assunto como ações relacionadas a um tribunal do crime. Guilherme Muniz apurou, tem informações a respeito desse assunto exclusivas aqui no CBN São Paulo.
5: Isso, Marcela. A Justiça de São Paulo decretou a prisão de 3 homens. Esses homens seriam os responsáveis pelas mortes de ao menos 10 pessoas, cujos corpos foram encontrados em diversos pontos aqui da capital paulista nos últimos dias. A investigação da polícia aponta que esses 3 suspeitos têm relação com o crime organizado, com o PCC, e isso reforça essa tese que você tinha mencionado, de que se trata de um acerto de contas do chamado Tribunal do Crime, e não de um suposto serial killer, como foi especulado nas redes sociais. Desde o início da investigação, a polícia já descartava a possibilidade de um serial killer pelas características do que foi encontrado, mas ainda aguardava, né, investigar, avançar nas investigações, e agora, portanto, está, de fato, fechando o funil da investigação nessa linha de que se trata de uma ação do Tribunal do Crime. Eu apurei que a Justiça também acatou um pedido da própria Polícia Civil para realizar uma operação de busca e apreensão contra esses suspeitos, mas que esses homens ainda não foram localizados e eles teriam fugido da comunidade em que viviam depois que os casos se tornaram públicos nos últimos dias. O fato mais recente, o episódio mais recente de toda essa investigação foi ali na segunda-feira, quando a polícia localizou, à noite, o corpo de um homem não identificado na região do Belenzinho, na zona leste da capital paulista. Foi o 10º corpo localizado em São Paulo num período de 37 dias. Independentemente de qual foi ali a dinâmica de tudo isso, Fato é que não é normal que 10 corpos sejam encontrados na cidade de São Paulo num período de 37 dias. Por isso, a investigação foi aí avançando nesses últimos dias. Esses corpos, eles foram encontrados ou dentro de sacos, ou enrolados em cobertores, em lençóis ou edredons. Alguns dos corpos tinham sido esquartejados, alguns tinham sido baleados ou estavam amarrados ou queimados. E esses indícios todos é que foram contribuindo para a polícia fechar essa investigação, afunilando nessa hipótese aí do Tribunal do Crime, como a gente mencionou. Parte das vítimas, segundo também a Polícia Civil, tinha passagens criminais anteriores e isso também foi sendo considerado nessa investigação. Portanto, Marcela, justiça já decretou a prisão de 3 homens que seriam os responsáveis por essas mortes de ao menos 10 pessoas e a investigação vai se encaminhando para, de fato, algo relacionado ao crime organizado, ao Tribunal do Crime e não aquela especulação que havia nas redes sociais de um serial killer.
4: Muito bem, obrigada, viu, Muniz, pela apuração. A gente vai atualizando esse caso aqui no CBN São Paulo nos próximos dias. 11 horas, 10 minutos. Tem informação agora chegando de Brasília. Estamos de olho no cenário nacional. O que vem aí, o que esperar do segundo turno das eleições. Anne Veloso está com a gente. Vai, não vai? Diz que me diz. E aí, quem participa do debate, o próximo debate, antes do segundo turno, hein, Rani? Bom dia para você.
6: Bom dia, Marcela, Muniz e a todos que nos acompanham. Olha, pela primeira vez, os dois candidatos à presidência da República vão participar de um debate na TV, marcado esse primeiro encontro para o próximo domingo, dia 18, na TV Band. Marcela, isso porque o candidato do PL, Flávio Bolsonaro, voltou atrás e confirmou a presença na manhã desta quarta-feira. A declaração foi feita em vídeo publicado nas redes sociais. Ontem, Flávio Bolsonaro havia afirmado que não iria. A fala foi durante evento de apoio de diretórios do MDB em São Paulo, quando o senador disse que ainda iria avaliar se iria ao debate da TV Globo, marcado para o dia 23 de outubro. Hoje, Flávio Bolsonaro disse que quer esfregar verdades na cara do presidente Lula durante o confronto. Vamos ouvir.
7: Domingo eu estarei no debate da Bandeirante. Eu espero que o meu aniversário compareça para que a gente possa fazer com que o povo tenha conhecimento da diferença de programa, da diferença de candidatura.
6: Bom,
4: ouvimos,
6: Marcela,
4: o presidente Lula agora,
6: aí,
4: né?
6: Exatamente, a gente ouviu o primeiro aí, o presidente Lula.
4: Mas
6: vamos,
4: a gente tá com o áudio do Flávio.
6: Ouvir agora.
4: Vamos lá.
6: Isso, vamos ver se a gente consegue ouvir.
8: Bastou falar que não ia no debate da Band pra você no minuto seguinte falar que vai no debate. É claro que eu vou no debate, eu só queria que você confirmasse. Eu vou estar lá pra esfregar a verdade na sua cara. O que eu já queria ter feito desde o primeiro turno e você fugiu.
6: Bom, o presidente Lula, como a gente ouviu também, Marcela, do PT, confirmou a presença no encontro ainda ontem à noite e disse esperar que o adversário também comparecesse, né? Coisa que foi confirmada apenas hoje. Com a mudança de posição de Flávio Bolsonaro, o debate, né, será o primeiro. A gente lembra que o segundo turno, né, quando os brasileiros vão às urnas para decidir quem será o próximo presidente do Brasil, está marcado para o dia 25 de outubro, domingo, enquanto o último debate ocorre no dia 23 de outubro. Vamos ver se os dois candidatos também irão comparecer a esse confronto final. É, a gente lembra que o presidente nacional do PT, antes do primeiro turno, chegou a dizer que Lula não iria aos primeiros debates por causa do modelo, uma vez que havia ali muitos candidatos mais ligados ao campo ideológico de Flávio Bolsonaro e um temor da campanha de que Lula fosse muito atacado e desgastado. Agora, com a vantagem de Flávio no primeiro turno, a estratégia muda. Lula disse desde o princípio, né, dessa campanha de segundo turno que iria participar de todos os debates para confrontar os projetos de país entre ele e Flávio Bolsonaro. Marcela?
4: Obrigada, Rani, pelas informações. Então você ouviu aqui, né, as falas tanto do presidente Lula quanto do senador Flávio Bolsonaro a respeito desse debate. Fato é que os dois devem participar. A gente espera que quem ganhe com isso seja o eleitor, que não seja um palanque para os dois se atacarem, se ofenderem, mas sim que seja algo para construir uma consciência coletiva para que as pessoas escolham melhor em quem votar. Anny Veloso, falando com a gente de Brasília. Ainda tem chamada em Brasília.
5: Tem chamada em Brasília porque hoje os olhos do país todo estão voltados para o Senado Federal, expectativa de votação ali pela PEC do fim da escala 6x1. PEC que já foi aprovada na Câmara, agora ainda precisa passar por duas votações no Senado. E também é um assunto que teve uma mudança de posicionamento do senador e candidato à presidência da República, Flávio Bolsonaro, nas últimas horas. O Felipe Igreja está acompanhando toda essa expectativa em torno da 6x1, do fim da 6x1, da votação dessa matéria. Felipe, altíssima expectativa por aí, certo? Bom dia.
9: Bom dia, Muniz, Marcela e todos que nos acompanham. Vou trazer aqui as últimas novidades em relação a essa matéria. Líder do governo no Senado, Tereza Leitão, apresentou hoje um requerimento para adoção de calendário especial de tramitação da PEC que prevê o fim da escala de trabalho 6x1. Com isso, a proposta poderá ser votada em dois turnos ainda hoje, se esse requerimento for aprovado. A gente lembra que a medida, esse requerimento, ele reúne o apoio de 9 partidos, de 3 blocos, representando 56 senadores, número inclusive que é acima do mínimo necessário para a medida. Com 56 votos, também seria possível aprovar o mérito da PEC, que precisa do aval de pelo menos 49 senadores em dois turnos de votação. A PEC trata da redução da jornada de trabalho e do fim do modelo em que o trabalhador atua por 6 dias consecutivos e tem apenas 1 dia de descanso. A liderança do governo considera uma pauta de extrema importância, uma pauta prioritária para o governo Lula, que está tentando reverter o resultado do primeiro turno das eleições que apontou Flávio Bolsonaro do PL à frente. O senador, inclusive, mudou a sua posição após o presidente do Senado, Davi Alcolumbre, confirmar a votação do texto para hoje. Inicialmente, Flávio e o PL eram contra a medida, apostando em uma proposta que previa a negociação entre patrão e empregados por horas trabalhadas. Ontem, no entanto, o senador acabou voltando atrás e disse que vai dar voto favorável a esse texto. A expectativa, portanto, é de que a votação aconteça mais ali para o final da tarde, no início da noite, aqui no plenário do Senado. E caso a PEC seja aprovada, a jornada semanal de 44 horas cai para 42 horas em 60 dias após a promulgação e um ano depois cai definitivamente para 40 horas. A gente vai continuar acompanhando ao longo de todo o dia, mas a expectativa é de votação, inclusive, em primeiro e segundo turno. Hoje haveria ali a necessidade de uma série de debates entre o primeiro e o segundo turno, mas a liderança do governo conseguiu esse número mínimo de assinaturas para aprovar um requerimento de calendário especial, o que reduz, portanto, a necessidade de tramitação, permitindo votação em primeiro e segundo turno ainda nesta quarta-feira. Muniz.
5: Muito bem, Felipe Igreja, muito obrigado pelas suas informações. Claro que a equipe da CBN vai acompanhar de perto esse avanço, essa discussão toda por lá, trazendo os detalhes e as novidades aqui na programação da CBN como um todo, durante todo o dia.
4: 11 horas, 17 minutos. Daqui a pouquinho a gente vai falar sobre uma dica muito boa cultural aqui na cidade de São Paulo. Mas antes, voltamos para o noticiário local. Felizmente, para falar de uma investigação, de uma morte que ocorreu dentro de um festival, numa casa noturna aqui em São Paulo. Casa noturna que fica na Zona Oeste. O Clauson Dutra está acompanhando esse caso desde cedo. Tem os detalhes para a gente a partir de agora. Bom dia, Clauson.
10: Marcela, bom dia para vocês, Muniz, para todo mundo. Essa investigação sobre a morte, Marcela, de Pedro Felipe Iga Ferizato, de 28 anos, durante o Zig Festival, está sob responsabilidade do 23º Distrito Policial, aqui em Perdizes, na Zona Oeste de São Paulo, de onde falo ao vivo. Esse evento foi realizado na Áudio Clube, na Barra Funda, e atrai, Marcela, principalmente o público LGBTQI+. A CBN teve acesso ao boletim de ocorrência, Marcela, que registra que Pedro Pedro passou mal durante essa festa, foi socorrido pelo Corpo de Bombeiros e levado à Santa Casa de Misericórdia de São Paulo. Ele morreu no hospital após tentativas de reanimação. Esse boletim foi registrado pelo pai da vítima, o Vanderlei Ferizato, no segundo distrito policial, no Bom Retiro, e posteriormente encaminhado aqui para o 23º DP. O caso foi registrado como morte suspeita, segundo a Secretaria da Segurança Pública. Marcela, esse documento cita intoxicação exógena, arritmia ventricular e infarto agudo do miocárdio como possíveis causas do óbito. Agora, Marcela e ouvintes, nas redes sociais, frequentadores relataram problemas durante o evento, como calor intenso, banheiros lotados e dificuldade para circular em meio ao público. Há relatos, inclusive, na página do próprio festival. A CBN conversou com Gilmar Padrão Júnior, de 52 anos, estava na festa, relatou o que viu. Vamos ouvir.
11: A gente começou a ficar com muito medo, porque a gente começou a ser imprensado na parede dos fundos, porque assim, eu acho que o desespero tomou conta de todo mundo. As pessoas, elas não paravam de circular para procurar um lugar melhor. Então era gente andando o tempo inteiro durante os shows, ali nos fundos, né? As pessoas falavam assim, ah, perto da parede deve estar dando para circular, mas não tava. A gente já tava imprensado na parede. O calor tava absurdo, eu nunca vi aquilo na minha vida. O que mais me espantou foi o calor e a quantidade de pessoas.
10: Gilmar conta que chegou a desmaiar em meio à dificuldade de circulação, precisou ser retirado do local com a ajuda de dois bombeiros. Vamos ouvir.
11: Quando a gente começou a andar, aí eu desmaiei. E aí eu acordei encostado numa parede, uma roda de gente em volta de mim e dois bombeiros, um deles estava me dando na cara. Assim, né, de leve. Você acorda, acorda, acorda. A gente vai te levar para a enfermaria. Aí um bombeiro, cada bombeiro, uma mulher e um homem, cada um pegou de um lado do meu braço, me levantou e o meu amigo foi na frente empurrando as pessoas berrando. Passando mal, passando mal, passando mal.
10: Bom, Marcela, o Pedro Felipe era estudante do curso de matemática da USP. Em nota, a USP manifestou condolências e solidariedade aos familiares, amigos e colegas da vítima. Ele foi sepultado ontem, na terça-feira, no Cemitério da Paz, no Morumbi, na Zona Sul de São Paulo. A organização do Zig Festival divulgou, Marcela, uma nova nota nas redes sociais. Isso ontem, depois de frequentadores relatarem problemas nas condições do evento. A nota informa que Pedro foi levado ao posto de atendimento médico por um bombeiro civil por volta de 1h40 da madrugada, isso no sábado. Ele recebeu os primeiros cuidados de um médico e em seguida foi transportado em uma ambulância de suporte avançado para a Santa Casa, onde chegou em menos de 8 minutos. Apesar dos esforços das equipes médicas, ele morreu no local. A organização afirmou ainda que o atendimento ocorreu antes da apresentação principal da noite, prevista para começar por volta de 3h20 da manhã, e que não houve outras ocorrências, de acordo com a nota, que exigissem remoção hospitalar durante o evento. A nota também lamenta a morte de Pedro, declarou que está colaborando integralmente com as autoridades responsáveis pela apuração. Até o momento, Marcela, aí te devolvo, a Polícia Civil não divulgou detalhes sobre as diligências em andamento. Com você.
4: Valeu, Clauson. Obrigada pelas informações. Clauson Dutra. 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
1: São 11 horas e 24 minutos e olha só, notícia boa, tá? Depois de 70 anos fechado, Cine Rosário, que é lá de 1929, vai voltar a funcionar no edifício Martinelli. Já tem data prevista para esse funcionamento, 2028. O cinema era considerado um dos mais luxuosos aqui da capital paulista. Fez parte daquela geração de salas de cinema que ajudou a formar a Cinelândia paulistana, você já deve ter ouvido falar. Essa recuperação desse patrimônio histórico passa pela iniciativa de um grupo de negócios de entretenimento, gastronomia, revitalização urbana, que tem feito várias, digamos, intervenções no centro de São Paulo. E a gente conversa agora com o Fábio Floriano, que é sócio fundador do Grupo Tóquio, responsável por mais essa revitalização, o Cine Rosário, que deve voltar a funcionar aqui na cidade de São Paulo. Fábio, obrigada pela sua participação. Bem-vindo ao CBN São Paulo. Bom dia. E, Fábio, a gente está sem som. Vamos ver se a gente consegue restabelecer o seu som.
2: Agora
1: tá sim, a gente te ouve. Bem-vindo.
2: Bom dia, Marcela. Bom dia, Guilherme. Bom dia, quem nos acompanha. Prazer poder estar aqui com vocês.
3: Bom dia, Fábio. Obrigado pela participação.
1: Prazer é nosso, viu? Bom, queria já entender, né? É um feito, né, muito grande a gente ter essa reabertura, ainda mais com essa discussão que tem sobre a eficácia dos cinemas de rua em São Paulo, vários fechando as portas. Agora a gente tendo essa recuperação, não só dessa atividade que é o cinema de rua, mas também recuperação de um patrimônio histórico. Queria iniciar nossa conversa perguntando como é que são essas conversas justamente com os órgãos de preservação do patrimônio histórico da cidade, porque depende do aval deles para seguir com essas obras e entregar nesse cronograma, né?
2: Exatamente, e eu diria que as conversas são boas, nós temos muito diálogo com eles, porque eles entendem que o trabalho de restauro e o trabalho de reocupação desse espaço que nós fazemos é muito sério. Nós levamos a sério para nós, inclusive, o foco do nosso grupo passou a ser trabalhar com imóveis tombados, o que talvez outros grupos vejam como um empecilho à reforma, para nós é um ativo. Nós queremos poder contar a história desses lugares, ao mesmo tempo que a gente traz para eles nova vida e talvez, como é no caso do Martinelli, também novos e antigos usos de volta.
3: Então, eu queria entender isso, né, Fábio? Porque o ouvinte pode pensar, nossa, mas por que que alguém decidiu investir num cinema de rua? Os cinemas de rua não estão passando pelo melhor momento, né? Que tipo de potencial que vocês viram ali, seja do lazer paulistano, seja dos próprios cinemas hoje em dia, o que vocês entenderam, por que vocês entenderam que esse era o momento de revitalizar e resgatar um projeto como esse do Cine Rosário?
2: Nós temos um projeto para o centro que nós chamamos de Epicentro, que passa por voltar a trazer pessoas para a rua de dia e principalmente à noite. Nossa compreensão é de que a rua e o centro se tornam seguros quando a gente nela, curtindo, aproveitando, frequentando bares, frequentando galerias, frequentando cinema, frequentando restaurantes. O cinema faz parte disso. E eu acho que o momento de dificuldade do cinema de rua, o grande momento, já passou. Nós estamos vendo aqui em São Paulo uma renascença de cinemas de rua, né? Nós temos o Cine Copan sendo reaberto no centro, o Tutu acabou de reabrir, e nós entendemos que há, sim, uma demanda e um desejo em São Paulo para que as pessoas voltem a frequentar esses cinemas de rua, que são cinemas também com novas propostas, né? Não são cinemas que buscam reproduzir uma programação de multiplex de shopping, são cinemas que buscam trazer uma curadoria e outros atrativos. Um dado interessante que nós temos é que, por exemplo, o Letterbox, que é uma rede dedicada a cinéfilos, uma rede de reviews de filmes, tem a sua terceira maior comunidade no Brasil. Ou seja, os cinéfilos ativos são, em primeiro lugar, Estados Unidos, segundo lugar, Reino Unido, terceiro lugar, Brasil, e em quarto lugar, a França. Ou seja, há uma falta na nossa compreensão de espaços para que essas pessoas que são apaixonadas pelo cinema possam se encontrar. E a nossa ideia desse espaço é que também ele seja um espaço multiuso, né? Ou seja, que a gente possa eventualmente ter ali teatro, ter ali apresentações musicais e outros tipos de ativações ocorrendo nesse espaço. Como era antigamente, quando o Rosário abre em 29, o cinema era mudo. Então ele abre com espaço para orquestras tocarem ao lado, que era quem musicaria o filme. É algo que acho que é um dado interessante, já fala dessa vocação multidimensional do local.
1: Uhum. Agora, a gente acompanhou, né, como o ministro trouxe pra gente, esse declínio, né, dos cinemas de rua. Vários fatores, a questão da segurança urbana foi um problema, né, que é ainda mais quando a gente fala do centro da cidade, mas há também a questão da falta de incentivo e os custos de manutenção, como você falou, os cinemas antigos eles eram enormes, capacidade para 1.000 lugares, capacidade para orquestra em algumas situações. O que vocês pretendem fazer para transformar esse local num local atrativo, que seja de fácil acesso, não só o acesso físico, mas também financeiro, para que as pessoas consigam aproveitar, tendo esses custos de manutenção e também o incentivo à cultura? Tem um plano maior?
2: Com certeza. Uma parte desse plano já vem sendo executada, que é justamente trazer as pessoas de volta, porque isso auxilia no processo de segurança. Os empresários têm feito a sua parte aqui no centro de São Paulo e o poder público também, né? Ou seja, tanto a prefeitura quanto o governo do estado têm operações conjuntas, há policiamento na rua, o centro hoje é muito mais seguro do que era há 5 ou 10 anos atrás. Eu convido quem é aqui dos ouvintes que ainda não frequente a vir visitar, venham no Martinelli, venham nos outros espaços. Mas o outro ponto também é o governo federal, que modificou as leis de incentivo ao cinema recentemente, né? Ou seja, nós temos aí uma mudança nos funcines para que eles possam não apenas financiar a produção de obras de audiovisual, mas também financiar a instalação de salas de cinema e de equipamentos dedicados ao audiovisual.
3: Fábio, vou te pedir um favor. Leva a gente para dentro do Cine Rosário. Quando vocês abriram as portas e entraram lá, nesse lugar que estava fechado há tanto tempo, o que vocês encontraram? Até para saber qual vai ser o nível de dificuldade que vocês vão ter nas obras. Né? E também o que vocês vão poder preservar ali dentro para o pessoal encontrar. Quando vocês entraram no Cine Rosário, o que vocês encontraram?
2: Nós encontramos, isso daí para mim é a parte mais surpreendente, né? Nós estamos fazendo um grande trabalho de restauro no Martinelli, sempre em conjunto com os órgãos de preservação do patrimônio, e o que nós descobrimos é que todas as paredes do edifício tinham afrescos na sua composição original. Então, todos aqueles andares que hoje são ocupados pela prefeitura, pelos sindicatos bancários, por outros possuidores privados, se você for fazer uma escavação, um trabalho de prospecção de patrimônio, você encontra afrescos. No caso do Cine Rosário, o que nós descobrimos é que os afrescos do teto estão praticamente intactos. Foram colocadas placas de gesso, um forro protegendo o teto, e ele permaneceu ali, oculto. Então, para nós, isso é uma grata surpresa, uma alegria. A gente espera que, ao reabri-lo daqui a alguns anos, nós possamos ter esse teto original podendo ser apreciado por todos os frequentadores do espaço.
1: Muito bom, muito legal. Está previsto para 2028, já tem um mês específico ou ainda não?
2: Ainda não.
1: Ainda não.
2: Nós temos essa previsão, mas quando a gente está trabalhando com patrimônio da maneira como nós trabalhamos, é sempre uma incógnita. Porque, por exemplo, no processo de restauro do Martinelli, nós não contávamos com essa descoberta de afrescos. Sim. Os afrescos que nós pudermos preservar, refazê-los, nós queremos muito fazer isso, e no outro espaço, dizendo, bom, não sendo possível, pelo menos deixar um testemunho de que houve ali aquele padrão de pintura.
1: Perfeito, muito legal. Fábio, agradeço muito sua participação aqui com a gente. Já deixo o convite para voltar quando a gente tiver mais detalhes da obra, quando estiver chegando lá e quando tiver uma data para essa inauguração. Com certeza nossos ouvintes estão ansiosos. Fábio Floriano, sócio fundador do Grupo Tóquio, falando sobre a reabertura do Cine Rosário, que está prevista para 2028, mas já começou agora essas obras de restauração. Obrigada, viu, Fábio? Um abraço.
2: Obrigado, pessoal. Obrigado, ouvintes. Nos vemos no centro.
3: Muito obrigado. Até mais.
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Quarta-feira, 14 de outubro de 2026. A Comissão de Constituição e Justiça do Senado concluiu a votação da PEC da Segurança Pública um mês após iniciar a deliberação. O texto segue agora para o plenário da Casa Legislativa. O tema é considerado prioritário para o governo federal, que pretende criar o Ministério da Segurança Pública após a aprovação. A Polícia Federal identificou o senador Flávio Bolsonaro como usuário master de uma conta de uma offshore ligada a uma empresa que detinha participação em um jato utilizado pelo empresário Daniel Vorcaro, ex-controlador do Banco Master. A informação consta em documentos analisados pela investigação e foi divulgada pela jornalista Malu Gaspar, comentarista da CBN e colunista do jornal O Globo. Em nota, Flávio negou que tenha mantido qualquer conta na condição de usuário master da offshore. O presidente da França, Emmanuel Macron, convocou um conselho de defesa excepcional após um ataque hacker sem precedentes atingir centenas de supermercados na França. Os invasores conseguiram acessar o controle de temperatura e acionar ciclos de degelo ao longo de horas. Os alimentos ficaram expostos a temperaturas altíssimas e os estabelecimentos foram obrigados a descartar estoques inteiros de carnes, laticínios e sorvetes em razão das regras sanitárias. A invasão cibernética aconteceu em meio ao temor de sabotagem da Rússia, preocupação cada vez maior na Europa. Até o momento, nenhum grupo assumiu a autoria do ciberataque e as investigações estão em andamento. O volante Eric Pulgar, do Flamengo, e o presidente do Fluminense, Matheus Montenegro, foram denunciados no Superior Tribunal de Justiça Desportiva em razão das polêmicas do clássico do domingo passado. O atleta do rubro-negro foi enquadrado por conduta violenta e corre o risco de pegar até 6 jogos de suspensão, e o dirigente tricolor por desrespeitar e reclamar da arbitragem. No horário de Brasília, 11 horas e 35 minutos.

0: Ela, muito bom dia de novo para você, para o Muniz, todo mundo ligado aqui na CBN. A gente continua pelas ruas aqui do centro de São Paulo, acompanhando aquelas obras que a gente mencionou mais cedo de readequação do calçadão. E o problema que a gente tem ouvido aqui de muitos comerciantes é sobre a demora para entregar essas obras. E agora eu estou na rua Dom José de Barros, bem próximo aqui à rua 7 de Abril. As intervenções aqui, segundo o relato dos comerciantes, chegaram há cerca de 2 meses. E nesse ponto, eles ainda não foram informados até quando que vão essas obras. Para quem acompanha tanto no YouTube, na live, mas também no Globoplay, vê as imagens e chama a atenção porque as obras tomam praticamente toda a via, né? Fica um espaço lateral ali para os pedestres passarem, mas é um espaço bem pequeno. Justamente esse espaço que não é possível mais colocar aquelas mesas, né, que os bares colocam para chamar os clientes e fica mais confortável ali para esses clientes, né? Agora não é mais possível e muitos bares têm fechado justamente por causa dessa baixa procura dos clientes, né, das pessoas que vêm aqui aos bares. Eu conversei com a Vanessa Rodrigues. A Vanessa, ela é dona de um bar, o Bar do Baixinho, que fica aqui na rua Dom José de Barros, e ela mencionou justamente esses problemas. Problemas esses que fizeram com que ela fechasse o Bar do Baixinho e tivesse que comprar um outro estabelecimento, porque ela não queria demitir nenhum funcionário.
1: Eu já tinha 2 lojas na rua, pertinho da 7 de Abril, no qual o fluxo funcionava super bem, de boa. Com a obra, com a chegada da obra, eu me vi num beco sem saída, porque eu sabia que eu não ia conseguir manter o faturamento da casa, que caiu 70%, 80% o faturamento. Para me manter, para conseguir pagar minhas contas, manter minha família, manter minha equipe trabalhando, eu tive que entrar numa dívida com o banco, comprar um estabelecimento comercial que estava passando o ponto, que inclusive o antigo dono passou o ponto por conta do tempo que a obra teve na porta dele, ele não conseguiu se manter, passou o ponto. Eu peguei esse ponto, comecei a trabalhar, e daqui desse ponto, onde eu vendo almoço, bebida, eu estou tirando para pagar aluguel das 2 lojas.
0: Situação bem complicada da Vanessa, e é o relato que a gente tem ouvido de muitos comerciantes aqui da região, viu, Marcelo? Esse projeto da prefeitura, como eu disse, começou em 2023 e prevê a recuperação de 100 mil metros quadrados de calçadões. Algumas ruas aqui, é verdade, que já estão bem consolidadas já, mas outras, realmente, as obras continuam e têm causado esse prejuízo. Ao todo, são 35 ruas que estão nesse projeto de readequação. As antigas pedras portuguesas, elas estão sendo substituídas por blocos de concretos. A previsão inicial era concluir os trabalhos em maio deste ano, mas esse prazo já foi adiado agora para janeiro de 2027. A gente procurou a Prefeitura de São Paulo para um novo posicionamento e ainda estamos aguardando, viu, Marcela?
2: Obrigada pelas informações, Lucas. Lucas Taveira, você que nos acompanha com imagens, viu como é que está essa situação das obras. Agora sim, uma baita obra ali no meio, o pessoal tendo que desviar. A gente estava falando aqui sobre revitalização do centro, né? Essa pegada de todo mundo querendo trazer mais vida para o centro. Não dá para ficar com obra atrasada por ali. Tem que acelerar essas obras.
3: Quem não está vendo a imagem, imagina todo um calçadão ali do centro ocupado por essa obra. É. O que resta de espaço é o espaço para 2 pessoas numa ponta, numa lateral ali, né? Beirando as lojas. 2 pessoas na outra lateral. O resto todo desse calçadão é entulho, é cabo, é obra ali, o pessoal de fato trabalhando. Tudo cercado. Sobra realmente muito pouco espaço para quem precisa passar por ali agora.
2: 11h40.
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2: Hoje com Bruno Farias, bom dia Bruno, tudo bem?

0: Como vai, Marcela? Tudo bem? Bom dia para você, bom dia para o Muniz, para todo mundo que nos acompanha.
1: Bom dia, Bruno.
2: Saiu um S aqui, é Bruno Faria, tá? Saiu um S a mais porque eu tô no...
0: Certo.
2: Mas é Bruno Faria que tá com a gente hoje. Vamos falar...
0: Na sua companhia.
2: Na sua companhia, a gente adora o slogan. Hoje a gente vai falar, começar a falar sobre Palmeiras, que visita o Fluminense na primeira partida pela semifinal da Libertadores, uma partida bem esperada e tem gente que vai ser vaiada, né?
0: Provavelmente o John Arias, né? É. Ex-jogador do Fluminense, é isso. Fluminense e Palmeiras hoje, 9:30 da noite, no Maracanã, partida de ida, porque a campanha na primeira fase do Fluminense foi inferior à do Palmeiras. Lembrando que os dois times classificaram em segundo nos seus respectivos grupos, mesmo assim chegaram até a grande semifinal dessa Copa Libertadores. Palmeiras chega embalado depois da goleada por 4-1 em cima do maior rival, o Corinthians, pelo Brasileirão, só que não poderá contar com Abel Ferreira. Ele foi expulso no duelo contra a LDU nas quartas de final da competição continental, está suspenso e a equipe novamente será comandada por João Martins. E aí eu trago boas notícias para o torcedor palmeirense, porque nas últimas 3 partidas com o auxiliar, o Verdão conseguiu 2 vitórias e 1 empate. Como a partida é fora de casa contra o Fluminense, obviamente o Palmeiras quer voltar vivo jogando no Nubank Park. Muitos colocam o Palmeiras como o principal favorito nesse confronto. Eu vejo um confronto muito equilibrado, mas a provável escalação para o Palmeiras hoje à noite terá Carlos Miguel no gol, Giai na lateral direita, Murilo, Gustavo Gomes, Alexander Barbosa na zaga e Piquerez fechando a linha defensiva. Meio de campo de Andreas Pereira, Lucas Evangelista e Marlon Freitas. No ataque, Flaco Lopes e o ex-jogador do Fluminense, John Arias. E cadê o Vitor Roque? O torcedor palmeirense se pergunta. Ele tem uma entorse no tornozelo direito, não viajou com a delegação para o Rio de Janeiro. Está fora desse duelo importante contra o Flu, com transmissão do Futebol Globo CBN hoje, a partir das 9 horas da noite. Viu, Marcelo e Muniz?
1: E o Corinthians, hein, Bruno? O Seedorf chega ao Brasil, vai ser apresentado daqui a pouco como novo técnico e vai encarar ali uma situação difícil, né? Uma grande bucha ali para ele conseguir tirar o timão aí da situação que está nos últimos tempos.
0: É o primeiro time fora da zona de rebaixamento no Campeonato Brasileiro, não vence há 8 jogos. Nesse recorte, são 8 derrotas consecutivas. O novo treinador, então, o holandês Clarence Seedorf, chegou nesta madrugada a São Paulo. Ele veio de Madrid, na Espanha, vai ser apresentado daqui a pouco por volta das 13 horas, é o horário que o Corinthians passou para a imprensa. Já teve um primeiro contato com os jogadores do Corinthians, ao mesmo tempo em que no período da tarde ele também pretende ter mais uma atividade para os jogadores do Corinthians. Timão que volta a campo somente na próxima segunda-feira. Duelo na Neoquímica Arena contra o Vitória, que ainda não venceu como visitante neste Campeonato Brasileiro. E é o que traz um pouco de esperança para o Corinthians, que não poderá contar com o Memphis Depay, que recebeu o terceiro cartão amarelo. Está suspenso, portanto, para esse duelo. E há pouco saiu uma atualização médica de Raniel, meio-campista, que sofreu uma entorse no joelho direito na partida contra o Palmeiras no último domingo. Passou por exames na última terça, ou seja, ontem, e identificaram uma lesão no menisco lateral. Então, se a fase não é boa, piora cada notícia que chega para o torcedor corintiano. O camisa 14 passará por uma consulta com o médico de joelho, Dr. Moisés Cohen, para avaliação e indicação de tratamento. Mas há uma certa dúvida com relação à utilização dele para o restante da temporada. Lembrando, faltam mais 8 jogos, tem mais 2 meses de competição. Então, podendo ser uma lesão mais complicada, amanhã, na próxima quinta, é possível. Amanhã, na quinta ou na sexta-feira, é possível a gente trazer atualizações de que ele não deva mais jogar nesta temporada. Eita. E aí sim é uma baixa considerada nesse meio-campo corintiano.
2: Já tá ruim. Se tiver baixa, então, pelo amor de Deus, viu? Agora, rapidamente, Bruno, vamos passar pelo Santos e pelo São Paulo. Quais os principais destaques?
0: O Santos, que conseguiu quitar aí algumas dívidas, são 3 transfer bans impostos pela FIFA, que proíbem o time aí de inscrever novos jogadores. Os débitos envolviam negociações do zagueiro João Basso, do Roleiser e do Álvaro Barrial. Os dois últimos seguem no atual elenco, mas o Santos ainda tem mais 4 punições na FIFA, pode sofrer o 5º por um jogador que nem foi utilizado no time principal, que foi o Soufa Niej. Ele que foi uma contratação que aconteceu em 2024, não entrou em campo. O Santos deve cerca de R$2 milhões para um clube do Catar. Já o São Paulo tem dúvidas importantes para o duelo contra o Vasco no próximo fim de semana, porque Caleri, ontem, na reapresentação do time, não foi a campo. Ele, depois do duelo contra o Vitória, disse que teve um problema na coxa, permaneceu até o final, foi o autor dos 2 gols, mas não treinou em campo ontem. E o Luciano também não foi a campo, os 2 principais jogadores do sistema ofensivo. Por outro lado, o Lucas Moura, que voltou contra o Vitória, foi a campo, trabalhou normalmente. A expectativa é que ganhe mais minutos no próximo fim de semana. Marcela Muniz.
2: Muito bom, valeu. Bruno Faria, obrigada, sempre bom te ouvir por aqui. Um beijo.
0: Um prazer é todo meu, um beijo pra vocês, bom programa. Tchau.
1: Valeu, até.
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2: Alexia Marília, tudo bem, Alexia? Bom dia.
7: Tudo certo, Marcela Muniz. Bom dia.
1: Bom dia.
7: Bora de Agenda Cultural?
1: Bora.
7: Agora, última chance de ver o Barão Vermelho nessa temporada, viu? A turnê Barão Vermelho Encontro chega ao fim nessa sexta-feira, dia 16, no Espaço Unimed. A banda, que é um dos grandes nomes do rock nacional, com sucessos como Bete Balanço, Pro Dia Nascer Feliz e Por Você, que você ouve um trechinho agora. O show acontece na rua Tajipuru, número 795, na Barra Funda. Os ingressos disponíveis vão de R$ 132,50 a R$ 495,00 e podem ser adquiridos pelo site Eventim.
8: Por você, eu deixaria de beber.
7: É, e tem programação de sobra para criançada também.
2: Eba!
7: A Viradinha Cultural reúne cerca de 400 atrações gratuitas de sexta-feira, dia 16, a domingo, dia 18. Entre os destaques estão os shows da dupla Patati Patatá. É, isso aí. E um concerto da Orquestra Sinfônica Heliópolis no Teatro Municipal. Para conferir a programação completa, como mencionei, né, 400 atrações, vale a pena acessar o site da Prefeitura, assim você confere tintim por tintim. E amém. Daqui a pouquinho, ao meio-dia, sai o line-up de cada dia do Lola.
2: Ah,
7: você pode...
2: É. Aí sim, hein?
7: É, meio-dia você consegue acessar daqui a pouquinho. Diretamente no site Lollapalooza Brasil ou no perfil do festival no Instagram. Lembrando que Travis Scott, Charlie XCX, The Killers, Nação Zumbi e outras atrações nacionais e internacionais farão shows nos dias 19 a 21 de março de 2027.
2: Ansiosa, desde já. Muito obrigada, Alexia. Amanhã você volta com mais dicas pra gente. Um beijo.
7: Fechou.
1: Valeu.
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2: Luísa Ricarota, bom dia.
19: Bom dia, Marcela. Bom dia, Gui. Tudo bem?
1: Tudo bom, Lu. Bom dia.
2: Bom dia.
19: Então tá bom.
2: Lu, hoje a gente vai falar sobre um bar que tem uma aura caipira, é isso mesmo?
19: Olha só.
2: Sobe o som, Juliana.
19: Olha a dica.
2: Ai, que delícia. Um pezinho no interior, uma alminha caipira.
19: Não, outro dia eu fui nesse bar Sardosa, na Vila Madalena, que obviamente faz uma homenagem ao nosso querido Adoniran Barbosa. Eu digo que o Adoniran, eu e Antônio Cândido, exprimiu a cidade perfeitamente, porque olha, filho de italianos, nasceu no interior, interpretou um negro no rádio e na TV, e o Sardosa faz essa homenagem à saudosa maloca, né? Mas bem, bem a caipirada, assim, Sardosa. É um passeio pelo interior, é um lugar tão especial com essa aura, eu digo, essa aura interiorana, tranquila, alegre, música caipira tocando. Aí aqueles símbolos, né? Uma boa cachaça, um cardápio que traz referências a vários clássicos da cozinha caipira e da cozinha paulistana. Eu visitei, em primeiro lugar, a casa da Vila Madalena, que é nova, que tem uns armários, assim, aqueles armários estilo farmácia, antigos, um balcão de mármore, aí você encontra ali um baleiro, uma balança, um barril de cachaça, sabe, esse clima meio mercearia antiga, assim. Mas esse projeto, embora essa casa tenha inaugurado há pouco tempo, é um projeto de 3 anos atrás na Vila Leopoldina. Eu já gosto porque sai do circuito, né?
2: Você
19: sabe que sempre tem, né, quando tem alguma coisa que sai do circuito, eu gosto de falar. Mas eu gostei tanto desse da Vila Madalena que eu resolvi dar um pulo lá na Matriz, na Vila Leopoldina, nesse fim de semana. E eu acho, São Paulo é maravilhosa, né? Você às vezes está em São Paulo, mas parece que não está em São Paulo. São Paulo te proporciona até a sensação de não estar em São Paulo. E como era feriado, eu falei, bom, maravilha, né? Tem uma pracinha, assim, no Sardosa da Vila Leopoldina. É uma casona de esquina e na frente tem essa pracinha. Então parece mesmo que você está no interior. Cervejinha gelada, uma caipirinha, uma cachaçinha, uma delícia. E é o projeto de 3 amigos, todos do interior, mas cada um de um canto, e eles se juntaram para celebrar essa cultura caipira que foi sendo apagada, né? A gente foi rejeitando essa cultura caipira, né? Distanciando, porque o caipira é muito associado ao atrasado, né? Ao que deu, ficou parado no tempo. Então a gente foi se afastando do caipira aqui em São Paulo. E é uma cultura preciosa, né? Então, é uma alegria a gente chegar num lugar como esse. Olha só, presta atenção, Gui, presta atenção, dona Marcela. Olha, você come um bolinho de vaca atolada. Então, aquela costela bovina desfiada com mandioca cremosa. Tem galinhada, tem arroz de suã, que é super interiorano, que é aquele arroz caldoso feito com suã, que é um corte bem suculento do porco. Feijoada às quartas e aos sábados, durante a semana, olha, essa dica boa aqui pra gente, que tem uns PFs, que eles chamam de panela velha, e que são super caprichados, tem nas duas unidades preços ótimos, abaixo da média, viu? 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Então você escolhe ali filé milanesa ou um estrogonofe, uma costelinha, um peixe, um frango assado. Olha, tem um monte de opção com prato, com entrada e sobremesa, tudo bem caprichado. Então, uma opção de almoço durante a semana que vale super a pena. Adorei. E pra gente fechar, tem festa. Tem festa.
1: Opa! Eu ia te perguntar isso, porque tem tudo a ver também com esse clima de ocupacidade, é um clima de aproveitar, mesmo que seja São Paulo uma cidade grande, dá pra curtir um pouquinho na rua, é isso?
2: E fora daquele circuito que a Lu já comentou, né?
19: Pois é, eles vão fechar a rua, sabe? Bom, vocês sabem que também, quando sai do circuito e quando vai pra rua, eu tô atrás desse tipo de programa, porque eu gosto de ocupar a cidade desse jeito alegre, feliz, com comida. E eles vão fechar aquele pedacinho da rua no sábado à tarde e vão fazer uma festança caipira. Vai ter roda de samba com vários músicos, acho que são 14 músicos, imagina que alegria. Várias estações de chopp, drink, caipirinha, e aí os espetinhos preparados ali na churrasqueira que tem no cardápio deles, e os hambúrgueres do Debete, que será o convidado especial e faz um baita de um hambúrguer. Então,
2: muito bom.
19: Deixem na agenda, hein?
2: É isso, ó, 3 anos do Sardosa vai ser nesse sábado, dia 17 de outubro, a partir das 4 horas da tarde, Rua Carlos Weber, 1750, Vila Leopoldina. Dica boa, é dica dada pela Luísa Pecarotto. Um beijo, Lu.
19: Um beijo, até.
1: Valeu,
19: até.
1: Lu, um beijo.
2: CBN São Paulo vai ficando por aqui. Produção da Alexia Marília, auxílio da Beatriz Lacorte e da Isabela Lopes, trabalhos técnicos do Juliano Fonseca e da Débora Gonçalves. Vem aí o horário eleitoral obrigatório. Você que continua com a gente nos aplicativos, no YouTube Globoplay, segue com o CBN Brasil. Até amanhã, Gui.
1: Até amanhã, Marcela. Boa tarde a todos.

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0: Quarta-feira, 14 de outubro de 2026. O IBAMA informou, após o avanço dos incêndios no Amazonas, que notificou previamente mais de 700 propriedades rurais sobre o alto risco de propagação do fogo na região. Segundo o Instituto, no momento, as equipes realizam vistorias para verificar se as determinações de controle foram cumpridas. Parte dos infratores já foi autuada. A fumaça provocada pelas queimadas encobre Manaus há uma semana e mantém a qualidade do ar prejudicada. Já Porto Velho amanheceu com a qualidade do ar classificada como moderada depois de um dia de céu encoberto. Ontem, a capital do estado de Rondônia chegou a registrar índices considerados insalubres para grupos sensíveis, como crianças, idosos e pessoas com doenças respiratórias. No horário de Brasília, 11 horas e 59 minutos.
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1: E muito boa tarde, hoje é quarta-feira, 14 de outubro de 2026, começando mais um CBN Brasil com Cássia Regina.
2: E com Carlos Alberto. Uma ótima tarde para você, Carlos Alberto, e para os nossos ouvintes também, que estão conosco nas plataformas digitais.
1: Neste momento, no dial, está rolando o horário eleitoral gratuito, vai até meio-dia e 10. De meio-dia e 10 a meio-dia e 20, tem horário eleitoral só naqueles estados que ainda tem eleição de segundo turno para governador. Então nós vamos fazer aqui um resumo do noticiário que a gente terá ao longo do dia para os primeiros 10 minutos e depois, meio-dia e 10, entramos então com a maior parte da rede na programação direto. Bom, hoje tem um fato importante, que é um fato econômico e um fato político, que é a votação da proposta de emenda constitucional que elimina a escala de trabalho 6 por 1, 6 dias de trabalho por 1 de descanso, e reduz a jornada de trabalho no Brasil de 44 para 40 horas semanais. Do ponto de vista econômico, é uma medida da maior importância e que tem a ver com toda a complexidade da economia brasileira. Muitos analistas, e eu também acho isso, colocar a escala de trabalho na Constituição é uma coisa que não faz muito sentido, porque no caso do Brasil, uma economia tão complexa, tem diversos tipos, dezenas e dezenas de tipos de escalas de trabalho. Então é difícil você regulamentar isso. Pode ser regulamentado por lei? Pode. Mas é melhor ser regulamentado por uma lei regular do que por uma emenda à Constituição, que se for preciso mudar em algum momento, você tem que ter toda aquela tramitação de votação, de a maioria absoluta, duas votações, etc. Enfim, não é uma matéria constitucional, é uma matéria econômica que toca aí e que varia muito conforme a situação da indústria ou do comércio. Bom, de todo modo, é certo que aumenta o custo da mão de obra, porque se a pessoa vai trabalhar menos dias e receber a mesma coisa, vai aumentar o custo da mão de obra e isso terá reflexos na atividade econômica. Ou o empresário vai ter que reduzir a margem de lucro, ou vai tentar repassar e tal. Mas o que eu queria chamar a atenção é para o caráter eleitoral. A proposta, o fim da escala 6 por 1 é a grande proposta do Lula nessa reta final das eleições. E é tão importante, tem tanto peso na vida das pessoas, que o Flávio Bolsonaro mudou o voto, né? Ele estava defendendo uma proposta apresentada por um dos líderes do PL, o Rogério Marinho, o senador Rogério Marinho, que estabelecia uma jornada calculada por horas de trabalho. Bom, o Flávio estava comprometido com essa proposta, mas diante, provavelmente, de pesquisas e de análises que sua campanha recebeu, ele mudou o voto e vai votar hoje a favor do fim da escala 6 por 1. E para o ouvinte perceber, ou enfim, verificar, comprovar que se trata de uma coisa que tem impacto político, vamos dizer, eleitoral, e tem impacto econômico, e é bem eleitoral, é que tem essa atuação do presidente do Senado, Davi Alcolumbre. Os ouvintes vão se lembrar que o Davi Alcolumbre pegou essa proposta e guardou na gaveta, né? Quando o Lula mandou a proposta do fim da escala 6 por 1, o Davi Alcolumbre guardou na gaveta, não colocou em votação e tal. Por quê? Porque ele estava brigado com o Lula. Agora que terminou a eleição para o Senado, surgiu uma maioria de direita e que o cargo dele de presidente do Senado está ameaçado, o que ele faz? Aí ele põe em votação a escala 6 por 1. Não é porque ele acredite nisso e tal, mas porque pode ajudá-lo a manter a sua presidência no Senado. Então, é uma proposta, uma questão econômica, política e social importante que acaba sendo tratada ali na correria de uma eleição e por interesses, a gente chama paroquiais antigamente, né? Mas interesses, no caso do Davi Alcolumbre, interesses pessoais, né? Bom, então vamos iniciar as reportagens exatamente com esse tema, que é a reportagem da Rani Veloso, mostrando a posição do Flávio Bolsonaro, que teve dois recuos na escala 6 por 1, e agora ele vai no debate da Band no próximo domingo. Rani Veloso.
3: Oi, Sardenberg, boa tarde a você e a todos que nos acompanham. É isso, viu? O candidato do PL à presidência da República, Flávio Bolsonaro, voltou atrás e confirmou presença no debate da TV Band, marcado para domingo, dia 18. A declaração foi feita em vídeo publicado nesta quarta nas redes sociais. Ontem à noite, Flávio Bolsonaro havia afirmado que não iria. A fala foi durante o evento de apoio de diretórios do MDB em São Paulo. Quando o senador disse também que ainda iria avaliar se iria ao debate da TV Globo marcado para o dia 23 de outubro, dois dias antes das votações do segundo turno. Hoje, Flávio disse que vai esfregar verdades na cara do presidente Lula. Já o presidente e candidato à reeleição confirmou presença no encontro do domingo ainda ontem e declarou esperar que o adversário também comparecesse. Lula mudou a estratégia depois que saiu atrás no primeiro turno. Flávio obteve vantagem de 2 milhões de votos. Com a mudança de posição de Flávio Bolsonaro, o debate de domingo será o primeiro entre os dois candidatos ao Planalto. Eles disputam o segundo turno no dia 25, quando mais de 150 milhões de brasileiros estarão aptos a irem às urnas. E como você bem mencionou, Sardenberg, o candidato Flávio Bolsonaro, né, já é o segundo recuo que ele faz nos últimos dias. Ontem, depois que visitou o pai Jair Bolsonaro, ele disse que iria votar a favor do fim da escala de trabalho 6x1, que deve ser votada ainda hoje no plenário do Senado Federal. E aí, hoje de manhã, ele voltou atrás, um segundo recuo aí, em pouco mais de 24 horas, um pouco menos, na verdade, de 24 horas, nessa tentativa de ter vantagem eleitoral com o fim da escala 6x1, que é uma pauta extremamente popular, e também com o debate, porque a população também quer ver como é que os debates, como é que os candidatos vão apresentar seus programas, suas propostas. Sardenberg.
1: Muito obrigado. E agora, exatamente sobre a votação do fim da escala 6x1, a informação do Felipe Igreja.
4: Sardenberg, a líder do governo Lula no Senado, senadora Tereza Leitão, apresentou hoje um requerimento para a adoção de um calendário especial para a tramitação da PEC, que prevê o fim da escala de trabalho 6x1. Com isso, a proposta poderá ser votada em dois turnos ainda hoje, se o requerimento for aprovado. A medida reúne o apoio de 9 partidos de 3 blocos partidários, representando 56 senadores, número acima do mínimo necessário para a medida. Com 56 votos, também seria possível aprovar o mérito da PEC, que precisa do aval de pelo menos 49 senadores em dois turnos de votação. A ideia inicial era fazer a votação em primeiro turno hoje, depois serão necessárias pelo menos mais 3 sessões de debates para votação em segundo turno. No entanto, esse requerimento de calendário especial acaba acelerando a tramitação se for aprovado. A PEC trata da redução da jornada de trabalho e do fim do modelo em que o trabalhador atua por 6 dias consecutivos e tem apenas um dia de descanso. A liderança do governo considera essa pauta prioritária para o governo Lula, que tenta reverter o resultado do primeiro turno das eleições, que apontou Flávio Bolsonaro do PL à frente na disputa. E o senador, inclusive, como destacou a Rani Veloso, mudou de posição após a votação da PEC ser confirmada para hoje pelo presidente do Senado, Davi Alcolumbre. Lembrando que, caso a PEC seja aprovada em dois turnos de votação, a jornada semanal de 44 horas cai para 42 horas em 60 dias após a promulgação, e um ano depois, aí sim, cai para 40 horas. Sardenberg.
1: Muito obrigado. Essa foi a informação do Felipe Igreja. Nós vamos ter mais comentários sobre isso, mas um ponto que já se pode adiantar, não, nós vamos voltar a falar disso, mas um ponto que já se pode adiantar é o seguinte: para fazer duas mudanças na sua estratégia de campanha como essa, o Flávio Bolsonaro deve ter recebido informações de sua campanha, provavelmente ou possivelmente um avanço da campanha do Lula, maior animação da campanha do Lula, mas enfim, o fato é que o Flávio Bolsonaro fez duas mudanças importantes.
2: Meio-dia, 10 minutos agora.
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1: Muito boa tarde, hoje é quarta-feira, 14 de outubro de 2026, começando de novo e mais uma vez o CBN Brasil com a Cássia Regina. Cássia.
2: E com o Carlos Alberto e com os principais destaques da tarde de hoje, uma tarde bastante movimentada em Brasília, Carlos Alberto.
1: Eu estou rindo porque nós estamos repetindo a abertura que fizemos agora há pouco para os aplicativos. Né? Enquanto havia horário eleitoral para a campanha presidencial, nós ficamos nos aplicativos e comentamos alguns dos assuntos que vamos repetir aqui. Por isso pedimos aqui a paciência dos ouvintes que estavam com a gente nos aplicativos, mas agora a gente tem que atender outro público, né? Que é o pessoal do Daio que está entrando, exceto aqueles estados em que tem a eleição, segundo turno para governador, e que se ouvintes que se juntarão a nós daqui a 10 minutos. Bom, o tema do dia certamente é a votação do fim da escala 6x1 e a redução da jornada de trabalho. A escala 6x1, 6 dias de trabalho, 1 de descanso, vai passar para 5x2 e a jornada de trabalho vai cair progressivamente de 40 para 42 horas e depois para 40 horas. Então é essa proposta de emenda constitucional que está sendo votada no Congresso Nacional. É uma medida econômica de grande impacto na economia, aumenta os custos da economia, mas tem grande impacto político também. É uma proposta essencial para a campanha do presidente Lula. Ele está apresentando uma novidade, quer dizer, ele, no começo da campanha, o Lula fez muita propaganda falando do que ele tinha feito, de como é que era no passado, como é que ele fez, etc. E essa proposta que ele está apresentando agora, do fim da escala 6x1, joga para frente. Quer dizer, não é uma coisa assim de homenagear, de elogiar o seu passado, mas é uma proposta que ele joga para frente e que deve melhorar a vida de muita gente. Então, tanto é importante que o Flávio Bolsonaro, que estava numa posição contrária a essa proposta de emenda constitucional, já disse que vai votar a favor do fim da escala 6x1. E outro ponto é que o presidente do Senado, o Davi Alcolumbre, ele tinha engavetado essa proposta. Por quê? Porque era uma proposta importante para o Lula e ele, Davi Alcolumbre, estava em conflito, estava em disputa com o presidente Lula por influência política. O resultado é que, como saiu a eleição para o Senado, né, a eleição dos novos senadores, uma tendência mais à direita, ameaçando a posição do Davi Alcolumbre de presidente do Senado, o que ele fez? Tirou da gaveta a proposta do fim da escala 6x1 e vai colocar em votação. De todo modo, essas duas movimentações foram importantes, a escala e a outra é a questão do debate, né? Que o Flávio Bolsonaro havia dito que não ia no debate da Band e agora disse que vai. E sobre isso, quem vai nos falar é a Rani Veloso.
3: Boa tarde a você e a todos que nos acompanham. Olha, o candidato do PL à presidência da República, Flávio Bolsonaro, voltou atrás e confirmou presença no debate do Grupo Bandeirantes, marcado para o próximo domingo, dia 18. A declaração foi feita em vídeo publicado nas redes sociais nesta quarta. Ontem, Flávio Bolsonaro havia afirmado que não iria. A fala foi durante evento de apoio de diretórios do MDB em São Paulo, quando o senador também falou que ainda iria avaliar a ida ao debate da TV Globo marcado para o dia 23 de outubro. Hoje, Flávio disse que vai esfregar verdades na cara do presidente Lula.
4: Bastou falar que não ia no debate da Band para você, no minuto seguinte, falar que vai no debate. É claro que eu vou no debate, eu só queria que você confirmasse. Eu vou estar lá para esfregar a verdade na sua cara, o que eu já queria ter feito desde o primeiro turno e você fugiu.
3: Já o presidente e candidato à reeleição Lula, do PT, confirmou presença no encontro do domingo ainda ontem e declarou esperar que o adversário também comparecesse. Lula mudou de estratégia depois que saiu atrás no primeiro turno. Flávio obteve vantagem de 2 milhões de votos. Isso porque a gente lembra que o petista não participou de nenhum debate e a alegação da campanha foi pelo formato, uma vez que havia muitos candidatos ligados, né, ideologicamente com Flávio Bolsonaro, então havia um temor de que o presidente fosse desgastado. Agora, Lula diz que quer confrontar os projetos de governo dos dois candidatos. Vamos ouvir.
5: Domingo eu estarei no debate da Bandeirante. Eu espero que o meu adversário compareça para que a gente possa fazer com que o povo tenha conhecimento da diferença de programa, da diferença de candidatura.
3: Com a mudança de posição de Flávio Bolsonaro, o debate de domingo será o primeiro entre os dois candidatos ao Planalto. Eles disputam o segundo turno no dia 25, quando mais de 150 milhões de brasileiros estarão aptos a irem às urnas escolher próximo presidente do país. Lembrando que esse é o segundo recuo de Flávio Bolsonaro em menos de 24 horas. Ontem, depois que visitou o pai, o ex-presidente Jair Bolsonaro, ele disse que iria votar a favor do fim da escala de trabalho 6x1, embora nos bastidores fale ali para os aliados, de acordo com informações, de que, se eleito, ele pode rever a medida. Sardenberg.
1: Muito obrigado, informação da Rani Veloso, e agora as perspectivas da votação do fim da jornada da escala 6x1 com o Felipe Igreja, também de Brasília. Felipe.
6: Sardenberg, a líder do governo Lula no Senado, Tereza Leitão, apresentou um requerimento para adoção de um calendário especial de tramitação da PEC que prevê o fim da escala de trabalho 6x1. Com isso, a proposta poderá ser votada em dois turnos ainda nesta quarta-feira, se o requerimento for aprovado. A medida tem o apoio de 9 partidos e 3 blocos, representando 56 senadores, número acima do mínimo necessário para a medida. Com 56 votos, também seria possível aprovar o mérito da PEC, que precisa do aval de pelo menos 49 senadores em 2 turnos de votação. A PEC trata da redução da jornada de trabalho e do fim do modelo em que o trabalhador atua por 6 dias consecutivos e tem apenas 1 dia de descanso. A liderança governista considera essa mudança uma pauta prioritária do governo Lula, que está inclusive tentando reverter o resultado do primeiro turno das eleições, resultado que apontou Flávio Bolsonaro do PL à frente. O senador, inclusive, como explicou a Rani Veloso, mudou de posição após o presidente do Senado, Davi Alcolumbre, confirmar a votação do texto para hoje. Inicialmente, Flávio Bolsonaro e o PL eram contra a medida, apostando em uma proposta que previa a negociação entre patrão e empregados por horas trabalhadas. Ontem, no entanto, o senador acabou voltando atrás e declarou voto favorável ao texto. Em nota hoje, diversas entidades também já se manifestaram. A Abrazel, a Associação de Bares e Restaurantes, classificou o fim da escala 6x1 como um potencial desastre socioeconômico. A entidade defende que o tema seja discutido com mais tempo e considera a votação neste momento inadequada, defendendo a chamada PEC das horas trabalhadas, que prevê o pagamento proporcional às horas trabalhadas como alternativa a esse modelo em debate. A Federação das Indústrias de Minas Gerais, a FIENG, também critica a proposta e defende que contratos coletivos já negociados estariam ameaçados, como explica Fernanda Ribas, gerente trabalhista da entidade.
7: Entendemos que a melhor forma de verificar isso é de proporcionar isso é através da negociação coletiva. Da forma como o texto está sendo proposto, ele está engessando, né, e não está dando liberdade para os diferentes setores adaptarem as suas realidades. Então a gente fica bastante preocupado com os impactos, né, que vão ter, não só para as empresas, mas para toda a sociedade.
6: Caso a PEC seja aprovada, a jornada semanal de 44 horas cai para 42 horas em 60 dias após a promulgação e um ano depois cai, enfim, para 40 horas. Sardenberg.
1: Muito obrigado. Essa informação do Felipe Igreja de Brasília.
2: Meio-dia, 20 minutos agora.
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0: Temos agora informações com a nossa reportagem aqui em São Paulo. Guilherme Gimenez, boa tarde para você.
1: Oi, Cássia, boa tarde para você e para os nossos ouvintes. A Justiça de São Paulo manteve a prisão do tenente-coronel da Polícia Militar, Geraldo Leite Rosa Neto, réu por feminicídio contra a mulher dele, a soldado da PM, Gisele Alves Santana. A informação foi confirmada pelo advogado José Miguel da Silva Júnior, que representa a família de Gisele. A juíza responsável pela decisão negou um pedido feito pela defesa de Geraldo. O Ministério Público de São Paulo tinha se manifestado de forma contrária à revogação da prisão preventiva. A defesa do tenente-coronel afirmou agora que prepara um pedido de habeas corpus. Geraldo Leite Rosa Neto está detido no presídio militar Romão Gomes, na zona norte da capital paulista. Ele também é réu por fraude processual. A soldado Gisele foi encontrada morta com um tiro na cabeça no apartamento onde o casal vivia, no Brás, no centro de São Paulo, em fevereiro deste ano. O oficial nega o crime e afirma que a mulher cometeu suicídio. O laudo pericial aponta que é impossível que ela tenha atirado contra si mesma. Segundo a análise, o tiro partiu da esquerda para a direita e ela era destra. Cássia?
0: Muito obrigada, Guilherme Gimenez.

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3: O tempo instável continua em São Paulo. No interior, já temos chuvas de moderada a forte intensidade e para as próximas horas, as instabilidades aumentam também na capital paulista. Por enquanto, sensação de tempo bem abafado e máxima na casa dos 27 graus. A chuva deve ganhar intensidade entre a tarde e a noite e não se descarta o risco para alagamentos na capital. Amanhã, dia bem chuvoso na cidade de São Paulo, céu bem carregado, com chance de chuva a qualquer momento, volumes elevados e temperaturas mais baixas. Nesta quinta-feira, mínima de 17, com máxima de 25 graus. Na sexta, também teremos um dia mais fechado, mais encoberto, com mínima de 17 e máxima de 23. No final de semana, o sol volta a aparecer em alguns períodos e a temperatura sobe um pouco. Maria Clara Sasaki, da Clima Tempo, para a CBN.
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4: Chegada a São Paulo agora pela Rodovia dos Bandeirantes com trânsito lento, já do quilômetro 14 até o acesso para a Marginal Tietê. Prefira a Rodovia Anhanguera, que tem melhores condições nesse acesso. Para o interior de São Paulo, sem muitas dificuldades pela Rodovia dos Bandeirantes e pela Anhanguera.

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0: E aí, Merval?
1: Tudo bom, Sardemberg? Boa tarde, ouvintes. Boa tarde, Cássia.
2: Boa tarde, Merval.
0: Então, Merval, o Flávio Bolsonaro parecia muito sossegado, muito tranquilo com a vantagem que obteve no primeiro turno e com a expectativa de que essa vantagem aumentasse para o segundo turno. É, meio no salto alto, né? Mas agora mudou duas vezes de posição, né? No caso da participação no debate da Band e no caso da votação da escala 6x1, e deve ter recebido alguma informação, né, Merval?
1: Eu tenho a impressão de que essas mudanças dele refletem o acompanhamento que eles fazem, né? O tracking
0: Isso.
1: das opiniões. E não deve estar muito bom, ou pelo menos não deve estar tão bom quanto ele imaginava. São duas questões. Uma questão é a do 6x1. O 6x1, ele ficou numa situação, ele e o PL, de impossibilidade de votar contra, porque o que eles tentaram é não colocar em votação. Aí dava para ter uma saída e tal. Como não aconteceu isso, o Alcolumbre está ajudando o Lula, colocando essa votação entre o primeiro e o segundo turno, e conseguindo que ela vá, a votação, a matéria. Ele ficou sem saída e teve que aderir. Tá certo, não, não tem jeito. Ele agora tem que arranjar umas explicações, vai dar umas explicações e supera isso. Agora, a questão do debate, que ele disse que não ia, do debate da Band, depois de ter dito que ia, esse é um sinal ruim para ele. Porque se ele está seguro, mesmo que esteja perdendo, não deve estar. Mas mesmo que tenha a diferença tenha sido reduzida, ele vai ao debate. Vai ao debate e enfrenta o Lula. Então, se ele começa já dizendo que não vai e depois volta atrás, é sinal de que pegou mal a decisão de não ir, teve uma repercussão imediata, porque isso você tem pesquisas para medir, né, a reação do eleitorado, e ele teve que ir. E aí eu já não sei mais psicologicamente se ele vai estar bem para disputar com Lula o debate de domingo, porque já esse recuo já é um sinal de fraqueza dele, né? A decisão de não ir era um sinal de fraqueza dele, no sentido de que ele não queria se expor. Ele queria garantir a diferença que ele tinha. Parece que reduziu a diferença, tanto que ele vai. Mudou de opinião. Então, vamos ver. Eu acho que a campanha dele está sofrendo o mesmo mal que a do Lula sofreu no primeiro turno. Ele
0: Exato.
1: achou que já estava vencida a eleição. Então, ele ficou fazendo acordos entre as lideranças, já estava discutindo ministério, já estava conversando com os partidos e tal. E não tá ganho. Continua muito difícil para o Lula, mas a última semana foi muito boa para o Lula.
0: Exatamente.
1: Ele movimentou a campanha, tomou a liderança da campanha a semana toda, com vários fatos, né? Gente na rua, ele mudando de perfil na redes sociais. Foi muito boa a semana para ele. Vamos ver agora o que que acontece a partir de domingo.
0: Tá certo. Merval Pereira, obrigado, Merval. Até amanhã.
1: Até amanhã, Sérgio.
0: Olha, só para, enfim, complementar, os importantes lances políticos desta semana. Primeiro, pesquisas. Hoje sai uma pesquisa Quest, lá pelas 18 horas, das 6 horas da tarde, e amanhã sai uma pesquisa do Datafolha. Amanhã, depois do o Lula será entrevistado pela Globo, depois do Jornal Nacional. Na sexta-feira é a vez do Flávio Bolsonaro ser entrevistado pela Globo, também depois do Jornal Nacional. Nos dois casos, a entrevistadora será a Renata Loprete. E no dia 18 de outubro, que é o domingo, tem o debate da Band, também já um debate tradicional e que é associado com diversos outros veículos de imprensa escrita e de televisão. Então temos uma semana bem decisiva e bem importante para o andamento da eleição.
2: E uma coisa importante, os ouvintes da CBN vão poder acompanhar essas sabatinas feitas pela Renata Loprete na Globo. Nós vamos transmitir essas entrevistas tanto na quinta como na sexta-feira.
0: Amanhã e depois. 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

0: Quarta-feira, 14 de outubro de 2026. A líder do governo Lula no Senado, Tereza Leitão, apresentou um requerimento para adoção de calendário especial de tramitação da PEC que estabelece o fim da escala de trabalho 6x1. Com isso, o tema pode ser votado em dois turnos ainda hoje, se a proposição for aprovada. A medida conta com apoio de 9 partidos e 3 blocos, o que representa 56 senadores. Com esse número, seria possível aprovar o mérito da proposta. O texto precisa do aval de pelo menos 49 parlamentares nos dois turnos de votação. Em nota, a Associação de Bares e Restaurantes classificou o fim da escala 6x1 como potencial desastre socioeconômico. A Abrazel defende que o tema seja discutido com mais tempo e considera a votação inadequada neste momento. A Federação das Indústrias de Minas Gerais, a FIEMIG, também critica a proposta e alega que contratos coletivos já negociados estariam ameaçados. Pressionado pela popularidade do projeto, o senador e candidato à presidência, Flávio Bolsonaro, recuou e anunciou que votará a favor da proposta. Apesar disso, Flávio disse a aliados que vai rever pontos da proposta caso seja eleito. Promotores afirmaram que o ator e comediante britânico Russell Brand era um predador sexual implacável que estuprou ou abusou de 6 mulheres. O artista de 51 anos é julgado em Londres por 3 acusações de estupro, 3 de agressão e 1 de importunação. De acordo com os promotores, os casos aconteceram entre 1999 e 2009. Russell Brand nega as acusações. A Bolsa de Valores de São Paulo opera em baixa de 0,95% aos 204.920 pontos. O dólar comercial está em alta de 0,35%, negociado a R$ 5,03. O euro vale R$ 5,60, queda de 0,35%. O horário de Brasília, meio-dia e 34.
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3: E aí, Miriam?
4: Boa tarde, Sardenberg. Boa tarde, Cássia. Boa tarde, ouvintes.
0: Boa tarde, Miriam.
3: Vai a votação hoje e talvez até acelere a votação entre o primeiro e o segundo turno da escala da proposta de emenda constitucional que elimina a escala 6x1, a escala de trabalho 6x1 e reduz também a jornada de trabalho semanal de 44 para 42 e depois para 40 horas semanais. Uma medida que tem impacto econômico e político, Miriam.
4: Pois é, é uma pauta tradicional dos trabalhadores, né? Até a OIT, a Organização Internacional do Trabalho, recomenda que seja 40 horas o teto. A discussão toda no Brasil é o momento de fazer, né? O momento dessa discussão. Essa discussão no primeiro semestre foi bem discutida na Câmara, foi aprovada com um número extraordinário de votos, que deu 472-22 em uma das votações. E aí, quando votar no Senado? E ficou naquela dúvida de

0: se isso vai ser mantido ou não. Então, eu até mais cedo, conversando aí com o Milton e a Cássia, falei que. Não falei sobre isso, não. Eu, na verdade, falei no Bom Dia Brasil sobre isso. Fica a dúvida, né? Mesmo se for aprovado, a dúvida sobre isso permanece por causa disso, porque no cenário eleitoral favorável a Flávio Bolsonaro, a dúvida é se ele vai mudar ou manter isso.
1: Porque
0: O
1: depende de
0: que que.
1: uma. Vai exigir alguma regulamentação, né?
0: Na verdade, a proposta já tem uma. Proposta já tem uma. Essa PEC, ela manda fazer um projeto de lei sobre a regulamentação de alguns setores. De alguns setores que vão ser tratados de maneira diferente, por várias razões. Por exemplo, o exemplo mais citado é o petróleo. Petróleo, quem fica embarcado lá nas plataformas, eles ficam diretos, por 14, 15 dias. Depois eles têm uma folga grande também, em terra, né? Então, para reduzir isso e levar. Para 5 dias aumentaria muito o custo. Tem outros tipos de trabalho que tem regimes específicos e tem uma lei que vai tratar disso, uma lei ordinária. E a OIT recomenda que a transição seja feita também de forma mais gradual, que seja usado o gradualismo. A crítica que os empresários fazem a esse projeto é que o prazo seria muito curto, de 14 meses, que cai de 44 para 42 horas em 2 meses, e depois os outros 12 meses ficaria de 42 horas para 40 horas. O México aprovou uma transição até 2030, Sardenberg, mas acontece que lá eles aprovaram a redução de 48 para 40 horas. A gente fez o caminho de 48 para 44 na Constituinte. E teve muito debate lá também, naquela época, você se lembra, muita previsão de que empresas iam quebrar e que não se confirmaram. E aí foi a adaptação. Desde então, não se mexeu na jornada e agora cairia então para 40 horas. O Chile também fez uma transição de 4 anos, começou em 2024, vai até 2028, ele sai de 45 para 40 horas. Nos países europeus, todos já trabalham, maioria 40 horas e 5 por 2, né, com 2 dias de descanso por semana, e já discutem alguns países, já fazem até piloto de 4 por 3. Mas então, isso é uma coisa que está na agenda do mundo, está sendo discutido no mundo, está sendo discutido no Brasil. E a discussão que se tem é, será que seria a gente essa mistura da discussão com o calendário eleitoral deveria ter ocorrido ou não, se poderia discutir em outro momento, antes ou depois, mas é isso, hoje deve ser aprovado. Mas a incerteza sobre o futuro dessa proposta permanecerá mesmo com a aprovação. Milton e Cássia e Sardenberg.
1: A Cássia sempre.
0: A
1: Obrigado,
0: caixa sempre, é o ponto fixo.
1: Miriam. Obrigado, Miriam. Até amanhã.
0: Até amanhã.
2: Até amanhã, Miriam.
1: E agora vamos para o intervalo?
2: Antes do intervalo, você fica com o É da Sua Conta do PicPay com a Renata Flores.
3: Olá, para você ligado aqui na CBN. 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E os pais também acompanham tudo pelo seu próprio aplicativo, até para poder orientar e educar. Uma coisa muito legal do cartão de crédito é que o futuro adulto pode aprender desde cedo.

0: como usar o parcelamento a seu favor, fazendo uma compra parcelada sem juros e mantendo o valor cheio no cofrinho, rendendo a 102% do CDI. 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Essa foi minha dica de hoje aqui no É da Sua Conta. Amanhã tem mais nesse mesmo horário. Até!
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1: Letícia Veloso já está conosco e já está de olho nas ruas e avenidas da cidade de São Paulo, também nas rodovias. O que você nos conta, Letícia? Boa tarde para você.
2: Oi, Cássia, boa tarde para você, boa tarde, Sardenberg, boa tarde para o nosso ouvinte. Destaca o caminho pela marginal do Tietê, no sentido da rodovia Ayrton Senna, congestionamento do Cebolão até após a Ponte das Bandeiras, em todas as pistas praticamente. Dá para utilizar o corredor Hermano Marquete, Marquês de São Vicente e Norma Pirutines de Anote. Bom, a marginal, sentido da Castelo Branco, tem lentidão da chegada pela Ayrton até a aproximação da Ponte Cruzeiro do Sul. Na altura da Ponte da Vila Maria até a Ponte Cruzeiro do Sul, dá para utilizar a local e também com pontos de parada na expressa após a ponte Freguesia do Ó até o acesso à rodovia dos Bandeirantes. Falando na Bandeirantes, na aproximação da marginal do Tietê, com mais de 4 quilômetros de congestionamento na pista, na chegada a São Paulo, a Anhanguera segue melhor e no sentido de Campinas, boas condições nas duas rodovias.
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2: Rodonel no trecho oeste, com lentidão na externa, sentido Fernão Dias, lembrando que lá na altura do quilômetro 24, aquela intenção parcial para obras.
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1: Muito bem, agora estamos em São Paulo, Cássia. Temos a reportagem do Pedro Fagundes, que é um roubo cinematográfico, né, que aconteceu aqui na cidade de São Paulo, na região nobre, né, com lojas sofisticadas, lojas caras, ali na esquina da Rua Oscar Freire. Todo mundo conhece a Rua Oscar Freire, né? E, enfim, como é que foi essa história, Pedro?
2: Então, Sardenberg, um roubo cinematográfico e de mão de obra quase qualificada, para te falar, porque utilizaram de um pedreiro contratado para fazer alguns buracos em algumas das lojas na Oscar Freire, rua de um dos principais, uma das ruas mais nobres aqui da cidade de São Paulo, para conseguir entrar nessa loja de joias e realizar o roubo de algumas dessas joias avaliadas em até 5 milhões de reais. Acontece que nesta manhã a Polícia Civil liberou os dois suspeitos desse envolvimento, dessa invasão à joalheria na rua Oscar Freire, zona oeste da capital paulista, que haviam sido detidos ontem à noite. De acordo com a Secretaria de Segurança Pública, os dois eles foram ouvidos e indiciados por furto qualificado, mas não chegaram a ser presos, porque fizeram um crime patrimonial cometido sem uso de violência e não houve flagrante. No entanto, Sardenberg, o que chama a atenção sobre essa não ocorrência de flagrante é que a dupla ela foi encontrada em uma tabacaria aqui na região central de São Paulo, carregando uma mochila com centenas dessas joias roubadas. De acordo com a própria secretaria, o montante recuperado corresponde a uma parte das joias furtadas, avaliadas, como falei para vocês, em 5 milhões de reais. Apenas uma parte, não todas. Essas joias, inclusive, já foram reconhecidas pela própria loja, a Mônica Pondé. Bem, agora a polícia ela reúne novas provas para um eventual pedido de prisão da dupla. Entre os investigados estão um pedreiro, que, como disse, teria sido contratado para abrir os buracos usados na invasão, e também um homem suspeito de receptação. O furto ele aconteceu na madrugada de segunda-feira. Os criminosos ele entraram em um imóvel em obras na rua Melo Alves, que cruza a Oscar Freire, e abriram buracos nas paredes de duas lojas de roupa até então chegar à joalheria. O que chama atenção também é que a ação durou cerca de 18 horas, mas o barulho não levantou suspeita, uma vez que foi confundido com obras da região. Na joalheria, os criminosos eles encontraram as peças em móveis, em gavetas, e fugiram pelo mesmo caminho, pelos buracos, carregando sacolas. Outros dois suspeitos ainda continuam procurados. Sardenberg.
1: Quer dizer, eles invadiram uma loja na Melo Alves. E aí fizeram um buraco na parede dessa loja e caíram numa outra loja. Aí fizeram outro buraco justamente na parede e aí caíram na joalheria. E voltaram pelo mesmo caminho.
2: Perfeitamente, Sardenberg. Então, um caminho dividido em três etapas. Entraram pela Melo Alves, primeiro buraco, passaram para a segunda loja, segundo buraco, joalheria, taparam parte das câmeras, pegaram as joias, voltaram pelo mesmo buraco e foram embora.
1: E foram embora pacificamente, assim, pegaram o carro e foram embora.
2: Pegaram o carro e foram embora. Justamente é um dos motivos pelos quais a Secretaria de Segurança Pública não prendeu os dois, porque não houve ação violenta, apenas roubo patrimonial.
1: É bom, mas achou o cara com as joias, né? Você sabe que...
2: Ah, justamente.
1: Você sabe que isso me lembra um filme muito antigo, um filme italiano chamado Rufufu, com Vittorio Gassman. E a história é semelhante porque é um bando de ladrões, só que é um caso, um bando de ladrões pé de chinelo, que eles vão fazer um assalto exatamente desse jeito. Eles descobrem que tem uma casa, a casa de um milionário, que tem um cofre. Então eles alugam a casa do lado para furar a parede e cair no cofre. Só que eles erram tudo, e furam e caem na cozinha. E aí eles aproveitam e passo a noite jantando lá na cozinha. O filme é muito engraçado. Agora, no caso, deu certo. Só que não deu certo que os caras foram apanhados, né?
2: Exatamente, Sardenberg. A polícia acabou identificando uma picape que foi utilizada para sair, para fuga. Conseguiram localizá-los em uma tabacaria na região central de São Paulo. E aí encontraram dois dos envolvidos, no caso o pedreiro, que foi contratado para fazer essa obra, esses buracos, e o cara que recebeu parte das joias. Os dois foram encontrados com uma mala cheia dessas joias, centenas de joias. Não se dá para falar exatamente quanto por cento do total de joias roubado, mas eles foram sim identificados nessa tabacaria, foram levados à delegacia, prestaram depoimento e responderão em liberdade.
1: Tá certo. E eles estavam fazendo alguma farra na tabacaria, gastando dinheiro por conta e tal? Chamou atenção?
2: Então, quanto o momento da tabacaria, não chamou atenção nenhuma farra. O que chamou atenção é que durante essas 18 horas, cavando os buracos, entrando e saindo pelas lojas, foi possível identificar nas câmeras de segurança que eles chegaram a parar um pouco para beber um champanhe e fumar um charuto.
0: Bom, mas 18 horas, eu ia falar de trabalho, né, gente? Isso não é trabalho, é roubo. Mas 18 horas de atuação no roubo dá sede mesmo.
1: E vontade de fumar. Então tá bom. Pedro Fagundes, obrigado, Pedro. Até. Bom, vamos mudar de assunto agora.
0: Vamos, cara. Mas antes de mudar de assunto, fiquei curiosa em relação ao filme que você falou. Não conheci o Rufufu, fui procurar que achei.
1: Filme clássico.
0: Ó, só mamões no elenco. Cláudia Cardinale, Marcelo Mastroianni.
1: Marcelo Mastroianni.
0: Foi indicada ao Oscar de melhor filme estrangeiro, é de 58.
1: Renato Salvatore também. Uh-huh. É um filmaço.
0: Olha aí.
1: E é gozado porque sai tudo errado. Eles vão fazendo o roubo, vai dando tudo errado, tudo errado, tudo errado. Um bando de pé de chinelo e o roubo termina num jantar na casa do...
0: Bacana. Rufufu é o nome em português.
1: Muito obrigado. Bom, mudando de assunto agora, Cássia?
0: Agora nós temos informação com a Ana Luísa Bessa, que está acompanhando a evolução do estado de saúde do Papa. O Papa foi submetido a uma cirurgia, retirou um tumor, um pedaço ali do pulmão. Aparentemente está se recuperando de forma positiva, né, Ana Luísa? Boa tarde.
3: É isso, Cássio. Uma ótima tarde a você, ao Sardenberg e aos nossos ouvintes. O Papa Leão XIV começou a caminhar, inclusive, pelo quarto do Hospital Gemelli, em Roma, nesta quarta-feira. Isso um dia após passar por uma cirurgia para retirar um tumor cancerígeno do pulmão direito. Bom, segundo o comunicado divulgado pelo Vaticano, o pontífice de 71 anos também realizou sessões de fisioterapia respiratória e retomou a alimentação regular, com um café da manhã e almoço. Os médicos informaram que a recuperação ocorre dentro do esperado, sem alterações nos resultados dos exames realizados após a intervenção. O boletim médico oficial da Santa Fé afirmou que o diagnóstico de adenocarcinoma é um tipo de câncer no pulmão. Ainda segundo o boletim, o procedimento durou cerca de 1h30 e foi concluído com sucesso. A assessoria de imprensa do Vaticano destacou que o comunicado médico mencionou a remoção como radical do lobo pulmonar, indicando, Cássia, que foi retirado todo o tecido suspeito na esperança de eliminar vestígios do câncer. O pontífice deve ficar cerca de uma semana internado enquanto os médicos realizam exames adicionais para determinar se o câncer se espalhou pelo corpo. Além disso, Louis Prevost, irmão de Leão XIV, disse nesta quarta-feira que o Papa lhe garantiu que não corre risco de vida. Louis afirmou que o pontífice estava se sentindo bem e sem dor após a cirurgia e foi submetido na terça. Louis Prevost também está lutando contra um câncer que foi descoberto em 2017. Ele está passando pelo tratamento na Flórida. E outro detalhe, Cássia, os pais do Papa Leão XIV morreram de câncer, porém os tipos não foram revelados. O Vaticano cancelou todas as audiências do Papa até o dia 20 de outubro e não há confirmação sobre a manutenção da viagem prevista para novembro à América do Sul, com passagens pelo Peru, Argentina e Uruguai. Cássia.
0: Muito obrigada. Essa foi a Ana Luísa Bessa. E agora, Carlos Alberto.
1: Vamos para o intervalo.
0: E já voltamos.
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12: Informação agora do corredor norte-sul, no sentido de Interlagos, na região central, tem lentidão e na passagem pelo Parque Ibirapuera, com congestionamento nos dois sentidos, inclusive. No sentido da zona norte de Congonhas, a querendo ir para até a altura da Avenida Indianópolis, e na passagem pelo Ibirapuera, dificuldade, e no entorno, adiante ali do Centro Cultural. Jabaquara, Domingos de Moraes, Vergueiro, Avenida da Liberdade, podem te ajudar.
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12: Quem passa pela Salim Faramaluf, sentido Vila Prudente, encontra trecho de congestionamento desde a ponte do Tatuapé até a altura da Celso Garcia, após a Radial Leste com lentidão, até praticamente a altura da Rua do Acre. Sentido marginal do Tietê, no entorno da Praça Florestan Fernandes, entre a Radial e a Celso Garcia, também com lentidão. Aliás, falando da Radial, sentido centro, movimento bem intenso de veículos na aproximação do viaduto Bresser, até praticamente ali a altura da ligação Leste-Oeste, para o bairro da Ligação, até o entorno do viaduto Guadalajara, com lentidão pela radial.
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0: Quarta-feira, 14 de outubro de 2026. O presidente Lula divulgou uma carta às famílias evangélicas em mais um movimento de aproximação com o segmento. Na mensagem, ele aborda temas como religião, família e ações do governo e pede discernimento na escolha eleitoral. O texto foi disponibilizado nas redes sociais pela Frente de Evangélicos pelo Estado de Direito. A divulgação ocorre durante uma campanha em que Lula enfrenta dificuldades entre eleitores evangélicos. A quantidade de focos de incêndio no Amazonas mais que dobrou neste ano. Foram verificados quase 8 mil entre 1º de janeiro e 12 de outubro. O número representa um aumento superior a 100% na comparação com o mesmo período de 2025. Quase um terço dos focos registrados desde 13 de setembro está em cidades da região metropolitana de Manaus. Somente o município de Altazes teve 313. Os dados são do programa Queimadas do Instituto Nacional de Pesquisas Espaciais, obtidos por meio de imagens de satélite. No horário de Brasília, 1:03.
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2: Reportagem agora de Brasília com o João Rosa. Foi aprovada a PEC da Segurança Pública, proposta de emenda constitucional que regulamenta o sistema de segurança pública. João Rosa.
3: Oi, Sandenberg, boa tarde para você, boa tarde, Cássia, a todos que estão nos acompanhando aqui na CBN. Isso mesmo, Sandenberg, a Comissão de Constituição e Justiça do Senado concluiu hoje a análise da PEC da Segurança Pública. Agora o texto segue para a votação no plenário do Senado. A proposta é considerada prioritária para o governo do presidente Lula, principalmente porque trata do tema de segurança pública, que é considerado importante para o debate eleitoral. A análise de hoje na CCJ durou cerca de 10 minutos. Isso porque o texto base já havia sido aprovado no dia 2 de setembro, mas três destaques, que são trechos analisados separadamente, ficaram pendentes. Hoje, o presidente da comissão, senador Otto Alencar, considerou que os destaques não poderiam ser votados porque os autores dos pedidos não estavam presentes na reunião. Com isso, declarou concluída a análise da proposta. A estratégia da base governista é acelerar a tramitação para concluir a votação da PEC antes do segundo turno das eleições. Otto Alencar disse que conversou com o presidente do Senado, Davi Alcolumbre, e garantiu que a proposta vai ao plenário antes do segundo turno.
4: Antes do segundo turno das eleições. O projeto é esse, vamos trabalhar por isso. Trabalhar muito para antes do segundo turno, da conclusão do segundo turno, entregarmos essa matéria para que ela seja promulgada e o presidente possa criar o Ministério da Segurança Pública no Brasil.
3: Sandenberg, para ser aprovada no plenário do Senado, a PEC precisa do apoio de pelo menos 49 senadores em dois turnos de votações. Se houver mudanças no texto, a proposta terá que voltar à Câmara dos Deputados. A PEC prevê a criação do Sistema Único de Segurança Pública, o SUSP, na Constituição, com o objetivo de integrar a atuação das forças de segurança no combate ao crime organizado. O texto também permite que a União, os estados e o Distrito Federal criem leis sobre segurança pública, incluindo regras para forças de tarefa, que são policiais, guardas municipais e sistema socioeducativo. Outro ponto trata do combate a crimes violentos e facções criminosas. A proposta prevê a prisão em estabelecimentos penais de segurança máxima ou de natureza especial, além de restrições à progressão de regime, à liberdade provisória, com ou sem fiança, e à saída temporária. Sandenberg.
2: Muito obrigado, essa informação do João Rosa. Cássia?
0: E agora nós vamos para o sul do país, vamos ao Paraná falar da vazão das cataratas do Iguaçu. Quem está conosco é o repórter Guilherme Wojciechowski. Guilherme, boa tarde para você.
5: Boa tarde, Cássia. Boa tarde a todos que nos ouvem. Após sequência de vários dias de chuvas aqui na região sul do Brasil, a vazão dos rios Iguaçu e Paraná continua crescendo na fronteira entre Brasil, Paraguai e Argentina. Nas Cataratas do Iguaçu, a vazão do rio Iguaçu, neste momento, está em 15 milhões e 800 mil litros de água por segundo, mais de 10 vezes e meia acima do normal. No lado argentino das cataratas, o acesso às trilhas panorâmicas está totalmente interditado. No lado brasileiro, no Parque Nacional do Iguaçu, A trilha das cataratas está aberta e somente dois trechos mais baixos, o da Passarela da Garganta do Diabo e um mirante perto do paredão próximo ao elevador, estão fechados para visitas. Os demais mirantes estão abertos para que os visitantes possam contemplar a vazão, que já está entre as cinco maiores do século XXI. A maior foi em 2014, quando a vazão das cataratas ficou mais de 25 vezes acima do normal. Além do Rio Iguaçu, o Rio Paraná, que é onde fica a usina de Itaipu, também está com vazão muito acima da média aqui na fronteira. Ontem, a usina de Itaipu chegou a abrir duas das três calhas do vertedouro para escoar o excedente de água no lago. Hoje temos só uma calha aberta, mas a perspectiva é que essa abertura do vertedouro continue ao menos até a próxima semana. Toda essa água nos dois rios da fronteira provoca alagamentos. Em Foz do Iguaçu, áreas ribeirinhas, onde ficam clubes de pesca, já estão tomadas pelas águas. Na Ponte da Amizade, parte do arco de concreto embaixo da ponte está submerso, gerando aí um cenário pouco usual na fronteira. No Paraguai, mais de 400 famílias já tiveram de deixar residências em locais ribeirinhos. Uma mulher de 58 anos, infelizmente, faleceu. E na Argentina existe preocupação aí nas cidades localizadas abaixo aqui da fronteira e que já começam a receber um grande fluxo de água. Neste momento, continua chovendo aqui em Foz do Iguaçu e em grande parte do oeste do Paraná. Cássia.
0: Muito obrigada, Guilherme. Vamos agora para o Rio de Janeiro, Carlos Alberto.
2: Pedro Bonenberger tem informações. Pedro.
6: Sardenberg, a Justiça do Rio de Janeiro condenou a 15 anos de prisão em regime fechado os quatro homens envolvidos no estupro coletivo de uma adolescente de 17 anos em Copacabana, na zona sul do Rio. A sentença também manteve a prisão preventiva dos réus e determinou o pagamento de uma indenização por danos morais à vítima. O valor equivalente a 40 salários mínimos será dividido entre os condenados. Os réus, no entanto, foram absolvidos da acusação de cárcere privado. Foram condenados Bruno Felipe dos Santos Alegrete, de 18 anos, João Gabriel Xavier Bertot, de 19, Matheus Veríssimo Zoio Martins, de 19, e Vitor Hugo Oliveira Simonim, de 18 anos. Durante o processo, os quatro negaram estupro, mas admitiram ter mantido relação sexual com o adolescente. Eles alegaram que os atos foram consentidos. Na decisão, o juiz João Zacarias de Sá considerou que o relato da vítima era coerente e que estava amparado por outros elementos, incluindo exames que identificaram lesões físicas. Esse crime aconteceu no dia 31 de janeiro desse ano, num apartamento da família de um dos acusados. A vítima contou que foi ao imóvel a convite de um quinto envolvido, um adolescente com quem já tinha ficado. Ela concordou em manter relações sexuais com ele, mas com os outros quatro homens não. Eles entraram e passaram a violentá-la. Essa adolescente responde ao caso, esse adolescente, na verdade, que fez essa emboscada para ela, responde ao caso na vara da infância e da juventude. E em abril, ele chegou a ser condenado pela justiça para ir para a unidade socioeducativa aqui do estado. Além da condenação pelo caso de Copacabana, Matheus Veríssimo Zoio Martins e Vitor Hugo Oliveira Simonim também foram alvo de outras denúncias de estupro. O advogado de Vitor Hugo divulgou uma nota há pouco repudiando o vazamento de informações da sentença. Isso porque o caso tramita sob sigilo por envolver uma vítima menor de idade. A CBN não conseguiu contato com a defesa dos demais condenados. A decisão é de primeira instância e ainda cabe recurso. Anemeg.
2: Muito obrigado. Essa informação do Pedro Bonenberger, do Rio de Janeiro.
0: E agora? Intervalo.
2: Já voltamos.
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1: Castelo Branco tem lentidão agora na aproximação da região do Cebolão, mas o caminho é mais intenso na Raposo, no sentido da capital, na região de Cotia, do 30 ao 25, também no acesso à Granja Viana no 23, depois do Rodonel o caminho melhora e tem aquele trecho de parada bem na chegada ali na aproximação da Sapetuba, no entorno do Butantã, zona oeste de São Paulo. E quem utiliza Raposo para o interior vai encontrar lentidão a partir do Rodonel, quilômetro 20 até o 23, no acesso à região da Granja Viana, e a Avenida São Camilo tem um movimento intenso de veículos.
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3: A gente vai tocar...
4: 1:03, nós temos agora informações aqui de São Paulo com o Guilherme Muniz, âncora do CBN São Paulo, que nos traz informações sobre um caso que está chamando muita atenção na cidade de São Paulo, pessoas sendo encontradas mortas e ainda não se sabia exatamente se eram casos isolados ou se havia alguma ligação entre esses casos. A apuração desses crimes parece que está avançando, Muniz. Boa tarde.
5: Está avançando, Cássia. Boa tarde para você, para o Sardenberg e para os nossos ouvintes. A linha principal de investigação é de um tribunal do crime organizado. E agora a novidade é de que a Justiça de São Paulo decretou a prisão de 3 homens. Esses 3 homens seriam os responsáveis pelas mortes aí de ao menos 10 pessoas, cujos corpos foram encontrados em vários pontos aqui da capital paulista nos últimos dias. A polícia está investigando e ela afirma que esses 3 suspeitos têm relação com o primeiro comando da capital. Por isso que reforça a tese de que esses corpos seriam, na verdade, fruto de um acerto de contas do chamado Tribunal do Crime e não de um suposto serial killer, como se especulou muito nas redes sociais nos últimos dias. Eu apurei que a justiça também acatou um pedido da Polícia Civil para realizar uma operação de busca e apreensão contra esses suspeitos. Os homens ainda não foram localizados, eles inclusive teriam fugido da comunidade em que eles moravam depois que esses casos começaram a se tornar públicos. Então a polícia busca agora por esses 3 homens que tiveram a prisão decretada pela justiça aqui de São Paulo. O fato mais recente dessa investigação, Cássia, foi na noite de segunda-feira, quando o corpo de um homem não identificado foi localizado na região do Belenzinho, zona leste aqui da capital paulista, e esse foi o 10º corpo localizado num período de 37 dias. Os corpos foram encontrados de algumas formas semelhantes, então eles estavam sempre dentro de alguns sacos ou enrolados em cobertores, lençóis e edredons, e existem diferenças na forma como essas pessoas foram assassinadas. Há casos de esquartejamentos, pessoas baleadas ou então amarrados, né, os corpos amarrados ou queimados. Tudo isso entra na investigação para entender a dinâmica desses crimes. Parte das vítimas, segundo a Polícia Civil, tinha passagens criminais anteriores e por isso que a linha principal de investigação sempre foi a de alguma atuação do crime organizado e não a dessa linha de um suposto serial killer. Então a novidade que a gente tem é de que esse caso vai encaminhando para um desfecho com a polícia pedindo e a justiça decretando a prisão de 3 homens que seriam os responsáveis por essas mortes, mas esses homens ainda são procurados pela polícia. Cássia.
4: Muito obrigada, Guilherme Muniz.

0: com a Ana Letícia Lobach, que é editora de celulares no Tectur. Daninha, tudo bem?
1: Tudo bem, Sardenberg. Boa tarde para você, para a Cássia e para os nossos ouvintes.
2: Boa tarde, Ana Letícia.
0: Temos aqui informação sobre uma mudança importante, que é sobre o atendimento ao consumidor em bancos, operadoras de telefonia e tal, concessionárias, lojas, que você está sempre falando com uma máquina, né, da inteligência artificial. Isso aí vai mudar, Ana Letícia Lobach?
1: O que acontece, Sardenberg? Ontem, o governo federal publicou um decreto que obriga as empresas a oferecer atendimento humano todos os dias, das 8 horas da manhã às 8 horas da noite, 20 horas, né? Tanto por telefone quanto por canais digitais, como aqueles chats que tem nos aplicativos e nos sites também. Como você disse, é algo que vai ao encontro de uma reclamação muito frequente do consumidor, né? Porque é cada vez mais comum a gente falar com algum robô para resolver um problema. E, em tese, eles deveriam facilitar a nossa vida, deveriam agilizar o atendimento, mas às vezes isso gera alguns inconvenientes, né? Porque às vezes você quer uma coisa simples, quer, por exemplo, uma segunda via de fatura, mas às vezes você tem um problema mais complexo e aí você manda uma mensagem, a inteligência artificial te responde, mas aquela resposta é incompleta, não te atende e você não consegue, tem uma dificuldade muito grande de falar com uma pessoa, com um ser humano. Esse decreto vem para corrigir isso. E como você falou, ele vale para empresas cujos serviços são regulados pelo governo. Então, a gente está falando de operadoras de plano de saúde também, empresas aéreas, concessionárias de energia e também bancos e fintechs. O que muda na prática, além dessa obrigatoriedade que eu falei de oferecer atendimento humano todos os dias? O que eu achei interessante é que o decreto também estabelece que os menus eletrônicos e que aqueles robozinhos de atendimento não vão poder ter mais de 5 etapas. E esse também é um problema muito recorrente, né? Porque às vezes a gente precisa apertar vários botões, teclar vários números até chegar no ponto que a gente quer resolver. E se já é chato, já é ruim para quem tem familiaridade com o ambiente digital, para quem não tem, isso é ainda pior, né? Uma outra determinação é que o consumidor poderá cancelar serviços de forma imediata em todos os canais de atendimento. Essa opção de cancelamento, ela precisa estar disponível em qualquer etapa, seja da ligação ou da conversa por texto. Tem também uma nova regra para atendimento telefônico. Pelo menos 80% das chamadas precisam ser encaminhadas a um atendente em até 20 segundos. Para as demais chamadas, o prazo máximo é de 5 minutos. Essas e outras regras, porque é um decreto um pouquinho mais extenso, começam a valer no dia 2 de novembro.
2: 2 de novembro, isso que eu ia te perguntar, né? Se é imediato, como que precisa, claro, de um tempo para adaptação, a partir de 2 de novembro que a gente deve ter essa alteração. Ana Letícia, nós soubemos já de alguma movimentação por parte de alguma dessas operadoras de tentar questionar juridicamente esse decreto? Por enquanto, nada disso, né?
1: Por enquanto, nada disso, Cássia, mas eu acho bom você ter tocado nesse ponto, porque não são só com essas empresas que eu mencionei que a gente tem problema, né? Às vezes a gente tem dificuldade de atendimento com aplicativos de transporte, aplicativos de entrega, às vezes é um pouco difícil falar com um atendente, você sempre esbarra ali no robô. E o que o decreto determina é que essas plataformas, elas estão sujeitas a uma exigência diferente, elas não têm essa mesma obrigatoriedade, mas elas precisam apresentar à Secretaria Nacional do Consumidor informações sobre os dados de atendimento. Então, quantidade de reclamações, taxa de resolução, índice de satisfação dos consumidores, mas elas não se encaixam nessa obrigatoriedade de oferecer atendimento humano.
0: Agora, essas empresas que vão ter que oferecer atendimento humano, é só atendimento humano ou é a partir de uma certa etapa, por exemplo? Você liga, começa a falar com o robô e depois passa para um atendimento humano?
1: a opção do robô vai estar disponível. Ela não, o decreto não elimina o atendimento artificial, mas ele precisa já oferecer, a empresa precisa já oferecer de cara a opção de atendimento humano nesses horários aí, de 8 às 20, todos os dias, inclusive domingos e feriados.
0: Tá certo. Isso, então, a partir do dia 2 de novembro, né? É, logo ali.
1: Isso.
0: Logo ali.
1: Isso, daqui a... passou mais uns 15 dias e já está aí.
0: Tá certo. Ana Letícia Lobach, editora de celulares do Tec Tudo, muitíssimo obrigado e até.
1: Até.
2: Até mais.
0: Agora, Cássia?
2: Temos intervalo.
0: Já voltamos.
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8: E tem lentidão na região de Perdizes e por causa de um acidente, colisão envolvendo 5 carros na rua Piracuama, altura do número 362, sentido bairro, perto da Pinagés. Ocupação de uma faixa, tem desvio montado pelo sentido oposto por lá, segundo a CET, perto da Alfonso Bovero também, com lentidão inclusive na própria Alfonso Bovero. Francisco Matarazzo, não muito distante, tem pontos de parada no sentido da região central, na passagem pelo Parque da Água Branca, no acesso também é elevado.
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8: Agora tem destaque para você da marginal do Rio Tietê, porque continua bem complicada, no sentido da rodovia Ayrton Senna, do Cebolão até após a Ponte das Bandeiras, e dá para utilizar Irmano Marquete, Marquês de São Vicente e Norma Peritini Gianotti. Sentido Castelo Branco, o caminho é melhor, mas com lentidão pela Expressa, pela Central principalmente, na aproximação da Ponte do Tatuapé, até um pouco antes da Ponte das Bandeiras.
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2: Cássia, no começo do programa a gente comentou sobre as decisões do Flávio Bolsonaro de comparecer ao debate da Band e de votar a favor do fim da escala 6x1. Dois movimentos assim que foram mudanças, né, em relação ao que ele vinha fazendo antes. E a gente especulou, né, inclusive no comentário do Merval Pereira, a gente especulou que o Flávio devia ter recebido informações, né, dizendo que informações negativas, digamos, sobre o andamento da campanha. E agora nós temos aqui uma nota do nosso colega Lauro Jardim, que é colunista do jornal O Globo e colunista aqui da CBN. Ele diz o seguinte: pelo menos dois trackings. Trackings são pesquisas diárias feitas por telefone e por grandes empresas e tal, e por muito um sistema financeiro. Então, diz o Lauro Jardim, pelo menos dois trackings encomendados por dois grandes bancos mostraram um pequeno avanço de Lula sobre Flávio Bolsonaro, isso da semana passada para cá. A distância pró-Flávio, que era de 4 pontos percentuais, e parece que encurtou um pouco. Talvez essa evolução tenha sido decisiva para Flávio Bolsonaro resolver participar do debate da Band no domingo. E como nós já havíamos comentado também aqui, Cássia, hoje, logo mais no final da tarde, sai a pesquisa Quest. A pesquisa Quest já pega esses últimos desenvolvimentos da campanha, essas manifestações, essas atividades aí da campanha do presidente Lula, que foram bastante fortes nos últimos dias. Então, de fato, segundo o Lauro Jardim, há trackings, há pesquisas telefônicas apontando um avanço do Lula sobre o Flávio Bolsonaro.
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0: quarta-feira, 14 de outubro de 2026. O ministro do TSE, Marco Aurélio Belize, deu 24 horas para o deputado federal Nicolas Ferreira apagar um vídeo em que menores atribuem ao presidente Lula crimes, insegurança e problemas econômicos. O material foi publicado no Dia das Crianças no Instagram, no Facebook e no X e replicado pelo senador Flávio Bolsonaro no WhatsApp. Na avaliação do ministro do Tribunal Superior Eleitoral, o vídeo explora indevidamente a infância para fins eleitorais e ultrapassa a barreira do razoável ao tentar atingir o eleitor psicologicamente. Marco Aurélio Belize afirmou que a liberdade de expressão não é absoluta quando ofende a honra do candidato ou divulga fatos inverídicos. O Ibama informou, após o avanço dos incêndios no Amazonas, que notificou previamente mais de 700 propriedades rurais sobre o alto risco de propagação do fogo na região. Segundo o Instituto, as equipes realizam vistorias para verificar se as determinações de controle foram cumpridas. Parte dos infratores já foi autuada por descumprimento. A fumaça provocada pelas queimadas encobre Manaus há uma semana e mantém a qualidade do ar prejudicada. Já em Porto Velho amanheceu com a qualidade do ar classificada como moderada, depois de um dia de céu encoberto pela fumaça. Ontem, a capital do estado de Rondônia chegou a registrar índices considerados insalubres para grupos sensíveis, como crianças, idosos e pessoas com doenças respiratórias. A Rússia lançou um grande ataque contra a Ucrânia na madrugada de hoje. Pelo menos 6 pessoas morreram e 600 mil estão sem energia elétrica. O presidente Volodymyr Zelensky afirmou que os sistemas ucranianos detectaram os mísseis apenas quando os artefatos já estavam perto de Kiev. Ele disse que uma usina que foi atingida é uma instalação energética-chave do país. No horário de Brasília, 1h32.
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0: Carlos Alberto Sardenberg.
2: Sé Regina.
0: Hoje eu vou sair do trabalho um pouquinho mais cedo.
2: Por razões justificadas
0: de agenda, como você costuma dizer. Mas cuide direitinho do programa. Até o final tem mais meia horinha de trabalho. E amanhã eu tô de volta, combinado?
2: Ó, é um risco. Chá comigo, mas é um risco.
0: Vamos fazer assim, você fica com crédito para fazer isso numa próxima oportunidade.
2: Tá, até combinado. Amanhã. Você não precisa de crédito. Obrigado, Cássia. E seguimos então aqui no CBN Brasil até as 14h. E eu queria referir aqui um comentário feito por uma nossa ouvinte muito frequente, que é a Vera Fernandes, aqui de São Paulo, a propósito da informação divulgada pela Ana Letícia Loback sobre o decreto assinado pelo governo federal, que estabelece que bancos, operadores de telefonia, concessionários de energia, por exemplo, essas empresas são obrigadas a oferecer atendimento humano todos os dias das 8 às 20 horas. Pois bem, a nossa ouvinte, a Vera Fernandes, ela disse o seguinte, que alguns dias atrás, bom, primeiro ela disse que adorou esse decreto, e disse que alguns dias atrás ela tentou fazer um atendimento, buscou um atendimento na Sabesp, na Enel, que é da energia elétrica, e da Comgás. E disse que ela pediu durante, enfim, ela foi atendida por robôs, e ela pediu para ser atendida por humanos. E não conseguiu isso, quer dizer, não foi feito atendimento com humanos, e ela disse que não conseguiu se entender com os robôs. E diz que essa medida vai beneficiar principalmente os idosos, provavelmente é isso mesmo que vai acontecer. Por outro lado, esse decreto que está para entrar em vigor no dia 2 de novembro, são poucos dias, e por outro lado, pensando nas empresas, o que tem é que elas vão precisar contratar um monte de gente, né? Vão precisar contratar pessoas, porque os sistemas hoje são automatizados, respostas por robô, etc. E se precisa ter funcionários no período das 8 às 20 horas, inclusive sábado e domingo, vai ter que haver contratações.
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2: Vera.

0: Parabéns, Vera, de toda a equipe aqui do CBN Brasil, e acho que falo em nome de toda a nossa redação, Vera.
1: Obrigada, meus queridos. Eu falei, gente, onde está saindo essa música aqui? Achei que era algum áudio que eu tinha recebido de mensagem, levei um susto. Obrigada a todos.
0: É um parabéns em ritmo de jazz, que eu sei que você gosta de jazz, né?
1: Achei chique, Sardenberg, achei finíssimo. Obrigada.
0: Bom, Vera, assunto, o debate da Bandeirantes, debate marcado para o próximo domingo, o Flávio ia, não ia, agora vai, e enfim, vamos ter finalmente no dia 18 agora, o primeiro debate em que estarão juntos Flávio Bolsonaro e Lula, Vera.
1: Pois é, Sardenberg, ele tinha anunciado que não iria, e aí diante de uma reação negativa, né, por parte de, inclusive de apoiadores.

0: na frente, mas uma distância um pouco menor. Eles estão, inclusive, bastante aí curiosos para ver o que a pesquisa Quest de hoje vai indicar. Então, com tudo isso, né, movimentação de rua, uma maior mobilização digital do Lula e o fato de que poderia pegar mal a não ir ao debate, eles se avaliaram, decidiram que ele vai. Então, é um debate que se reveste de imensa importância. É, vai ser, como você disse, a primeira vez que vão estar frente a frente, oportunidade de um e do outro fustigar o adversário. Então, o que é esperado é que seja um debate de alta tensão, um clima ali bem pesado entre os dois, de acusações e de troca de farpas. E é isso, um debate muito importante, num segundo turno acirrado. Com uma decisão, uma eleição que ainda não está decidida, segundo todos os analistas de pesquisas com os quais você conversa, mas na qual o Flávio tem essa vantagem. E o debate, portanto, sendo um fator aí em que ele precise ir bem. E ele não tem lá uma grande tradição de debates. O Lula, nos últimos debates aqui, foi também não foi tão bem. Na eleição de 2022, ele teve um momento ali com o padre Kelman em que ele ficou ali nas cordas, não estava preparado para ser atacado daquela maneira por um candidato que nem era dos principais ali da linha de frente. No debate só com o Bolsonaro, ele não soube usar o tempo direito, aquela coisa do banco de minutos. Então, vamos ver aí, é um debate que pode acontecer tudo. A gente não sabe quem vai se sair melhor. Por isso, Flávio, no debate que ele ia participar na eleição para a Prefeitura do Rio, não participou, passou mal. E o Lula vem aí de um passado recente em que ele também não foi tão bem em debates. Então, a todos os olhos voltados para o domingo no debate da Bandeirantes.
1: E a propaganda do Flávio Bolsonaro, a propaganda eleitoral do Flávio Bolsonaro, ele fala em termos bastante duros, né, sobre o debate, né? Diz que eu vou esfregar a verdade na sua cara e tal, não sei o que, já bem agressivo, né?
0: Achei um tom bem agressivo e acho que essa coisa de enganei você, eu estava fingindo para você não ir, não é muito uma postura presidencial. Mas, enfim, os dois estão nessa, né, de usar uma linguagem mais dura e um pouco mais voltada para as redes sociais, uma coisa um pouco mais desconstruída, ali menos formal e etc. Então, eu acho que esse tom dele nesse vídeo a que você se referiu, que é o que ele anuncia que vai ao debate, já prenuncia o quanto que o confronto entre os dois tende a ser bem acirrado, Sardenberg.
1: Bem acirrado. Diga. Bom, e
0: Não,
1: antes
0: isso.
1: disso, tem as entrevistas da Globo, né?
0: Renata Loprete vai conduzir as entrevistas do segundo turno. É sempre um momento de muita audiência, essas entrevistas. As do primeiro turno foram, essas tendem a ser ainda mais, porque parece que no segundo turno a eleição de fato pegou fogo. A gente vê as pessoas falando de eleição o dia inteiro, indo às ruas, nas redes sociais muito ativas dos dois lados. E agora a gente tem visto as ideias aparecendo, né, Sardenberg? Então a discussão sobre as medidas do Lula e o quanto que elas têm um caráter eleitoreiro, até talvez de abuso de poder político, as medidas do Flávio se cabem no que ele está anunciando em termos de cortes versus ele dizendo que não vai cortar benefícios. Então, os temas realmente programáticos da campanha agora estão colocados. Escala 6 por 1, é para valer? Os dois vão realmente implementar? Em que termos? Quais são os estudos que mostram a viabilidade da implementação? Então, acho que a gente tem muita coisa realmente programática importante que só agora no segundo turno aflorou e que tanto nas entrevistas da Renata quanto no debate tendem a ser mais esclarecidos, ser mais explorados, inclusive as incongruências de um e de outro, né?
1: Pois é, isso que eu ia falar, quer dizer, os temas apareceram como o famoso tema do ajuste fiscal, mas é aquela história, promete-se o ajuste fiscal e na prática se contratam gastos, né?
0: É, o Lula está deixando gastos aí contratados, ainda não explicou como as últimas medidas vão caber no orçamento já enviado, né, ao Congresso e nos próximos anos, porque tem algumas que têm impacto para além de 2027. E o Flávio, que para o mercado

0: Promete também um corte de 200 bi, no entanto, diz que não vai cortar nenhum benefício social. Então, de onde vai sair? Acho que é uma oportunidade de ambos esclarecerem essas propostas que até aqui a conta não fecha.
1: Tá certo. Vera Magalhães, mais uma vez, parabéns, Vera, e obrigado por hoje.
0: Obrigada, Sardenberg. Um beijo para você, para a nossa equipe. Até amanhã.
1: Até amanhã.
0: Tchau.
1: Intervalo agora e já voltamos.
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1: Reportagem agora em São Paulo. Lucas Taveira, sua informação. Daqui a pouco temos a informação do Lucas Taveira.
10: Trecho de parada pelo Rodoanel agora na externa, sentido Fernão Dias, na aproximação da rodovia Raposo Tavares. Lembrando que segue obra lá no quilômetro 24 com interdição parcial no Rodoanel Trecho Oeste, no sentido da rodovia Fernão Dias pela externa.
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1: Informação agora de São Paulo com Guilherme Gimenez.
12: Sardenberg, o Jockey Club afirmou que pretende regularizar a dívida com a Prefeitura de São Paulo e apresentou um projeto de reformulação da entidade. A proposta prevê financiamento do banco BTG Pactual para quitação de débitos e construção de um novo clube privado com cerca de 14 mil sócios e um parque público de 85 mil metros quadrados. O anúncio foi feito nesta terça-feira durante uma reunião da CPI do Jockey Club em andamento na Câmara Municipal. A expectativa é o pagamento de R$ 228 milhões de reais à vista até 30 de outubro, com descontos oferecidos pela Prefeitura. O valor original do débito tributário municipal é estimado em R$ 871 milhões de reais. A CPI do Jockey foi instalada pela Câmara Municipal em novembro de 2025 para investigar os débitos da entidade e possíveis irregularidades no uso de recursos públicos destinados ao restauro do patrimônio histórico do clube. A comissão busca esclarecer a situação financeira da instituição e questões relacionadas às obrigações com o poder público. Sardenberg.
1: Muito obrigado, Gimenez, muito obrigado.
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0: E aí, Teco?
1: Oi, Stradenberg, boa tarde aos ouvintes, tudo bem?
0: Ó, tô vendo aqui as ações das grandes empresas, tô vendo aqui no Valor Invest, a Petrobras está em alta, né? Está em alta de 1,78% e isso tem a ver, claro, com os preços altos do petróleo no mercado internacional. Petrobras, que é ela, grande exportadora de petróleo. E tirante a Petrobras, tá todo mundo no vermelho, Teco, e ontem e hoje.
1: Mercado aqui está dando uma corrigida, né, Sarembele? Acho que todo mundo lembrou que tem eleição ainda, tem muita coisa. O governo anunciando um monte de medidas ontem que atrapalha a história dos juros, né? Os juros subiram ontem, hoje chegaram a subir de manhã, agora estão meio no zero a zero. Saiu um indicador ruim hoje sobre serviços, né? Referente a agosto, que teve variação negativa de 0,1, julho já tinha sido zero. Esse terceiro trimestre está com cara que, quando o número for divulgado ali em novembro, ele vai ser zero ou 0,1 negativo, né? Então, um trimestre ruim. E lá fora também não tem alívio, né? Os conflitos no Oriente Médio piorou. Além dele não se resolver, ele parece que continua a piorar, o petróleo acima de 100 dólares, derrubando as bolsas lá fora e a inflação lá fora preocupando também. Hoje está a inflação consumidor nos Estados Unidos. Veio 0,6 em setembro, está rodando a 3,7, né, em 12 meses, e o núcleo que exclui isso veio alto também, veio 0,3, está rodando a 2,6 para uma inflação de 2. E como tem o juros subiu já nos Estados Unidos uma vez e tem pelo menos mais um na mesa, né? Está todo mundo achando que talvez esse um não seja suficiente, talvez tenha que vir mais. O dólar se fortalecendo contra todas as moedas aqui também, chegou a bater 5,05 hoje de manhã, agora está 5,03, mas acima do que a gente viu semana passada ali, quando chegou a cair abaixo de R$ 5, né? Acho que aqui o que a gente vai ficar de olho é nas medidas do governo, o que que tem de concreto nisso, o que é numa canetada passa ou não passa, e a gente tem 2 dias de pesquisa, né? Saiu uma pesquisa hoje, uma amanhã, e aí talvez isso coloque, a gente vai ver onde é que está a bola aí para o segundo turno.
0: Assim, agora você falou de vários, encadeou aí diversos pontos. Eu queria que você falasse um pouco mais da indicador do setor de serviços. É o indicador do IBGE, não é isso? Indicador do IBGE sobre a atividade no setor de serviços, que é o mais importante, né?
1: É o mais importante, é o que tem puxado a economia constantemente nos últimos tempos, né? O agro dá aquelas esticadas ali naqueles meses, mas é basicamente o serviço que tem puxado essa economia brasileira nos últimos 4, 5 anos, né?
0: E aí o serviço caiu, se refere que aqui qual mês?
1: Agosto. Agosto foi negativo. Julho já tinha sido zero, né? Já tinha vindo abaixo do que se esperavam. Na época ali todo mundo achou que tinha um pouco efeito Copa do Mundo, né? Que muda ali um pouco o comportamento das pessoas. Mas agosto já veio negativo, né? A expectativa para setembro é que venha 0,1 positivo, ou seja, andaria meio que zero no trimestre, né? E aí é por isso que todo mundo acha que, quando você soma ali os números da indústria também, que tem vindo ruins, e esse trimestre não é o trimestre forte do agro, que caminha ali para ser um trimestre de zero ou 0,1 negativo.
0: Tá. E a outra coisa tem a ver com a eleição aqui, né, Teco?
1: Tem a ver, a eleição acho que vai fazer muito preço, né, Stremer? Ainda mais porque tem ficado muita coisa pendurada aí. A gente não sabe o que esses anúncios do governo, o que é anúncio, o que é medida que vai entrar em vigor agora, o que é medida que é anunciada, mas lá na frente vai se ver o que acontece. Mas desde a história das bets, que a gente já nem lembra mais, mas foi há 2 semanas. Tem muita coisa pendurada ali para a gente ver. Então, quanto mais medida é anunciada, mais importante fica sendo a eleição, porque alguém vai ter que endereçar isso, né? Ou confirmar, ou renegociar, ou alterar, ou aprovar isso tudo, né? Então, a gente tem visto muito no mercado de juros essa sensibilidade, né? O mercado de juros tinha despencado semana passada e ontem já subiu. Ontem subiu de 12,20 para mais ou menos 12,50, que é uma alta considerável para um dia só. Acho que hoje o que está segurando ele é esse dado fraco dos serviços, né? Que mostra que, mesmo com aumento de gasto, na verdade a economia, né, tá rateando, né? Então, teoricamente, a Selic tem espaço para cair ainda.
0: Teco Medina, obrigado, Teco. Até amanhã.
1: Até amanhã, tchau, tchau.
0: Agora temos intervalo, já voltamos.
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0: E agora a informação aqui de São Paulo com o Lucas Taveira. Lucas.
4: Boa tarde, Sarda, para você, para Cássia, todo mundo ligado aqui na CBN. Os comerciantes têm reclamado da demora nas obras de readequação dos calçadões aqui do centro de São Paulo. As intervenções têm dificultado ali a circulação de pedestres e afastado clientes, além de provocar prejuízos para esses bares. O projeto da prefeitura começou em 2023 e prevê a recuperação de 35 ruas aqui do centro. A previsão inicial era de que a obra terminasse em maio deste ano, mas foi adiada após achados arqueológicos, ajustes nas redes subterrâneas de energia e gás e medidas adicionais de segurança que fizeram a prefeitura rever o cronograma. Na rua Dom José de Barros, perto ali do cruzamento com a rua 7 de Abril, as obras começaram há cerca de 2 meses e ocupam boa parte da via, viu? Os bares não conseguem colocar as mesas na rua e alguns comerciantes falaram que tiveram que fechar as portas. É o caso da Vanessa Rodrigues, que é dona de um outro bar agora, porque precisou fechar o que estava ali justamente no espaço da obra.
5: Eu já tinha duas lojas na rua, pertinho da 7 de Abril, no qual o fluxo funcionava super bem, de boa. Com a obra, com a chegada da obra, eu me vi num beco sem saída, porque eu sabia que eu não ia conseguir manter o faturamento da casa, que caiu 70%, 80% o faturamento. Para me manter, para conseguir pagar minhas contas, manter minha família, manter minha equipe trabalhando, eu tive que entrar numa dívida com o banco, comprar um estabelecimento comercial que estava passando o ponto, que inclusive o antigo dono passou o ponto por conta do tempo que a obra teve na porta dele, ele não conseguiu se manter, passou o ponto. Eu peguei esse ponto, comecei a trabalhar e daqui desse ponto, onde eu vendo almoço, bebida, eu estou tirando para pagar aluguel das duas lojas.
4: Bom, o relato da Vanessa Rodrigues foi o de muitos comerciantes que a gente ouviu hoje, viu? Em nota, a prefeitura informou que a previsão de conclusão varia conforme a região. No triângulo histórico, ali entre a Praça da Sé, o Largo São Bento e o Largo São Francisco, 17 das 23 vias já tiveram intervenções concluídas ou parcialmente concluídas. Os trabalhos devem terminar ainda este ano. Já no quadrilátero histórico, ali na região da República, a entrega está prevista para janeiro de 2027. A administração municipal também disse que mantém diálogo com moradores e comerciantes afetados e adota medidas de sinalização e organização dos trechos em obras para acompanhar as condições de acesso e circulação. Sarda?
0: Muito obrigado. A informação do Lucas Taveiro.
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6: Falando mais de rodovias agora, quem chega a São Paulo pela Raposo Tavares encontra lentidão do quilômetro 27 até o 23 no acesso para a Granja Viana. Tem registro de ocorrência ali no acesso mesmo para a Granja Viana, o que vai prejudicando o caminho do motorista. Depois do 23, boas condições até o Butantã. Para o interior de São Paulo, tem redução de velocidade agora do quilômetro 20 da altura do Rodoanel até também o quilômetro 23. Rodoanel, que pela pista interna em direção a Perus tem ótimas condições em toda extensão, pela externa, no sentido da Fernão Dias, tem a depara para o motorista do quilômetro 7 até o quilômetro 9 e também do quilômetro 22 até o 24 no acesso para Raposo. Após 24, trânsito livre.
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0: Bom, chegando ao final do CBN Brasil desta quarta-feira e deixando aqui com os ouvintes a informação de que logo mais à tarde sai a pesquisa Quest sobre a eleição presidencial e que será comentada aqui na CBN, nos diversos programas e no Viva Voz Eleições. O CBN Brasil desta quarta-feira, 14 de outubro, vai ficando por aqui. Nós tivemos na produção a Ana Luísa Bessa e nos trabalhos técnicos Daniel Mesquita e Débora Gonçalves.
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0: Muito obrigado pela audiência e até mais.

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0: quarta-feira, 14 de outubro de 2026. O pacote de benefícios do governo Lula chega a 260 bilhões de reais neste ano, após o presidente anunciar ontem um programa voltado para os MEIs, os microempreendedores individuais, com novas linhas de crédito com taxas de juros mais baixas e medidas para reduzir o endividamento. Além disso, há duas semanas do segundo turno das eleições, o petista notificou um reajuste de 15% no Bolsa Família, a ampliação da desoneração da gasolina e um novo programa Desenrola, voltado à renegociação de dívidas e socorro a inadimplentes. O levantamento do jornal O Globo considera gastos orçamentários e créditos. O valor não inclui ainda o anúncio feito por Lula de que canetas emagrecedoras serão distribuídas gratuitamente para pacientes com obesidade. Também não considera a ampliação do pé de meia para universitários, medidas que ainda não foram detalhadas pelo governo. O volume de serviços no Brasil recuou 0,1% em agosto na comparação com o mês anterior. Três das cinco atividades pesquisadas pelo IBGE apresentaram desempenho negativo, o que eliminou ganhos verificados em julho. Na comparação com agosto do ano passado, houve crescimento de 0,6%. O diretor da sala de imprensa da Santa Sé afirmou a jornalistas que o Papa Leão XIV mantém o desejo e a intenção de viajar para a América Latina em novembro. Ontem, o pontífice passou por uma cirurgia para a retirada de um câncer no pulmão. De acordo com um boletim médico divulgado pelo Vaticano, ele já voltou a andar, a comer e se recupera conforme previsto. Leão XIV tem uma visita marcada na Argentina, Uruguai e Peru. No horário de Brasília, 2:02.
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1: Olá, muito boa tarde para você que acompanha mais uma edição do Estúdio CBN, hoje, quarta-feira, 14 de outubro de 2026. Oi, Natédia Calado, bem-vindo e boa tarde.
2: Oi, Fernando Andrade, boa tarde para você e para os ouvintes do Estúdio CBN.
1: Tá de fora hoje, estará de volta amanhã. Então quero te convidar para acompanhar as principais notícias desta tarde, hoje aqui com a gente até as 5 da tarde. Teremos política, tudo é política e o comentário de Maria Cristina Fernandes.
2: Em CBN pelo Mundo, Ariel Palacios fala sobre a saúde do Papa depois da cirurgia para tirar um nódulo no pulmão.
1: Tem também visões do futuro com Álvaro Machado Dias.
2: Em Pra Onde Vamos, Michel Alcoforado responde: por que precisamos inventar novos começos?
1: Em A Nossa Língua de Todo Dia, professor Pasquale responde a dúvida do ouvinte Welber Constantino, de Sorocaba, São Paulo, sobre a palavra aonde.
2: Tem Saúde Integral com Rossandro Klingen. Ele avalia o impacto das inteligências artificiais na elaboração do luto.
1: Quatro em Campo com Carlos Eduardo Éboli e Gabriel Dudziak.
2: E o Sala de Música com João Marcelo Bosco. Ali hoje é dia de pegadas musicais.
1: Bom, e a gente pode conversar durante esta tarde aqui no Estúdio CBN. Você pode escrever para fernando.andrade@cbn.com.br. Tem também um e-mail que é fácil: nadedia.calado@cbn.com.br. Tá bom. Tem também o WhatsApp, fica mais fácil. É o 11 99911 9981. Transmissão Globoplay, site da CBN ou então o canal da CBN no YouTube. Bom, assunto que a gente vai falar bastante aqui hoje é sobre a PEC que acaba com a escala 6x1. E aí hoje a discussão, votação já no Senado. Daqui a pouco a nossa reportagem vai trazer aqui mais informações. O Felipe Igreja está aqui com a gente. Felipe, boa tarde para você.
3: Boa tarde, Fernando. Boa tarde a todos que nos acompanham. A líder do governo Lula no Senado, a senadora Tereza Leitão, apresentou hoje um requerimento para a adoção de um calendário especial de tramitação da PEC, que prevê o fim da escala de trabalho 6x1 aqui no país. Com isso, a proposta, que está na pauta de hoje do Senado, poderá ser votada em 2 turnos ainda na sessão desta quarta-feira, se esse requerimento for aprovado. A medida reúne o apoio de 9 partidos e 3 blocos, representando 56 senadores, número acima do mínimo necessário para que esse requerimento seja aprovado. E com 56 votos, a gente lembra também que seria possível aprovar o mérito da PEC, que precisa do aval de pelo menos 49 dos 81 senadores em 2 turnos de votação. A ideia inicial do presidente do Senado, Davi Alcolumbre, era votar apenas o primeiro turno hoje, abrir outras 3 sessões de discussão para, enfim, votar a PEC em 2º turno. No entanto, com esse apoio que o governo fez, será possível votar os 2 turnos na sessão de hoje. Lembrando que a PEC trata da redução da jornada de trabalho e do fim do modelo em que o trabalhador atua por 6 dias consecutivos e tem apenas 1 dia de descanso. A liderança governista considera essa mudança uma pauta prioritária do governo Lula, que tenta inclusive reverter o resultado do 1º turno das eleições, que apontou a Flávio Bolsonaro do PL à frente, e o senador do PL, inclusive, mudou de posição diante dessa pauta após o presidente do Senado, Davi Alcolumbre, confirmar a votação do texto para hoje. Inicialmente, Flávio e o PL eram contra essa medida, apostando em uma proposta que previa a negociação entre patrão e empregado por horas trabalhadas. No entanto, ontem ele voltou atrás e disse que iria dar voto favorável a esse texto. A votação mesmo deve acontecer mais para o fim da tarde, ali no início da noite, quando o plenário do Senado, com já o quórum mais cheio, enfim, deve deliberar sobre esse tema. Lembrando, Fernando, que caso a PEC seja aprovada, a jornada semanal de 44 horas cai para 42 horas semanais em 60 dias após a promulgação, e um ano depois da promulgação, aí enfim cai para as 40 horas. O texto já passou na Câmara, da forma como ele chegou ao plenário do Senado sem alterações, se passar no Senado, já pode seguir para a promulgação. Se houver algum tipo de alteração, aí seria necessário ainda um retorno do texto para análise da Câmara dos Deputados, mas o que a gente tem de informação de bastidores do Senado é de que não deve ocorrer nenhuma mudança, o texto ficará livre para a promulgação depois que passar pelo Senado. Fernando.
1: Tá certo. Agora, Felipe, só uma dúvida. Esse requerimento para votação de 2 turnos ainda hoje, basta o presidente querer?
3: Isso, o Davi Alcolumbre, presidente do Senado, disse que ele estava aguardando a chegada desse requerimento. Tá. Com a chegada do requerimento, com o número mínimo de assinaturas, ele disse que iria botar para votação. Isso deve receber o aval dos demais senadores e iria acelerar a tramitação, permitindo a votação em 2 turnos ainda na sessão de hoje. Fernando.
1: Acompanharemos. Obrigado. Esse é Felipe Igreja, em Brasília.
2: E ainda na capital federal e ainda sobre a votação, tem mais ao vivo com a Rani Veloso. Boa tarde.
4: Oi, Nadédia. Boa tarde a você, ao Fernando e a todos que nos acompanham. Olha, há uma expectativa, a depender do resultado da votação do fim da escala de trabalho 6x1, que o presidente Lula vá ao Congresso Nacional. Raramente, nesse último mandato, o presidente foi aqui, atravessou a Praça dos Três Poderes e chegou à sede do Legislativo brasileiro. E hoje, como é uma das pautas que Lula vem defendendo neste ano, há expectativa, sim, inclusive aliados aqui no Palácio do Planalto, com quem eu conversei, estão incentivando para que o presidente possa ir ao Senado logo após a votação, principalmente se a PEC, né, for aprovada, que é como eles esperam. Inclusive, falei com aliados do presidente Lula no Congresso Nacional e a informação é que eles já somam mais que os 49 votos necessários para aprovação do fim da escala em primeiro e segundo turno, né? Já que é uma proposta de emenda à Constituição, como o Felipe explicou, precisa aí de um quórum especial. Agora, Nadédia, o presidente Lula acabou de participar aqui no Planalto de um evento em que ele assinou um decreto para regulamentar os jogos eletrônicos no Brasil. É uma medida que já estava prevista em uma lei que foi aprovada pelo Congresso, sancionada por ele, para apoiar a indústria de desenvolvimento de gamers, sobretudo a indústria brasileira. E durante essa solenidade, o presidente Lula disse que agora que esses jovens e empresários têm essa política de jogos eletrônicos, eles devem se preparar, porque fazer é difícil, mas para destruir é muito fácil. O presidente disse que tem maluco para tudo. Vamos ouvir um trecho.
5: Agora estão dizendo, o Estado brasileiro tem uma política de game, mas se preparem, porque fazer é difícil, destruir é apenas um passo. Se organize para que vocês não permitam que ninguém tire o que vocês conquistaram. Ninguém. Porque vocês sabem que tem maluco para tudo. Não é só maluco beleza, tem maluco para tudo. E o cara pode estar falando, não gosto disso. Isso não presta, isso vai ensinar bobagem para o meu filho, porque eu quero uma escola cívico-militar, porque eu não quero banheiro sexo, ou seja, sabe, essas loucuras que a gente pensava que não existia mais, mas que existe.
4: Vocês viram aí, Nadédia, que o presidente Lula não citou o nome de Flávio Bolsonaro, que saiu à frente do primeiro turno nas eleições presidenciais, mas ele fez ali referências na fala, né, como, por exemplo, a criação de banheiros sem serem compartilhados, ou então a escolas cívico-militares, que são ideias que foram encampadas ali pelo ex-presidente Jair Bolsonaro. O presidente disse também que o Brasil não pode ser mero exportador de soja, precisa exportar tecnologia, e que acabou com as bets, porque os seres humanos são tratados como algoritmos nas mãos dessas empresas que cada vez concentram mais poderes, são poucas pessoas. Nadédia?
2: Obrigada. Rani Veloso, em Brasília.
1: Agora em São Paulo, a gente fala sobre a repercussão com os empresários sobre a votação de hoje da PEC que acaba com a escala 6x1. Pedro Popolin, conversou com vários setores, traz para a gente as informações. Pedro, boa tarde.
6: Pois é, Fernando, boa tarde para você, Naded, aos nossos ouvintes. Diversas empresas e confederações empresariais têm se manifestado sobre o tema da PEC, que prevê, então, a redução da escala 6x1, que deve ser votado, então, nesta quarta-feira no Senado Federal. Presidente do Conselho da Pets Cobase, empresa do ramo de produtos e serviços para animais, Sérgio Zimmermann criticou o teor da proposta, afirmando que a redução da escala aumentará o custo hora da mão de obra, repassando o custo para o consumidor, além de não garantir a manutenção dos salários. Em contrapartida, defendeu outra proposta. Vamos ouvir.
7: Eu defendo muito mais a ideia de modernizar a relação de trabalho, onde você possa ter escalas flexíveis com jornadas flexíveis. É o mundo moderno, é o jeito melhor de adequar cada necessidade a um trabalho.
6: O presidente da Associação Brasileira de Bares e Restaurantes, a Abrazel, Paulo Solmuti, também avalia negativamente o projeto. Para ele, o setor já sentirá reflexos da redução da escala, caso aprovada, em um período aí de 60 dias. Vamos ouvir.
8: Nós temos restaurantes que terão que fechar um dia, porque é impossível achar uma equipe nova, né? Um quinto da equipe, especialmente os mais especializados, uma cozinheira, para cobrir esse sexto dia de oferta. Então nós temos um desarranjo contratado, um aumento de preços em todos os serviços essenciais que vão reduzir o poder aquisitivo de quem acha que está ganhando a mesma coisa. Não, porque os preços subirão.
6: Por outro lado, há empresários que são favoráveis à aprovação do texto. Isabela Raposeira, CEO do Coffee Lab, destacou que a redução da escala é uma proposta justa para os trabalhadores, já que eles é quem garantem o sucesso das empresas. Disse ainda que a medida contribui com a redução dos gastos de cada empresa. Vamos ouvir.
9: Quando a gente faz uma escala melhor, a gente começa a gastar infinitamente menos em rescisão, nos custos indiretos e diretos de ausências de vocês. Foi o que aconteceu na minha e em todas as outras empresas que a gente implantou a escala. Aliás, até hoje, a gente não teve que contratar em nenhuma dessas empresas uma pessoa a mais.
6: Por se tratar de uma PEC, o texto precisa do apoio de 3/5 dos integrantes do Senado para ser aprovada. Na casa, isso corresponde a pelo menos 49 votos favoráveis. A gente segue acompanhando Fernando e Nadédia.
1: Tá certo, obrigado. Pedro Pupulin, com a repercussão então de quem é a favor, de quem é contra o fim da escala 6x1 no país.
2: Nós vamos agora ao Rio de Janeiro. Gabriel Freitas, com informações sobre a agenda do vice-presidente, candidato à reeleição, Geraldo Alckmin. Boa tarde.
10: Oi, Nadédia. Boa tarde a você, ao Fernando e a todos. Geraldo Alckmin, que defendeu nessa quarta-feira ampliar o diálogo com quem não votou em Lula no primeiro turno. Segundo ele, novos apoios devem ser conquistados pelo convencimento, não pela imposição. A declaração foi feita durante um encontro com empresários e lideranças políticas em Niterói, na região metropolitana do Rio. Ao final dessa agenda, Alckmin afirmou que o resultado do primeiro turno deve ser recebido com gratidão, com humildade, e destacou o papel dele como vice na busca por novos votos para a reeleição de Lula.
11: Olha, é buscar o voto, né? Com humildade. Campanha é curta, né? Segundo turno são 3 semanas só. O Brasil é um continente, então a gente se divide, um vai para um lado, o outro vai para o outro. E eu estou muito feliz em voltar aqui a Niterói. Vamos fazer um apelo para as pessoas irem votar, conversar com quem não votou em nós, votou em outros candidatos, fazer um apelo pela votação no segundo turno. Nós tivemos uma abstenção grande, mas acho que a gente pode avançar mais.
10: Niterói, Nadédia, foi a única cidade da região metropolitana do Rio onde Lula venceu no primeiro turno. O presidente recebeu 48,35% dos votos válidos contra 43,71% de Flávio Bolsonaro do PL, uma diferença de quase 15 mil votos. A segurança pública também entrou na pauta desse encontro. Alckmin defendeu o fortalecimento das guardas municipais com mais investimentos e recursos federais. Na economia, ele criticou os juros elevados, disse estar confiante numa solução para as tarifas comerciais impostas pelos Estados Unidos depois das eleições. Foi questionado por comerciantes sobre a taxa das blusinhas e falou sobre uma revisão da tributação. Ele até reforçou que o imposto federal de 20% sobre as compras internacionais de até 50 dólares já foi zerado, mas o ICMS estadual continua sendo cobrado. Depois do encontro, o vice-presidente iniciou uma caminhada pelas ruas de Niterói, acompanhado de lideranças políticas, em mais uma agenda de campanha para esse segundo turno, e mais tarde, às 18h, Alckmin tem compromisso com o ministro Alexandre Padilha, no Instituto dos Arquitetos do Brasil, no Flamengo, aqui na Zona Sul do Rio, na Dédia.
2: Obrigada, Gabriel Freitas, no Rio de Janeiro. E ainda a respeito de campanha eleitoral, Fernando, a campanha do presidente Lula, do PT, acionou o Tribunal Superior Eleitoral com novos questionamentos contra a Meta por causa da inteligência artificial que se recusou a gerar imagens com o título Lula 13, mas liberou gerar imagens com Flávio 22.
1: Isso foi uma discussão hoje, estava em todos os grupos, todo mundo falando, ó, para um eu consigo, para o outro não. Por quê? Por que será?
2: Bom, a coligação alegou ao TSE que, além de outras reclamações passadas contra a Meta, que a gente acompanhou também, limitação de alcance de algoritmo, diz que a IA do WhatsApp atua de forma enviesada, pediu cessação imediata da restrição aos conteúdos da campanha, derrubada de perfis inautênticos, e não é um erro técnico, é manipulação do debate público afetando a igualdade de oportunidades garantida por lei. Tá bombando nas redes sociais,
1: tá,
2: né, Fernando?
1: Tá sim. Bom, e aí o que a CBN fez? O pessoal aqui que trabalha com isso, foi lá fazer teste. E aí foi pedida a criação de uma imagem com as palavras Flávio 22, em estilo político com verde e amarelo. Em seguida, a IA da Meta gera essa imagem com os dizeres, o Brasil que queremos. Em seguida, novo pedido. O mesmo feito com Lula 13 e a resposta foi, não consegui gerar essa imagem com o texto Lula 13. Tem aqui o print no nosso site, tá tudo documentado aqui, tá? Também não foi permitida a geração de uma imagem com Luiz Inácio 13. A IA falou assim, também não. Questionada do motivo de não conseguir gerar os dois, a ferramenta responde que não há razão em cobrar isonomia. Que há razão em cobrar isonomia. Aí tem aqui... Novamente questionada pela reportagem dos motivos, a IA completa que tentou realizar, mas o sistema não deixou completar a imagem. Aí a CBN fez o mesmo teste com Flávio Bolsonaro 22. Bolsonaro 22. E a IA não permitiu a geração de imagem. Então quer dizer, quando tem o nome Bolsonaro não permite, quando tem Flávio tá permitindo. Em relação a Lula, Luiz 13 também não foi liberado. A única liberação... foi quando você pergunta Luiz Inácio da Silva 13. Aí, conseguiu. Bom, como a gente também já entrou em contato com a Meta, como a Nadédia disse, para que respondeu ter tomado medidas adicionais para que os comandos usados apenas usando apenas o primeiro nome dos candidatos e o seu número nas urnas também não produzam imagens. Bom, tá aí então um novo questionamento da campanha de Lula, agora esse para a Meta, porque quando você fala Lula 13 não faz nenhuma imagem, quando você fala Flávio 22 faz. É isso. Seguimos com mais informações agora em Belo Horizonte. Marcelo Martins. Oi, Marcelo, boa tarde para você.
12: Boa tarde, Fernando. A Polícia Federal, em conjunto com a Força Integrada de Combate ao Crime Organizado em Minas Gerais, realizou nesta quarta-feira uma operação em 5 estados do país contra uma organização criminosa investigada por tráfico internacional de drogas e lavagem de dinheiro. Segundo as investigações, o grupo atuava na aquisição de drogas provenientes da Bolívia e do Peru, no transporte e na distribuição em todo o país, além da movimentação de recursos e ocultação patrimonial. Os

0: pilotos reunidos indicam uma estrutura dividida em núcleos de comando, logística, transporte, financeiro e familiar. Foram cumpridos 46 mandados judiciais nos estados de Minas Gerais, Rio Grande do Norte, Goiás, Santa Catarina e São Paulo. Em Minas, os mandados foram cumpridos em Uberlândia e Uberaba, no Triângulo Mineiro, Guaxupé, no sul de Minas, e São João del Rei, no Campo das Vertentes. Dos 46 mandados cumpridos em todo o Brasil, 23 resultaram em prisões. Também foram determinadas as inclusões dos nomes de dois investigados na lista da Interpol e a transferência de dois dos principais investigados para o sistema penitenciário federal. Ainda segundo a polícia, 20 mandados cumpridos foram de busca e apreensão. Agentes recolheram armas de grande porte, relógios, além de munição intacta. As medidas também incluíram o sequestro de bens até o limite de R$ 187 milhões dos investigados, envolvendo 69 pessoas físicas e jurídicas, além do sequestro imediato de 11 imóveis situados em Minas, Goiás, São Paulo, Santa Catarina e Bahia, além de uma aeronave. Os investigados podem responder pelos crimes de tráfico internacional de drogas, associação para o tráfico e lavagem de dinheiro. Fernando.
1: Obrigado. Essas informações de Marcelo Martins em Belo Horizonte.
2: E voltamos ao Rio de Janeiro. Juliana Prado com mais informações do Noticiário Policial. Boa tarde.
3: Oi, Nadédia. Boa tarde a você, ao Fernando e aos ouvintes. A Justiça aqui do Rio de Janeiro, Nadédia, condenou a 15 anos de prisão em regime fechado os quatro homens envolvidos no estupro coletivo de uma adolescente de 17 anos. Caso que aconteceu em Copacabana, na zona sul aqui do Rio. A sentença também manteve a prisão preventiva dos réus e determinou o pagamento de uma indenização por danos morais à vítima. O valor equivalente a 40 salários mínimos será dividido entre os condenados. Os réus, no entanto, foram absolvidos da acusação de cárcere privado. Foram condenados Bruno Felipe dos Santos Alegrete, de 18 anos, João Gabriel Xavier Berto, de 19 anos, Matheus Veríssimo Zoel Martins, também de 19 anos, e o Vitor Hugo Oliveira Simonin, de 18 anos. Durante o processo, os quatro negaram o estupro, mas admitiram ter mantido relação sexual com o adolescente. Eles alegaram que os atos foram consensuais. Na decisão, juiz João Zacarias de Sá considerou que o relato da vítima era coerente e estava amparado por outros elementos, incluindo exames que identificaram lesões físicas. O crime aconteceu em 31 de janeiro desse ano, num apartamento da família de um dos acusados. A vítima contou que foi ao imóvel a convite de um quinto envolvido, um adolescente, com quem já tinha ficado. Ela concordou em manter relações sexuais com ele, mas os outros quatro homens entraram no quarto e passaram a violentá-la. O adolescente responde ao caso na vara da infância e da juventude. Em abril, a justiça determinou a internação dele numa unidade socioeducativa. Além da condenação pelo caso de Copacabana, Matheus Veríssimo Zoel Martins e Vitor Hugo Oliveira Simonin também foram alvo de outras denúncias de estupro que chegaram à polícia depois da enorme repercussão desse caso específico de Copacabana. O advogado de Vitor Hugo divulgou uma nota repudiando o vazamento de informações da sentença. Isso porque o caso tramita sob sigilo por envolver uma vítima menor de idade. A CBN não conseguiu contato com a defesa dos outros condenados. A decisão pela condenação é de primeira instância e ainda cabe recurso. Nadédia.
2: Obrigada, Juliana Prado, no Rio de Janeiro.
1: Agora são 2:26. Nós temos mais informações em São Paulo, com Luiz Del Boni. Oi, Luiz, boa tarde para você. Não? E agora sim, Luiz Del Boni. Oi, Luiz. Boa tarde.
4: Boa tarde, Fernando, Nadédia, a todos os ouvintes da CBN. Começou agora há pouco, às 14h, a Assembleia Geral de Credores da Fictor, empresa de investimentos e participações. Os credores vão votar pela aprovação, rejeição ou modificação do plano de recuperação judicial do grupo, que declarou dívidas superiores a R$ 4 bilhões. A reunião desta quarta é a segunda convocação dos credores e acontece após a falta de quórum na primeira tentativa, que aconteceu no dia 6 de outubro. Na segunda chamada, não há exigência de quórum mínimo para a instalação da Assembleia. A conferência é virtual e, segundo o edital publicado pela Justiça de São Paulo, vai começar com a Fictor apresentando um plano de recuperação judicial. Na sequência, os credores votarão a proposta e poderão decidir sobre a instalação de um comitê de credores. Caso o grupo seja criado, também vão escolher os integrantes. O grupo Fictor ficou conhecido por patrocinar o Palmeiras e pela frustrada tentativa de comprar o Banco Master, liquidado pelo Banco Central em novembro do ano passado, investigado por supostas fraudes bilionárias. O pedido de recuperação judicial da Fictor foi feito em fevereiro e deferido em abril desse ano. Fernando?
1: Ok, obrigado. Luiz Del Boni em São Paulo. Um intervalo. Daqui a pouco a gente volta já com as informações do repórter CBN.
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2: Matheus Leite com informações pra gente. Boa tarde, Matheus.
7: Oi, Nadédia. Boa tarde a você e também aos ouvintes. A cidade de São Paulo tem agora 195 quilômetros de lentidão, de acordo com o monitoramento da CET. Começo destacando o caminho na Marginal Tietê, bem complicado agora, principalmente no sentido da rodovia Ayrton Senna. O motorista já enfrenta dificuldade desde a saída do Cebolão e segue, assim, num trecho longo de lentidão até a passagem pela ponte da Vila Guilherme. Já no sentido da rodovia Castelo Branco, ainda pela Marginal Tietê, tem lentidão entre a ponte Aricanduva e a ponte do Tatuapé, depois um pouco mais pra frente entre a ponte do Limão e a passagem pela ponte do Piqueri. Na zona oeste da capital paulista, o caminho é melhor agora pelo corredor das avenidas Hermano Marquete e Marquês de São Vicente e das ruas Norma Perutini Genotti e Sérgio Tomás. Na zona leste, a Radial e a avenida Celso Garcia funcionam melhor como alternativa para a Marginal Tietê. Destaque ainda para a Avenida dos Bandeirantes, agora na zona sul da capital, com lentidão no sentido do aeroporto de Congonhas. Desde a altura da rua Guaraiúva até a chegada ao aeroporto, a Avenida Jornalista Roberto Marinho funciona como alternativa neste momento. Nadédia.
2: Obrigada, Matheus Leite.
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2: Nosso ouvinte Marcelo informou sobre chuva forte na rodovia dos Bandeirantes, em Limeira, aqui no Butantã. Por enquanto, tempo nublado, temperatura na casa dos 29.
12: O tempo instável continua em São Paulo. No interior, já temos chuvas de moderada a forte intensidade e para as próximas horas, as instabilidades aumentam também na capital paulista. Por enquanto, sensação de tempo bem abafado e máxima na casa dos 27 graus. A chuva deve ganhar intensidade entre a tarde e a noite e não se descarta o risco para alagamentos na capital. Amanhã, dia bem chuvoso na cidade de São Paulo, céu bem carregado, com chance de chuva a qualquer momento, volumes elevados e temperaturas mais baixas. Nesta quinta-feira, mínima de 17, com máxima de 25 graus. Na sexta, também teremos um dia mais fechado, mais encoberto, com mínima de 17 e máxima de 23. No final de semana, o sol volta a aparecer em alguns períodos e a temperatura sobe um pouco. Maria Clara Sasaki, da Clima Tempo, para a CBN.

0: Tem ouvinte informando sobre o trânsito aqui também pelo nosso WhatsApp. O Regis, que é motorista de aplicativo da Zona Sul, mandou um áudio pra gente. Fala aí.
1: É, no sentido centro-bairro, bem na cabeceira do aeroporto, tem um acidente carro e moto na faixa de ônibus, tá? Sentido Interlagos.
0: Obrigada, Regis, pela sua mensagem. E você que tá levando a gente aí no radinho do seu carro, conta pra gente também como é que tá o seu caminho. Manda pro nosso WhatsApp, pode fazer como o Regis, mandar um áudio mais curtinho aqui pra gente. Pode mandar imagem, se tiver, ou pode mandar mensagem de texto mesmo, o número. Deixa salvo aí o contato da CBN pra mandar sempre que tiver um flagrante. É o 11 99 911 9981, 11 99 911 9981.

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0: Quarta-feira, 14 de outubro de 2026. A campanha do presidente Lula acionou o Tribunal Superior Eleitoral com novos questionamentos contra a Meta, após a IA da Big Tech se recusar a gerar imagens com o título Lula 13, mas liberar a geração de imagens com o comando Flávio 22. Segundo a coligação, a inteligência artificial do WhatsApp atua de forma enviesada. Para a campanha, isso não seria um mero erro técnico, e sim uma manipulação do debate público para afetar a igualdade de oportunidades na disputa presidencial. O caso foi revelado por diversos usuários nas redes sociais e confirmado pela CBN. A coligação Unir para Mudar, que teve Ciro Gomes, do PSDB, como candidato ao governo do Ceará, acionou a Justiça Eleitoral pedindo a cassação de Eumano de Freitas, do PT, reeleito em primeiro turno para o cargo. A ação aponta suposto abuso de poder e uso indevido dos meios de comunicação e pede a realização de novas eleições no estado. A principal alegação diz respeito à veiculação de propaganda eleitoral nos dias finais da campanha. Os preços dos aluguéis residenciais subiram 7,11% entre janeiro e setembro. O indicador é quase o dobro da inflação oficial medida pelo IPCA no período, que chegou a 3,95%, segundo o índice Fipzap. Em 12 meses até setembro, a alta atingiu 9,13%, patamar acima tanto do IPCA quanto do IGPM, indicador utilizado nos contratos de locação. Estudantes da Albânia saíram às ruas para protestar por melhores condições de educação e emprego em Tirana, capital do país. No segundo dia de protestos, seguindo o exemplo da França e da Índia, que também estão em meio a manifestações estudantis, os jovens vandalizaram prédios e entraram em confronto com policiais. O edifício onde fica o Ministério da Educação albanês chegou a ser incendiado, segundo a agência de notícias Reuters. No horário de Brasília, 2h35.
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0: Maria Cristina Fernandes, boa tarde.
1: Boa tarde, Fernando, Nadédia, boa tarde, ouvintes.
2: Boa tarde.
0: Maria Cristina, toda a discussão, a censura praticada pelo ministro do Tribunal Superior Eleitoral, Cássio Nunes Marques, contra o grupo chamado Exército de Lula, acendeu um alerta na campanha do PL sobre o que está acontecendo na esfera digital, no campo digital da campanha do petista. Esse é o nosso assunto de hoje. O que aconteceu?
1: Pois é, Fernando, essa decisão derradeira do ministro Cássio Nunes, que devolveu o Exército de Lula nesse canal no WhatsApp, a operação, foi uma decisão que deu 48 horas para que o canal voltasse a funcionar. Seria um tempo.

dessas 48 horas, um influenciador importante do bolsonarismo, que é o Paulo Figueiredo. Ele é, digamos assim, faz dobradinha com o ex-deputado Eduardo Bolsonaro em Washington, como um canal, a Casa Branca. Ele escreveu o seguinte: olha, entre 10 e 11 de outubro, canais de esquerda fizeram 32 mil publicações nas redes, com mais de 80 milhões e 700 milhões, 80,7 milhões de curtidas e comentários. No mesmo período, os canais de direita fizeram 1.300 publicações, ou seja, 23 vezes menos, e tiveram 22 milhões de curtidas, ou seja, quase um quarto daquelas dos canais de esquerda. E nos mesmos temas, ele acusa a estratégia digital de estar a reboque da campanha lulista. Ele se demonstrou impressionado porque a esquerda colocou tanta gente na Paulista e pede para que a campanha entre em polêmica e paute a imprensa. Segundo este influenciador, o bolsonarismo perdeu a capacidade de pauta. Um outro perfil, também na mesma rede social, o X, a central de direita, cobrou o PL pela lentidão no engajamento dos leitores, na contestação de notícias falsas e também nesta opção por discutir a equipe de governo antes mesmo de a eleição ter encerrado, visto que o senador terminou o primeiro turno como favorito para ganhar esta eleição. E aí, em determinado momento, o perfil comenta: parece que quem administra a página do candidato tem 75 anos e nenhum conhecimento das plataformas digitais. E aí o PL resolveu responder: já que você tem a receita pronta para vencer a eleição, estamos aguardando seu currículo. Até lá, contribua para desmentir fake news e virar votos, é muita coisa. Então, é uma coisa que acontece em campanha. Todas as campanhas têm esse tipo de desavença, de confronto, mas o bolsonarismo tem essa particularidade, né? Aliás, o Marcos Nobre coordenou um trabalho no SEBRAP, o Partido Digital Bolsonarista, que mostra esse modus operandi do bolsonarismo, que é justamente trazer a público, né, os seus dissensos, e com esse tipo de polêmica, inclusive, aumentar o engajamento. Mas o fato é que, uma vez feito isso, acabou fazendo com que se soubesse que há uma certa confusão ali por que caminho seguir no PL, daqui para frente. Isso tanto é verdade que o candidato, o senador Flávio Bolsonaro, depois de dizer ontem, publicamente, ele disse que não iria ao debate da Band, que acontece neste domingo, e que sua equipe estava avaliando se ele iria ao debate seguinte da Globo na semana seguinte. Bem, ele disse que hoje de manhã ele já voltou atrás. Disse agora que vai comparecer sim ao debate na Band. Então, isso mostra que, de fato, há uma certa, um certo ali titubeio sobre os rumos a serem tomados. Ainda, aparentemente, atendendo aí o reclamo do Paulo Figueiredo de que precisa pautar. A campanha do Flávio precisa pautar mais do que ficar reboque. Ontem à noite, num evento, ele disse que já discutiu com o Derrit que a segurança pública no Brasil vai precisar mais do que o seguir o governo Bukele, vai ter que ir além do governo do Nayib Bukele, que é este governante lá em El Salvador, que linha duríssima prende e arrebenta na segurança daquele país, que tem inspirado governos de extrema-direita em todo o mundo. Ele disse que o que ele faz lá é uma prisão em massa e sem julgamento, de suspeitos,
é pouco para

0: que ele pretende fazer no Brasil. Então, a ver se esta decisão de ir ao debate e esse novo discurso aí do senador vai ser encaminhado no sentido de unir a campanha do PL nesta reta final do segundo turno.
1: Agora, Maria Cristina, quando nós começamos a falar sobre as medidas de Cássio Nunes Marques, aí suspende, daí volta, suspende de novo e tal. Esse canal Exército de Lula, quando nós começamos a falar, tinha cerca de 3 milhões de inscritos. E aí a gente fica falando, e os juízes lá com as suas liminares, agora já está em 4,3 milhões. Ou seja, tem às vezes um efeito rebote do que o ministro pensa, né?
0: Pois é, Fernando, isso é uma coisa curiosa que, aliás, o bolsonarismo descobriu muito antes.
1: Sem dúvida.
0: Do petismo, que é como você se mostrar vítima do sistema faz com que atrai simpatizantes e atrai adesões. E esta foi uma razão também pela qual a campanha do PT resolveu não recorrer a decisão do Nunes Marques e cumpriu. Aliás, era um erro não ter registrado, era uma lateralidade, vamos combinar, de não registrar o canal do Janones. Ele aparece em vários momentos ao lado do presidente, né, o André Janones, deputado federal, que está aí, que organizou esse exército do Lula. Ele de fato está fazendo isso por conta própria, mas de uma maneira tão associada ali à campanha que poderia ter sido registrado. O Cássio Nunes se pegou nessa lateralidade. Então, a campanha resolveu se dobrar, registrou como um canal da campanha, mas não contestou no Supremo. Por quê? Uma intervenção do Supremo na Justiça Eleitoral nesta hora poderia ser usada pelo Flávio como um discurso de que há um conluio do Lula com o Supremo em prejuízo de sua própria candidatura. Foi mais ou menos o que ele fez lá na questão do debate no primeiro turno. Então, digamos assim, a campanha parece já está escolada e resolveu não fazer esse recurso.
1: Maria Cristina Fernandes, mais uma vez obrigado. Bom trabalho, até amanhã.
0: Eu que agradeço, até amanhã. Uma boa tarde a vocês e aos ouvintes.
1: Agora nós vamos até Buenos Aires conversar com Ariel Palacios, que traz mais informações sobre a cirurgia do Papa, cirurgia realizada ontem para retirada de um câncer e uma expectativa ainda dúbia sobre viagens que o Papa tem marcadas para a América Latina, que estão chegando aí. Então, se tudo der certo, são 3 países que ele deve visitar aqui na América Latina em breve. Vamos para lá?
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0: Oi, Ariel, boa tarde, bem-vindo.
1: Boa tarde, como estão todos? Tudo bem?
0: Tudo.
1: Perdão, aqui já estou vendo que minha gravata está desajeitada, mil perdões.
2: Imperdoável, Ariel.
1: Imperdoável. Vou me autoflagelar.
0: Ariel, vamos lá. A cirurgia do Papa realizada ontem, se recuperando bem, só que ele tem na agenda viagens importantes já marcadas, já agendadas para a América Latina. Queria te ouvir sobre isso.
1: Pois é, é uma expectativa muito grande que existe, que já existia nas últimas semanas sobre a visita do Papa Leão XIV à América do Sul, que agora está embalada por essa incerteza do eventual, hipotético, sabe-se lá, adiamento ou, quiçá, um eventual hipotético cancelamento da viagem devido à recuperação pós-operatória do pontífice. Embora a operação tenha transcorrido sem complicações, não está muito claro que se sua recuperação, que teoricamente seria uma recuperação de uma semana no hospital, mas que mesmo assim, se isso permitiria que ele cumprisse a puxadíssima agenda que ele tem, que está prevista para esta visita, que são 11 dias, então não é pouco tempo, são 11 dias aqui na América do Sul, é Uruguai primeiro, depois Argentina e depois Peru. Isso entre os 6 e 17 de novembro, são 11 dias. E são 16 trechos em avião e helicóptero, ou seja, é muita coisa. E só para dar mais um detalhe, serão 14 cidades, em algumas cidades estará dias, em outras cidades estará horas, não é? Mas onde ele vai dar um total de 35 discursos, e dentro da visita, a ida ao Peru, implica na presença do Papa em altitudes de mais de 3 mil metros de altura. Isso vai exigir e muito de seus pulmões, exige uma pessoa jovem, imagina de uma pessoa que tem 71 anos, ele tem 71, ou seja, ele é jovem, né? Não estou dizendo que ele só não é adolescente, joga tênis, se mantém em forma, mas de todas as formas é uma operação e o que removeram foi um nódulo maligno, cancerígeno. Bom, no Uruguai, o arcebispo de Montevideo, Daniel Sturla, disse que será necessário aguardar os próximos dias para saber o que ocorrerá com a viagem. Enquanto isso, na Argentina, o governo Milei indicou que os preparativos na área de segurança, que é a especialidade aqui, de segurança na área para a visita do Papa, continuam em andamento, mas que eles se reconfigurariam se fosse o necessário, não é? Aí existe um porém: se por acaso houver um adiamento da visita, para a Argentina ficará muito complicado fazer uma visita no ano que vem. Por quê? Porque 2027 é um ano eleitoral na Argentina e é complexo estar presente um Papa disputado tanto pela situação, pela posição, como pelo governo, né, para entrar num país complexo do ponto de vista político como a Argentina. Se a gente acha que o Brasil é complexo, a Argentina é disparadamente um imbróglio colossalmente maior, por incrível que pareça. Bom, e aí o outro país, Peru, a capital Lima, Juan José Dioses, exatamente, esse é o nome do porta-voz arcebispado. Olha, o cara já estava predestinado, seria João José Deuses a tradução do nome dele. Juan José Dioses, que é o porta-voz arcebispado, declarou que a viagem continua confirmada e que o pontífice tinha muita vontade de ir para o Peru. Na Argentina, a visita tem um significado histórico, porque Leão XIV será o primeiro papa a visitar território argentino desde João Paulo II em 1987. E o Papa Francisco? Bom, o argentino Papa Francisco nunca retornou à sua terra natal durante os 12 anos de pontificado. Viajou muito pelo mundo, mas não passou por aqui, porque no fim das contas já conheciam ele como bispo, arcebispo e cardeal primaz da Argentina. Para o presidente Milei, essa visita tem prós e contras. Por um lado, vai encontrar no Papa um aliado no seu projeto de revogar a lei de legalização do aborto aprovada em 2020, mas por outro lado, terá no Papa um fortíssimo crítico da pobreza e das brechas sociais que assolam a Argentina. E, como disse, se for adiado, vai ser complicado isso aqui na Argentina, porque o ano que vem é um ano eleitoral. Bom, no caso do Uruguai, a visita do Papa será um termômetro da reação dos uruguaios, que é a sociedade mais laica e mais ateia também do continente. E no Peru, a recepção promete ser para lá de calorosa, porque embora tenha nascido nos Estados Unidos, em Chicago, o Papa Leão XIV morou 2 décadas no Peru, possui cidadania peruana, ele se ordenou sacerdote em Chicago, mas ele deslanchou sua carreira eclesiástica exatamente no Peru, onde foi bispo e foi líder do clero peruano. E ele, inclusive, tem a cidadania peruana.
2: Falando também da política peruana, Ariel, a presidente Keiko Fujimori prometeu que ia resolver rapidamente os problemas de criminalidade, mas aí é muito difícil, né? Na hora que a gente assume, a gente descobre que é mais complicado. Então ela voltou os olhares aí para a juventude, para a educação, anunciou um pacote de medidas que você olha e você fala, agora esse país vai para frente, agora vai.
0: Vai lá, conta.
1: É um problema de criminalidade / cabeleireiros, digamos assim. Por quê? Porque a presidente foi eleita com a própria começa a restaurar a ordem num país assolado por extorsões, assassinatos, mas ela viu, como vocês comentaram, que não era tão fácil assim fazer isso da forma acelerada que ela havia prometido, que a realidade é muito mais complexa. Então, em vez das gangues, das quadrilhas, dos cartéis, optou por algo mais fácil, que era combater o que ela chama de criminalidade nas escolas, porque ela tem a teoria que a falta de disciplina nas escolas acaba abrindo brechas, espaços para a criminalidade no país de forma geral. E uma forma, segundo Keiko Fujimori, de fazer essa guerra é uma guerra capilar. Os meninos, segundo ela, em discurso ela disse, vão ter que usar cabelo curtinho, as meninas não poderão pintar, não poderão tingir o cabelo, não poderão usar maquiagem ou esmalte nas escolas. As saias terão que ter comprimento até abaixo dos joelhos, e Fujimori disse no seu discurso, abre aspas, a ordem não deve existir apenas nas ruas, também precisa voltar às escolas, ponto de exclamação e fecha aspas. A presidente, que está há 2 meses e meio no poder, como disse, está com grandes dificuldades em controlar as quadrilhas criminosas, então aí viu que na escola era mais fácil impor a ordem. As regras vão afetar mais de 6 milhões de alunos da rede pública. As escolas privadas não entram nas normas capilares e de manicures, porque para o governo a disciplina nacional, pelo visto, varia muito de acordo com a classe social. Então as públicas vão ser o alvo dessas medidas, as escolas particulares não. A ex-vice-ministra da Educação, Ana Andrade Pácora, considera que as medidas são um retrocesso, que o país volta 3 décadas atrás, no passado, e criticou o caráter sexista. Em vez de ensinar os meninos a não assediar, porque Keiko Fujimori disse que havia um grande volume de assédio, se exige que as meninas controlem sua aparência. Mas recordemos que Fujimori não é uma pioneira nesta cruzada capilar. Na América Latina, no ano passado, o líder de El Salvador, Nayib Bukele, ordenou uma série de medidas nas escolas, entre elas a aplicação do corte de cabelo, cortes que Bukele considera, abre aspas, adequados, fecha aspas, e a saudação obrigatória aos professores. E aí Bukele designou uma militar, a capitã do exército, Carla Trigueiros, como ministra da educação, uma militar. E aí foi encarregada de fiscalizar que as 5.100 escolas públicas de El Salvador sigam à risca as ordens. Bukele argumentava que a perda de disciplina nos centros educativos havia facilitado a expansão das maras, das sanguinárias gangues que assolaram os salvadorinhos desde os anos 90. Então não era a pobreza, não era o tráfico de drogas, era a falta de disciplina, segundo ele, nas escolas e os cortes de cabelo. Então vemos ali uma série de assassinatos protagonizados pelas maras que, teoricamente, teriam sido causados pela falta de uma tesourada mais significativa nos crânios dos meninos de 8, 9, 10 anos de idade. O Sindicato dos Professores criticou o pacote de medidas de Bukele como uma militarização das escolas.
0: Ai, Ariel, vamos lá.
1: Fernando está com um corte de cabelo bem curtinho, hein?
0: Então, que aí tem, passaria, né,
1: Ariel? Muito bem, muito bem.
2: E eu não pinto meu cabelo, então também estamos tranquilos.
1: Então aqui já estão dentro dos cânones humoristas.
0: Agora, na Argentina, números sobre a economia do FMI, o que dizem?
1: Pois é, o Fundo Monetário Internacional acaba de dar uma notícia desagradável para o presidente Milei, afirmando que a economia argentina vai crescer apenas 2,1% em 2026 e não os 3,5% que o FMI havia previsto tempos atrás para este ano. É, inclusive, há um ano a expectativa aqui, neste ano, ou seja, no ano passado, o FMI considerava que em 2026 o crescimento seria de 4%. Não, será mais ou menos a metade disso, segundo o próprio FMI. E a inflação média, por sua vez, segundo o FMI, chegará a 32,5%, que é o dobro do que haviam calculado no ano passado para este ano. Então, quer dizer, a recuperação prometida por Milei está sendo sucessivamente adiada, né? E a questão que não é apenas crescer pouco, é crescer menos. A Argentina está crescendo menos do que a média latino-americana. A média latino-americana está estimada para 2,3%. E a economia mundial deve crescer 3,1% neste ano. Então, quer dizer, a desaceleração argentina não pode ser atribuída exclusivamente aos supostos ventos contrários do exterior. Então, Milei, sim, aplicou uma disciplina fiscal como se fosse a prioridade nacional, não é? É um país que geralmente vive em déficit, também ele conseguiu boa parte desse superávit fiscal, dando calote nos governadores, não pagando os governadores. Então, quando você não paga, você mostra um superávit que é fake, né? Mas tem superávit, mas na verdade você não está pagando o dinheiro que você tinha que estar pagando para as províncias com os cortes na educação e na saúde. Não é corte real de gasto público, é corte sério, né? Deixar de gastar em besteira, luxos, etc. Não, isso aí continua. Bom, o fato é que equilibrar as contas públicas, pelo menos no papel, não significa automaticamente dinamizar a economia. Então, energia, mineração e agronegócios, sim, estão crescendo, estão exportando, mas empregam pouca mão de obra. E enquanto que indústria, comércio e pequenas empresas sofrem com a demanda cara, com crédito, a demanda fraca, crédito caro, e o PIB não cresce sem que o emprego acompanha o mesmo ritmo. Então a gente está vendo um desemprego maior. O FMI prevê um desemprego de 7,6% para este ano, reduziu a projeção de crescimento também do ano que vem de 4% para 3,5%, isso do PIB, né? Então é um cenário complexo. E a ironia, de certa forma, política é que o fundo, que é o principal credor multilateral da Argentina, não dá para ser acusado de integrar uma conspiração esquerdista contra Milei, né? O segundo FMI, os resultados do governo Milei estão aquém das expectativas. Então, todo um cenário complexo nesta reta final de 2026 para Milei, que exatamente daqui a um ano, em outubro do ano que vem, enfrentará as eleições presidenciais, porque ele próprio disse já que quer ser candidato à reeleição.
2: Temos um minutinho para fechar, Ariel. Vamos como?
1: Vamos com um tango. Vocês escolhem. Efeméride ou tango. Música? Tango. Bom, então vamos lá com um tango que é de Astor Piazzolla, mas é arranjado nessa versão por seu ex-chefe e amigo Aníbal Troilo. Porque o primeiro tango famoso de Piazzolla, que chamava Triunfal.

0: Ariel, belíssimo, obrigado mais uma vez e até a
1: obrigado a vocês e recomendo o Aníbal Troilo, que também conhecido pelo apelido de Pichuco, um grande tangueiro e um virtuoso no bandoneon.
0: Tangueiro é ótimo, um abraço.
1: Até mais.
2: Até.

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0: Quarta-feira, 14 de outubro de 2026. O presidente Lula assinou um decreto que regulamenta o marco legal dos jogos eletrônicos. Na prática, a norma reconhece os games como obras audiovisuais e produtos culturais e permite que os produtores acessem instrumentos de fomento como a nova Lei Rouanet Games para financiar os projetos. Com o decreto, o governo também viabiliza crédito ao setor e cria uma plataforma nacional para catalogar produções brasileiras. As medidas são adotadas pelo governo há 11 dias das eleições e teriam como público-alvo especialmente o eleitor mais jovem. O Senado deve votar hoje em dois turnos a PEC que acaba com a escala de trabalho 6x1. No momento, o plenário está na quinta e última etapa de discussão da proposta. Na sequência, o texto poderá ser submetido à votação. Para avançar, a PEC precisa do apoio de pelo menos 49 parlamentares. Pressionado pela popularidade do projeto, o senador e candidato à presidência Flávio Bolsonaro recuou e anunciou que votará a favor da proposta. Apesar de ter declarado voto favorável ao fim da escala 6x1, Flávio disse a pessoas próximas que vai rever pontos da proposta caso seja eleito. A polícia da Turquia assumiu o controle da sede da principal emissora de oposição do país, a Halk TV, e prendeu 11 funcionários do canal. A operação faz parte de uma série de ações do governo contra veículos de imprensa, políticos não alinhados com o governo e associações populares. Segundo o Sindicato de Jornalistas da Turquia, 17 profissionais de imprensa continuam presos no país. A repressão também atinge políticos da oposição e ativistas LGBT+, alvos de ações das autoridades. No horário de Brasília, 3:03.
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1: Oi, Álvaro, bem-vindo e boa tarde.
2: Muito boa tarde.
1: Álvaro, a gente vai falar sobre... Bom, primeiro, o gancho aqui é a cirurgia do Papa. O Ariel Palácio acabou de trazer mais informações pra gente. Foi operado ontem em Roma. Retirou um nódulo do pulmão, era câncer. Ele tem 71 anos, Álvaro. Pelo padrão da igreja, veja só, é um Papa jovem. E tem uma questão que é interessante, porque... A idade, muitas vezes, uma empresa, quando você chega nessa idade, a empresa já te deu aquele relógio de ouro e falou assim, ó, obrigado por tudo e vá curtir a vida, sei lá, vai se aposentar. Por que que as instituições que mais duram no mundo entregam o comando justamente para quem já passou, digamos, dos 70 anos?
2: Pois é, né? Que parece uma contradição, mas no fundo faz algum sentido. É o seguinte: uma instituição que conta a vida em séculos, né, como a Igreja Católica, ela justamente não quer ninguém com um plano de carreira. Esse é o negócio, essa é a diferença da empresa tradicional para instituições religiosas e outras que buscam essas pessoas mais velhas. É a questão do plano de carreira do sujeito. O sujeito de 71 anos que vira Papa, ele não está construindo, né? Ele não precisa agradar ninguém para chegar no cargo seguinte. Aliás, nem tem cargo seguinte. Essa é a ideia. Então, esse sujeito, ao menos em tese, não usaria a igreja como um degrau. Então, é mais ou menos assim: essa pessoa, ela já chegou ao final, por assim dizer, da sua história pessoal ou não? Se sim, ela tem mais, assim, prontidão para atender bem esse cargo. Olha só, isso no caso da Igreja Católica não acontece simplesmente a partir de uma intuição racional que alguém teve. Não, nada disso. Existe uma parte empírica, tá? Então, por exemplo, Leão XIII, eu estava pesquisando isso, ele foi eleito aos 68, com uma expectativa de ter um pontificado curto. Ele ficou 25 anos. O Papa João Paulo II, ele entrou aos 58, tá? Muito jovem
1: Esse é jovem.
2: para essa posição, e ele ficou 26 anos no papel. Quer dizer, do ponto de vista dos cardeais que estavam vivendo a situação, esse tempo era muito, muito, muito longo. Então eles voltaram a preferir gente mais velha, porque elegeu uma pessoa mais velha é uma forma de não apostar que a instituição inteira vai seguir a orientação de uma pessoa só. Essa é a lógica.
3: E Álvaro, se tem empresa que começa a olhar estranho para quem passou dos 50 e a igreja só considera quem passou dos 70, quem está enxergando a gente errado?
2: Olha, eu diria que é claro que os dois podem estar enxergando a gente errado, né? O mais comum é isso, né? Mas do ponto de vista do que vem acontecendo com a longevidade, eu diria que o mercado erra mais. E ele erra numa coisa específica, que ele dispensa a pessoa que está mais ou menos perto do seu pico, né? Ela tem a chamada inteligência cristalizada, que é o conhecimento acumulado, organizado, e que continua subindo depois dos 50, depois dos 60, se o sujeito conseguiu preservar e estimula a sua saúde cerebral. Ou seja, a tese de que deveria haver um hard stop, né? Um momento de corte etário, porque a produtividade cairia, é uma tese baseada em desconhecimento sobre como a gente consegue ampliar a nossa longevidade cognitiva e também uma tese que está meio desacoplada de um mundo como o nosso hoje em dia, em que as pessoas que têm conhecimento cristalizado têm um valor imenso, até porque com a inteligência artificial chegando fortemente nas empresas, esse conhecimento acumulado é o tal do contexto que precisa ser dado. Então, eu acho que vai por aí a coisa.
1: Agora, o Papa, foi o próprio Papa que anunciou um nódulo para milhares de pessoas. Isso já quebrou um paradigma da igreja. E num cargo, a gente brinca aqui que é o CEO do céu. Então, num cargo como esse, o corpo vira um assunto de todo mundo. Como é que deve ser viver sabendo que o seu limite de mandato é o seu corpo? No caso dele, é o pulmão dele.
2: Muito interessante que você colocou. Pois é, viver assim é meio deixar de ser dono do próprio corpo, né? Curioso isso. Quando o cargo só acaba com a morte, qualquer febre vira um fato político, né? E por isso que a regra histórica sempre foi esconder. E, aliás, por isso que eu vejo essa inovação na comunicação como muito positiva. O Vaticano, vamos ser bem claros aqui, tá? Escondeu doenças de papas durante séculos. E não é só o Vaticano, tá? Então, por exemplo, os soviéticos, né, durante a Guerra Fria, governaram com pessoas que mal conseguiam subir a escada, né, do mausoléu, enquanto a televisão garantia que eles estavam uma maravilha, assim, era uma saúde de ferro. Grande mentira. Nos Estados Unidos também, presidentes que esconderam paralisia, câncer, dor crônica. Essa sempre foi a regra, né? É como se a doença do homem e da mulher fosse, em última análise, uma manifestação de fraqueza da instituição. Então, eu acho que, assim, nesse caso, o Papa acertou, e eu acho que a coisa vai muito além da transparência. O negócio é que a gente tem que também sair do domínio do boato e trabalhar as questões humanas com total franqueza.
1: Boa.
2: E agora, só um último pontinho. Se a gente parar para ver, assim, tem um ponto existencial que eu acho que é mais profundo, tá? Assim, o limite do mandato de todo mundo é o corpo, né? De todos nós, o mandato da gente na nossa vida, né? O do ouvinte com a gente é o corpo. Só que a diferença é que a gente consegue fingir que não, a gente consegue dizer não, a gente transcende tudo isso. A igreja e as outras instituições sempre tentaram fazer o mesmo. Eu acho que o lance que o Papa traz de mais legal é que ele, numa posição assim de grande visibilidade, quebrou com esse paradigma, dizendo: olha, você também pode quebrar com esse paradigma. Você não precisa se mostrar uma pessoa sempre forte e saudável quando eventualmente não é assim que você está se sentindo. Então, eu acho que tem do ponto de vista da evolução da mentalidade da igreja, algo bem bacana nisso.
3: E nem terminou a cirurgia, já tinha gente falando até em conclave, né, Álvaro? E em alguma medida isso acontece com a gente também no trabalho, na família. Como é que alguém percebe um dia em que as outras pessoas começam a olhar para o sucessor dela?
2: Então isso é muito comum, isso eu diria que é muito doloroso, isso está em todas as áreas, tem tanto, tipo, a minissérie Succession, né, tipo uma coisa de grande poder, mas isso está, na verdade, em todas as famílias. E, em geral, a pessoa que está nessa posição, né, de que será sucedida, ela percebe tarde, porque o sinal, ele costuma ser sutil, os sinais começam a começar sutis, né? Ninguém avisa isso de primeira. Muda o tipo de coisa que chega até o sujeito, né? As pessoas param de trazer problemas, começam a fazer muita gentileza. O tal do sucessor natural, em geral, emerge como pessoa para quem os problemas são canalizados. É tipo, quem é que consegue resolver isso na prática? A coisa vai funcionando assim. Aí começam a rolar as homenagens. Né? Recebeu homenagem? Se preocupe. Almoços com perguntas sobre saúde, esse tipo de coisa. Então a pessoa sente muito mais no cargo, ou no relacionamento cordial, do que propriamente em manifestações mais tensas, como a gente imaginaria, né? Como numa coisa assim muito voraz, agressiva. Em geral, não é bem dessa maneira. Eu diria assim, nas famílias, em particular, né, o figurino é um pouco diferente, mas começa assim, né? O dia em que os filhos começam a decidir o Natal sem perguntar para esses pais. Esse é o sinal, né? Alguém pega sei lá, a chave do carro para facilitar, né? Tipo assim, como assim, né? Então, enfim, o conclave de gente comum acontece na cozinha, né? O jeito, sei lá, menos doloroso de atravessar isso é justamente já se colocar numa posição: olha, isso aqui eu consigo fazer, isso aqui eu não consigo, antes que surja esse movimento, né? Essa sucessão tácita, e você se veja numa posição desconfortável, para dizer o mínimo.
1: Álvaro, tenho certeza que tem ouvintes que estão pensando no papel do ministro do Supremo Tribunal Federal que fica hoje até os seus 75 anos. Faz
2: É o
1: sentido,
2: assunto.
1: é o assunto, faz sentido ter uma data no calendário ali para decidir o dia em que a cabeça de alguém deixa de servir a um país, à população, ao judiciário?
2: Olha, eu diria o seguinte, com todas. Eu vou começar no seguinte. Esse é um assunto que, no momento, ele está prejudicado, como se diz na universidade, que são assuntos em que discuti-los é impossível sem que a discussão exploda em temperamentos, enfim, no mínimo desequilibrados. Então, como eu não quero provocar isso em ninguém de um lado ou do outro, eu diria que não é uma boa hora para a gente se aprofundar muito no debate específico do STF, mas uma coisa eu posso dizer: uma corte, seja ela qual for, precisa de uma regra de saída, tá? E precisa de uma regra de saída que justamente não dependa de alguém ter coragem para dizer para o ministro que ele não dá mais conta. Então, quer dizer, a data no calendário, ela tem uma vantagem, né? Ela está lá estipulada, ela é igual para todo mundo e assim por diante. Agora, se o ideal é a data ou, por exemplo, o tempo, né, o tamanho da estadia na casa, aí é uma outra discussão. Né? Pensa, alguém que foi nomeado aos 42 anos até os 75, ficou 33 anos decidindo sobre a vida do país. Então, eu acho que ter uma regra de saída é importante, sim. Qual é? Eu acho que a gente pode deixar para o momento pós-eleitoral. Agora, alguns apontamentos. Nos Estados Unidos...
1: É isso que eu ia falar, lá é vitalício.
2: É vitalício de verdade, tá? Uhum. E o tempo médio, olha só isso, na Suprema Corte passou de 13 anos, eu estava pesquisando para a gente aqui antes, no começo da República, para quase 30 anos hoje. Ou seja, a longevidade, ela também significa as mesmas pessoas decidindo tudo. E eu também dei uma olhada como a coisa é na Europa, tá? Na Alemanha, por exemplo, o juiz constitucional tem um mandato de 12 anos sem recondução e sai aos 68 de qualquer forma. 12 anos, é bastante tempo. Seria importante os especialistas da área analisarem se a qualidade das decisões do ponto de vista de algumas pesquisas, sei lá, precisa ter pesquisa para isso, né? Então, vamos assumir que tenham pesquisas, ela é superior nesse formato ou não. Mas me parece um formato bastante racional. França, Itália, Espanha, Portugal, esses países usam 9 anos como o parâmetro, tá? Sem recondução. E eu sei que no Reino Unido tem esse corte seco aos 75. Quer dizer, varia muito, quase todo mundo, tirando os americanos, tem uma regra de saída. E muita gente hoje em dia tem mandato fixo. Agora, uma ressalva, tá? Quando essa discussão for conduzida, né, conforme as coisas vão passando e a longevidade vai se estendendo, talvez o argumento do tempo de mandato se torne ainda mais forte em relação ao corte etário, porque como a gente está falando aqui, acho que é uma parte importante do tema de hoje, idade que não é mais o problema para muita coisa.
3: Verdade. E com a gente vivendo cada vez mais, Álvaro, e com a IA também, agora fazendo em segundos o que a gente levava anos para aprender, como é que você vê esse cenário daqui 20 anos? Para que vai servir a experiência de quem tem 70 anos?
2: Eu acho que a experiência humana, ela vai ganhando mais importância e não menos, tá? Porque a experiência humana é justamente esse espaço simbólico, esse ambiente em que a inteligência artificial pode operar de maneira adequada. Quando a gente não sabe o que pedir para a IA, quando a gente não sabe o que a gente... quando a IA saiu do trilho e assim por diante, é que a gente tem um problema mais sério. E é isso que eu acho que a gente vem observando no mercado. A despeito de se falar tanto que, né, que o jovem tem muito mais jeito com a IA do que o velho, fato é que a redução nas contratações, onde isso já aparece, como por exemplo nos Estados Unidos, estão concentradas no começo da carreira. Porque por mais que a pessoa tenha muito jeito de lidar com a IA, ela tem pouco contexto, ela tem pouca experiência. Então eu acredito que no futuro essa tendência se torne ainda mais forte. E o que vai acontecer é que a gente vai ter menos gente formando essa experiência. Minha preocupação é com quem não entrou para ser estagiário aos 18, 19, 20 anos num escritório de advocacia, na empresa de engenharia, sei lá, nesse final de década, e também daqui a mais 40 anos não vai ter passado pelas experiências necessárias para se tornar essa pessoa que tem aí que é o grande reservatório de conhecimento e bom senso aplicado no mundo. Então, eu acho que no caso da inteligência artificial o desafio é bem diferente desse que tradicionalmente se coloca no mundo corporativo, que é que quando você chega nos 50 e pouco, o reloginho de ouro, se você for um grande funcionário, começa a surgir como uma assunto das vaquinhas. Ah, é. Entende? Que é outro papo.
1: Tá bom. Álvaro, mais uma vez, obrigado pela conversa. Até a quarta-feira que vem.
2: Eu que agradeço. Agradeço você também, Nadédia. Muito obrigado. Foi tudo ótimo, como sempre. Até lá. Até.
1: Grande abraço.
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1: O nosso assunto agora são as obras de requalificação de calçadas, de calçadões, né? Vamos chamar lá no centro da cidade. Eu me lembro de ter ido lá no carnaval, acho que foi a última vez que eu passei por lá. Tava tudo em obra. Já estava atrasado, se não me engano, naquela época. Continua, tem novo prazo. O Lucas Taveira tem aqui mais informações. Lucas, boa tarde.
9: Boa tarde para você, Fernando. Todo mundo ligado aqui na CBN. Como você disse, atraso nessas obras e tem causado muitos prejuízos para os comerciantes ali que estão em volta desse calçadão, né? As intervenções têm afastado os clientes e provocado prejuízos para bares e restaurantes ali, além das lojas. O projeto da prefeitura começou lá em 2023 e prevê a recuperação de quase 100 mil metros quadrados ali distribuídos por 35 ruas, com investimento de mais de R$126 milhões. Essas obras incluem a substituição daquelas tradicionais pedras portuguesas por blocos de concreto. A previsão inicial era terminar em maio deste ano, mas esse prazo já foi adiado após achados arqueológicos e ajustes nas redes subterrâneas de energia que fizeram a prefeitura rever esse cronograma. Mais cedo a gente esteve ali na rua Dom José de Barros, perto do cruzamento com a rua 7 de Abril. Lá, as obras chegaram há cerca de 2 meses e ocupam já boa parte da via. Os bares não conseguem mais colocar as mesas na rua como faziam antes e os comerciantes dizem que ainda não foram informados sobre a duração dos trabalhos. É o caso da Vanessa Rodrigues. Ela conta que perdeu 80% do faturamento em um dos bares que ela administra.
10: Eu já tinha 2 lojas na rua, pertinho da 7 de Abril, no qual o fluxo funcionava super bem, de boa. Com a chegada da obra, eu me vi num beco sem saída, porque eu sabia que eu não ia conseguir manter o faturamento da casa, que caiu 70, 80% o faturamento. Para me manter, para conseguir pagar minhas contas, manter minha família, manter minha equipe trabalhando, eu tive que entrar numa dívida com o banco, comprar um estabelecimento comercial que estava passando o ponto, que inclusive o antigo dono passou o ponto por conta do tempo que a obra teve na porta dele, ele não conseguiu se manter, passou o ponto. E daqui desse ponto, eu estou tirando para pagar aluguel das 2 lojas.
9: Já na rua José Bonifácio, funcionário de uma loja de roupas, o Laércio Duarte, disse que a demora nas obras também reduziu a circulação dos clientes e destacou que quando chove a situação fica ainda mais difícil.
11: Está atrapalhando legal o comércio, porque é muito demorado, muito transtorno, o piso fica cheio de defeito, as lojas estão tendo problema aqui porque os turistas não estão vindo comprar, né, os nossos clientes, e tem mais o problema de enchente, né? Quando chove o piso ficou cheio de defeito, fecharam as bocas de lobo e a água começa a escorrer para dentro da loja. Nunca tivemos isso aqui, eu tenho 12 anos aqui, nunca vi água entrar dentro das lojas.
9: Em nota, a prefeitura informou que no Triângulo Histórico, aquele pedaço ali entre a Praça da Sé, o Largo São Bento e o Largo São Francisco, 17 das 23 vias têm intervenções concluídas ou parcialmente concluídas. Os trabalhos devem terminar até o fim deste ano. Já no quadrilátero histórico, ali na região da República, a entrega está prevista somente para janeiro de 2027. A administração municipal também disse que mantém diálogo com moradores e comerciantes afetados e adota medidas de sinalização e organização dos trechos em obras para acompanhar as condições de acesso e circulação. Fernando?
1: Lucas, então só repete para a gente. É janeiro de 2027 tudo?
9: Para completar tudo, janeiro de 2027.
1: Obrigado, Lucas.
3: Agora, 3 horas e 23 minutos, nosso ouvinte Cláudio Martinelli falou que está chovendo muito agora na Zona Oeste Pirituba. É, por aqui no Butantã está um tempinho feio, né?
1: Olha lá.
3: Tá de noite.
1: Tá chegando.
3: Tá fechado, tá feio, tá vindo aí a chuva. Fernando já fez uma cara triste. Que é a famosa chuva pega peão.
1: Tomei chuva ontem.
3: 5 da tarde ela vem.
1: E aí vou tomar chuva hoje de novo.
3: Como é que tá aí na sua região? Conta pra gente no WhatsApp. 11 99911 9981. 11 99911 9981.

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1: Olha, tem um assunto hoje que está todo mundo aí discutindo, que é o fato da inteligência artificial da Meta não gerar alguma imagem vinculada ao número do candidato do PT. E aí, com o candidato Flávio, isso acontece? Quando coloca Bolsonaro, não acontece? A gente abriu hoje aqui o estúdio falando sobre isso. Mas eu queria trazer uma curiosidade, que essa vem da Rússia. Também tem a ver um pouco com essa história. O que aconteceu lá foi o seguinte. Recentemente, a Ucrânia bombardeou 3 centros de dados da Yandex. Yandex é como se fosse o Google da Rússia. Lá não tem Google. Se você quer procurar alguma coisa na internet, você vai no Yandex para procurar, fazer sua pesquisa. E aí o serviço foi muito prejudicado, vários serviços foram paralisados. E aí uma empresa de tecnologia, trabalha com segurança, chama Cloudflare, identificou uma queda de aproximadamente 94% no tráfego automatizado originado dessa rede da Yandex. Consequentemente, ou coincidentemente, descobriram o seguinte, que houve uma redução da atividade de contas, no caso, robôs, pró-Trump nos Estados Unidos, pró-partido da extrema-direita AfD na Alemanha e também aquelas postagens com robôs que falam bem do Reform UK no Reino Unido. Coincidência ou não?
2: Aqui em São Paulo, informação agora do noticiário esportivo. Guilherme Pradella está com a gente. Boa tarde.
3: Oi, Nadédia. Boa tarde para você, para os ouvintes. O Corinthians apresentou nesta quarta-feira o seu novo treinador, Clarence Seedorf, holandês, que chega para comandar o timão depois da demissão do técnico Fernando Diniz. Em uma coletiva que durou quase uma hora, o treinador falou muito sobre a sua experiência como técnico, que não é tão grande assim, né? Foi um grande jogador de seleção holandesa, de grandes clubes como o Milan, como o Real Madrid, mas como técnico tem uma carreira curta, que começou em 2014, no Milan, depois passou pelo La Coruña, na Espanha, foi no futebol chinês e depois encerrou, digamos assim, a carreira, ou pelo menos deu uma pausa na carreira em 2019 pela seleção de Camarões. Volta a ser técnico agora da equipe corintiana em um momento muito complicado com a equipe à beira da zona de rebaixamento. E ele foi justamente perguntado sobre isso, sobre as dúvidas que o torcedor tem. Será que ele é o melhor nome para esse momento que vive o Corinthians? Primeira equipe fora do Z4, pelo número de vitórias acima do Internacional. O Seedorf responde.
4: É óbvio que vocês falam, que vocês sabem. 7 anos sem ter um clube, mas isso não significa que eu não estava no futebol muito próximo, muito próximo. Mas eu não quero nem estar nessa parte. Para mim, o mais importante é que o clube acredite em mim. Esse grupo abriu as portas para mim. Os profissionais aqui estão abertos para trabalhar juntos. Eu sei o que eu posso fazer. Senão eu não estava aqui. Se eu não acreditava em mim mesmo de estar aqui, de poder ajudar a mudar a situação e melhorar a situação, eu não estava aqui. Eu não estou com medo, não estou precisando de estar aqui, tá? A minha vida era muito boa, tinha tudo, mas eu gosto de desafios. Eu achava esse desafio maravilhoso.
3: Tá, então a palavra do Seedorf foi falando sobre esse desafio de agora comandar o Corinthians. Ele que teve uma manhã até agora muito agitada, viu, Nadédia? Chegou pela manhã aqui no Brasil por volta das 6h30, 7 horas da manhã, depois já veio aqui para o centro de treinamento do Corinthians, onde estou nesse momento, falou com os jogadores pela primeira vez, já comandou uma atividade, concedeu a coletiva de imprensa e agora às 4h30 da tarde já faz o segundo treinamento. Será assim até domingo, porque na segunda-feira ele estreia como treinador do Corinthians no duelo contra o Vitória na Neoquímica Arena às 8 horas da noite. Sem o Ranieri, que machucou o joelho, muito provavelmente vai perder os próximos jogos, mas com retornos importantes de Caio César e Garro, que voltam de suspensões e que deixaram o time no duelo passado contra o Palmeiras, quando foi goleado por 4-1 lá no Nubank Park, na Dédia.
1: Pradella, e se o Corinthians cair, o que diz o contrato com o Seedorf?
3: As informações dizem que existirá uma rescisão de contrato, então, caso o Corinthians caia para a segunda divisão, ambos seguem os seus caminhos, pelo menos é o que diz no contrato. Obviamente que, chegando lá na frente, se houver interesse deles continuarem a parceria, isso pode ser alterado. Ele assinou o contrato até o final de 2027, Fernando. Então, assim, imagina-se, pelo lado do Corinthians e do Seedorf, que vai ser uma parceria que dure mais tempo, imaginando que o time vai ficar na primeira divisão. E tem outro detalhe também, Fernando. Final do ano, o Corinthians tem votação para presidência. Então, é um ano eleitoral que sempre movimenta bastante.
1: Sem dúvida. Obrigado, Guilherme Pradella, com informações em São Paulo. Treze e meia.
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0: Quarta-feira, 14 de outubro de 2026. O vice-presidente Geraldo Alckmin defendeu ampliar o diálogo com quem não votou em Lula no primeiro turno. Segundo ele, novos apoios devem ser conquistados pelo convencimento e não pela imposição. A declaração foi feita durante um encontro com lideranças políticas em Niterói, no Rio de Janeiro. Alckmin afirmou que o resultado do primeiro turno deve ser recebido com gratidão e humildade. A cidade foi a única da região metropolitana fluminense onde Lula venceu. O presidente recebeu 48% dos votos válidos contra 43% de Flávio Bolsonaro do PL, uma diferença de quase 15 mil votos. A Assembleia Geral de Credores da Fictor, empresa de investimentos e participações, vota hoje a aprovação, a rejeição ou a modificação do plano de recuperação judicial do grupo, que declarou dívidas superiores a 4 bilhões de reais. O grupo Fictor ficou conhecido por patrocinar o Palmeiras e pela frustrada tentativa de comprar o Banco Master, liquidado pelo Banco Central em novembro do ano passado e investigado por supostas fraudes bilionárias. O pedido de recuperação judicial da Fictor foi feito em fevereiro e aprovado em abril desse ano. Um pouso de emergência de um helicóptero da Força Aérea Brasileira assustou moradores da área rural de Candói, no Paraná. A aeronave aterrissou em uma plantação de milho que fica a cerca de 500 metros de uma casa de agricultores. Ninguém se feriu. Segundo a FAB, a manobra foi feita por segurança devido às fortes chuvas na região ao longo do dia. Uma estudante iraniana foi condenada à morte por blasfêmia após fazer uma publicação nas redes sociais. A mulher de 23 anos é acusada de insultar figuras sagradas do islamismo xiita. A aluna alegou que estava sob efeito de drogas. As autoridades da República Islâmica ainda aguardam apelação. A ONG Iran Human Rights pediu reação internacional para evitar a ampliação do uso da pena de morte para coibir manifestações online no país. No horário de Brasília, 3h32.
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2: Mais informações em Brasília com Igor Cardim. Igor, boa tarde.
3: Oi, Fernando. Boa tarde a você, boa tarde a todos. Após o governo concluir a análise da PEC da Segurança Pública na Comissão de Constituição e Justiça do Senado, o candidato à presidência Flávio Bolsonaro questionou o texto governista e anunciou uma emenda de plenário para reduzir a maioridade penal de 18 para 16 anos e para 14 anos em casos de crimes hediondos e outras infrações graves. Essa proposta foi protocolada pelo líder do partido no Senado, Rogério Marinho.
4: Então vamos aprimorar essa proposta que está hoje sendo votada no Senado e vamos fazer uma emenda muito importante. Finalmente, vamos botar uma emenda para a redução da maioridade penal para 16 anos. A mudança já começou e muito antes de Flávio Bolsonaro ser presidente, a gente já vai começar a consertar esse Brasil.
3: A emenda prevê a redução da maioridade penal para adolescentes envolvidos em crimes hediondos para 14 anos, no caso de adolescentes envolvidos em crimes hediondos, tortura, tráfico de drogas, terrorismo, organização criminosa e associação criminosa, entre outros delitos definidos em lei. A CCJ concluiu mais cedo a análise da PEC nesta quarta-feira, após o texto base ter sido aprovado em setembro. Três destaques não foram votados porque os autores não estavam presentes na reunião. A proposta prevê a inclusão do Sistema Único de Segurança Pública na Constituição e também as medidas de integração das forças de segurança e de combate ao crime organizado. O governo tenta agora votar essa PEC da segurança pública no plenário do Senado ainda hoje, após a análise da proposta que acaba com a escala de trabalho 6-1 para ser aprovada. Lembrando, a PEC precisa de pelo menos 49 votos favoráveis em dois turnos. Se houver mudanças no texto, a proposta terá de voltar à Câmara dos Deputados, Fernando.
2: Tá certo, obrigado. Esse é Igor Cardim com informações em Brasília. E ainda na área de segurança, e tem muita relação com propostas de Flávio Bolsonaro, ele disse que El Salvador é pouco. Estava se referindo a Nayib Bukele, presidente barra ditador de El Salvador, e disse que vai fazer aqui mais de 500.000 de vagas em presídios para prender criminosos. E hoje tem uma informação que saiu no El País que diz o seguinte, que Nayib Bukele avalia liberdade condicional para 92 mil presos, sendo que uma comissão avalia a prisão dessas pessoas e que, veja só, metade disso pode ter liberdade condicional. Bukele disse isso, disse o seguinte, bom, primeiro que ele disse, eles são culpados, merecem estar na prisão, mas talvez a gente possa abrir uma exceção. E a decisão veio após uma conversa com o secretário de Estado dos Estados Unidos, o Marco Rubio. Essa comissão que avalia esses casos é uma comissão composta por juízes, promotores, integrantes do Poder Executivo, mas funciona de uma forma paralela, como se fosse uma terceira via da justiça lá. Essas pessoas estão presas há mais de 4 anos, que é o período que El Salvador está em estado de exceção. Em muitos casos foram julgados em grupos, em grandes grupos, todo mundo junto. A maioria foi julgada e condenada por colaborar com as gangues e pelo crime de associação ilícita. E além do julgamento em massa, tem uma questão que é muito importante. Eles não tiveram acesso à defesa. Até tinha, mas tinha que ser um advogado escolhido pelo Estado. Tem uma lista, você escolhe o advogado que você quer. Essa comissão surge depois de muita pressão de organizações internacionais e, além das prisões, esses integrantes também vão avaliar, vão investigar mais de 500 mortes de detentos que estavam sob custódia do Estado.
0: E tem algumas políticas propostas pelo Flávio Bolsonaro, né, Fernando, que são alvos de questionamentos sobre a possibilidade de serem inconstitucionais. A própria mudança da maioridade penal é uma delas. Se o entendimento for de que é possível mudar, o instrumento é esse mesmo, uma proposta de emenda à Constituição. Mas tem juristas, tem especialistas que entendem que seria inconstitucional porque a inimputabilidade para menores é uma garantia individual e garantias individuais são cláusulas pétreas da Constituição. Também tem quem defenda, porque diz que é uma escolha de política criminal e que diminuir não abole a garantia, só muda o limite. Uma outra proposta dele, não formal, mas ele mencionou ontem nas agendas aqui em São Paulo, que tem a possível constitucionalidade questionada, ele falou, vai ter castração química para estuprador, que também é um outro problema constitucional, porque o artigo 5º da Constituição proíbe penas cruéis, tratamento desumano e tortura, tratamento degradante, garante a integridade física do preso ou da pessoa que está custodiada sob o Estado, e isso é uma cláusula pétrea. Então existe também um entendimento, esse mais consolidado, de que nenhuma proposta de emenda à Constituição poderia criar uma pena como essa. Agora são 3 horas e 31.

0: esses erros sejam corrigidos. Zanin ainda decidiu que a Anatel precisa apresentar ao Supremo um relatório detalhado da fiscalização que garantiu acesso gratuito ao site de checagem de notícias falsas do Tribunal Superior Eleitoral e também às páginas e aplicativos do TSE nas 72 horas antes e nas 24 horas depois do primeiro turno das eleições. O ministro determinou que o documento precisa informar o meio técnico adotado por cada operadora de telefonia móvel e a lista de endereços e aplicativos que forem efetivamente configurados. Zanin determinou ainda que durante a janela do segundo turno, ou seja, a partir do dia 22 até o dia 26 de outubro, um dia depois das eleições, qualquer falha deve ser comunicada em 24 horas. O TSE ainda deve informar à Anatel e ao STF em 48 horas quais são os endereços e servidores de internet necessários para que os aplicativos oficiais funcionem durante o segundo turno das eleições, marcado para o dia 25 de outubro. Nadeja.
1: Muito obrigada. Isa Stassiarini, em Brasília.
2: Em São Paulo, Ana Luísa Bessa atualiza as informações sobre o estado de saúde do Papa. Ana, boa tarde.
3: Oi, Fernando. Uma ótima tarde a você, a Nadédia e aos nossos ouvintes. O Papa Leão XIV pediu orações pela saúde em uma mensagem divulgada nesta quarta-feira. Isso após ele ter passado por uma cirurgia para retirar um tumor no pulmão direito. No final da mensagem, Leão concedeu a bênção apostólica. Além disso, o pontífice começou a caminhar pelo quarto no Hospital Gemelli, em Roma, nesta quarta-feira, um dia após a cirurgia. Segundo o comunicado divulgado pelo Vaticano, o Papa, de 71 anos, também realizou sessões de fisioterapia respiratória e retomou a alimentação regular, com café da manhã e almoço. Os médicos informaram que a recuperação ocorre dentro do esperado, sem alterações nos resultados dos exames realizados após a intervenção. O boletim médico oficial da Santa Sé confirmou o diagnóstico de adenocarcinoma, que é um tipo de câncer no pulmão. Ainda segundo o boletim, o procedimento durou cerca de uma hora e meia e foi concluído com sucesso. A assessoria de imprensa do Vaticano disse que o comunicado médico citou a remoção como radical do lobo pulmonar, indicando que foi retirado todo o tecido suspeito, na esperança ali de eliminar vestígios do câncer. O pontífice deve ficar cerca de uma semana internado, enquanto os médicos realizam exames adicionais para determinar se o câncer se espalhou pelo corpo. Além disso, o Fernando Luiz Prevost, que é irmão do Papa Leão XIV, disse nesta quarta-feira que o Papa lhe garantiu que não corre risco de vida. Luiz ainda afirmou que o pontífice estava se sentindo bem e sem dor após a cirurgia. Luiz Prevost também está lutando contra um câncer que foi descoberto em 2017. Ele passa pelo tratamento na Flórida. Os pais do Papa Leão XIV morreram de câncer, porém os tipos não foram revelados. O Vaticano cancelou todas as audiências de Leão XIV até o dia 20 de outubro e não há confirmação sobre a manutenção da viagem prevista para novembro à América do Sul, com passagens pelo Peru, Argentina e Uruguai. Fernando.
2: Obrigado, Ana Luísa Bessa, em São Paulo.
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1: A chuva, na Dédia, calado, o alerta, vamos lá.
2: Veio aquela notificação, né?
1: Susto aqui no estúdio, defesa civil, chuva na zona oeste e sul, se deslocando para norte, centro e leste na capital, tem raios, tem vento e atinge municípios vizinhos. E dizem que a mensagem da defesa civil, busque abrigo, os nossos ouvintes participam, e aí?
2: Nossos ouvintes mandaram dois vídeos pra gente com um alerta que não tá nesse alerta da Defesa Civil, mas eles estão mostrando pra gente. A gente vai exibir aí na nossa transmissão em vídeo pro nosso ouvinte. Juliano, taxista, região das clínicas, chovendo granizo. E a Isa Silva mandou um vídeo pra gente também. O vídeo dela é da região de Cerqueira César, perto do complexo do HC, então ali perto também, dessa chuva forte com granizo, mandou esse vídeo da varanda da casa dela, mostrando a chuva e as pedras de gelo. Muitos ouvintes mandaram áudios pra gente também de várias regiões. Vamos começar ouvindo, vamos lá.
3: Oi, Nadédia, aqui é a Silvia Matsumoto e eu estou aqui no Paraíso. Cheguei aqui para treinar na minha academia e não consigo sair de dentro do carro porque a chuva está demais, demais, demais, demais.
1: Fica ouvindo a gente aí.
3: Nossa, tá um horror aqui do paraíso.
1: Tá certo.
3: Ok, Nadédia.
2: Beijo, Silvia, obrigada.
1: Eu entendo o atraso, mas fica em segurança, tá? Se ficar ouvindo a gente, melhor ainda.
2: Tem mais áudio.
4: Boa tarde, aqui é Carmen. Estou falando aqui de frente Shop West Plaza. A chuva está muito forte, muito, muito. É um temporal. Se cuidem por aí no trânsito.
2: Obrigada também, Carmen, pelo alerta. Mais mensagem dos ouvintes, mais um ouvinte.
5: Boa tarde a todos, aqui Fábio de Itu. Aqui está bem abafado e acredito que logo, logo cai água. Parecendo verão. Um abraço.
2: Abraço, obrigada também pela mensagem.
1: Bom, e ouvintes aqui, ó, chove em Alphaville, diz aqui o nosso ouvinte que é o Carlos Matheus Leite com mais informações. Matheus.
6: Fernando, e agora com essa chuva, toda a cidade de São Paulo foi colocada em estado de atenção para alagamentos pelo Centro de Gerenciamento de Emergências Climáticas da Prefeitura. Segundo o CGE, imagens do radar meteorológico indicam chuva forte com potencial para queda de granizo entre os bairros de Pirituba e Jaraguá, na Zona Norte, e na Lapa e Pinheiros, na Zona Oeste da cidade. Também, de acordo com o Centro de Gerenciamento de Emergências, pode ocorrer rajadas de vento e alagamentos intransitáveis. Fernando.
2: Bom, nossos ouvintes confirmaram que já caiu granizo em algumas regiões. E o Milton Machado falando da chuva no Ipiranga. A Sara falando da rodovia SP75. Depois Bandeirantes está vindo em direção aqui a São Paulo, que já deu uma boa pancada. O Sidney Mendonça, motorista de aplicativo, nos escreveu na Praça João Mendes. Falou de chuva forte e logo depois disse que choveu granizo por lá também.
1: Tem mais. Rodrigo também participa. Está na região central, na região da Santa Efigênia, chovendo bastante por lá.
2: Guilherme Mendes, falando da região da Bela Vista, então no centro também, falou, tá caindo o mundo. Luiz Carlos disse que o tempo tá ficando feio no Guarujá. O Mário mandou foto do céu, escuro, feio, chuva tá vindo com tudo de Interlagos para Santo Amaro. E o Silvio falou também de granizo, além da chuva forte em Higienópolis.
1: Se você tem informações sobre a chuva, compartilhe com os demais ouvintes. Primeiro, cuidado, hein? Mas vamos lá, é o 99911-9981. Em segurança, pode ser em áudio. Manda pra cá.

0: Oi, Michel, boa tarde.
1: Boa tarde, Fernando. Boa tarde, Nadédia.
2: Boa tarde, Michel.
0: Michel, a gente vai falar sobre a necessidade de inventarmos novos começos. Um novo ano novo. Sabe que na Venezuela já é Natal, né? Agora você quer inventar um novo ano novo? Como assim?
1: A Venezuela já é Natal já e é a Natal. Gente está às beiras do fim do mundo, né? Então, o jogo está mais ou menos parecido. Mas olha, esse é um negócio... Nadete, boa tarde, desculpa, a gente
2: boa
1: começou
2: tarde.
1: A rir, eu não te respondi. Saiu uma moda agora que tem nas redes sociais que dá um pouco o tom do nosso tempo, né? Mesmo quem não está fazendo, em alguma medida está envolto nessa ideia de que o ano que tinha, pelo menos, ou continua tendo, né? 365 dias, 52 semanas, se não me engano, e aquele monte de mês para a gente enfrentar, agora parece uma batalha longa demais. É quase como se a gente vivesse dentro de uma contradição, né? Você começa o ano pensando, meu Deus, lá vem mais um ano, um tempo enorme. Mas na medida que o tempo vai passando, você vai falando, caramba, o ano já passou tão rápido que eu não dei conta de fazer tudo aquilo que eu precisava fazer. Essa sensação, ela é interessante da gente pensar, porque ao contrário do que muita gente imagina, o tempo não passa só com o tempo do relógio, ou o tempo não passa só com aquelas folhinhas que a gente arrancava na porta da geladeira, não. O tempo passa de um jeito que a sociedade que a gente está vivendo inventa. Então, como assim? Só para eu entender. Cada um de nós, ao longo do tempo, vamos criando uma série de marcos que vão dando para a gente uma sensação de que o tempo passa para a gente de um jeito diferente dos outros. Por exemplo, meu aniversário é no começo de julho. Para mim, todo ano começa no dia do meu aniversário, obviamente. Agora, vocês que fazem aniversário outros dias, vocês estão um pouco ligando pro dia do meu aniversário, né? Vocês só me ligam para dar tchau, feliz aniversário, aquela coisa toda. Mas não tem aquela ideia, igual você acorda no dia do teu aniversário, como um novo ciclo. Esse ponto é interessante da gente trazer aqui, por quê? Porque agora tá bombando nas redes sociais uma ideia da teoria do outubro. O que é isso? Você começa o ano lá em janeiro fazendo uma série de metas e uma lista de coisas que você precisa dar conta ao longo desse ano inteiro. Só que o ano vai passando numa velocidade maior que eu e você e Nadete já estamos assim dizendo, caramba, já estamos em outubro e não fizemos nada. Aí você olha para o teu caderninho e fala, eu tenho 3 meses para dar conta de fazer tudo aquilo que eu não fiz. E essa sensação de que outubro é o último tri, é o momento onde você vai dar conta de fazer aquilo que você tinha programado ou não fará, tem determinado uma nova relação com o tempo.
0: Não faz.
1: E os especialistas...
0: Não faz, não pode. Não dá. Bom, continua, mas eu tô meio contra essa história, mas vai.
1: Mas, ó, o negócio de outubro tem uma explicação. Por que outubro, né? O ouvinte deve estar perguntando. Duas razões são interessantes. A primeira, que quando a gente olha para o hemisfério norte, é agora que o pessoal da escola volta das férias de verão. Aí por setembro, outubro, né? Então, a sensação de recomeço fica muito forte para essas pessoas. Mas o que um psicólogo social da Universidade do Texas chamou atenção também é que a ideia de a ideia de dividir o ano em 4 ciclos, entrou na vida como um todo porque o mundo do trabalho invadiu a nossa vida. Quem está ouvindo a gente e trabalha em firma, essas firmas grandes, assim, que organizam o período, meta, aquela coisa toda, sabe que o papo do primeiro tri, segundo tri, terceiro tri, quarto tri, como se fosse o trimestre, é importante na organização das metas da organização. Ou seja, você é avaliado de 3 em 3 meses, te apresenta um novo conjunto de metas para a tua função a cada 3 meses, e a gente vai avaliando se a empresa está tendo sucesso ou não, de 3 em 3 meses também. Então a gente está tão acostumado com essa lógica de pensar a vida de 3 em 3 meses que o pessoal está levando para dentro do trabalho. Para dentro da vida, a linguagem do trabalho. Sim. Fernando, já para te devolver assim, só um negocinho rapidinho. Por que que, apesar das críticas, por que que é interessante essa coisa de fatiar de 3 em 3 meses ou criar círculos mais curtos? Porque os psicólogos sociais, eles vão mostrando também que quando você tem ciclos menores, você não só tem uma noção mais clara de senso de realização daquilo que você estava fazendo, mas você também tem um ânimo do recomeço. É a famosa segunda da dieta, né? Segunda você vai bem.
0: Essa é boa.
1: Ou a nossa ouvinte, né? Que estava aí na porta da academia, doida para chegar para fazer exercício dela. Ela voltou para a academia ontem, né? Pós-feriado, ela não estava indo. Então, esse jogo de novo recomeço, de pequenos recomeços, te ajuda a dar conta das tarefas que você precisa fazer. Então é por isso que o povo está nessa.
0: O que eu sugiro é o seguinte: eu sempre, o que eu pensei quando vi a pauta e você retomar metas abandonadas nesse último trimestre, eu pensei assim, poxa, ao invés disso, você poderia muito bem canalizar sua energia e olhar aquilo que você realizou.
1: Mas o que que tu realizou esse ano?
0: Então, olha para trás e
1: A gente
0: vê.
1: não realizou pouca coisa.
0: Não, então olha para trás e vê. Porque senão é aquela coisa assim, já a gente já tá com tanta pressão. Eu fico imaginando, sabe, as pessoas que trabalham e têm essa métrica na cabeça, o tanto de pressão que tem, e aí vai correr para esse final de trimestre para fazer tudo que não deu tempo, aí vai adoecer. Então relaxa, cara. Olha para trás, vê o que você fez. Eu gostei dos pequenos recomeços, eu acho isso bom. Mas senão você fica com chicotinho, vai ter que fazer, vai ter que fazer, vai ter que fazer, o ano tá acabando. Não, olha para trás e vê o que você fez.
1: É,
0: Eu
1: vai na maciota, né? Como diria ela no
0: acho.
1: Rio, vai na maciota, é isso mesmo.
0: É.
1: Concordo com você. Na Dédia tá em que estilo, hein? Tá na corrida ou tá na
0: Tá
1: maciota?
0: na chuva.
2: Eu tô com a sensação de que o meu próximo pequeno começo vai ser depois da eleição. Eu tô com a sensação de que nada até o segundo turno.
0: Ah, eu também tenho
2: Depois,
0: isso.
2: fica tudo para
0: Não,
2: depois.
0: tudo que eu tô fazendo, tô marcando
1: Esse é
0: só,
1: o
0: depois da
1: famoso
0: eleição.
1: outubro perdido, né?
0: Esse é um
1: Outubro
0: pequeno
1: perdido.
0: recomeço.
1: A gente está vivendo outubro perdido, tá todo mundo conectado nessa disputa política e aí tá até esquecendo dos próprios projetos individuais, né? É isso mesmo. Tô igual a vocês.
0: Tá bom. Então até semana que vem. Não, até
1: Então a gente vai ser o último
0: sexta.
1: bi, né? A gente vai começar então novembro, né? Novembro que a gente vai dar conta de fazer tudo aquilo que a gente não deu conta
0: Vamos
1: de
0: marcar
1: fazer.
0: para novembro. Tá bom. Grande abraço,
1: Legal.
0: Michel. Cuide-se.
1: Um beijo.
2: Beijo.
1: Beijo na Dédia. Tchau, tchau. Até sexta.
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0: nossos ouvintes continuam falando sobre a chuva. Vamos ouvir o áudio do Luiz Carlos.
1: Boa tarde a todos. Sou o Luiz Carlos, motorista de aplicativo. Estou aqui na região da Zona Norte, especificamente na Vila Maria, aqui próximo à Igreja Candelária. Chuva fraca, mas o céu está fechado.
0: Desculpa, Luiz Carlos, coloquei você na velocidade de 1,5 porque eu tenho ansiedade. Os ouvintes mandaram muitos áudios.
2: Eu faço direto.
0: Foi para facilitar. Relaxa. Tem mais ouvintes.
3: Boa tarde, aqui é Carlos Souza, motorista do aplicativo. Aqui em Santana já tem ponto de alagamento e choveu um pouco de granizo também.
0: Aí, Fernando.
2: Até eu chegar lá, já passou.
0: E tem ouvinte falando de impacto no trânsito. A Cibele mostrou um vídeo aqui pra gente do cruzamento da Turiaçu com a Pompeia alagada, Avenida Pompeia travada no sentido bairro. Marcísio falando, chuva forte com granizo já passou, mas provocou alagamentos e congestionamentos no trânsito, tanto na Santa Cecília como na região de Campos Elíseos e próximo ao terminal rodoviário da Barra Funda. A Roberta, na região dos Jardins, diz que com a chuva forte estava difícil de enxergar. E tem outros ouvintes mandando áudio aqui para a gente. Vamos ouvir o Jorge.
4: Olá, boa tarde. Jorge Almeida, na Avenida Paulista, totalmente escuro, semáforos piscando, o trânsito está começando a ficar um caos. Uma ambulância passando aqui, então quem tiver essa região aqui, tomar um pouco de cuidado.
0: O ouvinte estava aqui no meio da chuva, acabou ficando com o áudio comprometido, mas deu para entender o recado.
2: Tem aqui, ó. Tem aqui a Cris De Luca? Conheço a Cris.
5: Oi, é Cristina, aqui da Saúde. Começou a chover, tá? O céu tá bem preto e a chuva tá bem grossa.
2: Obrigado, Cris.
0: Mais ouvintes aqui mandando áudio pra gente.
6: Meu nome é Paulo e eu falo aqui da Barra Funda. Acabei de passar em frente ao metrô na rua Atajipuru, que vai em sentido do Nubank Park e o Shopping West Plaza. Está alagado ali a parte bem em frente ao metrô. Consegui passar do lado direito porque dois carros ali abriram espaço, mas o carro na minha frente teve o para-choque arrancado.
2: Nossa.
6: Por conta da força da água. Então, Nossa. Ele foi passar e aí estava muito alto mesmo o alagamento e o para-choque não aguentou e saiu. Está uma região ruim.
2: Ali historicamente alaga. Tem
0: vários
2: ali,
0: ouvintes
2: chover,
0: falaram dessa
2: chover,
0: região.
2: Sai dali, não dá pra ficar ali perto do Allianz Parque.
0: O Givaldo Xavier é motorista de aplicativo, disse que viu granizo na Paulista, que lá tava muito fechado, choveu forte, caiu granizo. O Barros falando céu muito escuro na frente da estação Santa Cruz. O Vinícius falando chuva forte em Perdizes, perto da Avenida Sumaré. O Esper Leão também mandou sobre chuva pra gente. O João Vitor falou de granizo na região da Liberdade e do Cambuci. Muitos ouvintes viram chuva de granizo.
2: Você falou da Dora, que tá em Interlagos?
0: Não falei.
2: Dora tá em Interlagos, também granizo por lá, tá perto da rua Sócrates.
0: Também região do ABC por lá tá mais tranquilo. Sandro Luiz diz que em Mauá o tempo esfriou, mas não tá com cara de chuva. E a Márcia falando de Cangaíba, por lá sim, tá bem nublado, chuva chegando por lá. Obrigada
2: e
0: a todo mundo
2: Butantã,
0: que participa com a
2: choveu,
0: gente.
2: Choveu, ficou tudo escuro, parou aparentemente. Vamos lá.
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0: Quarta-feira, 14 de outubro de 2026. A defesa do deputado federal André Janones, da Rede, apresentou um pedido ao presidente do Tribunal Superior Eleitoral, ministro Cássio Nunes Marques, para que reconsidere a decisão que suspendeu temporariamente o canal de mensagens Exército do Lula no WhatsApp. Os advogados solicitam o restabelecimento imediato da ferramenta. Ontem, Nunes Marques reconheceu o registro do canal pela campanha de Lula e estabeleceu que a plataforma só poderia voltar a funcionar após o prazo de 48 horas. No domingo, o magistrado atendeu a um pedido do candidato Flávio Bolsonaro do PL e suspendeu o canal. No mesmo dia, o corregedor-geral do TSE, ministro Ricardo Villas Boas Cueva, derrubou a decisão do chefe do tribunal. A vazão das cataratas do Iguaçu está mais de 10 vezes acima da média histórica. São mais de 15 milhões de litros de água por segundo, após uma sequência de dias de fortes chuvas na região sul do Brasil. No lado da Argentina, o acesso às trilhas panorâmicas das cataratas está totalmente interditado. No lado brasileiro, o Parque Nacional do Iguaçu está aberto. Já o Rio Paraná, onde fica a usina de Itaipu, também está com vazão muito superior à média na região de fronteira. O grande volume de água provoca alagamentos. No Paraguai, mais de 400 famílias tiveram de deixar residências em locais ribeirinhos. O Papa Leão XIV pediu orações pela saúde em uma mensagem divulgada hoje, após passar por uma cirurgia para retirar um tumor no pulmão direito. O procedimento foi concluído sem complicações, segundo o boletim médico do Vaticano. Na mensagem, o pontífice agradeceu pelas orações recebidas. Ao final, pediu que os fiéis continuassem rezando por ele e concedeu a bênção apostólica. No horário de Brasília, 4:03.
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1: Terceira e última hora do Estúdio CBN desta quarta-feira, 14 de outubro de 2026. E abrimos essa hora com informações em Brasília com a Isa Stassiarini. Oi, Isa.
2: Oi, Fernando. Olha, a campanha do presidente Lula fez uma denúncia junto à comunidade internacional justamente sobre a resistência de aplicativos de inteligência artificial de gerarem imagens associadas ao PT, ao partido do presidente Lula, e também a foto do presidente Lula com o número 13. Essa denúncia foi feita junto à OEA e também a Agência Nacional de Fiscalização. Hoje, integrantes da campanha do presidente Lula reuniram 12 países e também amanhã vai ter uma reunião com observadores internacionais credenciados junto ao Tribunal Superior Eleitoral. Um dos porta-vozes da campanha de Lula, Camilo Santana, disse que a ideia é estender essa denúncia para outros países para que essa denúncia seja reverberada. Inclusive, eles estão também cobrando, junto ao Tribunal Superior Eleitoral, medidas e respostas para endurecer junto à Meta esse desequilíbrio daquilo que eles chamam da disputa das eleições. Camilo Santana reforçou que é importante que não haja esse desequilíbrio e que a Meta tem reconhecido a falha técnica, mas não explica uma justificativa para que as imagens associadas ao adversário Flávio Bolsonaro apareçam e não aquelas relacionadas ao presidente Lula. Fernando.
1: Tá certo, obrigado. Essa informação de Isa Stassiarini em Brasília.
3: Agora são 4 horas e 5 minutos, registrando aqui uma informação do portal G1. História de um homem, Fernando, que viajou de Imperatriz, no Maranhão, para encontrar em Belo Horizonte a namorada que ele conhecia pela internet. Só que era uma mulher gerada por inteligência artificial, que ele achava que era uma pessoa real, que supostamente tinha prometido dividir a vida com ele. Fez a viagem de mais de 2 mil quilômetros de ônibus para buscar a pretendente na capital mineira. E aí descobriu que ela não existe. O Edmar Rocha Martins deu entrevista ao G1, disse que começou a conversar com ela depois de ver vídeos dela nas redes sociais. Nos posts, essa mulher que se apresenta como Jéssica Oliveira e Jéssica Fazendeira tem mais de 300 mil seguidores, faz anúncios de plataformas de vendas na internet, tem voz e traços humanos realistas, diz estar divorciada e à procura de um homem para morar em uma fazenda no interior. Edmar disse que esse perfil tinha conversas privadas com ele, mas a viagem aconteceu para Belo Horizonte sem que ele tivesse o endereço dela. Ele disse que chegou em BH, perguntou para pessoas na rua se conheciam ela, pediu ajuda a uma rádio e aí se deu conta de que ela, na verdade, não existia. Disse que ela nunca pediu dinheiro, então não teve desconfiança sobre a possibilidade de se tratar de um golpe. Ela até prometia ajudar com a viagem. Mas ele foi, mesmo assim, por conta própria. O G1 entrou em contato por mensagem privada com o perfil, mas não obteve resposta e aguarda retorno também da Polícia Civil de Minas Gerais.
1: Edmar. Oi, Edmar. Levanta a cabeça, vamos lá, vamos cair na realidade. E pensar numa relação com uma mulher, não com uma pessoa de verdade. Voltou para o Maranhão?
3: Não tive essa informação. Não? Espero que sim.
1: Eu também espero. Força, Edmar.
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1: Oi, professor, boa tarde.
4: Caro Fernando, boa tarde. Nadédia, boa tarde. Ouvintes, boa tarde.
3: Boa tarde, professor. Hoje respondendo ao ouvinte Wilber Constantino, de Sorocaba, que escreveu: me intriga ouvir pessoas dizendo aonde. Sempre achei errado, esquisito. Outro dia ouvi um candidato repetir várias vezes aonde. Pesquisei no GPT, que respondeu que está correto. Esse foi um está correto por causa do uso popular ou seria mesmo o uso do português?
4: Pois é, ele comete uma falha grave, o nosso ouvinte, né? Ele não manda exemplos, né? Ele não diz o que, que ele ouviu do candidato, que frases ele ouviu, como foi esse emprego, de aonde, o que é que incomoda, em que caso, em que circunstância incomoda esse tipo de... essa palavra, né? Mas o fato é o seguinte, a palavra aonde existe e existe há muito tempo. É uma velha discussão hoje essa história de onde e aonde, porque já a partir dos clássicos a gente vê que são usadas essas duas palavras indiferentemente, uma no lugar da outra e vice-versa. E modernamente, no padrão formalíssimo da língua, fixou-se uma diferença, que a gente vai ver com exemplos concretos. Eu vou começar com uma canção da década de 60, uma canção que é das mais belas da música brasileira, foi composta por Oscar Castro Neves, o grande Oscar Castro Neves, músico de mão cheia, arranjador, está naquele disco histórico, Elis e Tom, né? O Oscar é o autor da melodia e o Luversi Fiorini é o autor da letra. Os dois já estão no céu, compondo coisas lá. A gente vai ouvir com uma cantora que está entre nós, lindíssima, maravilhosa, Laide Costa, um disco de 65, uma gravação impecável, Oscar Castro Neves está tocando piano aí. Vamos ouvir, vai haver o que nos interessa aí, vamos ouvir um trecho, vamos lá.

0: Professor, vamos lá. Ouvir onde? Onde você está?
1: É, onde está você?
0: Perdão, onde está você? Isso.
1: É, onde está você? É, onde ouvir você? Onde buscar? Né? E por aí vai, né? E amanhã que já vai chegar, onde te despertar? Há várias ocorrências da palavra onde, nessa letra escrita por Luversi Fiorini, que era chamado de Luva no meio dos compositores. É, teoricamente, onde indica lugar em que se está, né? Então, lugar em que acontece alguma coisa. Então, onde você nasceu, onde você mora, né? Onde você trabalha, né? Onde você estudou, e a resposta vai ser: onde você mora, eu moro em. Onde você estudou, eu estudei em, no, na, no que é em mais o, na que é em mais a, e por aí vai. Então, nesse caso, onde ouvir você, eu vou ouvir você em tal lugar. Onde está você, você está em tal lugar. Onde buscar, eu vou buscar em tal lugar, né? Então, onde? Vamos para o segundo auxílio, que é uma canção conhecidíssima, composta por Herbert Viana, que fez a melodia, e Paulo Sérgio Vale, o grande Paulo Sérgio Vale, escreveu a letra de um grande sucesso dos Paralamas. Eu não vou dizer o título, para não dar spoiler, um disco de 2000. Vamos lá.

0: Aonde quer que eu vá.
1: Pois é, aonde quer que eu vá, vá do verbo ir, no padrão formalíssimo, na tradição da língua, ir a algum lugar. Então, se eu vou a algum lugar, aonde quer que eu vá, porque irei a tal lugar. Aonde você quer chegar, você vai chegar a tal situação, a tal ponto, a tal lugar e por aí vai. É bom lembrar que estou tratando aqui de língua formalíssima, neste caso, tá? Então, aonde quer que eu vá, foi assim que escreveu o Paulo Sérgio Valle, que é o letrista, e o Herbert encaixou isso direitinho na melodia. E agora, o terceiro auxílio é um português que vai aparecer aqui. Vocês vão ter que prestar muita atenção, porque... T-Rex, conhecem o T-Rex? É um rapper português?
2: Não. Já trouxe aqui, não?
1: Eu acho que sim, já. Acho que sim.
2: Rapper português.
1: Ele
2: vamos
1: vai
2: ver.
1: Cantar, vai dizer, né? Uma canção que está num disco dele chamado Cor d'Água, de 2022. Eu não vou dar o nome da canção. Aliás, a canção que nós acabamos de ouvir chama-se justamente Aonde Quer Que Eu Vá. E a canção que a gente vai ouvir agora com o T-Rex, eu não vou dizer para não dar spoiler, mas prestem atenção que o negócio é brabo. Vamos lá.

0: É, exatamente, querido Fernando. Eu sou don't. E a palavra donde existe sim, sobretudo no uso poético aparece muito, né? Donde vens, né? Que é de onde, porque tu vens de algum lugar, donde vens. Pode-se dizer ou escrever de onde ou pode-se juntar, donde, né? Numa palavra só, D-O-N-D-E. Bom, eu disse no começo que nos textos clássicos, há muito tempo, né, ocorre o uso de um pelo outro. Se você procurar nos dicionários, onde, aonde, procurar no Aurélio, procurar no Ais, existe sempre essa referência dizendo que é muito comum o uso de um pelo outro, como se fossem equivalentes. E na língua oral, meu Deus do céu, é impossível a gente não fazer isso, né? A gente usa onde, aonde, indistintamente, sem pensar nessa distinção que eu apontei aqui. Distinção que ocorre quando se trata de língua formal, sobretudo escrita, né? Texto técnico, texto jurídico e por aí vai, né? Se você pegar nos dicionários, por exemplo, aqui o Ais diz assim: é corrente na linguagem informal o emprego de aonde em vez de onde, e esse uso se abona em clássicos da língua, mas formalmente é como eu disse aqui. Bom, quero dar um recadinho, posso?
1: Claro.
0: Hoje, apesar da chuva, dessa chuvarada, não sei se está chovendo aí, vai haver um lançamento na Livraria das Perdizes, Rua Bartira, 317, pertinho da PUC, muito perto da PUC. Livro chamado Tom Zé, 2, um vira-lata na Via Láctea. Livro escrito por Christopher Dunn, que estará lá, é um professor americano que gosta demais do Brasil, da cultura brasileira. Tom Zé também estará lá às 18h30. Tom Zé fez aniversário, eu o homenageei na sexta-feira, né? No domingo ele fez isso, 90 anos. Tom Zé é uma grande cabeça pensante das artes brasileiras. A chuva vai passar e vai ser muito legal. 18h30 na Rua Bartira, 317, para quem estiver aqui em São Paulo, tá bom?
1: Obrigado, professor, e até amanhã.
0: Beijo para vocês.
2: Beijo.
0: Até amanhã.
1: 4h20. Mais informações de volta a Brasília, Samantha Klein.
2: Oi, Fernando. O presidente do Senado, Davi Alcolumbre, acabou de chegar aqui na casa e afirmou que a PEC do fim da escala 6x1 vai ser votada em 2 turnos ainda hoje. Ele foi questionado, portanto, sobre a conclusão deste rito e sobre promulgação do texto. O que ele disse? Vocês sabem bem que há um requerimento da líder do governo aqui no Senado com 54 assinaturas para quebrar aquele intervalo, a gente chama de interstício, de 5 sessões entre uma primeira votação de uma PEC, que precisa aí de quórum qualificado, e o segundo turno. Com isso, esse requerimento deve ser aprovado, já que tem assinatura da maioria, quebrando então esse espaço de 5 sessões. E dessa forma, o texto pode ter a sua votação concluída ainda hoje. Essa já era uma expectativa que a gente aventava ontem, mas acabou de ser confirmada pelo presidente Davi Alcolumbre. Adicionalmente, ele indicou que a promulgação pode ocorrer aí na semana que vem. Não confirmou se o presidente Lula deve ou não comparecer nessa promulgação. E, ao ser questionado sobre a PEC da segurança, ele disse o seguinte: se me pedirem, eu coloco para votar. Mas essa não é a indicação, lembrando que a PEC da segurança foi aprovada, então, por maioria na CCJ do Senado hoje de manhã. Vocês.
1: Obrigado. A gente vai acompanhar, então, durante esse final de tarde, essa votação no Senado. Samantha Klein, em Brasília.
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1: O comentário dele hoje, gravado, gravei com ele mais cedo. Rossandro Klinger, boa tarde, Rossandro, e bem-vindo mais uma vez.
4: Boa tarde, Nando, boa tarde, Nadédia, boa tarde quem está nos ouvindo. Hoje o tema promete, Fernando, porque uma das coisas... A experiência mais dolorosa que eu tive na minha vida foi fechar o caixão da minha mãe. Tá. Foi ter que me despedir de alguém que me formou, sabe? Que suportou a minha existência e que me tornou quem eu sou. Em algum momento, se dizer tchau e se despedir dessa pessoa é a experiência mais dolorosa que alguém enfrenta. Certamente enterrar um filho é ainda mais doloroso, né? Mas existe um momento na vida em que você termina tendo que continuar. Mas nós temos um problema no ar agora, Fernando.
1: O problema é que existem ferramentas de inteligência artificial em que, bom, que elas escrevem como se fossem as pessoas amadas que nos deixaram. Eu quero saber como é que isso funciona na prática e o impacto disso na elaboração de um luto. Como é que funcionaria Exato. Isso? Como é que funciona isso?
4: Na verdade, elas, tanto o áudio como o vídeo, até daqui a pouco vai acontecer também, em que você coloca lá um conjunto de dados. Imagina uma pessoa muito conhecida que tem um monte de vídeo na internet, você coloca todos os dados dela, enfim. E aí aquele parente continua conversando com ela, continua digitando com ela, continua se aconselhando com essa pessoa. E no fundo, por mais doloroso que o luto seja, elaborar ele é fundamental, porque não há que se acreditar equivocadamente que elaborar o luto e fechar o luto é deixar de amar aquela pessoa. Não. Na verdade, fazer isso é dar um novo endereço a esse amor. Esse amor antes era na presença e na voz ao vivo que você escutava, por telefone, ou que você fazia uma chamada de vídeo, ou que você tocava e abraçava. Quando o luto é elaborado, esse amor vai para as memórias, os valores que te formatou, aquilo que você aprendeu com essa pessoa e que é inapagável na sua existência. No momento em que você começa a continuar conversando com essa pessoa, você vai ter dois problemas. Primeiro, é que ela vai ficar num looping de repetição, porque ela não vai entrar em contato com novas coisas que vão acontecer na sua vida. Embora os conselhos possam ter um sentido mesmo no algo novo, mas não tem um diálogo que de fato faz sentido. Tipo, você está num segundo casamento, nasceu um filho pela primeira vez, e são conversas que você não teve com essa pessoa antes. Uhum. Então aí, certamente, a IA vai criar conversas. E uma outra coisa fundamental é que quando o luto é elaborado, é que seu coração se abre para que você possa voltar a enxergar o mundo atual e direcionar o seu afeto para quem está e para quem chega. Por exemplo, a gente já tem um pouco disso, digamos assim, Fernando, metaforicamente, quando você acaba uma relação e você fica stalkeando o ex ou a ex nas redes sociais. Antigamente era o seguinte, você acabava um namoro, um casamento e tal, e você ficava naquele luto, evitava ir pro barzinho que a pessoa ia, pro shopping que a pessoa frequentava, pro mesmo canto da praia, né? Ou se ia, ficava olhando distante, mas as informações que você tinha era de um amigo ou amiga que trazia. E isso facilitava a elaboração do luto para você fechar essa história e se abrir para um novo relacionamento. Quanto mais tempo você passa perseguindo o outro na rede social, stalkeando, mais você demora a fechar aquele luto e se abrir para uma nova relação. Isso é numa relação de fim de namoro, de casamento. É o defunto vivo que você vê postando na rede social com a outra ou com o outro, lhe deixando com mais raiva ainda. No caso do luto, tem outros complicadores, que é exatamente o fato de que, normalmente, quando eu estou em estado de luto, até para o ego suportar a dor da notícia da morte, você momentaneamente se perde o interesse pelo mundo ao redor para se concentrar em usar aquela energia para digerir essa dor, ok? Então, você perde o interesse assim, pelo trabalho, você vai trabalhar porque é o jeito, você perde o interesse, você vê o filho ali brincando, mas não sorri tanto porque você está pensando na sua mãe que se foi. Então, em algum momento, quando esse luto elaborado, aquele amor que estava sendo, aquela energia que estava sendo direcionada para digerir a falta, volta para esse filho, para o seu trabalho, para os seus sonhos, para os seus propósitos. Se eu continuo essa conversa, essa energia fica represada num virtual que não volta a enriquecer o meu real, entende?
1: Perfeitamente. Agora eu fico pensando o seguinte, é óbvio que isso não faz bem, você já deixou claro aqui que não aconselha isso. Por que as ferramentas de internet permitem uma coisa dessa?
4: Porque dá dinheiro, Fernando. Elas permitem tantas coisas terríveis porque dá dinheiro. Elas não estão nem aí para a direita ou para a esquerda. Elas querem faturar. Se a pauta da esquerda é a mais demandada, eles apoiam. Se é da direita, eles apoiam. Se é, por exemplo, eles não estão nem aí se tem adolescentes e crianças atentando contra a própria vida. Eles não estão nem aí se, sobretudo, as meninas fazem isso por extrema comparação. Eles não estão nem aí sobre dependência severa psíquica deixada por eles, criadas com essa intenção. Na verdade, essas pessoas se movem por interesses os mais mesquinhos que existem. Então, se a pessoa vai ficar presa no luto, contanto que fique pagando a mensalidade para conversar com o pai ou a mãe virtual que eles montaram, está tudo bem para eles, né? Na verdade, é a humanidade que está se explodindo. A gente está vendo isso no mundo atual, né? Muita divisão, muito ódio, porque aí não há nenhum tipo de valor que transcenda, que faça com que essas pessoas pensem um objetivo maior para essa criação. A gente, na verdade, está numa crise profunda de valores, de pessoas que pensem algo para além de si em objetivo de uma sociedade melhor, né?
1: O que eu mais gostei que você falou foi quando você canaliza energia. Eu tô numa pegada de, olha, eu vou fazer aquilo, eu vou gastar energia com aquilo que realmente me faz bem.
4: Exato.
1: Eu fiquei pensando numa figura que gasta a energia para falar com algo que não existe. Não dá para fazer
4: isso. O luto patológico é muito... Não existe um período para dizer que o luto é patológico. Mas quando você não consegue, depois de muito tempo, voltar ao real, à sua vida, e fica preso naquela história para sempre. Eu conheço pessoas que, tipo, faz 20, 30, 40 anos que morreu o pai e a mãe, e tá preso. Na verdade, é uma criança que não quis amadurecer, ainda tá pedindo o pai e a mãe um lugar que eles já ocuparam e que precisavam descansar, porque Marvin, agora é com você. Significa dizer que elaborar luta é se tornar adulto, né? No caso de pai e de mãe, é se tornar um adulto e você quer ficar sempre demandando aquele lugar dessa falta. Com uma IA dessa fazendo isso, aí é que você se sente autorizado, né, e reconfortado, mas paralisado de seguir sua vida.
1: Perfeito. Ouvinte, pense nisso. Rossandro, obrigado mais uma vez pela conversa. Um grande abraço e até a semana que vem.
4: Agradeço, meu amigo. Até semana que vem.
1: Grande abraço.
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0: Quarta-feira, 14 de outubro de 2026. O ministro do Supremo Tribunal Federal, Cristiano Zanin, deu prazo de 48 horas para que a Anatel informe as falhas de acesso gratuito aos serviços da Justiça Eleitoral durante o primeiro turno das eleições. A Agência Nacional de Telecomunicações precisará apresentar à Corte um relatório detalhado da fiscalização que garantiu acesso gratuito ao site de checagem de notícias falsas do Tribunal Superior Eleitoral e também às páginas e aplicativos do TSE. Zanin também estabeleceu um prazo até 22 de outubro, às vésperas do segundo turno, para que esses erros sejam corrigidos. Usuários da Ticketmaster relataram o recebimento de um comunicado informando um incidente de segurança envolvendo dados pessoais de clientes. Segundo a empresa, o incidente pode ter afetado dados pessoais dos usuários, como nome, CPF, telefone e endereço. No entanto, dados bancários e números completos de cartões não foram comprometidos. É recomendado que os usuários desconfiem de e-mails ou ligações que solicitem dados pessoais ou financeiros. Um homem de 50 anos foi resgatado após ficar preso em um penhasco na Serra de Taguatinga, no Tocantins. Segundo os bombeiros, ele escorregou e ficou preso à beira de um precipício com queda livre superior a 70 metros. A suspeita é de que o acidente aconteceu enquanto ele tentava tirar uma selfie. O presidente da Colômbia, Abelardo de la Espriella, assinou um decreto que estabelece novas regras para a atuação das forças de segurança durante protestos no país. Entre as mudanças, o texto prevê que policiais acompanhem as manifestações a uma distância de 4 metros dos participantes. Ele afirmou que o governo respeita o direito à manifestação pacífica, mas não vai tolerar atos de violência ou vandalismo. No horário de Brasília, 4h32.
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5: Bom, falando da chuva, tem alagamento transitável nas duas faixas da esquerda da Expressa da Marginal Pinheiro, sentido Interlagos, logo na altura do acesso para o Parque Bruno Covas e Casa Fazano. Mais à frente, na altura da Ponte Estaiada, tem acúmulo de água na faixa da direita. Clauson Dutra está na linha com informação para a gente. Clauson.
6: Nadédia, eu estou na zona sul de São Paulo, dentro de um carro de transporte por aplicativo, e por aqui já choveu há mais de meia hora na região, aqui na zona sul de São Paulo. A chuva na Dédia é muito forte, chegou a cair granizo e o vento também está bastante intenso. As calçadas e as ruas deram lugar na Dédia a verdadeiros rios. O trânsito está completamente parado em vários pontos, como na Avenida Professor Ascendino Reis, na Avenida 23 de Maio, no sentido Ibirapuera, no Complexo Viário Ayrton Senna. Passei por todos esses três pontos, inclusive no Complexo Viário Ayrton Senna, na Dédia, há várias poças de água espalhadas pelo trajeto. A situação está muito difícil para quem está no volante, motorista de aplicativo comigo, Marcelo Matos. Nós estamos parados nesse momento. Queria que você trouxesse o seu relato aqui para o ouvinte da CBN, para o motorista que está nos acompanhando, Marcelo.
7: Eu tenho 8 anos de aplicativo. Primeira vez que eu pego um temporal desse aqui em São Paulo. Muito ruim, trânsito horrível, tudo alagado.
6: Agora a gente está passando.
7: Nós estamos na rua Mutinga. Não. Marcelo, nós estamos na rua Borges Lagosca Mussarla, totalmente alagada.
6: Está tudo muito paralisado por aqui, Nadédia. Volto com você, a Zona Sul, sentindo muito a chuva.
5: Obrigada, Clauson.
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5: Informação agora com Luiz Delboni.
10: Nadédia, a reportagem da CBN passa agora pela Avenida Rebouças, no sentido centro da capital paulista, e no momento o trânsito é péssimo. Já é perceptível que existem diversos pontos de acúmulo de água e a chuva ela tá aquele cessa, depois volta com fortes pancadas. Ela vai transitando sobre a intensidade. Falando sobre o centro da capital, diversas ruas já estão alagadas, com veículos ilhados, nas proximidades das ruas Amaral Gurgel e General Jardim, na Consolação. A Avenida 9 de Julho já tem pontos de alagamento também, e existem relatos de granizo nas proximidades do Hospital das Clínicas. A concessionária do aeroporto de Guarulhos informou que até o momento não há nenhum impacto nas operações, e a concessionária Aena ainda não respondeu sobre a situação de Congonhas. Segundo o Corpo de Bombeiros, até as próximas 4 horas da tarde, na capital e na região metropolitana, não há chamado para desabamento e enchentes. Entre também agora às 3h30 da tarde e às 4 horas, subiu cerca de 15 mil para 21 mil o número de imóveis sem luz na cidade de São Paulo, segundo o monitoramento da Enel. E sobre a condição de trilhos dos trens no momento, ainda não há um relato de problema, não há um relato de impacto para o transporte público. Nadédia?
5: Obrigada, Delboni.
11: Ó, tem a participação do ouvinte, o Chico. Ele mandou para a gente um vídeo do Anhangabaú. O que está acontecendo por lá é o seguinte: o Anhangabaú provavelmente está fechado, isso acontece várias vezes, a CET faz isso por prevenção, e aí está fechado no sentido da zona norte, e aí os motoristas são obrigados a voltar um pouquinho e subir pela rua Doutor Falcão Filho, ali um pouquinho atrás da prefeitura. Então imagina, já está um baita trânsito na 9 de julho, nós vimos imagem daqui da Globo agora, na 9 de julho, tudo alagado, aí se você vai em frente, você vai sair no Anhangabaú, que vai estar fechado também. Então esse acesso vai estar bem complicado agora no final da tarde.
5: E o Ricardo está parado no túnel Ayrton Senna, entre a JK e a Senna Madureira, há 15 minutos, contando que os motociclistas estão voltando na contramão. Nosso WhatsApp, 11 99911 9981.

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2: Éboli e Gabriel do Dziak, boa tarde para vocês.
3: Boa tarde.
4: Olá. Boa tarde, Nando, Nadédia.
2: Nadédia vai falar do Vasco. Vai, Nadédia.
5: Na Bombonê.

0: volta a gente tem ainda um ponto de interrogação, né? Quer dizer, hoje o jogo da volta vai ser no Maracanã. Hoje, amanhã, não sei, porque tem toda uma questão correndo aí na justiça, lamentável questão correndo na justiça. Eu vou, realmente espero que o jogo seja realizado no Maracanã. E se isso acontecer, o Vasco está muito
1: Mas,
0: próximo
1: pera,
0: da final da Sul-Americana.
1: É, Boli, por quê?
0: Não, a treta é que o consórcio Flamengo e Fluminense, né, por uma questão, está se apoiando algumas questões do contrato de administração do Maracanã para barrar, para impedir o Vasco de realizar essa partida no Maracanã. O Vasco não pode jogar em São Januário por uma questão de regulamento. Regulamento manda que os jogos nessa fase sejam disputados em estádios com capacidade superior a 30 mil torcedores. O estádio do Vasco não tem essa capacidade, hoje ali bate na casa dos 20 mil. Então o Vasco não pode jogar na sua casa por regulamento. E aí correu para jogar no Maracanã, onde ele tem um acordo, inclusive, com a dupla Fla-Flu, para realizar essa partida, né? Mas existe hoje uma rivalidade, uma picuinha, uma questão pessoal que envolve principalmente os presidentes de Vasco, Pedrinho e Flamengo, BAP, e isso acaba ficando maior do que o bom senso, infelizmente. Então, a última decisão da justiça, que foi uma ação movida pelo Vasco, é que o jogo voltou para o Maracanã. Mas agora tem uma nova ação movida também na justiça pelo consórcio Fla-Flu para impedir esse jogo no Maracanã. Isso não, essa decisão não foi tomada ainda, essa última ação não teve um desfecho, mas a Conmebol já avisou. Se derrubar o jogo do Maracanã mais uma vez, vou levar todo mundo para Assunção. O que seria péssimo, né? Péssimo para o torneio, péssimo para o futebol, péssimo para o Vasco, para mim, péssimo para o futebol do Rio de Janeiro, péssimo para o futebol brasileiro. A CBF fica em silêncio, não faz nada. Então, a última versão é essa. Vamos torcer para que o jogo seja mantido no Maracanã pelo bem do futebol, né? Mas se isso acontecer, o Vasco leva uma vantagem sensacional para o jogo da volta com o mandante, até porque o Vasco é melhor que o Boca, e mostrou isso ontem, porque até a expulsão do Andrés Gómez, né, deu uma bugada na cabeça do Andrés Gómez, atacante do Vasco, que aos 21 minutos do segundo tempo foi discutir com o árbitro, após tomar um cartão amarelo, deu dois empurrões do árbitro e tomou o vermelho, lógico, né? Deu uma bugada o atacante do Vasco. E aquilo prejudicou muito o controle do Vasco na partida, que já vencia por 1-0 o gol do Adson, né, no primeiro tempo. A partir da expulsão do Andrés Gómez, aí sim o Boca criou suas principais oportunidades, empilhou oportunidades dentro da área do Vasco, acertou bola no travessão, mas não teve competência para empatar o jogo. Então é isso, o que falta ao Boca hoje é competência, e o que sobra ao Vasco hoje é competência. Um belíssimo trabalho feito pelo Pedro Manuel, para mim a melhor contratação de um treinador nessa temporada, que mais deu resultado, a que mais proporcionou mudanças de fato em uma equipe após ser contratado. Pedro Manuel, mais uma vez ontem, foi muito bem, e o time do Vasco controlou muito bem a partida e carrega esse ótimo resultado para o jogo da volta.
1: Dudziak, Seedorf foi apresentado hoje, novo técnico do Corinthians, chegou a solução.
2: Mas pelo que ele disse aí na entrevista coletiva, está difícil de ver qual é a solução, porque foram muitas respostas evasivas, pouco conteúdo, muito assim, vou trabalhar muito, todo mundo aqui está comprometido, agora que a gente vai ver. Fez aí uma analogia, né, que o Corinthians seria um leão ferido e que um leão ferido é muito perigoso. Eu acho que eu já ouvi essas coisas em alguns papos de coach aí, eu devo ter visto nas redes sociais. Quando começa assim, pra mim não é legal não, eu gosto mais de conteúdo de verdade e não frase feita. Mas vamos deixar o homem trabalhar um pouquinho. Na segunda-feira que vem, Seedorf comanda o Corinthians pela primeira vez na partida diante do Vitória na Neoquímica Arena. Mas não dá pra dizer muita coisa não. Se você me perguntar assim, como é que vai jogar o Corinthians do Seedorf? Menor ideia. E se alguém quiser dizer pra você que sabe como, eu vou duvidar, porque o rapaz não trabalha aí desde 2019.
0: O Seedorf, gente, ele não emplacou como treinador, eu entendo isso, né? Então esse é um recomeço, é uma segunda tentativa dele.
2: Ele disse que foi por vontade própria.
0: Foi, claro, exatamente. Ninguém procurou ele, ou não surgiram trabalhos interessantes, foi o que ele disse, não surgiram trabalhos interessantes, desde 2019. Mas nos trabalhos que ele teve, e um bem interessante, que foi de cara começar a carreira com

0: o técnico no Milan, ele ficou apenas 22 jogos por lá e foi demitido com 9 derrotas. Depois dirigiu o time da segunda divisão da China, tentou evitar o rebaixamento, olha só, tentou evitar o rebaixamento do La Coruña e não conseguiu. Em 16 jogos ele perdeu 8. Então, foi eliminado no último trabalho, em 2019, com a seleção de Camarões, foi eliminado nas oitavas de final da Copa Africana das Nações para a Nigéria. E ali encerrou. A verdade é que ali encerrou a carreira do técnico, Clarence Seedorf. Então, ele surge agora num recomeço, e de cara com essa missão de evitar o rebaixamento do pior time no retorno, que é o Corinthians. O Corinthians é o pior time do retorno. 5 pontos em 11 jogos, sendo que 8 derrotas seguidas. É uma missão difícil, uma pressão enorme. Eu não tenho nenhum argumento para falar que vai dar certo. Eu não vou cravar aqui que vai dar errado, tá tudo. Mas assim, eu não tenho nenhum argumento para falar que a contratação foi bem feita. Nenhum argumento. E a gente tem que analisar o Seedorf como treinador. Porque como jogador ele foi um monstro. Um dos melhores meias que eu vi jogar. Jogou o fino da bola. Encerrou a carreira dele, inclusive, jogando no Brasil pelo Botafogo. Né? E com o Botafogo conseguiu bons resultados, boas campanhas na Libertadores e no Campeonato Brasileiro. Não conquistou, mas conseguiu boas campanhas. Agora, como técnico, o que eu entendo é isso. É uma segunda tentativa de um técnico que na primeira tentativa não deu certo. O mercado do futebol não enxergou o Seedorf como um treinador. O Corinthians enxergou. Tomara que nós estejamos míopes, não quem contratou no Corinthians.
1: Então vamos lá, gente, pra gente terminar, é importante a gente falar, porque hoje tem Fluminense e Palmeiras, começam a briga por uma vaga na final da Libertadores, e também tem o Atlético que enfrenta o Montevidéu aí pelas semifinais da Sul-Americana. Sua expectativa, Dudziak?
2: Grande jogo entre Fluminense e Palmeiras, primeiro jogo no Maracanã, e vamos ver o que o Fluminense se propõe a fazer nesse jogo. Porque a gente sabe que o Palmeiras, normalmente, quando é visitante, ele joga para anular o adversário, né? Nesses jogos de mata-mata. E aí depois decide em casa, né? Embora nessa Libertadores essa seja a primeira vez na qual isso vai ocorrer, porque o Palmeiras terminou em segundo no seu grupo e acabou decidindo fora de casa nas oitavas e nas quartas. Mas, pegando os anos recentes, o Palmeiras gosta desse cenário. Primeiro jogo, anula o adversário. Segundo jogo, vê quanto precisa de placar e faz o placar. E o Palmeiras é um time que sabe jogar em contragolpe e sabe gerenciar o jogo com posse de bola, sobretudo em casa. Às vezes tem dificuldades para fazer os gols. Fluminense, quando joga de forma bem direta com o Marcão, pelo menos na minha visão, é um time muito perigoso. Mas aí vai depender também do que o Palmeiras vai deixar ele Fluminense fazer hoje.
1: Rapidinho.
0: Eu acho um confronto bem interessante. Para mim o Palmeiras é melhor que o Fluminense, mas o Fluminense melhorou muito com o Marcão. É um outro time, né? Inclusive muito, de muita imposição quando joga em casa, e o Palmeiras experimentou isso recentemente pelo Campeonato Brasileiro, tomou uma virada de 3-2. Mas quando você olha assim, os dois times, os dois trabalhos, você tem de um lado um trabalho sólido, consolidado, e o outro num momento de crescimento, né, de recuperação, de retomada. Eu acho que para o confronto o Palmeiras é favorito, mas nada que não possa ser revertido dentro de campo, porque o Fluminense também está num ótimo momento.
1: Éboli e Dudziak, obrigado, bom trabalho para vocês e até mais.
2: Até.
0: Valeu.
1: Vamos a Brasília, informação com Igor Cardim. Igor.
3: Oi, Fernando. O presidente da Câmara dos Deputados, o deputado Hugo Mota, pautou para a sessão desta quarta-feira o projeto de lei que amplia o limite anual de faturamento dos MEIs, os microempreendedores individuais. A proposta apresentada pelo governo prevê elevar o teto atual de R$ 81 mil anuais para 110 mil em 2027 e 140 mil em 2028. A inclusão da matéria na pauta atende a um pedido feito pelo presidente Lula em uma sessão ontem no Palácio do Planalto, que tenta aprovar a mudança, então, ainda hoje. Caso esse texto seja aprovado, ele seguirá, então, para a análise do Senado Federal. Fernando.
1: Obrigado. Igor Cardim, em Brasília.
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1: Mais informações dos ouvintes sobre a chuva em São Paulo, Adriano, árvore caída.
22: Comunicar que aquela rua paralela a 9 de julho, sentido centro, a rua Plínio Barreto, teve uma queda de árvore. Se puder evitar, a Polícia Militar está no local orientando os motoristas, o pessoal da CET também.
1: Então, tá, então, mas tem mais aí na Dejan?
23: Tem, a gente falou sobre aquela situação do túnel Ayrton Senna, o Paulo mandou áudio, vídeo pra gente falando da situação por lá, vamos ouvir.
24: Boa tarde, meu nome é Paulo. Túnel Ayrton Senna, agora nesse momento, alagado na sua saída. Alguns carros estão na contramão, tentando sair do túnel, então nem entra nem sai. E tá o caos aqui na região.
23: Tá um caos mesmo.
1: Ele mandou um vídeo, os carros, mas já são duas pistas dentro do túnel, num sentido só. E mesmo assim tem gente tentando sair. Não tá dando, não vai dar certo.
23: Mais ouvintes falando do trânsito, a Gisele Schneider mandou foto aqui agora do alagamento na José Maria Whittaker, é assim que
1: sim,
23: fala?
1: Sim, exatamente.
23: Tem ouvinte falando tudo parado na Avenida dos Bandeirantes, perto do aeroporto, há mais de 15 minutos, não anda. Ponte da Bresser, sentido Moca, parada também. O Gustavo falou que tem um pequeno alagamento na pista expressa da Marginal, perto da Cruzeiro do Sul, e que a Marginal tá caótica. Orlando, falando da Rua Cubatão, chuva forte, alagamento também. O Elber também falando do final do túnel Ayrton Senna, início da Rua Senna Madureira, alagado, intransitável. E voltou a chover granizo em algumas regiões ali no entorno do Ibirapuera. Aqui no Butantã deu até uma melhoradinha, parou um pouquinho a chuva. Mas no Bosque da Saúde caiu granizo também. Muita complicação no trânsito, Belenzinho caindo o mundo, diz aqui a Jurema. Ó, você continua mandando pra gente, manda esses relatos aí do trânsito, manda imagens se tiver, pode mandar áudio curtinho. Ao longo do Ponto Final CBN, a gente vai registrando aqui também na programação local pro nosso WhatsApp.
1: Ó, é momento de paciência, tem que esperar a água baixar. E pense o seguinte, todo lugar que alaga em São Paulo é porque ali, antigamente, passava um rio.

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1: João Marcelo Boscoli, boa tarde, João.
2: Boa tarde, Nando. Boa tarde, Nadeja. Boa tarde, ouvinte. Trago um pouco de música para ajudar a, enfim, melhorar um pouco aí as nossas preocupações com o clima, né? Acabei de passar por uma chuva intensa também. Estava na marginal. Nada como um pouco de música para tentar sublimar esses problemas. Um pouquinho, nem que seja de forma momentânea.
1: Sim, chovendo muito em São Paulo e aí o trânsito está um caos, tem alagamentos, tem árvore caída, tem várias residências sem energia, mas tem música aqui. Hoje é dia de pegadas musicais. Vamos lá, qual é?
2: Exatamente. Ontem, na Deja, Nando e ouvinte, tocamos aqui no Gosto Sim, uma música, o tema era música para você acordar e tal. Tocamos uma música com o Miles, composta pelo pianista Joe Zawinul. Joe Zawinul é um grande músico austríaco. Ele tocou muito tempo com o grande saxofonista Cannonball Adderley e depois foi trabalhar com o Miles. E é um cara que se destacou na Deja, Nando e ouvinte, claro, inicialmente por dominar, né, a linguagem, né, toda... esse léxico do jazz, mas trazer muito da música eletrônica, dos sintetizadores para esse mundo. Tanto que esse In a Silent Way, que é um marco na carreira do Miles, quando o Miles começa a colocar o jazz na tomada, ele tá lá. E depois ele trabalhou no Weather Report, né, com o Wayne Shorter, com uma grande banda de fusion dos anos 70, com muitas formações, a banda era dele e do Wayne Shorter, né, os dois que nunca saíram de lá. Como ele é considerado um compositor, né, interessante, né, para conseguir levar suas composições ainda jovem para grandes músicos do jazz, eu separei três composições dele, diferente da versão original e na Silent Way, a gente vai ouvir a versão dele. Mas vamos começar com uma música que tocou bastante no Brasil durante um período, foi um grande sucesso, embora entre na categoria de jazz. É pop também, porque é algo de assimilação instantânea. Uma composição desse tecladista, pianista e, claro, especialista em sintetizadores, Joe Zawinul. A música se chama Birdland, uma homenagem ao Charlie Parker. Vamos lá.

0: João, esse também é um considerado jazz fusion?
1: É completamente, né? Porque traz elementos, né? Claro, do jazz, né? As suas escalas, a sua liberdade criativa, o improviso, uma das grandes marcas do jazz e também do choro brasileiro.
2: Opa!
0: João?
2: Olha a chuva aí derrubando o João.
0: Então põe, aumenta o Birdland pra gente recuperar o fôlego.

0: João trouxe uma outra também, que é o Cannonball Adderley Quintet. Vamos tocar já e ele fala em cima? A gente só tem um minutinho, pode ser? Se a gente conseguir. Mercy, isso. Mercy, Mercy, Mercy. João, já voltei com Mercy, Mercy, Mercy. Sobre o que você fala dela?
1: Mais uma composição do Joe Zevino. Me desculpem, deve ser essa chuva, mas vamos lá. Joe Zevino, você pode ouvi-lo com o Miles Davis, né, no In a Silent Way. Muito bonita a composição dele. O Weather Report, né? Tem a ver com, né, com o tempo de hoje, o nome da banda, Weather Report. Também tem muitas composições do Joe Zevino. E o próprio projeto dele chama Sindicato, Syndicate, do Joe Zevino, um pianista especializado em teclados também, nascido na Áustria, uma figura rara, que já ganhou mais de 25 vezes como melhor tecladista, né, de síntese, né, de instrumentos eletrônicos para o jazz, pela Downbeat, que é o jazz. Uma grande figura, muito obrigado. Amanhã estaremos de volta, quem sabe com o sol um pouco mais tranquilo.
0: Tomara. Valeu, João. Grande abraço. Até amanhã.
1: Obrigado, Nando. Obrigado, Nadeja. Muito obrigado, ouvinte.
2: Valeu.
0: Termina aqui mais uma edição do Estúdio CBN, que teve produção de Ana Barros, trabalhos técnicos de Daniel Mesquita.
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0: Obrigado, Nadeja. Até a próxima.
2: Até.
0: Para você, um bom final de tarde.

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0: Quarta-feira, 14 de outubro de 2026. O presidente do Senado, Davi Alcolumbre, disse que o plenário da casa deve finalizar hoje a votação em dois turnos da PEC, que acaba com a escala 6-1. Para avançar, a proposta precisa do apoio de pelo menos 49 parlamentares. Essa é uma pauta prioritária para o presidente Lula, que tenta a reeleição. O texto institui a redução da jornada de trabalho de 44 para 40 horas semanais, além de 2 dias de folga sem redução salarial. O senador e candidato à presidência, Flávio Bolsonaro, recuou e anunciou que votará a favor da proposta. Apesar de ter declarado voto favorável ao fim da escala 6-1, Flávio disse a pessoas próximas que vai rever pontos da PEC caso seja eleito. O acordo entre Mercosul e União Europeia resultou no aumento de 30% das exportações brasileiras para o bloco europeu entre maio e setembro. A comparação do Ministério do Desenvolvimento considera o mesmo período do ano passado. Nos 9 primeiros meses de 2026, as vendas subiram 20% e somaram mais de US$44 bilhões. Promotores afirmaram que o ator e comediante britânico Russell Brand era um predador sexual implacável que estuprou e abusou de 6 mulheres. O artista, de 51 anos, é julgado em Londres por 3 acusações de estupro, 3 de agressão e 1 de importunação. De acordo com os promotores, os casos aconteceram entre 1999 e 2009. Russell Brand nega as acusações. Ele foi casado com a cantora americana Katy Perry. No horário de Brasília, 5:03.
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1: Olá, muito boa tarde. Hoje é quarta-feira, 14 de outubro de 2026. Seja muito bem-vinda, seja muito bem-vindo ao Ponto Final CBN. Nós vamos juntos e juntas até às 7 da noite com muita informação, análise e prestação de serviço. Carolina Moran, boa tarde, tudo bem?
2: Oi, Débora, boa tarde para você e para os ouvintes. Boa quarta-feira para todo mundo, vamos nessa.
1: E você pode participar com a gente, manda mensagem para o nosso WhatsApp, que é o 11 99911 9981. São 5 horas 4 minutos agora. As discussões do fim da escala 6x1 acontecem no Senado. Samantha Klein está por lá, tem mais informações ao vivo. Oi, Samantha, boa tarde.
3: Oi, Débora, Carol, boa tarde. Olha, começou, portanto, a discussão, é uma sessão agora de discussão, portanto, dessa proposta de emenda à Constituição, e logo que chegou, o presidente do Senado, Davi Alcolumbre, confirmou que a PEC vai ser votada em dois turnos ainda hoje. Ele citou as 54 assinaturas obtidas pela senadora Tereza Leitão, que é a líder do governo no Senado, justamente para apresentar um requerimento de quebra do interstício. Na verdade, é um intervalo entre a votação do primeiro e segundo turno da PEC. Lembrando ainda que o quórum, né, a votação precisa ter aí 49 votos favoráveis, ou seja, uma maioria qualificada para aprovar a proposta. Após uma série de negociações com governo e oposição, Alcolumbre confirmou que há espaço para concluir a votação hoje e promulgar a proposta nos próximos dias.
4: Neste momento, milhões de trabalhadores e trabalhadoras estão acompanhando esta sessão com esperança. São pessoas que conhecem na própria rotina o valor de um dia a mais de descanso. Tenho certeza absoluta que vamos cumprir no dia de hoje o nosso dever com absoluta responsabilidade, pensando acima de tudo no que é melhor para o nosso país.
3: Senadores da oposição vão votar de forma favorável à PEC. A ideia, inclusive, é que em caso de vitória do senador Flávio Bolsonaro para a presidência da República, haverá uma brecha, tanto no Senado quanto na Câmara, para retomar este debate e revisar o fim da escala 6x1. Não se trata de revogar a PEC, mas de modificar trechos. Inclusive, nos bastidores, o próprio presidenciável vem conversando com o setor empresarial, informando que pretende fazer a revisão deste tema e que vai ter maioria no Congresso para aprovar também a PEC que trata das horas trabalhadas. Inclusive, o líder do PL na Câmara, deputado Sóstenes Cavalcante, também disse que os deputados vão garantir aí, vão ter garantia de votos suficientes para colocar em análise a flexibilidade da jornada de trabalho.
5: Depois, em caso de vitória no Flávio, daqui 11 dias, nós vamos lutar para que no ano que vem a gente dê de verdade a liberdade ao trabalhador brasileiro para uma nova e moderna forma de trabalho, se ele quiser. É isso que nós vamos fazer, porque o trabalhador brasileiro merece e precisa.
3: Bom, houve reação também a esse posicionamento de dois lados. A campanha disse que nega, né? Diz que não está fazendo esse lobby, mas Flávio, ele mesmo, já defendeu que para ele o trabalhador tem que escolher a jornada de trabalho que fica melhor para si. Já centrais sindicais colocaram em dúvida, portanto, a manifestação de Flávio sobre o voto favorável a PEC do fim da escala 6x1. A nota é de um grupo de 8 líderes sindicais, diz o seguinte: diante dessas contradições, há motivos para questionar a sinceridade do apoio dele ao fim da escala 6x1. Seu discurso busca conquistar o voto do trabalhador, mas as propostas que apresenta apontam para o enfraquecimento dos direitos de quem trabalha. Com vocês.
1: Na própria declaração dada por Flávio Bolsonaro ontem, quando disse, quando fez esse anunciou esse recuo, dizendo que votaria a favor, ele dizia que, na verdade, não é a proposta na qual ele acredita. Então, tudo se encaminhando para, no caso de uma vitória de Flávio Bolsonaro, que foi aprovado, o que possivelmente vai ser aprovado hoje no Senado, não é o que vai valer. Vai haver mudanças. Obrigada pelas informações, Samanta. Desculpa, não tinha me despedido da Samanta.
2: Pois é, fiquei esperando também você se despedir. A gente vai seguir falando desse assunto, justamente puxando esse fio aí que você comentou. A gente está com a Luísa Marzullo, repórter do Jornal o Globo em Brasília, que tem a apuração do que o Flávio Bolsonaro tem sinalizado ao setor empresarial. Ele tem dito, ele vai votar a favor do fim da escala 6x1, mas está sinalizando que haverá realmente mudanças, que isso pode ser revisado num possível governo dele. Luísa, conta pra gente, boa tarde.
6: Boa tarde, Débora. Boa tarde, Carol. O Flávio sinalizou a empresários que o fim da escala 6x1, caso seja aprovado pelo Congresso, pode ser revisado em eventual governo dele, dependendo dos impactos da medida sobre o emprego e a economia. A sinalização aconteceu principalmente em conversas que ocorreram ontem com representantes da indústria, do comércio, do agronegócio, durante um encontro em São Paulo. O Flávio também conversou por telefone com alguns empresários preocupados com a mudança. Essas conversas aconteceram depois de ele ter anunciado que vai votar a favor da proposta, após meses fazendo críticas à votação no ano eleitoral. O que eu apurei é que o Flávio disse aos empresários que pretende acompanhar os efeitos da mudança, principalmente sobre contratações e custos das empresas. A preocupação é que a redução na jornada de 44 para 40 horas semanais, sem diminuição dos salários e com a garantia de 2 dias de descanso por semana, acabe atrapalhando, né, a movimentação econômica. A avaliação da equipe do Flávio é que alguns setores podem ter mais dificuldades para poder se adaptar, especialmente aqueles que funcionam também aos fins de semana. E aí tem uma possibilidade já sendo ventilada nos bastidores, né? De se o Flávio vencer a eleição, o eventual governo pode enviar ao Congresso projetos com regras específicas para categorias. Mas é uma discussão muito preliminar ainda, não tem ali uma definição de como é que seria essa proposta. Até semana passada, o Flávio defendia uma proposta alternativa do Rogério Marinho, que permite a contratação por horas trabalhadas e amplia a negociação entre patrões e empregados, sem obrigar a redução na jornada. E agora ele mudou ali a rota, né? Enfim, está defendendo a proposta do governo Lula, mas também tenta tranquilizar os empresários que pode ter ajustes, né? Uma discussão no futuro, caso seja eleito. Vale lembrar que se a PEC for promulgada, qualquer mudança depende de uma nova análise, né? Uma nova aprovação pelo Congresso. Volto com vocês no estúdio.
2: Então não está claro, né, Luísa, como é que seria exatamente essa revisão. Ele prometeu revisar, mas vai aguardar para saber como é que ficarão os impactos na prática da medida, né?
6: Exato, ele está preocupado como é que vai ficar o efeito no setor, né? Então a gente depende ali de como é que vai ficar o PIB, ele tem uma expectativa de que reduza, né, o PIB do país, mas vai avaliar, né, como é que vai ficar direitinho no futuro para poder ver se vai ou não e como é que vai conduzir, né, esses ajustes.
2: Obrigada, Luísa Marzullo, repórter do Jornal o Globo em Brasília. Seria importante a gente ter essa definição, né, Débora? Acho que tanto para o setor produtivo, para o setor empresarial e também para o eleitor, né? Está votando diante da informação de que Flávio Bolsonaro está votando favoravelmente a essa proposta, mas com essa possibilidade de revisão, só que a gente não sabe exatamente em que termos, né?
1: Exato. E o Pedro Pupulim, em São Paulo, tem aqui as reações do empresariado à proposta que acaba com a escala 6x1. Oi, Pedro, boa tarde.
7: Oi, Débora. Oi, Carol. Boa tarde a vocês e a quem nos acompanha. Exatamente. Empresários de grandes companhias brasileiras reagiram à possibilidade de aprovação nesta quarta-feira da PEC, que reduz a escala 6x1, tema que extrapolou o ambiente político. Para além das discussões entre parlamentares e candidatos à presidência, a proposta desencadeou reações no mundo corporativo. Ouvido pela CBN, Paulo Soumuti, presidente da Associação Brasileira de Bares e Restaurantes, a Abrazel, avaliou negativamente o projeto. Para ele, o setor já sentirá reflexos da redução da escala em um período de 60 dias após a possível aprovação. Vamos ouvir.
8: Nós temos restaurantes que terão que fechar um dia, porque é impossível achar uma equipe nova, né? Um quinto da equipe, especialmente os mais especializados, uma cozinheira, para cobrir esse sexto dia de oferta. Então, nós temos um desarranjo contratado, um aumento de preços em todos os serviços essenciais que vão reduzir o poder aquisitivo de quem acha que está ganhando a mesma coisa. Não, porque os preços subirão.
7: A FIENGE, Federação das Indústrias de Minas Gerais, também critica a proposta e defende que contratos coletivos já negociados estariam ameaçados, como explica Fernanda Ribas, gerente trabalhista da entidade.
9: Entendemos que a melhor forma de verificar isso é de proporcionar isso é através da negociação coletiva. Da forma como o texto está sendo proposto, ele está engessando, né, e não está dando liberdade para os diferentes setores adaptarem as suas realidades. Então a gente fica bastante preocupado com os impactos, né, que vão ter, não só para as empresas, mas para toda a sociedade.
7: Por outro lado, Débora, Carol, há quem aposte em benefícios caso a PEC seja aprovada. Isabela Raposeira, CEO do Coffee Lab, destacou que a redução da escala é uma medida justa para os trabalhadores, já que o sucesso das empresas é resultado do trabalho deles. Disse ainda que a medida contribui com a redução dos gastos das companhias. Vamos ouvir.
10: Quando a gente faz uma escala melhor, a gente começa a gastar infinitamente menos em rescisão, nos custos indiretos e diretos de ausências de vocês. Foi o que aconteceu na minha e em todas as outras empresas que a gente implantou a escala. Aliás, até hoje, a gente não teve que contratar em nenhuma dessas empresas uma pessoa a mais.
7: Em nota, a Associação Brasileira de Lojistas de Shoppings também defendeu a valorização do bem-estar do trabalhador, mas ressaltou a necessidade do diálogo responsável entre governo federal, Congresso e setor produtivo para garantir a sustentabilidade de empresas e a preservação dos empregos formais no Brasil. A PEC reduzirá de 44 horas para 40 horas semanais a jornada de trabalho 14 meses após a promulgação e a publicação da proposta, criando a escala 5x2, sem redução de salários. A gente segue acompanhando. Débora e Carol.
1: Obrigada pelas informações. Pedro Pupulin, em São Paulo, trazendo aí, portanto, a reação dos empresários frente à discussão da escala 6x1, fim da escala 6x1. A expectativa é de que a matéria passe pelas duas votações no Senado ainda hoje. Você fica agora com o noticiário da sua região. Já já tem mais informações aqui no Ponto Final.

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2: Vários ouvintes mandando mensagem aqui por causa da chuva que atingiu a cidade de São Paulo, a região metropolitana como um todo. Aí a Ana Paula pergunta, rodízio será suspenso por causa da chuva? Por enquanto, não temos nenhuma informação da prefeitura sobre suspensão de rodízio. Então, rodízio valendo, começou a valer às 5 da tarde e vai até às 8 da noite. Hoje, quarta-feira, para placas finais, 5 e 6, é isso? 5 e 6, exatamente. Na quarta-feira. Não tem nenhuma orientação da prefeitura aqui, viu, Ana, em relação a isso. E se você está circulando pela cidade, encontrou algum problema por causa da chuva, ou está chovendo aí na sua região, manda mensagem para o nosso WhatsApp, que é o 11 99911 9981. Pode, inclusive, mandar áudio aqui para o nosso WhatsApp, que a gente coloca no ar. A Elizabeth está dizendo aqui que tem um prédio em construção na rua Piratininga, na altura do número 900. Aí tem lixo espalhado por toda a via. Com a chuva, o que que acontece? A chuva carrega esse lixo para os bueiros, que, por sua vez, entopem e causam problemas na cidade. São 5 horas e 19 minutos. Agora a gente fala com Tomás Garcia, meteorologista do CGE, o Centro de Gerenciamento de Emergências da Prefeitura. Oi, Tomás, boa tarde.
3: Olá, Débora, boa tarde a todos os ouvintes.
2: A cidade ainda está em estado de atenção para alagamentos, Tomás?
3: Olá, Débora, não está mais em estado de atenção para alagamentos. Nós tivemos uma chuva muito intensa, principalmente nas subprefeituras da Lapa, região aqui central da cidade, subprefeituras da Sé, Vila Mariana, Ipiranga, Pinheiros, né? E sobretudo na região do Ibirapuera, região da 23 de maio, onde o córrego do Sapateiro transbordou por alguns momentos, né, por alguns minutos, aliás. Nós tivemos o transbordamento desse córrego, que fica ali na beirada da Avenida Quarto Centenário, né, muito próximo também à Avenida 23 de maio, e o que causou aí bastante, uma situação bastante complicada em relação ao trânsito, né, por conta dos alagamentos, e também na região central da cidade, né, região do Vale do Anhangabaú, um grande volume de chuva que caiu sobre a região da Paulista, região também de Vila Mariana, e que acabou sobrecarregando ali a região do Vale do Anhangabaú, que costuma ter alagamentos.
2: Bom, então a chuva já deu uma trégua na cidade, é isso? Já se afastou ou tem alguma possibilidade de chuvas fortes mais tarde?
3: Por enquanto não temos, a chuva já se afastou, né? E a tendência, Débora, é que não tenhamos mais chuva forte nesse fim de tarde e início de noite, né? Então, essa chuva já se afastou para a região de Mogi das Cruzes, região do Vale do Paraíba, São José dos Campos e Jacareí, né? E essa chuva não volta mais para a cidade, porém, há sim previsão de chuva para as próximas horas, essa chuva mais fraca, né? Vindo do interior de São Paulo, da região de Piracicaba, região de Itu. E fica aí o alerta para os próximos dias, com mais chuva aqui na cidade de São Paulo, principalmente agora quinta e sexta-feira, devido também à passagem de uma frente fria, que deve diminuir a temperatura no fim de semana.
2: É isso, atenção, porque tem mais chuvas nos próximos dias. Obrigada, Tomás. Uma ótima tarde para você.
3: Nós, o CGE da Prefeitura de São Paulo, que agradecemos. Um grande abraço a todos.
2: Tomás Garcia, do Centro de Gerenciamento de Emergências da Prefeitura.
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2: Matheus Leite tem informações sobre as estradas neste fim de tarde com chuva.
5: Oi, Débora. Pois é, movimentação intensa agora na rodovia Regis Bittencourt nos dois sentidos, viu? Entre os quilômetros 279 e 284, registro de ocorrência nesse trecho, inclusive, o caminho do motorista fica complicado por ali na altura de Embu das Artes. Destaque agora também para a rodovia Anchieta, com lentidão no sentido São Paulo por excesso de veículos em dois trechos, um do 63 ao 61 e outro do 19 ao 17.

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1: 5 horas 23 minutos agora. Igor Cardim tem informações ao vivo sobre a PEC da segurança pública, outro assunto de bastante importância, né? Bastante caro para o governo. Oi, Igor, boa tarde.
2: Oi, Débora, muito boa tarde a você e a todos. Após concluir a análise da PEC da Segurança Pública na Comissão de Constituição e Justiça do Senado, o governo corre contra o tempo e tenta levar a proposta ao plenário ainda hoje. O presidente do Senado, Davi Alcolumbre, sinalizou que pode pautar a matéria depois da votação da PEC do fim da escala 6x1, caso o texto chegue à mesa diretora a tempo. O candidato à presidência, Flávio Bolsonaro, do PL, que questionou o texto aprovado pelo governo e anunciou uma emenda de plenário para reduzir a maioridade penal de 18 para 16 anos. A proposta foi protocolada pelo líder do partido no Senado, Rogério Marinho, e a estratégia da campanha de Flávio agora é pressionar senadores da base governista a apoiarem a redução da maioridade.
3: Então vamos aprimorar essa proposta que está hoje sendo votada no Senado e vamos fazer uma emenda muito importante. Finalmente, vamos botar uma emenda para a redução da maioridade penal para 16 anos. A mudança já começou e muito antes de Flávio Bolsonaro ser presidente, a gente já vai começar a consertar esse Brasil.
2: Essa emenda prevê a redução da maioridade penal para 16 anos como regra geral e para 14 anos em casos de crimes hediondos, tortura, tráfico de drogas, terrorismo, organização criminosa e associação criminosa, entre outros delitos. A CCJ concluiu a análise da PEC hoje, após o texto base ter sido aprovado em setembro. Durante a tramitação, o presidente da comissão, Otto Alencar, que é aliado do governo, disse que conversou com o presidente do Senado, Davi Alcolumbre, e que ele teria garantido que a proposta vai a plenário antes do segundo turno das eleições.
4: Antes do segundo turno das eleições. O projeto é esse, vamos trabalhar por isso, trabalhar muito para antes do segundo turno, da conclusão do segundo turno, entregarmos essa matéria para que ela seja promulgada e o presidente possa criar o Ministério da Segurança Pública no Brasil.
2: Lembrando que para ser aprovada no plenário, a PEC da Segurança Pública precisa de pelo menos 49 votos favoráveis em 2 turnos. Débora.
1: Obrigada, Igor, pelas informações. Você fica agora com o noticiário da sua região.

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14: Luana Coutinho tem informações sobre a movimentação na cidade. Tinha um ouvinte perguntando se o rodízio estava suspenso por causa da chuva. Pelo que eu vi aqui, não, né, Luana? Boa tarde.
15: Oi, Débora. Ótima tarde para você também, para o ouvinte da CBN. Por enquanto, está mantido o rodízio de veículos aqui na cidade de São Paulo. Portanto, hoje, quarta-feira, carros com placas finais 5 e 6 não circulam no centro expandido até às 8 horas da noite. Caso haja alguma mudança, a gente informa o ouvinte da CBN aqui durante o ponto final. Falando das condições do trânsito, está tudo muito complicado aqui na cidade por causa dessa chuva. Ainda tem pontos de alagamento e quem está pelo corredor norte-sul precisa de paciência, viu? O túnel Anhangabaú está bloqueado agora também por causa de alagamento. Tem congestionamento para quem vai no sentido aeroporto pelo corredor norte-sul desde a passagem pela região da Praça Armênia. E mais adiante, depois da ligação leste-oeste, também tem dificuldades para quem vai no sentido aeroporto pelo corredor norte-sul, porque tem pontos de alagamento na passagem pelo Parque Ibirapuera, ali na 23 de maio. E trava o caminho do motorista nos dois sentidos. Para quem vai em direção a Santana, também tem problemas na 23 de maio e está tudo congestionado por ali desde a Roberto Marinho. Vale utilizar o corredor paralelo, Avenida Liberdade, Ruas Vergueiro Domingos de Moraes e Avenida Jabaquara.
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0: Matheus Leite tem mais informações sobre pontos de alagamento na cidade.
1: Pois é, Débora, são 9 pontos de alagamento ativos neste momento, segundo o Centro de Gerenciamento de Emergências Climáticas da Prefeitura. 4 estão na região da Sé, no centro da capital paulista. 3 deles são intransitáveis, nas praças 14 Bis e José Luiz de Melo Malheiro e na rua Glicério. Outros 2 são transitáveis na rua Antônio de Sá e na Avenida Santos Dumont. Outros 3 pontos de alagamento estão na Marginal Tietê, transitável nos dois sentidos, na altura da Ponte das Bandeiras, na Avenida Doutor Ricardo Jafé, nos dois sentidos, na Vila Mariana, Zona Sul, na altura da Rua Vergueiro, e na Avenida Ibirapuera, também nos dois sentidos, aí na altura da Avenida Aratãs. Débora.
0: Obrigada pelas informações, Matheus Leite. Fica atento, então, você ouvinte, fica atento a esses pontos.

0: quarta-feira, 14 de outubro de 2026. A campanha do presidente Lula anunciou que vai levar à comunidade internacional as denúncias de suposta manipulação eleitoral contra a Meta. A equipe do petista esteve em reunião com representantes de partidos e entidades internacionais de 12 países, entre eles Estados Unidos, Reino Unido, Espanha, Argentina, Chile e Colômbia. Uma das frentes de denúncia será a Organização dos Estados Americanos, que rege relações no continente. A denúncia ocorre após a campanha acionar o Tribunal Superior Eleitoral, após a inteligência artificial da Meta se recusar a gerar imagens com o título Lula 13, mas liberar a geração de imagens com o comando Flávio 22. A coligação do presidente Lula acusou a IA de atuar de forma enviesada. A Netflix vai demitir aproximadamente 1.000 pessoas, o que corresponde a cerca de 6% da força de trabalho. Essa é a maior rodada de cortes da empresa de streaming desde 2022, segundo o Wall Street Journal. A maior parte das demissões ocorrerá nas equipes de produto, tecnologia, recursos humanos e no departamento jurídico. Para diversificar as fontes de receita, a Netflix tem expandido a atuação além do modelo de assinaturas, realizando investimentos em publicidade, programação ao vivo e jogos. O diretor da sala de imprensa da Santa Sé afirmou a jornalistas que o Papa Leão XIV mantém o desejo e a intenção de viajar para a América do Sul em novembro. Ontem, o pontífice passou por uma cirurgia para retirada de um câncer no pulmão. De acordo com o boletim médico divulgado pelo Vaticano, ele já voltou a andar, a comer e se recupera conforme o previsto. Leão XIV tem uma visita marcada para a Argentina, Uruguai e Peru. No horário de Brasília, 5h34.
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0: Gustavo Ferreira, editor assistente do Valor Investe, já está aqui com a gente. Tudo bem, Gustavo? Boa tarde.
1: Alô, alô, Débora, Carol e ouvintes. Boa tarde.
2: Boa tarde.
0: Gustavo, a inflação americana está assustando o mercado, por quê?
1: Pois é, volatilidade das expectativas de juros nos Estados Unidos deu o tom dos negócios hoje. A aposta de alta de juros em dezembro está mais fortalecida. Já para o fim deste mês, a espera por manutenção das taxas segue majoritária. Mas está um triz de deixar de ser. Ontem, investidores embutiam aos preços a probabilidade de quase 80% de juros americanos ficarem parados no próximo dia 28. Hoje, essa chance caiu a pouco mais de 50% só. E o que mudou? A inflação, que tem castigado os americanos, ficou registrada, né? Em setembro, o índice de preços aos consumidores acumulou quase 4% de alta anual, sendo a meta lá nos Estados Unidos os 2%. E por que tanta inflação? Por causa da guerra no Oriente Médio e dos preços do petróleo. Só em setembro, o preço médio da gasolina subiu 9% nos Estados Unidos, respondendo assim por mais de a metade da alta de 0,6% do custo de vida médio dos americanos. E como frear a escalada dos combustíveis? Com a reabertura do Estreito de Hormuz, por onde passava cerca de um quinto da oferta global de petróleo. O desfecho da guerra, no entanto, parece distante. Estaria marcada para novembro, aliás, a retomada dos ataques americanos ao Irã. Qual o outro remédio para essa inflação? Subir juros para inibir o consumo e, quem sabe, desaquecer os preços médios nos Estados Unidos. Foi sob esse pano de fundo que investidores aqui no Brasil operaram também pensando em eleição, no aguardo da nova pesquisa eleitoral Quest, programada para daqui a pouco. E o Ibovespa, principal índice da Bolsa, caiu 0,2%, amortecido pela alta de 2% das ações da Petrobras. O dólar subiu 0,2% aos R$5,03.
0: Obrigada, Gustavo. Já já, por volta de 6 horas, nós teremos o resultado dessa rodada da pesquisa Quest para o segundo turno das eleições presidenciais. Até
1: a próxima. Como sempre, convido a acessarem o valorinveste.com. Tchau, tchau.
2: Tchau, tchau. Débora, vamos falar sobre o estado de saúde do Papa Leão XIV, Luiz Fernando Figliage. O Papa, segundo a Santa Sé, está se recuperando, né? E pediu orações após a cirurgia para retirar um tumor. Boa tarde.
3: Oi, boa tarde, Carol, Débora, ouvintes. Isso mesmo, no final da mensagem que Leão pede as orações, ele concedeu aí uma bênção apostólica. O pontífice começou a caminhar pelo quarto do hospital, onde está internado em Roma, um dia após a operação. Segundo o comunicado divulgado pelo Vaticano, o Papa, de 71 anos, também realizou sessões de fisioterapia respiratória e retomou a alimentação regular com café da manhã e almoço. Os médicos informaram que a recuperação ocorre dentro do esperado, sem alterações nos resultados dos exames realizados após a intervenção. Boletim médico oficial da Santa Sé confirmou o diagnóstico de adenocarcinoma, que é um tipo de câncer no pulmão. Ainda segundo o boletim, o procedimento durou cerca de 1h30 e foi concluído com sucesso. O Vaticano disse ainda que o comunicado médico citou a remoção do nódulo, indicando que foi retirado todo o tecido suspeito na esperança de eliminar vestígios do câncer. O pontífice deve ficar cerca de uma semana internado enquanto os médicos realizam exames adicionais para determinar se o câncer se espalhou. Louis Prevost, irmão de Leão XIV, disse que ficou feliz em saber da recuperação do Papa.
4: Depois que ele saiu da cirurgia, eu recebi uma mensagem do auxiliar dele. Ele disse que ele estava se sentindo bem e sem dores. Até onde eu sei, ele está bem e em boas mãos. Estamos esperando o melhor. Encontraram em um estágio inicial. Louis Prevost também está lutando contra um câncer descoberto em 2017. Ele está passando por tratamento na Flórida. Os pais do Papa

0: pela investigação e foi divulgada pela jornalista Malu Gaspar, colunista do jornal O Globo. A conta estava vinculada à Alcazar Holdings, empresa registrada na Ilha da Madeira, em Portugal. A offshore tinha participação de 33,33% na empresa proprietária de um avião Legacy 65. A aeronave foi utilizada por Flávio Bolsonaro em uma viagem entre Brasília e Fort Lauderdale, nos Estados Unidos, em janeiro de 2025. A mesma também foi utilizada por Alexandre de Moraes e a mulher, a advogada Viviane Barsi de Moraes. Segundo a investigação, o nome do senador apareceu associado à conta com o perfil de usuário Master, classificação que em sistemas bancários pode indicar um nível elevado de acesso ou gerenciamento. A PF chegou à informação a partir da análise de dados extraídos do iCloud do advogado Willer Tomás, apontado como o único sócio de Alcazar Holdings. Os investigadores também encontraram um e-mail enviado por uma funcionária de Tomás ao Banco Santander em maio do ano passado, solicitando a desvinculação de contas associadas a Flávio Bolsonaro e a Willer Tomás. Para a investigação, esse episódio precisa ser esclarecido para determinar a natureza da relação entre o senador offshore e a estrutura societária ligada à aeronave. Em nota, Flávio Bolsonaro nega que tenha mantido qualquer conta na condição de usuário master relacionada a Willer Tomás ou às empresas do advogado e que qualquer afirmação nesse sentido é falsa. Ainda segundo Flávio, o próprio e-mail localizado pela investigação demonstra que a vinculação era indevida, já que o documento solicita justamente a retirada da associação. Volto com você.
1: Obrigada, Ana, pelas informações. Então, a Alcazar Holding era dona de uma das três cotas desse jato Legacy 650, jato que foi utilizado por Vorcaro, também por Flávio Bolsonaro e pelo ministro Alexandre de Moraes e a sua mulher, advogada Viviane Barsi de Moraes. Você fica agora com o noticiário da sua região.

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6: A Mariana, nossa ouvinte, diz que o terminal Bandeira está alagado. Para entrar tem que dar uma volta. A entrada da Rua Formosa, na verdade, o acesso ao terminal Bandeira está alagado e é esse acesso que dá acesso, esse

0: trecho que dá acesso ao metrô Anhangabaú. Inclusive, o túnel do Anhangabaú também ficou alagado por causa do temporal. Você que nos acompanha pelo nosso canal do YouTube, pelo Globoplay, vê imagens feitas agora há pouco do túnel do Anhangabaú. E parece que a água baixou um pouquinho, né, Luana? Tem gente em cima dos carros, tem carro atravessado, porque provavelmente a hora que a água subiu, os carros se movimentaram, perde a estabilidade, aí os carros começam a ficar meio que amontoados ali. E gente ainda em cima dos carros ali, mexendo no celular e tal. Como é que tá a situação, Luana?
1: Débora, situação caótica dentro do túnel Anhangabaú, viu? Tá bloqueado ainda por causa do alagamento. Os bombeiros já estão no local para fazer o resgate das pessoas que estão ilhadas ali dentro do túnel Anhangabaú. E também já tem agentes da CET com guinchos para fazer a retirada dos carros. Então a gente já tem o Corpo de Bombeiros para resgatar as pessoas e também a CET já foi até o túnel Anhangabaú para poder começar a retirada desses veículos. A gente observa que também, além de carros de passeio, também tem alguns ônibus presos dentro do túnel, né? Então a situação está muito complicada por ali. A água está baixando, mas ainda tem grande quantidade dentro do túnel. Ainda está difícil a situação para quem segue no sentido do aeroporto de Congonhas. Na região central, o corredor norte-sul está totalmente travado justamente por causa do bloqueio do túnel. Então, se esse é o seu caminho, se você precisa seguir em direção à região do aeroporto de Congonhas, em direção a Interlagos, você está aí próximo à região central, saindo da Marginal Tietê, prefira seguir pela Avenida do Estado. O caminho por ali está bem congestionado por causa do excesso de veículos, mas não há interdição no sentido da região central, sentido Ipiranga. E, enquanto isso, no corredor norte-sul, por causa dessa interdição do túnel Anhangabaú, que está alagado ainda tem acúmulo de água dentro do túnel, está tudo travado pelo corredor norte-sul no sentido do aeroporto de Congonhas.
0: Ô Luana, você tem um pavor que eu tenho aqui em São Paulo, é de você pega por uma chuva no túnel do Anhangabaú. Porque, historicamente, é uma área que alaga. Foram feitas várias obras que melhoraram, não alaga tanto como alagava antigamente, mas em chuvas muito fortes ainda acontece isso. A Marcela está na 9 de julho, sentido centro, absolutamente parada há mais de 20 minutos, próximo a São Gabriel. Provavelmente reflexo dessas interdições. Então, quem está preso e não consegue sair vai ter que esperar mesmo. Tanto que as imagens mostram, né, o corpo de bombeiros com bote, tirando o pessoal ali, resgatando o pessoal que ficou preso no túnel. Quem está preso vai ter que esperar a água baixar, não vai ter muito jeito, né?
1: É isso mesmo, Débora. A orientação é aguardar o corpo de bombeiros que está fazendo o resgate das pessoas que estão ilhadas dentro do túnel e a pessoa não tentar sair por conta própria, né? Esperar os profissionais ajudarem na retirada. Fazia muito tempo realmente que o túnel não alagava dessa forma, mas a gente teve uma chuva muito volumosa num curto espaço de tempo. Não houve tempo hábil para fazer aí a interdição do túnel e acabou todo esse caos aí que a gente está acompanhando desde o começo da tarde de hoje. Mas como as autoridades já estão ali se mobilizando para fazer a retirada das pessoas e também dos veículos, a tendência é que logo a situação comece a normalizar aí na região.
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1: 5:49, Júlia Viana, no Rio de Janeiro, tem mais informações sobre a agenda do vice-presidente Geraldo Alckmin, que falou sobre apoios na reeleição. Ele também que é candidato a vice na reeleição. Oi, Júlia, boa tarde ainda, porque são 5:49.
2: Oi, Débora, boa tarde para você e para Carol. O vice-presidente Geraldo Alckmin, do PSB, defendeu hoje ampliar o diálogo com quem não votou no Lula no primeiro turno. Segundo ele, novos apoios devem ser conquistados pelo convencimento e não pela imposição. Essa declaração foi dada durante um encontro com empresários e lideranças políticas em Niterói, na região metropolitana aqui do Rio. Alckmin afirmou que o resultado do primeiro turno deve ser recebido com gratidão e humildade, e destacou o papel dele como vice na busca por novos votos para a reeleição de Lula.
3: Olha, é buscar o voto, né? Com humildade. Campanha é curta, né? Segundo turno são 3 semanas só. O Brasil é um continente, então a gente se divide. Um vai para um lado, outro vai para o outro. E eu estou muito feliz de voltar aqui a Niterói. Então, fazer um apelo para as pessoas irem votar, conversar com quem não votou em nós, votou em outros candidatos, fazer um apelo pela votação no segundo turno. Nós tivemos uma abstenção grande, mas acho que a gente pode avançar mais.
2: Niterói foi a única região da cidade, da região metropolitana do Rio, onde Lula venceu no primeiro turno. O presidente recebeu 48,35% dos votos válidos contra 43,71% de Flávio Bolsonaro do PL, uma diferença aí de quase 15 mil votos. A segurança pública também entrou na pauta do encontro. O Alckmin defendeu o fortalecimento das guardas municipais com mais investimentos e recursos federais. Na economia, ele criticou os juros elevados e disse estar confiante numa solução para as tarifas comerciais impostas pelos Estados Unidos depois das eleições. Questionado por comerciantes sobre a taxa das blusinhas, Alckmin falou sobre uma revisão da tributação. Ele reforçou que o imposto federal de 20% sobre compras internacionais de até $50 já foi zerado, mas o ICMS estadual continua sendo cobrado. Depois do encontro, o vice-presidente iniciou uma caminhada pelas ruas de Niterói, acompanhado de lideranças políticas locais. Débora e Carol.
1: Obrigada, Júlia, pelas informações.
4: A gente vai a Brasília, Débora. Mais um projeto aí de interesse do governo sendo destravado hoje. Aquele projeto que aumenta o limite de faturamento anual do microempreendedor individual. Igor Cardim, conta pra gente. Presidente da Câmara, Hugo Mota, pautou esse projeto?
5: Pautou, Carol, os deputados já estão em discussão neste momento desse projeto de lei que amplia o limite de faturamento anual do MEI, atendendo a um pedido do próprio presidente Lula. A proposta prevê elevar o teto atual de R$ 81 mil anuais para R$ 110 mil em 2027 e R$ 140 mil em 2028. O texto também amplia de 1 para 2 o número máximo de funcionários que cada microempreendedor pode contratar. Mota ainda apensou a essa proposta, ou seja, juntou a esse projeto aquele texto do projeto do governo que prevê o perdão de dívidas de MEIs inscritas na dívida ativa da União, com um impacto estimado ali de 12 bilhões de reais e potencial de benefício ali de mais de 3 milhões e meio de microempresas. As medidas fazem parte daquele pacote do Prospera MEI que foi lançado pelo governo ontem, há 12 dias do segundo turno das eleições. A votação está prevista ainda para esta quarta-feira, mas depende de um acordo entre os líderes partidários, porque assim que esse texto for aprovado, ele é encaminhado ao Senado Federal. Essa movimentação, Débora, é importante dizer que ocorre também em meio às articulações de Hugo Mota para garantir apoio de Lula após uma eventual reeleição do petista na manutenção do comando da Câmara no ano que vem. Nesta quarta, um bloco de partidos do Centrão anunciou apoio à candidatura em uma carta assinada por dirigentes e líderes partidários. Entre os partidos integrantes ali desse grupo estão União Brasil, PP, Republicanos e MDB, que já sinalizaram apoio a Flávio Bolsonaro. Esse grupo ali de partidos reúne 252 deputados nessa legislatura. Na carta, as legendas afirmam que vão manter a aliança na próxima legislatura e apoiar a reeleição de Hugo Mota. Carol.
4: Obrigada, Igor. Mais um projeto então, né, Débora? A gente já tem hoje aí a votação do fim da escala 6-1, também o avanço da PEC da segurança e agora esse projeto aí que também estava parado na Câmara e que aumenta o limite de faturamento do MEI.
1: Você fica agora com o noticiário da sua região.

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2: E atenção, hein? A prefeitura acaba de informar que o rodízio municipal de veículos foi suspenso na tarde desta quarta-feira por causa das chuvas. Muitos ouvintes perguntando sobre o rodízio, a gente ainda não tinha essa informação, estava checando, então agora confirmado, rodízio está suspenso. A BA Godoy pergunta aqui sobre o rodízio, então confirmado, está suspenso carros com placas final 5 e 6 estão liberados para circular no centro expandido até às 8 da noite para tentar sair aí dessa confusão toda que foi trazida por causa da chuva. Inclusive o túnel do Anhangabaú continua fechado, ainda pontos de alagamento ativos na cidade. Já já a gente atualiza esses pontos para você.
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2: Luana Coutinho tem mais informações sobre congestionamento na cidade por causa da chuva e outros pontos de alagamento. Oi, Luana.
7: Débora, eu falo agora das condições da Avenida 9 de Julho. Bem na saída do túnel Max Pfeffer, tem um pequeno acúmulo de água, já complica a situação aí para o motorista que vai em direção à região central. E também tem registro de semáforos apagados no cruzamento da 9 de Julho com a Rua Hespéria. Tá bem complicada a situação aí para o motorista que vai em direção à Avenida Paulista. Desde a saída do túnel Max Pfeffer até a aproximação com a Avenida Paulista, tá tudo bem travado e não tem melhor caminho para quem vai em direção ao túnel Max Pfeffer. A 9 de Julho tá bem movimentada e trânsito congestionado, pelo menos até a aproximação com a São Gabriel. Geralmente a Brigadeiro Luiz Antônio funciona como alternativa, mas hoje por ali o motorista também enfrenta muitas dificuldades nos dois sentidos. Vale mais a pena utilizar o corredor da Avenida Europa e das ruas Colômbia e Augusta. Movimentação um pouco mais intensa, normal para o horário, está até um pouco mais tranquilo do que a 9 de julho, então funciona bem como alternativa esse corredor nas duas direções. Eu falo também da Avenida Rebouças, agora congestionada no sentido da Consolação, desde a saída da Faria Lima até a chegada à Rua da Consolação, passagem ali pelo HC, e para quem vai em direção à Marginal do Pinheiros, também tem problemas na Rebouças em toda essa extensão.
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0: Boa tarde, Débora. Boa tarde, Carol. Boa tarde, ouvintes. O Daniel pergunta se, com a queda das taxas dos títulos atrelados à inflação oferecidos no Tesouro Direto, vale a pena investir em títulos de crédito privado que ainda estão com uma boa remuneração. Daniel, apesar de serem investimentos semelhantes, os riscos são diferentes. O Tesouro IPCA, negociado no Tesouro Direto, é um investimento que tem uma padronização e conta com a garantia do governo. Existem dois tipos de Tesouro IPCA. Um que paga o principal mais juros no vencimento e outro que distribui juros a cada 6 meses e no vencimento você recebe o valor que aplicou, corrigido pela inflação. Além disso, os títulos do Tesouro Direto possuem liquidez. Se você quiser se desfazer do investimento antes do vencimento, o Tesouro recompra a aplicação de acordo com as taxas de mercado. Já os títulos de crédito privado têm características mais específicas. Os juros podem ser pagos semestralmente, anualmente, no vencimento ou em qualquer outro período estabelecido pela empresa que emitiu o título. A liquidez não é garantida e depende das condições do mercado secundário. E existe sempre o risco da empresa que emitiu o título precisar renegociar as condições da aplicação. Portanto, os títulos de crédito privado não são substitutos para o Tesouro IPCA, e sim uma possibilidade de diversificação da carteira, caso os riscos sejam bem definidos. Até a próxima e continue mandando as suas perguntas para cbndinheiro@cbn.com.br.
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0: Quarta-feira, 14 de outubro de 2026. O presidente Lula divulgou uma carta às famílias evangélicas em mais um movimento de aproximação com o segmento. Na mensagem, ele aborda temas como religião, família e ações do governo e pede discernimento na escolha eleitoral. O texto foi disponibilizado nas redes sociais pela Frente de Evangélicos pelo Estado de Direito. O governo da Dinamarca afirmou que, se os Estados Unidos quiserem explorar os recursos naturais da Groenlândia, terão que fazê-lo dentro das leis da ilha. A declaração foi feita após o presidente Donald Trump afirmar que uma grande exploração de petróleo, gás natural e minerais estaria prestes a começar na Groenlândia. No mês passado, os três países chegaram a um acordo para permitir a ampliação da presença militar americana na ilha. No entanto, a iniciativa não concede direitos de mineração ou perfuração na região. Fluminense e Palmeiras começam a disputar hoje uma vaga na final da Libertadores. Às 9h30 da noite, os times fazem o jogo de ida no Maracanã. Amanhã, o Flamengo enfrenta o Estudiantes na Argentina na outra semifinal. Pela Copa Sul-Americana, o Atlético Mineiro recebe o Montevideo City Torque às 7 da noite na Arena MRV. A Bolsa de Valores de São Paulo fechou em queda de 0,18% aos 206.505 pontos. O dólar comercial fechou em alta de 0,17%, negociado a R$ 5,02. O euro fechou valendo R$ 5,61, queda de 0,2%. Horário de Brasília, 6h04.
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1: Muito boa noite, seja bem-vinda, seja bem-vindo você que chegou agora. Nós já estamos na segunda e última hora do Ponto Final CBN desta quarta-feira, 14 de outubro de 2026. A cidade de São Paulo foi atingida por um forte temporal que alagou ruas, o túnel Anhangabaú, que é uma importante ligação da Zona Norte com a Zona Sul da cidade de São Paulo, está fechado nesse momento. Algumas estações de metrô também acabaram sendo alagadas. A chuva já passou, mas a cidade ainda sofre com consequências dessa chuva. E tem mais chuva, viu? Prevista para São Paulo amanhã e depois. Antes de chamar a nossa reportagem, saiu pesquisa Quest para a presidência da República, segundo turno. Os números iniciais são os seguintes: Flávio Bolsonaro aparece com 46% das intenções de voto e o presidente Lula com 44%. Portanto, Flávio Bolsonaro à frente numericamente, a diferença é de 2 pontos percentuais, aparecem, portanto, empatados na margem de erro, que é de 2 pontos percentuais para mais e para menos. Indecisos, 1%, brancos e nulos, 9%. A Quest entrevistou 2.154 pessoas de 16 anos ou mais entre os dias 10 e 13 de outubro, 10 e 13. Como já disse, a margem de erro é de 2 pontos e o nível de confiança é de 95%. A pesquisa está registrada na Justiça Eleitoral sob o número BR-08729/2026. Já já a gente traz mais detalhes sobre essa pesquisa Quest. A Isa Stassiarini tem informações ao vivo de Brasília. A campanha do presidente Lula fez uma denúncia contra a Meta. Explica pra gente, Isa.
2: Pois é, Débora, exatamente isso. A campanha de Lula formalizou uma denúncia junto à comunidade internacional contra a Meta, isso depois que aplicativos de inteligência artificial do WhatsApp se recusaram a gerar imagens com o título Lula 13, mas liberaram as do adversário com fotos de Flávio 22. Na ação, junto à OEA, que é a Organização dos Estados Americanos, e também a Agência Nacional de Proteção de dados, a campanha de Lula alegou indícios de interferência externa nas eleições brasileiras. A equipe de Lula também acionou o Tribunal Superior Eleitoral com pedidos para que a Justiça Eleitoral barre a restrição ao conteúdo da campanha e recomponha o alcance perdido em dobro, que deve ser custeado pela própria plataforma para compensar os danos. Hoje, a equipe se reuniu com entidades internacionais de 12 países, como Estados Unidos, Reino Unido, Argentina, Espanha, Colômbia, Guatemala, Moçambique, entre outros países. Há ainda uma expectativa de uma reunião amanhã com observadores internacionais cadastrados junto ao TSE. Um dos integrantes da coordenação de campanha de Lula, o senador Camilo Santana, diz que em 3 dias a equipe recebeu mais de 2.500 denúncias sobre a diferença da entrega de conteúdo por aplicativos de inteligência artificial. Ele fala até em um desequilíbrio na disputa. Já o coordenador de comunicação da campanha, o Éden Valadares, falou em manipulação e disse que a diferença no tratamento do conteúdo não é só uma coincidência. Já a Meta informou ter tomado medidas adicionais para que comandos usando apenas o primeiro nome dos candidatos e seu número nas urnas também não produzam imagens, e justificou que, em cumprimento com as regras eleitorais do Brasil, proibiu temporariamente a geração de imagens de candidatos políticos. Débora.
1: Obrigada, Isa, pelas informações.
3: Débora, deixa eu registrar aqui a informação de que o PSD entrou com uma arguição de descumprimento de preceito fundamental, uma DPF, no Supremo Tribunal Federal, para tentar restabelecer o segundo turno da eleição para governador aqui no estado do Rio de Janeiro. PSD, partido do ex-prefeito Eduardo Paes, que saiu derrotado no primeiro turno, né? Pelo menos essa decisão que está valendo nesse momento. No último sábado, o Tribunal Regional Eleitoral do Rio confirmou a vitória de Douglas Ruas do PL na eleição para o governo do estado, depois da retotalização dos votos no primeiro turno, com a anulação dos mais de 274 mil votos dados a Antony Garotinho do Republicanos, seguindo uma determinação do Tribunal Superior Eleitoral. E dessa forma, o Ruas alcançou mais de 50% dos votos válidos, teve a eleição no primeiro turno reconhecida pela Justiça Eleitoral. O PSD já tinha tentado um recurso ao Supremo Tribunal Federal, que foi indeferido. Nesse novo recurso, o partido contesta a decisão do TSE, que anulou os votos dados a Garotinho, argumentando que esses votos foram dados a um candidato que estava na urna e, por isso, devem continuar integrando a base usada para definir se haverá segundo turno. Em caráter liminar, o partido pede a suspensão da retotalização e a retomada da disputa entre os dois candidatos mais votados. Mais um capítulo nessa novela da eleição aqui no Rio de Janeiro. Débora.
1: Bom, a gente vai fazer aqui uma pausa no ponto final para trazer, para que você fique com o noticiário local. São Paulo vai ficar fora da rede até 6h30 para prestar serviço, justamente por causa desse temporal que atingiu a cidade. Ainda há muitos problemas, mas o restante da rede CBN fica na companhia de Carol Moran. 6h30 eu volto aqui com vocês, combinado?

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9: Luana Coutinho.
10: Falando das condições do trânsito.
9: Oi, Luana.
10: Oi, Débora.
9: Oi, Luana. Conta pra gente como é que tá a movimentação aí por causa dessa chuva forte, o temporal que atingiu a cidade. Há pontos de alagamento ativos ainda. Isso está prejudicando o trânsito. Faz um resumo pra gente do que temos.
10: Ainda está bem difícil a circulação aqui na cidade de São Paulo nesse comecinho de noite de quarta-feira, viu, Débora? Ainda tem ponto de alagamento ativo na 23 de maio, ali na passagem pelo Parque Ibirapuera. Também no cruzamento da JK com a Avenida Santo Amaro. Nesse pedaço do Corredor Norte-Sul e também para quem circula mais pela região da Zona Oeste, a situação está bem mais complicada, viu? Por causa da interdição desse alagamento na 23 de maio, tanto para quem vai em direção à Zona Norte, tanto para quem segue em direção ao aeroporto de Congonhas, tem congestionamento por ali. O Corredor Norte-Sul, sentido aeroporto, está travado desde a ligação Leste-Oeste. E para quem vai no sentido da Zona Norte, tem congestionamento desde a passagem pela região da Roque Petroni Júnior. Para fugir da 23 de maio, para fugir do corredor norte-sul, o motorista tem a alternativa de utilizar o corredor paralelo.

0: Avenida Liberdade, Ruas Vergueiro, Domingos de Moraes e Avenida Jabaquara têm melhores condições de tráfego, tanto para quem vai em direção à região central, à zona norte, quanto para quem vai em direção ao Jabaquara. Não tem pista livre por ali, até porque a situação está bem complicada ali aqui na cidade, mas não tem interdição nesse corredor paralelo. E quem segue pela Avenida Santo Amaro também encontra problemas por causa desse ponto de alagamento, bem na passagem pela JK. Nas duas direções está tudo travado ali na região da Avenida dos Bandeirantes, até a aproximação com a JK. Se você puder, também evite a Avenida Santo Amaro nesse trecho. Tem reflexo do excesso de veículos e também desse acúmulo de água na região da JK. E tem reflexo também para quem está na Avenida dos Bandeirantes, vai em direção ao sistema Anchieta Imigrantes, congestionamento já desde a saída da Ponte Ari Torres, e o caminho só melhora depois do complexo Maria Maluf. Hoje, a jornalista Roberto Marinho não funciona como alternativa para quem vai em direção ao Jabaquara. O corredor da Roberto Marinho e da Pedro Bueno está totalmente congestionado. O caminho para quem vai em direção ao aeroporto, se você precisa seguir em direção ao aeroporto de Congonhas, a melhor alternativa é utilizar a Avenida Indianópolis. Por ali, o trânsito está fluindo um pouco melhor. Se você tem voo marcado, precisa ir até a região do aeroporto, siga pela Avenida Indianópolis. Para quem está na Avenida dos Bandeirantes e vai acessar a marginal do Rio Pinheiros, tem um trecho congestionado entre a passagem pela Santo Amaro até a chegada à Ponte Ari Torres, reflexo de congestionamento também na Marginal Pinheiros. Na direção da Marginal Pinheiros, aí sim o caminho da Pedro Bueno e da jornalista Roberto Marinho ajuda o motorista. Tem um trecho um pouco mais carregado na aproximação com o corredor Norte-Sul. Mesmo com esse trecho mais lento, o motorista que vai em direção a Pinheiros faz melhor caminho pela Roberto Marinho.
1: E olha, Luana, só para confirmar, o rodízio municipal de veículos foi suspenso agora no período da tarde, né? Então, carros com placas final 5 e 6 podem circular no centro expandido, isso por causa da... Por causa da chuva.
0: Isso, mas ainda mantém as demais restrições aqui na cidade de São Paulo, viu, Débora? O rodízio de veículos pesados, como os caminhões, está mantido. Também a zona máxima restrição à circulação de caminhões e também de fretados está mantida. E também não estão liberadas as faixas exclusivas de ônibus. Então, quem circula aqui pela cidade de São Paulo não precisa se preocupar com o final da placa, mas as demais restrições de circulação aqui na cidade estão mantidas. Então, quem está aqui na cidade de São Paulo, fique atento também com essas restrições.
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1: Luiz Del Boni está circulando pela cidade, tem informações. Você está em que ponto, Del Boni?
8: Débora, boa tarde a todos os ouvintes. Nesse momento eu estou dentro do túnel Anhangabaú, Débora. Parou de chover aqui nessa região, né? A chuva amenizou, apesar, e são vários os pontos de alagamento. O túnel nesse momento ele está transitável, mas bloqueado por conta de todo o caos que aconteceu. Foram dezenas de carros e ônibus boiando, pessoas que tiveram que subir para o teto do carro e sair às pressas para conseguir escapar da água. E foi o caso do motorista de aplicativo Fernando Gomes. Ele estava terminando uma corrida quando se deparou com uma via intransitável e precisou acalmar até a passageira antes mesmo de pensar nos próprios pertences. Então ali foi um caos no momento, teve que sair. Ele está aqui agora junto, tentando encontrar os pertences, o carro todo alagado. E nesse momento eu estou aqui com o Anderson Azevedo, que veio socorrer o filho, que estava dentro do túnel no momento. Anderson, boa tarde, você está ao vivo para a Rádio CBN. Como é que foi que o seu filho te chamou, o que ele disse no momento e qual foi o seu sentimento, né? Imagino que foi um susto enorme.
9: Não, então, eu estava trabalhando, ele me ligou, aí eu não consegui atender, ele fez uma chamada de vídeo e falou...

0: assim, pai, eu tô aqui no, dentro do túnel e eu não consigo sair porque a água tá subindo e eu tô com medo. Aí eu falei, fica calma aí que eu vou tentar ligar pro bombeiro. Tentei ligar, mó tempo eles não pegavam ligação, porque acho que todo mundo tá ligando, né? Aí eu vim pra cá correndo, mas ainda bem que cheguei aqui, a água tinha baixado já. Ele tá bem, ele tá conseguindo empurrar o carro dele e estamos esperando um guincho, né, pra poder tirar daqui. Mas perdeu tudo, é.
1: E vocês tiveram algum apoio aqui no momento? Tinha alguma equipe que veio prestar socorro? O corpo de bombeiros disse que veio aqui resgatar as vítimas. Vocês receberam algum apoio? E nesse momento, seu filho está ali procurando o celular, procurando os pertences, mas tem alguma equipe da CIT prestando algum apoio para vocês? Como é que foi o apoio que vocês receberam?
0: O bombeiro não chegou nada, a água baixou, o pessoal deu uma acalmada, aí começou a chegar uns caminhão aí do CIT para questão de limpeza, é o que eles estão fazendo agora.
1: Certo, obrigado, viu, amigo. Débora, como o Anderson acabou de relatar, funcionários da prefeitura estão passando aqui no túnel para tentar aplicar uma limpeza, né? Toda a água que estava aqui foi sugada por bombas, então, assim, a sujeira, o lamaçal é imenso. Eles estão passando, tentando limpar. O corpo de bombeiros, em nota, disse que algumas das vítimas que estavam aqui no túnel foram socorridas. Felizmente, nenhuma precisou de um atendimento médico. O túnel do Anhangabaú, uhum, que historicamente é um local de preocupação para os motoristas em dias de chuva, sendo que em 99, cerca de 160 veículos ficaram submersos. Débora.
2: Obrigada pelas informações, Luiz Delboni. Quem está conosco na linha agora é o capitão Maxwell, que é capitão da Polícia Militar e diretor de comunicação da Defesa Civil. Oi, capitão, boa noite.
3: Oi, Débora, boa noite a você, boa noite a todos. Olha, estou ouvindo vocês aqui no ar, realmente muita chuva no, na capital de São Paulo, não só na capital, mas choveu no interior também. Para quem está ouvindo a gente, consiga entender do que aconteceu na capital, né? É uma chuva principalmente que ficou concentrada na região central de São Paulo. São 72 milímetros de chuva em pouco mais de uma hora e meia ali, em cerca de duas horas, uma chuva que chegou perto das 16 horas. A Defesa Civil Estadual emitiu os alertas, né? Aqueles alertas Cell Broadcast, que são os alertas pelo celular da população, e para que todo mundo pudesse saber, né, que a chuva estava chegando, que ia ser uma chuva forte, mas infelizmente algumas pessoas acabaram presas no alagamento, como a gente sabe, né, no Vale do Anhangabaú. A informação que nós temos inicial é de que 4 pessoas ficaram presas ali, os bombeiros foram resgatá-las. E um dado importante, a gente viu algumas fotos, algumas imagens que chegaram para nós, feitas pelos próprios motoristas, as pessoas foram para o teto do carro. E essa é uma medida emergencial que a Defesa Civil reforça com os motoristas sempre, né? Uma orientação de ações de emergência que é ir para o teto. Então, a atitude correta, né? A água começou a subir, não dá mais para abrir a porta, não dá mais para sair, e aí a pessoa sai pelo vidro, vai para o teto. Tem vídeo da Defesa Civil nas redes sociais, a gente colocou explicando, até mostrando na prática como fazer isso. Então, a gente viu isso, as pessoas conseguiram se salvar até que os bombeiros pudessem chegar.
2: Pois é, a gente também conseguiu trazer imagens aqui para o nosso ouvinte dessa situação. Capitão, quais foram os outros atendimentos feitos pela Defesa Civil por causa da chuva na região metropolitana?
3: Nós tivemos chamados para quedas de árvores, uma atuação em conjunto com o Corpo de Bombeiros, quedas de árvores, e também tivemos um desabamento, uma casa acabou desabando aqui na capital, e nós tivemos ali na rua Conselheiro Ramos, uma casa desabou, não tem, né, os moradores não estavam no local no momento da queda, e infelizmente ninguém ficou ferido. A gente está até averiguando se foi provocado pela chuva, tudo indica que sim, né, acabou a parte de trás da moradia, acabou deslizando, mas não tem feridos. Rua Conselheiro Ramos, número 883, fica perto de uma edificação ali, de um prédio, ao lado de um prédio. Agora, claro, a Defesa Civil Municipal está ali no local, fazendo a avaliação dos danos, né, fazendo as interdições necessárias, mas um cenário de bastante chuva que tende a se repetir ainda amanhã.
2: Isso que eu ia perguntar ao senhor, se a gente tem possibilidade de chuvas fortes amanhã também em São Paulo e depois.
3: Então, vamos para amanhã. Amanhã, quinta-feira, sim. Temos condição, temos previsão de chuvas. A Defesa Civil do Estado está monitorando essa chuva. O INMET também emitiu um alerta para esse tipo de chuva. Então, os institutos de meteorologia estão caminhando no mesmo sentido, né? Todo mundo está enxergando essa chuva de novo para amanhã. Então, a gente tem condição e a previsão aponta que aqui para a capital a chuva chegue mais ou menos no mesmo horário de hoje. Então, a gente tem aqui essa chuva chegando na Grande São Paulo logo após o almoço. Débora, um dado interessante, a gente está com um padrão muito parecido do verão. Então, faz calor durante o dia, abafa, fica ali 25, 26 graus, aquela sensação de calor. Quando vira depois do almoço, tome água em São Paulo, tome chuva, chuva forte, chuva bastante intensa. Veja que foi rápido, começou 4 horas, 4h40 ali, já, a chuva já tinha dissipado. Eu estava ouvindo aqui o ouvinte, estava ouvindo o cidadão falando com vocês, ele falou, foi rápido, aí a água já desceu rápido. É muito típico do verão. E é por isso que amanhã a gente lança a operação El Niño, a operação, tradicional Operação Chuvas, que ela é iniciada em 1 de dezembro. A gente vai antecipar para amanhã, 15 de outubro, com outro nome, ela vai chamar Operação El Niño, e nós vamos já colocar todo mundo em prontidão. Então, a Defesa Civil, Bombeiro, todos os institutos já entram em prontidão a partir de amanhã, porque a chuva se antecipou. Então, quero já falar para quem está ouvindo a gente, eu sei que a audiência de vocês é enorme. Gente, já estamos, você já está, você paulistano, você paulista, não está entendendo errado. Nós já estamos sobre um regime de chuvas de verão em plena primavera. E é por isso que os órgãos de emergência e a Defesa Civil já estão se organizando para já dar início aos atendimentos das ocorrências, ao sistema de monitoramento no mesmo padrão.
2: Capitão, muito obrigada por ter conversado conosco aqui na CBN. Uma boa noite ao senhor.
3: A vocês também.
2: Nós conversamos com o capitão Maxwell, que é diretor de comunicação da Defesa Civil, falando sobre os impactos da chuva que atingiu a região metropolitana nesse fim de tarde. O Matheus Leite tem mais informações ao vivo. Oi, Matheus.
4: Oi, Débora. Olha, o Corpo de Bombeiros informou ter recebido até às 6 horas da noite, agora 11 chamados para quedas de árvores, 4 para desabamentos e 17 para enchentes na capital paulista e na região metropolitana. Com destaque para uma ocorrência no Parque Ibirapuera, onde os dois lagos transbordaram, a força da água de um deles fez arrastar o portão 8 com saída para a Avenida República do Líbano e essa enxurrada quebrou a estrutura, derrubou as grades, a água chegou até o asfalto, alagando a avenida. No momento, a cidade não está mais em estado de atenção para alagamentos, mas ficaram alguns pontos ativos ainda. No momento são pelo menos 9, segundo o Centro de Gerenciamento de Emergências Climáticas da Prefeitura, 4 agora transitáveis na região da Sé, no centro da cidade de São Paulo, na Avenida Santos Dumont, Rua Antônio de Sá, na Praça 14 Bis e na Marginal Tietê, ali na altura da Ponte das Bandeiras, e tem dois intransitáveis, um na Praça José Luiz de Melo Malheiro e outro na Rua Glicério. Na zona sul da cidade, tem um ponto de alagamento intransitável agora na Avenida Santo Amaro, na altura da Roque Petroni Júnior, e na região da Vila Mariana, tem um ponto transitável na Avenida Ibirapuera e um intransitável na Avenida Doutor Ricardo Jafé. Na área de concessão da Enel, na Grande São Paulo, agora são mais de 40 mil imóveis sem luz por volta das 13h30 da tarde, para efeito de comparação, eram 21 mil. A concessionária Gru Airport informou que dois voos foram alternados no Aeroporto Internacional de São Paulo, em Guarulhos, por causa dessa chuva. Já a concessionária Aena informou que 2 chegadas e 4 partidas foram canceladas no Aeroporto de Congonhas. Débora.
2: Obrigada, Matheus, pelas informações. E a gente conversa agora com a Bárbara Tavares, que é editora de cultura da Vogue e está lá no túnel do Anhangabaú. Estava lá no momento que a água começou a subir. Oi, Bárbara, boa noite. Bom, primeiro sinto muito, né, por você ter passado por isso. Conta pra gente como é que foi. Você tá bem agora?
5: Oi, Débora, boa noite, tudo bem? Eu tô bem, agora a chuva deu uma trégua, então eu tô bem, segura e não posso dizer seca, mas tô bem.
2: E como é que foi que aconteceu? Você estava no túnel, a água começou a subir, o túnel estava parado?
5: Na verdade, eu estou aqui no Ibirapuera, no Parque do Ibirapuera. Está rolando aqui o São Paulo Fashion Week. E a gente veio, na hora que eu vim para cá, que eu estava chegando ali aqui mais ou menos na altura aqui do parque, começou a chover muito, muito, muito, começou a cair assim pedras enormes de granizo e o evento foi completamente afetado por conta dessa chuva, né? Alagaram todas as entradas, então a entrada foi adiada, então a gente não conseguia entrar no evento, nem ficar em nenhum lugar no parque, foi todo mundo se socorrer embaixo da marquise, que também estava chovendo. Foi um grande perrengue fashion, assim, se eu posso dizer isso. Mas a gente teve que colocar sacos de lixo, assim, nas pernas para conseguir atravessar, para conseguir passar de um lugar para o outro.
2: Pois é, a Bárbara, então, na verdade, ela não tá no Vale do Anhangabaú. Gente, me desculpem, a Bárbara tá lá no Parque Ibirapuera, onde tá rolando um evento. Inclusive, o lago do parque transbordou, né? E a gente viu algumas imagens aqui pela TV Globo, foi água para tudo que foi lado. Então, o parque chegou a ser fechado, Bárbara?
5: A entrada do evento foi. Eu tô aqui agora perto do Portão 10 e não fechou, mas fecharam as outras entradas e só algumas estão liberando para sair. Então eu não sei te dizer se eles fecharam para todo mundo que estava tentando entrar, mas o evento que foi no pavilhão da cultura brasileira, sim, foi fechado.
2: Bom, é isso. Então, com a chuva forte, o transbordamento do lago, esse drama aí para quem estava no parque, e a Bárbara precisou vestir um saco de lixo para se proteger. Bom, agora é ir para casa,
5: agora
2: né?
5: Tem outro evento. Exato. Não, agora tem outro evento que é lá na Sala São Paulo, e eu não sei como que eu vou chegar lá, mas vamos tentar.
2: Exatamente, esse é o problema, porque a cidade está um caos, tá tudo parado, né? O trânsito, com o fechamento do túnel do Anhangabaú, o trânsito tá caótico. Você vai ter muita dificuldade para chegar lá, mas te desejo boa sorte. Bárbara.
5: Muito obrigada, Débora. Boa cobertura para vocês.
2: Obrigada. Essa é a Bárbara Tavares, editora de cultura da revista Vogue, relatando aqui pra gente a situação lá no Parque Ibirapuera. Ela tava lá, um evento, a chuva começou, o lago transbordou e virou um caos. Ela teve que tá molhada agora e não sabe como é que vai chegar no outro evento. Você que está circulando pela cidade, encontrou problemas por causa da chuva, manda mensagem aqui para o nosso WhatsApp, o 11 99911 9981. A gente vai continuar trazendo as informações aqui na nossa programação, no nosso noticiário local. A gente volta agora para a programação São Paulo, volta logo depois do Repórter CBN para a programação da rede.
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0: Quarta-feira, 14 de outubro de 2026. A primeira pesquisa Quest do segundo turno mostra o senador do PL, Flávio Bolsonaro, com 46% das intenções de voto contra 44% do presidente Lula. Os dois estão em empate técnico, dentro da margem de erro, que é de 2 pontos percentuais para mais ou para menos. O levantamento foi encomendado pela Globo e pelo jornal O Globo. Para 91% dos entrevistados, a escolha do candidato é definitiva. Já 9% dizem que ainda podem mudar de ideia. A Quest entrevistou mais de 2 mil pessoas de 16 anos ou mais entre sexta-feira e ontem. O nível de confiança é de 95%. A pesquisa está registrada na Justiça Eleitoral sob o número BR08729/2026. O presidente da Câmara dos Deputados, Hugo Mota, pautou para hoje o projeto de lei que amplia o limite de faturamento anual do microempreendedor individual, o MEI, atendendo a um pedido do governo Lula. A proposta prevê elevar o teto atual de R$ 81 mil por ano para R$ 110 mil em 2027 e R$ 140 mil em 2028. O texto também amplia de 1 para 2 o número máximo de funcionários que cada microempreendedor pode contratar. As medidas fazem parte do pacote Prospera MEI, lançado pelo governo há 12 dias do segundo turno das eleições. O governo dos Estados Unidos retirou o nome do venezuelano Jorge Rodrigues da lista de pessoas sob sanções. Ele é irmão da presidente interina da Venezuela, Delcy Rodrigues, e presidente da Assembleia Nacional Venezuelana. Segundo o comunicado do Departamento do Tesouro americano, o nome do irmão da presidente interina aparecia ao menos 5 vezes na lista de sancionados. A punição determinava o bloqueio de bens e restrições de viagem. Horário de Brasília, 6h33.
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2: Débora Costa tem informações ao vivo em Belo Horizonte, ou melhor, tem... Oi Débora, boa tarde, boa noite, ou melhor.
3: Oi, Débora. Boa noite para você também, para os ouvintes. Após pedido da campanha do presidenciável Flávio Bolsonaro do PL, a Justiça Eleitoral no Centro-Oeste de Minas determinou a abertura de investigação contra a deputada federal eleita Anelisa do PT por suposta divulgação de fake news sobre a padroeira do Brasil na campanha eleitoral. A decisão é do juiz Orlando Israel de Souza, e que acolheu uma notícia-crime apresentada pela equipe jurídica do bolsonarista. Na ação, Flávio Bolsonaro aponta que Anelisa usou as redes sociais para propagar informações falsas sobre a retirada do título de Nossa Senhora Aparecida de Padroeira do Brasil em eventual eleição do bolsonarista. Ele citou que as postagens foram feitas nos dias 24 de setembro e 8 de outubro e eram sabidamente inverídicas. Ao analisar a notícia-crime, o juiz eleitoral consultou o Ministério Público Eleitoral, que concordou com a existência de elementos suficientes para a abertura de uma investigação. Diante disso, o magistrado determinou o envio do caso ao Departamento de Polícia Federal de Divinópolis para instalação do inquérito. Na mesma decisão, o juiz também pede ao X que mantenha preservada a memória digital das publicações da petista citadas por Flávio Bolsonaro. Procurada, a deputada federal eleita Anelisa afirmou que o processo está correndo em sigilo e que não é a primeira vez que Flávio tenta calá-la. Disse ainda que não tem como falar nada sobre a decisão, pois ainda não teve acesso ao inquérito e, por fim, a parlamentar afirmou que vai se pronunciar futuramente. Débora.
2: Obrigada, Débora Costa, pelas informações. São 6h36.
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0: Oi, Tassos, boa noite, tudo bem?
1: Tudo bem, Débora? Boa noite para você, boa noite para Carol, boa noite para os ouvintes.
2: Oi, Tassos.
0: Ô, Tassos, as Big Techs estão no centro de polêmicas agora nesse segundo turno e a Meta, hoje só se falou disso praticamente nas redes sociais, né? Que a Meta não estava permitindo criar imagens com logo, com o número do PT, somente com o número do PL. O que você apurou?
1: Eu tô nesse assunto ao longo do dia, tem até um posicionamento oficial da Meta dizendo que tomou providências, mas o interessante aqui, Débora, é que existe a narrativa política, né, que as campanhas acabam fazendo e existe o funcionamento técnico da ferramenta. Então eu fui atrás dessa parte técnica. E o que me explicaram, gente com conhecimento do assunto, é que de fato a ferramenta Meta AI, que é um botão que tem inclusive no WhatsApp para acionar a inteligência artificial, gerar coisas, né, imagens, etc., ela foi configurada, foi programada para evitar entregar imagens sobre os candidatos que estão agora no segundo turno. Então, na campanha presidencial, Lula e Flávio Bolsonaro. Só que, por uma falha, e aqui me parece que é uma falha de programação, eles esqueceram de colocar o primeiro nome dos candidatos. Então, se você colocava Lula 13, não gerava imagem nenhuma, a ferramenta se recusava a fazer isso. Agora, se você colocava Flávio 22, gerava essa imagem. Se parar para pensar, o nome do candidato Lula, o primeiro nome, é Luiz Inácio. Então, alguma coisa aconteceu nessa configuração, pelo que eu pude apurar. Agora, que pega super mal, pega. Deveria, ou a ferramenta ela libera para todo mundo, ou ela trava para todo mundo. Esse tipo de filtragem acaba ficando muito feio, ainda mais nessa época. A gente, há 10 dias, um pouco mais de 10 dias, né, do segundo turno, se deparar com esse tipo de coisa, aí a campanha vai a público, cobra, leva pro TSE e por aí vai. E já tem um outro problema hoje, Débora, envolvendo de novo a Meta, né, o império de Mark Zuckerberg. A Erika Hilton postou falando que as pessoas buscam dentro do WhatsApp o canal dela, chamado Tropa da Erika Hilton, e não encontram o canal dela. Mas, e eu fiz o teste aqui agora há pouco antes de entrar no ar, se você pesquisa Tropa D e não termina de completar, o próprio WhatsApp sugere o canal do candidato Flávio Bolsonaro. Então, novamente, nós temos a Meta envolvida numa polêmica e dando a entender que privilegia os candidatos, aliás, dizendo, né, ela acaba atrapalhando a vida dos candidatos do PT ou dos políticos da esquerda e acaba ficando mais alinhada com a direita. Então, é tudo isso que vai se desenhando. Mas o que eu pude checar também é que os dois lados da campanha presidencial nesse segundo turno têm reclamado com a Meta e com a Justiça Eleitoral por causa dessas situações que vêm surgindo. Agora, não deveria acontecer dessa forma, e não custa lembrar, a gente não está falando de nenhuma birosca, de nenhum botequim, a gente está falando de uma Big Tech, Débora e

0: ChatGPT, nesse timing de eleições no Brasil, postou no canal, no perfil deles, no Instagram Global, uma imagem que ensinava como diferenciar a esquerda de direita, mas do ponto de vista literal, tá? Tá alguém aprendendo a dirigir, sei lá. Agora, eles ensinavam de uma forma que a esquerda parecia, tinha a figura de duas mãos, a esquerda parecia o famoso gesto do faz o L. Então, os brasileiros também caíram matando em cima disso, criticando. Falando que era a OpenAI dando uma mensagem subliminar numa postagem global. E assim, o que me chamou mais atenção é que publicaram isso em inglês e depois mantiveram. Então, na comunicação tem aquilo, né? Você pode até agir, mas postar, se equivocar, mas manter foi uma opção do chat GPT. Mas quando eu fui tentar entender melhor essa história. Pessoal, trabalha com isso, deu um pouco de risada, não tem nada a ver, foi uma coincidência, mas resposta oficial a gente não tem da OpenAI relacionada, a este assunto. Então, já, essas já são, as eleições mais digitais que a gente pôde acompanhar, com muita presença na rede social, e hoje, com essa história da Meta, presença também da inteligência artificial, né? A inteligência artificial que se nega a falar de um candidato, de gerar a imagem de um candidato, mas gera do outro. Enfim, os tempos que a gente tem vivido e a militância muito forte de todos os lados para criticar, para elogiar, e a gente tentando entender o que vem acontecendo, até porque não são exatamente, esses impérios digitais, não são os mais transparentes do mundo, né? Assim, tem muitos pontos criticáveis em relação ao como o algoritmo funciona, como impulsiona e por aí vai, mas eu já estou super em cima do horário aqui. Se vocês quiserem, a gente volta a tratar do assunto num próximo Dia a Dia Digital.
1: Combinado. Beijo, Tássio. Até.
0: Beijo.
1: Você fica agora com o noticiário da sua
2: Beijo.
1: região.

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0: Falando mais uma vez das condições do trânsito aqui na cidade de São Paulo, nessa noite complicada por causa da chuva forte. Tem trânsito pesado no entorno do Parque Ibirapuera, está tudo congestionado por ali. O portão 8 do Parque Ibirapuera, que fica ali na República do Líbano, foi derrubado por causa da força da água. Túnel Ayrton Senna está congestionado. A Manuel da Nóbrega, também a Pedro Álvares Cabral, totalmente travadas. Se você circula por essa região, vai precisar de paciência ou então siga pelas vias por dentro do bairro. As vias principais estão totalmente travadas aí, reflexo do excesso de veículos, por causa dessa chuva que caiu forte aqui na cidade de São Paulo nessa quarta-feira. Falo também da Avenida Paulista, está travada de ponta a ponta no sentido Paraíso, viu? E tem trânsito muito carregado para você que vai em direção à Consolação, desde a passagem pela Alameda Campinas. Para você que vai no sentido do Paraíso, vale a pena utilizar a Alameda Santos.
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0: Guilherme Muniz fala o que a Citroën tem feito para tentar concorrer com a BYD.
1: Oi, pessoal. Hoje eu vou falar sobre mais um carro que fez muito sucesso no Salão de Paris nos últimos dias e é uma aposta saudosista da Citroën para tentar enfrentar os carros chineses elétricos. É o Duchevaux. Ele é um carro que teve um papel fundamental lá na reestruturação da indústria automotiva europeia depois da Segunda Guerra Mundial. E agora o desafio é outro: reerguer essa mesma indústria na luta contra o avanço dos carros chineses. Bom, o Duchevaux, ele é considerado o Fusca francês. É um projeto ali da década de 1939. E agora foi apresentado como um protótipo para um carro que de fato vai ser produzido para chegar às lojas em 2028. Ele é um carro que tem um aspecto retrô muito grande. A Stellantis promete que a versão final vai ser muito parecida a esse projeto que foi apresentado agora. E ele, inclusive, encolheu em relação ao carro original. 3,68 m de comprimento, é um carro bem compacto, é a mesma medida de um Renault Kwid, por exemplo. E ele aposta em peças recicláveis, por exemplo, para facilitar o reparo no caso de um acidente leve, por exemplo. E muita cor no interior. Ele vai nessa tendência de fazer carros descolados, carros divertidos, para tentar conquistar um espaço no coração do consumidor. Ainda não tem muitos detalhes de motorização ou de bateria, mas a gente sabe que ele vai ser produzido na França com uma promessa de custar 15 mil euros, ou seja, na conversão, cerca de 80 mil reais. Isso seria mais barato do que o BYD Dolphin Mini, que é vendido por lá como BYD Dolphin Surf. É um carro que vem tendo bons índices de venda e atualmente custa cerca de 19, 20 mil euros. Portanto, se o Duchevaux chegar por 15 mil, ele tem uma possibilidade de competir em pé de igualdade com esses rivais chineses. Outras europeias já apostaram nessa onda retrô, por exemplo, o Fiat 500, acho que é o modelo mais lembrado, né, o mais icônico desses todos, mas também a Renault lançou recentemente o Twingo, a Fiat teve o Topolino e a Volkswagen fez uma repaginação da Kombi com o Volkswagen ID. Buzz. Vamos ver se o Citroën Duchevaux vai emplacar como uma aposta contra os chineses que estão dominando o mercado de carros compactos elétricos pelo mundo. Por hoje é isso, pessoal, até mais.
0: Valeu, Muniz. Vamos voltar a Brasília, Débora, para atualizar a discussão sobre o fim da escala 6x1 no Senado. Samantha Klein está acompanhando. Oi, Samantha.
2: Oi, cara, olha, apesar do acordo para votar os dois turnos da proposta de emenda à Constituição que põe fim à escala de trabalho 6x1, ainda há pelo menos 10 senadores inscritos para falar. Eles têm 10 minutos de manifestação, portanto, é uma discussão que ainda vai demorar. A gente estima pelo menos umas 2 horas de fala. Inclusive, o ministro da Articulação Política aqui no Congresso Nacional, José Guimarães, disse estar confiante também nessa aprovação de dois turnos. Disse que o presidente Lula pretende agradecer os líderes, então, ao empenho na aprovação desta matéria. Houve até uma possibilidade do presidente Lula vir hoje ao Senado, mas isso não está confirmado. O que é a expectativa? É que ele participe de uma promulgação prevista para a semana que vem, mas é claro, vale dizer que pode ocorrer amanhã também. Outro fator importante aqui, que não há previsão de colocar em votação no plenário a PEC da segurança pública. Então é uma discussão aqui que vai demorar ainda sobre a jornada de trabalho, mas há uma expectativa, pelo menos mais 2 horas de discussão, depois votação do primeiro turno, votação de um requerimento para derrubar o calendário de 5 sessões entre o primeiro e o segundo turno, e aí depois a votação do segundo turno. Então é uma discussão que ainda vai longe por aqui, só para a gente trazer essa atualização para o nosso ouvinte.
0: Tá certo, Samantha, obrigada. Você fica com o noticiário da sua região.

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18: Matheus Leite tem mais informações sobre consequências da chuva. Oi, Matheus.
19: Pois é, Débora, uma pessoa morreu após um deslizamento de terra sobre uma casa na Brasilândia, na zona norte da cidade de São Paulo, justamente como consequência da forte chuva que atingiu a capital paulista hoje. O caso aconteceu na rua Santa Cruz do Monte Castelo, número 10, por volta das 5h30 da tarde, segundo o Corpo de Bombeiros. A corporação afirmou que a Defesa Civil foi acionada para o local. Débora.
18: Obrigada pelas informações. Assim que a gente tiver mais detalhes, a gente traz aqui na programação. Luana Coutinho se despede do ouvinte do Ponto Final.
20: E atualizo as condições aqui da cidade de São Paulo, Débora. Agora, de acordo com a medição da CT, a cidade tem mais de 1.017 quilômetros de lentidão nos principais corredores. O caminho mais complicado segue aí pelo corredor norte-sul. Ainda está difícil, tanto para quem vai em direção a Interlagos, quanto para o motorista que vai em direção à zona norte, em direção a Santana. Tem congestionamento na região central, na passagem pela Praça Armênia até a chegada ao túnel Anhangabaú. Ainda tem bloqueio do túnel por ali por causa do alagamento. E a partir da ligação leste-oeste, quem segue aí pelo corredor norte-sul enfrenta dificuldades até a região do Parque Ibirapuera. Lembrando que o lago do parque transbordou, alagou a 23 de maio, por isso a via chegou a ficar interditada nas duas direções. Para quem está no corredor norte-sul e vai no sentido de Santana, os problemas começam ali na aproximação com o aeroporto de Congonhas e seguem até a aproximação com o Parque Ibirapuera. Ainda tem acúmulo de água na pista por ali. Se esse é o seu trajeto, já siga pela via alternativa. O corredor paralelo da Avenida Liberdade, Rua Vergueiro, Rua Domingos de Moraes e Avenida Jabaquara funciona como melhor opção aí para o motorista, tanto para quem vai em direção a Santana, quanto para você que segue em direção a Jabaquara, em direção ao aeroporto de Congonhas.
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1: E a gente volta para se despedir do nosso ouvinte nessa quarta-feira de chuva forte em São Paulo e várias consequências. O ouvinte continua acompanhando aqui na nossa programação. Uma pessoa, infelizmente, morreu por causa da chuva. Beijo, Carol. Até amanhã.
2: Um beijo, Débora. Boa noite para você e para os ouvintes. Até.
1: A produção foi de Wendel Starles, trabalhos técnicos de Daniel Mesquita, Henrique Dias e Anderson Wendel. Mas antes da tchau, tchau, tchau mesmo, queria cantar aqui um parabéns pra você, pra ela que tá chegando, Vera Magalhães. Felicidades, Vera. Feliz aniversário.
2: Parabéns, um beijo.
3: Obrigada.
1: Ó, um Bruno Mars aí pra gente celebrar seu aniversário.
3: Aniversário é meu, não do Phelps, mas obrigada, amei.
1: A gente sabia que você ia gostar, porque o Phelps gosta, você gosta também e tal. E Bruno, Bruninho é Bruninho, né?
3: Tudo que o Phelps gosta, eu gosto. Tá valendo.
1: Feliz aniversário, querida. Uma alegria ter você aqui com a gente no Ponto Final, no Viva Voz, na CBN. Vida longa. Continuemos celebrando sempre.
3: Melhor fotógrafa de aniversários que já houve, Débora Freitas. Obrigada,
1: contem sempre beijo. Comigo. Beijo, bom programa.
3: Tchau. Tchau, Carol.
2: Beijo, Vera.

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0: Quarta-feira, 14 de outubro de 2026. O candidato à presidência Flávio Bolsonaro do PL propôs uma emenda que reduz a maioridade penal de 18 para 16 anos. A diminuição vai para 14 anos no caso de menores envolvidos em crimes hediondos, tortura, tráfico de drogas, organização criminosa, entre outros delitos definidos em lei. A proposta surge após o governo concluir a análise da PEC da Segurança Pública na Comissão de Constituição e Justiça do Senado, que prevê a inclusão do Sistema Único de Segurança Pública na Constituição e medidas de integração das forças de segurança e de combate ao crime organizado. O ministro do Meio Ambiente, João Paulo Capobianco, afirmou que o governo federal investiga uma ação criminosa deliberada por trás da disparada de incêndios no Amazonas, sem excluir uma conexão com o segundo turno das eleições presidenciais. A declaração foi feita à agência de notícias France Press. Desde o início do mês, o Amazonas registra quase o dobro de focos de incêndio em relação ao registrado em todo o mês de outubro de 2025. A fumaça encobre a capital Manaus há dias. De acordo com o ministro, as investigações indicam que os criminosos estariam agindo de forma organizada, degradando a floresta para tomar terras de forma ilegal. A Ucrânia acusou os Estados Unidos de ajudar a Rússia ao não alertar sobre a aproximação de mísseis e de prejudicar a defesa militar ucraniana por meio de restrições no sistema utilizado pelas forças do país no campo de batalha. Após uma nova ofensiva russa deixar pelo menos 6 pessoas mortas e outras 600 mil sem energia elétrica durante a madrugada, o presidente Volodymyr Zelensky acusou Moscou de desrespeitar o suposto cessar-fogo energético anunciado por Donald Trump. No horário de Brasília, 7h05.
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3: Olá, boa noite, seja bem-vindo, seja bem-vinda ao Viva Voz, especial de eleições, hoje direto de casa, não porque é meu aniversário, mas porque a chuva em São Paulo inviabilizou minha chegada na redação e já estou aqui na tela com os meus companheiros dessa jornada de aniversário. Oi, Bruno Carasa, com a gente todas as quartas-feiras.
4: Oi, Vera, parabéns, muitas felicidades. Os deuses da política te presentearam com uma pauta bem quente para o dia de hoje, né? E verdade. Poder estar aqui nesse dia especial. Boa noite também para o Fábio Zambelli.
3: Fábio Zambelli, meu amigo, já está nas telas com a gente, jornalista, analista político, colaborador frequente aqui do Viva Voz, e tenho certeza que só porque é meu aniversário conseguiu um tempinho na agenda dele para estar com a gente hoje. Boa noite, Zambelli.
5: Boa noite, Vera. Parabéns, com muita notícia, né? Como o Bruno disse, acho que para quem lida com informação, muita notícia acaba sendo um presente. E boa noite aí também ao Bruno. Obrigado pelo convite novamente.
3: É isso, gente. Eles já deram a linha do programa de hoje, porque está tudo muito quente. Acabou de sair, pouco antes do programa, a nova rodada da Pesquisa Quest, a primeira do segundo turno. E a Isis Tassiarini, direto de Brasília, vai dar uma resumida nos números para a gente. Boa noite, Isis.
6: Oi, Vera, muito boa noite a você, a todo mundo que nos acompanha. Olha, a pesquisa Quest do segundo turno divulgada hoje mostrou que Flávio Bolsonaro tem 46% das intenções de voto contra 44% do presidente Lula. Significa, portanto, que os dois estão em empate técnico dentro da margem de erro, que é 2 pontos percentuais para cima ou para baixo. Os indecisos são 1%, branco, nulo ou não vão votar 9%. Já a intenção de voto espontânea mostra que Flávio Bolsonaro tem 43% contra 42% do presidente Lula. e a rejeição indica 54% dos eleitores que não votariam em Flávio Bolsonaro e 53% que não votariam em Lula de jeito nenhum. A pesquisa também mostrou a transferência de voto, ou seja, 40% dos eleitores de Renan Santos declaram voto em Flávio Bolsonaro, 34% dos eleitores de Augusto Cury escolhem Lula. Entre os que não votaram, 43% escolhem Lula e 38% declaram voto em Flávio Bolsonaro. Já a avaliação do governo Lula mostrou que 45% aprovam e 48% desaprovam. A aprovação oscila um ponto percentual para cima. Já para 91% dos entrevistados, a escolha do candidato é definitiva e 9% dizem que ainda podem mudar de ideia. Essa foi a divulgação da primeira pesquisa Quest, já voltada para o segundo turno das eleições. Vera.
3: Obrigada, Isa. Vocês ouviram o barulho da Isa, ela está no Congresso, hoje é um dia agitado por lá também, a gente vai falar sobre isso nos próximos blocos. Mas, Bruno, eu queria começar te ouvindo. A diferença entre Flávio e Lula é de 2 pontos, tanto nos votos totais quanto nos votos válidos. E é menos do que a primeira pesquisa Datafolha que tinha sido divulgada na semana passada. Tiradas as diferenças metodológicas que a gente sempre faz esse aviso aqui para o ouvinte, a campanha do presidente Lula comemorando que a estratégia de mobilização do segundo turno estaria funcionando, surtindo algum efeito.
4: Sim, Vera, a diferença se manteve em relação ao que foi o resultado, né, do primeiro turno, né, das urnas ali, uma diferença pequena, né, a menor margem aí da história brasileira, né, em torno de 2 pontos percentuais. Mas olhando os detalhes da pesquisa, eu vejo alguns movimentos que acho que agradam aos dois lados, né? De um lado, a pesquisa mostra nitidamente o movimento de migração dos votos dos candidatos ali na Nicos, né? Com votos, quem votou em Caiado e principalmente em Renan Santos migrando de forma mais intensa para o Flávio Bolsonaro do que para o Lula, e o Cury meio dividido, né, entre os dois, né. Mas essa pesquisa também dá um certo alento para a candidatura do Lula, né, porque entre o grupo que diz ter votado branco, nulo ou não votado, a preferência é maior por Lula, né? Então, nessa 43 a 38, né? Então, nessa disputa que parece que vai ser a grande batalha aí do Lula para conseguir o quarto mandato, que é a estratégia de convencimento de quem não foi votar ou de quem votou branco e nulo, de que Lula seria o menos pior, porque no fundo é disso que se trata essa eleição, né? Uma disputa do menos pior, isso que vai ser decisivo, o fato desse grupo ter uma maior inclinação a votar em Lula, sinaliza que a estratégia do Lula nessa segundo turno é por aí, e aí que ele vai ter que extrair os votos necessários para uma eventual virada.
3: Zambelli, você é um dos melhores analistas de pesquisa que eu conheço, então eu vou te deixar ir no free flow, mas queria deixar só um dado para a gente pensar junto aqui. Aprovação do governo, ela está oscilando num trilho muito parecido desde agosto, ela tem leves oscilações negativas, se recupera um pouquinho, mas isso com um caminhão de medidas sendo postas na praça no primeiro turno e agora no segundo turno também, e ainda assim ela não se move de uma maneira muito considerável, né?
5: Acho que tem um ponto importante, Vera, nessa pesquisa, que o campo dela foi feito do dia 10 ao dia 13. Então, por exemplo, as medidas anunciadas ontem para microempreendedores possivelmente foram capturadas só por uma parcela dos entrevistados, né? E eu acho que a principal notícia, já que estamos falando de notícia aqui desse dia cheio de notícias, desse segundo turno, a minha avaliação, é que se de um lado o Flávio Bolsonaro, depois de vencer o primeiro turno, abriu ali a sua caixinha de maldades, né, anunciando as medidas impopulares que adotaria caso eleito, o presidente Lula fez o que cabia, né? Está abrindo a caixinha de bondades, né? Então, a disputa entre as maldades e as bondades, não tem a menor dúvida que o eleitor, ele quer bondade, ele quer agenda positiva, né? Então, eu vejo que, primeiro, tem esse ponto que você trouxe, né? As medidas, elas mexem positivamente na aprovação, mas de forma muito lenta, e acho que nós vamos entender melhor isso nas pesquisas de véspera, da semana que vem, porque a digestão dessas informações não é uma coisa simples, né? Medidas anunciadas para microempreendedores, ela até serem compreendidas e absorvidas, até porque elas são mais projeções do que medidas de curto prazo, né? O governo não esgotou ainda a sua agenda positiva, poderemos ter nas próximas horas a aprovação do fim da jornada 6x1, que é também bastante importante, mas enquanto isso, enquanto você coloca uma agenda positiva na rua e consegue mobilizar o seu eleitorado, ou mesmo aquele eleitorado que talvez não seja o seu, mas que tem mais medo do adversário do que simpatia por você, que acho que o Lula fez isso no final de semana, as manifestações de rua, tanto em São Paulo quanto no Rio, tiveram a presença de muitos eleitores que estão ali, não porque são lulistas, mas porque temem o Flávio Bolsonaro, que representa a volta do bolsonarismo ao poder. Numa eleição de competição de rejeição, você precisa levar o seu eleitor para a urna e motivá-lo a comparecer e a convencer esse famoso vira-voto. Em favor do Flávio, a gente tem que ver aquilo que o Bruno disse. Existe uma certa estabilidade na intenção de voto do Flávio. Eu estava olhando aqui a série da Quest, desde abril para cá a oscilação é muito marginal. Ele sempre se mantém ali nos 42, 44, 45, 46, cai um pouquinho, vem o áudio, baixa um pouquinho, depois ele volta. Então ele está muito estável. Então, uma coisa, parafraseando aqui o Galvão Bueno, né, velho? Uma coisa é chegar, outra é passar. Né? Na Fórmula 1, eu cresci ouvindo ele falar isso. Acho que a gente tem um quadro de aproximação bastante consistente. Agora, converter essa aproximação numa virada, ainda falta um passo adicional.
3: Agora, Bruno, aquela coisa, né? O wishful thinking é uma coisa tão grande, né? Quando você está numa situação adversa, como está a campanha petista, que eles apontam o seguinte: olha, a diferença é a mesma do primeiro turno, e no primeiro turno o Lula estava na frente, quando abriu a urna o Flávio estava na frente, então nada seria impossível. E eles falam também, além dessa coisa de convencer os indecisos e quem se absteve no primeiro turno, numa coisa que é ainda mais difícil, que é tirar voto de quem votou no Flávio no primeiro turno e com base numa campanha de desconstrução nesse discurso do quem é pior, que você falou na sua primeira intervenção.
7: Sim, Vera, e essa pesquisa tem um dado interessante, né? Lá são muitas informações, né? Lá no final tem uma pesquisa sobre o que dá mais medo para o eleitor, se é um quarto mandato para o Lula ou se é a volta de um Bolsonaro no poder. E a gente vê de novo, né, uma situação muito próxima dos dois, né, que tem a ver com esse processo da rejeição. Mas detalhando a pesquisa, quando a Quest pergunta os fatores que levam a essa rejeição, é muito interessante o padrão, porque a maior parte dos eleitores que tem medo de um quarto mandato de Lula, eles apontam basicamente três fatores dominantes, que é a questão da corrupção, a questão da economia e do custo de vida e o fato de ter sido um governo ruim. Então, isso aí concentra quase 70% de quem não quer um quarto mandato do Lula. Agora, no caso do Flávio Bolsonaro, essa rejeição ela é difusa. Não tem nenhum item que é predominante. É 16% porque não gostam dos Bolsonaro. Tem 11% que acham que que o problema é o autoritarismo, né, o risco de um golpe no futuro. Tem aqueles que estão preocupados com o fim dos programas sociais, da corrupção do caso Master, a perda de direitos sociais. Então, é bastante difuso o medo em relação ao Flávio Bolsonaro. Então, tem várias frentes na estratégia do governo Lula, e por isso que as manifestações elas mobilizam nesse sentido, porque elas exploram esses diversos medos que parcelas diferentes do eleitorado têm em relação ao eventual governo do Flávio Bolsonaro. Então, a estratégia aponta no sentimento de medo que, no caso do Flávio Bolsonaro, ele é disseminado em vários assuntos.
3: Sim. Zambelli, tem algumas estratificações que a gente só pode comparar com as pesquisas de primeiro turno. Tem outras que dá para a gente comparar com as urnas, porque são mais fáceis ali de ter os dados e são dados mais objetivos. A questão regional é uma delas, né, que dá para a gente pegar o que saiu das urnas e olhar o que a pesquisa mostra. No Sudeste, tão emblemático e tão importante, o Lula teve 37% dos votos totais, algo como 38 e pouco dos votos válidos no primeiro turno. E essa pesquisa mostra um percentual muito próximo, ele não avançou nessa região que é o maná de votos, apesar dos atos grandes que houve na Paulista e na Avenida Atlântica. Ainda parece não ter surtido efeito concreto em intenção de voto essa mobilização de rua, nem a mobilização digital, né?
5: A gente tem que tomar cuidado sempre com essas estratificações, que são, o número de entrevistas é muito pequeno, então às vezes as comparações elas ficam frágeis. Mas o fato é que essas manifestações, elas não, na minha avaliação, elas dificilmente vão virar voto. Elas funcionam numa dinâmica de segundo turno em que vamos voltar um pouquinho aqui a fita, porque às vezes a gente esquece um pouco disso. No domingo à noite do primeiro turno, o presidente Lula fez um discurso em que ele claramente demonstrou muita surpresa com o resultado das urnas. E nos dias seguintes foram um verdadeiro dia assim, de procurar culpado, né? Assim, tava todo mundo procurando culpado, quem foi o responsável, tal. A campanha estava numa situação de sob pressão. O que aconteceu com o final de semana foi uma virada de chave muito importante para o presidente Lula, porque se ele não tivesse feito essa virada de chave com a sua base e ativando a sua base tanto nas redes quanto nas ruas, nós estaríamos chegando aqui hoje, possivelmente, com o Flávio Bolsonaro com uma vantagem de 5, 6 pontos. Que estaria muito cristalizada. Então, na minha opinião, tem importância, sim, nessa mudança do mood. Assim, as pessoas estão começando a achar que é possível equilibrar. E aí você engaja muito o eleitor que não quer a volta do bolsonarismo, não quer o Flávio Bolsonaro, que entende o Flávio como risco, na mesma proporção em que o Flávio, depois de vencer o primeiro turno, resolveu falar mais sobre o que ele pretende fazer. Então, acho que as duas coisas convergem. Quando o candidato se sente empoderado pelo resultado das urnas e vai começar a fazer um monte de acordos políticos para montagem de governo, vai falar mais com os gabinetes e menos com as ruas, e aí resolve apresentar os seus planos para a economia. E o outro candidato, que sente que perdeu no primeiro turno, precisa virar a chave, ele age. Então, essa proatividade, ela acaba gerando, na minha avaliação, por isso que eu queria ver a extensão da pesquisa nas próximas pesquisas, porque esse campo foi feito durante as manifestações, né? A gente tem que ver o pós-manifestação. Aliás, não pararam as manifestações e haverá as respostas da direita no final de semana, que eu tenho a impressão que também serão muito potentes. Então, é uma questão de timing, né? Para o presidente Lula, era fundamental chegar hoje, né, nessa condição de poder dizer que está num empate técnico e tem chances de equilibrar a disputa. Né? Se a gente voltar uma semana atrás, isso era bastante improvável, até em quem está analisando ali o cenário em Brasília.
3: Agora, Bruno, quando o Zambelli fala que o Flávio começou a ter de falar o que pretende fazer, a gente tem apontado aqui no Viva Voz, nos seus textos, nas minhas colunas também, algumas incongruências entre o que ele promete em termos de ajuste e as medidas que ele anuncia. Com a questão do fim da escala 6x1, eu acho que ficou muito patente essa dificuldade de sustentar numa campanha, né, de rua, um discurso que você faz nesses gabinetes para banqueiros, para tomadores de decisão, etc. Então, ele se viu forçado a passar a apoiar uma medida que ele era contra. E de um jeito estranho, dizendo, olha, depois que a gente ganhar, a gente pode rever, está meio ambíguo. A gente vai falar mais da 6x1, porque ela está lá sendo discutida no Congresso, e a gente vai falar com o repórter e tudo, mas esse tipo de incongruência vai ficar muito claro nas entrevistas para Renata Loprete amanhã e depois também no debate, né?
7: Sim, Vera, e é interessante que eu estava acompanhando agora a sessão do Senado, né, e o microfone estava aberto para os pronunciamentos dos senadores, e não houve nenhuma manifestação de nenhum senador do campo do Flávio Bolsonaro, né. Todos os discursos eram discursos de senadores lulistas que estavam aproveitando aquele momento, primeiro, para comemorar a possível aprovação do fim da escala 6x1, mas sobretudo para bater nessa tecla de que o Flávio Bolsonaro, ele é contra essa medida que vai atender milhões de trabalhadores. Então, nesse ponto, a jogada do Davi Alcolumbre de colocar, né, em pauta essa votação logo nessa semana, colocou o Flávio Bolsonaro numa situação muito difícil e está sendo complicado para ele lidar com essa situação, ele que sempre se manteve, né, contrário à medida e está fazendo esse apoio envergonhado agora e ao mesmo tempo sinalizando que pode rever. Tudo isso pega mal pro eleitor, que começa a ver com desconfiança a capacidade dele de cumprir todas essas promessas que ele apresentou no programa de governo dele, mas que ele não apontou ainda as medidas concretas que ele quer implementar.
3: É isso. Então, a gente vai fazer um breve intervalo para você beber uma água, mas já voltamos falando aí sim de debate, entrevistas, o que deve acontecer e também direto lá do Congresso, no terceiro bloco, falando da votação do fim da escala 6x1. Não sai daí.
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0: Matheus Leite traz pra gente aqui um apanhado das estradas e também, Matheus, se você puder emendar aí depois das estradas, conta pra gente como é que tá a cidade depois dessa chuvarada toda nesse momento. Matheus, nos ouve? Oi, Matheus.
18: Oi, Débora, me ouve?
0: Agora sim.
18: Perfeito. Começando então pelas estradas, tem lentidão agora na rodovia Regis Bittencourt, no sentido de Curitiba. Agora, o motorista enfrenta dificuldade desde a altura do quilômetro 279 até a passagem pelo 284, por excesso de veículos ali na região de Embu das Artes. Na rodovia Anchieta, tem lentidão agora no sentido do litoral do estado de São Paulo, por excesso de veículos do quilômetro 27 até o 30. E ainda pela Anchieta, mais no sentido São Paulo, o trânsito é lento do 64 ao 61 e do 19 até o 17. Olhando aqui para a capital paulista, tem alguns trechos bem movimentados, a cidade que tem ao todo agora 813 quilômetros de lentidão, de acordo com o monitoramento da CET. Destaque para o caminho na Marginal Tietê, agora bem complicado no sentido da rodovia Ayrton Senna, desde a altura da Ponte do Limão até a passagem pela Ponte da Vila Guilherme. Débora.
0: Obrigada, Matheus.
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0: Luiz Delboni continua lá no túnel do Anhangabaú. Conta pra gente qual é a situação agora, Delboni.
21: Débora, a CET liberou há poucos minutos duas pistas do túnel do Anhangabaú para o sentido da Zona Sul, com a intenção de desafogar um pouco o trânsito. Nesse momento, a maior parte dos carros já foi fechada, os carros que haviam sofrido aí o alagamento e foram retirados do local. Restam alguns ônibus e os carros que estavam bem na entrada do túnel. Falando em ônibus, eu estou aqui com a cobradora Adriana Teles, que estava em um dos veículos no momento do alagamento. Adriana, boa noite. É, a gente está ao vivo aqui ao vivo na Rádio CBN. Conta, por favor, como é que foi no momento que a água começou a subir? Tinham passageiros no veículo? Como foi para socorrer todo mundo? Vocês recebem algum tipo de treinamento para essa situação?
0: A gente está com dificuldade aqui de ouvir a Adriana, entrevistada pelo Delboni, mas, enfim, ele está lá. A boa notícia é que duas faixas do túnel do Anhangabaú já foram liberadas, assim o trânsito começa a... As pessoas conseguem sair de lá, né? E o trânsito começa a fluir para tentar diminuir esse caos, esse trânsito todo que está na cidade, impacto do fechamento do túnel mais cedo e também de alagamentos que ainda estão ativos.
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0: A água da chuva invadiu também a estação Trianon MASP, Paraíso e Liberdade. No Parque Ibirapuera, o lago transbordou e a grade foi levada pela força das águas. Foram registrados mais de 1000 raios aqui na cidade de São Paulo. Infelizmente, uma pessoa morreu num deslizamento. A gente ainda não tem mais detalhes sobre essa morte, mas em que circunstâncias, enfim, quem foi a pessoa que morreu. Mas tivemos essa morte em consequência da chuva.

0: Quarta-feira, 14 de outubro de 2026. O PSD, partido de Eduardo Paes, entrou com um recurso no STF para tentar restabelecer o segundo turno da eleição para governador no Rio de Janeiro. O partido contesta a decisão do TSE, que anulou os votos de Antônio Garotinho do primeiro turno e, após a retotalização, confirmou a vitória de Douglas Ruas do PL. O PSD argumenta que esses votos foram dados a um candidato que estava na urna e, por isso, devem continuar integrando a base usada para definir se haverá segundo turno. O recurso pede a retomada da disputa entre Eduardo Paes e Douglas Ruas. A Polícia Federal identificou o senador Flávio Bolsonaro como usuário master de uma conta de um offshore ligada a uma empresa que detinha participação em um jato utilizado pelo empresário Daniel Vorcaro, ex-controlador do Banco Master. A informação consta em documentos analisados pela investigação e foi divulgada pela jornalista Malu Gaspar, comentarista da CBN e colunista do jornal O Globo. Em nota, Flávio negou que tenha mantido qualquer conta na condição de usuário master da offshore. A cidade de Nova York, nos Estados Unidos, pretende proibir passeios de carruagem puxada por cavalos no Central Park. A medida encerraria uma tradição de mais de 150 anos. O Conselho Municipal deve votar um projeto de lei na próxima semana para acabar com os passeios até 2028. O debate foi intensificado após um turista de 18 anos morrer em junho deste ano, depois de pular de uma carruagem desgovernada durante um passeio com familiares. Segundo relatos, o cavalo disparou e a mãe do jovem foi arremessada do assento. Ele teria pulado para tentar ajudá-la. No horário de Brasília, 7h32.
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2: Estamos de volta com o Viva Voz, hoje com o Bruno Caraza e o analista político Fábio Zambelli. O senador Flávio Bolsonaro tinha dito ontem que não iria ao debate da Band e hoje, logo cedo, postou um vídeo nas suas redes sociais em que praticamente disse que era uma pegadinha do malandro e que ele sempre pretendeu ir ao debate e só fez isso para confundir o Lula e obrigar o Lula a ir ao debate, porque aí sim ele iria desmascará-lo, etc. Enfim, um vídeo num tom até bastante agressivo. Zambelli, a gente que fala com as campanhas sabe que ele não só não pretendia mesmo ir ao debate, como ainda não tinha confirmado nem a presença no debate da Globo. Provavelmente viu que as pesquisas não estavam tão longe assim, e que seria um risco não ir ao debate e recalculou a rota, certo?
3: Eu acho que até o final da semana passada era tamanha confiança numa vitória na campanha do Flávio Bolsonaro que eles estavam trabalhando com o seguinte cenário: a possibilidade, inclusive, de desmobilizar o maior número de debates do segundo turno. Conseguiram alguns, né, desmobilizar alguns deles. E esse da TV Band também tinha uma expectativa da campanha de que ele não fosse acontecer. A partir do momento em que ele foi confirmado e que as convocações começaram a ser publicadas, e aí começou um outro movimento para analisar a relevância ou a necessidade da participação do candidato, ou a pertinência, né? A palavra mais correta é essa, da participação do candidato nesse debate. Quando se decidiu pelo não comparecimento, né, ou pelo menos pela informação à emissora de que ele não compareceria, era um cálculo de redução de danos. Que eu, na campanha, entendia que se ele comparecesse, ele teria um prejuízo maior do que a sua ausência. Quando, assim, os trackings começaram a mostrar essa aproximação já a partir do final de semana, ficou perigoso para a campanha do Flávio Bolsonaro não só se ausentar do debate, como facilitar o discurso do presidente Lula de uma eventual fuga, né, de chamá-lo de fujão e coisas do tipo, né, já que ele cobrou o confronto no primeiro turno e ele não aconteceu. Então, esse recálculo, de fato, foi feito ali na madrugada, né, levando em consideração o impacto também nas redes sociais muito agudo que teve a notícia da sua ausência, né? Então, o eleitor está carente de debate. Não tivemos um debate no primeiro turno entre os dois principais candidatos. Isso, salvo engano, é histórico, né, na nossa democracia. No segundo turno, tem um debate confirmado para o dia 23 da TV Globo. Acho que nenhum dos candidatos ali, nesse caso, cogitou não comparecer, né, 2 dias do segundo turno. Agora, esse da TV Bandeirantes, ele depende muito da disposição de cada campanha de mover os ponteiros, né, e a tentativa da quem está na frente de administrar essa vantagem. Como a vantagem ficou muito apertada, está ficando muito apertada, fatalmente ali a campanha se reuniu e houve uma pressão para que o candidato revesse a sua posição, e aí tem que encontrar uma saída retórica, e essa aí, como você disse, cai quem quer.
2: É isso. Ô Bruno, agora nenhum dos dois é um exímio debatedor. O Flávio Bolsonaro, com muito pouca experiência no ramo, e tem aquele episódio que ficou famoso, em que ele se sentiu mal num debate para a Prefeitura do Rio e nem chegou a participar. E o Lula já teve bons momentos no passado, mas na campanha de 22 não se mostrou assim tão afiado para um debate. Mas é uma situação de matar ou morrer numa disputa super apertada, em que é isso, os temas estão todos represados, eles não tiveram frente a frente uma única vez nessa eleição. É o tipo do debate que pode acontecer de tudo e que vai ser de grande interesse para o eleitor, né?
4: Sem dúvida, Vera, e a gente já vai começar a ter o esquenta desses candidatos sendo confrontados aí com perguntas desconfortáveis nas sabatinas do Jornal Nacional, né, que acontecem amanhã e sexta-feira, conduzidos pela Renata Nopretti, né, que é muito experiente na condução desse tipo de debate, né. Eu tenho acompanhado aí os bastidores da equipe que tem preparado as perguntas, né, que, do ponto de vista das perguntas da economia, são perguntas muito bem elaboradas, né,
2: que procuram...
4: Estou fazendo spoiler aqui. São perguntas muito que procuram explorar esses pontos que ficaram aí nas sombras durante essa campanha, porque os candidatos não apresentaram as soluções para os problemas que eles apontam. E então já vamos ter esse esquenta com as sabatinas e com o debate. Aí, nesse cenário em que tem essa rejeição muito grande dos dois candidatos, né, em que tem ainda um número considerável de indecisos, que foi o que apontou a pesquisa Quest agora, né, em que tem essa mobilização de última hora para virar votos e para conquistar o voto de quem não votou e quem anulou, votou em branco, esse confronto vai ser muito importante, né, de saber como que os candidatos vão se portar sob pressão, né, se eles não vão ter respostas destemperadas, o grau de agressividade, né, a gente tem segmentos da população que são sensíveis a essas questões, né, como o eleitorado feminino, né, temas polêmicos que podem vir a aparecer, que os candidatos vão ter que sair de cima do muro. Então tem um potencial muito significativo e para a democracia é muito importante, né, a gente ter um confronto face a face entre os dois principais candidatos, a exposição das ideias, isso não pode deixar de acontecer. Foi uma pena que isso não tenha acontecido no primeiro turno, e a gente precisa criar instrumentos para forçar os candidatos a não fugirem do debate, como aconteceu no primeiro turno.
2: Essa formação aqui do Viva Voz de hoje é uma formação 100% Renata Lopretti, porque os três aqui já trabalharam, trabalham com ela. Eu diria que os candidatos têm que estudar um bocado, não é isso, Isabelle?
3: Exato, Vera. O Bruno trouxe esse aquecimento, a importância desse aquecimento que são as sabatinas, e são dois testes muito diferentes para os candidatos. O teste da sabatina é um teste que fala muito sobre conteúdo, capacidade dos candidatos em responder aos temas mais delicados, mais complexos, né? Formular enunciados que sejam compreensíveis para aquela audiência, que é uma audiência muito qualificada e muito ampla, né? Você fala para milhões de brasileiros simultaneamente. Já os debates, eles servem para testar muito a forma. Eu digo assim, é muito mais avaliado o desempenho do candidato pelo telespectador, como ele se comporta diante das câmeras, como ele se comporta com relação ao seu adversário. É muito curioso quando você vê as qualitativas,

0: pendular, né, que já no passado votou contra o Bolsonaro e agora cogitava talvez votar contra o Lula, aquele eleitor que não tem uma posição de entusiasmo com nenhum dos dois, mas ajuda muito nesse juízo que ele vai fazer na reta final, sobretudo, acredito, o desempenho que eles terão diante das câmeras, porque quem está em casa muitas vezes olha para detalhes que nós jornalistas não estamos acostumados a lidar. Verdade. A gente está preocupado muito mais com o conteúdo e menos com a forma, mas o eleitor, telespectador, ele olha até para o sentimento dele, é uma coisa muito mais emocional e menos racional, ele olha para essas nuances que são muito interessantes, que os candidatos se preparem, aliás, para essas oportunidades em que eles serão testados diante das câmeras.
1: Tanto é que aquele soluço do Cury veio depois do debate e da sabatina e a gente nem tinha se dado conta de que ele tinha ido bem. É isso. Pessoal, vamos fazer mais um rápido intervalo aqui. A gente volta direto do Congresso, medindo o pulso para a votação no fim da escala 6-1. Já, já.
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15: Rodovia Ayrton Senna tem lentidão agora no sentido do interior do estado de São Paulo. O motorista enfrenta um trecho de 7 quilômetros de trânsito mais lento a partir do quilômetro 21 e até a passagem pelo quilômetro 28. Tem lentidão agora também na rodovia Presidente Dutra para o motorista que vai no sentido do Rio de Janeiro, a partir do quilômetro 229 até a passagem pelo 226 em São Paulo. Tempo previsto de 12 minutos para o motorista passar por esse trecho da rodovia Presidente Dutra. Na Anhanguera também tem lentidão agora no sentido da capital paulista, num trecho menor, no trecho de 1 quilômetro do quilômetro 61 até a passagem pelo quilômetro 60. Destaque ainda agora para o rodoanel Mário Covas, com congestionamento no sentido Perus, a partir do quilômetro 35 até a passagem pelo quilômetro 30, inclusive com registro de ocorrência nesse trecho.

0: que deixa o trânsito mais complicado. Ali na região, também na rodovia Regis Bittencourt, continua lento o trânsito para o motorista que vai no sentido Curitiba, a partir da passagem pelo quilômetro 279 e até o 284, depois o caminho melhora na Regis. Na rodovia Anchieta, lentidão agora no sentido São Paulo, dois trechos de trânsito mais lento, um que vai do quilômetro 64 ao 61 e outro do quilômetro 19 até o 17. Ainda na Anchieta, mas no sentido do litoral do estado de São Paulo, neste momento, tem um trecho de 3 quilômetros de lentidão também por excesso de veículos, a partir do quilômetro 27 até a passagem pelo quilômetro 30. Na rodovia dos imigrantes, o motorista enfrenta dificuldade no sentido do litoral, do 68 até o 70, também por excesso de veículos no trecho.
1: 21 graus a temperatura média na cidade de São Paulo. Nesse momento, tempo nublado, tem previsão de chuva para amanhã também. Matheus Leite, conta pra gente como é que tá a situação agora, depois dessa chuva forte, esse temporal que atingiu a cidade. Pelo menos uma pessoa morreu, chegou a alagar o Terminal Bandeira, o túnel Anhangabaú, estações de metrô. Qual a situação agora, Matheus?
0: Olha, Débora, pois é, causou bastante estrago essa chuva na capital paulista e continua trazendo reflexo para o trânsito na cidade, viu? A Avenida Rebouças, por exemplo, o trânsito está bem complicado ali na zona oeste da cidade de São Paulo. Tem congestionamento agora nos dois sentidos, entre a Avenida Brigadeiro Faria Lima e a passagem pela rua Oscar Freire. Ainda na zona oeste também tem muito trânsito na Avenida 9 de Julho, nos dois sentidos, e também na região da Avenida Presidente Juscelino Kubitschek. Na zona sul da cidade, o motorista enfrenta dificuldade principalmente na Avenida dos Bandeirantes, em direção ao aeroporto de Congonhas. Entre a Marginal Pinheiros e a chegada ao aeroporto, o trânsito está bem lento. Não tem registro de ocorrência, mas tem excesso de veículos nesse trecho, né? E aí os motoristas vão reduzindo a velocidade também e funciona como alternativa agora para a Avenida dos Bandeirantes, Avenida Jornalista Roberto Marinho. Destaque ainda para o corredor norte-sul, agora no sentido da Zona Norte, com lentidão do aeroporto de Congonhas até a passagem pelo Parque Ibirapuera.

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1: Estamos de volta com o Viva Voz, hoje com o Bruno Caraza e o jornalista, analista político Fábio Zambelli. A gente vai agora a Brasília, porque a Samantha Klein vai nos dizer como está o clima no Senado para a votação da proposta de emenda à Constituição, que termina com a escala 6x1 de trabalho e muda também a jornada de trabalho. Boa noite, Samantha.
2: Oi, Vera, boa noite. Olha, o clima é justamente de votar o quanto antes. Ainda há alguns senadores inscritos, eles têm até 10 minutos para falar essa discussão que começou lá por volta das 4h30 da tarde, mais ou menos. Portanto, inclusive, agora há pouco tempo, o senador Everton Rocha pediu que se encerrasse esta manifestação dos senadores ou que eles fizessem em menos tempo, porque a própria base está começando a se desmobilizar. Mas fato é que há os votos suficientes, portanto, para aprovar o primeiro turno. Espera-se que em seguida, um pouco antes, até das 8h30 da noite, é a expectativa. E depois é necessário ainda votar um requerimento que conta com 54 assinaturas obtidas pela senadora Tereza Leitão, que é a líder do governo aqui no Senado, permitindo que seja aprovada, então, aquela quebra do intervalo de 5 sessões entre a votação do primeiro e segundo turno. Inclusive, Vera, quando o presidente Davi Alcolumbre botou os pés aqui no Senado, ele disse, olha, temos sim como votar ainda hoje. Essa é a expectativa. O que não deve acontecer hoje é a votação da PEC da segurança, essa que foi aprovada na CCJ mais cedo, mas a expectativa é que, com o alongar deste horário, e até mesmo o governo que negocia a retirada de uma emenda do senador Rogério Marinho, que trata da redução da maioridade penal, é uma tentativa aí de postergar essa votação também em plenário. Mas quanto a PEC 6x1, a expectativa é que sim, haja uma conclusão dessa votação ainda hoje, Vera.
1: Samantha, obrigada pelas suas informações. Qualquer coisa você volta se tiver desdobramentos aí. Até lá. Agora, Bruno, uma coisa que o Lula gostaria que tivesse sido votado ainda antes do primeiro turno, não houve possibilidade. O Davi Alcolumbre, na ocasião, deliberadamente disse que ficaria para depois, porque isso influiria no resultado da eleição, mas mudou de ideia e topou colocar para votação agora. O presidente do Senado empenhando muito do prestígio que ele tem nessa votação, sabendo que a composição do Senado que vem aí não seria das mais favoráveis à discussão desse tema, né?
3: Tem o cálculo político do próprio Davi Alcolumbre, né? Mais até do que o cálculo do governo, né? O governo sempre quis, né, que essa questão fosse votada. Ela afeta milhões de brasileiros aí que trabalham na escala 6x1 e que tem 44 horas semanais de trabalho. Então, tem um contingente muito grande aí de... os números variam um pouco, mas segundo dados aí do Ministério do Trabalho, é uma medida que afeta aí entre 20 e 30 milhões de pessoas que seriam beneficiadas com essa mudança. Tem um impacto de custo do ponto de vista das empresas, mas também tem uma questão relacionada ao bem-estar do trabalhador e a própria disposição do trabalhador para trabalhar, né? A flexibilidade maior do trabalho é uma demanda e ela explica muito da dificuldade que os empresários brasileiros têm de contratar a gente nesse momento. Então, então essa discussão estava colocada já em questão, um interesse muito grande do governo nessa onda do pacote de bondades aí que a gente já comentou hoje, mas o que muda aí foi a estratégia do Davi Alcolumbre, né, que se sentindo ameaçado frente a uma eventual vitória do Flávio Bolsonaro, certamente com a nova composição do Senado, ele perderia o papel, né, de grande liderança política dentro do Senado, e aí ele se agarra com essa perspectiva de dar um empurrão também para a candidatura do Lula, tentando sobreviver aí nesse cargo de manda-chuva do Senado, que é um cargo muito poderoso na República Brasileira.
1: Agora, Zambelli, o que explica a mudança de tom da campanha do Flávio? Eles entraram errado naquela história de negociação direta entre trabalhadores e empregados e o Lula soube explorar bem isso na propaganda, mostrando que é uma negociação que tende a ser desigual e desvantajosa para os empregados?
4: Eu acho que o que mudou foi o seguinte: na semana passada, quando saiu o resultado do primeiro turno, muitos senadores, inclusive senadores do Centrão, da área mais governista do Centrão, me diziam que, dado o resultado das urnas, essa votação estava em suspenso, era possível que não acontecesse, né? Até porque tem que ter quebra de interstício, não é uma coisa simples assim, tão simples de manobrar num Senado que é um Senado, ainda nós estamos com um Senado, entre aspas, antigo, mas o Senado novo já deu as caras que será um Senado mais conservador, mais à direita. O que aconteceu de lá para cá é que o jogo mudou, né? Assim, as eleições estão mais apertadas, não está nada definido antecipadamente como estava antes. Acho que inicialmente, até no início da semana, a ideia do Flávio era insistir ali ou para postergar a votação, ou até para enfrentar, que talvez uma votação nesse tema que ele tivesse que votar contra, mas as condições políticas mudaram e agora ele teve que assumir, depois dessa aproximação do presidente Lula nas pesquisas, uma condição mais populista também na reta final. Nós estamos vivendo aquele período, Vera, que eu chamo assim, o fantástico mundo das vésperas das eleições, né? Eu quero morar sempre nesse período das vésperas das eleições, porque as coisas estão acontecendo com naturalidade, coisas que têm um custo altíssimo, pesadíssimo para o país, e todo mundo deixa para depois. Depois eu vejo o que eu faço, posso concordar com isso, mas voto a favor porque tira voto, depois eu vejo o que eu faço. O presidente Lula anuncia também medidas aí para as MEIs, que ele não sabe como é que elas vão aterrissar, né? Nem a sua equipe econômica sabe como vão fazer isso. E aí parece que assim, está todo mundo de acordo com esse mundo da agenda eterna, agenda positiva. Depois das urnas serão aí 2 meses até a virada do ano duríssimos, de reforma tributária e outros temas também que dizem que vão rever. Eu quero ver como é que isso vai caber dentro do orçamento, como é que isso vai se viabilizar para a governabilidade no ano que vem. A verdade é essa, nós estamos vivendo até o dia 25 um mundo fantástico em que tudo de bom acontece e nada muito distante da realidade, eu acho, inclusive da política.
1: Essa já é a deixa ideal para eu passar para o Bruno, como é que cabe tudo isso dentro de um orçamento que já está bastante pressionado, que já tem, além das despesas obrigatórias, o pacote de bondades do primeiro turno para acomodar e agora mais essas medidas aí voltadas para os microempreendedores individuais, né, Bruno?
3: A resposta é muito fácil, Vera, não cabe, né? Não cabe, essa conta não fecha, o pacote de bondades do governo aí já passa da casa dos 200 bilhões de reais, criados aí só com benesses ao longo desse ano, e essa última medida para as MEIs, né, o Prospera MEI, mostra muito bem como é essa lógica e como as medidas estão sendo tocadas a toque de caixa, né? Como o Zambelli acabou de mencionar, né? É um contingente muito grande de pessoas, nós estamos falando de mais de 13 milhões e de MEIs que tem no Brasil, que estão na faixa que o Lula tem muita dificuldade de atingir, que é a faixa ali de 2 a 5 salários mínimos. Então, é uma medida tomada diretamente para esse público e é uma medida com custos altíssimos, né? O perdão da dívida das MEIs com o governo federal é de mais de 12 bilhões de reais, né? Toda a promessa do desenrola para as dívidas das MEIs com outros, né, com bancos, passa de 6 bilhões de reais, e ainda tem essa proposta do PIX de 5 mil reais para as MEIs para o ano que vem, né? Então o governo já está se comprometendo com promessas que ele não sabe.
1: Que não, verdade, é nem um empréstimo, né?
3: Não terá dinheiro para isso, né?
1: Esse aí é dinheiro.
3: Exato, sem nenhum compromisso, sem nenhuma contrapartida, né? É dinheiro sendo. Dinheiro na mão é vendaval, né? Como diria o Paulinho da Viola, aniversariante também dessa semana, né? Mas, e no caso das MEIs, ainda tem uma proposta muito perigosa que vai na contramão de todos aqueles que entendem das contas públicas, que é a proposta de aumentar o teto, está em R$81 mil de faturamento no ano, e a proposta que está no Congresso, que o governo agora disse que vai apoiar, é de subir para R$140 mil. É um grupo que, então, que vai pagar menos impostos, vai fazer menos contribuições para a Previdência, isso só vai aumentar o rombo, tanto o rombo fiscal quanto o rombo previdenciário brasileiro. E ao invés de resolver o problema, né, que é o problema que os MEIs não contribuem, né, devidamente para a Previdência, o governo está indo na direção contrária, e isso é bastante perigoso e joga uma conta alta para o futuro, não só para o ano que vem, mas para o futuro.
1: É isso. Bom, o Congresso continua discutindo. Vai ficar aí para a Tânia Morales dizer o que, que aconteceu. Você continua na CBN e a gente fica por aqui por hoje. Zambelli, obrigada, querido. Até a próxima.
4: Obrigado pelo convite. Boa noite, Bruno. Boa noite, ouvintes.
1: Bruno, até semana que vem, meu caro. Muito obrigada por hoje. Bom descanso. Que nem o Janones, o Ender quer acabar logo o programa, já cortou o áudio aqui. A produção foi dele, o implacável Ender Starnes, trabalhos técnicos do Henrique Dias, e a gente volta amanhã no meu desaniversário. Tchau, pessoal, até lá.

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Quarta-feira, 14 de outubro de 2026. A primeira pesquisa Quest do segundo turno mostra que 48% dos eleitores desaprovam o governo Lula, enquanto 45% aprovam. Em relação à pesquisa anterior, divulgada na véspera do primeiro turno, a desaprovação oscilou um ponto para baixo e a aprovação um ponto para cima. O levantamento foi encomendado pela Globo e pelo jornal O Globo. A Quest entrevistou mais de 2 mil pessoas, a margem de erro é de 2 pontos percentuais e o nível de confiança é de 95%. A pesquisa está registrada na Justiça Eleitoral sob o número...

0: Pelo BR-08729-2026. O ministro do TSE, Marco Aurélio Belize, deu 24 horas para o deputado federal Nicolas Ferreira apagar um vídeo em que menores atribuem ao presidente Lula crimes, insegurança e problemas econômicos. O material foi publicado no Dia das Crianças no Instagram, no Facebook, no X e replicado pelo senador Flávio Bolsonaro no WhatsApp. Na avaliação do ministro do Tribunal Superior Eleitoral, o vídeo explora indevidamente a infância para fins eleitorais e ultrapassa a barreira do razoável ao tentar atingir o eleitor psicologicamente. Ele ainda afirmou que a liberdade de expressão não é absoluta quando ofende a honra do candidato ou divulga fatos inverídicos. O diretor do FBI viajou à Rússia para se reunir com membros do Kremlin. A informação é da rede de TV americana MS Now. A viagem ocorre em meio a movimentos de aproximação entre os governos de Donald Trump e Vladimir Putin. No entanto, o FBI negou a informação. Mais cedo, o presidente da Ucrânia, Volodymyr Zelensky, acusou o Trump de tomar partido a favor da Rússia na guerra da Ucrânia. No horário de Brasília, 8:02.
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1: Muito boa noite a você, amigo e amiga, ouvintes aqui do Quatro em Campo. Sejam todos muito bem-vindos. Vamos juntos até as 9 horas da noite. Hoje é noite de liberta, hoje é noite de Copa Sul-Americana, as competições internacionais e com brasileiros espalhados por todos os lados. Aqui no Maraca, por exemplo, grande jogo, grande confronto, Fluminense Palmeiras, a galera chegando, o cenário vai ficar bonito aqui no Maracanã para esse jogaço pelas semifinais da Libertadores da América. Muito obrigado a você que se liga no nosso podcast, você que acompanha o programa nas mais diversas plataformas digitais. Hoje, dia 14 de outubro.
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1: Gabriel Dudziak, tudo bem, Dudes? Boa noite.
2: Tudo bom, Éboli? Boa noite.
1: Rafael Prates, fala, Prates, boa noite.
3: Alô, Éboli, boa noite. Boa noite, ouvintes da CBN. Boa noite,
1: ouvintes da CBN. E Leonardo Dai, tudo bem, Léo? Boa noite.
4: Boa noite, Carlos Eduardo Éboli. Boa noite aos companheiros e aos ouvintes também.
1: Ramon Lemes, meu amigo, por favor.
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1: Daqui a pouquinho a gente vai falar muito, né, de Fluminense e Palmeiras, Palmeiras e Fluminense. Assim que saírem as escalações, inclusive, a gente vai debater bastante sobre esse jogo. A grande vitória do Vasco ontem na La Bombonera pela Sul-Americana, largando na frente, 1-0. Também vamos falar sobre isso. Mas o que há de mais quente é a apresentação do Clarence Seedorf, novo técnico do Corinthians, 50 anos de idade, ele chega com essa missão: salvar o Corinthians do rebaixamento, salvar o pior time do retorno do rebaixamento. Isso mesmo, o Corinthians no retorno só fez 5 pontos em 11 jogos e acumula 8 derrotas seguidas. E o Corinthians contratou um técnico inexperiente, um técnico que está sem trabalhar desde 2019. Eu diria que a primeira tentativa do Seedorf para ser treinador, ela fracassou. Essa é a segunda tentativa, né? Porque de 2014 a 2019 ele conseguiu alguns trabalhos e não foi bem em nenhum. E aí parou em 2019. E agora volta a aceitar um trabalho como treinador. E aí muito, né, hoje na entrevista coletiva, muito foi colocado para ele: e aí, o que você tem de informação? Você conhece o Corinthians? Você conhece os adversários? O que você colheu de informação ou está caindo de paraquedas? E o Seedorf respondeu dessa maneira.
5: Deixa eu contar um pouquinho como eu trabalho como profissional no futebol. Eu, quando jogava, muitas vezes eu não sabia contra quem eu jogava no mesmo dia, porque a minha mentalidade era de saber bem o que eu tenho que fazer com o meu time. Como jogador é uma coisa, agora como treinador, vocês estão vendo aqui, tem profissionais incríveis trabalhando, sabendo qualquer coisa do adversário. Hoje em dia o treinador não tem que ver praticamente nada para saber tudo sobre o adversário. É impossível saber e seguir todos os campeonatos do mundo, mas não precisa também. Eu acho que cada semana que a gente vai ter tempo para analisar o adversário. O futebol é um esporte universal. Eu sempre tenho que rir muito quando me perguntam: mas você não conhece o futebol? Para mim, eu joguei em vários lugares do mundo. E no final, a bola é tonda, 11 jogadores contra 11, mesma coisa, mesma língua, sem falar, a gente se entende. Então, essa pergunta para mim não tem muita, com todo respeito, muita valor de conhecimento de futebol. Eu joguei futebol 40 anos da minha vida. Eu conheço o futebol.
1: Então é isso, Prates. Basta, ele conhece o futebol e já é o suficiente para tirar o Corinthians dessa situação?
3: Não, isso não é o suficiente, né, Éboli? Agora, me parece que o Seedorf teve uma preocupação de, primeiro, não ficar remoendo o que já aconteceu. Se alguém está feliz, está insatisfeito, está reclamando, isso daí, quando ele chega agora, o discurso que ele faz é o seguinte: olha, aqui quem não gosta de A, B ou C, isso a gente vai resolver depois. A gente tem de ganhar aqui os jogos para o time não cair. Então, me parece que o discurso que ele passou foi muito esse. Mais do que o que ele vai fazer, o quanto ele vai estudar, o quanto ele vai preparar e mexer no time, ele quer deixar que, a partir de agora que ele chegou, começa uma outra história. Se a história vai ser bem contada ou não, a gente vai ter de começar a ver a partir do Vitória na segunda-feira, no próximo jogo do Corinthians no Brasileiro. É, ele, claro, foi de uma maneira assim, simplória, de que, olha, não é que eu vou estudar, isso tem muitas informações, todo mundo meio que se conhece, mas me parece que ele teve uma preocupação de contar uma história do zero a partir dessa chegada dele. Se alguém está com salário atrasado, se alguém não está conversando com a diretoria, isso daí ficou para trás. Eu acho que essa ideia é correta. Agora, na prática, como isso vai se desenvolver, como que vai ser a abordagem dele com os jogadores, como os jogadores vão receber o treinamento dele, as ideias dele, a gente vai começar a ver na prática a partir da segunda-feira que vem contra o Vitória.
1: É, e até mesmo, né, Dudu, o que, que o próprio Seedorf tirou de lição dos poucos trabalhos que ele realizou como treinador entre 2014 e 2019, né? E a gente está falando de 22 jogos como técnico do Milan. Nesses 22 jogos, 11 vitórias, 2 empates e 9 derrotas, 53% de aproveitamento. É, treinou uma equipe da segunda divisão da China, Shenzhen. Foram 14 jogos apenas, 4 vitórias, 4 empates e 6 derrotas, 38% de aproveitamento. Pior aproveitamento foi no La Coruña, 25%, e não escapou, não evitou o rebaixamento do La Coruña na Espanha. Em 16 jogos, ele perdeu 8, com apenas 2 vitórias. E o último trabalho com a seleção de Camarões, 12 jogos, 4 vitórias, 5 empates, 3 derrotas, 47% de aproveitamento e uma eliminação nas oitavas de final da Copa Africana de Nações contra a Nigéria, que foi o que interrompeu, inclusive, o trabalho dele, o último na seleção de Camarões. Então, é um recorte de experiências negativas. Por isso que eu disse que a tendência é de um recomeço, né? É uma nova etapa dele como treinador também, né, Dudes?
2: É isso. E vamos lá, eu tenho assim uma opinião formada sobre essa contratação do Seedorf, que é uma opinião negativa, né? Eu não vejo muito sentido. Eu acho que o Corinthians meteu os pés pelas mãos, não consigo justificar, não vejo motivos para o corintiano ficar otimista com a chegada do treinador, tá? Ponto. Essa é a minha opinião e eu baseio essa minha opinião no que o Seedorf não conseguiu fazer nos outros trabalhos, nessas declarações, no fato de que ele tem que pegar um time num momento muito, muito complicado, com pouquíssimo tempo para que haja uma recuperação, um time que deu alguns sinais aí de recuperação com o Fernando Diniz e veio essa troca e logo na sequência uma pancada num clássico, então emocionalmente também há abalo. Bom, tudo é meio negativo nesse momento para o Corinthians e para o Seedorf. Não tem nada muito assim, não, mas esse ponto aqui pode ser que, né? E ele acaba nessa entrevista coletiva inicial querendo minimizar tudo de negativo que há. É justamente o que o Prats falou. Ah, teve crise de relacionamento, cobraram diretoria? Não me importa, agora é um novo começo. Ah, minha carreira? Não, eu conheço de futebol. Deixa pra lá esse negócio de minha carreira. Ah, e jogar o Campeonato Brasileiro, o adversário, você não conhece? Não, eu tenho uma equipe aí que vai me dar um relatório muito bom e tudo mais. Então, assim, os argumentos são nesse sentido. Esqueçam o que eu fiz, esqueçam o que é, esqueçam todos os prognósticos negativos e vamos para o campo e vamos trabalhar. E acho que é realmente a única coisa que ele pode usar a favor dele nesse momento. Dito isso, e já colocada a minha opinião de que é negativa a contratação, eu me obrigo a lembrar de apostas que não tinham muito assim respaldo para dar certo e deram. Como, por exemplo, o Abel Ferreira no comando do Palmeiras. Era, sim, já era treinador, tinha, sim, um bom trabalho ali no Braga, no PAOK, que tinha eliminado o Jorge Jesus de uma fase prévia de competição europeia, mas vamos lá, né? Você tira um treinador jovem de Portugal, do mercado da Grécia, e não é Olympiacos, né, por exemplo, e joga no futebol brasileiro do nada e fala, esse cara vai dar certo e vai dar certo a esse ponto, você não ia falar isso, deu certo. Felipe Luiz... Ok, bom desempenho na base do Flamengo, mas a base do Flamengo é boa, né? Também não precisa ser um gênio para ir bem na base do Flamengo. E ele faz o salto pro time principal do Flamengo e é um dos melhores treinadores da história recente do Flamengo, com tudo que conseguiu. Entre outros, né? Por exemplo, um ex-jogador que teve ali uma base, fez um trabalho um pouco maior, né? Como, por exemplo, o Guardiola no Barcelona B, ele pula pro Barcelona principal e dá muito certo. Não vou comparar exatamente, porque acho que é uma situação diferente. Mas assim, há exemplos de treinadores que não tinham muito para dar certo e deram certo. Por quê? Ah, porque no outro trabalho não encaixou, porque foi uma situação adversa. Por exemplo, imagina pro Seedorf como é que foi trabalhar na China, né? Sem conhecimento de futebol chinês, com um profissionalismo que
1: na
2: ele...
1: Na segunda divisão.
2: Exato.
1: Da China.
2: Isso, isso. Provavelmente idioma era uma barreira, a questão também de não ter o mesmo profissionalismo, né? Que muitos jogadores que atuaram na China na primeira divisão reclamaram, você imagina a segunda divisão. Deportivo La Coruña tá ali com a corda no pescoço para cair. Camarões, por exemplo, Camarões foi péssimo com ele, Camarões também não foi bem agora, né? Então assim, talvez, e apenas talvez, haja explicações para o Seedorf ter ido mal nesses trabalhos. E talvez agora ele consiga algo diferente. Mas a lógica diz que não dá para acreditar nisso.
1: Eu tô rigorosamente na mesma página que você. Até falei isso mais cedo, né? No nosso bate-papo da preleção. Falei, não há argumentos que me fazem colocar como assim, vai dar certo. Não há argumentos nesse sentido. Vai dar certo é um exercício de otimismo, né? Que é válido também. Acho que nesse momento o torcedor do Corinthians tem que ser otimista. Ele tem que acreditar. Não há mais nada o que fazer. Além do torcedor, ele não pode fazer nada além disso, né? Que é fazer o exercício de otimismo, exercício de crença, vai dar certo. Mas olhando para o que o Seedorf construiu como treinador, como jogador, gente, foi um dos maiores meias que eu vi jogar. A barbaridade. Jogou muito, inclusive, no encerramento de carreira, vestindo a camisa do Botafogo. Talvez esse seja um ponto positivo para quebrar barreiras de adaptação, é que não é uma figura estranha ao futebol brasileiro, né? Não é uma figura estranha ao Brasil. Se não tem mulher brasileira, fala bem português, a gente ouviu aí, tem residência no Brasil. Então, assim, não há uma barreira de adaptação. A cultura brasileira, ele tem um entendimento sobre a cultura do futebol brasileiro. Mas como treinador, não há nada para tirar dos trabalhos que ele realizou. Não há nada. Então eu não tenho argumentos técnicos para falar vai dar certo. É muito mais para quem se dispõe a isso, fazer um exercício de otimismo, né? Léo, como é que você vê?
4: Eu acho que não se trata de dizer que vai dar certo ou que vai dar errado, porque a gente não tem condição de cravar essas coisas em nenhum momento. Eu acho que se trata de observar o movimento a partir do que esse técnico pode trazer, do que as experiências pregressas dele podem trazer, e a partir daí avaliar se a diretoria está agindo de acordo com a situação ou não. E para mim essa é a questão. A diretoria do Corinthians não está agindo de acordo com a gravidade da situação, porque o Corinthians está num momento, né? A temporada está num momento em que o Corinthians não tem mais espaço para errar. O Corinthians não pode se dar o luxo de... Vou dar um exemplo aqui, né? O Vasco, quando trouxe o Pedro Emanuel, também era uma aposta diferente porque o técnico estava trabalhando e tal, mas também era um técnico sem mercado conhecido no Brasil. Mas era um outro momento da temporada, era um outro momento em termos de tempo para treinar o time, em termos de número de jogos, o time estava se reforçando. O Corinthians, ele não vai se reforçar, o elenco do Corinthians é esse. O Corinthians vai ter uma janela de treinos relevante, que é a da próxima data FIFA de novembro, e o Corinthians tem 8 jogos. Se o Seedorf for mal por 4 ou 5 jogos, já quase acabou o campeonato. Então, esse não era o momento de fazer uma aposta de alto risco. Porque, repito, a gente não tem condição de dizer se algo vai dar certo ou vai dar errado, mas a gente tem condição de apontar se as coisas têm mais chance de dar certo ou mais chance de dar errado. Só para citar um exemplo, se o Ramon Dias chegasse ao Corinthians, não seria garantia nenhuma de que daria certo, mas você teria um recall, né? Ou seja, uma memória passada muito, muito marcante que indicaria uma boa chance de sucesso. Então, a aposta ela é muito perigosa num momento muito perigoso. E apostar que simplesmente o conhecimento que o Seedorf tem sobre futebol, do quanto ele adquiriu de conhecimento como jogador e nesse período em que ele ficou fora, que isso vai ser suficiente para um Corinthians nessa situação, é muito arriscado, é temerário, chega a ser insano, na minha opinião. Agora, tudo isso, para mim, já é discussão passada, porque isso já está feito, não tem o que fazer agora. O Seedorf vai treinar o Corinthians. Então, agora, é tentar entender, a partir disso, como ele pode ajudar o Corinthians. O que eu acho que tem de positivo? Primeiro, a missão, ela não é assim, surreal no sentido de exigirem dele algo muito maior do que o elenco pode entregar. O Corinthians tem um elenco melhor do que os outros times que brigam pelo rebaixamento e ainda está fora da zona de rebaixamento, então não é uma missão muito difícil de ser concluída, apesar do momento ser ruim. É, tem um bom jogo de estreia, né, pegar um dos piores visitantes do campeonato, e tem a condição de tentar dar um choque de ânimo no time, que foi o ponto mais marcante, ou um dos, né, da terrível derrota para o Palmeiras, um time emocionalmente em frangalhos. Isso eu acho que dá para fazer. Agora, tem todo um resto, né, tem toda uma deficiência tática, tem todo um desintegrar, um desmanchar de time ao longo desse segundo semestre, que só esses choques não vão bastar. Vai precisar mostrar mais alguma coisa. E aí, a partir de segunda-feira, a gente sabe se o Seedorf vai ter como mostrar ou não.
6: Fazer um planejamento adequado.
1: Saber qual vai ser o efeito Seedorf no vestiário, né? Eu concordo contigo, Léo. Acho que o Corinthians, se a gente comparar com os outros elencos que estão na mesma situação ali na parte de baixo da tabela, talvez seja o elenco que dá mais para tirar alguma coisa. Só que não estão conseguindo, né? Os jogadores não estão conseguindo entregar. Essa chave tem que ser virada agora, numa reta final aí, porque faltam 8 jogos. Em 8 jogos tem que resolver a parada. O Corinthians, inclusive, acredita nesse efeito imediato de 8 jogos, porque, inclusive, o contrato do Seedorf tem cláusula de rescisão automática, sem multa em caso de rebaixamento. Então, há uma crença de que a coisa vai... O choque vai funcionar em 8 jogos, né? Porque não se estabelece nenhuma previsão de sequência de trabalho em caso de rebaixamento. Eu não sei até que ponto isso é ruim, sabe? Eu não sei se isso aí é uma... É um mecanismo de defesa financeira, né? Porque aí você dá liberdade ao clube a rescindir contrato sem qualquer tipo de multa. Mas não sei se acaba não estabelecendo um compromisso maior, não sei. Vocês veem algum... Vem como negativo essa questão da multa rescisória automática se cair para a segunda divisão? Aí o Seedorf vai embora para casa dele e o Corinthians segue na segunda divisão? Vocês acham isso ok ou é ruim?
2: Olha, aqui no Brasil eu não me lembro, assim, de algum treinador que caiu de divisão e continuou. Vocês lembram ou não?
4: Teve o Kleina, né? O Kleina cai com o Palmeiras, se não me
2: engano. Bem lembrado.
3: Geralmente, os treinadores que pegam nessa situação do Seedorf faltando 8, 7 jogos, eles pegam e mesmo que o time caia, alguns ficam, né? Mas não é uma regra, não. Não é uma regra, não.
4: De time grande, assim.
3: Não é uma regra.
4: Lembrando só do Kleina. E acho que o Jorginho chegou a ficar no Vasco, porque o Jorginho recupera o Vasco, né? Em 2015. O Vasco tá assim em último lugar e aí ele leva o Vasco até a última rodada, o Vasco cai porque o déficit do primeiro turno era muito grande e aí ele fica pro outro ano, mas acho que foram só esses dois.
2: Eu tô colocando isso que, assim, digamos que tem a multa. O Corinthians não vai querer ficar com o Seedorf. Se cair, não tem Seedorf no Corinthians.
3: Não tem que ter também.
1: Vamos chegar à conclusão de que não deu certo?
2: Ah,
1: mas vamos chegar com lá, claro. Não deu certo. 8 jogos não deu certo.
2: Claro que sim. E eu falei aqui em São Paulo, né, nas nossas transmissões aqui do fim de semana, e eu não me espantaria se o Seedorf não fosse o último treinador do Corinthians. Eu não me espantaria com o Corinthians mesmo tendo um novo treinador até o final do Brasileirão. Se tiver 3 derrotas, 1 empate... Duas derrotas, 2 empates, e eu não me surpreenderia se o Corinthians fosse para uma última cartada de 4 jogos.
4: Eu também não. E acho, Éboli, que é o seguinte, essa história aí é a seguinte, se o Corinthians cair para a segunda divisão, nem o Corinthians vai ter qualquer condição de sustentar um técnico como o Seedorf, não vai ter condição de sustentar também Memphis, nem muita gente que está lá dentro, e nem o Seedorf vai ter qualquer interesse também de ficar no Corinthians. Então acho que é honesto nesse sentido, para evitar complicações posteriores. Acho que os dois lados estão muito cientes de que essa parceria é inviável em caso de queda do Corinthians para a Série B.
1: Muito bem, olha aqui, vamos para o primeiro intervalo e informar que o Galo tá mandando bem pra caramba, tá vencendo o Montevideo City Torque por 2-0. Deixa eu dar uma atualizada aí, está isso mesmo, né?
4: É. 18 do segundo tempo.
1: 2-0. Muito obrigado, Leonardo Daí. Os gols foram do Renier e do Bernard. Renier e Bernard fizeram os gols do Atlético Mineiro. Já estamos no segundo tempo. Esse jogo começou às 7 horas da noite. É uma vantagem que o Atlético vai colhendo aí para o jogo da volta em Montevideo, né? Semifinal da Copa Sul-Americana. Sul-Americana, nosso assunto. Para depois do intervalo, a grande vitória do Vasco na La Bombonera silenciou a La Bombonera, 1-0 Vascão, depois do intervalo.
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0: Já já a gente vai discutir um pouquinho mais sobre o jogo na rede, né? Num 4 em campo para Rio, São Paulo, parte da rede. Mas agora saíram as escalações, então vou colocar aqui em primeira mão quais são as escalações dos dois times. Depois a gente fala novamente sobre esse tema. O time do Palmeiras está escalado com Carlos Miguel no gol, Barbosa, Murilo e Gomes, os três zagueiros, Giai, o ala pela direita, Piquerez, o ala pela esquerda. No meio de campo estão Marlon Freitas, Lucas Evangelista e Andreas Pereira. Mais à frente, Flaco Lopes e John Arias. Lembrando que hoje o Vitor Roque é desfalque do time do Palmeiras. Então, Palmeiras de Carlos Miguel, Barbosa, Murilo e Gomes, Giai de um lado, Piquerez do outro, três meio-campistas, Marlon Freitas, Lucas Evangelista e Andreas Pereira, dois mais à frente, Flaco Lopes e John Arias. O Fluminense também está escalado, Fábio no gol, Guga na direita, Thiago Silva e Mijan, os dois zagueiros, e Guilherme Arana pela esquerda, René fica no banco. Nonato e Martinelli, os dois volantes, Paulo Henrique Ganso arma o time, Savarino, Hulk, Canóbio, o trio de frente da equipe do Fluminense. Logo mais, às 9h30 da noite, nós teremos aí a transmissão desse jogo entre Fluminense e Palmeiras, partida de ida das semifinais da Copa Libertadores da América. Aproveito também para falar aqui um pouco mais sobre o Corinthians, pois chegou há pouco a notícia de que o Ranieri teve diagnosticado uma lesão no joelho, uma lesão no menisco lateral do joelho direito, lesão sofrida no clássico contra o Palmeiras, e o Ranieri terá que passar por cirurgia. Ele foi substituído aos 37 minutos do segundo tempo contra o Palmeiras, reta final do jogo, praticamente definido, né? Acabou sendo 4-1. E o problema é mais grave do que parecia naquele momento. Houve aí a recomendação para realização de um procedimento cirúrgico. Então, com isso, muito provavelmente o Ranieri só joga novamente em 2027. Um grande desfalque aí para o técnico Clarence Seedorf, que a gente lembra, né? Foi hoje apresentado como treinador corintiano. O Seedorf, que falou também sobre Memphis Depay nessa entrevista coletiva de hoje, disse o seguinte: conheço o Memphis da Holanda, jogador holandês, às vezes estamos em contato, mas ele não tem relação com a minha escolha. Eu conhecia o Corinthians antes dele. Então, não é porque o Memphis pediu, não é porque o Memphis está no Corinthians que chegou o Seedorf, ou ao menos assim diz o novo técnico do Corinthians.
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2: Muito bem, de volta aqui com o 4 em campo aqui do Maracanã. Maracanã tá ficando bonito, hein? Galera chegando aqui, expectativa de um público superior a 60 mil torcedores, gramado trocado, tá bonito o gramado também. Tudo pronto para um grande jogo. Daqui a pouco a gente vai falar muito sobre Fluminense e Palmeiras. Mas e o Vasco, hein? E o trabalho do Pedro Emanuel? Vocês falaram aí que Pedro Emanuel era uma aposta e deu certo. E eu pergunto para você, Prates. A contratação de treinador neste ano que mais deu certo até agora foi do Pedro Emanuel no Vasco?
3: E do Barba Domingues no Atlético Mineiro. Né? O Domingues tem um trabalho muito bom no Atlético e o Pedro Emanuel...
2: Podem se pegar na final da Sula.
3: E da Copa do Brasil também, né? Só que o...
2: Também, verdade.
3: O Pedro Emanuel chegou em uma situação que parecia muito mais delicada, né? Pra trabalhar no meio da... Na reta final da Copa do Mundo, o Renato é demitido. O Renato fazia aquele trabalho que a gente está vendo agora também no Grêmio em relação ao discurso e ao que o time apresentava em campo. E o Pedro Emanuel chegou ao Vasco com mais derrotas que vitórias como treinador, né? E o time melhorou muito coletivamente. Claro que tem os jogadores que chegaram, que melhoraram o nível da equipe. Também tem esse detalhe que faz parte do trabalho do Pedro Emanuel. Mas tem se mostrado assim um treinador que coletivamente melhorou muito o Vasco. Muitas vezes é rápido para observar algumas coisas que o jogo está exigindo, né? Para mexer na equipe, para trocar os jogadores que têm confiança para jogar também. Me parece que, assim, os jogadores estão bem informados e executam o que ele quer. Então, o Pedro Emanuel, assim, é uma cara nova que deu muito certo até agora no futebol brasileiro, dirigindo o Vasco da Gama. E ontem a vitória também passou por ele, né, Éboli? Porque era um primeiro tempo do Vasco melhor. Segundo tempo, o jogo estava com o Boca tentando reagir e o Andrés Gomes é expulso. E ali vira um jogo para o Vasco tentar sustentar a vantagem que tinha. E sustentou. Então, a vantagem é importante, não define o confronto ainda, mas coloca o Vasco em uma condição muito boa para jogar a final da Copa Sul-Americana.
2: É, o Vasco foi muito assertivo, né? Não só deu certo a contratação do Pedro Manuel, você tocou num ponto importante, o Prats. Os jogadores foram contratados, se encaixaram perfeitamente no time e elevaram o nível técnico da equipe do Vasco, né? O Sousa, Colídio, Lescano e Bruno Duarte chegando.
3: E vira aí, né, Boli? Todo jogador que vem, no caso dos três que vieram, né, do futebol sul-americano, sempre a dúvida é a seguinte: olha, na Argentina eles jogavam em um nível bom e é uma liga inferior à liga brasileira. Como que vai ser no Brasil? O Sousa do Vasco é o mesmo Sousa do Racing. Era o grande jogador do time do Costas, nem trabalhou quase com o Vojvoda, que durou também pouco tempo no Racing, mas ele era o volante que jogava de zagueiro, saída de bola. É muito entendimento de posicionamento, de jogo. O Lescano também é uma revelação do Argentinos Júniors, né? O Colídio, me parece, estava mais embaixo no River. Esse Colídio que chega ao Vasco não era o Colídio de outros momentos no River Plate. Mas eles chegam ao Vasco em um nível muito bom. Então, assim, eles chegaram ao Brasil, muitos deles jogando que jogavam na Argentina. Isso para o Vasco foi uma grande notícia, para o time também caminhar muito bem, como caminha depois que eles chegaram.
2: O Éboli. Vasco ontem venceu o Boca por 1-0, grande vantagem colhida para o jogo da volta, que nesse momento vai ser no Maracanã. Fala, Dudes.
4: Não, e só uma curiosidade, né, que se repete, né, o Vasco nesses anos aí de SAF, se eu estiver falando besteira vocês me corrijam, mas normalmente ele faz um início de mercado, né, de janeiro ali, de primeiro semestre ruim. E depois ele meio que corrige, né? Quando faz um segundo momento de contratações, né?
5: E o Brasileirão reflete isso, né? Sempre o primeiro turno muito ruim e o segundo turno vai melhorando, né?
4: Exatamente. E isso ocorreu de novo, né? Se a gente falava lá no começo da temporada que Marino e Nestroça, né? Ó, a grande contratação da temporada ia ser o cara, né? Do Vasco da Gama, que o Brenner e o Spinelli, né? Esses seriam jogadores aí a segurar a bronca. Nenhum deles, de fato, está segurando a bronca. Estão segurando a bronca os que vieram no meio do ano. E isso ocorreu também no ano passado, né? Quando você teve ali chegando num segundo momento o próprio Andrés Gomes, o Robert Renan, né? O Carlos Cuesta, que nem estava jogando ontem, né? Que foi um desfoque sentido, né? Que acabaram sendo jogadores importantes mesmo depois de um mercado que tinha, sei lá, Maurício Lemos, Garré, né? Tô vendo aqui na internet rapidinho, posso estar esquecendo de gente importante, mas o Vasco, ele tá com essa batida aí nos últimos anos. Então, se, não sei se ganhar a Sul-Americana, se ficar na primeira divisão, tendo aí a nova SAF e tudo mais, importante que acerte o mercado de janeiro, para não ficar nesse Deus nos acuda aí.
2: É, o Colídio, por exemplo, foi uma contratação que deu muito certo, desfalcou o time ontem, vai desfalcar o Vasco na Copa Sul-Americana, né? Por causa daquela coisa toda que o River Plate, não tirar o jogador da lista, né? mesmo negociando o jogador, então o Colídio ontem desfalcou o Vasco, assim como, por uma outra situação, o Paredes acabou desfalcando também o Boca, mas olha, vou falar um negócio, vai. A La Bombonera hoje ele é muito mais imponente e muito maior que o time em campo, né? O time do Boca tem muitas limitações e ontem só cresceu no jogo depois daquela bugada do Andrés Gomes, né? Que resolveu, depois do cartão amarelo, empurrar o árbitro, discutir com o árbitro e tomou o cartão vermelho. Então aquilo prejudicou muito o controle que o Vasco tinha na partida e o final virou um Deus nos acuda, né? Foram várias chances de área que o Boca teve, bola no travessão, e não conseguiu fazer o gol. E o Vasco, Léo, carrega uma vantagem gigantesca para o jogo da volta. Vasco com um pé e meio na decisão. Eu tô empolgado.
4: Onde que é
2: demais
4: esse jogo aí? Vocês já sabem, não?
5: Então, esse é um ponto importante.
2: Agora é no Maracanã. A ação lá movida pela dupla Fla-Flu ainda não surtiu nenhum efeito ainda na justiça. Então agora é no Maracanã.
5: Mas assim, mesmo imaginando que seja no Maracanã, não acho que o Vasco tá um pé e meio classificado, não, nem que a vantagem é muito grande. A vantagem é boa, mas é um confronto equilibrado entre times de um nível parecido. Ontem mesmo, ok, o Vasco jogou melhor do que o Boca Juniors no 11 contra 11, fora de casa, jogou. Mas a gente não vai falar de 10 chances de gol que o Vasco criou. A gente vai falar de 2, 3 chances de gol que o Vasco criou enquanto o jogo estava 11 contra 11. Então, é um jogo em que o Boca tem condições de vir aqui para o Brasil, espetar, fazer um gol e mudar o rumo da partida. Acho que o Vasco ganhou um favoritismo que não existia antes do primeiro jogo, né? É, o primeiro jogo não... Antes do primeiro jogo era muito equilibrado. Talvez até o Boca um pouquinho à frente. Agora a bola tá na quadra do Vasco. Mas eu não acho que seja uma classificação encaminhada ou quase garantida, não. Falta um pouquinho, tem que manter essa pegada, tem que jogar bem o jogo de volta no Maracanã, porque a vantagem ela é numericamente pequena. Somada ao fator casa, ela fica maior, mas ela é numericamente pequena, ela é de apenas um gol nesse momento.
2: Vamos lá, rapidinho, antes do repórter CBN. Dudes e Prates, o tamanho dessa vantagem, o que essa vantagem significa para o Vasco no jogo da volta, Dudes?
4: Boa vantagem. O Vasco não perdeu em mata-mata com o Pedro Emanuel.
3: Corroboro com as palavras do companheiro Gabriel Dodziak.
4: Obrigado, companheiro.
3: Ganhamos tempo também.
2: Muito obrigado. Vem aí o repórter CBN, intervalo de jogo.
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0: Quarta-feira, 14 de outubro de 2026, a nova pesquisa Quest, divulgada hoje, aponta uma vantagem do presidente Lula entre os eleitores ausentes e que votaram em branco ou nulo no primeiro turno. O petista conta com 43% das intenções de voto entre esse público, contra 38% de Flávio Bolsonaro. No panorama geral, o senador tem 46% das intenções de voto, contra 44% do presidente e candidato à reeleição. O levantamento foi encomendado pela Globo e pelo jornal O Globo e ouviu mais de 2 mil pessoas. A margem de erro é de 2 pontos percentuais. A pesquisa está registrada sob o número BR-08729-2026 e tem nível de confiança de 95%. O desmatamento na Amazônia caiu em 2025 para o menor nível da série histórica do MAP Biomas, que começou a fazer o monitoramento em 1985. Segundo o balanço, o bioma perdeu mais de 690 mil hectares de vegetação no ano passado. Conforme o relatório, o resultado está alinhado à tendência recente de redução, também observada nos dados oficiais do projeto de monitoramento do desmatamento da floresta amazônica brasileira por satélite. No horário de Brasília, 8 horas e 37 minutos.
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0: Ainda na rede CBN, temos informações em Brasília com o repórter Igor Cardim.
2: Oi, a Câmara dos Deputados aprovou por 461 votos a 4 o projeto que amplia o limite de faturamento anual dos microempreendedores individuais, os MEIs. A proposta atende a um pedido do governo Lula e eleva o teto dos atuais R$ 81 mil anuais para R$ 110 mil em 2027 e R$ 140 mil em 2028. O texto também permite a contratação de até 2 funcionários em vez de 1. Os deputados aprovaram ainda o perdão de dívidas tributárias de MEIs inscritos na dívida ativa da União. O texto segue agora para análise do Senado. A medida pode beneficiar 3 milhões e 600 mil microempreendedores com anistia estimada de 12 bilhões e 600 milhões de reais. A votação ocorreu após a articulação do Palácio do Planalto com lideranças do Congresso para garantir a aprovação do pacote. O impacto fiscal estimado para a ampliação do teto é de 8 bilhões e 100 milhões de reais em 3 anos. Dai.
0: Obrigado pelas informações, Igor Cardim. Agora 8h39.
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3: Muito bem, segundo tempo de jogo aqui no 4 em campo com Leonardo Dai, com Rafael Prats, com Gabriel Dudziak e agora com Fluminense e Palmeiras. Opa, dá um sabor aí lá, vai.
0: Bom, boa para quem é atleticano, no caso. Thiago Borbas amplia para o Atlético Mineiro. 34 do segundo tempo, 3 para o Galo, 0 para o Montevideo City Torque. Você não me perguntou, mas aí sim, viu, Éboli? Aí sim é um pé e meio na final da Sul-Americana.
3: Olha aí, 3-0. Para mim é notícia boa. Eu torço pelos brasileiros quando estão jogando contra outros.
0: Então, para quem torce para o Atlético e para o Carlos Eduardo Éboli, uma boa notícia.
3: 3-0 Galo contra o Montevideo. Olha aqui, já temos as escalações de Palmeiras e Fluminense. Vamos lá, deixa eu passar aqui os times. Fluminense escalado pelo técnico Marcão, Fábio no gol, Guga, Thiago Silva, Milan e Guilherme Arana. No meio de campo, Martinelli, Nonato, PH Ganso. No ataque, Canóbio, Savarino e Hulk. O time escalado por Abel Ferreira, que não está no banco, né? Vai ser substituído pelo João Martins. É a dupla que se reveza em cartões. O Palmeiras escalado com Carlos Miguel no gol, Giai, 3 zagueiros. Murilo, Gustavo Gomes, Alexander Barbosa e Piquerez na esquerda. Marlon Freitas, Andréas Pereira, Lucas Evangelista no ataque, John Arias e Flaco Lopes. Esse é o Palmeiras contra o Fluminense. Senhores, vamos lá. Palmeiras vai com 3 zagueiros, né? E aí, primeira leitura que você faz dessas escalações, o que você espera desse confronto? Gabriel Dudziak.
4: Bom, com 3 zagueiros o Palmeiras se reencontrou aí depois da parada para Super Data FIFA, né? Então, jogou dessa maneira contra o Bahia, conseguiu o resultado e bom volume ofensivo, jogou dessa forma contra o Corinthians, bom volume, bom poderio ofensivo e resultado. E agora vai tentar fazer o mesmo diante do Fluminense. Não me parece ser

0: ali para os alas, né? O Giay tem feito bons jogos, Piquerez é um bom jogador. Eu acho que é mais por isso que o Abel e a comissão técnica do Abel tentam aí manter os três zagueiros. Porque, via de regra, né, o Hulk mesmo não é um centroavantão no sentido de ficar muito parado. Então, seriam três zagueiros para marcar nenhum, né? Muitas vezes. Então, é o caso, acho que é um Palmeiras que quer ser protagonista do jogo mesmo fora de casa. E aí a gente tem que ver o que o Fluminense propõe. Eu acho, assim, desde que houve a troca, né, do Zubeldía pelo Marcão, que os melhores, assim, momentos, ou grande parte dos bons momentos do Fluminense são, assim, com mais velocidade, um time bem direto, né? Não quer dizer que não saiba jogar com posse de bola, tem jogadores muito capazes, inclusive o Ganso vai ser titular hoje, mas, assim, a correria, né, o jogo veloz, eu acho que pode favorecer mais o Fluminense. Só que aí entra o fator casa, né? Você vai fazer esse tipo de jogo contra o Palmeiras, um vai e vem, né? Um jogo no qual você não domina, mesmo sendo mandante, aí que eu fico mais na dúvida, viu, Éboli? E aí eu tenho muita curiosidade para saber qual é a estratégia do Marcão para o jogo de hoje. O Marcão que merece todos os elogios pelo que fez aí com o Fluminense desde que chegou, né? Ou desde que ficou à frente do time novamente, mas que tem agora necessidade de bolar uma estratégia contra um dos melhores times do continente. Isso é diferente daquilo que aconteceu contra o Platense, por exemplo, na Libertadores. Claro, o Fluminense jogou com o Flamengo, jogou contra o próprio Palmeiras, né? Conseguiu ganhar do Palmeiras, mas não é mata-mata. O jogo de hoje é bem diferente desses outros, na minha opinião.
1: O Fluminense vai ali com um trio, né? Mas com mobilidade, jogadores até mais leves, abertos, Canóbio e o Savarino. E o Canóbio faz muito recomposição defensiva, o Savarino faz também, sem a mesma pegada do Canóbio, mas faz. Havia até uma dúvida, né? Se ele pudesse começar. Muita gente apostava no início com o Serna, com o Kevin Serna, justamente por essa capacidade que o Serna tem de fazer recomposição defensiva. E o Hulk era uma certeza, o Hulk na frente foi inclusive poupado no clássico contra o Flamengo, entrou só no segundo tempo. Vários jogadores que vão começar o jogo hoje começaram contra o Flamengo, né? É para uma situação, por exemplo, o René, que é o titular da esquerda, não tem condição, então o René não está na sua melhor condição, então o Guilherme Arana começou o jogo contra o Flamengo e começa o jogo hoje de novo, né? Mas o Guga dessa vez vai começar o jogo contra o Flamengo, foi o Samuel Xavier. Thiago Silva não entrou em momento algum, foi poupado, o Milan jogou o jogo todo, Martinelli e Nonato jogaram o jogo todo, né? Contra o Flamengo, então começa uma partida contra o Palmeiras. Então, dosou algumas energias o Marcão no jogo contra o Flamengo para apostar tudo nesse jogo contra o Palmeiras, o Prats. E, em cima do que colocou o Dudes, do Fluminense com o Marcão, é um Fluminense realmente diferente, né? Principalmente na parte ofensiva. Tá? O Fluminense com o Marcão foram 11 jogos. 11 jogos. 6 vitórias, 2 empates, 3 derrotas. E o ataque fez 21 gols nesses 11 jogos. Fazendo uma comparação com o técnico anterior, o Zubeldía nos últimos 10 jogos fez 8 gols. O Fluminense fez 8 gols nos últimos 10 jogos do Zubeldía. Então, com o Marcão, com o mesmo número de jogos praticamente, 21 gols marcados. Aumentou o volume ofensivo do Fluminense. Como também destacou o Dudes, aumentou o volume ofensivo do Palmeiras. Teremos um jogo, dois times buscando o ataque aqui no Maracanã, ou Prats?
2: De maneira incessante, acredito que não, Éboli. Porque a gente tem de, obviamente, contextualizar que é um mata-mata, uma semifinal de Copa Libertadores da América. Isso tem um peso, né, para o time às vezes definir o quanto ele vai querer se expor, o quanto ele vai querer fazer um jogo talvez teoricamente mais seguro, com mais gente perto da própria área para defender, para piorar o adversário. Tudo isso tem de entrar na conta, né? O que inegavelmente me parece em relação ao jogo daqui a pouco no Maracanã é que os dois chegam em um momento positivo. O Fluminense perdeu o clássico no domingo, mas o Fluminense deu sinais muito bons com o Marcão recentemente. O duelo contra o Platense, não. Contra o Platense, o time abriu 2-0, teve um jogo depois preguiçoso na ida e quase se enrolou na volta. Quase o Fluminense ficou pelo caminho, contra um time bem inferior, como é o caso do Platense. Mas no brasileiro, Éboli, o Marcão está respeitando quem está bem. Quem ele colocou em campo e deu resposta boa. Vai jogar, né? Então isso vale para o Savarino, isso valeu para o Paulo Henrique Ganso também, isso valeu para o Hulk, que com o Marcão cresceu demais de produção. começou a ser um jogador que pro,

0: pro time foi também melhor em relação ao que apresentava naquele final do trabalho do Luiz Ubeldia. Então, assim, o Marcão tá respeitando quem jogou bem com ele, entendeu o que ele quer, deu uma resposta rápida, continua. E o Palmeiras é um time dificílimo de enfrentar. O Palmeiras já discutiu aqui diversas vezes em relação ao que apresenta, o nível do que o time joga, mas é um time que perde pouco, um time que é difícil de ser batido. O Fluminense, quando o Marcão estreou, né, venceu por 3-2 aquele jogo do Brasileiro. Foi o primeiro jogo do Marcão naquele sábado, né? E eu quero chamar a atenção, Éboli, para um detalhe que pode ser importante para o jogo e para um jogador individualmente do Palmeiras que faz a diferença, que é o John Arias. Porque o Arias, no jogo do Brasileiro, houve aquele mind games. O que é o mind game? É quando você entra na mente do atleta. É, você vai, começa a vaiar, é apupado, pega na bola. E hoje o Maracanã vai estar muito mais cheio do que estava naquele jogo do Brasileiro. No Brasileiro, o Arias foi mal contra o Fluminense. E o Arias mal para o Palmeiras é uma notícia ruim. O Arias bem, o time joga muito melhor do meio para frente. Movimentação, a dinâmica que ele dá para o time. Então, olho aí no comportamento do Arias com a torcida inteira de novo contra ele. E com mais gente que ele teve no Brasileiro, que ele foi mal hoje à noite pela Libertadores da América.
1: É verdade, vamos ficar de olho nesse movimento aí do Arias, encarando mais uma vez a torcida do Fluminense. Uma boa notícia para o Marcão nesses últimos dias foi o Savarino, né? Que contra o Curitiba fez 3 gols e teve uma grande atuação e começa hoje a partida lá na parte ofensiva. Léo, como é que você enxerga esse confronto de Marcão contra Abel Ferreira, Fluminense contra Palmeiras? Fazendo o mesmo recorte, por exemplo, peguei os 11 jogos do Fluminense com o Marcão. Então vamos lá. Os últimos 11 jogos do Palmeiras é um retrospecto muito semelhante ao do Fluminense do Marcão. Também 6 vitórias, mas apenas uma derrota. Foram 4 empates. Essa derrota foi justamente para a LDU, né? E aí o Palmeiras foi lá e buscou a classificação nos pênaltis, assim como o Fluminense. Os dois times flertaram com a eliminação, mas conseguiram se classificar. O que você imagina para o jogo de daqui a pouquinho aqui no Maraca, Léo?
2: Olha, eu acho o confronto equilibrado. Eu acho que o Palmeiras tem uma vantagem individual sobre o Fluminense, né? Tem jogadores melhores no todo do que o Fluminense. Mas o Fluminense tem muitos jogadores com potencial de decisão. Assim, não porque são craques de bola, mas porque são bons jogadores e tem ajudado o Fluminense nesses jogos especiais. Então o Fluminense tem um Fábio, o Fluminense tem um Hulk, que começou muito mal no Fluminense, mas tem voltado a jogar bem. O Fluminense pode ter pontualmente, em algum momento do confronto, o Paulo Henrique Ganso. O Fluminense pode, enfim, o Fluminense tem jogadores que podem marcar um gol num jogo importante, 2 gols, um goleiro que pode fazer muitas defesas. Isso nivela um pouco o confronto. Eu tenho muita curiosidade para saber qual vai ser a postura do Fluminense, porque eu acho que o Fluminense, se você pensar nos confrontos das oitavas e das quartas de final, houve uma contradição, digamos assim, no que diz respeito ao Fluminense, que é a seguinte: o Fluminense, do ponto de vista ofensivo, se comportou melhor quando defendeu mais, né? Então, qual foi o melhor momento ofensivo do Fluminense no jogo de volta contra o Rivadavia, ou no confronto contra o Rivadavia? Foi quando ficou com 1 a menos e foi lá para trás para defender. Qual foi o melhor momento ofensivo do Fluminense contra o Platense no jogo de volta? Foi quando teve o contra-ataque, porque o Platense foi amassando lá em busca do terceiro gol. Só que, ao mesmo tempo, especialmente contra o Platense, o Fluminense defendeu mal. Então, tem que haver um equilíbrio aí. Se for jogar esse jogo de mais tempo no seu campo defensivo, tem que defender bem, senão não adianta. Mas acho que o Fluminense tem recursos e tem jogadores para nivelar esse confronto com o Palmeiras. Se o Palmeiras jogar o máximo que pode, fica muito difícil para o Fluminense. Mas o Palmeiras não é um time constante nessa temporada, a ponto da gente ter certeza de que isso vai acontecer. Então tem jogo, com certeza tem jogo, tem jogos. Tem jogo hoje, tem jogo semana que vem. Eu acho o confronto bem aberto, bem mais equilibrado do que a outra semifinal entre Flamengo e Estudiantes.
1: O fato do Palmeiras, ou do ter mais experiência nessa fase da competição, né? O Palmeiras é um frequentador assíduo, né, de fases agudas da Libertadores da América, de fase semifinal. É impressionante o desempenho do Palmeiras na Libertadores com o técnico Abel Ferreira. Isso pesa a favor ou a experiência que o Fluminense tem em alguns jogadores meio que é um antídoto para essa experiência, para essa identificação do Palmeiras com a Libertadores?
3: Eu acho que pode pesar favoravelmente ao time do Fluminense a experiência, né, de um Thiago Silva, de um Fábio, de um Hulk, de um Paulo Henrique Ganso, mas eu acho que pesa mais o conjunto do Palmeiras. por mais que haja novos jogadores, né? Carlos Miguel é titular há pouco tempo, Barbosa chegou agora no meio do ano, Marlon Freitas é desse ano, Arias é desse ano. É, jogar sempre da mesma forma, passar por tantas coisas da mesma forma, ter essa experiência de reverter desvantagens, como foi no ano passado contra a LDU, ter a experiência de anular adversários em primeiros jogos para decidir em casa, como foi em outros anos, não nesse. Eu acho que isso, e o próprio técnico, né, Abel Ferreira barra João Martins, saberem como é tudo isso, por mais que o Marcão saiba como auxiliar, acho que isso tende a pesar mais do que essa experiência que vem dos jogadores do Flu.
1: Para você, Prats, troca de experiências faz diferença nesse momento, num jogo como esse ou não?
0: Pode fazer, vale, sim.
1: É o momento de cada equipe.
0: Não, o momento fazer? Tem um peso, mas pode fazer. Por exemplo, Gustavo Gomes, ele vai para sua 7ª semifinal de Copa Libertadores da América. O Fábio é um recordista de jogos de Copa Libertadores da América. Né? O mata-mata, ele traz uma outra conotação para o jogo. Pode fazer, não dá para descartar, não. Em um momento que às vezes o jogo complica um pouco mais, a hora de gastar um pouco de tempo, a hora de pedir para pressionar um pouco mais, a experiência tem um peso, sim. Ainda mais em mata-mata, ela pode pender para um lado ou para outro, sim.
1: E você, Léo?
2: Eu acho que não é tão relevante quanto seria, por exemplo, ou quanto foi, em alguma medida, num confronto contra a LDU. Eu acho que é bem mais equilibrado até pela casca que os jogadores do Fluminense têm. E se você parar para pensar, né, que o Palmeiras, esse Palmeiras mesmo já sendo mega vencedor, 2 anos atrás, por exemplo, foi eliminado por um Botafogo que tinha pouquíssima experiência nesses mata-matas até então, eu acho que pode ser um fator, é um dos muitos fatores que fazem parte do jogo e esse pende mais pro lado do Palmeiras. Mas não imagino como sendo um dos aspectos mais relevantes desse confronto, não. A título de comparação, eu acho uma vantagem maior para o Palmeiras, por exemplo, fazer o segundo jogo em casa. Só comparando aqui dois elementos de um mata-mata, eu acho esse elemento de fazer o segundo jogo em casa mais relevante para dar uma pequena vantagem para o Palmeiras do que essa experiência maior de competições anteriores.
1: Galera chegando, o cenário vai ficando pronto para esse grande jogo entre Fluminense e Palmeiras, semifinal da Libertadores da América. Deixa eu dar uma olhadinha. Olha aqui, ó. Acabou o jogo do Galo? Acabou o jogo do Galo. 3-0 pro Galo contra o Montevideo. Borbas fez o terceiro, Bernard fez o segundo e Renier abriu o placar. 3-0, que baita vantagem! O Atlético carrega para semana que vem jogar no Uruguai. A gente vai fazer nosso último intervalo, daqui a pouco a gente volta.
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3: Falar um pouquinho mais sobre Santos e também sobre São Paulo, ambos se preparando para a rodada do fim de semana do Brasileirão. São Paulo vai jogar no sábado contra o Vasco e Luciano e Calleri avançaram na recuperação de problemas físicos e participaram de parte das atividades com o elenco em campo. O Calleri sentiu dores na coxa depois do jogo contra o Vitória e foi poupado do treino na terça. E o Luciano já é desfalque de mais tempo aí no time do São Paulo. Inclusive, não atuou contra o Vitória por causa de uma lesão no adutor direito sofrida ali no clássico com o Santos. Tem aí também um treino adaptado pro Luciano. É dúvida, os dois são dúvidas para esse jogo diante do Vasco. O Jordney, volante são paulino, é desfalque por suspensão. Terceiro amarelo pro Jordney. No caso do Santos, o próximo adversário é justamente o Fluminense, que joga já já contra o Palmeiras pela Copa Libertadores. O jogo vai ser lá no Maracanã e o técnico Cuca não vai poder contar no domingo com o volante William Arão, que está suspenso. Ele tomou um cartão amarelo no banco de reservas depois de ter sido substituído por causa de um incômodo na coxa direita. Luan Pérez deve retomar a condição de titular ao lado do zagueiro Lucas Veríssimo, né, que vem sendo aí titular. Outra opção seria o João Ananias, mas Luan Pérez evidentemente está à frente, né, nas escolhas do treinador Cuca. Outra novidade do Santos para esse jogo diante do Flu deve ser o Neymar. Neymar ficou fora contra o Atlético Mineiro porque é grama sintética na Arena MRV. Maracanã não, grama natural. Por isso o Neymar retorna aos titulares do Santos para esse duelo de domingo.

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1: Ponto final no programa de hoje. Bom jogo pra todo mundo. Valeu, Prats. Valeu, Léo. Valeu, Dudes. Tchau.
2: Valeu.
3: Tchau.
2: Boa noite.
1: Libertadores da América. Tchau.
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0: Quarta-feira, 14 de outubro de 2026, a primeira pesquisa Quest do segundo turno mostra que o senador Flávio Bolsonaro atrai mais votos dados a Renan Santos, do Missão, e Ronaldo Caiado, do PSD, no primeiro turno das eleições presidenciais. O presidente Lula recebe mais apoio do eleitorado de Augusto Cury, do Avante. O levantamento, encomendado pela TV Globo e pelo jornal O Globo, entrevistou mais de 2 mil eleitores entre sexta-feira e ontem. A pesquisa mostrou Flávio com 46% das intenções de voto no segundo turno, contra 44% de Lula. O cenário é de empate técnico dentro da margem de erro, que é de 2 pontos percentuais. O nível de confiança da pesquisa é de 95%. O levantamento está registrado na Justiça Eleitoral, sob o número BR-08729-2026. O acordo entre o Mercosul e a União Europeia resultou em um aumento de 30% das exportações brasileiras para o bloco europeu entre maio e setembro. A comparação do Ministério do Desenvolvimento considera o mesmo período do ano passado. Nos 9 primeiros meses de 2026, as vendas subiram 20% e somaram mais de 44 bilhões de dólares. No horário de Brasília, 9 horas e 1 minuto.
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